0: que aliás é um vídeo, para falar da Educam, do Enem, curso preparatório para o Enem, do Exame Nacional do Ensino Médio, que está sendo realizado aos sábados, das 9 às 12 horas, na escola Dr. Cesário Coimbra, uma iniciativa aqui da Escola Legislativa. Quero até agradecer ao Vinícius Franzoni, que nos ajudou na realização. Nós buscamos essa ideia. Parabenizar aqui a doutora Cris também, todo o pessoal da Escola Legislativa, que vai até o dia 7 de novembro. A ação promovida pela Câmara Municipal de Araras, através da Escola Legislativa, vereador Dr. Francisco Nucci Neto e a Procuradoria da Criança e Adolescente, em parceria com a Assembleia Legislativa da Paraíba. Nós conseguimos essa parceria gratuitamente, que é a Elegis. E a Unicamp também, a Secretaria de Educação e a Escola Estadual Dr. Cesário Coimbra. Por gentileza, coloca o vídeo para mim no ar.
1: Falta pouco para o Enem, mas você ainda pode participar das aulas do Educam, que vão até o dia 7 de novembro.
2: Atenção você que vai prestar Enem. A Câmara Municipal, em parceria com a Escola Legislativa e a Procuradoria Especial da Criança e do Adolescente, lança o Educam Enem. Uma série de aulas preparatórias que vai deixar você prontinho para fazer a prova. Essa parceria envolve grandes instituições como Cesário Coimbra, a Assembleia Legislativa da Paraíba e a Unicamp. Você não pode ficar fora dessa.
1: Ainda dá tempo de você fazer a sua inscrição pelo site da Escola Legislativa e ficar mais preparado para as provas.
0: Bom, isso daqui é de uma forma gratuita para toda a população. Quero agradecer aqui o secretário Bruno Rosa por disponibilizar os professores. A gente gostaria de ter feito aqui na Câmara, mas a gente não tem as carteiras adequadas, mas isso está no site, é gratuito para toda a população. Eu que quero parabenizar a equipe que me trouxe a ideia, a gente instalou aqui, para que possa continuar. É um curso preparatório gratuitamente, é um cursinho, se fosse, seria muito caro, e uma das mães aqui estava agradecendo a Câmara Municipal. Ainda a gente está com pouca adesão daquilo que a gente queria, mas, por outro lado, também agradecer o empenho de todo mundo. E aqui eu quero que pedir aos nobres vereadores, se fosse possível, depois da comunicação, marcar aqui para que todos os vereadores coloquem no Stories, para que a gente possa divulgar, para a gente dar isso daqui de uma forma gratuita para todos os jovens que vai prestar o cursinho. E depois tem a aula, tudo. Tem a questão de acompanhar todo o processo, professor, e tirar dúvida. Bom, passaremos agora, nesse exato momento, para a ordem do dia. Projeto de Lei 98/2026, de autoria do Executivo Municipal, que dispõe sobre a criação do Conselho de Segurança Alimentar e Nutricional da Câmara Intersetorial de Segurança Alimentar e Nutricional do município de Araras e do estado de São Paulo, do âmbito no Sistema Nacional de Segurança Alimentar e Nutricional, SISAM. O projeto possui pareceres favoráveis da unidade jurídica e das comissões permanentes. O projeto está em discussão.
3: Presidente.
0: Com a palavra, a vereadora Miriam Vanessa Pires Franzini.
3: Presidente, boa noite a todos os pares. Enquanto eu estive na Secretaria da Assistência Social, lá era desempenhado o plano de aquisição de alimentos, onde várias famílias podiam ser beneficiadas com alimentos dos agricultores locais. Esse projeto é um projeto do governo, do estado, governo federal, e ajuda demais. Hoje, o município destina para entidades e também para algumas famílias em acompanhamento. E o município, através da Secretaria da Assistência, também a Secretaria de Meio Ambiente, lá tem a agricultura, através da Bruna Agro, que ela tem sido bem atuante, era de nosso interesse poder fazer a aquisição junto a alguns editais que o governo federal abria. Mas, da forma como essa lei está hoje, não era possível. Por quê? Começou a nascer o pensamento em 2011, 2015 ainda estava parado, não tinha composição desse conselho. Em 2025, ele voltou e há a composição, mas ele não tem a previsão do SISAM. E aí, a atual lei que está aqui hoje sendo votada, ela tem a previsão, então, dentro do parâmetro do governo federal. Então, ao invés de ficar costurando algumas leis que existem, qual foi a proposta? Fazer um novo projeto dentro das normativas do governo federal, como parâmetro, e assim revoga-se todas as anteriores. Então,

0: Essa é a intenção aqui desse projeto de lei, parabenizar o trabalho realmente da agricultura, através da Bruna Agro, que tem feito um trabalho sensacional. É uma pessoa muito técnica, entende da área, e ela que está aqui por trás de toda a criação e também a equipe que compõe lá a Secretaria de Meio Ambiente, através, então, da Diretoria de Agricultura. Então, peço aos parlamentares para que possam votar favorável, porque isso aqui, sim, é uma conquista muito grande para o nosso município. A partir do momento que a gente ter essa lei atualizada, a gente vai ter muita abertura para participação em vários programas, tanto do governo federal quanto do governo estadual, e está bem elaborada. Muito obrigada.
1: Mais algum vereador? Não havendo ninguém para discutir, abro nesse exato momento o painel de votação.

0: Está encerrada a votação. O projeto foi aprovado por 10 votos a 0. Projeto de decreto legislativo 23/2023, de autoria da vereadora Marluce Natália de Góes Lima. Outorga a senhora Rita de Cássia Pires da Silva Benevenuto ao título de cidadão ararense. O projeto possui pareceres favoráveis da unidade jurídica e das comissões permanentes. O projeto está em discussão. Com a palavra, a vereadora Marluce Lima.
1: Obrigada, presidente. Boa noite a todos. Presidente, eu queria falar um pouquinho sobre a Rita, que ela é empreendedora aqui no município de Araras, junto com o seu marido, Cláudio, né? São donos de uma empresa onde fornecem aí emprego a uma parte da nossa população. A Rita, ela é natural de Cornélio Procópio, no Paraná. Ela nasceu em 1976. Filha da dona Neuza e seu José, seus pais trabalhavam, né, na fazenda, até que em 1980 sua família veio para Araras. Ela tinha apenas 4 anos de idade e foi aqui que ela construiu a sua história, né? Cresceu, estudou, fez amizades, viveu sua adolescência e aprendeu valores que carrega até hoje. Aos 16 anos começou a trabalhar e desde então iniciou sua trajetória profissional, sempre ligada ao comércio dessa cidade. Foi também aqui que ela se casou com o Cláudio, começou sua vida empreendendo no comércio ararense. Aqui ela nasceram seus 3 filhos, o Cláudio Júnior, Beatriz e a Fernanda, e uma das suas maiores alegrias da vida é poder ver que a sua história continua. Seus filhos também estudaram aqui, hoje já estão iniciando suas próprias vidas, empreendendo também, construindo, né, seus caminhos junto com a sua família. E aqui ela construiu sua família, seu trabalho, seus sonhos, suas amizades e tantas histórias que fazem parte de quem ela é realmente. Aqui também ela encontrou um espaço onde ela aprendeu a servir e contribui muito com a comunidade, especialmente na sua caminhada com Jesus na Igreja do Evangelho Quadrangular aqui em Araras. A Rita, ela é presidente do Grupo Missionário de Crianças e ela faz um trabalho muito bonito com essas crianças aqui no município. Ela aprendeu que servir é uma das formas mais bonitas de deixar uma marca na vida das pessoas. E ela convive com essas pessoas, considera essa comunidade, a Igreja do Evangelho Quadrangular em Araras, a sua segunda família. E tanto como empreendedora, empregadora, também como pessoa que trabalha numa comunidade, oferecendo seus serviços gratuitos, eu queria pedir a todos os meus colegas que votassem favorável a esse título. A Rita é uma pessoa que merece muito. Então eu conto com o voto favorável de todos os meus colegas. Muito obrigada.
0: Obrigado, vereador. Mais alguém?
2: Presidente.
0: Com a palavra, o vereador Fábio Aparecido Domingues.
2: Presidente, só parabenizar pela propositura da minha amiga, minha irmã Marluce. Tenho certeza que vai ser de grande valia, ainda mais fazendo um reconhecimento para Rita e também para o Cláudio. Os dois que são um casal muito abençoado aqui na nossa cidade. Então, parabéns pela propositura, vereadora.
0: Mais alguém? Não havendo ninguém para discutir, coloco o painel em votação. Está aberto. Está encerrada a votação. Foi aprovado o nome que outorga a senhora Rita de Cássia Pires da Silva Benevenuto. Bom, projeto de decreto legislativo 28/2026, que outorga, da autoria do vereador Marco Roquel Neto, outorga a senhora Ana Paula Risse Zurita, ao título de cidadão ararense. O projeto possui pareceres favoráveis da unidade jurídica e das comissões permanentes. Alguém gostaria de discutir? Bem, não havendo ninguém para discutir, o projeto está em votação.

Foi aprovado por 10 votos, perdão, foi aprovado por todos os vereadores. Eu acabei aqui citando, parabéns, foi aprovado e outorga à senhora Ana Paula Risso Zurita o título de cidadão ararense. Passaremos para as explicações pessoais. Eu transfiro de forma regimental a presidência da sessão à vereadora Miriam Pires Franzini, para que possa

0: Assumo regimentalmente a presidência dessa sessão e passo a palavra regimentalmente, no prazo de 5 minutos, para a vereadora Marluce Lima.
1: Obrigada, presidente em exercício. Quero iniciar aqui nessa noite mandando um abraço carinhoso para as nossas amigas, a Marcinha e a Paulinha. A Marcinha todo dia manda um bom dia, desejando que o meu dia seja uma bênção. E hoje ela falou: Marluce, manda um beijão para a gente. Então fica aí o meu beijo, um abraço carinhoso. Presidente, eu queria iniciar aqui, primeiramente, parabenizando a dona Rosa pela terça-feira passada, aqui na abertura do Outubro Rosa. Nós tivemos aqui a presença do professor doutor Luciano Nauria Dibi. Foi uma palestra muito proveitosa, um assunto muito importante. E é de suma importância que nós trabalhemos, né, que a gente bata realmente nessa tecla da prevenção. E eu falei aqui durante a minha fala, na abertura do Outubro Rosa, eu queria falar aqui também sobre a necessidade da disponibilização dos exames preventivos para as mulheres. Porque não adianta a gente vir aqui falar: mulheres, vocês têm que ir na UBS, vocês têm que ir no posto de saúde fazer os exames, e às vezes chega lá e a demora para conseguir fazer os exames, né, dona Rosa? Então eu queria despertar um pouco o poder público acerca desse assunto, para que a demanda de atendimento venha a crescer, venha a aumentar. Porque nós sabemos que é muito mais proveitoso e vantajoso para a administração pública em si investir na prevenção do que no tratamento. O tratamento é muito mais oneroso, só que a mulher precisa chegar na unidade básica de saúde e ser atendida, ter agenda para fazer os seus exames, a mamografia, ultrassom, enfim. Então, eu quero deixar aqui esse despertamento para o Poder Executivo. Quero falar também que eu estou atendendo muita gente com a falta de endocrinologista na rede. E é uma demanda de muita importância, não só para mulheres, como para homens que têm problemas na tireoide, que precisa de acompanhamento constante. E não tem. Está com falta. Então, queria fazer um apelo aqui ao poder público para que olhe com muito carinho para essa situação. Presidente, também eu quero aqui aproveitar agradecer a secretária Sandra Milaré, uma parceira deste município, uma parceira do meu gabinete, penso que dos colegas também, quando a gente vai lá, faz uma cobrança. Então, Sandra, eu quero te agradecer, viu, pelo atendimento na nossa demanda lá na Avenida Fábio Silva Prado, também por todo o apoio, tanto dela quanto do secretário de Esportes Edivaldo, também do general Beraldo, com a disponibilização da GCM, por cuidar, né, lá do Centro Esportivo Rui Branco de Miranda. Liberou para a gente fazer um evento evangelístico lá nos dias 25 e 26 de setembro. Deu todo o atendimento. Meu muitíssimo obrigado por todo esse cuidado conosco aqui. Também quero falar que eu fiz um requerimento hoje, já está em pauta, solicitando informações do Departamento de Obras sobre o cronograma de recapeamento aqui na cidade. O meu gabinete tem sido muito procurado. As pessoas têm reclamado, vereadora Marluce, os buracos, tem ruas que está impossível transitar devido à tamanha quantidade de buracos, e que aí já não precisa nem tapar mais buraco. Aí tem que recapear mesmo. Então, quero já deixar aqui esse feedback a todas as pessoas que nos procuram. Já protocolizei o requerimento e assim que eu receber a resposta, farei a leitura aqui a todos. Queria também encerrar rapidamente fazendo a leitura da resposta do requerimento que eu encaminhei à administração pública acerca das placas. General Beraldo respondeu, disse, né, que por restrições financeiras a prioridade foi dada à sinalização horizontal e pequena parcela da sinalização vertical, tendo como objetivo a redução do elevado número de acidentes de trânsito com vítimas. Mas estima-se que a necessidade da implantação é de aproximadamente 10 mil placas para denominação de vias e logradouros públicos. Então, ele já disse que está em andamento um certame licitatório para atender nos próximos anos a demanda da sinalização viária, incluindo as placas de denominação e também os logadores. Essa é uma demanda que nós estamos recebendo com grande quantidade, porque existem muitas pessoas que trabalham com...
0: Para concluir, vereadora.
1: Obrigada, presidente. Existem muitas pessoas que trabalham com entregas, então eles nos procuram porque têm dificuldade em ler a denominação da rua. Então fica aí o meu retorno, o meu feedback a todos que nos procuraram. Presidente, muito obrigada. Tenham todos uma boa semana.
0: Obrigada, vereadora. Próximo vereador inscrito, vereador Mário Corroquel Neto Bonezinho.

0: Boa noite, presidente em exercício, vereadora Miriam, nobres edis, cumprimentar o secretário de governo, João Vitor, também, representando o governo. Quero me manifestar aqui também, presidente, favorável à pauta dos servidores públicos. O sindicato oficiou aqui todos os gabinetes a respeito do plano de carreira do servidor público. O secretário de governo já falou conosco. O que chegou até o governo? A princípio, o governo não gostou, está reanalisando, está vendo aí para acelerar isso o mais rápido possível para votar algo aí com tranquilidade. Então, deixo o meu posicionamento público como vereador aqui para que o governo acelere e para que possamos votar o mais rápido possível o plano de carreira aqui do servidor público de Araras, que foi um acordo que fizemos aí, né, que o governo, né, o ex-prefeito Marreto, na época, fez esse acordo com o sindicato e os vereadores também acompanharam toda essa questão. A vereadora Marluce falou aqui também, e foi uma demanda do meu mandato, fiz a indicação no dia 7 de janeiro, pedindo a manutenção e substituição das placas de identificação dos nomes de ruas do município. Ela acabou falando, e eu vou aqui ratificar o que o secretário-general Beraldo nos passou, que já está licitando. E grande parte dessas placas de identificação das ruas serão trocadas. Realmente todas, muitas, né? Não falo todas, mas a grande maioria estão praticamente aí apagadas, dificultando muitos entregadores, motoristas que dependem disso como meio de vida e às vezes acaba atrasando e dificultando encontrar o local, enfim, fazer a entrega. Também quero deixar aqui registrado, presidente, algumas indicações. Limpeza e manutenção da praça localizada entre as ruas José Luiz de Oliveira Ferraz e Professor Ângelo Carminati. Limpeza e manutenção da praça localizada na rua Armando Pastorello, na proximidade do Lar Nova Vida. Também solicito estudo para implantação de medidas de controle e combate ao carrapato estrela, incluindo o uso de manejo biológico em áreas públicas do município. Também solicito recapeamento da operação tapa-buraco e revitalização da pintura de sinalização horizontal na Avenida Luiz Carlos Tunes, a conhecida Via Novela. Também reparo e melhorias da iluminação pública no Centro de Lazer Dr. Inácio Zurita Neto, localizado no bairro São João. Também solicito ampliação da frota de ônibus do transporte público, principalmente que atende a Zona Leste de Araras. E também eu peço estudo e execução de melhoria na infraestrutura das redes de abastecimento de água e também esgotamentos sanitários nas ruas da região central de Araras. Outro problema que foi relatado hoje para mim, várias pessoas reclamando, a respeito dos banheiros públicos sem segurança, deteriorados. As mulheres principalmente têm dificuldades de sentar no vaso sanitário, que não há condições nenhuma de higiene para isso. E eu peço que o governo olhe com carinho os banheiros públicos. Também, presidente, velório municipal. Precisamos de uma revitalização no velório. Pintura das salas, troca de ventiladores, banheiros não estão bons, estão imundos. Torneira pingando, mesmo problema do vaso sanitário também. As mulheres têm dificuldades de usar o banheiro por conta que ali não está 100% higienizado, como deveria ser, principalmente quando está velando ali um ente querido. Enfim, tem muitas coisas que a cidade precisa melhorar. Nós estamos cobrando, mas estamos também vendo, né, o esforço que a administração tem tido nesse sentido, de organizar a cidade, de pôr as contas em dias e, principalmente, aos poucos, de fazer as coisas acontecerem. Lembrando que R$ 120 mil coloquei no centro comunitário do bairro Heitor Villa Lobos, em breve vai começar as obras, e também investir no PROCON e investir na saúde do meu dinheiro da emenda impositiva, que é uma prerrogativa dos vereadores, 250 mil para alocar aonde o vereador vê que tem mais necessidade. Presidente, por hoje é só. Boa noite a Vossa Excelência. Boa noite ao povo de Araras.
1: Próximo vereador inscrito, o vereador Gustavo Brambila.
2: Ligou meu microfone, né, minha?
3: Boa noite a todos. Gostaria de saudar a presidente em exercício Miriam, das quais estendo minhas saudações a todo o público presente que nos assistem. Secretário João Vitor, também, que está aqui hoje, deu uma notícia boa, mas eu acho que assim, o governo sempre tem que trabalhar melhor um pouquinho a comunicação, né? Trocou, mas não é também só questão de secretário. Eu acho que essa questão da assiduidade, principalmente da insalubridade que vai voltar, eu acho que vocês precisavam ter deixado claro isso para os servidores, porque isso é um problema da gestão de 2025 a 2028. Nós herdamos muitos problemas da gestão anterior, nem vamos falar nesse, ao mérito. Mas as que aconteceram nessa gestão, a gente precisa resolver nessa gestão. Então a questão da insalubridade nas férias é uma delas. Já teve notícia boa, então já temos uma notícia que está entre as casas dos 150 mil, 160 mil que vai ser pago a partir do próximo ano. E a da assiduidade são cerca de 7 milhões também que o governo está se preparando para trabalhar pelo menos nesses 2 anos. Então tá certo, tá trabalhar uma coisa que aconteceu em 25 até 28 resolver. Eu acho isso muito salutar. Aconteceu nessa gestão, tem que resolver nessa gestão. Então isso já deixa a gente um pouquinho mais aliviado, né? A gente fica um pouquinho mais tranquilo. Agora, de um outro lado, se a gente ficou feliz com a notícia do secretário de governo, com a Secretaria do Meio Ambiente, com a diretora do Meio Ambiente e da Agricultura, eu já não posso dizer o mesmo. Eu acho que tem que tomar muito cuidado com mensagem de WhatsApp falando besteira. Eu acho que se não sabe o que falar, fica quieto. Seja no caso da secretária quando fala da onça, que não tem problema a onça, porque não está perto do seu filho. Então, acho que tem que ficar quieto, pensar muito bem, pensar o que está fazendo, devo falar, não devo falar, devo pedir ajuda para alguém mais técnico, acho que é mais coerente, não passar vergonha, sabe? Eu acho que a gente, todos nós, vereadores, vereadoras, somos pessoas públicas, ou melhor, vidraça pública. Prefeito também é. Só que a gente tem que tomar cuidado, às vezes, quando a gente fala, principalmente quando a gente tem um cargo, de falar uma besteira dessa. Diretora também. Eu acho que defender aquela empresa, na cascata, MBA1, é brincadeira de mau gosto. Eu acho que também tem que parar e refletir o que você está fazendo da sua vida. Sabe? Entra governo, sai governo, toda vez a mesma história, e ainda coloca o nome de todo mundo no meio, falando que todo mundo é defensor. Falar de uma associação de moradores que está inativa, eu acho que isso é um absurdo. É um absurdo, de verdade. Eu acho que precisa refletir o que fala. Eu acho que não precisa comprar a ideia da empresa, pelo contrário, isso é um problema da prefeitura municipal, isso já tem TAC, a gente precisa resolver isso. É apenas uma autorização para jogar cascalho. Ah, mas a empresa vai tirar, daí a gente tem que tomar as medidas cabíveis. O que não dá é para comprar discurso de empresa picareta que faz a população sofrer como a nova cascata está recebendo. Dercy, você tem acompanhado o que ele sofre, a vereadora Ana Júlia fala, todo mundo sabe que é a empresa. Comprar o discurso da empresa é a última coisa que pode. Principalmente quando está no governo, em cargo de confiança, tem que pensar duas vezes. Já tem imposição do procurador falando que aquilo é da prefeitura, a gente não tem que ter medo, não. Eu acho que tem que enfrentar. É por isso que as pessoas, às vezes, ficam meio desanimadas da política, porque tem coisa que parece que não evolui, não evolui, não evolui. Sempre o discurso de uma empresa que não tem um real, que toda vez que é multada limpa os cofres, então a gente tem que tomar muito cuidado. Principalmente com quem está representando a empresa legalmente. Então acho que a gente tem que pensar muito bem no que a gente está vivendo. Sabe? Não é à toa que as pessoas ficam revoltadas às vezes na eleição, porque tem coisa que parece que não evolui aqui. Então, por exemplo, às vezes a gente leva um sermão como o Carlão deu hoje, Lúcio, até injustamente, você falou do Rui Branco de Miranda que iluminou, que foi a emenda que melhorou tudo. Até pouco tempo atrás estavam até matando gente lá dentro. O problema é, primeiro você tem que iluminar, depois agora a gente tem que trazer mais segurança para o lugar. Por exemplo, o tráfico de droga ainda é um negócio que todo mundo da Zona Norte fica incomodado. Então a gente precisa resolver esse problema. Então esse é o próximo passo. Eu sei que às vezes não dá para fazer tudo de uma vez. Por exemplo, do esporte. Hoje a gente precisa de professor formado em educação física para trabalhar nas praças. Isso é um negócio que está dificultando para o município. Eu lembro que na escola do estado a gente dava graças a Deus quando entrava alguém de educação física que podia ficar nos intervalos nas escolas, porque senão a gente não pode nem liberar a bola para os alunos. Então a gente está sofrendo com isso. Então, assim, a gente tem que lidar com isso, tá? A Josi tá vendo. Se você não tem ninguém da educação física, você não pode liberar uma bola. Uhum. Na escola do estado, gente, eles entram às 7, sai às 4. O Brasil vai ter um apagão de atletas, não é só em Araras, é no Brasil inteiro, porque a escola integral hoje, ela está negando o acesso a esses jovens. E, tipo, se ele não tem um saião, uma associação, ou não consegue o horário inverso, uma atividade, ele não consegue. Então, você vê no município, Josi, a dificuldade que eles têm de ter um acesso.
1: Pode concluir, vereador.
3: Perdão? Eu acho que são questões que a gente tem que pensar junto, em sociedade, para buscar a solução, mas também parar para pensar antes de falar. Boa noite a todos.
1: Próximo vereador inscrito, vereadora, diretora Josi.

0: Senhora Presidente, nobres colegas, público presente e todos que nos acompanham. Neste último mês, eu estive em várias unidades escolares. As duas últimas foram a EMEI Lordelo, da diretora Lufinardi, e a EMEI Salmaso, que quem me chamou lá foi a diretora Ieda. Um abraço às duas. E eu estive em muitas unidades escolares, ouvi as gestoras, professoras, funcionárias. E muitas são as reivindicações. Como eu já disse nessa casa, são inúmeros problemas nas escolas, principalmente problemas estruturais. Eu protocolei as solicitações com o objetivo de que essas demandas sejam efetivamente resolvidas e que as nossas escolas elas tenham condições necessárias para oferecer um bom atendimento aos alunos, aos profissionais, as crianças das EMEIs, né? O meu objetivo nunca foi apontar culpados, né? Mas encontrar soluções definitivas para que cada unidade escolar fique segura, saudável e digna, para que ocorra de verdade o desenvolvimento e a aprendizagem, que é o que é mais importante para nós da educação. E agora também eu gostaria de agradecer a todos que confiaram no meu trabalho como vereadora nesses últimos 30 dias, né? Nesses 30 dias que eu estive aqui no mandato. Hoje, para encerrar esse ciclo, eu estive na Secretaria da Educação, onde eu tive uma conversa muito importante com o secretário Bruno Rosa, que esclareceu algumas dúvidas em relação à administração. Eu encerro mais esse ciclo aqui, certa de que a luta não vai parar por aqui. E eu continuarei lutando por aquilo que eu acredito, que é uma educação melhor e uma educação de qualidade. As escolas têm. Eu acredito que as escolas têm que ter estruturas melhores e que elas têm que ter condições mais dignas para que os servidores públicos consigam trabalhar. A partir de amanhã não estarei mais vereadora, mas eu continuarei acompanhando e fiscalizando aquilo em que eu acredito. E eu conto com o apoio dos vereadores desta casa para que sejam nossas vozes aqui no Legislativo, levando sempre adiante as demandas das nossas escolas, dos nossos servidores públicos. O meu compromisso sempre vai ser com a educação e com a nossa população, mas ele não termina aqui com o final desses 30 dias. A luta vai continuar sempre, e eu deixo aqui meu muito obrigada. É isso.
1: Obrigada, diretora Josi. Parabéns pela sua atuação nesse período. A gente sabe o quanto você é esforçada, está aqui. Hoje mesmo, agora no intervalo, a gente viu seu posicionamento sobre a educação, né, sobre algumas questões junto ao secretário de governo. Então, parabenizar pela sua atitude e pela sua atuação aqui junto à Câmara Municipal. Precisamos de bastante mulheres como você, de garra, determinação.
0: Obrigada.
1: Então, tem aí a minha admiração. Bom. Próximo vereador inscrito, vereador Dercy Toffolo.
2: Boa noite, senhora presidente. Boa noite, meus colegas, senhores vereadores. Boa noite às pessoas que nos acompanham presencialmente. Queria aqui saudar a presença do secretário de governo, João Vitor. E também, senhora presidente, eu gostaria de saudar duas pessoas que sempre nos acompanham, toda a sessão, que é a Paulinha e a Marcinha, duas pessoas sensacionais que sempre estão aqui presentes, quando não estão aqui, estão acompanhando pela internet. Senhora presidente, eu gostaria aqui de fazer algumas colocações durante esse período que nós passamos aí até longe dos microfones, mas tem várias demandas que a gente tem colocado nessa casa. E hoje eu venho com um problema sério com relação à febre maculosa. Faço um pedido urgente para a zoonose fazer a pulverização aos arredores do Jardim Alto da Represa e Parque Ecológico. Muita gente reclamando de carrapatos, capivaras andando por lá. Alto da Represa é um bairro fechado, mas elas entram pela portaria. Sei que elas conseguem entrar dentro do bairro lá, está infestado de carrapatos. Outro assunto também, senhora presidente, com relação à rua do Hélio Ruth, é uma rua só que passa em frente à igreja. Está impossível de andar de carro lá, muito buraco, e isso está prejudicando muito as pessoas que usam aquela via. Também outro assunto também que foi colocado aqui, logo no começo do nosso mandato, senhora presidente, é com relação à rotatória da Avenida Ângelo Franzini, e aquela rotatória que foi fechada ali, tá, que ela vem lá do bairro Narciso Gomes e vai até o Copacabana, Versalhes. Logo no início do mandato, colocamos uma indicação para que ela fosse aberta. Ali é um transtorno muito grande para quem vem do Narciso Gomes e quer ir até o supermercado Copacabana, ou até mesmo os bairros Copacabana e Narciso Gomes. O vereador Douglas, quando esteve aqui, reforçou esse pedido para o executivo e espero que seja atendido. Outro assunto também, senhora presidente, com relação ao Morro da Cascata. O vereador Nussi, há uns 15 dias atrás, comentou sobre o asfalto no morro, que está ruim, perigoso. Isso é verdade. Ele tem passado por lá, eu tenho rancho na Cascata, está praticamente impossível de passar por lá. Mas o que eu vejo, vereador, como o senhor disse, pela preocupação com acidentes, que está perigoso. Eu digo uma coisa a mais, não é só o morro que está perigoso. As laterais da pista também, que vai até a Cascata, é mais perigosa do que esse morro, porque se sair fora do asfalto, vai acontecer um acidente, vai estourar um pneu e vai ser coisa séria. Também, senhora presidente, com relação à Cascata, eu coloquei uma emenda impositiva, um direito que a gente tem, de cascalho. Então tem uma verba aí, uma verba de R$100 mil, para colocar cascalho, tanto na Cascata Nova como na Cascata Velha. Na época de chuva lá fica intransitável, então vamos ver se a gente consegue melhorar um pouco essas ruas, né, essas estradas que chegam até lá. Também cito aqui o morro da usina Santa Lúcia. É outro problema sério, que ali existe uma tubulação de ferro, de mais de 50 anos tem essa tubulação. E eu já falei com o presidente do SAEMO, Júnior, para que trocar, que aquilo ali está podre e não tem como arrumar mais. Arruma de um lado, estoura do outro. Semana passada, um caminhão carregado de ferro, ele quase tombou, afundou até o chassi, torceu o caminhão, fiquei até com dó do dono do caminhão, um caminhão novo. Isso aí não tem mais como a gente ficar consertando, tem que realmente trocar, né, esses tubos aí. Também, senhora presidente, eu gostaria de fazer uma colocação aqui, como eu já falei, com relação ao ginásio de esporte do Narciso Gomes. É uma área que está praticamente concluída, um pedido também feito logo no início do mandato, do meu mandato, e logo vamos estar inaugurando aquilo lá. E também mandei aí para o esporte, como foi tocado no assunto hoje nessa casa, uma emenda também para a Secretaria de Esporte na compra de kimonos. Senhora presidente, por hoje é só, muito obrigado.
1: Bom, eu também tenho algumas observações para fazer, agora no meu momento de fala. Eu gostaria de solicitar ao governo, primeiro cumprimentar aqui, né, o secretário de governo, João Vitor Teixeira, que está aqui presente na sessão. O que eu ia dizer é o seguinte, sempre foi uma preocupação minha e agora veio à tona a oportunidade também. Eu sempre achei insuficiente o tratamento odontológico que a rede de saúde oferece para a população. Vou dar um exemplo. Atende clínica geral. Aí a pessoa precisa de um canal. Todo mundo já passou por isso, se não passou, vai passar. Vai precisar fazer um canal. A gente sabe que é uma das piores dores que existe, é uma dor de dente nessa gravidade. E aí a pessoa não vai ter condições de pagar para um dentista, por mais acessível que ele seja, e a rede pública não vai fornecer. Aí vai depender de uma parceria com a Uniararas, mas a Uniararas também não consegue absorver toda a demanda. E aí me preocupa bastante, porque muitas pessoas acabam ficando com dor, se prejudicando, que a gente sabe da importância, né, da, da parte odontológica e acaba não tendo acesso a esse tipo de tratamento. Então, hoje também estava com um caso, o coordenador de odontologia da rede, o Alex, é um profissional muito atuante, está à frente já há muito tempo, mas eu vejo que, lógico, não depende dos profissionais dentistas ou tampouco do coordenador, depende de uma reflexão sobre o que a rede vai ofertar em relação ao tratamento odontológico para essa população. E como está sendo organizado? Eu vejo também que, o vereador Lúcio também já trouxe isso algumas vezes, de cadeira de dentista, algumas coisas que estão ali quebradas. Muitas vezes a gente fala, olha, médico, médico, médico, mas a gente esquece do tão importante é também um dentista que traz aí todo esse atendimento. A gente sabe o quanto é complexo também para a população esse tipo de acesso. Então, pedir uma revisão mesmo sobre os tratamentos. Aqui, na reunião que nós tivemos no intervalo, inclusive o secretário de governo veio solicitar, perguntando, né, olha, eu tinha realmente encaminhado R$70 mil da minha emenda impositiva parlamentar aqui da Câmara para o Fundo Social de Solidariedade. Aí ele veio e acabou perguntando, olha, vereadora, a gente está fazendo algumas aquisições, algumas emendas já foram para prótese, algumas outras coisas, podemos usar a sua para compra de cadeira de rodas? Eu falei, ótimo, o que precisar no Fundo Social? E aí foi dito que realmente as próteses dentárias também já estão sendo fornecidas. Isso me deu uma tranquilidade tão boa, porque já passou a oportunidade de eu estar com pessoas mais simples junto à população, e a pessoa falava, gente, vamos tirar uma foto? Vamos. Não, mas você não sorriu na foto. Ah, eu não sorri porque eu não tenho dente. Eu fiquei constrangida. E a pessoa não sorri mais, realmente, porque não tem falta. Enfim, isso é muito triste. Quando a gente fala de inclusão, não é só outros tipos de inclusão de acessibilidade física, mas a gente também fala sobre um sorriso, né, da pessoa que talvez seja uma parte mais importante dela. Então, vamos refletir um pouquinho, trazer isso à tona, vendo que a gente pode colaborar também. Aproveitar o momento de emenda parlamentar, né, o ano que vem também, que estaremos com novos parlamentares que elegemos e tiveram bons votos aqui na cidade, ver se a gente consegue trazer mais recursos e condições de trabalho também para essa categoria. Bom, eu também quero falar sobre o velório. O vereador Bonezinho acabou colocando aqui na sua fala. Hoje eu estive no velório da Marta, e aí na sala que eu estive, um dos ventiladores não estava funcionando, só estava um. E realmente estava bem difícil ficar dentro da sala. E também não é uma realidade só daquela sala, é de outras. Então nós temos sim um problema muito grande de manutenção na prefeitura, de forma geral. E aí o cemitério a gente realmente passa ali em alguns momentos difíceis e a gente vê, e já não é a primeira vez. Tinha sido doados ar-condicionados na gestão em 2024 para a prefeitura, que eram os ares aqui da Câmara, que eram para colocar nessa sala de velório, e realmente a gente não sabe mais onde foram parar esses ar-condicionados, porque a gente sabe que realmente para onde a gente solicitou não foi. Então, vamos repensar aí, a secretária Sandra, sei que ela é muito atuante, mas para ver de que forma a gente consegue resolver essa situação no velório. Bom, ontem foi também o Dia das Crianças. Eu gostaria de só mencionar a importância desse dia. Não só um dia religioso, como de Nossa Senhora Aparecida, a qual eu sou muito devota, minha família é muito católica, essa data... Parabenizar, inclusive, o padre Alexander, né, pelas movimentações, pela festividade que aconteceu ali na igreja do Cândida, que é a igreja de Nossa Senhora Aparecida. Mas eu quero falar também na condição de vereadora. Eu hoje sou presidente, procuradora especial da Procuradoria da Criança e do Adolescente aqui na Câmara, composta também pelo vereador Lúcio Casabella e pela vereadora Rosa Scannavini. E aí a gente traz um ponto importante, uma reflexão. Será que todas as crianças da nossa cidade, do nosso país, tiveram de fato motivos para sorrir ontem? Ou agora? A gente sabe, parabenizo todos aqueles que mobilizaram para entregar um presente, para fazer a festinha. Isso foi muito lindo de ver na nossa cidade, o quanto essas pessoas se mobilizam, a sociedade civil. Então, assim, não consigo mensurar quantas pessoas e quantas organizações fizeram nas ruas, e foi muito bonito. Mas eu venho numa reflexão muito maior. Enquanto algumas crianças receberam presentes, outras não tiveram, por exemplo, o básico, que é, de repente, a presença de alguém que protege. E muitas vezes essa pessoa que é para ser o protetor é o violentador. Então, os abusos hoje, sexual, a violência física, de todas as formas, elas acontecem dentro do lar. Então, nesse momento que a gente está falando agora, tem alguma criança, ou várias outras crianças, o índice tem sido muito grande, inclusive na nossa cidade, alguma criança ou adolescente está sendo violentado nesse momento. Nós olhamos a casa-abrigo, a casa-lar, hoje nós temos 3 casas-lares, e a gente já tem 30 acolhidos. E para acolher, é numa instância assim que não tem mais jeito, onde já está de fato sofrendo muito. Então, eu precisava fazer essa reflexão, porque é uma preocupação muito grande em relação à infância e adolescência. A gente tem que pensar isso, que a criança, que o adolescente, eles precisam de carinho, precisa de amor, precisa de cuidado. E se você presencia algo nesse sentido, você também é corresponsável, porque você precisa denunciar. E a delegacia hoje da nossa cidade, ela tem tido uma atuação muito boa. A doutora Evelyn, a delegada, ela tem feito um trabalho excepcional para a infância. E realmente hoje a gente pode dizer que com a juíza hoje, a doutora Bruna, a promotora, a doutora Luciana, está aqui o Feromonte, também é advogado, ele sabe do que eu estou falando, tem tido uma atuação muito importante e realmente o lugar de abusador é na cadeia. É na cadeia. E hoje a delegacia de polícia tem feito isso. Tem incriminado e eles vão ter que responder pelo que fazem. Mas prendeu, ok. Mas e o que foi causado ali? Então, a gente precisa cuidar muito e pensar que muitas crianças que muitas vezes estão isoladas, revoltadas até diante de alguma situação, que a gente fala, olha, criança ruim, criança chata. Não, por trás dessa criança, dessa rebeldia, dessa revolta, pode estar acontecendo alguma coisa com ela que ela não consegue expressar. E aí, a gente tem que interpretar, de fato, esses sinais. Bom, eu gostaria também de falar aqui sobre o plano de carreira do servidor público. A Eliana do sindicato estava aqui, solicitou também que eu pudesse verificar qual o posicionamento dos vereadores. Bom, a gente está pedindo então ao executivo que nos posicionem de acordo com o que for encaminhando sobre como está o plano de carreira. Então, o secretário também disse que chegou lá e ele pediu esse documento, está sendo reavaliado com a comissão que está ali, junto ao que a empresa fez. Então, a gente entendeu que não está parado. E se tivesse parado, lógico, compete a nós darmos aí uma pressionada para que isso seja feito da forma mais rápida possível. Porque, de fato, os servidores foram aí afetados depois de terem perdido os planos, né? E os prêmios que existiam anteriormente, e hoje a única esperança, expectativa, é através desse plano de cargos e carreiras, e que realmente o servidor hoje precisa de um incentivo para poder se dedicar cada vez mais. Lógico, a gente vê bastante dedicação, mas com o plano de cargo e carreira, isso tende a melhorar muito mais, e quem vai ser beneficiado de fato é a população final, que é a população que depende dos serviços públicos. Também quero enfatizar aqui a necessidade de aumentar, de fato, os ônibus. Porque na Zona Leste, saiu até uma reportagem, a gente está vendo muitas pessoas serem deixadas para trás, perdendo hora do trabalho. Isso já foi falado antes, tá? Mas creio que esse problema vai ser resolvido. Mas a gente tem que trazer, porque realmente colocam para a gente. Nós estamos aí o dia todo para os bairros, andando, enfim. E aí a gente pede também para que aumente. Eu sei que a gente não precisa ficar gritando, insistindo. Nós sabemos, e eu acho que isso tem sido muito positivo, estava até comentando com alguns vereadores, que a gente não precisa mais ficar se desgastando. O governo tem respondido. Então, a gente se posiciona, o governo responde, e não tem aquele desgaste, né, vereador? Então, é importante ter esse retorno. E a gente vai sempre cobrar, e o governo com certeza vai responder. Positivamente ou negativamente, mas vai responder. E aí o munícipe tem direito, de fato, de ter um retorno sobre o que ele está demandando. E também a questão do asfalto, que foi falado durante as visitas que a gente faz nas ruas. Uma das pautas principais, asfalto e iluminação pública, né? A gente sabe que faz parte da Eletro toda a iluminação que é de praça, de canteiro central. aliás, das ruas, mas os canteiros centrais, praças, são de responsabilidade da prefeitura. E a gente pede também que seja olhado aí com bastante preocupação, porque realmente a segurança pública também depende e tem a ver muito com a iluminação pública. Bom, passaremos agora para o termo de encerramento. Nada mais havendo, convoco as senhoras vereadoras e os senhores vereadores para a próxima sessão ordinária a ser realizada na segunda-feira, dia 19 de outubro, às 19 horas. Declaro encerrada a presente sessão. Tenham todos uma boa noite.
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0: importância da democracia, trabalhar pela verdade real. Falaram, né, dessa trajetória dos 93 anos, de um legado de grandes realizações da associação. Agora é o momento que o presidente da Associação Paulista de Imprensa, Dr. Sérgio Redó, ele recebe também esta homenagem. E o Grupo Global News, né, uma das instituições também que auxilia os profissionais de imprensa. Um dos destaques aqui desse evento, Vânifer, e você que nos acompanha pela TV e pela internet, foi o anúncio do presidente da instituição sobre o manual de redação e orientação jornalística sobre a segurança pública e atividade da Polícia Militar, que já foi lançado no dia 31 de julho. E esse manual, ele foi desenvolvido por meio dessa parceria da Associação Paulista de Imprensa e a Polícia Militar do Estado de São Paulo, para que os jornalistas, nós profissionais de comunicação, a gente possa passar, informar as notícias relacionadas aos crimes, as notícias da Polícia Militar com maior, a gente pode dizer assim, informação mais precisa, né, Vânifer, utilizando exatamente as terminologias, os nomes, as nomenclaturas reais. E aqui agora então, né, esse evento que continua e você segue acompanhando pela programação da TV Alesp e no Jornal da Alesp, uma reportagem que eu estou preparando para vocês, Vânifer.
1: Muito obrigada, Priscila. Alesp sempre fazendo homenagens importantíssimas. Uma boa tarde para você. E agora eu tenho uma notícia que nos causa bastante tristeza. O cantor Netinho, referência do Axé Music, morreu na manhã desta terça-feira em Salvador, na Bahia. A informação foi confirmada por meio de um comunicado publicado pela equipe dele e compartilhado no perfil oficial do artista no Instagram. Nos últimos meses, o cantor Netinho enfrentava de forma pública um linfoma não Hodgkin, do tipo B. A situação evoluiu para um quadro de falência renal e disfunção múltipla de órgãos. O cantor tinha 60 anos apenas. É uma notícia que nos causa tristeza. Ele é referência do Axé Music, um grande cantor da Bahia. A gente, claro, presta nossas condolências à família. E nos últimos dias, cerca de 2 mil romeiros percorreram quilômetros até a Basílica de Nossa Senhora, no Santuário em Aparecida, para homenagear o 12 de outubro, dia da padroeira do Brasil. E somente no feriado, aproximadamente 150 mil fiéis participaram das missas que foram realizadas durante todo o dia.
2: Desde as primeiras horas do dia, milhares de fiéis chegaram ao Santuário Nacional de Aparecida para celebrar o dia da padroeira do Brasil. Muitos percorreram longas distâncias, enfrentaram o cansaço e venceram os desafios do caminho para agradecer, fazer pedidos e renovar a fé.
3: É uma caminhada muito longa e difícil, mas a gente foi ajeitando a cada romaria. Graças a Deus, todo mundo está gostando do trabalho que a gente está executando. É um chamado, a gente chegando aqui, ninguém machucado, ninguém acidentado. Então a gente fica agradecido pelas bênçãos, pela proteção que ela nos dá e direcionamento. E é um momento e proporcionar isso para outras pessoas.
2: Depois de tantos passos, chega a hora mais esperada. Foram dias de sol, chuva, dores e cansaço. Os obstáculos ficaram para trás. O corpo, mesmo exausto, encontra forças para continuar. Porque no momento, nada mais importa do que estar na presença dela. A programação religiosa acompanhou a movimentação dos fiéis. Foram 7 missas celebradas ao longo do dia, em uma data marcada pela oração, pela gratidão e pela demonstração de fé de peregrinos vindos de diferentes regiões do país.
4: A primeira coisa que eu fiz foi agradecer pela graça alcançada, conseguir conquistar e terminar a caminhada. E a segunda coisa foi pedir para Deus, né, muito obrigado pela minha saúde e a saúde da minha família.
2: E além das celebrações, o Dia da Padroeira também foi marcado por anúncios sobre o patrimônio religioso. Em uma coletiva de imprensa, representantes do santuário apresentaram informações sobre as novas restaurações na Basílica, um trabalho voltado à preservação da história e da arquitetura de um dos principais templos católicos do Brasil.
5: Agora nós retomamos novamente a continuação do trabalho interno, do revestimento do santuário. Nós vamos aproveitar desta obra interna, desse momento, dessa grande movimentação interna, para também instalar os vitrais laterais, as grandes janelas, tanto o teto como as janelas aguardavam soluções definitivas.
2: Entre missas, orações e abraços, cada romeiro viveu a própria experiência 12 de outubro. Para muitos, a viagem termina na casa da mãe Aparecida, mas a fé, a gratidão e a esperança que os trouxeram até aqui seguem com eles no caminho de volta para casa.
6: Cada romaria é uma romaria, e esse ano para mim foi uma romaria, estava conversando com os meninos que ficou lá atrás comigo agora por último, que foi uma romaria totalmente atípica. Eu vivi umas coisas que eu nunca vivi em romaria nenhuma. Então foi uma romaria, essa realmente foi uma totalmente diferente, bem difícil, mas mais uma romaria.
1: Pois é, muito obrigada por essa reportagem, Natália, e toda a equipe que foi Aparecida. E mais notícias a qualquer momento durante a programação da TV Alesp. Agora voltamos para o nosso assunto, bora falar de games ainda. A gente estava falando da evolução dos games, gente, e a gente vê muito aqueles óculos de realidade aumentada e tudo mais. Como é que tudo isso funciona? Porque já existem campeonatos específicos com esse tipo de engrenagem, com esse tipo de coisa mesmo, de IA, não sei.
7: Olha, assim... Eu acho que esbarra em algumas coisas, tá? Aquilo que eu escuto no mercado. Primeiro, o custo, ele é muito alto para você, por exemplo, quando a gente fala
1: não
7: de
1: é
7: você...
1: acessível para as pessoas nem mesmo treinarem, digamos assim.
7: É porque que acontece? Quando o jogo ele se torna um campeonato, é porque a base dele ela tá bem cheia de gente jogando. E quando você tem alguns jogos que demandam ainda que você tem que ter um óculos de IA, que é caro demais aqui no Brasil, você tem um óculos desse... Você não tem, acho que, gente o suficiente para criar um cenário. Podem até ter jogos mais competitivos, porque competição ela faz parte independente da plataforma que você joga, mas para entrar num cenário e ficar muito competitivo, ele tem que ser mais acessível. E esse eu acho o grande desafio dessas novas tecnologias, que assim, são muito incríveis, facilitam a vida de muita gente. Tem jogos hoje que são o design de jogos criados justamente para isso, né? Eles não são adaptados, né? Eles vêm de um console para adaptar para uma realidade virtual, mas ainda é algo que não está tão acessível assim. Então, acho que é um motivo que eu acho que porque ainda não popularizou tanto e tem tanto cenário de esportes nesse sentido.
1: Você tocou num ponto muito interessante, porque os games em si não são tão acessíveis. Não apenas os de realidade aumentada, mas os games não são acessíveis. E cada vez chega uma tecnologia nova, como chega do telefone, por exemplo, a cada ano, e mais caros ainda. Isso é um problema... O Anderson, para a população que não tem tanto dinheiro assim para que ela esteja também nesse tipo de campeonato?
8: Pois então, no campeonato, no caso do futebol digital, nós já temos categorias feitas mobile, né? Então, o futebol digital ele pode ser jogado competitivamente através do smartphone. Não só o futebol, como o Free Fire também você consegue jogar, né? E no caso do futebol digital, por exemplo, nós também somos campeões mundiais da modalidade, né? Dentro do smartphone. Então, assim, depende muito da entidade que queira fazer, né? Oferecer esse tipo de disputa para a sociedade. Então, independente de ser caro ou não, nós, como gestores, a gente tem que oferecer essa oportunidade para que qualquer um possa ter acesso a esses campeonatos e torneios, né? Então, eu não acho que seja uma dificuldade, não, porque o celular ele está na mão de todo mundo, né? E dependendo

0: lucratividade
1: isso. Quanto
0: barateia.
1: mais tem no mercado, as empresas, no invés de ficar só na Meta ou em outras
2: isso,
1: empresas, quanto mais gente vai fazendo, aí sim.
3: É, já ficam aí as oportunidades, né? Para quem nos assiste, as carências do setor, né?
0: É, e falando, inclusive, da acessibilidade, já que a gente está entrando nos minutos finais aqui do Revista Lesp, está faltando ainda gente que invista na inclusão digital? E eu queria até saber do retorno que você recebeu das famílias que estão jogando esses joguinhos, as crianças já, e para se acalmar.
3: Nossa, ótimo, porque sim, são muito carentes, né? A gente sabe que hoje quem nasceu ali depois de 2000, 2010 já nasce nesse universo de IA e de telas. Então, quando os pais e os terapeutas, eles encontram também ferramentas que vão ajudar no tratamento, na redução dos sintomas, a gente tem ido em eventos do setor, então a gente percebe mesmo que as pessoas estão buscando soluções que se tragam a tecnologia justamente para, né, que elas não têm acesso, mas para elas buscarem a ter. E acho que principalmente levar para o setor público, para o setor também, para municípios, para secretarias, porque é algo que a tecnologia ela consegue ter esse caráter de inclusão, né? Então, por mais que eu acho que como, né, tem essa fala do óculos, a gente tem essa ponta que são das tendências, que é onde vai aquele caminho. Mas e a base, né? A gente tem ainda ter essas soluções com conexão, com internet. A gente lançou agora um jogo offline justamente para o setor público que não tem ali uma infraestrutura tão legal, mas que também possa ter acesso. Então, acho que aos poucos, com as pessoas conhecendo, sabendo que existem, elas vão buscar também mais, né, ter acesso a essas tecnologias.
0: E o feedback?
3: A prática ela é muito rápida, então primeiro vem aquela desconfiança, será que funciona? Será que o peixinho vai aparecer? Todo mundo testa e se surpreende, porque realmente a gente consegue ali com poucos segundos mostrar esses sintomas, melhorando, mostrar essa prática. Então os feedbacks são realmente assim, dos terapeutas que conseguiram ganhar tempo de sessão, conseguiram trazer também para os familiares mais dados, mais relatórios. Então a gente está bem confiante aí com o avanço dessas gamificações para a saúde.
0: Precisando desse gamezinho, viu? Depois eu vou tentar jogar.
3: Depois a gente
0: jogar.
3: Coloca ali o acesso pra vocês respirarem e acalmarem.
0: Adorei respirar junto com a baleinha. Ô Anderson, e pra você, o que que tá acontecendo agora nesse momento dos campeonatos dos games, que realmente é uma novidade, é uma grande revolução?
2: Pois então, nós da CBGR, a gente conseguiu entrar no Ministério dos Esportes, né? Então, a nossa confederação hoje, ela está abalizada...
0: É de esportes, né?
2: Isso, é esportes. Então, ela está abalizada e autorizada pelo Ministério dos Esportes para poder atuar no Brasil inteiro, né? Então, o nosso objetivo é fazer com que esse tipo de esses campeonatos, eles estejam presentes nas escolas. A gente tem um projeto chamado Aluno Nota 1000, porque a gente entende o seguinte, o videogame, ele começou dentro das faculdades, né? Foi desenvolvido lá dentro. Então, a gente, nada mais justo da gente poder usar os games hoje como ferramenta e incentivo no ensino, entendeu? Então,
0: legal.
2: O futuro que a gente está almejando é algo assim extraordinário para todo mundo. Então, essa evolução, essa a gente vai batalhar muito para que a gente consiga trazer, fazer com que todos os alunos usem o game não só como recreação, mas como uma ferramenta de incentivo. Porque o que a gente precisa, a gente sabe que a educação é o que vai libertar o nosso povo.
0: Concordo plenamente. Falou quase um Paulo Freire aqui. Quem sabe virar profissão, né, Guilherme? Você está vivendo o sonho, a brincadeira de criança, e você está se divertindo até hoje. Esse é o conselho para a galerinha se divertir?
1: Eu acho que sim. Eu acho que para quem gosta de jogar, você continuar se divertindo, independente se você vai ser um profissional ou até um jogador mais casual, é o grande motivo para você estar continuando no cenário, né? Porque é uma brincadeira que eu até faço com as pessoas que eu conheço, assim, de, pô, eu tô com 36 anos, né? E a gente fala que os jogos cada vez mais entram pessoas mais jovens, né? Hoje em dia você vê uma pessoa já, por exemplo, no jogo que eu faço, atualmente os melhores jogadores brasileiros no mundo têm 18, 19 anos. Esses caras começaram a jogar com 12, 13, 11 anos, né? Que é completamente diferente da minha geração. Começou a jogar com 16, 17, a gente começou um pouco mais velho. Então, assim, continuar se divertindo, eu acho que é o grande segredo, porque no final do dia é um jogo, né? Por mais que você tenha tudo, a pressão em volta, você, a parte da comunicação, a parte do jogador profissional, das viagens, se você não se divertir jogando, não adianta. É a mesma coisa de jogador de futebol, né? Mesmo o cara que tá daí começando até o cara que tá mais velho, se ele não sente a vontade de entrar no campo pra jogar bola, não é nem futebol, jogar bola,

0: não tem mais sentido, né? Então é continuar gostando para que vai dar bom, dar certo.
1: Em qualquer profissão, né, gente? Divirta-se.
0: É isso.
1: Divirta-se, porque senão como é que você vai querer dar certo? Se você não se diverte fazendo o que você faz, senão vai ser só problema na sua cabeça. Muito obrigada, Guilherme. Obrigada,
0: Valeu.
1: Anderson. Obrigada,
0: Eu
1: Gabriela.
0: te
1: Foi um
0: agradeço.
1: prazer ter vocês aqui. Um prazer também entender um pouquinho mais sobre esse universo, né? Porque eu já joguei, mas, gente, só não é brincadeira. Então, aqui a gente está falando de papo sério e legal. Divirta-se, porque quem sabe pode virar uma profissão, não é isso? Obrigada.
0: Isso
1: Sejam
0: aí.
1: sempre bem-vindos.
0: Valeu.
2: Muito obrigada.
1: Até a próxima. E o Revista Lesp fica por aqui, galera. Mas, ó, eu te espero amanhã, tá? Aqui no mesmo cantinho de sempre. Até lá, nos siga nas nossas redes sociais, você já sabe, @AssembleiaSP. Ó, um cheiro. Tchau.

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0: Nessa semana, o Alesp Arte apresenta instrumentos musicais brasileiros, característicos de diferentes regiões do país. Atabaque, viola caipira, rabeca e pífano. Além do timbre, do ritmo, da forma de tocar, esses instrumentos revelam muito sobre a nossa história e cultura. Bom, a gente está aqui então hoje com o músico, compositor e produtor musical Benjamin Taubkin. Benjamin, muito obrigado por essa entrevista,
1: é um prazer
0: falar com você. Benjamin, quando a gente coloca esses quatro instrumentos lado a lado, a rabeca, o pífano, o atabaque e a viola caipira, a primeira impressão é que eles são de universos completamente diferentes. O que você identifica como ponto de encontro entre eles?
1: Na verdade, assim, são instrumentos profundamente ligados à tradição musical brasileira. Isso é o primeiro aspecto. Ou seja, você encontra instrumentos sendo tocados em manifestações tradicionais brasileiras.
2: A rabeca é usada do sul até o norte do Brasil. Aqui em São Paulo, Paraná, tem o fandango. Música dos Caiçara, um baile que rola a noite toda, às vezes tem 5, 6, 7 horas de baile, e antigamente era meio para pagar ajuda no mutirão do trabalho da comunidade. Então, ajudou a construir uma casa, você pode vir para a festa para curtir o baile, e quem não trabalhou não pode entrar. Então tem essa função comunitária, que a música é a cola da comunidade. Então você vai subindo em Minas Gerais, interior de São Paulo, a rabeca usada na folia de reis. Tipo, dezembro, final do ano, até dia dos reis, dia 6 de janeiro, junto com viola caipira e outros instrumentos. Se você sobe para Pernambuco, berço de muita música brasileira incrível, a rabeca é o instrumento principal de cavalo marinho. E cavalo marinho é muito difícil explicar exatamente o que é. Não sei se você já conhece. É um teatro de rua. Tem palhaço, tem figuras que vão entrando. Tem um banco de músicos que tem música específica para cada figura. Tem dança. Tem uma dança muito, muito difícil, muito, que exige muita energia. E a rabeca está lá fazendo as melodias, junto com a voz. E você vai subindo, você chega no interior do Pará, tem uma manifestação que se chama Marujada, que é uma festa para São Benedito, dia 26 de dezembro, na cidade de Bragança. E lá eles fazem até orquestras de rabecas. E é muito bonito. E esse é um Brasil que ninguém fora da região conhece. Então, de saber que tem rabeca na Amazônia e no resto do país também.
1: Você vai encontrar a viola caipira, tanto nas duplas caipiras tão tradicionais, mas também folia de reis, que é uma manifestação tradicional do Sudeste. Também no Nordeste você tem a viola caipira, né, que a dinâmica é um pouco outro formato, mas também presente. E esses instrumentos todos, a rabeca você tem também, por exemplo, no cavalo marinho, em Pernambuco. Todos esses instrumentos, eles têm essa presença nas manifestações tradicionais. Isso é a primeira coisa. A segunda coisa, eles são feitos a partir dos elementos que você tem à sua volta. Ou seja, a rabeca que é feita no sul do estado de São Paulo, norte do Paraná, é feita de machete, que é uma árvore que você tem ali no quintal. Então você faz com o que você tem. E o processo de construção também tem muito a ver com a cultura local. Ou seja, no sudeste, como fica no litoral, no sul de São Paulo e norte do Paraná de novo, ela é feita escavada como uma canoa escavada. Porque eles fazem canoa e fazem rabeca do mesmo jeito. Em outros lugares, às vezes a rabeca é feita com a base, o tampo e no meio para colar. Então você tem diferentes formas e modelos para construir.
2: A rabeca tem várias maneiras de construir. E, na verdade, cada construtor tem a sua tecnologia particular. E eu tô nesse mundo de rabeca por causa disso. Eu acho muito lindo ver como a pessoa imagina a construção de um instrumento e consegue fabricar o instrumento com materiais locais. Então, tem um instrumento que parece um violino, tipo um instrumento com tampo e fundo e faixa dobrada no cano quente, um monte de colagem. Funciona bem. Então, lá em Bragança, eles fazem assim. Em Pernambuco também fazem assim, mesmo que tenha umas diferenças. Mas tem uma outra família de construção que a galera chama de coxo. Então, você pega um bloco, um toco de madeira e você vai escavando, igual uma canoa. Então, você tira tudo que não é uma rabeca. Então, vai escavando, depois cola um tampo em cima e acabou. Então, os caiçara fazem assim. Essas são uma das rabecas mais tradicionais. E tem um outro construtor muito importante nesse mundo, que é o seu Nelson da Rabeca, lá de Marechal Deodoro, na Alagoas. Era um cortador de cana que num dia, pelo menos a história, que ele estava de folga em casa, assistiu um programa de televisão, tinha orquestra de violinos, tocando música erudita. E diz, vou fazer aquilo. Só que ele tem outra pegada, ele é do forró, de comunidade pequena, no litoral de Alagoas, e ele inventou uma nova maneira de fazer o instrumento. Ele fez meio de sanduíche de duas peças. Então as duas peças são escavadas, mas juntou as peças e depois colou uma terceira peça pro braço, e essa virou uma referência para todo mundo que curte a rabeca do seu Nelson.
0: Que demais.
2: Na verdade, aqui é uma rabeca. Você acredita? Essa é um pedaço de cacheta marupá do centro-oeste. Uma madeira leve, muito sonora, e vem nesses pedaços grandes. Então, a primeira coisa que precisa fazer é preparar a madeira. Nivela a superfície, depois vai cortando. Então, aqui eu vou prender aqui na morsa. Então, tá preso aqui. E eu gosto muito de ferramenta à mão. Você vai ver, o ateliê aqui não tem muita máquina. Eu faço umas coisas meio no estilo antigo. E essa ferramenta, por exemplo, é uma superfície reta com uma faca. A ideia é nivelar essa peça aqui.

0: E você passa a mão aqui, você vai ver que tá lisa. Então agora essa tá mais ou menos nivelada, eu posso vir cortar uma peça para fazer o tampo do instrumento aqui. A ideia de fazer uma peça com uma grossura tal para conseguir escavar. Mas na verdade a rabeca começa com essa peça aqui, ou pelo menos na construção que eu faço. Cada construtor tem seu jeito. Então aqui esse é um molde interno. Eu construo a rabeca em volta dessa peça e depois sai. Então na verdade, então esse já tem o contorno do corpo. Eu colo esses blocos aqui. Depois eu pego uma lâmina fina de madeira para você conseguir fazer a curva da lateral. E essa a peça já vai sozinha, mas você tem que esquentar um cano, faz um cano quente para conseguir dobrar essa peça para chegar aqui. Não vai sozinho. E depois disso você faz o tampo, você faz o fundo e no final você faz um braço e junta aqui. E tem esse é um instrumento de um rabequeiro aqui de São Paulo que estou fazendo reforma, mas dá para mostrar que nesse tipo de construção o corpo vira uma peça, você faz uma outra peça, depois você encaixa o braço aqui. Então essa está em processo, mas faz sentido, né? Você fabrica cada peça separada, vai colando as peças e juntando. Então a geometria é muito importante, essa projeção do braço,
1: Essa
0: por exemplo,
1: inclinação, né?
0: essa inclinação, porque a altura das cordas aqui é o que define a poder, a potência do instrumento. Então você tem que, o construtor, a construtora tem que administrar toda essa geometria para o instrumento soar bem.
1: Benjamin, mais do que objetos, esses instrumentos eles têm histórias, né?
0: Bem.
1: O que que o som de cada um deles revela sobre as pessoas e os lugares, onde esses instrumentos foram criados?
2: Então, interessante isso. O pífano revela um tanto da presença indígena, né, como da presença do próprio colonizador, mas que passa pelo universo árabe também. A viola caipira, ela surge em Portugal, porque a viola caipira é um instrumento com 10 cordas, 5 cordas duplas, com uma afinação muito específica, diferente de qualquer coisa. Ela tem várias afinações, mas basicamente ela é um instrumento diferente dos outros. Só que em Portugal ela está preservada em alguns poucos lugares, e no Brasil é um instrumento que ocupa o país inteiro. Você tem viola caipira em todos os lugares. Feita também de distintos materiais. No Pantanal você tem a viola de coxa. Você tem de Buriti, no norte do Brasil, no norte do Tocantins, sul do Pará, você tem de Buriti, que é uma árvore local. E o resto do Brasil você vai ter das diferentes madeiras, né, e os diferentes formatos. Bom, se você pegar o atabaque, por exemplo, para quem tem alguma noção da história cultural, vem da África. Não tem jeito, o tambor vem da África. E o ritmo que é tocado no atabaque está muito ligado à tradição afro-brasileira, ou seja, né, então ele revela a presença do negro no Brasil.
3: Ah, eu vejo o atabaque como um instrumento muito importante para a cultura brasileira, né? Ele é um instrumento afro-brasileiro e é um instrumento que já há muito tempo, né, ele já é utilizado, mas lá atrás não era um instrumento tão reconhecido na música. Depois de um tempo, ele foi introduzido na música, mas o atabaque, a base dele é nas manifestações assim, de cultura tradicional e também para uso religioso, né? Tanto no candomblé quanto na umbanda, a gente vai encontrar muito o atabaque, né? É um instrumento tradicional dessas culturas e também dessas religiões. A importância dele, eu vejo assim que, por exemplo, no meu caso, né, quando eu me tornei, eu comecei a entrei nessa história de artesanato por conta da capoeira, e eu comecei fazendo berimbau, mas meu sonho era o atabaque, que era o tambor da capoeira. Mesmo sem ter a noção do atabaque na música, no religioso, né, saber dessa força que tem o atabaque, para mim era o tambor da capoeira, né? Então eu vejo por mim assim o quanto eu via esse tambor, a força que tinha esse tambor para mim até então dentro dessa manifestação da capoeira. E aí com o tempo eu fui entendendo, né, que o atabaque ele estava para muito além, né, que é aí que eu falo do religioso, que eu falo da música, né. Hoje você vai ver muito tanto os ritmos, né, tradicionais do atabaque na música popular brasileira e também na música estrangeira também, né. A gente vai ver muito essa influência dos toques tradicionais do atabaque.
1: O atabaque tem uma relação com as tradições de matriz africana, né? Que história e ancestralidade esse instrumento carrega?
3: Olha, ele tem total relação, né, com o religioso. E o atabaque, se a gente for... Eu não sou de nenhuma casa, assim, né, da região, mas conheço muitas e conheço muitas pessoas que passam por aqui. Então, o atabaque, ele é quem tem a força de trazer, né, no momento ali, o orixá, né? Então, assim, se toca para a dança, né? Então, o atabaque é quem conduz aquele momento, né? Então, assim, isso é uma fala muito séria, né? Então, eu, como não sou tão conhecedor a fundo, no caso religioso, eu até não vou falar muito, né? Mas vendo, assim, de fora, eu tenho muito respeito, né? Pela cultura, por esse instrumento atabaque.
2: E a rabeca, não sei se... Quando os missionários jesuítas chegaram ao Brasil e América do Sul, 1600, acho, não sei exatamente, por aí. A forma de catequese deles foi através do violino.

0: eles formaram grupos orquestrais com gente tocando violino, que também aprenderam a construir e tudo mais. Então você já tem uma herança daí.
1: Sim.
0: Depois você tem também, a cultura nordestina tem muito a ver com a cultura árabe. Então você tem dali, até tem gente que acha que o nome rabeca vem de rebab, que é o jeito que eles chamam a rabeca marroquina, que é diferente no Marrocos. E você tem, claro, a presença do violino e a forma popular de construir.
2: Inclusive, uma história interessante, que até o início do século XX, os violinos na orquestra, tipo no Rio de Janeiro, era a primeira rabeca, a segunda rabeca, depois a viola, o cello, o violoncelo. Então, tipo, até violino tinha o nome de rabeca. Mas isso é diferente dessas rabecas das comunidades que tem uma função local, que é diferente em cada lugar, os toques diferentes, afinação, os timbres. Então, para mim, o que aconteceu depois que a rabeca chegou, o que deixa um instrumento interessante.
1: De ter ganhado vida própria.
2: Ganhou vida própria.
1: É, existe alguma característica musical, seja em relação ao ritmo, ao timbre, à forma de tocar ou função social que permite encontrar conexão entre esses instrumentos de origens tão distintas?
0: Olha, primeiro, quase todos eles são feitos muitas vezes por quem vai tocar. A rabeca, com certeza.
1: Os próprios músicos.
0: Os próprios músicos. Quer dizer, tem músico que toca e não constrói, mas, em geral, quem constrói, toca.
2: Eu sou do time que acho que é importante tocar para fazer um instrumento bem feito. Porque o que separa o instrumento musical do mundo de artesanato é que não é só beleza. Não é, tem essa função de criar um som, e essa é uma coisa que vem através da física e acústica das peças interagindo. Então, eu criei esse ateliê de rabeca e acervo de rabecas aqui para ter acesso a toda essa diversidade, para aprender com cada instrumento e cada mestre. Então, na verdade, eu acho muito difícil fazer uma rabeca isolado desse mundo. Mas, na real, a galera nas comunidades faz assim. Eles fazem no seu jeito e nem sempre tem conversa com outros construtores. Então, aqui, nesse lado de pesquisa, a ideia de aprender com, tipo, por que e como cada instrumento funciona, e tenta pegar umas coisas que funcionam bem e colocar no meu instrumento. E a capacidade de tocar, pelo menos um pouquinho, eu acho necessário, porque tem umas coisas gerais. Instrumento com mais volume geralmente é melhor, e essa qualquer pessoa pode sacar, mas tem coisas mais sutis assim, da rapidez, do timbre, da afinação da nota. Tem umas questões de tocabilidade, que é mais uma questão de geometria. Então tudo isso vem da capacidade de ser músico, além de construtor. Então, geralmente, quem... Essa é interessante, até a palavra rabequeiro, ou rabequeira, serve para quem faz e também para quem toca. É a mesma palavra. Então, sou hoje em dia, num contexto mais urbano, tem pessoas que fazem um e não faz outro, mas, antigamente, você queria uma rabeca, é só fazer.
1: Você ia lá e fazia.
2: É, então, eu acho que esse é um conceito muito bonito que a gente perdeu na modernidade. A gente vai na loja, compra qualquer coisa, a gente nem sabe como foi feito. E com a rabeca ainda tem essa conexão com a pessoa que faz. Você pode ir lá, conhecer a pessoa e o seu meio. E além disso, às vezes, é você mesmo. Você precisa de uma rabeca só fazer.
3: Quando eu estou fazendo, eu procuro estar bem. É lógico que todo mundo um dia pode não estar ali muito legal por algum motivo. Nesse dia eu não vou mexer, não vou fazer tambor. Porque para mim eu tenho que estar bem, colocar energia positiva, né? Porque é um momento ali que a gente no momento da encora do tambor, por exemplo, a gente está juntando dois elementos, que é o couro e a madeira, que tinha vida e a gente traz vida em forma de tambor. Então, nesse momento, a gente tem que estar com uma energia boa, né, para trazer, para encorar esse instrumento, né? Então, eu tenho muito isso comigo, é a forma que eu aprendi, a forma que eu procuro ensinar também, e essa coisa do respeito. Por isso que eu falo que, para mim, todo tambor é sagrado, independente se ele vai para uso religioso ou não, nesse momento é eu e o tambor aqui, a gente está nessa conexão aqui, e nesse momento a cabeça tem que estar focada nisso, né?

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1: Nós vamos conhecer uma outra que faz um trabalho essencial, que é a Gerando Falcões.
2: Nós somos o Instituto Gerando Falcões, uma ONG dedicada à superação da pobreza no Brasil. O propósito é alcançar a dignidade nos núcleos urbanos informais e trazer mobilidade social. Durante esses 15 anos de trajetória da Gerando Falcões, são mais de 740 mil pessoas impactadas com as nossas tecnologias sociais. E com isso, né, a gente tem, por exemplo, um impacto que ele é nacional. Então a gente tem uma escala muito considerável pelo país.

0: Esses instrumentos são um pouco a alma dessas coisas que acontecem. Eles são símbolos de uma beleza e do coração do país.
1: Isso é muito bonito.
0: Muito, e é mesmo.
1: Muito bonito. É, quando dois instrumentos muito diferentes começam a dialogar, o que que nasce desse encontro, assim? É uma combinação de sons ou uma nova identidade sonora?
0: Pode acontecer as duas coisas. Para você desenvolver uma nova linguagem a partir de um encontro, você tem que ter a abertura das pessoas que estão tocando. Elas podem se influenciar. Ou elas podem continuar a mesma coisa, que nem uma conversa, né? Se você acredita numa coisa, eu acredito em outra. A gente começa a conversar. O resultado dessa conversa pode sair nós dois pensando,
1: Refletindo,
0: refletindo, ou pode só reafirmar. Não, não, eu é que estou certo. Aquilo que ele falou é bobagem, né?
1: reafirmar aquela
0: Reafirmar
1: posição.
0: aquilo. Então, e às vezes você perdeu uma oportunidade de aprender um pouco de outro universo.
1: Sim.
0: Então, essas conversas, elas podem acontecer. Agora, não se esqueça que esses instrumentos estão muito ligados às suas comunidades. E eles vão, em geral, preservar a linguagem daquela comunidade que precisa deles daquele jeito, para se manter.
1: A rabeca ainda é um instrumento pouco conhecido por grande parte do público, ao menos no Brasil. O que precisa ser feito para preservar e valorizar esse patrimônio cultural?
2: É verdade que a rabeca é pouco conhecida hoje em dia, mesmo que faz uma parte tão importante da história musical. Para preservar essa história, eu penso assim, eu sou biólogo de formação, e na biologia, na área de conservação, preservação, a primeira coisa é de conhecer. Você tem que saber que existe aquela espécie para conseguir conservar, senão vai desaparecer despercebida. Então, a primeira coisa com a rabeca é de saber cada comunidade que usa, como usa, a beleza de cada uma, a função na comunidade, e a partir daí é possível preservar, apoiar. Mas tem que saber que essas comunidades geralmente são rurais hoje em dia. Eles têm dificuldades financeiras e tudo mais, de recurso natural. Por exemplo, as comunidades caiçaras no litoral sul de São Paulo, Paraná, eles até têm briga com os fiscais do meio ambiente. Então tem uma questão de preservar a floresta, mas essa galera faz séculos tira madeira do próprio quintal. Então agora eles são proibidos de tirar esse material para fazer um instrumento tradicional. Então tem uma tensão ali que eu acho que vem dessa falta de conhecimento, porque na verdade eles são pessoas que mais conhecem essa floresta, que pode ajudar na curadoria do espaço além da cultura. Então para eles a música e a rabeca vem junto com a estilo de vida.
0: São instrumentos que são feitos com uma função. Diferente, digamos, da questão urbana, que eu pego um instrumento e levo para casa e vou tocar para mim, desenvolver como músico, esses instrumentos estão ligados à vida de uma comunidade. Você faz uma rabeca para nego dançar. É para o baile,
1: Esse é o objetivo.
0: o objetivo. O pífano você faz para tocar no que tem de pífano e dançar. Entendeu? Você tem essa coisa, o atabaque ele é feito muito para cerimônias do candomblé,
1: Religiosas, né?
0: religiosas e para capoeira.
1: Sim.
0: O atabaque, então, ele tem uma função. Ele claramente ele tem uma função, como você colocou na sua pergunta, bem colocado, uma função social.
1: O atabaque ainda enfrenta preconceito ou falta de reconhecimento por estar ligado às tradições de matriz africana? Caso sim, como combater isso?
3: É, eu penso que ele enfrenta muitos preconceitos, justamente por ser ligado, à matriz africana, né? As pessoas, elas têm um preconceito assim quando vê o tambor de forma geral, né? E o atabaque, principalmente por ser um instrumento usado no religioso, né? Então tem, é macumba, é não sei o quê e tal. Enfim, aí entra a questão das religiões, pessoas que pensam diferentes, né? E enfim, é muito preconceito. né, não só o atabaque, como também a religião, como algumas manifestações que usam esse instrumento. Como mudar isso? O que fazer para que isso não aconteça? É difícil. A conscientização, que deveria partir desde a criança na escola, né, no ensino, para saber um pouco da sua história, da cultura do povo brasileiro, né? Mas, infelizmente, tudo que vem do povo preto, né, é visto como algo inferior, né? É visto como alguma coisa negativa, assim, como se fosse alguma coisa ruim, né, para pessoas que têm esse pensamento mais fechado, né, que são racistas, preconceituosos, e aí isso acaba sendo passado para o filho e assim vira uma bola de neve, né? Então, já acontece muitos trabalhos sociais, né, onde essas informações elas são passadas, as crianças têm um contato com os instrumentos. Isso eu acho que é muito importante, né, para desde cedo a pessoa já entender aquilo. Mas às vezes não adianta, porque acontece também caso que a criança está fazendo parte de algum projeto social e o pai ou a mãe ou algum parente vai lá e tira a criança porque ela não quer que a criança tenha contato com aquela cultura. E mal sabe ela que aquilo é uma coisa muito boa, principalmente para uma criança, né, porque a música ela acaba desenvolvendo muito, né, a coordenação, principalmente pessoas que têm algum PCDs, algum distúrbio, alguma coisa, ajuda muito. Tanto é que os instrumentos, a música é muito usado, né, e nesses tratamentos, na musicoterapia, enfim, todo um processo assim de apoio e de ajuda, e muitos relatos assim de pessoas que dizem que mudou a vida depois que começou a ter o contato com o instrumento. Aqui a gente tem desde oficinas de percussão quanto a oficinas de construção de instrumento, né. Esse espaço que a gente está aqui é o acervo do Instituto Tambor. Aqui nós já recebemos vários grupos PCDs. A gente teve aqui, a última visita foi de um grupo de surdos, né, e foi muito bonito de acompanhar, de receber eles e ver como eles sacam, assim, como eles sentem o som, né, encostando no instrumento, eles sentem pela vibração, né? E assim, teve desse grupo, teve algumas pessoas que nunca tinham tocado num tambor e que ficaram assim super felizes, animadas, demonstraram assim uma reação muito bonita, né? Ele traz alegria para quem está ouvindo, para quem está tocando, né? Ele tem essa força de dar alegria, né, da pessoa, que naquele momento ela esquece, mesmo que de repente ela não está muito bem, mas naquele momento, tanto tocando quanto ouvindo, ela sai dali, daquele lugar, e entra nessa música, né, e traz essa paz, esse alívio, né, para a pessoa. Eu penso assim.
0: Todos esses instrumentos têm uma forte função social, muito mais do que você se desenvolver. Você pode se desenvolver artisticamente, se tornar um grande músico, tocador desses instrumentos, mas ele sempre vai ter uma função social. Na festa você tem que estar, nas celebrações. Né?
1: São fundamentais esses instrumentos.
0: Fundamentais para juntar a comunidade.
1: Que Brasil aparece quando a gente escuta essas sonoridades?
0: Então, super. Você sabe de uma coisa interessante? A gente às vezes fala hoje em música do mundo, né? Ah, música da África, música da Ásia, música da Europa.
1: A world music.
0: A world music. Mas se você... O que a gente não se dá conta é que ela já acontecia em 1500, 1600, 1700. Ou seja, ela conta a história das imigrações no Brasil e dos povos que aqui já estavam.
3: Por trás do atabaque tem a história do povo que veio para cá na condição de escravo, né? Que o instrumento atabaque, se for parar para pensar, em África, os instrumentos são feitos do tronco escavado, né? O tronco escavado é o tradicional em África. Eles não consideram nenhum outro processo como tradicional. Aqui, por conta da dificuldade, né, quando foram escravizados, eles não tinham tempo para escavar mais o tronco, eles não tinham ferramentas, e eles tinham que trabalhar como escravos, né? Então eles sacaram que o corpo da barrica, do barril, já era um corpo do tambor. Eles tiraram o tampo, colocaram o couro, né? E aí nasceu o tambor de barrica, né? Então, olha só, isso veio do tempo da escravidão, né? E aqui o atabaque ele desenvolveu como um instrumento afro-brasileiro, por conta dessa modificação tanuaria, que é ripas de madeira maciça, que eram as barricas, e depois, com o tempo, foi tendo a necessidade de ter timbres diferentes, e para isso eles conseguiram, com essa diferenciação das medidas, agudo menor, médio nesse tamanho do meio, e o grave maior. Então aqui a gente tem grave, médio e agudo, né? Então isso foi uma coisa que aconteceu aqui no Brasil com esse instrumento, né? A mesma coisa aconteceu com as congas tumbadoras em Cuba, e cada país com a sua cultura, com a sua tradição. Então isso é história. Então se a pessoa começar a se aprofundar em qualquer um desses instrumentos para saber de onde ele veio, em que manifestação ele é usado, em que religião, ela vai saber. Assim, um tambor, ele é como um livro, ele tem muita história, né? Só que muitas vezes é uma história que ela é contada, ela é mais oral do que escrita.
0: Quem toca esses instrumentos, o aprendizado é oral, não é em escola. Se aprende tocando. A forma de aprender, às vezes, é mágica. Por exemplo, um violeiro que vai estar aqui agora em setembro ou outubro, Paulo Freire, que participa um pouco desse processo, dessa exposição, ele aprendeu viola caipira indo morar no norte de Minas Gerais, em Urucuia. Depois de ler O Grande Sertão Veredas, ele quis ir para lá, e ele foi morar durante um ano com um caipira que tinha uma terrinha que ele plantava, mas que tocava viola caipira. E ele ficou um ano lá, dormindo no chão da casa, né, ou sei lá, numa caminha, morando com o cara e trabalhando na terra, plantando e aprendendo os toques de viola. Porque esses toques, só um cara desses pode passar.
2: Mas, felizmente, hoje em dia em São Paulo, tem vários cursos de rabeca. Então, quem gostou do timbre, do som, do estilo, pode entrar nesses cursos. Hoje, na verdade, tem o primeiro curso de rabeca num conservatório. Está no primeiro ano na IMESP, no centro de São Paulo, com o professor Bruno Menegatti. Mas tem outros cursos rodando por aí, outras cidades têm curso também.
0: E os toques, às vezes, são lagartixa com fome, que ela sai correndo, então o som é meio... Ou o toque é, sei lá eu, rato fugindo, ou a brisa da manhã, ou vento não sei o quê. São toques da viola que se refletem na natureza. Então, você tem uma outra relação da música muito presente na vida. Ela não é uma coisa só técnica. Ela é uma coisa da alma e do lugar.
1: E se você tivesse que explicar para uma criança que a rabeca é importante para a cultura brasileira, o que, que você diria?
2: Ah, a rabeca... Eu acho que a rabeca, de certa forma, é a voz do povo de onde vem. Então é uma maneira, tipo... Uma das coisas que eu mais gosto de música brasileira, por exemplo, que lembra a língua portuguesa, a maneira que a gente fala com melodia, já sai com o mesmo contorno nos instrumentos. Então é uma maneira para cada comunidade se expressar.
0: Um pouco da sonoridade brasileira. Você fala, isso me remete a isso, isso me remete, sabe? Você pega uma viola caipira, daqui a pouco você está vendo toda... Né? Um dos mais importantes tocadores de viola, violeiros, foi o Tião Carreiro, da dupla Tião Carreiro e Pardinho. E desde aí você vai tendo Tonico e Tinoco, e por aí vai, a música caipira, caipira, pura viola caipira. Né? E também os repentes no Nordeste, você vê do Desafio de Dois Caras, muitas vezes está ali com a viola tocando. Aí você vai identificar, vai falar, né? Tem muito a ver com isso. O pífano, ele até entrou mais, digamos, na cultura urbana, quando teve aquela música Pipoca Moderna, Que o Caetano pôs letra, mas era com a banda de pífanos do Caruaru.
1: De Caruaru, sim.
0: Então é uma banda de pífanos, são dois pífanos e três percussões. Eles saem andando pelas ruas ali do Caruaru e vão tocando. É uma parte vital da cultura dos lugares. Então já vem uma parte do mundo para cá. A gente não tem clareza, por exemplo, da influência árabe no Brasil, mas se você entra nesse universo da música, você fala, uau, te contar uma história rápida, não quero me estender. Eu estive no Marrocos tocando com músicos do Marrocos. Tradicionais, músicos tradicionais do Marrocos. E a gente passou uma semana ensaiando e fizemos um espetáculo. Eles começando a tocar, eu falei assim, escuta, isso daqui está me parecendo um Bumba Meu Boi. Eles tocando, pandeirão como tem no Bumba Meu Boi. Aí quando eu fui ver, eles vieram do Marrocos.
1: A origem?
0: A origem.
1: Ah.
0: E maraca, maracá, que é um instrumento do Bumba Meu Boi, maracá, não maraca, maracá. Em árabe é maracá também.
1: Ah.
0: E a cidade de Alcântara, no Maranhão, Alcântara, Alcântara é ponte em árabe. E Mazagão, no Amapá, segunda cidade do Amapá, Mazagão, Amaziga é o nome da cultura marroquina. E no Amapá, as mulheres de Mazagão cantam até hoje. Nós viemos do Marrocos, nós viemos.
1: Ah, canta essa música?
0: Cantam. Uma amiga me mandou de lá quando eu comecei a comentar isso.
1: Entendi.
0: Ou seja, pela música eu percebi que havia uma conexão. Então a música guarda segredos incríveis de conexões que muitas vezes a história não percebe.
1: A história não conta, assim,
0: não,
1: né?
0: Conta.
1: Pelo menos não nos
0: não,
1: livros, né?
0: Isso. Tem pesquisadores por aí e tal. Mas você tem essa presença. Aí você vai ver a história que tinha gente... colonizadores portugueses do Marrocos que foram expulsos, vieram com seus escravos para o Brasil, para o norte do Brasil, em troca da promessa de liberdade aqui para esses escravos. Então, mas veio da música essa coisa. Você fala, pô, esse som tem a ver.
1: E é justamente o que você também colocou agora, assim, né? Como esses instrumentos ajudaram a compreender esse processo de encontros, trocas e transformações que o Brasil passou?
0: E passa, né? Então, assim, muitos desses instrumentos eram só no universo tradicional, nos interiores, instrumentos de comunidade. Hoje em dia, você tem muitos músicos urbanos tocando rabeca, do seu jeito, se apropriaram do instrumento e tocam do seu jeito, respeitam os mestres, mas tocam do seu jeito. Pífano, você tem muita gente tocando pífano em... Tem um grupo do Carlos Malta do Rio de Janeiro, chama Pife Moderno, que é um grupo contemporâneo de pífano. Viola caipira passou um instrumento que está sendo ensinado na USP. E atabaque, todo mundo toca.
1: Sim.
0: Nas diversas formações musicais, você vai ter alguém tocando atabaque muitas vezes. Ou seja, esses instrumentos entraram na cultura contemporânea urbana do Brasil. Isso dos últimos 20, 30 anos para cá.
1: E como é que você vê isso?
0: Eu acho ótimo, eles são parte da nossa história. E quem toca esses instrumentos tem respeito pelos mestres, que é muito importante, porque eles de fato têm valor.
1: Fundamental.
3: De repente eu recebo a visita de uma pessoa super reconhecida, né, no mundo, assim, e ao mesmo tempo, e é uma emoção muito grande, né, uma satisfação muito grande, mas para mim também é uma emoção muito grande receber uma mestra da cultura tradicional, da capoeira, do jongo, de qualquer outra, qualquer manifestação, ou uma mãe de santo, um pai de santo. Enfim, para mim é a mesma sensação, né? Só muda que cada um segue ali uma linhagem, um universo diferente, né? Mas a gente, eu, né, particularmente, tenho muito essa coisa do respeito com os mais velhos. Tanto é que aqui no Instituto Tambor eu faço, desde 2012, um evento muito legal que é a homenagem aos mestres e mestras da cultura tradicional. E nesse dia a gente faz uma festa para essa pessoa homenageada e a gente entrega um tambor feito para aquela pessoa, né? Personalizado, que tem a ver com aquela pessoa, e essa festa é feita para... reconhecer essa pessoa em vida, né?
1: A gente pode dizer que a música brasileira não apenas recebeu diferentes instrumentos, mas também reinventou a maneira de utilizá-los?
0: Super, super. Tanto que cada região do Brasil tem uma forma de tocar. Quando você pega o fandango, por exemplo, de novo, norte do Paraná, sul do estado de São Paulo, ele tem uma origem espanhola. Ele, a viola é feita de um material diferente, que é o machete, é mais leve. E a forma de tocar e a música que se produz é muito diferente da rabeca do Nordeste, que já tem a influência do baião, do xot, da música do Nordeste, do cavalo marinho e das várias outras músicas. Ou seja, em cada região ela tem uma linguagem, a viola caipira também. Ela vai ter uma linguagem no Sudeste brasileiro, outra linguagem no Nordeste, em cada lugar vai ter um acento, no Centro-Oeste já é um pouco outra linguagem também. Então, você vai tendo... E a partir do desenvolvimento de cada músico, tem músico gravando hoje viola caipira e instrumentos da Renascença.
1: É, o que diferencia simplesmente incorporar um instrumento de realmente incorporar a cultura de um país? Tem diferença?
0: Incorporar um instrumento ou incorporar a cultura de um país?
1: É, assim, um instrumento...
0: É boa pergunta, é boa pergunta. Eu acho que ele sempre traz a origem de onde ele vem. É como chegada de um imigrante. Quando chega um imigrante, às vezes você diz que, em geral, esses instrumentos são trazidos por eles.
1: Sim.
0: Mas quando chega um imigrante, a tendência dele vai ser a manter a cultura do seu país, no caso de muitos imigrantes, não todos, mais do que naquele país. O país está passando por transformações e aquele imigrante tenta manter a cultura da época que ele deixou aqui.
1: Preservar.
0: País. Preservar. Às vezes o neto dele já esqueceu de onde veio o avô. Ele é brasileiro. Então, mas ele vai trazer um pouco daquela cultura,
1: daquela
0: que foi
1: herança.
0: Na comida, que foi nas histórias contadas, que foi... Mas ele já quer jogar bola, já quer ir para a rua e tocar samba. Mas vai trazer um tanto daquilo. E é isso um pouco que os instrumentos, eles trazem um pouco da sua origem, mas eles vão se abrasileirando, né?
1: Muito legal, muito interessante. Você trabalha há décadas com música. Para você, o que existe em um timbre que vai além da questão técnica? Um timbre também pode carregar memória?
0: Ah, infinitos, infinitos. É que nem cheiro, sabe? Você às vezes passa num lugar, vem um cheiro e você lembra quando você tinha 5 anos.
1: Memória afetiva.
0: Memória afetiva. Timbre impressionante, assim. Às vezes você ouve um som e te remete a uma situação, a um lugar, a uma emoção, a uma compreensão de alguma coisa. E esses timbres desses instrumentos remetem a um Brasil profundo. A um Brasil ligado às comunidades, ligado à terra. Eu sou um admirador da devoção religiosa do povo brasileiro, que não passa por religião, passa pela devoção.
1: São coisas diferentes.
0: Diferentes. É, folia de reis, sabe, congado mineiro, são festas devocionais. Essa devoção eu acho muito bonita. Eu acho que ela é generosa também. Às vezes, folia de reis, por exemplo, ela acontece no final de dezembro, começo de janeiro. As pessoas vão percorrendo os interiores, né? A cada noite posando numa casa. No dia 6, que é a última dia de reis, na última casa, uma casa simples, pobre, a pessoa recebe com um banquete. E tem comida para todo mundo, pessoas pobres. Agora, a viola caipira está aí.
1: Diferentes tipos de atabaque, quais são as principais diferenças entre eles e como cada um é utilizado, o tipo de som que cada um emite?
3: Aqui a gente tem um trio de atabaque. A gente tem um grave, a gente tem um médio e a gente tem um agudo. Eles são chamados, no caso, cada um de um nome. O rum, que é o grave, rumpi, o médio, e lé, o agudo. Né? Nesse caso, geralmente eles são tocados os três ao mesmo tempo, cada pessoa tocando um, e cada pessoa faz uma frase ali, né? Então assim, e quando junta os três atabaques, parece que forma uma coisa só, entendeu? Que ela preenche e se encaixa. Isso acontece com o atabaque, como acontece também em outros instrumentos africanos, afro-brasileiros e afro-cubanos, enfim, vários outros instrumentos que são tocados em trio, né? Tem essa composição de cada um fazer um ritmo e juntando ele fica um ritmo só, mais encorpado, sabe? Bem preenchido. É lógico que na música a gente vê as pessoas tocando, uma pessoa só tocando ao mesmo tempo, três congas, três atabaques, né? Mas tradicionalmente, vamos pensar que cada pessoa toca um. Mas enfim, vou mostrar um pouco aqui o som do rum. Beleza? Aqui o rumpi. E aqui o lé,

Tem tipos de atabaques também. Tem um atabaque de ferragem, um atabaque com afinação na cunha, um atabaque de birro. Os atabaques, eles podem ser feitos na afinação na chave, eles podem ser na corda. A afinação tradicional africana, que é só corda, eles podem ter afinação com corda e cunha, eles podem ser na cravilha, né? Então tem vários processos, né, de fazer afinação de atabaque, tipos de pele diferente, né? Para cada segmento ali, dependendo da proposta, do que aquela pessoa está buscando, ela quer um tipo de pele, um som diferente, né? Isso varia muito, se é uma pele mais grossa, uma pele mais fina. Geralmente são pele de boi, mas também pode ser usado pele de vaca, pode ser usado a pele de bode, de cabra. Geralmente são esses tipos de pele que a gente faz os atabaques, porque são as peles que tem no mercado, né? Põe pensar que a carne, ela está no mundo inteiro, então a gente não mata o animal para fazer o tambor, para usar o couro, né? Esse couro, ele já é usado para várias outras coisas, como o nosso calçado, às vezes o estofamento do carro, o sofá, enfim. E no caso, a minoria, o mínimo do mínimo mesmo, que é feito o couro para tambor, porque é uma coisa que não dá dinheiro, né? As pessoas querem exportar o couro para fazer outras coisas, e o tambor acaba sendo um processo trabalhoso e pouco rentável para as pessoas que trabalham com isso.

0: né? Que é uma madeira que hoje em dia a gente só consegue comprar ela certificada, então ela tem um preço alto. Então, não é todo mundo que quer um tambor de mogno, mas a gente tem essa opção. Aí tem outras madeiras, né, que dá para fazer, cedro, enfim, várias outras madeiras que a gente já trabalhou também, mas o foco maior da gente de madeira aqui tem sido a cacheta, por ser uma madeira clara, e a gente conseguir colocar pigmentação. Aqui a gente faz esse processo da pigmentação e pintura, aí ele pigmentado e pintado chega aqui para mim fazer o entalhe. Então aqui no Instituto Tambor acabou meio que virando meio que uma identidade do nosso trabalho, essa coisa do entalhe no tambor, que foi uma coisa que lá atrás, em 2004, quando eu comecei a fazer, naquele momento não tinha ninguém fazendo dessa forma no atabaque, né? Então foi uma coisa que veio assim, né? Em 99 eu tive um sonho era entalhador, acordei achando que era um aviso, passou um tempo, comecei a fazer vários entalhes, não em instrumento, entalhes em madeira. Isso aqui foi o primeiro entalhe que eu fiz, música e arte. 99, eu fiz isso aqui, eu guardei de recordação, guardo até hoje,
1: Lembrança.
0: lembrança. E depois de um tempo, em 2004, foi que eu tive a ideia de começar a fazer no tambor, né? Então, virou uma identidade nossa, virou uma. Hoje em dia, quem passa por algum lugar e vê algum show, ou até às vezes na TV, quando aparece alguma coisa, a pessoa, viu seu tambor? Ah, isso é do Instituto Tambor,
1: Consegue
0: é do
1: identificar.
0: Poeira. Isso, porque é uma. Como se fosse uma assinatura do instituto mesmo, que é um diferencial, né, que acaba trazendo para além do instrumento, acaba sendo também é um instrumento que ele não passa despercebido, né? E acabou virando uma referência. Hoje tem mais de 10, sei lá, com certeza mais de 10 pessoas que fazem algo parecido, né? Então acabou virando também uma referência para outros artesãos também. As pessoas veem também como uma obra de arte, veem como um instrumento que pode ficar ali, até como uma decoração. O ideal é para ser tocado, mas as pessoas às vezes gostam tanto que querem deixar em um lugar bonito ali da casa e tal. E a gente acredita que ele fica muito mais bonito no palco ou na casa religiosa ou que seja no grupo tal que roda por aí se apresentando, né? E é mais ou menos por aí.
2: Então você vai ter esses instrumentos muito presentes na vida brasileira, né? E nas suas origens.
0: Eu sempre tive esse cuidado. Para mim, todo tambor é sagrado, né?
2: E eu acho tudo isso muito bonito, né? Eu aprendi muito como músico e continuo aprendendo.
3: Benjamin, e eu aprendi muito com essa entrevista, com esse
2: Imagina.
3: bate-papo, com tudo isso que você falou,
2: Imagina,
3: da
2: prazer.
3: relação, da conexão entre esses quatro instrumentos brasileiros e que a gente teve a oportunidade de conhecer um pouco mais sobre eles.
2: Valeu, meu
3: Muito
2: caro.
3: obrigado pela
2: Imagina,
3: aula, viu?
2: imagina,
3: Prazerzaço.
2: prazer,
3: Muito
2: prazer,
3: obrigado.
2: prazer.

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Hoje a equipe da TV Alesp está aqui em Santo Antônio do Pinhal para te mostrar a produção de... Calma, que não é de lavanda. Hoje a gente vai falar de olivicultura e a produção de azeite na Serra da Mantiqueira. Hoje a gente vai conhecer e fazer esse tour que todo mundo que passa por aqui também pode fazer, mas te mostrar os bastidores, os cuidados que são necessários para garantir a longevidade de uma produção como essa. Então, fica com a gente que a gente vai te mostrar todos esses bastidores, com quem entende do assunto, com quem é responsável por fazer todo esse espaço continuar acontecendo. E a gente ainda te conta a história dessa oliveira centenária que está aqui no Brasil. É aqui, é o estado de São Paulo, mostrando a sua potência para você também conhecer tudo que a agricultura paulista pode oferecer. Vamos juntos?

Meu nome é Andresa, eu trabalho há 4 anos aqui no Sabiá, sou formada em Master em Azeites, estou me formando também como sommelier de vinhos pela ABS em São Paulo, então fiquem à vontade para me fazer perguntas durante todo este tour. Quero só conhecer um pouquinho de vocês. Alguém aqui já fez azeites? Não? Sim? Tirando eles, ninguém mais? Novidade para a maioria, então. E alguém já conhece, já experimentou o azeite Sabiá? No bolo, agora? Qual foi a primeira impressão? Gostaram? Bem diferente, né? Alguém já comeu sobremesa com azeite aqui? Depois fica a experiência, vale muito a pena. E o bolo, ele é um queridinho aqui da fazenda, tá, pessoal? Então, no final, quem quiser um bolo com azeite, tá? Azeite também vai bem com sobremesas. Então, conhecer a fazenda como? Indicação de amigos? Sim? Internet? O que fazer em Santo Antônio do Pinhal, né? Dá um Google, encontra a gente. Sejam todos bem-vindos aqui na fazenda, tá? A gente vai explanar um pouquinho sobre história, produção, colheita e, por último, degustar o azeite. A degustação tem o intuito de ser mais técnica, vocês aprenderem sobre qualidades e defeitos. Então, a gente vai degustar o azeite puro, tá? Por que que eu gosto de avisar antes? Porque eu vejo quando entra lá na sala o sorriso se fechando, o brilho nos olhos sumindo. Mas não precisa perder o brilho no olhar. No final vai ter um pãozinho para vocês chuncharem também no azeite. Observem que tem cortes no tronco, certo? Ela veio esse tronco aqui, na verdade, de Montevidéu, do Uruguai, em 2018, para a fazenda. E todos esses galhos, folhas, foram nascendo aqui na fazenda. No mundo, existe mais de 1000 espécies de oliveiras. A dela, a gente não encontrou catalogada. A gente não sabe. A gente deduz que ela seja de origem espanhola por conta da colonização espanhola, tá? E do ano passado para esse ano começou a dar as primeiras azeitoninhas, tá? Mas eu costumo dizer que a gente não fez nem um pote de conserva, tá? Algo muito pouco ainda, mas ela já tá dando sinais. Quem sabe daqui a uns 5 anos a gente não tem uma edição especial dela só para vocês.

0: escolhe sempre o fruto mais verdinho, tá? E o que é o fruto maduro? Azeitona roxa ou preta que a gente conhece. Então, não existe um pé de azeitona roxa. Ó, então tá vendo que aqui são pequenas bolinhas, mas percebem que essas bolinhas aqui são diferentes, tá? Então, aqui, pessoal, são os botões de flores, tá? Cada bolinha dessa vai abrir uma florzinha bem pequenininha, tá? Ela vai secar, né, se polinizada, começa então a nascer uma nova bolinha que é a azeitona, tá? Então ainda não são todas essas bolinhas não são todas azeitonas, é o conjunto da floração. E aqui a gente vai ter a azeitoninha já nascendo, tá bem? Bom, uma coisa muito importante também que eu não falei para vocês, se a gente colhe a azeitona e guardar em casa, ela não vai ficar roxinha, tá? Então a gente tira a azeitona, ela já inicia um processo de oxidação. Então entre colher e produzir o azeite, a gente tenta levar 4 horas, tá? Tudo isso para garantir um azeite de qualidade para vocês também. Quanto mais a gente demora, mais chance de oxidação tem o azeite, tá bem?
1: E depois dessa aula sobre a história do azeite, a gente vai participar de uma degustação da produção local de Santo Antônio do Pinhal.
0: Nesse copinho fechado tem uma especiaria, fiquem tranquilos, não é nada demais, mas vocês não podem sentir o aroma, tá? Tampa o nariz, destampa o copinho, põe um pouquinho do pozinho na boca e sente o gosto de nariz tampado. Podem fazer esse copinho fechado. Tampa a respiração, destampa o copinho, põe na boca e sente o gosto de nariz tampado. De nariz tampado, vocês vão sentir açúcar. Sentiu o açúcar? Respira. Respirou, veio canela. Canela com açúcar, tá? Se alguém não gostar muito de canela, me perdoe, tem filtro de água aqui do lado, tá? Fiquem à vontade para pegar. Mas o que a gente quer mostrar? O nosso paladar, ele só tem 5 sentidos. A gente só sente doce, salgado, amargo, azedo e umami. O restante dos sabores que nós conhecemos, na verdade, são aromas ou textura, a maior parte aromas, tá? É por isso que quando a gente tá doente, às vezes a gente fala que não tá sentindo o gosto da comida, porque é muitas vezes olfato tampado e não paladar afetado. Então, só de sentir o cheiro de um alimento, vocês sabem me dizer se ele tá fresco ou não, porque a maior parte dos sabores que nós conhecemos, na verdade, são aromas, tá bem?
1: Depois de 4 azeites e uma harmonização que desperta qualquer paladar, a gente descobre a história por trás desse óleo valioso depois do intervalo.
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0: conhecer um pouquinho dos bastidores com a Bia, que é proprietária aqui da fazenda, né, Bia? Essa fazenda tem história, né? Já vem de bastante tempo. Então, eu queria entender como foi o começo de tudo isso.
1: A gente tinha essa fazenda com gado quando a gente comprou aqui, mas sempre tivemos vontade de cultivar a terra. Pensamos em frutas vermelhas, pensamos em uva e acabamos experimentando um azeite feito aqui na região, em Campos do Jordão, e gostamos demais. E começamos a ver que já tinham alguns produtores na região. Era uma coisa muito nova, a olivicultura é muito recente no Brasil, né? A olivicultura aqui, o primeiro azeite foi extraído em 2008. Então, é uma cultura muito recente, ninguém conhecia muito. Então, eu me considero uma pioneira. Eu e meu marido decidimos plantar e começamos aqui na Serra da Mantiqueira. Em 2020, extraímos a primeira safra comercial.
0: E vocês começaram a trazer, começaram o cultivo em que ano?
1: Em 2013, plantamos as primeiras oliveiras. Fomos a Maria da Fé, onde tem a EPAMIG, que é um departamento do governo ligado à Embrapa, mas é mineiro, e eles tinham uma produção de mudas, eles têm um trabalho com olivicultura, são dos pioneiros, eles extraíram primeiro azeite aqui no Brasil, e aí compramos as mudas deles, contratamos um técnico de lá e começamos a fazer. Só que aí que nós fomos estudar, aí que vimos que tinha muita coisa a aprender, era uma cultura muito nova. Então todos os pioneiros na olivicultura erraram muito, porque era tentativa e erro, né?
0: Sim.
1: Hoje eu considero que a gente conhece bem mais, enfim, estamos tudo bem. Acabamos comprando uma outra fazenda no Rio Grande do Sul para aumentar a produção, vimos que o clima lá era diferente e era melhor para a olivicultura. Então, temos a fazenda no Rio Grande do Sul também.
0: E aqui a gente também sabe que é um desafio, em vários momentos, né, a produção, justamente pelo clima. Mas a Serra da Mantiqueira acabou abrindo um pouco mais essa possibilidade, porque é um clima um pouco mais frio aqui no estado de São Paulo, né?
1: Sim, a Serra da Mantiqueira produz ótimos azeites. Agora, a oliveira não é nativa daqui, a oliveira é do Mediterrâneo. Então, tem uma adaptação a ser feita, né? Então, é por isso que não é a mesma coisa em termos de produtividade, né? Em termos de cuidado, é diferente, né? A gente tem os agrônomos aqui que estudam a região, sabem como é e como eles foram adaptando o trato, né, no pomar para ter uma produção boa.
0: Bom, e aqui, falando na engenharia, falando na importância, né, de ter esse cuidado, o Raoni, que é o responsável, né, engenheiro agrônomo responsável aqui. Quais são os principais desafios quando a gente pensa em trazer uma produção como a oliveira, que é delicada e que precisa ter um manejo bem importante, ele é um manejo bem difícil, né, também ao longo do processo.
2: Sim, os principais desafios começam sim com o clima, né? E a gente está numa região que o clima é totalmente diferente da região de origem dela. Então a gente tem muita chuva, também muito calor, e a gente tem um solo também que é muito diferente da região lá. É um solo que ele é rico em matéria orgânica, é um solo muito argiloso, e que traz uma questão de um vigor excessivo para a planta. Então, assim, são esses os principais fatores que a gente tem de desafio para a cultura, para a olivicultura.
0: E aqui, quando a gente fala desse dia a dia, é um dia a dia muito detalhista também, né? De ficar sempre de olho na questão da qualidade do solo, tem que fazer uma regulagem constante. Então, como é feito isso também? Como que é feito esse manejo? Quantas mãos são necessárias também para fazer tudo isso?
2: Sim, começa no preparo já, né? É muito importante a questão de escolher bem a área. Pensando na questão climática, né? Porque a oliveira precisa de frio para produzir. Ela tem que estar em locais que ocorre bastante frio no outono, no inverno. A área, ela tem que ser, é importante que ela seja uma área mecanizável, que tenha uma topografia que permite um trator entrar, fazer as correções de solo, né? O nosso solo, ele na origem é um solo pobre em cálcio, magnésio, é totalmente diferente da região de origem dela, então precisa de ter muita correção. Então assim, começa no preparo, na escolha da área, e todo ano a gente tem que fazer análise de solo, né, fazer direcionar bem as cultivares que a gente vai plantar, Então começa desde o início, né? Um projeto para ser próspero tem que ser bem detalhado no início.
0: Uhum. Bom, e a gente está falando de um inverno, a gente está falando de um ano, né? Que é o ano de 2026, que a gente tem um fenômeno que muda bastante coisa. Então o clima tem várias mudanças e isso acaba sendo um desafio, tanto para quem está ali especializado e fazendo esse manejo, quanto para quem é responsável por tudo isso, né? Então vocês também têm que ter uma preparação prévia pensando nessa mudança climática, né?
2: Sim, sim. Esse é um grande medo que a gente tem, né? A questão da mudança climática. Até o momento, esse ano, eu percebo que tá indo bem, uhum. Porque a gente teve um frio importante no outono. Então, assim, a tendência ainda é ter mais frio. A gente já está percebendo nas plantas que ela já está indo para o processo de diferenciação floral, então já está aparecendo a formação floral. Então, assim, a gente está com a esperança de que tenha uma boa florada e, consequentemente, uma boa safra.
1: Uhum. Deixa eu só acrescentar o medo agora. A florada pode ser boa, mas o medo é a chuva durante a florada. Uhum. Porque se chover na florada, não poliniza e aí não vem fruto. Então, assim, é uma indústria a céu aberto. É o ano todo você passando pelo sufoco. Será que vai chover na florada? Será que não vai? Polinizou, frutificou, ok, vai dar uma antracnose, que é um fungo, vai pegar o fungo, não vai. Então é o ano todo, gente, Raoni, como é que tá esse ano? E a gente fica pressionando, qual vai ser a produção esse ano? Ele tem que ter uma bola de cristal, né? Porque depende disso tudo, não dá para saber.
0: E Bia, esses processos todos vocês foram descobrindo ao longo do caminho, né? E como é que começou esse interesse pelo azeite em específico? Por que o azeite?
1: O azeite é um alimento que a natureza nos entrega que melhor faz para a saúde. Uhum. É uma coisa muito rica, né? Ela é boa para o sistema circulatório, ela é boa para a memória, ela é boa para o colesterol, ela é boa para a circulação, ela é boa até para quem tem problema de diabetes, para a pele é muito boa. Então, além de ser um alimento incrível, é uma coisa muito ancestral. A oliveira, ela... Você falou que ela é sensível, mas ela é muito resiliente. Uhum. É sensível o manejo dela por ela não ser daqui. Uhum. Mas ela aguenta muito. Você vê, nós temos aqui uma oliveira de 300 anos que foi plantada no Uruguai e está aqui linda, vigorosa e tudo isso. Então, é incrível. E toda a história, né? O azeite está presente, a oliveira está presente em todas as religiões, né? Todas as religiões têm alguma relação uhum. com a oliveira. Então é uma coisa apaixonante, realmente.
0: E aí, esse processo de aprendizado que vem junto, né? Acho que qualquer pessoa que empreende, no geral, tem que lidar com muitos desafios. Mas quando a gente está falando de empreender e com o agronegócio também, com a produção... É outra história, né? Porque você tem que aprender também com os desafios que a natureza vai impor. E, enfim, são pontos mais delicados, né?
1: Agora, isso de você, de ser um aprendizado, de você estar sempre aprendendo, é uma coisa também fascinante, né? A gente começou sem saber nada, conversando com os produtores que já tinham começado aqui no Brasil. Aí visitamos Chile, Argentina... Fomos para a Espanha, fomos para a Itália, acabamos escolhendo a Itália como nossa escola, temos um consultor italiano, nosso maquinário é italiano, enfim. E a gente acabou abrindo um leque, abrindo um mundo todo novo para a gente, né? Então é fascinante você empreender essa altura da vida, produzir um produto maravilhoso que é reconhecido, isso dá uma satisfação para a gente incrível. Uhum.
0: E também foi um processo aí de entender um pouquinho essa questão de receber pessoas também, né? De unir um pouquinho com o turismo.
1: Isso também aconteceu porque a gente viu que esse azeite brasileiro é um produto completamente diferente dos azeites que estão nas prateleiras de supermercado. É um azeite fresco, né? Os azeites que vêm para o Brasil são azeites de duas, três safras que são envasados recentemente. A legislação permite que o azeite... que seja a validade dele seja a partir da data do envase. Então, às vezes, um azeite que já tem 3, 4 anos chega aqui como se fosse fresco, o que não é. Então, é um produto muito diferente. Então, esse mostrar a fazenda, oferecer uma degustação para as pessoas sentirem a diferença desse produto fresco com o produto clássico, é muito importante. E a gente está conseguindo fazer essa mudança no consumo, no comportamento das pessoas. Agora, a nossa produção é muito pequena. O Brasil é o segundo produtor que mais importa azeite. O consumo é muito alto aqui no Brasil. Só que a produção de azeite brasileiro não chega a 1%. Não chega a 1% do consumo. Uhum. Então é muito pouco.
0: Então a gente acaba dependendo muito da importação. E aí acaba acontecendo aquilo que a gente acabou conhecendo ali no tour um pouco, né? A gente não tem acesso a esses azeites com tanta qualidade e acaba não tendo conhecimento sobre aquele alimento que pode fazer mal para a saúde para quem não sabe lidar, não sabe mexer.
1: Ainda não faz mal para a saúde. Uhum. Mesmo que seja um azeite não seja muito bom, uhum. a não ser que seja um lampante, um azeite falsificado, fraudado, misturado, não faz mal para a saúde. Uhum. Porque ainda é uma gordura boa, mesmo se já tiver com defeitos, sim. entendeu? Mas é diferente, quer dizer, você estraga um alimento. Se você puser um azeite ruim no seu prato, você estraga o seu prato.
0: Com certeza. E aqui a gente está falando de um azeite tão puro que também tem um processo produtivo ali que ele tem esse cuidado, Bia, e até a gente, quando a gente fala, por exemplo, sei lá, dá pra pôr num sorvete e aquilo vai dar certo, né? Então tem muitas opções justamente por ser um azeite muito fresco.
1: Sim, ele aporta um sabor a cada alimento, ele traz um sabor diferente, ele mistura ali com o sabor daquele prato e é delicioso, né? Uhum. É muito gostoso. Agora, o processo industrial, que a gente não falou, também é muito importante. Uhum. Porque primeiro é você ter um fruto saudável, você ter um fruto bom. Mas não significa que você tem que ter um fruto bom para fazer um azeite bom. Mas você pode estragar esse azeite. Se você puser azeitona boa numa máquina suja, vai dar um azeite já ruim, entendeu? Uhum. Com defeito. Então, assim, o processo é muito delicado, é muita limpeza, é muito controle. Se você puser um fruto com antracnose, você contamina a máquina, é difícil limpar para depois você pôr um fruto saudável, uhum. para não pegar o gosto.
0: Uhum. Até porque a gente está falando de um alimento que é mais oleoso, a gente sabe que é uma coisa um pouco mais difícil de limpar, de fazer a limpeza, né?
1: Sim, e ele puxa muito, uhum. Ele puxa aroma. De tudo, do ambiente, sabe? Então, a nossa fábrica é completamente acética, assim, uhum. parece um laboratório, uma sala de cirurgia.
0: E, Raoni, eu também vi aqui, pelo pouquinho que a gente já conheceu da produção, a gente vai conhecer mais, um pouco mais daqui a pouquinho, que é preciso ter uma atenção especial também ao processo de poda. São vários processos que tem que ser feitos com muita atenção, né? Porque a gente está falando aqui, pelo que a Andressa estava explicando pra gente, se essa árvore está crescendo muito, é porque ela talvez não produza muito. Então, eu queria entender um pouco como que funciona essa lógica do crescimento da oliveira.
2: Então, assim, como essa região, a gente tem muita chuva, uhum. e é um solo, assim, mais argiloso, que dá muito vigor para a planta. Então, a nossa oliveira, às vezes as pessoas de fora olham a planta com 2 anos e tal, não acreditam no tamanho que ela tem, que uhum. ela está já grande, né?
0: Sim.
2: Agora, anualmente, a gente tem que fazer essa planta, ela está dentro de um padrão, né? Já que a gente está tratando de um ambiente de produção.
0: Uhum.
2: Então, a gente tem que fazer poda anual, né? Pensando na questão de abertura, do samo, seleção do samo de produção. Não pode deixar uma planta muito fechada, muito alta. Isso tudo vai dificultar na colheita, vai dificultar os tratamentos fitossanitários. Então, assim, a gente tem um desafio, esse é um grande desafio, é manter a planta no porte certo, com arejamento certo, para facilitar todo o processo de colheita, o processo produtivo.
0: Uhum. E aqui a gente também vê que são várias qualidades, né?
2: Sim, sim.
0: E quais são as diferenças e por que é necessário ter mais de uma qualidade de oliveira?
2: Uhum. A questão de ter mais variedades no talhão, na área, é para que ocorra a polinização.
0: Uhum.
2: Cada variedade ela tem um polinizador. Às vezes alguma variedade ela consegue se autopolinizar, mas não é quando você tem outra variedade é melhor.
0: Uhum.
2: Então a gente tem, por exemplo, uma variedade grega, que é a Coroneic, que ela precisa ter uma outra variedade para fazer a polinização. Se tratando de poda, por exemplo, a gente tem também, cada variedade tem um vigor. Assim, essa Coroneic, que é uma variedade grega, ela cresce, vegeta muito mais. Já a gente tem outras variedades, como a Arbozana, a Arbequina, que são variedades que vegetam menos, são mais fáceis trabalhar a poda.
0: E aí, esse cuidado também com as pragas, pelo que a gente está entendendo, não são muitas pragas, mas podem ser bem prejudiciais, né?
2: É, tem bastante praga, sim.
0: Tem bastante?
2: Tem bastante, porque, assim, a gente está num ambiente, como falei, úmido, né?
0: Uhum.
2: E também tem calor, então a gente tem muito problema com fungo. É o nosso principal problema, que afeta muito a qualidade do azeite, é a antracnose.
0: Uhum.
2: Né? Então, assim, tem variedade que tem mais antracnose, tem outras variedades que tem outro tipo de fungo. É, a nossa colheita, né, o desenvolvimento do fruto, o crescimento do fruto, ele se dá basicamente assim, primavera, verão. Né? A nossa colheita é no verão, então é embaixo de muita água. Então é preciso assim, estar com os tratamentos fitossanitários em dias também, né? Fazer pulverizações. É, o trabalho da poda é essencial nisso, porque você tem uma planta bem arejada, você tem mais insolação. É, então, assim, todos os tratos fitossanitários durante o ano vão fazer com que você tenha um azeite, uma azeitona com mais qualidade.
0: Uhum. E para a gente atestar essa qualidade, existem alguns processos também de seleção, de controle de qualidade, né? Também é um processo complicadinho para a gente garantir que o azeite tenha essa qualidade que ele precisa ter, né?
2: Sim, sim. Então, isso é muito importante porque cada cultivar, ela tem um ponto de maturação específico.
0: Uhum.
2: Então, a gente começa colhendo variedades precoces. Aqui na nossa condição, começa final de janeiro, meio de janeiro, depende muito da característica climática do momento. Mas o ideal é a gente pegar cada variedade no seu melhor ponto de colheita. E quando a gente fala em azeite de qualidade, a gente busca fazer uma colheita com fruto mais verde,
0: uhum.
2: né, um ponto não tão maduro. E isso faz com que a gente perca um pouco em rendimento.
0: Uhum.
2: Mas, por outro lado, a gente está garantindo qualidade, né? Que é o nosso foco, é a qualidade do azeite.
0: Uhum.
2: Então, cada variedade, assim, uma variedade você tem que olhar no ponto mais verde, a outra você pode deixar amarelar um pouquinho. Cada uma tem sua especificidade aí,
0: uhum,
2: no processo.
0: E, Bia, na hora de fazer toda essa seleção, também precisa ter vários profissionais aqui que também fazem parte, né? Hoje vocês trabalham com uma equipe de mais ou menos quantas pessoas?
1: Incluindo a equipe do turismo, são umas 30 pessoas.
0: Uhum.
1: No pomar, são duas pessoas fixas para esse tamanho de pomar,
0: uhum,
1: mas a gente tem contratos temporários, por exemplo, agora na poda nós estamos trabalhando com mais pessoas.
0: Uhum.
1: Na época da colheita a gente contrata também os safristas.
0: Uhum.
1: Né? Então, dependendo do período, a gente contrata mais ou menos. Eu falei duas pessoas no pomar, mas na verdade são três. O ano todo tem o tratorista também.
0: Uhum. E para a produção mesmo do azeite também é preciso especialistas, né?
1: Sim, o especialista que não existia no Brasil.
0: Uhum.
1: Né? É toda uma formação. Então,
0: uhum,
1: hoje a gente tem uma equipe boa que opera o lagar, que sabe fazer, mas a gente participa também. Eu, o Bob e outras pessoas da equipe, a gente participa todo ano degustando para ver o tipo de azeite que está saindo.
0: Uhum. Também já se tornaram quase especialistas, né?
1: Sim, fazemos cursos, fizemos, uhum, curso de degustação já umas 4 vezes na Itália, já fizemos, uhum, né, na Argentina, enfim, aqui no Brasil mesmo.
0: Mas, no geral, a gente tem que buscar fora, porque realmente é uma coisa que a gente ainda não vê por aqui, né?
1: Uma coisa nova. Para você ter uma ideia, existem uns painéis sensoriais, que no Brasil tem um atualmente, tá?
0: Uhum.
1: Se formando um segundo. Esse painel sensorial é muito importante para atestar um azeite extra virgem. Aqui no Brasil, a gente considera extra virgem a partir da análise química, que é um parâmetro químico. Analisa para ver se é puro, quanto está a acidez. A acidez não é do sabor, a acidez é um parâmetro químico para você saber se o fruto chegou saudável na fábrica,
0: uhum,
1: entendeu? Mas fora do Brasil existem muitos especialistas em degustação, porque o azeite, você viu na degustação, tem que ter três coisas, né? Tem que ter frutado, aromas bons, não pode ter aroma de fruta madura, uhum. aroma de vinagre, aroma de azeitona, tem que Sim. ter aroma de folha, aroma de fresco, de fruta fresca. Uhum. Depois na boca você tem que sentir um amargor e tem que ter uma picância na garganta. E tudo isso tem que estar em equilíbrio, porque um azeite desequilibrado também não é bom. Muito amargo, pouco picante, ou muito picante, pouco amargo. Uhum. Então isso tudo é na hora da extração. Não adianta você pegar um fruto, jogar na máquina e ele sai. Você tem que ajustar. Vai bater menos, vai bater mais, que tipo de moedor você vai usar. Uhum. Isso tudo é na hora da extração.
0: Perfeito. Bom, e a gente vai continuar conhecendo um pouquinho de todo esse espaço no próximo bloco, em que a gente vai até as oliveiras, vai ver como é feito mesmo esse processo de poda, esse processo de cuidado dessas árvores que com certeza produzem um azeite maravilhoso. A gente sabe disso porque a gente já experimentou. Vamos lá? Próximo bloco. A gente já volta.
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0: gente continua conhecendo um pouquinho da olivicultura aqui no Campo Paulista, diretamente da Serra da Mantiqueira. O Raoni, que é o engenheiro agrônomo responsável aqui pela fazenda, vai continuar contando um pouquinho pra gente como funciona o processo, né? E a poda, acho que é um ponto bem importante quando a gente fala da qualidade ali do fruto e até da possibilidade desse fruto existir, né, Raoni?
1: Sim, sim. Então, a gente faz a condução, a arquitetura da planta, a gente começa na fase jovem, quando ela é muda. A gente aqui no, na região da Mantiqueira, a gente busca trabalhar as plantas um pouco mais abertas.
0: Uhum.
1: Para quê? Para facilitar a ventilação, facilitar a entrada de luz dentro da copa. Isso, assim, ajuda muito no controle de doença, de praga, na qualidade do fruto. Então, quando é nova, a gente define a planta já formando em torno de 4 a 5 ramos principais, né? Que é exatamente isso aqui. É buscar um tronco direcionado para um lado, outro tronco para o outro, e assim sucessivamente, para a gente ter uma abertura, facilitar toda a questão de ventilação da copa.
0: Sim. E aqui, para garantir também que esse fruto ele se torne um azeite de qualidade, tem que ter um cuidado especial no momento da colheita, né?
1: Sim,
0: então,
1: sim.
0: Como é o processo de colheita dos frutos também?
1: Como a gente prioriza a qualidade, a gente colhe os frutos mais verdes.
0: Uhum.
1: Então, a gente está aqui uma variedade chamada Herbequina. Uhum. Essa é geralmente a variedade que a gente colhe primeiro. Ela é mais precoce. A gente busca colher ela num ponto de maturação mais verde, que a gente tem menos problema com doença, menos problema com antracnose, para a gente levar o fruto com mais certeza de dar um bom azeite.
0: Uhum. E aí a gente tem uma questão de expectativas também, né? Quanto se espera num ano bom, assim, num que tenha feito bastante frio? Quanto se espera em questão de litros ou até de quilos quando a gente pensa na azeitona?
1: Bom, considerando um bom ano, em média a gente calcula aí em torno de 20 quilos por planta.
0: Uhum.
1: Esse 20 quilos, ele vai dar seus 2 litros de azeite.
0: Uhum.
1: Né? Assim, depende da variedade. Tem variedade que ela dá um rendimento maior que 10%. Mas em média, quando a gente considera variedades com menor rendimento e maior rendimento, a gente fecha geralmente em torno de 10% de rendimento.
0: Uhum. Para fazer quando a gente pensa também no azeite e na quantidade de azeitonas, a gente também tem que pensar nos anos que não são tão bons. Então, em anos não tão bons, a gente já tem um outro cenário, né? E
1: sim.
0: O que a gente considera também? Um ano bom, um ano ruim?
1: A questão climática é determinante para uma boa safra.
0: Uhum.
1: A gente já teve eventos aí de não ter frio no inverno, né, que foi o ano de 2024, o inverno de 2024, que resultou na colheita de 2025, a gente passou assim com quase nada de produção.
0: Uhum.
1: Porque é uma planta de clima temperado. Planta de clima temperado, ela tem que ter somatório de horas de frio. E a oliveira, se não tivesse somatório de horas de frio, ela não vai fazer a sua indução floral, diferenciação floral.
0: Uhum.
1: Então, assim, são bastante variáveis os dados, né? Mas a gente já teve aí abaixo, às vezes, de 20 quilos para 5 quilos, uhum. 4 quilos.
0: E a colheita normalmente é feita em março?
1: A colheita começa pra gente aqui na Mantiqueira, ela começa em janeiro com as variedades mais precoces, né? Por exemplo, aqui é Herbequina. E depois a gente vai caminhando até chegar em março, né? Dependendo do local, chega a dar 3 meses de colheita.
0: Entendi.
1: Então as variedades precoces começam em janeiro, início de janeiro ou meio de janeiro. Depois vai caminhando as variedades de média maturação e depois para as tardias.
0: Então agora nesse período que a gente não vai ver azeitona no pé ainda.
1: Não, agora a gente vai ver a formação floral, né? A diferenciação floral que acontece aqui, ó.
0: Uhum.
1: A flor começando a se desenvolver, né? Ela sai aqui dessa geminha logo acima da folha.
0: Uhum.
1: Agora ela está formando, né, o racimo floral. Em agosto, final de agosto ou início de setembro, conforme a variedade, ela vai começar a abrir essa flor. e vai acontecer o processo de polinização.
0: Uhum.
1: E outubro adiante a gente já tem a formação de fruto.
0: Uhum. E aqui, por exemplo, esse raminho aqui que a gente vê que está com pouco, já é uma questão do clima mais quente ou não tem nada a ver?
1: Não, aqui que às vezes acontece de não ser tão uniforme, né,
0: a
1: florada. Então aqui ela vai vir, né, está um pouco atrasada em relação a isso, mas ela vai acontecer.
0: Entendi.
1: Já está bem visível aqui,
0: uhum,
1: a gema, né,
0: uhum,
1: desenvolvendo.
0: Entendi. E aí, quando a gente pensa na qualidade também de cada cultivar da oliveira, eles também vão ter um tempo diferente de desenvolvimento, né?
1: Sim, sim. Cada uma tem um momento da florada, cada uma tem um momento de maturar o fruto. Então, assim, na época da colheita, assim, são esses fatores que influenciam, né? Então,
0: uhum,
1: assim, olhar para a variedade tal... É, a arbequina, você tem o momento certo da colheita dela. Se você deixar passar, ela vai acumulando muita água, vai sendo mais suscetível a doenças.
0: Uhum.
1: Então, cada uma você tem um mês, uma janela de colheita.
0: E também é importante saber como fazer a poda e como fazer a colheita, né? Para garantir a longevidade da planta.
1: Sim, sim. A poda, assim, a gente faz geralmente na época de outono. Outono,
0: uhum,
1: inverno, a gente sempre começa a poda um pouco depois da colheita, né? A gente termina a colheita em março, aí depois abril, maio começa a poda, que é assim, é uma poda de produção. O que que a gente quer? A gente quer eliminar a vegetação da planta, os ramos vegetativos, e a gente quer trazer a energia da planta, né? Os fotoassimilados, tudo para ir para o ramo de produção.
0: Uhum.
1: É, a gente trazer mais energia para o ramo de produção, a gente tem mais tendência à florada e, consequentemente, desenvolvimento do fruto.
0: Uhum. Rony, agora, como a gente estava falando dos períodos, a gente está no período de poda. Outono e inverno é período de poda. E aí tem que ter uma técnica também para fazer isso, né?
1: Sim,
0: explica para a gente, mais ou menos, aqui, olhando, vendo na prática... Como que funciona, como é feito, qual que é a atenção que tem que ter na hora de fazer essa poda?
1: Então, esse é o momento de fazer a poda de produção, né?
0: Uhum.
1: O objetivo é o quê? É tirar o excesso de ramos vegetativos,
0: uhum,
1: e focar a energia da planta nos ramos produtivos, né? Que são esses os ramos produtivos, né? Esses aqui, ó, que é onde a gente já está vendo o desenvolvimento floral.
0: Entendi.
1: Os ramos vegetativos, eles são ramos, geralmente ramos eretos, né? Eles... Tem a característica de vegetar, né, subir, crescer,
0: uhum,
1: engrossar muito, tirar muita energia da planta.
0: Entendi. Então tem que ter essa atenção de saber o que está fazendo, quais são os ramos que está tirando.
1: Sim, exatamente. O momento certo de fazer a poda,
0: uhum,
1: né, os ramos, quais são os vegetativos, quais são os doentes também, né? Acontece de ter alguma praga, alguma coisa, aproveita e já tira o excesso de ramo. Que pode ter alguma doença.
0: Vamos mostrar um pouquinho? Quero conversar com esse jovem aqui.
1: Ixi.
0: Qual que é o seu nome?
2: Donizete.
0: E faz tempo que você já trabalha nas oliveiras?
2: Um ano e pouco.
0: Um ano e pouco, mas já trabalhava no setor agrícola, não?
2: Não.
0: E aí, o que você tá achando? Como que é? Tem que ter o olho bom para ver exatamente o que tem que tirar, né?
2: Tem que ter.
0: E aí, como é que você faz? Você consegue enxergar de longe ou não?
2: O tendão, a gente tem que dominar ele.
0: Entendi.
2: E
0: aí vai olhando certinho.
2: A gente vai fazendo a volta,
0: uhum,
2: e vai catando, vai tirando eles.
0: E antes você trabalhava com o quê?
2: Eu sou açougueiro.
0: E aí veio pra cá, caiu de paraquedas.
2: Aqui é muito bom.
0: E aqui o Raoni que te ensinou?
2: Aqui foi o Fernando que deu umas dicas. E passou pro Fernando e o Fernando passou pra mim.
0: E aí você foi aprendendo tudo.
2: É.
0: E aqui a gente tá vendo também que é um pouquinho desafiador, porque quem tá olhando ali na TV não vai conseguir ver, mas é bem íngreme, né? Então você tem que ter um certo equilíbrio pra conseguir andar por aqui. Mas também tem o trator. E aí o trator, qual que é o papel dele nesse meio todo?
1: Nossa, o trator, ele faz praticamente tudo, né? Pulverização,
0: uhum,
1: adubação. Aqui a gente joga os galhos dentro da poda pro meio da rua, ele passa uma trincha para triturar todo esse material.
0: Uhum.
1: O trator, sim, é um baita de um equipamento, né? A gente não consegue manejar, dependendo do tamanho do plantio, sem trator. Ele faz praticamente todos os processos de cuidado da planta, né?
0: Uhum.
1: Que não são manuais, como assim, a poda, a colheita também, né? O trator é simplesmente para carregar o fruto.
0: Entendi.
1: Trazer materiais para para a área de colheita.
0: Uhum.
1: Mas
0: então a poda é quase totalmente manual.
1: A poda é manual.
0: Uhum.
1: Né? Assim, aí essa questão de moer os galhos, triturar, que ele, a gente usa o trator.
0: E a colheita, a gente ouviu lá da Andressa que é possível ter uma ajudinha de um braço mecânico, mas que normalmente a maior parte também é feita manualmente, né?
1: É, assim, dependendo da região, é possível sim ter uma colheita mais mecanizada.
0: Uhum.
1: Né? Depende muito de região e tamanho de plantação também.
0: Uhum.
1: No sul, o pessoal tem lá mais privilégio, né? Área mais
0: plana.
1: Topografia melhor,
0: uhum.
1: Área de plantio maior, que justifica comprar equipamentos tratorizados para adiantar o processo de colheita.
0: Uhum. Aqui a gente está falando de uma produção menor, então o trabalho manual já supre 100%, né?
1: Sim, sim. Aqui é manual, assim, a gente trabalha com umas derriçadeiras, né?
0: Uhum.
1: Mas não deixa de ser um processo manual.
0: Uhum. E aqui são quantos pés?
1: Aqui foram plantados 5 mil,
0: uhum.
1: E a gente está trabalhando aqui por volta de 3 mil pés.
0: Uhum.
1: O resto foi tomado por doenças,
0: uhum.
1: Tem coisas técnicas assim.
0: É formiga cortadeira, é isso?
1: Formiga é o de menos,
0: uhum.
1: É o menos problemático, assim.
0: É mais o fungo mesmo que a preocupação.
1: A gente tem um problema, assim, que no mundo, né, uma doença nova,
0: uhum.
1: Que é chamada, uma doença bacteriana chamada Xylella fastidiosa.
0: Uhum.
1: É uma bactéria que é muito recente, assim, ainda no mundo, no universo da olivicultura. E a gente descobriu, assim, em vários pontos aqui, em vários pomares, e ela é uma doença que não tem cura. Então, uma vez identificado na planta, o processo é erradicar. É uma coisa meio triste para falar, mas assim, não sei se vocês vão abordar isso.
0: Tem que matar a planta, não tem jeito.
1: Tem que matar, tem que tirar.
0: Bom, é isso. Tudo precisa de expertise também, né? A gente vê que nada pode ser feito, até pode, mas nem sempre vai ter sucesso, né?
1: É, assim, eu acho que hoje o setor, a olivicultura vem avançando, né? Ano a ano a gente... Como técnico, né, a gente está atento às tecnologias, às novidades. Ano a ano a gente tem conhecimento maior do que do ano passado.
0: Uhum.
1: Então a gente vai tendo conhecimento de variedades que não eram consideradas antes, mas são variedades produtivas hoje. A gente vai entendendo mais sobre doenças, pragas, assim... Vai aparecendo novas pragas, novas doenças, mas também novas formas de controle dessas pragas, dessas doenças.
0: Uhum.
1: A gente vai tendo mais atenção e mais sabedoria sobre como tratar o solo, como uhum. adubar bem a planta, como fazer um bom manejo de solo, questão de poda também, né? Melhor manejo de poda, melhor situação para podar.
0: Uhum.
1: Então, ano a ano, assim, a olivicultura é uma cultura muito recente, né, no Brasil. Então, assim, cada ano é um novo aprendizado.
0: Mas para você, como engenheiro agrônomo, o cultivo da azeitona, a produção do azeite de oliva no Brasil tem futuro?
1: Tem sim. Tem futuro, assim, tudo depende de um bom projeto,
0: uhum.
1: né? Começa na escolha da área, né?
0: Uhum.
1: Começa numa boa escolha de área, local, região, né? Concorrência de frio. Ver a questão de topografia do terreno é muito importante. É uma cultura que precisa ser manejada.
0: Uhum.
1: Então é preciso ter acesso às plantas para adubar, para pulverizar, para colher. Então, assim, fazendo uma boa escolha de área, um bom projeto, tem futuro. Uhum.

Campo Paulista chegou ao fim. Dessa vez a gente veio aqui para a Serra da Mantiqueira para mostrar a produção do azeite de oliva e também provar que o cultivo das oliveiras aqui no estado de São Paulo também é possível e acrescenta ao grande potencial de cultivo, de agricultura paulista. Eu espero que você tenha gostado de acompanhar tudo isso e se quiser conhecer de perto, é sempre fica a dica. Vem para cá, vem conhecer de pertinho e também fazer toda essa degustação que a gente teve a oportunidade de fazer, porque olha, o azeite brasileiro é muito bom, viu? E com certeza deve fazer parte da sua alimentação. A gente se vê numa próxima edição. Até mais!

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3: O que é o belo para você? Porque muitos filósofos falaram sobre o belo, né? Mas eu queria entender de você.
4: Olha, o belo vem de um filósofo chamado Immanuel Kant. Mas Kant, ele dá um pontapé muito importante para a estética contemporânea. Porque até Kant, até Baumgarten, em 1750, a estética, ela nem era... Porque Baumgarten dá um nome de estética. Mas de onde ele vai buscar isso? Ele vai buscar de Leibniz e Wolff. Então, existia uma coisa chamada conhecimento lógico e conhecimento confuso. Vem Baumgarten e lança o conhecimento sensível. Mas Baumgarten coloca esse conhecimento sensível numa escala baixa. A grosso modo, tá? Senão... Depois vem Kant e diz, não, isso não é uma escala baixa, isso já é o todo. E lança, então, essas questões. Só que Kant pega isso, o belo e toda a questão desse prazer, e ele transforma numa coisa subjetiva e individual. Que é aí que Schiller vem e rompe com isso e vai levar, então, essa estética para o contemporâneo. Então, pensar o belo hoje, para mim, não é possível. Eu não vejo a estética como uma possibilidade do encontro com o belo. A estética, para mim, é uma possibilidade com o encontro do que rompe, né? Então, é um ato quase que político a estética hoje. Então, hoje nós falamos de três pilares para o regime estético. O regime estético ético, que é platônico, o regime estético representacional, que é de Aristóteles, e o regime estético da arte, que é o de Jacques Rancière, que é esse que eu estudo. Então, pensar o belo é pensar ainda uma forma em que eu não permito a arte viver por ela, porque eu já chego dizendo, isto é belo e isto não é belo, isto pode e isto não pode. E dentro do que eu estudo, isto é inadmissível. Sim. As coisas possuem não mais hierarquia, mas são todas dignas de serem apresentadas à sociedade.
3: E há beleza em cada...
4: E isso, cada um que...
3: Que vai dizer.
4: Que cada um que se encontre com o seu, né? Mas não num ato de julgar se isso é belo ou não.
3: Sim,
4: é num ato de encontrar... E encontrar com esse inconsciente estético.
3: Você estava me relatando agora há pouco, e eu acho que vem bem de encontro com isso que a gente está falando, sobre a beleza e etc., que uma pessoa foi visitar uma exposição, viu uma fotografia sua de uma pessoa, e disse que ficou com vontade de morder essa pessoa fotografada.
4: eu lancei no Sesc Pompeia em 2022, foi muito bem recebido, muito carinhoso, uma turma muito respeitosa. E eu estava na hora do autógrafo e uma pessoa vindo no meu ouvido e eu nem conhecia a pessoa. Ela falou, olha, me deu uma vontade de dar uma mordida naquela barriguinha. E eu me espantei, né, na hora. Pô, eu nunca imaginei escutar algo assim. Uhum. Muito divertido, muito respeitoso.
3: Com certeza.
4: É irônico, né, uma brincadeira.
3: Mas você, na posição de artista, quando isso acontece, né, qual que é o teu sentimento, né, de ver como a tua obra tocou a pessoa de uma forma inusitada, inclusive, né?
4: Eu fico, assim, contente, porque... Diz que ela nasce, né? Ela nasce, uma obra de arte, que também é outro nome a ser questionado, é uma obra, uma produção artística, ela só nasce quando de fato ela encontra alguém e que tenha essa reverberação. Se não é só alguma coisa no museu, ou alguma coisa numa galeria, ou é um livro que ninguém lê, Ou é uma pintura que ninguém aprecia? O que que é isso? Aí perdeu a função, né?
3: Com certeza.
4: Aí são os invisíveis, que é por esses corpos que também eu venho discutindo hoje com a sociedade.
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8: Por meio do ILP, né, onde a gente está agora, o Instituto Legislativo Paulista, que faz às vezes de escola do Legislativo Estadual aqui, e a Fundação Memorial da América Latina, dão boas-vindas aos senhores e às senhoras aqui presentes e a quem nos acompanha pelo ambiente virtual. Esse é o quarto seminário do ciclo Introdução à América Latina, tá? Um evento organizado pelo Grupo de Pesquisa em Políticas Públicas, o GPPP, que é formado, né, por uma parceria entre o ILP e o Memorial da América Latina. E a gente tem aqui ao meu lado, né, o coordenador dessa linha de pesquisa, que é o professor Wagner Iglesias, tá, da Universidade de São Paulo. Eu queria apresentar a mesa e os próximos expositores também, né? Eu tenho aqui do meu lado esquerdo o Gabriel Dibi, da UBD Vuono, que além de estar na mesa de abertura hoje também, ele vai apresentar a pesquisa dele, né? Ele é advogado, gerente de inovação e cooperação do Memorial da América Latina, pesquisador do GPPP, que é um grupo, né, inscrito no CNPq, mestre pelo Prolan USP, pós-graduado em Direitos Humanos pela Universidade Nacional de Córdoba, na Argentina, e graduado em Direito pela PUC de Campinas. Temos também o professor Wagner Iglesias, que é doutor em Sociologia, professor da USP, e embora corintiano, veja só, esse talvez o título mais importante, exatamente. E vamos ter aqui as expositores, né, a Luciana da Silva Brandão Ferreira, que é professora também da Universidade Anhembi Morumbi, pesquisadora visitante da Universidade de Tarapacá, no Chile, pesquisadora também do GPPP e mestra pelo Programa de Pós-Graduação em Estudos Culturais da EACH USP. Temos também a doutora Fernanda Muniz, que é advogada, doutora pelo Programa de Pós-Graduação em Integração da América Latina, PROLAN, da USP, mestre em Direito Constitucional, especialista em Direito Internacional e graduada em Direito pela Universidade de Fortaleza. E temos Daniel Fernando Chaves Rico, que é advogado, chefe da divisão de inovação do Memorial da América Latina, pesquisador do GPPP, graduado em Direito pela PUC Campinas. Esqueci de alguém? Acho que não, né? Eu sou.

0: Memorial da América Latina. É isso. Então, vou passar a palavra agora para o professor Wagner Iglesias.
1: Bom, muito boa tarde a todas e todos. É um prazer estar aqui mais uma vez, é uma honra, um privilégio poder estar aqui, né, na Assembleia Legislativa do Estado de São Paulo, no Instituto do Legislativo Paulista. Queria cumprimentar o Daniel Garrou, queria cumprimentar o Gabriel Devuono, cumprimentar a professora Aninha Ortega, que está aqui e que sempre nos recebeu muito bem, né? Estou aqui na condição de coordenador desse grupo de estudos que nós registramos de políticas públicas, né, que nós registramos no CNPq. É um grupo já com algumas dezenas de pesquisadores e pesquisadoras. O Yuri está ali atrás. Yuri, um grande abraço, sempre presente aqui, né, um prazer tê-lo aqui. Cumprimentar também a professora Fernanda, o professor Daniel, a professora Luciana, que hoje serão, né, as pessoas que vão estar aqui transmitindo suas perspectivas sobre a América Latina para nós, né? Cumprimentar o público presente aqui presencialmente, as pessoas que estão aqui viabilizando, o nosso amigo, eu não sei o nome dele lá, mas está sempre aqui trabalhando e trabalhando, o João, né? E o nosso câmara aqui também, não sei qual que é o nome, você sabe o nome dele? Qual que é o teu nome? O Flávio, né? As pessoas que estão aqui, o pessoal lá de toda a parte técnica, né? Também o pessoal da TV Alesp, todas as pessoas que estão tornando esse evento viável e as pessoas que estão nos acompanhando virtualmente e que acompanharão nos próximos dias também o programa gravado. Eu queria saudar mais uma vez a parceria do Instituto do Legislativo Paulista da Alesp e do Memorial da América Latina, discutir a América Latina. Estou repetindo o que eu falei em outras sessões aqui, né? Mas é sempre importante que a gente repita isso. Discutir a América Latina é fundamental para o Brasil, né? Porque o Brasil é o principal país dessa região. A América Latina é a nossa plataforma de projeção no mundo e nós estamos no estado mais importante da federação, que é São Paulo. São Paulo, que é próximo geograficamente de países como Uruguai, como Argentina, como Paraguai, como Bolívia, como Chile, né? Então, dentro dessa casa, poder discutir a formação política, econômica, social, histórica da América Latina e a contemporaneidade da América Latina, do qual nós fazemos parte, eu acho que é fundamental, né? Essa casa, parabenizo ela por estar fazendo esse tipo de promovendo esse tipo de discussão. Parabenizo também o Memorial da América Latina, que está aqui a presença do nosso Gabriel Devuono, né? Um querido amigo. Né? E ressaltar a importância do trabalho do Memorial nas últimas décadas, né? São quase 4 décadas de prestação de serviços à sociedade paulista e à sociedade brasileira, né? Para promover a ampliação do conhecimento sobre a América Latina, que entre nós no Brasil, né? Nós temos um conhecimento ainda insuficiente. Muita gente no Brasil não sabe que é latino-americana, né? E o Memorial tem feito esse trabalho cotidiano, né? Dioturno, há tantos anos. Então, o Memorial é uma agência, é um instrumento fundamental para a expansão do conhecimento da América Latina. E reitero também o que foi colocado aqui pelo Daniel Garrou, da importância de que todas e todos estejamos aqui no dia 30 para essa audiência, às 19 horas, no auditório Teotônio Vilela, para mostrar para as autoridades do governo do Estado de São Paulo e principalmente para as autoridades, e principalmente para a sociedade civil paulista, paulistana, a importância da manutenção da existência do Memorial da América Latina tal qual ele é. Ele não deve ser transformado, ele deve ser ampliado e as suas funções aprofundadas e tornadas cada vez mais estratégicas, né? Não tem que virar outra coisa, ele tem que ser mais do que ele é e buscar a sua essência de fundação, né? Lá no ano de 1988, 89, né? Então é isso, né? Para mim é uma honra, um prazer, um privilégio estar aqui. Ficamos à disposição para dialogar, Ani Ortega, e também o Eliezer, que não está presente aqui hoje, mas à disposição para dialogar sobre novas iniciativas que envolvam o ILP, a Alesp, que envolvam o Memorial, que envolvam a Universidade de São Paulo, para a gente promover outras rodadas de discussão, outros cursos, outras iniciativas, para a gente discutir cada vez mais a América Latina aqui nesse espaço e também no espaço do Memorial. Muito obrigado. Agora eu vou me sentar ali para aprender um pouco aqui com os nossos convidados e convidadas, né, a partir das perspectivas, das visões que eles vão trazer para nós. Muito obrigado.
0: Obrigado, professor Wagner. Agora passo a palavra ao professor e colega Gabriel.
2: Muito boa tarde, é uma satisfação imensa estar aqui novamente no ILP, na companhia do nosso amigo Daniel Garrou, diretor executivo do ILP, do professor Wagner Iglesias, professor Deache USP, coordenador da linha de pesquisa em Estado, Sociedade, Integração Latino-Americana. Também saudar nossos colegas pesquisadores, professora Luciana Brandão, professor Daniel Chaves Rico, professora Fernanda Muniz, saudar a todos e todas presentes. E um

0: É uma alegria a gente poder, no encontro de hoje, realizar o encerramento desse ciclo de seminários voltado à introdução da América Latina, né? Tratamos de temas variados, desde da formação social, da formação política, da formação jurídica, da formação econômica e também no debate sobre o conceito de identidade latino-americana, um debate sobre a América Latina. Nesses três seminários que sucederam, e hoje o quarto seminário, vamos finalizar então com um debate sobre a formação social, os movimentos sociais, as lutas por direitos, transformações constitucionais, né, na América Latina. Gostaria de saudar o professor Eric Sion, que esteve à frente do primeiro seminário, tratou do conceito de América Latina, fez todo um histórico a partir da história da América, da sua especialidade de história social, nos trouxe um debate muito importante para pensar o que é ser América Latina, o que é ser latino-americano, qual o lugar do Brasil, né, e de nós nesta região. Também saudar a professora Vanessa Martina, que no nosso segundo encontro trouxe o debate sobre a história econômica da América Latina, desde a sua formação colonial, passando pelas dinâmicas mais contemporâneas de dependência, subdesenvolvimento, a forma como a América Latina se inseriu no sistema internacional, na ordem internacional. Também saudar a professora Paloma Pitre, que esteve à frente do terceiro seminário e trouxe o debate acerca da formação política, a criação dos estados nacionais, também uma perspectiva internacional da integração latino-americana, das relações entre Mercosul e União Europeia, dos direitos humanos, enfim. Então, um ciclo que nos enche de alegria pelas discussões que nós pudemos trazer aqui e dentro da missão que o Memorial da América Latina tem de difundir o conhecimento sobre a América Latina nas suas mais variadas expressões, promover o intercâmbio cultural e aproximação do Estado de São Paulo e do Brasil com nossos países vizinhos da América Latina. E agradecer muitíssimo o ILP por essa parceria. É uma satisfação muito grande para nós poder contar com a parceria do ILP nessas atividades e dizer que estamos já preparando para uma continuidade desse trabalho para o segundo semestre, que vamos ofertar então um curso para seguir com esses debates sobre a América Latina, com a participação dos pesquisadores que participaram, que estiveram presentes nesse ciclo, e outros colegas também vinculados ao nosso grupo de pesquisa em políticas públicas. Então, saudar a todos e todas, desejar um excelente seminário. E agradecer muitíssimo a parceria. Muito obrigado. Bom, gostaria de convidar então a professora Fernanda Muniz e a professora Luciana Brandão para iniciarem os debates da tarde de hoje.
1: Boa tarde a todos os presentes e aqueles que nos acompanham remotamente também. Quero iniciar cumprimentando Ani Ortega e Daniel Garrido, Instituto Legislativo Paulista, o meu colega Gabriel Devuono, do Memorial da América Latina, instituições que, por meio dessa parceria, tornam possível este importante ciclo de debates. Cumprimento também o professor Wagner Iglesias, coordenador do Grupo de Pesquisa em Políticas Públicas, pela condução desta iniciativa e pelo permanente compromisso com a produção e difusão do conhecimento sobre a nossa região. A quem aproveito, inclusive, para agradecer o convite para fazer parte deste seminário, o quarto e último desta jornada. Saúdo igualmente os meus colegas, Luciana Ferreira, Daniel Rico, com quem tenho a honra de compartilhar este espaço de reflexão. Como pesquisadora da integração latino-americana, considero especialmente relevante a existência de espaços como este, que nos permite pensar criticamente a região para além dos estereótipos e simplificações a que estamos expostos cotidianamente. Não é mesmo? Então, quando falamos em América Latina, muitas vezes tomamos essa expressão como algo natural, como se designasse uma realidade pronta e acabada, um percurso sem uma razão mais aprofundada. Mas nós sabemos, como pensadores da América Latina, que a nossa trajetória ela perpassa por construções históricas extremamente traumáticas e chegarmos até esse momento da nossa história nos custou toda uma desconstrução da nossa cultura original e um processo de, eu não queria dizer aculturação, porque nós não nos permitimos colonizar, nós temos muitos movimentos de resistência e a Luciana vai poder falar isso com mais propriedade. Então, acredito que vivemos um hibridismo cultural a partir de então, né, a partir desse choque colonial. E a nossa cultura, portanto, ela se constrói desta maneira. Eu vou começar a minha apresentação aqui. Demora, professor. Vou falar um pouco aqui do meu perfil acadêmico, né, e profissional, para que vocês saibam, né, de onde venho, quem sou e do lugar em que estou falando, né. Eu tenho doutorado em Integração da América Latina pelo PROLAN, Universidade de São Paulo, mestrado em Direito Constitucional, especialização em Direito Internacional e graduação e especialização em Direito Internacional e graduação em Direito pela Universidade de Fortaleza, local em que eu residi por 11 anos. E atualmente eu sou professora de Direito Constitucional, Direitos Humanos e Direito Internacional Público. E atuo na advocacia na área tributária, especialmente na área de transação tributária e regularização estratégica de passivos fiscais. É um currículo bem dinâmico, né, pessoal? Vocês imaginam a minha vida como que ela é, né? Mas, sobretudo, isso dá uma perspectiva muito ampla também de visão de mundo, e eu sou grata a todos que fazem parte dessa minha trajetória na construção desse currículo. Pois bem, começar a falar sobre a construção social da América Latina. O primeiro autor que vem na minha mente é essencialmente essa figura ilustre, Aníbal Quijano, que foi, né, infelizmente não está mais conosco, mas foi um sociólogo peruano renomado, que fez parte do grupo de estudos Modernidade e Colonialidade, e que trouxe um aporte teórico fundamental para compreendermos a nossa formação social. Poderia utilizar diversos autores, né? Não nos faltam autores competentíssimos latino-americanistas de diversas partes da América Latina, mas Aníbal Quijano é um pelo qual eu tenho um carinho muito especial e que eu estudei na minha tese de doutorado. Bom, qual que é a principal ideia, né, que o Quijano ele constrói na sua teoria lá em 1989? Ele é conhecido principalmente pela formulação dessa teoria denominada colonialidade do poder. A teoria da colonialidade do poder, ela traz essencialmente a demonstração de que o lugar em que a América Latina ela se encontra hoje, a forma como ela se enxerga, ela tem origem essencialmente na formação das relações de colonização. Então, durante o período das grandes navegações, com a crise do sistema feudal na Europa e a expansão das navegações, a colonização dos estados latino-americanos, nós temos aí o início do que o Quijano vai chamar de formação do capitalismo colonial, né? Então, Quijano, ele analisa que a estrutura mundial que separa os colonizadores dos colonizados e os dominadores de subalternos, a divisão da sociedade em camadas, essa estratificação, ela tem a sua razão de ser, notadamente a partir da fundação das relações econômicas que se dá nesse período colonial. Então, a teoria da colonialidade do poder, ela examina como as relações de poder estabelecidas durante o período colonial continuam a influenciar a estrutura social e política global. Para Quijano, o colonialismo e o capitalismo estão intimamente ligados, sendo o capitalismo oriundo do processo de colonização ibérica, intensificado com a globalização, cuja perpetuação tem sido viabilizada pelo critério racial. E aí vem, eu acho que eu entendo, na verdade, que o principal ponto, né, que o Quijano coloca é justamente esse critério que nos atravessa até a modernidade, a divisão da sociedade pelo critério racial. E esse critério proporcionou, inclusive, a divisão do trabalho, né? Então, nós sabemos que a definição dos papéis sociais, ela está claramente relacionada ao critério racial. Para então que esse empreendimento colonial prosperasse, operou-se a lógica de dividir para dominar. Se o colonizador precisa explorar as riquezas, ele precisa de alguém que faça isso. Se essas pessoas possuem uma cultura, um modo de vida, possuem tradições que são diferentes das que ele tem, ele vai trabalhar para convencê-las de que essa não é a melhor prática. Então, foi justamente o que os colonizadores fizeram. Eles então passaram a classificar cada povo, né? E essa classificação social se dava entre indígenas, negros e mestiços. Ao passo em que iam se afirmando as relações de dominação, eles também passavam a denominar, né, a definir a hierarquia e o lugar e o papel social de cada um. E aí esse critério se denomina também depois a cor, onde se autoclassificam brancos os dominantes, e eles também classificavam de negros os dominados. E aí o Quijano, ele apresenta uma crítica à continuidade da exploração e do controle da América Latina, que ultrapassa o fim formal das colônias, né? Então, mesmo após a construção dos estados nacionais, nós temos uma continuidade do sistema de exploração baseado na raça e na divisão do trabalho. Então, o Quijano, ele faz essa. Ele elucida como que se dá o ponto de partida da construção da nossa sociedade, né? De como nós fomos forjados dentro de um sistema que nós fomos inseridos a contragosto, e acho que importante pontuar, né? Não fomos colocados nessa posição de uma maneira passiva, porque muitas vezes nós ouvimos discursos sem fundamento de que nós somos assim naturalmente, de que o lugar que ocupamos na sociedade é o lugar do mérito, sendo que isso é uma construção social que impacta, daqui a pouco nós vamos ver, inclusive na forma psicológica, na forma emocional, na forma como nós nos vemos, como nós nos enxergamos no mundo. Né? No ponto 2, eu falo da transcendência formal, que é uma crítica à continuidade da exploração e do controle geopolítico que sobrevive de forma sutil, mesmo após o fim formal das colônias. Então, o padrão de dominação colonial moderno, né, e eurocentrado, porque coloca a Europa como centro de difusão do conhecimento para o mundo, e nós como o objeto de estudo, objeto de análise. Existe até uma lógica cartesiana, né, que o Quijano, ele coloca na sua teoria. A ideia do penso logo existo, né? O Quijano, ele traz essa lógica cartesiana no seguinte sentido: para o europeu, né, penso quem pensa, o ser europeu. Não são os povos que estão sobre a égide de seu domínio. Quem pensa é o europeu. E ele pensa sobre quem? Sobre um objeto. quem é o objeto de análise do europeu? Os povos colonizados. Então, quem dita o conhecimento é o europeu. Quem absorve o conhecimento é o povo colonizado. E esse conhecimento, que por óbvio não é imparcial, muito pelo contrário, é um conhecimento que tende a nos alienar cada vez mais, para que essa prática de submissão, de subordinação, ela seja perpetuada. Então, quando nós estamos numa universidade, como nós estamos num programa de pós-graduação, estamos detidos à análise científica de algum assunto, é muito comum que utilizemos de referências bibliográficas de origem europeia e norte-americana. E isso impacta diretamente na produção científica do país, isso impacta, na forma como nós absorvemos, o conhecimento e como nós pensamos o progresso econômico-tecnológico da América Latina. Né? Nós tivemos um contraponto que inclusive acredito que o Quijano se inspirou, que foram as teorias cepalinas, né, do desenvolvimentismo, teoria estruturalista de Raul Prebisch, que criaram também um pensamento latino-americano próprio sobre a economia latino-americana, pensando a partir da América Latina e não dos grandes centros europeus, que também foi um marco muito importante. Então, retomando aqui, o Quijano, ele denuncia na teoria da colonialidade do poder a maneira como o poder foi estruturado no período colonial e a persistência das hierarquias e desigualdades herdadas desse período e que continuam a moldar as relações sociais, econômicas e políticas no presente. Acrescenta que as formas de conhecimento do Ocidente foram privilegiadas e institucionalizadas com o objetivo de marginalizar, de desvalorizar outras culturas e sistemas de conhecimento. E aqui que ele denomina de colonialidade do poder, que é o centro da sua teoria. Então, a hierarquização e a marginalização, a estratificação da sociedade foi um projeto engendrado pelo colonizador, ao qual Quijano denomina colonialidade do poder. Acrescenta que as formas de conhecimento do Ocidente foram privilegiadas e institucionalizadas com o objetivo de marginalizar, desvalorizar outras culturas e sistemas de conhecimento, ao que ele vai chamar de colonialidade do saber. Então, os nossos saberes, né, que nós conhecemos muito pouco sobre a nossa cultura, mas nos Andes pré-colombianos já se ouvia falar dos quipus, que eram instrumentos para cálculos matemáticos, havia o cultivo de ervas para uso medicinal, havia arquitetura altamente desenvolvida, organização religiosa, organização política já muito bem desenvolvida nesse período pelas culturas originárias, né? E esse conhecimento que foi apropriado, inclusive, né, pelos povos europeus e trazido como se fossem deles. Então, destrói-se as pessoas resistentes, destrói-se as suas culturas, destrói-se os seus lugares de culto e passam aí a reconstruir, formatando no seu pensamento para que se fosse possível dominar essas pessoas. Então, vocês vejam, o domínio, ele perpassa pela destruição do espaço físico, mas ele também perpassa pela destruição dos corpos e pela destruição do pensamento. Veja a tripla forma de destruição que os colonizadores operaram na América Latina. Em que pese fal podemos falar de diferença colonial entre espanhóis e portugueses, por uma questão de administração, nós temos que considerar que ambas as colonizações, elas operaram nesse sentido, de colonialidade do poder, do ser e do saber. Embora Quijano não faça referência conceitual expressa à colonialidade do saber e à colonialidade do ser, Porque esses são termos que vão ser mais explorados pelos seus colegas do grupo Modernidade e Colonialidade, Walter Mignolo e Nelson Maldonado Torres. É, não há dúvida de que essas duas perspectivas elas não passaram despercebidas na sua teoria. Na nova configuração, em lugar de colônias, os países latino-americanos passaram a se situar. Então, só retomando um pouco, terminou a colonialização, no sentido formal, Portugal se retirou daqui, Espanha se retirou do restante da América Latina. Fim formal das colônias. O que que restou? O que que a América Latina se transformou? Periferia do sistema global. Essa é a análise que o Quijano vai fazer. Nessa nova configuração, em lugar de colônias, os países latino-americanos situam-se na periferia do sistema econômico mundial e a Europa ocupa o lugar de metrópole. O patamar de centro econômico mundial, sob o mesmo argumento, a superioridade racial, elemento-chave para a perpetuação das condições de subalternidade e que tem se efetivado com eficácia em função de quem? Do capitalismo. O acesso ilimitado aos recursos naturais. Continuamos à mercê da exploração, com destaque para os metais preciosos, ao controle dos meios de produção, da cadeia produtiva, dos recursos deles decorrentes, bem como acesso ao Atlântico, viabilizando o escoamento da produção para os principais entrepostos comerciais. Colocaram a Europa Ocidental, até o século XIX, numa posição muito superior de competitividade e controle do mercado mundial, o que lhe dava substrato para reforçar o argumento de superioridade racial. Olha só que construção engenhosa. Né? Depois de toda a apropriação dos recursos, a apropriação dos corpos, a apropriação das mentes, se coloca numa posição de superioridade, mas não teria nem como não ser superior, né? Tendo feito todo esse, to, toda essa com toda essa trajetória. Utilizando-se ainda do critério racial para continuar dominando, não esquecendo que nós temos uma participação também da igreja nisso tudo, né, para convencer as pessoas de que esse era o caminho a ser seguido. E aí permanece, nesse sentido, nos tempos atuais, colocando-nos como periferia do sistema global e continuando se apropriando das nossas riquezas, dos nossos recursos naturais. A violência da colonização resultou, então, num padrão de dominação moderno que repercute em três esferas. Na colonialidade do poder, a partir da invenção da modernidade capitalista, baseada na exploração da mão de obra hierarquizada pelo critério racial, e aí também devemos falar do critério de gênero. Na colonialidade do saber, por meio da imposição de um conhecimento universal, racional, moderno, eurocêntrico, científico, justificado como supostamente natural. É a ordem das coisas, né? Por que que nós somos considerados subdesenvolvidos ou terceiro mundo? É natural, é simples, é porque somos preguiçosos, né? Brasileiro não gosta de trabalhar. Aí começam os estereótipos, né? De onde que vêm esses estereótipos que configuram qual a forma de falar, a forma de vestir, o cabelo ideal, a roupa adequada? De onde que vem toda essa formatação que está, sobretudo, no nosso inconsciente, em boa medida. É importante questionarmos, né? Então, isso promove o quê? Um esvaziamento cultural. O latino-americano, ele começa a não saber mais qual é o seu lugar, onde que ele está situado, quem ele é. A parte dos movimentos sociais, daqueles que conseguiram resistir, que são movimentos muito fortes, né? Aliás, não fossem eles, acho que boa parte dos direitos fundamentais não estariam consagrados na Constituição Federal, né? Que vieram tardiamente, mas vieram. E vieram fomentados pelos movimentos sociais, né? A lei de combate ao racismo, o movimento negro atuando fortemente, o entendimento do Supremo Tribunal Federal, que, pasmem, né? Nem é lei, de que a homofobia deve ser equiparada ao crime de racismo, também fruto de movimento social. A Lei Maria da Penha, movimentos feministas, O reconhecimento dos direitos dos povos indígenas na Constituição Federal, fruto de um forte movimento indígena, que inclusive esteve presente na Assembleia Constituinte, e com o um discurso memorável de Ailton Krenak, que acho que você já deve ter visto, conseguiu convencer os parlamentares, conseguiu convencer não, né? Conseguiu pressionar e fazer a comunidade internacional ver a violação que queriam se operar contra os povos indígenas espoliarem das suas terras. Então, diante de tudo isso, apesar dessa própria crise de conhecimento, desse vazio que nós temos e desse pouco interesse de tratar a América Latina, dentro da própria América Latina, de fazer compreender quem somos, de onde viemos e por que estamos aqui, existem movimentos que resistem e que fazem toda a diferença no reconhecimento de direitos dentro do nosso sistema legislativo. Diante disso, já chegando aqui para o último slide, né, meu tempo exíguo aqui agora, vou dar uma corrida, eu não queria menosprezar o momento em que nós vivemos atualmente, né, fazer um pequeno paralelo. Eu sei que meus colegas têm muito mais a falar do que eu sobre essa referência da histórica que eu trouxe em paralelo à modernidade, mas algo que nos é inescapável, eu entendo, é o advento dessas novas tecnologias em que estamos inseridos agora, né? A inteligência artificial, ela surgiu com muita força. Não estou demonizando de forma alguma, eu vejo muitos elementos positivos nisso tudo, né? Mas nós não podemos deixar de observar os últimos acontecimentos, como a tramitação de projetos de lei para regulamentar propagação de fake news, por exemplo. Nós não vemos muito interesse nesse assunto. As big techs, em grande medida, se impondo, se insurgindo contra a soberania nacional, impondo a sua própria vontade, fazendo lobby no Congresso Nacional. Então, isso tudo vai reconfigurando aquele sistema de centro e periferia que o Quijano, em algum momento, trouxe quando da colonialidade, né? Porque quando o Quijano fala de colonização, ali é o aspecto formal. Quando a gente termina a colonização e continua sendo periferia do sistema mundial, nós vamos para uma etapa que ele chama de colonialidade, que é a ressignificação da colonização. E quando nós entramos agora num outro momento em que a soberania nacional ela passa a ser ameaçada por gigantes de tecnologia que estão sob o comando de governos que não têm compromisso com o multilateralismo, que não têm compromisso com o diálogo, que não têm compromisso com a paz e segurança internacionais, nós estamos novamente diante de uma ressignificação dessa colonialidade. Então, fica só uma provocação aqui: para onde vamos com esse novo cenário? Tá bom? Aqui eu gostaria de lembrar de uma frase do Giuseppe Lampedusa no, na sua obra Gato Pardo, que é preciso que tudo mude para que tudo continue como está. Precisamos refletir sobre isso. Muito obrigada.

0: Olá, é um prazer estar aqui. Boa tarde a todas as pessoas. Eu quero agradecer, né, pela oportunidade de estar aqui com os meus colegas advogados. Não sou da área de advocacia, eu vou partilhar um pouquinho para vocês da onde que eu venho, né, e para onde estou caminhando, né, porque a gente não para, né, seguimos. Então, quero agradecer ao Daniel, Gabriel, Fernanda, professor Wagner, pelo convite também de estar não somente compondo a mesa, mas também fazer parte do grupo de pesquisa em políticas públicas, o qual me alegro muito. Bem, diante da exposição da colega Fernanda, né, que abordou lindamente as questões da colonialidade, dos desafios que a gente tem, dos atravessamentos que esse período ainda nos traz, né, do colonialismo. A gente não tem como dizer que a colonialidade passou e atravessou e não deixou seus resquícios, né? Então, eu vim aqui apresentar para vocês brevemente sobre movimentos sociais, né? Eu vou falar um pouquinho sobre a perspectiva de Charles Tilly, mas até a gente trazer isso para a contemporaneidade com autores como Maria da Glória Gou, que é brasileira, né? Bem como outros autores também da América Latina. Mas a gente vai, eu vou aqui trazer para vocês esse início, né? Esse primeiro olhar. Antes disso, eu queria falar um pouquinho, brevemente. Eu vi aqui minha colega, eu não fiz um slide sobre quem eu sou e tudo mais. Eu vou falar brevemente sobre isso. Também vi no do meu colega aqui, Gabriel. E eu queria, né, dizer assim que, apesar de ser de outra área, né, eu sou formada, eu sou mestra, né, e doutoranda em filosofia pelo Programa de Estudos Culturais na USP, né, no campus EACH USP. Tive a oportunidade, no ano de 2025, em me formar pelo Centro de Estudos Afro-Latino-Americanos, do CEA, da Universidade de Harvard, e também a oportunidade de fazer formação e acompanhamento com o professor ao qual eu dedico essa apresentação, porque muitas das coisas que estarão nessa apresentação foram frutos do meu aprendizado com o professor Ivan Godoy Flores, da Universidade de Tarapacá, que é especialista em direitos humanos no Chile. Tá? Então, bem, eu, apesar desse meu dessa minha meu desejo de continuar estudando direitos humanos e movimentos sociais, esse meu desejo ele veio a partir da minha vivência como fruto dos movimentos sociais. Eu acho que é extremamente importante eu dizer isso. Eu sou uma mulher que vem da periferia, que ainda mora na periferia, não saí da região, mas em outro contexto hoje. Mas eu sou fruto de movimentos estudantis, sou fruto de cursinhos populares, né, e sou fruto de outros programas como o ProUni e que é fruto também de outros movimentos como o movimento negro, como o movimento educador, o movimento feminista no Brasil, né, de mulheres como Lélia Gonzalez, entre outras. Então, acho que é extremamente importante dizer que os movimentos sociais me atravessaram positivamente. E eu estou aqui graças a esses movimentos sociais. Bem, dito isso, então, nós vamos conversar um pouquinho. Eu vou apresentar aqui uns pontos de discussão. E esses pontos de discussão que nós vamos abordar no início dessa apresentação são dentro da perspectiva das teorias de Charles Tilly, tá? Então, o que que a gente vai conversar um pouquinho? Sobre os desafios dos estudos dos movimentos sociais, né? Esses desafios a gente pode pensar numa cronologia, né? Do pensamento inicial até o movimento social e a prática dessa ação. As teorias fundamentais dos movimentos sociais, então, quem quando se ouviu primeiramente falar sobre essa terminologia, apesar de eu trazer autores que não necessariamente nesse primeiro momento são da América Latina, mas que são importantes para abordar essa discussão, e as perspectivas dos movimentos sociais na contemporaneidade, tá? Então, o que que a gente pode pensar aí dentro desses desafios, né, dos movimentos sociais? Pensando nessa questão dos desafios, a gente pensa num primeiro momento o que mobilizaria, né, a criação de um movimento social. Eu acredito que, primeiramente, parte desse pressuposto que foi apresentado pela Fernanda, que é a relação de poder. Quem detém o poder e quem está fora desse poder? Quem está à margem desse poder? E dentro dessa construção de poder, a gente tem duas questões importantes na minha perspectiva, que é aquele que é silenciado e aquele que tem o seu corpo controlado. Então, a gente tem essas duas questões que são importantes que a gente vai conversar. Então, primeiro, essa questão das forças históricas, como eu falei, colonialidade. As questões políticas, porque cada um tem o seu viés político. Então, quando a gente pensa nos movimentos sociais, a gente não tem um movimento social, a gente tem vários movimentos sociais, alguns autores, né, como. Não sei se vocês já tiveram a oportunidade de escutar, mas Maria Helena Chaui, mesmo ela no, na perspectiva filosófica, ela critica um pouco essa questão da fragmentação dos movimentos sociais. Mas outros autores, né, assim como a Maria Gon, ela já parte de um outro pressuposto, porque cada grupo tem a sua própria demanda. Então, não teria como abarcar todos num único movimento social. Então, se faz necessário que esses movimentos sociais sejam fragmentados, né? Então, essas forças políticas, esses são os desafios, né, para discutir. As econômicas, né? Então, quem está ali na base da economia, quem está à margem, quem está embaixo, e os culturais. Aí, dentro dos culturais, vem toda essa subjetividade cultural, né? A Fernanda citou também que é a questão dos povos originários. Aí você tem a comunidade negra, e você tem os campos, as questões religiosas, aí vocês têm a questão não religiosa, científica, e isso entra na questão da ciência política e da psicologia política, que são outras questões. O sentido da ação, então tudo isso vai, de certa forma, mover uma ação, né? E abarcar os movimentos sociais em si. Então, assim, ó, o que que motivou até chegar na transformação social, que pode ser que aconteça ou não, né? Então, isso também é um desafio, porque dentro do movimento social, para ser efetivo, né, dentro daquele grupo, seria que todas as suas demandas fossem atingidas, mas nem sempre essa demanda é alcançada, tá? Aqui eu trago uma frase de Le Bon, e aí eu quero justificar a minha frase e também dizer que muitos autores contemporâneos criticam o Le Bon, né? Por quê? Porque ele fala dessas forças, né, que determinam as ações. Eu vou ler a frase. As forças que determinam as ações de um povo são, com certeza, complexas. As forças naturais, as forças históricas, as forças políticas, as econômicas, etc. Elas produzem finalmente uma orientação de nossos pensamentos e, por consequência, a nossa conduta. Essas forças, tão diversas, tornam-se assim finalmente em forças psicológicas. Isso é o que se aplica a tudo mais. Então, por que a crítica? Porque não pode se aplicar a tudo mais. Tudo mais são muitas coisas, né? E também a gente não pode limitar. Eu tenho essa perspectiva diante dos autores que eu me debruço, que a gente não pode limitar as questões sociais a questões psicológicas. As questões psicológicas muitas vezes fazem parte desse contexto, como A Fernanda também apontou que a gente vai seguir, né, nessa linha, mas quando a gente fala de uma psicologia política ou de uma questão, acho que vocês já ouviram falar sobre o bem viver, que está sendo muito utilizado, né, nos movimentos sociais, no movimento feminista, no movimento de mulheres negras, na marcha das mulheres negras, então se fala muito do bem viver. O bem viver, a questão política, a questão até mesmo da estética, que é o que eu mais trabalho atualmente, que é a questão do corpo, da corporidade, da estética política e da imagem que é atravessada por meio dessas relações de poder, elas vão muito além das questões psicológicas. Porque sim, tem a ver sim com as questões econômicas, mas tem a ver com o que eu falei anteriormente dos corpos que são silenciados e os corpos que são controlados pelo poder. Então, isso é muito mais social do que psicológico, tá? Aí apresentando aqui dentro dessa perspectiva da ciência social, dos movimentos sociais, pela teoria do Charles Tilly, né? Então a gente tem a ausência da democracia. Então, uma das questões que fazem com que a gente, com que motive esses movimentos sociais, as camadas significativas da sociedade, né? Os grupos de interesse, então, pessoas em situação de vulnerabilidade social, grupo de mães, de grupos de pais e mães de crianças com portadoras de deficiência, movimento LGBT, movimento das mulheres, a luta contra, a luta a favor do aborto, e tem o um confronto político, né, que é as divergências e a reivindicação desses direitos. Em 1978, ele começou a falar sobre essa questão dos conflitos, né, sobre essas questões, da representação das teorias dos movimentos sociais, mas não usava ainda esse título. Em 2004, ele lançou esse livro, que tem ali as fotinhas, se vocês quiserem tirar foto depois, quem quiser se aprofundar no tema. Então, esse livro é o mais conhecido, que é de 2004, né, que é Os Movimentos Sociais, os Movimentos Sociais, que é o primeirinho ali. E aí dentro disso ele fala, né, a partir de Marx, de Weber, ele fala que desde de 1750 já se fala desses três elementos que caracterizam os movimentos sociais. E mesmo os autores na contemporaneidade, eles ainda se debruçam nesses três elementos dessas características que é da campanha, do repertório e os componentes que a gente vai ver no slide a seguir, tá? Então, aqui. Deixa eu esqueci do delay. Então, a gente tem essa a campanha, o repertório e os componentes. Que é a campanha? Espaço público, que é onde que a gente vai ficar? A gente vai ocupar algum lugar? A gente vai ocupar a rua? A gente vai ocupar? Vai ficar na frente de um, em caso de greve, né? Vai ficar na frente de algum lugar, do estabelecimento, do prédio da USP? O repertório, né? Que é essas formas, né? Essas reuniões, as passeatas, as vigílias, manifestações, petições, declarações, entre outros. E os componentes, que seriam o valor, a unidade, o número e o compromisso dos atores, né? O compromisso dessas pessoas. O movimento social não é nada sem o compromisso daqueles que decidiram fazer parte desse movimento. Então, aqui, ó, a gente pode ver a questão do valor, o que que é importante para essas pessoas como um grupo. Né, como eu falei para vocês, eu faço parte também desse, eu faço parte de vários movimentos, mas eu faço parte do movimento de mães atípicas, né, tenho uma filha com TEA, minha filha caçula, e a gente tem esse costume, né, de sair com camiseta, né, para juntas com os filhos, né, e isso faz parte dessa questão do valor, né, a unidade, que é como eu falei anteriormente, assim, essa questão da campanha, nós vamos usar coisas em comum, cartazes, entre outros. O número, que é a massa, né? Quantas pessoas vão se mobilizar para estar junto, e o compromisso, que muitas vezes, o compromisso, ele é algo que tudo para mim ali tem um valor, mas o compromisso eu acho mais desafiador, porque ele vai além do seu desejo daquela causa, vai de uma forma de atravessar a causa a ponto de não temer a sua vida. Então, se você pode estar numa manifestação e desafiar de toda forma para lutar por aquilo que você acredita. Então, esse seria o compromisso no seu nível mais radical. Aqui eu trago para vocês um pouquinho, né, assim, de referências de imagem, que é o que eu trabalho muito com a questão de imagem. E imagens dizem muita coisa. Então, nessa imagem aqui, a gente vê a diversidade. Se vocês repararem nas vestimentas, pelas vestimentas, a gente vai perceber que tem diferenças religiosas, né? E a gente tem uma mulher afro-indígena também junto com essas mulheres, né? Então, elas estão ali num valor, numa mesma causa, mas diversas, né? Tem a diversidade. Essa marcha foi uma das maiores que nós tivemos, né? Desse ano também. Esse aqui é o panelaço, né, contra o aborto na Argentina em 2018. Então foi um movimento muito grande. Assim, essa foto, ela, se fosse abrangir tudo, assim, era uma quantidade muito grande de pessoas, mais ou menos, tinha assim, umas 2 milhões de pessoas estavam nesse evento. O número ele pode ser tanto em petições, assinaturas, abaixo-assinado, quanto um número também de quantidade, né, de pessoas. Então, a gente tem várias manifestações que muitas vezes a gente olha, né, e pensa assim, nossa, mas essa causa, será que era uma causa que merecia uma massa tão grande? Mas aí depende tudo da escolha dos indivíduos, né? Então aqui esse número, né, no Chile em 2020 foi uma manifestação contra a desigualdade. Então eram várias demandas juntas, né? E que as pessoas se uniram contra o governo da época. E o compromisso. Ali eu coloquei uma foto de uma manifestação, né, de estudantes da USP, né, que estavam em frente a algum dos prédios da faculdade, e a menina, no caso, teve seus bens tomados, né, e ela não estava fazendo, no caso, ela não estava fazendo nada, né, ela estava só na barricada mesmo, e acabou sendo agredida pelo policial. Bem, agora a gente vai. Eu convido vocês a pensar um pouquinho junto comigo, depois, coisas que a gente pode pensar e discutir futuramente, mas, assim, o que que a gente pode pensar, sobre as relações causais que explicam as relações existentes entre democratização e movimento social? Até que ponto o interacionismo incide nas paralisações e campanhas eleitorais? E aí a gente pensa também nessa questão da massa das redes sociais, né, dos fake news, que causas provocam mudanças e variações nos movimentos sociais. A aparição de intermediário político, profissional, ajuda a explicar a formação de setores especializados e vinculados a organizações? A gente fala, será que isso acontece? Aí aqui, eu não vou me aprofundar nisso, tá? É só para vocês terem um pouquinho os locais, né, que estudavam. Bem, a gente sabe que a partir do momento que a gente tem desigualdade, tem movimentação social. Mas seria onde teve uma mobilização de movimentação social numa outra perspectiva, na perspectiva da formação de forças produtivas. E pensar mais as questões da categoria de solidariedade, entre outros, né? Porque antes pensavam mais na questão psicológica, como eu falei, que era a questão de Leblon. Aí aqui eu vou passar brevemente alguns autores para vocês, tá? Então, Du Bois, né? Então, Du Bois, ele é um autor que fez parte do movimento, símbolo do, um dos símbolos do movimento negro norte-americano, mas também foi inspiração para o movimento negro no Brasil. E ele é um dos precursores do marxismo negro. Um autor extremamente importante, né? Pelo reconhecimento da dupla consciência e articulação entre raça, classe e poder. O Du Bois, ele apresenta a questão de raça numa outra perspectiva, né? Numa perspectiva de raça como conceito de identidade, a apropriação do termo que era utilizado para separar, mas ele falou assim: já que eu não tenho como tirar, eu vou pegar isso aqui e a gente vai se unir a partir da mesma raça. Então, assim, somos negros e qual é a classe? Qual é a relação de poder que tem dentro dessa dinâmica de grupo? Lélia Gonzalez, né, extremamente importante para o feminismo negro brasileiro, para os movimentos que a gente fala do feminismo africano também. Né, ela articula essa questão da resistência, né, e fez parte não só da luta feminista, como também da luta antirracista e a promoção de leis que a gente tem hoje aqui no Brasil. Eu costumo dizer, quando eu vou para outros países, que eu me sinto, até partilhei com os colegas, que eu me sinto uma máquina do tempo. Porque o Brasil, apesar da gente sentir essas questões de que a gente ainda falta chegar, a gente tem essa sensação, né, que falta chegar, os outros países ainda estão num lugar ainda muito mais distante que a gente está aqui, sabe? Então, muitos dos nossos movimentos são inspiradores também para outros países da América Latina, como Chile, Peru, Bolívia, Uruguai. Aí tem uma autora que eu gosto muito, boliviana, que ela trabalha também a questão dos movimentos sociais, movimentos dos povos indígenas. Ela trabalha o conceito de Cheire, que eu não sei pronunciar corretamente, mas vou aprender, que é uma palavra aimara, para dizer que significa cinza. O que seria esse cinza, né? A Cozy Kanke, ela fala que o cinza, a gente pode olhar a nossa questão da colonialidade com o colonizador a partir dessa questão de justaposição e não de uma separação, né? Então, aquilo que eles trouxeram não tira aquilo que nós somos, e aquilo que eles trouxeram também pode ser ressignificado por nós. Aqui eu estou passando só os autores, já vou finalizar. E chegamos, né, na Maria da Glória Go, maravilhosa também, que professora da USP. Então ela trabalha todo esse deslocamento de perspectiva da macroestrutura para a microestrutura. O trabalho dela é incrível e eu super recomendo para estudos dos movimentos sociais. E finalizando, depois, se vocês quiserem tirar uma fotinho, não vou falar tudo aqui, porque é bastante coisa, mas o que a gente pode pensar de perspectivas dos movimentos sociais na contemporaneidade. Essas perspectivas, elas são algumas abordagens que eu conheci também a partir das perspectivas do professor Ivan Godoy, e que eu acho extremamente pertinente para pensar os movimentos sociais e o que a gente pode trazer para a contemporaneidade. Então, termino aqui com uma frase da Go: os movimentos sociais são fontes de inovação e matrizes geradoras de saber. Quando eu comecei falando sobre o meu lugar, né, dentro dos movimentos sociais, eu acredito que eles são de suma importância para essa movimentação da nossa sociedade, que sem os movimentos sociais a gente não teria tantas leis efetivadas. Muito obrigada, um abraço a todos.
1: Obrigado, Fernanda, Luciana. Convido a todos, então, para um breve intervalo de 15 minutos e retomamos as atividades do seminário. Obrigado.

0: nós viemos conhecer uma outra ONG que também faz um trabalho essencial, que é a Gerando Falcões.
1: Nós somos o Instituto Gerando Falcões, uma ONG dedicada à superação da pobreza no Brasil. O propósito é alcançar a dignidade nos núcleos urbanos informais e trazer mobilidade social. Durante esses 15 anos de trajetória da Gerando Falcões, são mais de 740 mil pessoas impactadas com as nossas tecnologias sociais. E com isso, né, a gente tem, por exemplo, um impacto que ele é nacional. Então a gente tem uma escala muito considerável pelo país.

na Fundação Memorial da América Latina, pesquisador deste grupo de pesquisa e doutorando e mestre no Programa de Integração Latino-Americana da USP. E venho trabalhando a atuação dos movimentos sociais no âmbito da luta internacional, né, da construção de uma integração latino-americana popular. Então é um tema muito, muito caro, não só na contemporaneidade, no momento atual, mas também no âmbito da sociologia histórica, né, a formação histórica e social do nosso continente. Porque os movimentos sociais, né, que nós temos hoje, eles são representantes, né, de lutas históricas, né, dos grupos que foram oprimidos na história da América Latina. Então, historicamente, né, retomando as aulas anteriores, foi tratada a formação colonial da América Latina, o modo de exploração, tanto da força de trabalho, como também a expropriação dos recursos naturais do continente. Então, as dimensões econômica e social estão estritamente interligadas, né? E os movimentos sociais reivindicam direitos, reivindicam territórios, reivindicam existências, autonomias, igualdades, em face de uma realidade econômica e social, né, que foi estruturada nesses mais de 5 séculos, de América Latina a partir de uma matriz colonial de poder, né? Uma matriz colonial, que estabeleceu sociedades baseadas em valores como patriarcado, como heteronormatividade, como racismo, como o antropocentrismo, o eurocentrismo, enfim. Esses vetores, digamos assim, dessa matriz colonial de poder, que estruturaram um sistema de dominação e moldaram a nossa economia, moldaram as instituições, moldaram a cultura hegemônica, a educação, os imaginários e a subjetividade do nosso continente. Então, esses movimentos sociais representam, em sua maioria, né, setores populares que foram historicamente oprimidos, colonizados, subalternizados na história da América Latina durante seu processo de formação social e econômica. Então, a partir dessas reivindicações históricas, né, os grupos sociais que se organizam em favor de demandas coletivas, organizam-se coletivamente em prol dessas lutas e dessas demandas que têm diversas formas de expressão. Uma delas é a luta por direitos fundamentais, por direitos humanos, que será tratada mais adiante. Então, para tratar uma espécie de síntese que eu estou propondo aqui de demandas de alguns movimentos sociais, como o movimento indígena, o movimento camponês e os movimentos afro-latino-americanos. Então, a respeito dos movimentos indígenas, uma das suas pautas centrais é o reconhecimento dos direitos territoriais, né, que reivindicam a titularidade dos territórios, territórios ancestrais, territórios ocupados há milhares de anos, né, por populações originárias na nossa América Latina, e que muitas vezes se encontram ameaçados, né, em meio a disputas de interesses econômicos, grandes projetos de infraestrutura, de iniciativas que buscam fazer extração mineral, de minérios, de recursos naturais nessas regiões, nesses territórios, processos de desmatamento, atividades econômicas do agronegócio. Então, os territórios ancestrais dos povos originários se encontram, né, constantemente ameaçados. E uma das pautas centrais dos movimentos indígenas na América Latina é o reconhecimento dos seus direitos territoriais, né? Aqui no Brasil, tem uma grande discussão a respeito disso,
É...

0: o tema do marco temporal, né, das demarcações das terras indígenas. Enfim, é uma disputa central que o movimento indígena no Brasil e na América Latina como um todo trava, né, cotidianamente. Também uma pauta importante, né, desses movimentos é a falta pela autonomia e pelo autogoverno. Acho que passou aqui. Então, a construção de autonomias, inclusive jurisdicionais, autonomias jurídicas, políticas, né, o reconhecimento das suas formas de organização social e político, baseados nas tradições e nos costumes das populações, autogoverno, né? Então, a Constituição brasileira tem uma série de direitos, né, específicos aos povos originários, outras constituições na América Latina também. E temos vários grupos, né, como, por exemplo, o movimento zapatista no sul do México, que reclama o seu autogoverno, né, a sua autogestão enquanto comunidade. E eles, enquanto movimento, né, desde os anos 90, emergiram no sul do México e trouxeram para o mundo inteiro, né, e para os movimentos sociais como um todo, em especial os movimentos indígenas, uma perspectiva de autonomia de seus grupos, de suas comunidades, impressionante, porque eles declararam guerra ao Estado do México no primeiro momento, né? Eles quiseram pautar a partir da defesa da sua tradição indígena, pautar o seu autogoverno, pautar o seu descontentamento com a política do Estado mexicano, aí a partir de um viés de que todos os mundos cabem, né, vários mundos cabem dentro deste mundo, né? Então, outro mundo possível, vários mundos podem coexistir, entre eles, né, uma comunidade como a dos povos, dos grupos zapatistas na região de Chiapas, né? Foi uma das que nos anos 90, no auge do neoliberalismo, no auge da criação do Tratado de Livre Comércio da América do Norte, né, protagonizado pelos Estados Unidos, Canadá e México, reivindicaram, né, uma outra forma de existir e de viver no mundo. Também a preservação cultural e linguística, né, é uma demanda fundamental dos movimentos indígenas. Então, a preservação dos saberes, dos seus conhecimentos tradicionais, do seu idioma, né? E isso repercute também na defesa de uma plurinacionalidade, né? Em que vários estados latino-americanos reconhecem uma plurinacionalidade, não existe só a nacionalidade boliviana ou a nacionalidade equatoriana. O Estado mesmo foi refundado a partir dessa perspectiva e reconhece outras nações coexistindo e convivendo dentro de um mesmo Estado. Então, a preservação cultural, a valorização dos saberes, dos conhecimentos tradicionais e das próprias nacionalidades desses povos originários e de suas línguas, né, é fundamental. Uma das pautas que o movimento indígena sempre defende. Também a consulta prévia às comunidades indígenas, especialmente relacionadas a políticas públicas destinadas a essas comunidades e projetos de exploração econômica e de infraestrutura que possam afetar seus territórios e seus modos de vida. Também é um ponto fundamental. E a reparação histórica, né, e restituição de peças, de obras sagradas, representativas das suas práticas sociais, dos seus modos de vida, também tem ganhado muita repercussão nos últimos anos. Se nós lembrarmos, por exemplo, a restituição do manto Tupinambá, que estava num museu, se não me engano, na Dinamarca, num país escandinavo, e que foi repatriado ao Brasil. É um exemplo, né, dessas novas formas que os movimentos indígenas também têm pleiteado sua valorização enquanto cultura e tradições, né? E também uma crítica ao colonialismo, uma crítica ao que essas potências europeias, né, que colonizaram várias vastas, né, áreas do continente americano, enfim, realizaram diversas apropriações, né, indevidas, para não falar toda a violência, né, que foi gerada nesses séculos de colonização, mas é uma violência não só econômica, não só uma violência física, mas também uma violência simbólica e cultural, né, e que a restituição desses objetos, dessas peças, tem um sentido de reparação histórica, né, nessas comunidades. E aqui algumas imagens dos movimentos indígenas. Então, temos imagens Brasil, temos Bolívia, Equador, Chile, com suas representações, suas bandeiras. Então, gostaria de chamar a atenção para a bandeira Uipala, que está na imagem do canto superior direito. É uma bandeira que representa a diversidade dos povos andinos, né, dos povos originários, que inclusive foi reconhecida oficialmente, né, pelos estados latino-americanos, pela própria Bolívia, durante a sua refundação como estado plurinacional. Então, além da bandeira boliviana, também a Uipala assumiu uma conotação de símbolo pátrio, né, de bandeira também representativa dessa diversidade dos povos originários. Também no canto superior, perdão, no canto inferior direito, chama atenção para as bandeiras mapuches, né, dos povos originários do sul da Patagônia chilena e argentina, povos que resistiram bravamente, né, ao processo de colonização espanhola e depois da expansão dos estados argentino e chileno nesta região do mundo, e que hoje se organizam e têm um papel fundamental nas mobilizações populares, especialmente de Chile e Argentina. Também os movimentos camponeses, né, são movimentos fundamentais, né, na América Latina. Nós temos no Brasil o Movimento Sem Terra, nós temos em outros países da região movimentos importantíssimos que demandam a reforma agrária, demandam acesso à terra por parte dos trabalhadores rurais do campo. Numa crítica ao latifúndio, né, e a própria história de formação fundiária da América Latina, né, que tradicionalmente teve a propriedade territorial, a propriedade da terra, concentrada na mão de pouquíssimas pessoas, né? Então, as haciendas, as grandes fazendas, os latifúndios, né, são marca do campo, né, latino-americano, né? E a reforma agrária, nesse sentido, é uma demanda dos movimentos camponeses, no sentido de propor uma desconcentração fundiária dessa terra, né, buscar a titularidade das terras para os camponeses, formação de pequenas propriedades rurais, também a função social da propriedade nesse embate é um elemento fundamental, né, porque além de a América Latina e o Brasil ser caracterizado por grandes latifúndios, né, no âmbito do campo, também há uma especulação, né, imobiliária relacionada à apropriação dessas terras. Também existe uma série de terras que se encontram improdutivas, né, que estão literalmente paradas, né, e abandonadas. E, portanto, a reforma agrária, nesse sentido, é uma pauta para buscar dar produtividade a essas terras, em benefício, das pequenas comunidades rurais, dos grupos, dos movimentos camponeses, e que, de fato, tem um papel fundamental na produção dos alimentos, né, dos nossos países, né? Ao passo que o agronegócio é produtor de grandes commodities, né, voltadas à exportação, como a soja, as pequenas propriedades rurais produzem também em larga escala alimentos, né, que abastecem as nossas populações, tanto no campo, né, como especialmente nas cidades. Então, nesse sentido, a distribuição da terra é uma das grandes pautas do movimento camponês. E também a soberania alimentar, né, o direito a produzir os alimentos de maneira autônoma, sustentável, enfim, o abastecimento do mercado interno de alimentos, né, o tema que eu acabei de comentar, e agricultura familiar, né, e agroecológica, né, a agroecologia é um tema fundamental para os movimentos camponeses, né, na contemporaneidade, a crítica ao uso de agrotóxicos, a crítica ao uso de pesticidas, uma agricultura que seja sustentável, que não seja extensiva, que não seja, que não gere prejuízo, né, ao território. A produção de alimentos orgânicos, formação de pequenas propriedades rurais, enfim, baseadas na agricultura familiar, são também pontos importantes para a gente pensar os movimentos camponeses na contemporaneidade. Também de suma importância os movimentos afro-latino-americanos na América Latina. E aí a crítica da grande intelectual Lélia Gonzalez, né, de que, na verdade, o elemento latino é inexistente na América. Essa é a crítica dela ao propor um novo conceito, né, para a região, que seria a Méfrica Ladina, trazendo o elemento africano e visibilizando o elemento indígena também nessa conceituação, em razão da crítica à ausência do elemento latino, do elemento europeu, como definidor das nossas sociedades. Então é fundamental essa perspectiva, por isso nós trazemos aqui a ideia de movimentos afro-latino-americanos. E dentro desse contexto, né, a luta contra o racismo, as discriminações, o enfrentamento à discriminação racial e também a discriminação religiosa, né, das religiões de matriz africana, que são presentes em vários países da região, como Cuba, Brasil, Colômbia, enfim, entre outros países da nossa América Latina, que tem o Peru, né, que tem presença importante, né, das populações afrodescendentes. O reconhecimento e a visibilidade, também em termos estatísticos, né, também no ensino da história da África, né, nos nossos currículos escolares, e da história da diáspora africana na América, o reconhecimento dos territórios quilombolas, né, o reconhecimento jurídico, né, dessas comunidades, e a luta contra a violência policial, né, a criminalização dos corpos. Isso, infelizmente, né, nós temos registros, né, no noticiário, enfim, de grandes situações de violência contra a população afro-brasileira e afro-latino-americana, violência policial, violência realizada pelos aparelhos repressivos do Estado, né, que continua sendo um Estado que tem a matriz de poder colonial, que é uma matriz de poder branca, capitalista, enfim, e que continua a oprimir, né, as populações de 5 séculos, né? Eu sempre me lembro da música da Mercedes Sosa, que a Mercedes Sosa canta, né? A grande cantora argentina do folclore argentino, em que ela menciona Mercedes Sosa e León Gieco, né? Eles falam em 5 séculos iguais, né? 5 siglos iguais. Então, no sentido da continuidade, né, das estruturas de poder que foram estabelecidas na colônia e que até hoje Né? Nós, com todas as mudanças, fundações de estados, estados modernos, estados democráticos de direito, concepções de direitos humanos, constituições sociais, continuamos a viver, né, situações de violência, de opressão, de subalternização das mesmas populações, dos mesmos grupos, desde o início da colonização das Américas. Então, acho que essa ideia de cinco siglos igual, né, traz uma ideia da continuidade, né, do colonialismo, o debate trazido pela Fernanda da colonialidade, o debate da longa duração, né, das estruturas de poder e das estruturas econômicas na nossa região. E, enfim, a violência policial e a criminalização dos corpos é mais uma expressão contemporânea, né, das violências que há séculos vem sendo empregadas na nossa região. Também o debate das cotas, o acesso à universidade, a concursos públicos, também no sentido da busca de uma certa reparação histórica pelos séculos, né, de imposição brutal, né, da violência e da escravidão, do deslocamento forçado, né, das populações africanas, da escravização que foi estabelecida nos países da América Latina, que muitos aboliram a escravidão no momento da criação dos seus estados nacionais, né? Isso ocorreu em boa parte da América Latina com a fundação dos estados no, na forma de repúblicas, e essas repúblicas nascentes aboliram a escravidão, pelo menos em nível e geraram em nível legal, em nível jurídico, a abolição dessas formas forçadas de trabalho. Enquanto no Brasil, né, nós sabemos, tardou muitas décadas mais o processo abolicionista. Então, já caminhando para o encerramento. Poderíamos falar de outros tantos movimentos aqui na América característicos, né, importantes não só na América Latina, mas em todo o mundo, né? Porque afinal de contas as lutas sociais elas obviamente têm as particularidades de cada país, de cada local, de cada território, de cada região, mas são lutas que se articulam também internacionalmente. Porque o sistema, a ordem econômica e social vigente é uma ordem internacional e as lutas também, dessa forma, se articulam e se organizam dentro dessa dimensão transnacional, né? Então, poderíamos falar aqui dos movimentos feministas, né, da pauta dos direitos reprodutivos da mulher, da luta contra a violência contra a mulher. Os direitos humanos, os direitos da mulher, as inovações legislativas, né, que nós tivemos aqui no Brasil, para citar só uma, por exemplo, como a Lei Maria da Penha, né, que é uma lei para a proteção das mulheres, né, contra a violência machista, a violência do patriarcado, uma violência que muitas vezes vem do próprio companheiro, né, do próprio esposo, do próprio da de uma pessoa, de um homem, né, sobretudo, que esteja no círculo familiar, né? E também a representação política, né, em espaços, em cargos públicos, nas universidades, nos parlamentos. A representação, né, é fundamental e uma das pautas, né, dos movimentos feministas, que são diversos, né, que são plurais, que têm várias vertentes, né, mas que reúnem no geral uma busca pela igualdade, né, pela eliminação das variadas formas de discriminação de gênero. E os movimentos sindicais, né, movimentos da organização das classes trabalhadoras, né, movimentos que no Brasil e na América Latina vem sofrendo de forma bastante brutal nas suas formas de organização, muito em razão das mudanças, né, na ordem econômica, né, da mundial, Então, a fragilização dos sindicatos é uma realidade, fruto do neoliberalismo, fruto da precarização do trabalho, né, do mundo do trabalho, da uberização, né, também dos processos em que o trabalho já não se dá mais dentro de um quadro normativo de seguridade social, de direitos sociais, direitos trabalhistas, né, o trabalho foi ainda mais, né, precarizado com as mudanças, né, no mundo do trabalho, e a uberização é só uma dessas expressões, né, os movimentos estudantis, né, enfim, de sempre presentes, né, tanto nas universidades como nas escolas primárias e secundárias, né, e muito presentes na América Latina como um todo, né. No Brasil nós temos uma forte atuação dos movimentos estudantis, aí podemos tratar aí desde do período da resistência, né, à ditadura militar. O ano de 68, né, 1968 foi um ano importante, né, para os movimentos estudantis, no sentido de que tiveram uma atuação bastante presente, na luta contra a ditadura militar, na resistência contra o AI-5, né, e contra o recrudescimento da repressão do regime, e atualmente também, né, agora na Universidade de São Paulo, nas universidades paulistas, né, tivemos um processo de mobilização e de paralisação dos estudantes, né, que durou cerca de 2 meses ou mais. E em outros países da América Latina também, como, enfim, todos os países, né, Chile, México, enfim, não temos tempo aqui de detalhar cada um deles, mas o movimento dos pinguins, né, no Chile, enfim, existe uma certa tradição, né, desses movimentos. E os movimentos ambientalistas, né, os movimentos ecologistas, movimentos ligados à preservação do meio ambiente, né, dos ecossistemas, né. A América Latina é uma região no mundo extremamente rica em biodiversidade, né, e esses movimentos também representam a luta pela resistência, né, pela sobrevivência, né, desses ecossistemas. Enfim, essa era a intenção da minha fala, poder trazer um panorama das reivindicações de cada um desses movimentos. Cada um deles tem suas particularidades, né, merece muito tempo de estudo, de dedicação, de pesquisa, mas para uma proposta como essa, de um ciclo de introdução à América Latina, fizemos essa opção de trazer um quadro que possa sintetizar algumas dessas demandas. Muito obrigado.
1: Alô, alô. Acho que não tá funcionando. Agora foi. Acho que tá um pouquinho. Não, agora já retomou o volume. Bom, primeiramente gostaria de saudar a todos os presentes, quem nos está acompanhando virtualmente. Gostaria de saudar o diretor executivo da LP, que esteve aqui na mesa de abertura, né, o Daniel Garrou, o professor Wagner Tadeu Iglesias, que foi meu orientador no mestrado e que nos chama aqui para essa oportunidade no Grupo de Políticas Públicas, essa parceria incrível entre o Memorial da América Latina e o LP, de fornecer esses cursos e esses seminários para todos aqueles interessados nos processos de construção da América Latina, no fortalecimento de uma integração regional. Bom, me deixaram com uma tarefa difícil, né, de encerrar esse ciclo, não só a palestra, mas também encerrar o ciclo. Espero fazer jus às palavras dos colegas, né, também saudá-los, né, a professora Luciana, a professora Fernanda e o professor Gabriel, e também a gente poder abordar aqui alguns aspectos, né, sobre essa formação social a partir de uma perspectiva do constitucionalismo social e dos próprios movimentos sociais. Então a gente vai observar que muito do que o Gabriel falou agora na fala dele, muito do que a Luciana falou e do que a Fernanda abordou também em termos de teoria, vão ser trazidos agora numa visão a partir do direito, né? Então, eu sou advogado também, então vou trazer essa perspectiva para vocês, observando as constituições sociais da América Latina. A gente vai iniciar com a Constituição Mexicana, depois abordando a Constituição Brasileira de 1988, a Constituição Colombiana de 91, finalizando com a Constituição do Equador de 2008. Né? Essa escolha dessas constituições, ela tende não só de trazer um panorama de algumas das constituições que são mais representativas desses processos, mas também de pensar aqui algumas dinâmicas que podem ser, obrigado, algumas dinâmicas que podem ser observadas atualmente dentro desses próprios países. Então a gente vai ver que muito que é debatido atualmente na Colômbia é abordado dentro dos debates das dinâmicas da Constituinte de 91. Muito do que é falado hoje no Brasil se reflete do que foram os debates feitos na Constituinte de 88 também, e assim por diante nos demais processos constitucionais. Então, aqui já na nossa primeira diapositiva, né, nosso primeiro slide, a gente tem aqui a imagem da Praça de Baquedado, no Chile, né, dos processos de 2019 e 2020, onde a gente teve um levante social, justamente por conta de medidas bem semelhantes aqui a alguns movimentos do Brasil, a gente vai até se relembrar, por um aumento da passagem do metrô de Santiago. Então, esse movimento se encadeou a partir dessa perspectiva e foi tomando as ruas, foi tomando o sentimento popular e foi produzindo no Chile um movimento que vai acabar ali com a eleição de Gabriel Boric, né, propondo uma constituinte e que vai nos anos seguintes trazer esse debate à tona novamente, ainda que a constituinte tenha sido derrotada posteriormente dentro do âmbito político, ela ainda assim é muito importante para a gente observar os panoramas contemporâneos do que acontece nesse país, que é um país representativo das políticas neoliberais e que foi basicamente aí o laboratório do neoliberalismo na América Latina. Bom, então, abordando essa perspectiva um pouco histórica, né, em relação aos direitos sociais e ao constitucionalismo na América Latina, eu trago aqui duas frases de provocação e duas imagens para que a gente possa refletir. A primeira imagem, né, que vocês podem observar ali menorzinho embaixo, é da Constituinte no Brasil de 1988, em que o movimento das domésticas estava entregando uma carta ao então presidente da Constituinte, Ulisses Guimarães, trazendo reivindicações bastante contundentes e que são muito atuais, tanto é que neste momento elas sequer são plenamente abarcadas na Constituição e elas vão ser posteriormente trazidas por esses movimentos novamente, aí quando a gente tem a lei das domésticas e atualmente quando a gente tem outras reivindicações desses movimentos. A imagem maior da Assembleia Constituinte Colombiana de 1991, a gente tem aí a fala de uma das lideranças do movimento indígena frente aos três presidentes da Constituinte. Três presidentes desses, tendo um deles, é aquele mais apagadinho. A gente vai ter uma outra imagem um pouquinho melhor quando a gente for falar da Constituinte da Colômbia especificamente. Era uma das lideranças do movimento Aliança M19, né, que foi um dos grupos aí, que foi incluído dentro da Constituinte colombiana, que é bastante marcante, e a gente vai tratar eles posteriormente. Essas frases que eu trago, elas são para nos causar algum tipo de reflexão em relação. Opa, acho que trocaram aí o slide antes. Isso, obrigado. São para causar uma reflexão em referência ao que a gente entende sobre conquista por direitos. Muitas vezes, quando a gente vai analisar, a gente pensa, ah, direito à saúde, direito ao trabalho. Bom, é óbvio que a gente tem direito à saúde, é óbvio que a gente tem direito ao trabalho, mas não é tão óbvio assim. A gente não tinha esses direitos anteriormente. Esses direitos são processos de luta, como os colegas bem trouxeram. São processos que demandaram não só sangue, como dedicação e tempo, principalmente das pessoas. Por que que eu falo de tempo? Porque dentro da perspectiva que os colegas trouxeram, né, e também numa perspectiva dos novos direitos sociais, a gente vai começar a entender, por exemplo, o tempo ao cuidado, o tempo a você exercer ali sua atividade política como um direito também. Porque, por exemplo, as mulheres negras, as mulheres da periferia, elas têm que se desdobrar numa jornada de trabalho que as impede, por exemplo, de estar presente em ambientes políticos, em ambientes de formação, em ambientes de mobilização. Então, pensar essa perspectiva também aí traz uma perspectiva importante para quando a gente está pensando na América Latina especificamente, que é marcada por essas desigualdades. Então, essa ideia de que nenhum direito é dado, todos foram conquistados. para que a gente possa ter uma perspectiva um pouco mais ampla do que a gente está debatendo em relação aos direitos sociais, né, a esse processo do constitucionalismo, a gente precisa entender de onde ele vem, né? A gente passa de um processo de transformação dos estados liberais, então estados voltados aos direitos civis e políticos, onde há um estado não interventor, onde a garantia da liberdade absoluta e da propriedade privada são ali os motores, né, são a bússola daquela sociedade, e uma igualdade formal, ou seja, uma igualdade que pode estar no papel, mas ela não se materializa justamente por conta de não existir um Estado promotor, um Estado que vá garantir esses direitos, e uma sociedade individualista, uma sociedade que pauta e tem como primazia os seus próprios direitos, ainda que muito importantes, direitos civis políticos, acho que não há dúvidas em relação a isso, mas não há essa perspectiva coletiva, essa compreensão mais ampla do que são esses direitos. Então, a partir dessa transformação, a gente vai ter ela a partir dos momentos, né, dos movimentos operários, principalmente na Inglaterra, a gente começa a ter uma compreensão de que há necessidade de se proteger a coletividade, a compreensão de que existem direitos sociais e coletivos que são de todos, que são universais. Então, esse Estado agora, ele se encontra numa posição em que ele tem que ser garantidor, em que ele tem que ser regulamentador e que ele tem que ser promotor desse processo de igualdade, para a gente garantir uma igualdade efetivamente material. E dentro dessa dinâmica, né, de transferência de um Estado liberal a um Estado social, há também muitos processos de luta e, obviamente, como a gente vai abordar, os processos constitucionais. E para isso eu trago essa frase do jurista Norberto Bobbio, né, no seu livro A Era dos Direitos, que é bastante famoso, abordando que quando se tratam de enunciá-los, né, então enunciar os direitos sociais, quando a gente vai falar sobre direito à saúde, direito à educação, direito ao trabalho, é muito fácil de serem enunciados pelos políticos, por aqueles que vão estar manejando as leis. Mas quando se trata aí de efetivá-los, quando se trata para passar a ação, ainda que o fundamento seja inquestionável, começa a se fazer reservas. Então a gente vai observar isso, por exemplo, quando a gente está falando das constituições sociais especificamente. Na Constituição Mexicana de 1917, a gente está falando de um processo de revolução. Então, não era simplesmente garantir o direito à terra aos povos mexicanos. Não era só garantir uma dignidade trabalhista para que mulheres pudessem trabalhar sem estarem grávidas. Não era apenas garantir ao povo mexicano, a saúde ou a educação pública, como foi no caso da Constituinte mexicana também. A gente precisou desse processo de luta e de formação social, passando aí por várias dinâmicas de participação distintas, formação de redes, formação de movimentos, para poder garantir, dentro dessas constituições, esse fundamento básico, né, que é a garantia dos direitos. E a Constituição Mexicana, ela é particularmente importante porque ela é a precursora dos direitos sociais, né? Então, a gente tem aí a primeira carta constitucional, ou seja, o primeiro instrumento jurídico que vai estabelecer os direitos sociais, sendo um documento latino-americano, um documento próprio do movimento da Revolução de 1910, né? Então eu trago aqui as imagens do Emiliano Zapata, né, e do texto original da Constituição de 1917, para a gente poder observar de que esses processos, eles são muito mais do que a gente imagina, né? Eles são processos árduos de lutas e que eles influenciam, né? Então esse momento é um momento chave que influencia todos os processos constituintes seguintes. Essa Constituição vai influenciar a Constituição de 1934 aqui no Brasil, que garante direitos trabalhistas, mas também e principalmente a Constituição de 1988, que traz aí os direitos sociais. Falando nela, então, a nossa Constituição brasileira de 1998, e aí a professora Fernanda até se antecipou um pouco na minha fala, trazendo aí o discurso do Ailton Krenak nessa liderança indígena, trago aqui a imagem dele passando genipapo no rosto, né, um momento extremamente simbólico no processo constituinte, em que ele fazia ali uma manifestação contra o que estava sendo proposto para os povos indígenas e conquistando aí bastante visibilidade para esse movimento. Trago também uma imagem aqui, a maior da 8ª Conferência Nacional de Saúde, que foi onde surgiu o embrião do nosso Sistema Único de Saúde, o SUS. E aí, novamente, voltando à frase do Bobbio aqui, O fundamento parece inquestionável, né? O SUS, garantir saúde universal para todos de forma gratuita, parece óbvio. Não tão óbvio para os outros constituintes que não estavam muito afetos a essa ideia, que traziam diversas divergências em relação ao orçamento, em relação à efetividade, ao tamanho do Brasil. Não, é impossível para o tamanho do Brasil ter um sistema único, universal de saúde. Bom, ele existe, ainda que mu com muitos defeitos e que precise de aprimoramento, ele existe e ele chega em lugares que a gente sequer imagina. A gente está falando de acesso a ribeirinhos, a gente está falando de acesso à população quilombola, do Oiapoque ao Chuí, a gente tem o Sistema Único de Saúde, o Sistema Único de Saúde levando vacinas, levando saneamento básico para todos os cidadãos brasileiros. E aí a última imagem é do lobby do Batom, né, que foi um movimento de deputadas e senadoras durante a Constituinte, garantindo aí direitos sociais às mulheres, né, trazendo aí uma pauta dos direitos das mulheres de forma bastante enfática. E é importante a gente ter essa perspectiva da pluralidade que foi a Constituição, a Constituinte brasileira, né, do que se trouxe enquanto debate na nossa Constituição. Porque é esse mesmo processo, e aí novamente pensando, a Constituição de 17 do México influencia, de 88 do Brasil, a do Brasil vai influenciar as demais, que a gente tem aí esse processo de inclusão de povos marginalizados nesses processos, hein? Esses povos que são parte de um processo de colonização, né, que estão oprimidos, que estão afastados do cenário de poder, eles são trazidos, e não por boa vontade, mas por muita luta aguerrida desses movimentos, a esses processos constituintes. Não é para menos que a nossa Constituição se chama aí uma Constituição cidadã. E um dos seus principais valores e princípios que a gente pode destacar é justamente a busca por uma participação social, seja na efetivação de políticas públicas, seja nos processos de debate político. E aí, trazendo aqui só de referência o artigo 6º, que é onde a gente encontra esses direitos sociais elencados, ainda que a gente possa ver eles de forma transversal durante todo o texto da nossa Constituição. Agora, falando um pouco da nossa Constituição colombiana de 1991, eu trago duas imagens um tanto quanto conflitivas, uma mais recente, de 2020, e a outra já de 1991, da própria Constituinte, né? Inclusive, aqui trouxe até os nomes dos três presidentes para que a gente não pudesse esquecer, porque são tantos nomes que a gente acaba esquecendo. A gente tem o Horácio Serpa, né, que é esse primeiro que está com a cabeça mais abaixada, o do meio, o Antônio Navarro Wolf, e o Álvaro Gomes. O do meio, que é o Antônio Navarro Wolf, é um membro do M19, que é a Aliança M19, e aqui só contextualizando para quem possa ainda não conhecer esse período histórico, o M19 é um movimento guerrilheiro na Colômbia, né, dentro dos outros movimentos de resistência que houveram internamente. Ele foi mais conhecido, acho, pelo simbólico roubo da espada de Bolívar, né? Isso foi um momento bastante marcante deste movimento. Ele passa a integrar, mais ou menos em 1990, um partido político, né? Ele se constitui enquanto um partido político. Ele larga as armas e passa para o processo democrático digamos, da normalidade do sistema político colombiano. E ele já chega nesse processo assustando bastante a ordem vigente, conquistando 19 cadeiras, aí tendo quase que uma maioria dentro das cadeiras da Constituinte colombiana, né? E esse processo foi bastante marcante porque se pensou na Constituinte justamente como foram os outros processos, a integração de direitos coletivos, a garantia de direitos universais e produzindo aí uma compreensão de uma democracia participativa. A diferença do Brasil, a Colômbia já pensava nesse momento numa democracia que efetivamente incluísse a participação das pessoas em todos os âmbitos, né? Ainda que não efetiva, não fosse efetiva, e aí a gente tem aí observatórios da democracia internos que mostram a efetividade desse planejamento de construção de uma democracia participativa. Se construiu esse objetivo, esse horizonte, né, que é muito, já produz muito mais do que a gente poderia se a gente não tivesse sequer essa perspectiva, né? Às vezes a gente precisa idealizar algumas questões para poder avançar em alguns direitos, e esse foi um dos casos. E especificamente, eu trouxe aqui o mecanismo da ação de tutela. O mecanismo da ação de tutela, assim, em termos jurídicos, a gente tem um mecanismo da tutela também no direito brasileiro, mas eles são distintos, né? Aqui o mecanismo da ação de tutela ele é mais parecido com um remédio constitucional, nos termos da nossa legislação, que é uma ação para reclamar efetivamente qualquer tipo de transgressão contra um direito fundamental, ou seja, um direito social que esteja sendo violado. O mais famoso uso da ação de tutela atualmente na Colômbia é justamente as ações em relação ao direito à saúde, né? A saúde na Colômbia, ela é basicamente privatizada, né? O gestor do orçamento do sistema de saúde é a iniciativa privada. Esse sistema não tem dado conta, apesar de ter se espalhado pelo país, tem uma boa capilaridade, ele não dá conta de toda a atenção de saúde dos países, e aí causa a necessidade dessa ação de tutela imediata. A gente teve aí nos últimos 2 anos um aumento de quase 150% do número de ações de tutela, esse número registrado aí pela Corte de Justiça colombiana, que deixou isso bastante evidente. Então eu trago essa primeira imagem dos presidentes e a segunda imagem do movimento do Monumento da Resistência na cidade de Cali, em 2020, porque é importante que a gente observe como esses processos ainda são marcantes atualmente, né? A Colômbia, ainda que nesse processo tenha largado as armas e se incluído dentro dos processos democráticos, a insuficiência do Estado de garantir um estado de bem-estar social, de garantir esses direitos sociais, se render a políticas neoliberais, assim como aconteceu no Chile, aconteceu no Brasil, em outros países, causa com que a população se mobilize e se estabeleça enquanto um processo de resistência. Esse monumento é construído em homenagem à linha de frente na cidade de Cali, que são chamados os meninos, né, que eram efetivamente mais jovens e estavam resistindo às forças policiais da Colômbia contra a tentativa do então presidente Iván Duque de fazer uma reforma da Previdência, né, que era bastante danosa no olhar dos colombianos. Eles foram basicamente assassinados no meio da pandemia, e esse monumento aí foi colocado em memória e já foi aí bastante alvo das atuais políticas de uma tentativa de derrubar esse monumento. Enfim, isso ainda está em questão na Colômbia. Eu acho que faz bastante sentido a gente pensar isso e ficar de olho nisso quando a gente está pensando nos direitos sociais atualmente. Para a gente finalizar aqui, a gente poder também encerrar aqui essa compreensão das nossas constituições, né? Eu também acho que o meu tempo já deve estar, não sei como está meu tempo. Ah, estou bem? Então, tão bem. Das constituições, trazer um pouquinho da Constituição do Equador, né? Que trabalha bastante com algumas questões que foram trabalhadas pelos colegas, né? Principalmente quando a gente está falando dos movimentos indígenas, quando a gente está falando dos movimentos pela terra. A gente vai trazer a Constituição do Equador de 2008 como um processo que celebra a natureza e a Pachamama, né? Que é essa construção da ideia do direito da natureza, dos direitos da natureza, né? Da natureza enquanto um sujeito de direitos. A professora Paloma Pitre, na discussão passada, trouxe esse conceito, trouxe também a ideia que é estabelecida nessa Constituição da Suma Causai, né, que é a ideia do bem viver, ou do buen vivir, que tem uma perspectiva bastante interessante nessa ideia que a gente abordou no primeiro slide, de pensar o cuidado, de pensar os movimentos aí pela construção de um fortalecimento dos demais direitos. Quando a gente pega a Constituição do Equador para a gente ler, é bastante interessante que você consegue ver o buen vivir aparecendo em praticamente todos os capítulos. Então a gente vai estar falando de saúde, a gente vai falar de saúde na perspectiva de garantir o bem viver. A gente vai falar de educação, é a educação para garantir o bem viver. A proteção é da segurança pública para garantir o bem viver. E assim por diante. Então essa perspectiva que transversaliza o texto constitucional é bastante interessante e bastante peculiar. E aí aqui trago o que a professora Fernanda estava falando, né, dessa ideia de trazer novas epistemologias, de pensar o nosso saber a partir dos nossos próprios territórios, ou seja, onde os nossos pés pisam, né, é bastante fundamental para a gente entender esses processos constituintes. O processo constituinte do Equador, e assim como é o da Bolívia, que pensam no Estado plurinacional, no Estado intercultural, que também é uma ideia que é trazida de forma um pouco menos, de uma forma mais sutil também na constituinte colombiana e também nos movimentos que vêm surgindo aí aqui no Brasil dos povos indígenas, eles nos permitem olhar para a Constituição, para o símbolo máximo do ordenamento jurídico desses países e repensar como formam-se as relações? Quem são os sujeitos que estão estabelecidos nessas relações? Aqui a gente está pensando o meio ambiente enquanto um sujeito. Quando a gente pensa isso, a gente pode ter daqui a pouco, por exemplo, na Corte Interamericana de Direitos Humanos, um caso que seja o Rio Tapajós contra o Estado brasileiro, por exemplo. Então a gente está dando poder, a gente está dando reconhecimento à garantia do nosso planeta enquanto um sujeito, enquanto uma estrutura viva que merece ser respeitada e que merece ter seus direitos também garantidos. É interessante pensar isso, justamente porque houve aí uma tentativa, mais em termos semânticos, de fazer esse jogo no direito internacional, né, de trazer o meio ambiente enquanto um sujeito de direitos, mas no final de contas, quem é o sujeito de direitos acaba sempre sendo a população que é afetada, a população que está ali ao redor. Quando não, aqui é a perspectiva outra. A perspectiva é de que garantir que aquele meio ambiente se sustenha, que se mantenha e que possa prosperar independente da ação humana, né? Então a gente sai dessa lógica antropocêntrica que a gente carrega, não só no direito, como em todas as outras relações que a gente tem. E aqui eu agradeço. Por fim, para vocês, e gostaria de só usar um tempinho para falar mais uma última coisa, né? Dialogando com o que os colegas trouxeram, né? O Gabriel estava falando sobre os movimentos afro-latinos na Colômbia também. A gente tem outra perspectiva do movimento afro-latino, a gente tem o movimento dos Raizais e dos Palenques, que foi garantido alguns anos depois da Constituição de 91, mas que também parte desse processo de mobilização social, que é a Lei 70 de 1993. A gente tem essa perspectiva da reforma agrária, né, da soberania alimentar. Esses mesmos movimentos que a gente mencionou agora, né, da Constituinte boliviana, que, enfim, não deu tempo da gente trazer de forma mais aprofundada, mas que também trazem essa ideia de Estado plurinacional, da construção dessa perspectiva do meio ambiente, e também aqui trazendo outras perspectivas para os colegas que estavam ali debatendo, né, a professora Fernanda e a professora Luciana, que trouxeram muito sabiamente a ideia do quijano de colonialidade, né, e trazendo essa perspectiva de novas tecnologias, professora Fernanda, eu acho que é fundamental o que a gente tem para discutir, né, o que a gente tem para desenvolver enquanto sociedade. A gente quer repensar as constituições nesse momento, a gente precisa entender como é que os nossos sistemas jurídicos vão ser pensados para abordar esses novos desafios. Eu acho que é a partir dos nossos territórios, talvez seja a partir da Pachamama, que a gente vai pensar como regularizar as big techs. Regularizar se a gente vai trazer essas big. Como é que, qual é o nome? Alguém lembra aqueles campos enormes? Data centers, isso. Os data centers, a gente quer trazer os data centers que consomem energia e que estabelecem território para os nossos ambientes, para o nosso meio ambiente, né? É importante que a gente pense essas perspectivas, acho que é um ponto muito interessante que você trouxe, né? E, enfim, a professora Luciana, trazendo os movimentos sociais, até comentei com ela aqui no intervalo, da professora Maria da Glória Gon, que é uma professora fantástica para quem tem interesse de entender os movimentos sociais, entender a participação dos movimentos. Não só no Brasil e na América Latina, mas no mundo, né? Ela traz bastante essa perspectiva de compreender que a participação, ela não tem lado, né? A participação, ela pode vir através, por exemplo, do movimento de 2013 aqui no Brasil, de um sentimento de 13 centavos que do nada se transformou num movimento ainda maior, quase cooptado por alguns movimentos mais conservadores. Isso é uma forma de participação. Essas pessoas estão mobilizadas, as pessoas estão engajadas. Vi um vídeo esses dias na ONU, né, parlamentares que se organizavam, parlamentares conservadores que se organizavam contra os direitos da população LGBT. Eles estão mobilizados, eles estão participando da democracia. Mas então cabe a nós se mobilizar também, confrontar esse processo mobilizatório, trazer essas perspectivas e discutir isso dentro das nossas constituições, dentro dos espaços que nos são permitidos, justamente para enfrentar esses retrocessos e enfrentar esses avanços de participações que podem ser tão, tão danosos também, né? Então, a participação, ela é fundamental. Né, até brinco com o meu orientador aqui, o professor Wagner, que a minha dissertação chamava Participação ou Barbárie, né, esse foi o título dela. Ele foi bastante crítico em utilizar esse título, porque é um título um tanto quanto provocativo, né, mas eu acredito que ele reflete bastante do que a gente tem vivido na nossa América Latina. Quando a gente não participa, a barbárie ela toma conta dos processos políticos, né, quando a gente está ali pensando nesses outros movimentos mais conservadores que estão participando, a gente pelo menos vê um processo de necessidade da sociedade de responder a essas provocações. Então, eu acho que é a participação que acaba movimentando essas dinâmicas, e talvez seja a saída para a gente dessa nossa condição aí de subserviência, de dependência e ainda de colônia, de quase de colônia que a gente ainda vive, né? Então, com isso que eu gostaria de, com essa provocação, né, ainda maior, gostaria de encerrar a minha fala e agradecer a todos os presentes e agradecer aos colegas aí pela oportunidade de a gente compartilhar esse momento hoje. Obrigado.

0: Muitíssimo obrigado, professor Daniel. Excelentes apontamentos, exposição riquíssima aqui para pensarmos o constitucionalismo social latino-americano, esse novo constitucionalismo, né, que surge especialmente no final do século XX, início do século XXI. Então, com a provocação aqui do professor Daniel e também abro para outras provocações, outras perguntas do público, né? Fiquem à vontade para fazerem comentários, provocações também, já abrindo para as colegas Luciana e Fernanda, e professor Wagner também, e todos aqui convidados a participar desse diálogo.
1: Bom, muito boa tarde de novo a todos e to a todas e todos. Só vou fazer aqui breves comentários. Eu queria parabenizar a professora Luciana, o professor Gabriel e a professora Fernanda pela sofisticação da exposição de cada um de vocês, e também pela segurança, né, com a qual vocês trouxeram os seus respectivos temas, seus respectivos assuntos, né? Mas eu queria fazer uma reverência especial ao Daniel, né, porque é o mais jovem entre todos na mesa. Né, uma espécie de PIB de ouro, né, para usar uma expressão argentina, né, PIB de ouro, porque de fato nós tivemos aí, e ele foi muito contundente. Eu dizia: tira esse negócio de barbárie do título, isso aí não vai pegar bem, não está certo, não sei o quê. E ele falando: não, é participação, e se não houver participação social na definição, né, das políticas públicas, se não houver a influência da sociedade civil organizada junto ao Estado, é barbárie. E de fato é, e ele mostrou que ele estava correto, né, e a banca dele comprovou isso. E assim, fico até emocionado por ter tido a oportunidade de trabalhar contigo, contribuir um pouquinho aí na tua trajetória, né? E ver você se desempenhando com tanta fluidez, com tanta, né? Você tem um futuro brilhante, Daniel, né? E a mesa também foi composta por pessoas que já estão aí num momento um pouco mais avançado, se comparado a ele, da caminhada acadêmica, mas também eu tenho certeza, né, plena que vocês terão muito sucesso, né? Eu tenho o privilégio também de ser o desorientador nesse momento de doutorado do Gabriel Dib. Aliás, você me deve e eu te devo, né? A gente precisa fazer uma reunião, né, cara? Porque a gente fala de mil assuntos, outros que não da própria tese, né? E precisamos, em algum momento, caminhar com isso. Foi um prazer também conhecer nesse ciclo a Luciana, né? Eu acho que a gente já tinha se visto em algum momento na EACH USP, na nossa querida USP Leste, né? Mas eu não conhecia o seu trabalho. Primeiramente fui ver o seu currículo, vi a sua participação aqui em outros seminários, né, desse ciclo, né? E sempre trazendo perguntas e provocações muito relevantes para as pessoas que estiveram aqui nessa mesa. E também queria parabenizar a professora Fernanda, né? Conheço já de alguns anos. A professora Fernanda, que fez uma tese aí muito interessante sobre o pensamento de Aníbal Quijano, a questão da decolonialidade e como que o pensamento decolonial tem uma dificuldade enorme de se estabelecer dentro do ambiente universitário latino-americano, né? A tese dela, recomendo, ela deve estar disponível, né, no banco de teses eletrônicas da USP. É uma tese muito boa. Eu não participei da banca, mas eu tive acesso a trechos, né, que você me encaminhou para fazer sugestões à época. E é uma tese que eu recomendo muito que vocês leiam, né, porque decolonizar a América Latina, o pensamento latino-americano, é uma tarefa de todas e todos nós, né, uma tarefa para todo dia. Porque efetivamente a gente só vai deixar de ser colônia. Assim como a abolição da escravidão nunca se efetivou concretamente, a colonização da América Latina tem a impressão que também nunca aconteceu na sua plenitude, né? Ainda que sejamos estados nacionais com constituições, com moeda própria, com forças armadas, com bandeiras, cores, etc., mas nós continuamos, em grande medida, pensando a partir de uma matriz do colonizador e não matrizes próprias dos nossos povos, né? Mas eu queria deixar uma pergunta só, que aí eu dirijo para toda a mesa, quem quiser responde, quem se sentir à vontade, enfim. Tem um fenômeno recente na América Latina, quase que como um todo, que é a ascensão das extremas direitas, não é isso? Como é que vocês analisam, como é que vocês veem, né, em termos de é uma ameaça mesmo aos movimentos sociais, à sociedade civil organizada, à luta cotidiana, que sempre foi muito difícil, por direitos para as maiorias minorizadas, para as mulheres, para a população não branca, né, para os indígenas da Bolívia, do altiplano boliviano, para os negros e negras do Brasil, ou do Caribe, né, ou para os indígenas da Guatemala, do Paraguai, enfim, essas grandes maiorias que a forceps conseguem obter direitos a conta-gotas, como é que vocês veem, né, a ascensão das extremas-direitas e os seus possíveis impactos em relação a essas lutas que já são muito difíceis historicamente? Né? Queria deixar essa pergunta para vocês. Eu acho que tem uma colega que pediu a palavra, não foi isso? Não?
2: Oi, boa tarde. Meu nome é Gabriela. A minha pergunta é meio para todos.

0: Mas superaria os laços de subdesenvolvimento, ou o termo que a gente usasse, né? Os grilhões, enfim, né? E o que a gente viu foi que a gente teve aí no começo do século, desse século, né? Muitos governos de esquerda que chegaram ao poder, mesmo que com muitas críticas, né? Enfim, aplicaram à sua maneira programas mais ou menos progressistas, também com muitas críticas. Né? E acho que um pouco desse do constitucionalismo, né, que houve nesse momento, expressou um pouco essa ideia de fazer constituições que refundassem, né, a América Latina. Só que o que a gente viu depois disso é que esses governos, né, degringolaram ou foram postos abaixo ou se transformaram tanto, ou, né, entraram em crise de diversas formas, e que mesmo movimentos sociais que inicialmente eram críticos a esse governo ou que participaram, hoje esses movimentos muitas vezes ficam um pouco entre fazer a crítica à política institucional progressista ainda, mas também defender essas propostas, mesmo que muito limitadas, porque o que veio é uma direita, né, e retrocessos que eu acho que jamais a gente imaginaria lá nos anos 90, né? Então, a minha pergunta é um pouco assim, como lidar com essa nova situação e se é possível, ou qual é o horizonte que a gente pode criar de transformação atualmente, né? Já que talvez a gente não, a gente vislumbre hoje mais a barbárie do que a participação, ou do que o socialismo, ou do que até considerando a crise ambiental, né, que coloca uma possibilidade de finitude mesmo, né, dos projetos humanos, finitude concreta, assim, né, objetiva, como lidar e como tentar construir um horizonte possível de transformação nesse contexto, né? E ao mesmo tempo, daí eu falo isso sabendo que a gente também tem que abrir o nosso nossas mentes e corpos para o desconhecido, né? Para, ó, talvez não tenhamos um horizonte claro, mas a gente está aqui na luta, e na luta vai se talvez se construa novos horizontes, né? Enfim.
1: Alguém mais? Ah, por favor, professor,
2: Eu só
1: vai.
2: gostaria de saber, alguém mais? Tá ligado? Alguém mais quer fazer alguma observação, alguma pergunta? Não. Queria saudar aqui a presença do Jucá, né? Sempre prestigiando os nossos cursos. Não, só queria fazer uma complementação, né? Falei de todos vocês. Eu queria dizer que o Gabriel Dibi, do ONU, está desenvolvendo uma tese extremamente interessante sobre a integração regional latino-americana, mas não na visão do mercado e mesmo não na visão do Estado, mas sim dos movimentos sociais, desde abaixo, né, dos povos, né, que é uma integração alternativa, né? Então, em breve sairá aí uma tese do forno, né, uma tese muito boa sobre integração regional, numa outra perspectiva que não a mais tradicional que a gente está acostumado a ver. É, mas era só isso, porque, desculpa, eu esqueci de mencionar o seu trabalho, e é um trabalho muito valoroso. Obrigado.
1: Obrigado, Wagner. E eu aproveito o ensejo para também dialogar com a colega nesse último ponto dos horizontes possíveis, né, de transformação e, enfim, de alguma forma as limitações, né, da institucionalidade nessas transformações, né? Eu tenho assim me baseado muito nas discussões trazidas pela intelectual chilena Martha Heidegger e pelo intelectual boliviano, que foi vice-presidente da Bolívia, né, o Álvaro García Linera. Eles têm trabalhado, né, nos seus eles trabalham, né, nos seus textos, nas suas reflexões, justamente a crítica ao a redução do horizonte da transformação social para uma dimensão institucional, né? Então, reduzir as lutas sociais e a capacidade de transformação, né, desses grupos sociais organizados ao âmbito institucional, né, a tomada do poder político do Estado e a mera administração do Estado, realmente estreita demasiadamente o horizonte de transformação.

0: Né? Então, esses autores defendem que tem sua importância, naturalmente, né, a tomada do poder do Estado por parte desses grupos, porém, mais fundamental, talvez, a formação de forças sociais, né, a imersão dessas forças sociais que devem se organizar buscando suas autonomias, buscando travar as lutas sociais não apenas no âmbito institucional do Estado, mas também no âmbito, enfim, da batalha das ideias, no âmbito da hegemonia, da construção de uma nova hegemonia que possa se contrapor à que está presente. Então, queria fazer essa contribuição.
1: Eu acredito que essa a resposta, né, do professor Gabriel, ela também responde à pergunta, não só a sua questão, mas também à questão do professor Iglesias, porque eu acredito que para a gente que é um retrocesso, né? Isso que está acontecendo, essa questão do que a gente vê desse crescimento da extrema-direita, que é algo extremamente preocupante, né? E não tem, eu acredito que não tem outra forma de fortalecimento do que o próprio conhecimento, né? Que a gente tem que se debruçar realmente em intelectuais que já estão com outras perspectivas e acreditar, de certa forma, nos movimentos sociais, que ela falou, horizontes possíveis, né? Então, como eu, na minha fala, né, eu abordei um pouco essa questão, falei um pouco dessa questão dos movimentos sociais que não tem como não ser fragmentado, eles são fragmentados, mas como a gente pode se unir em relação a essas questões da extrema-direita e de outros movimentos, como o Daniel falou, que é extremamente preocupante também, que que esses movimentos que nos são assombrosos, né, se a gente for usar essa palavra, também fazem parte de algum tipo de mobilização e a gente tem que fazer uma mobilização inversa, né? Algo eu como mãe, né, eu falo, e como mulher, a parte do extremo machismo, né? Assim, essa questão de o ódio às mulheres, né? Que a gente está vendo esses movimentos de ódio às mulheres, é extremamente preocupante, né? E agora, né? Recentemente a gente fala essa questão das meninas com menos de 14 anos, do índice de probabilidade dessas meninas no Brasil, né, que tem uma porcentagem muito alta de mulheres, de meninas, né, que sofrem violência, que engravidam e não têm direito ao aborto. Então, são casos de retrocesso, né? Então, não tem outra forma. Eu acredito que a única forma de pensar em futuros possíveis é a gente se debruçar em outros intelectuais, em movimentos sociais, e de alguma forma a gente conseguir se unir em relação a isso com as nossas investigações, com as investigações dos colegas. E eu não vejo outro caminho. Dessa mesma questão, pego também o gancho da colega da Fernanda, que é o que a gente está vendo nos meios midiáticos. Né? Então, toda esse boom, né, que a gente tem também tem a ver com as imagens que são transpassadas e com que a gente é bombardeado todos os dias e com que muitas pessoas acreditam, né? Então, eu estava partilhando, né, com e eu tinha falado com o Daniel antes, a gente estava falando exatamente sobre isso, né, Daniel? Sobre esse crescimento da extrema-direita. E a gente tem pessoas que têm, não sei como é que eu posso dizer essa palavra assim, mas de uma simplicidade de acreditar em questões, e aí a gente tem os dois lados, né? A gente tem, infelizmente, movimentos, pessoas que estão mobilizadas, que têm um conhecimento e que são a favor dessas atrocidades, e a gente tem pessoas extremamente iludidas, né? E uma ingenuidade que a gente não entende acreditar nessas desinformações, né? E mobilizar e repassar isso, né? Então a gente acredita nesse fortalecimento mesmo, em questão de cientificidade, né? Para mim, acho que é um melhor caminho.
2: Não sei se a professora Fernanda quer falar alguma coisa antes. Está bastante tempo sem falar.
3: Olha, eu acho que a pergunta do professor Wagner, que aliás eu vou falar que ele é sempre meu professor, desde o doutorado, continuo aprendendo muito com ele. E a pergunta dele, ela complementa, né? A pergunta dela complementa a pergunta dele. Então eu vou aproveitar para tentar responder de uma vez só. Realmente nós vivemos tempos sombrios como nunca imaginávamos viver. Né? Isso não só no cenário de América Latina, nós estamos falando do cenário internacional como um todo, né? Não sei se só eu tenho essa sensação, mas às vezes parece que não sabemos para onde estamos caminhando, né? Parece que o abismo ele sempre tenta ficar mais profundo à medida que os dias passam. Então, eu acho assim, em que quando a gente analisa a forma, o caminho por onde as coisas estão andando, é importante verificar quais são os espaços que essas extremas direitas elas estão ocupando, né? Então, as redes sociais me parece o principal nicho, né? Que eles conseguem se comunicar com a sociedade de uma maneira muito rápida, os algoritmos eles vão ali sugerindo cada vez mais, a sociedade vai se contaminando com muitas fake news. Então, a gente pode fazer o trabalho inverso. A gente pode também ocupar essas redes sociais, mas trazendo as temáticas decoloniais, defendendo os direitos humanos, mostrando o trabalho dos movimentos sociais. Eu acho que nós já estamos lá, mas precisa de mais, porque como que esses discursos eles conseguem reverberar muito mais rápido? E nós ainda estamos ali num cantinho confortável, muitas vezes dentro da universidade, achando que só construindo teses e artigos, não que não sejam importantes, é óbvio que são importantíssimos, mas nós precisamos aparecer mais no meio digital. Eu acho que ainda falta isso, falta ocupar esse espaço, né? E continuar ocupando também os espaços públicos, principalmente a universidade pública, lugar de debate, esse diálogo que nós fazemos aqui também, neste espaço, que é fundamental, a meu ver. E não se furtar dessas temáticas que estão, em voga, né? A questão das big techs, da construção dos data centers, como que isso vai impactar as nossas vidas? Muitas vezes nós somos sequestrados pelos discursos de que isso vai gerar desenvolvimento, isso vai gerar emprego, isso vai gerar renda. Mas espera aí, tem algum estudo? Alguém estudou? Tem um estudo técnico que mostre para a população que isso de fato vai acontecer? Será que nós não já temos experiências nos Estados Unidos, por exemplo? De que isso foi uma catástrofe, construção de data centers, porque o maior ativo que nós temos hoje são os dados, né? E quando eu falava da questão da construção centro-periferia, do Quijano e dos autores desenvolvimentistas, nós parece que caminhamos para um novo sistema de periferia, porque nós fornecemos o solo, nós fornecemos a energia, a mão de obra para a construção desses empreendimentos, mas nós não temos transferência de tecnologia, por exemplo. Como é que vai ficar? E os empregos das pessoas que eles dizem gerar? Será que não é um emprego mais voltado para a mão de obra braçal, para a construção ali do edilícia, do negócio? Porque depois que aquilo está construído, quem que vai trabalhar lá? Tem profissional capacitado no Brasil? E o quanto de mão de obra que isso vai gerar? Não me parece que precisa de muita mão de obra. Até porque esses data centers eles são controlados pelos seus países de origem. Então, a gente tem que tomar muito cuidado para não ser sequestrado por esse tipo de discurso, né? Principalmente nós que trabalhamos com esses temas e a sociedade civil que tem interesse, né, em mudar o status quo. E também em relação a essa interferência algorítmica na nossa vida, né? Que tudo o que fazemos, né, somos induzidos de alguma forma a fazer. Como disse a Luciana, se trabalharmos a questão do conhecimento, se nos, tivermos capacidade de nos deter a isso e de se preocupar em aprofundar os nossos conhecimentos sobre as formas com as quais somos dominados, fica muito mais fácil trabalhar as estratégias, os caminhos para superar a subalternidade, né? Mas tem que tomar cuidado, porque não é interessante uma população pensante, né? É importante refletir sobre isso também.
2: Perfeito, professor. Obrigado. Desculpa, qual é o seu nome? Bom, Gabriela, obrigado pela sua pergunta. Eu acho que é bastante interessante o que você traz, principalmente quando você coloca que a gente precisa pensar esses horizontes possíveis, né? E o que, que eu observo, assim, atualmente, quando a gente vai analisar esses movimentos sociais nos diversos países da América Latina, aqui, principalmente pegando Colômbia e Brasil, que são os dois países que eu estudei na minha tese, que são países que eu tenho maior proximidade, a gente tem essa compreensão da construção de um estado de bem-estar social ainda muito presente dentro desses movimentos. Eu acho que essa perspectiva de avançar ainda dentro da construção de um capitalismo, como se a gente conseguisse construir um capitalismo social, ainda talvez seja um entrave que esses movimentos possuam. Por outra perspectiva, também há uma movimentação para pensar os territórios. Então, a gente talvez esteja repensando a própria forma de produção dentro do capitalismo, né, atualmente dentro desses movimentos sociais. Se a gente pegar, por exemplo, o movimento negro na Colômbia, uma das principais lideranças que é a atual vice-presidenta ainda da Colômbia, né, a Francia Márquez, ela traz a discussão do viver sabroso, né, que é o viver com sabor, viver com vontade. Então, essa é uma perspectiva que tem sido colocada e que tem sido bastante abraçada pela população. Quando a gente pensa, por exemplo, o que a gente tem discutido aqui em relação às teorias do cuidado, que também já foram debatidas aí em Paraguai, Bolívia, Equador, que tem planejamentos públicos em relação ao cuidado. Uruguai também é um país que tem bastante essa perspectiva, que já reconhecem esse direito, né, esse direito ao cuidado. Também me parece que esse seja outro horizonte que a gente possa colocar enquanto sociedade, enquanto movimentos sociais, para tentar avançar sobre essas barreiras em relação a essas perspectivas. E, para mim, o mais importante de tudo, que eu acho que é uma coisa que perspassou a fala de todos nós aqui, é pensar a partir dos territórios, né? Quando eu falei de de pensar onde os pés pisam, né, essa perspectiva quase freiriana de entender a construção de um saber, da construção de um movimento social, enfim, de qualquer tipo de mobilização social e política, ela é fundamental, porque senão a gente não vai entender quais são os impactos de trazer um data center para cá, a gente não vai entender quais são os limites que a gente tem quando a gente vai discutir uma política pública, por exemplo, de saneamento básico, ou de onde a gente vai colocar um metrô, onde a gente vai colocar um ponto de ônibus, a mobilidade urbana nos grandes centros urbanos. Enfim, essas questões, elas são pensadas por quem realmente é afetado diretamente por essas dificuldades, né? Por isso que quando eu trago ali a perspectiva da participação enquanto um desses principais pontos, né, é justamente porque se a gente não conseguir construir isso, né, se a gente não conseguir consolidar esses espaços, a gente não tem, ao meu ver pelo menos, outro caminho possível. E aí que, trazendo o link para a pergunta do professor, né, sobre as extremas direitas, né, tem alguns autores, inclusive, que vão um pouco além dessa conceitualização, né, e pensam já num neofascismo, numa onda marrom, né, que tem avassalado, né, o mundo, né, tal qual foi talvez a onda rosa aqui na América Latina, numa tentativa de comparar ali os termos, né, uma onda rosa, uma onda marrom. Essa onda marrom me parece que ela tem se fortalecido muito, e como a gente estava discutindo, é uma forma de participação que causa preocupação. Como enfrentar essa extrema-direita, ao meu ver, é observando quais são os movimentos que estão atualmente enfrentando essa extrema-direita, porque eles não estão ali vivendo de forma simples, né? Aqui, pegando um exemplo bastante emblemático, né, é ver quem é que está respondendo o Nicolas Ferreira na Câmara Federal. Se a gente consegue ver quais são os corpos, quais são as falas, quais são os discursos que estão enfrentando esse tipo de discussão. Acho que a gente consegue ter uma perspectiva bastante interessante a partir disso. E, enfim, o que vai acontecer, acho que ninguém aqui tem bola de cristal para a gente conseguir descobrir de fato, mas a gente pode talvez traçar prognósticos do que a gente pensa para a América Latina. E, ao meu ver, pelo menos nesses primeiros momentos, eu vejo uma América Latina que está muito fragmentada, uma América Latina que tem bastantes desafios para além daqueles históricos que lhes são postos, e que a gente tem dentro de cada Estado Nacional uma perspectiva bastante interessante quando a gente está pensando não só nos movimentos sociais se fortalecerem, mas também de pensar uma entrada desses movimentos sociais nos Estados, ainda que tem essa discussão, né, da institucionalização dos movimentos sociais. Ao meu ver, esse é um espaço que não vai deixar de ser fundamental, a menos que a gente pare de discutir dentro do capitalismo. Enquanto a gente está discutindo dentro do capitalismo, a gente vai precisar discutir dentro do Estado e a presença desses movimentos dentro dos Estados que a gente vive. Pelo menos é essa perspectiva que eu tenho. Obrigado.
0: Mais alguma questão? Mais alguém? Por favor, professor Wagner. Tá desligado, professor. Por favor. Professor Wagner sempre nos abrilhanta aqui as atividades e...
4: Aqui, a Anny me deu o microfone. Eu não sei se é para falar alguma coisa, não estava combinado nada. Mas, não, eu só queria... Anny, muito obrigado. Eu só queria agradecer a oportunidade, o convite que me foi feito através da pessoa do Gabriel Dibi para integrar, né, essa iniciativa, né, que se encerra hoje, está se encerrando aí nesses próximos minutos, essa iniciativa conjunta entre o Memorial da América Latina, que, repito, é uma instituição fundamental com 4 décadas de serviços prestados à sociedade paulista e à sociedade brasileira, e o Instituto do Legislativo Paulista da Assembleia Legislativa do Estado de São Paulo. Eu acho que essa aqui é o primeiro resultado, né, de uma iniciativa que a gente espera que renda muitos frutos ainda, no sentido de reflexão sobre a América Latina, e já que nós estamos dentro de uma casa legislativa, que também possa render produção legislativa, né, que conecte mais o Estado de São Paulo e, por consequência, o Brasil aos países vizinhos, né, da nossa região. Agradeço a confiança que me foi depositada tanto pelo Memorial quanto pelo Instituto do Legislativo Paulista para coordenar ou subcoordenar, co-coordenar esse ciclo de seminários, né, pensar nos temas, pensar nos nomes, fazer os convites e saudar essa notícia que o Gabriel Dibi trouxe hoje, né, no início da nossa sessão, de que haverá, né, agora no segundo semestre um curso, né, um curso com talvez uma carga horária um pouco maior. A gente, obviamente, todos aqui estão convidados, todas e todos a brilhantarem, vocês sim, a brilhantam, né? As aulas desse curso, e outras e outros colegas também serão convidados a participar, né, e trazerem também as suas respectivas contribuições. Eu acho que quem teve a oportunidade de acompanhar essas aulas, seja presencial, seja virtualmente, teve muito a ganhar, né, com a discussão extremamente complexa e rica que foram trazidas, né, desde o professor Eric, depois a professora Vanessa, a professora Paloma e hoje Daniel, Luciana, Fernanda e Gabriel, né, eu acho que foram aí contribuições riquíssimas, e que bom, né, fica para a história aí, tá aí nas redes, eternizada, essa discussão que vocês trouxeram. Muito obrigado, e vamos em frente aí, porque tem muito o que falar sobre a América Latina ainda, né, e esse espaço, essa Casa Legislativa é um dos lugares fundamentais para isso, assim como o Memorial. Obrigado.
0: Nós que agradecemos, professor Wagner, é uma satisfação enorme, uma honra tê-lo como coordenador da linha de pesquisa Estado, Sociedade, Integração da América Latina. Professor Wagner, que é doutor em Sociologia, professor da Escola de Artes, Ciências e Humanidades da USP, professor do PROLAN, do Programa de Integração da América Latina, do PROMUSP, né? Programa de Participação Política, Mudança Social e Participação Política, coordenador do grupo de trabalho no CLACSO, no Conselho Latino-Americano de Ciências Sociais, né, o grupo China e o Mapa do Poder Mundial. Acabou de retornar da China, o professor Wagner ainda está com os efeitos do jet lag.
4: Deixa eu fazer só uma notinha de rodapé. Ontem estavam saindo da IASH e eu dormi na rodovia Ayrton Senna dirigindo, e o Gabriel estava comigo. Eu ia morrer e levar ele junto comigo. Olha só.
0: Santo é forte, né? Estamos aqui.
4: Dormi dirigindo porque o jet lag está pesado, cara.
0: Não, mas é uma honra para nós, professor Wagner, poder contar com você coordenando não só esse ciclo de introdução à América Latina, mas todos os trabalhos aqui da nossa linha de pesquisa nesse grupo de pesquisa em políticas públicas. Então, para nós, só registrar esse agradecimento em nome do Memorial, também agradecer a Aninha Ortega, nossa líder do grupo de pesquisa aqui pelo ILP, professora Ani, sempre muito receptiva a todas as propostas, sempre aberta à construção coletiva dos nossos trabalhos, e, enfim, que a gente possa continuar, né, Ani, a construir esse espaço tão importante para nós, que é esse grupo de pesquisa e os produtos todos que virão a partir dessas ações, por favor.
4: Eu corroboro o que você está falando e pediria uma salva de palmas para a professora Aninha Ortega, que viabilizou tudo isso aqui. Isso aí.
0: Então, vamos encaminhando para o encerramento. Muitíssimo obrigado a todas e todos, e nos vemos muito em breve nas próximas atividades. Obrigado.
4: Okay. Okay.

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2: Bom dia a todas e a todos, bem-vindos e bem-vindas à nossa 11ª aula do curso sobre democracias. Democracia, fundamentos, desafios e perspectivas. Hoje contaremos com dois maravilhosos professores e a primeira aula será ministrada pela nossa colega e amiga, professora Carmen Silva Lima de Arruda, que é pós-doutora em Direito Econômico, Financeiro e Tributário, pela USP, PhD em Direito Público pela Universidade de Pavia, doutora em Sociologia e Direito e mestre em Justiça Administrativa pela Universidade Federal Fluminense, Juris Doctor pela Universidade de Miami, com especialização em Direito Comparado e graduada em Direito pela Universidade Federal do Rio de Janeiro. E como se não fosse suficiente tudo isso, ela é desembargadora federal no Rio de Janeiro. Professora, muito bem-vinda, agradecemos imensamente a sua presença aqui em São Paulo, nessa manhã gelada, para uma carioca estar aqui, já deve ser um desafio ainda maior. Mas bem-vindo ao nosso friozinho, seja acolhedor e fique à vontade para tomar o púlpito. Professora Carmen, hoje vai tratar dos desafios na democracia, concentração de renda e desigualdade. Fique à vontade.
3: Bom dia a todos, eu vou me posicionar lá, que eu acho que a gente... Fala melhor.
2: Fique à vontade.
3: Bom dia a todos e a todas. Inicialmente, eu gostaria de cumprimentar especialmente meu caríssimo colega de USP, de pós-doutorado, Dr. Carlos, que me fez esse convite para participar desse curso, que já está aqui hoje na 11ª aula, um curso de extrema importância, tendo em vista todos os acontecimentos que vivemos, né? Então, debater a democracia em vésperas de eleição, debater o que podemos fazer para tentar melhorar essa concentração de renda, concentração de riqueza e diminuição das desigualdades. Enfim, o tema escolhido é de uma riqueza gigantesca e vamos tentar aqui, de alguma forma, abordá-lo. Mas, enfim, gostaria de cumprimentar, então, a mesa, especialmente também cumprimento o professor Manuel Gonçalves, que está chegando, professor que nós todos... certamente estudamos pelos livros, né, que forjaram a nossa democracia atual. Então, é, na verdade, uma grande honra, um privilégio estar aqui compartilhando essa manhã, como o senhor disse, uma manhã chuvosa e fria. Mas eu devo dizer que, na verdade, eu sou paulista. Eu sou nascida aqui. Então, eu me carioquei. A vida me cariocou, mas eu sou daqui. Enfim, então, realmente é um privilégio dividir essa manhã com o professor Manuel Gonçalves, que breve nos brindará com sua palestra. E por isso, então, eu digo que a minha participação é também como estudante. Eu acabei de concluir lá o nosso pós-doc na USP, foi uma grande alegria e felicidade ter também essa oportunidade. E provavelmente vou voltar para um outro pós-doc, porque eu acho que a vida é essa, a vida é feita de estudos, né? Nós somos estudantes nessa vida e tentamos aqui, de alguma forma, colaborar com esse pensamento jurídico que deve inspirar a nossa democracia. Então, com muita humildade, eu falo desse ponto de vista. Falo também do ponto de vista da magistratura. Atualmente, como foi dito, eu ocupo, né, o cargo de desembargadora federal no Tribunal Regional Federal de Segunda Região, e lá nós enfrentamos os casos concretos que saem, né, desse espectro de teoria e vão para uma realidade que não é exatamente aquela realidade que a gente espera quando lê os livros, né? Então, a nossa realidade é uma realidade muito concreta, muito dura e muito reveladora. Ela vai nos revelar diariamente justamente a desigualdade brasileira. Então, eu falo também desse ponto de vista, um ponto de vista de quem examina os casos concretos e os reclamos da população, né? Quando pegamos os casos, por exemplo, os casos previdenciários, nós verificamos uma parcela muito grande da população ainda precisando de um acesso à justiça e uma justiça célere para dar conta das injustiças que muitas vezes sofrem e ilegalidades que ainda sofrem. Então, esse é o meu ponto de vista e por isso me perdoem até a minha visão mais realista, né, de todo o sistema. E também tem um outro ponto de vista que eu também me permito aqui abordar, que é justamente também o fato de ser mulher. Então, esse também é meu ponto de vista. Quando nós vamos tratar desse tema, né, de concentração de rendas e concentração de riqueza e desigualdades, obviamente, não posso deixar de mencionar o fato de que nós, mulheres, ainda enfrentamos uma extrema desigualdade, principalmente nos cargos mais elevados, né? Hoje temos já algumas garantias constitucionais, algumas garantias legais, acabamos de ter aí a confirmação da constitucionalidade da legislação que estabelece uma equiparação salarial para as mulheres, mas isso precisou ir à Suprema Corte para dizer da validade de uma lei como essa. Enfim. Então, ainda enfrentamos, tanto na esfera privada quanto na esfera pública, e eu acho até que principalmente na esfera pública, uma grande desigualdade. E não é um privilégio da magistratura, né? Nem tampouco do legislativo. É a esfera pública e nem tampouco do executivo, né? Na verdade, a desigualdade com as mulheres, ela vai transparecer em todos as áreas, né? Nós sabemos hoje, a magistratura, nos altos cargos da magistratura, os índices não chegam a 20%, os tribunais superiores não têm mais do que 20% de representação feminina, aliás, até menos que 10%. Aliás, ontem eu vi um levantamento que foi feito, muito interessante, o Tribunal de Contas da União não tem mulheres, né, entre seus ministros, o que é uma lástima. Com tantas profissionais absolutamente capacitadas para exercer o cargo de controladoras, enfim. Então, o que vemos é uma realidade de desigualdade nos cargos públicos. Também na esfera legislativa, também sabemos que também as mulheres não ocupam mais do que 20% no Congresso Nacional. E aí a gente tem que lembrar que a culpa também é nossa, né? Porque pouco votamos em mulheres, então fica aqui sempre a minha bandeira de que devemos votar em mulheres, se quisermos ver alguma mudança de realidade. Bom, então partindo desses pontos de vista que eu, de certa forma, ocupo, eu gostaria de então começar falando do tema que foi escolhido. Nós já estamos aí no limiar de completarmos 40 anos da nossa Constituição Federal, uma Constituição que primou pela democracia. Como o professor Manuel Gonçalves escreveu, ele dizia que na época era a democracia possível. Talvez não fosse em 1988 ainda uma democracia ideal, mas foi o que foi possível. E nesses 40 anos, nós estamos construindo esse caminho rumo a uma democracia ideal. E quais foram os avanços que nós temos visto? Recentemente, nós tivemos alguns avanços importantes rumo a essa democracia pretendida, ideal, idealizada nos nossos manuais de direito constitucional, mas estamos avançando. Eu acho que avançamos muito, são muitas emendas constitucionais, e as emendas constitucionais elas vêm justamente para tentar melhorar o texto constitucional inicialmente aprovado, aquele texto inicial que proclama que o poder emana do povo, né? E o poder emana do povo. Mas que povo? Lá atrás nós falamos, ah, mas o povo pode votar? Consegue votar? Claro que sim. Mas ainda hoje a gente tem que responder a seguinte pergunta: o povo pode votar desinformado? E eu acho que hoje essa é a nossa maior questão. O povo, para exercer o seu poder de cidadania, de democracia e de direito ao voto, antes de mais nada, ele tem que estar plenamente informado. Daí a necessidade, e foi uma das minhas defesas na minha tese de doutorado, da introdução, da necessidade da introdução do princípio da transparência no texto constitucional. Por só um povo devidamente informado das políticas públicas, das escolhas públicas, das alocações dos recursos públicos, da utilização do recurso público, só assim o povo vai ter possibilidade de realmente estar informado e proferir a sua vontade através do voto. Então, acho que o texto constitucional original ele é muito rico, mas a gente ainda vem desenvolvendo. A gente tem que tirar tudo que ele pode nos dar desse primeiro comando. O poder emana do povo, de um povo devidamente informado, e não um povo que ainda convive com tantas obscuridades e na administração. Então, o tema central, né, voltando da concentração de renda e desigualdades, então passamos aí por esses avanços que eu acho que vamos examinar agora mais detidamente. A questão da transparência, como eu já havia adiantado, que foi objeto dos meus estudos de doutorado, a transparência ela vai exigir não apenas a divulgação das informações, mas uma informação de qualidade, uma informação atual, uma informação fidedigna, organizada de forma que o cidadão tenha acesso àquela informação. Não adianta disponibilizar, não adianta o poder público disponibilizar, como era antigamente, publicar no Diário Oficial quilômetros e quilômetros de informação que não sejam minimamente compreensíveis. Então, hoje, a gente sabe que a informação, para ela ser compreensiva, para ela ser compreensível, ela tem que vir através de uma linguagem cidadã, o cidadão tem que ter acesso àquela informação, e hoje em dia, né, fazendo mais um parênteses, a gente sabe que o governo se digitalizou, né, muito em função também da pandemia, então o governo, né, de todas as esferas se digitalizou. Então, não se pode imaginar acesso à informação sem possibilitar ao cidadão o acesso aos sites, aos meios digitais. Então, disponibilização de informação significa disponibilizar meios de acessar aquelas informações. Não basta uma informação divulgada em sites inacessíveis, ou sites que não se intercomuniquem, ou sites que não sejam, enfim, minimamente compreensíveis. Então, um dos requisitos da transparência é exatamente isso: estabelecer acesso à informação. É uma via transparente de comunicação com o cidadão e com a administração, com o governo. Aí eu também, obviamente, incluo os outros poderes, poder legislativo e judiciário. Outro tripé que forma a transparência é a possibilidade de acessar a motivação dos atos administrativos. Não basta a informação da decisão final. O cidadão ele tem que ter direito a participar do processo que levou àquela tomada de decisão. Essa, efetivamente, é a participação. Essa é a participação social que nos fala também o professor Manuel Gonçalves. Democracia é participação social. É poder influir no julgamento da decisão administrativa que vai ser adotada, né? É contraditório. É poder apresentar também argumentos e ter aqueles argumentos considerados. Isso também faz parte da transparência. Então, esse foi um dos, me parece, que esse foi um dos grandes, como eu disse, né, eu defendi essa tese da necessidade da inclusão da transparência na Constituição Federal. Até então, nós sabíamos que os princípios que regiam a administração pública incluíam a publicidade, mas uma publicidade estanque num diário oficial, e eu dizia isso. Na verdade, o que tínhamos até então, até 2019, que era uma lei de acesso à informação, seria insuficiente para estabelecer uma cultura da transparência. A lei do acesso à informação falava da cultura da transparência, mas o que era aquilo? O que é a cultura da transparência? Então, e era um dispositivo que vinha veiculado numa lei federal. E eu dizia, bom, mas uma lei federal, nesse aspecto, considerando a autonomia dos estados e municípios, qual vai ser a obrigatoriedade de cumprimento dos entes federados de uma legislação federal que estabelece uma cultura da transparência? Então, daí a necessidade da inserção do princípio da transparência no texto constitucional. Para dizer, olha, transparente tem que ser todos os entes públicos, todos os poderes, não apenas o federal. Os estados e municípios também, que também são acionados com grande parte do orçamento federal, através de transferências e tudo mais, também tem que ter transparência. Também eles têm que dever obrigação de transparência, de acesso à informação, participação, através do conhecimento das motivações e influência no processo. E aí, com muita alegria, primeiro, chegou até a ser incluído numa emenda constitucional da reforma administrativa. O princípio da transparência consta no texto do projeto de emenda constitucional da reforma administrativa, mas essa ainda não foi aprovada. Mas já fiquei feliz. Falei, nossa, já foi incluído no projeto de emenda constitucional, mas essa não seguiu adiante, até porque trata de outros temas, servidores públicos, então aguardamos. Mas a transparência ela veio expressamente veiculada na reforma tributária. Então, hoje, né, o grande debate brasileiro, a gente sabe que a gente já está no meio da implementação da reforma tributária, lei complementar aprovada, então estamos aí em plena estudo, né, da reforma tributária, mas estamos estudando o aspecto do IVA dual, né, todo mundo se preparando, contadores, empresas, todo mundo aí se preparando para a nova tributação. Mas a gente esquece, muitas vezes, que a reforma tributária, ela traz o artigo 145, parágrafo 3º, novos princípios constitucionais tributários. Isso é um novo paradigma para o Estado brasileiro em termos de tributação. E ali, um dos princípios novos é justamente a transparência. Então, e não é, eu repito, não é só dirigido ao IVA dual. Né? Ele não vai estar aí dirigido só para essas leis complementares novas. Ele é um princípio que está no bojo do sistema tributário nacional e deve ser, como princípio constitucional, ele vai refletir, obviamente, nos estados e municípios de obrigação, obrigatoriamente. Né? Então, ao lado da transparência, acho que esses são os princípios que mais assim me apaixonam, né? Ao lado da transparência vem justamente a justiça fiscal, como também princípio tributário, né? Então, esse eu acho que, nesses 40 anos de Constituição, de regime democrático, talvez essa reforma a inserção desses dois novos princípios tenha sido o grande avanço que nós estamos percebendo, né? A inserção da transparência e a inserção da necessidade de uma justiça fiscal, que é justamente o que vai nortear uma redistribuição de renda e que provavelmente vai nos levar a uma desconcentração de renda, né? E é o que a gente vai, então, passar a estudar. Nós sabemos que uma das intenções, né, com a justiça fiscal é justamente tributar menos os mais pobres e tributar mais os que mais podem, né? E com isso fazer uma distribuição mais equânime da riqueza nacional. Já vimos aí algumas leis complementares sendo aprovadas, vamos ter certamente algumas décadas de questionamento judicial, o judiciário vai ser chamado a se pronunciar, né? Mas acredito que vai ser um período muito rico e novamente, sempre orientado. Agora, nós temos uma orientação firme para tributário. Temos que atingir uma justiça fiscal. E essa justiça fiscal, ela obviamente, ela vai ter que conversar com o artigo 3º do texto constitucional. O artigo 3º, ele diz qual é a finalidade do Estado brasileiro, para que nós temos essa máquina administrativa tão grande, né, tão complexa. Por que uma máquina administrativa, por que um sistema de poderes, de separação de poderes, de pesos e contrapesos, para que isso tudo? Para que nós estudamos isso tudo? Para que o professor Manuel Ferreira dedicou a vida toda dele? Para quê? E o objetivo está expresso no artigo 3º do texto constitucional. Uma sociedade mais justa, com menos desigualdade. Esse é o objetivo do Estado brasileiro, né? É construir uma sociedade mais justa. Então, quando nós voltamos ao artigo 3º do texto constitucional, nós compreendemos a importância do artigo 145, parágrafo 3º. Temos que ter uma justiça fiscal para dar uma concretização à finalidade do Estado democrático brasileiro, de construção de uma sociedade mais justa, com menos discriminação. Bom, e aí a gente vai passar para um terceiro aspecto, que eu acho que é um aspecto mais prático. Bom, então, como é que a gente sai da teoria e chega no concreto, né? Chega na realidade? Nós vamos chegar através justamente do orçamento público, né? Nós vamos chegar nessa concretização de uma redistribuição de riqueza, de uma justiça fiscal, através de um orçamento público bem elaborado. A nossa Constituição é riquíssima também na parte do orçamento e nós vimos aí uma série de emendas constitucionais recém-aprovadas, modificando todo o orçamento público, toda a estrutura do orçamento público, e foi a isso que eu me dediquei nesses últimos 2 anos, tentar entender um pouco do processo legislativo orçamentário. E a gente sempre volta para aquele também a lição do professor Heleno Torres, que foi meu orientador, que ele diz: o orçamento público é a lei mais importante do Estado brasileiro. Essa é a espinha dorsal do Estado brasileiro, porque sem receita não há despesa. Sem receita não podemos executar as políticas públicas que foram aquelas transparentemente debatidas e aprovadas, né? Temos que ter receitas para poder viabilizar as despesas. E essa é a lei, é o fundamento da lei orçamentária. Nós sabemos que a lei orçamentária ela é uma tríade, né, composta com 3 leis, o plano plurianual, lei de diretrizes orçamentárias e a lei anual. Provavelmente estamos aí no meio de um processo de orçamentação. Agora, como que se elabora a lei orçamentária, né? A gente tem que cumprir um devido processo legal, né, legislativo, dentro da casa responsável pela elaboração da lei, leis de iniciativa do Poder Executivo, que passam aqui por essa Assembleia Legislativa, discutida pelos deputados, até que aprovada, sancionada, se torna lei. Esse é o instrumento que vai, então, ser a espinha dorsal da execução de todos os programas, né? Agora, o que eu percebi e tentei expor nos meus estudos foi que, muitas vezes, esse processo legislativo, ele também não é muito claro, né? Existem aí deficiências tanto na parte da participação popular, nas discussões do que realmente, aonde se deve alocar determinadas verbas. Há ainda uma deficiência muito grande de participação, tanto na parte nas discussões e também na hora das votações. O que nós vimos acompanhando alguns processos de votação no âmbito federal é que, muitas vezes, as votações elas acontecem já no último minuto, do último dia, no último segundo, e aprova-se um orçamento que, muitas vezes, deixou de ser debatido, deixou de atender muitas partes da população, principalmente as que menos vozes vão ter, né? Então, e aí eu gostaria até de destacar que o plano plurianual que foi aprovado para esse período de 4 anos que estamos vivendo, né, são os 4 anos que está em curso, ele estabelece como uma das suas principais diretrizes transversais é justamente a alocação de verbas para mulheres, crianças, povos indígenas e negros. Então, se essa é uma das diretrizes do plano plurianual, que válido e vigente, acho que não tem como escapar da necessidade de um orçamento mais distributivo e que ouça na sua elaboração justamente essas pessoas que devem ser as principais contempladas, né? E é aí que a gente vai ver, então, uma deficiência no processo legislativo, porque a participação social fica prejudicada com votações que ocorrem, como foi dito, com pouca transparência, pouca possibilidade de participação, pouca divulgação e pouco tempo para análise, né? Mas, enfim, então, esse processo legislativo, eu obviamente destrincho com mais detalhes no trabalho, mas é esse devido processo legislativo que nós temos que realmente observar para termos um orçamento que seja legítimo. Para ele se legitimar, ele tem que ter passado por um processo legislativo íntegro, e íntegro significa transparente. Bom, um outro aspecto do processo legislativo, que não é só esse formal das sessões de aprovação da lei, né, de como a lei ela vai ser finalmente sancionada, é o aspecto substantivo, qual a matéria que o orçamento vai tratar, né? E aí, volto a repetir, quando a gente está tratando do processo substantivo, a gente vai, então, ter que se dirigir ao plano plurianual. Isso é um comando da Constituição. A lei orçamentária anual, e a lei de diretrizes orçamentárias, ela vai ter que guardar referência com o plano plurianual. E é esse descompasso que muitas vezes verificamos, especialmente no que diz respeito às emendas parlamentares, né? A desconexão da utilização de verbas federais dirigidas a entes subnacionais através de emendas parlamentares absolutamente desconectadas do plano plurianual, isso ofende ao princípio do devido processo legislativo substantivo. Enfim, todo esse assunto que a gente menciona, né, aqui, das emendas parlamentares é um assunto que vem sendo tratado pelo ministro Flávio Dino na ação de direta 854, e recentemente ele proferiu algumas decisões muito importantes. Só para lembrar, essa DPF ela começa com a ministra Rosa, a relatoria da ministra Rosa Weber, começa lá e atrás com a história das emendas de relator. Isso tudo está bem destrinchado também no trabalho, mas é interessante porque essa ação ela foi julgada, foi declarada a inconstitucionalidade das emendas de relator, né? Que foi um artifício utilizado para justamente não se ter transparência na entrega de verbas federais, que ficariam então com o relator, a critério do relator, a distribuição. E isso foi então objeto de ação direta de inconstitucionalidade, foi julgada procedente, ou foi declarada a inconstitucionalidade do dispositivo e saiu então de cena emendas de relator. Mas volta então outra alteração, e que aí trata das emendas de bancada, enfim, emendas de comissão, são as outras emendas parlamentares. E justamente quando se percebeu que essas novas emendas estavam sendo ainda mais obscuras do que aquela emenda de relator, aí então novos peticionamentos ocorreram nessa mesma ação, e aí o ministro Flávio Dino, que assumiu esse acervo, passa a enfrentar essa questão. E a primeira evidência que se deparou foi a total falta de rastreabilidade do dinheiro público. O dinheiro saía dos cofres federais e iam para os estados e municípios através de emendas de deputados e senadores sem qualquer rastreabilidade. E isso aconteceu durante alguns anos. E, infelizmente, a Controladoria Geral da União, o TCU, não tem braços para verificar todo esse volume de dinheiro. Não tem. Então, o que ficou para trás é objeto de fiscalização, mas muito caso a caso. Mas o que se concluiu nas decisões do ministro Flávio Dino é que grande parte desses valores se perderam sem rastreabilidade. Eu tenho que aqui interromper para saudar o professor Manuel Gonçalves, que está chegando.
2: Bem-vindo, caríssimo professor Manuel Gonçalves. Pergunto se o senhor gostaria de tomar assento aqui à mesa ou se prefere assistir a professora Carmen Silvia. Nós pedimos desculpas pelo labirinto aqui da Assembleia Legislativa, mas de qualquer maneira, muito obrigado pela sua presença desde logo, bem-vindo à Assembleia Legislativa, é uma alegria tê-lo aqui conosco. Professor.
3: Imagina, é um privilégio e uma honra ter o senhor aqui conosco. Bom, então, prosseguindo, então foram diversas decisões. O ministro Flávio Dino, ele se

inteiramente a compreender a complexidade que é emendas parlamentares. Isso está tudo disponibilizado na internet, foi também tratado no trabalho que eu produzi. E nessa essa rica audiência, a conclusão era essa, que temos que ter mecanismos de rastreabilidade, de transparência do dinheiro público. Não se pode admitir falta de rastreabilidade. Sob o argumento de que a verba transferida federal para estadual deixou de ser federal, passou estadual e gasta-se como quiser. Não é assim. Até porque deve-se obediência ao plano plurianual federal também. Bom, uma outra consequência dessa audiência, dessas determinações do ministro Flávio Dino, que me pareceu assim absolutamente pertinente e apropriada, foi lembrar, numa decisão do final do ano passado, de que todas as determinações que ele faz referência às emendas parlamentares federais também devem ser aplicadas a estados e municípios. Se estados também se utilizam de emendas parlamentares no seu orçamento público, também deve haver rastreabilidade e transparência nessa distribuição de receitas públicas estaduais e federais. Então, pelo princípio da simetria constitucional, os estados e municípios estão absolutamente obrigados à rastreabilidade e transparência. Bom, então, me parece que esse foi o grande avanço que tivemos, que estamos tendo, ainda estamos em processo, né? Essa ação não acabou e acredito que não vai acabar tão cedo. Diariamente temos notícias no jornal de verbas transferidas por emendas parlamentares que estão sendo rastreadas, estão sendo, enfim, verificadas. Então, isso não acabou e não vai acabar tão cedo. Mas eu gostaria de lembrar, para finalizar essa parte do orçamento, é justamente o comando do artigo 165, parágrafo 7º do texto constitucional, onde ali está dito que a finalidade do orçamento público é justamente a diminuição das desigualdades. Isso é texto expresso da Constituição Federal. Então, isso não é um desejo, não pode ser visto como uma escolha se fazer. Isso é uma determinação constitucional. O orçamento público, ele tem por finalidade a diminuição das desigualdades. Então, este é o nosso norte. E, para finalizar, eu gostaria aqui de lembrar que a transparência, ela acho que veio para ficar realmente. Ela é fundamental para um Estado democrático, que se pretenda democrático, porque só um cidadão informado, devidamente informado e participativo pode constituir um Estado democrático como nós, como pretendemos. Eu lembro também que na União Europeia, o princípio da transparência, ele é princípio de boa governança. Os estados do norte europeus, eles só entraram nos tratados europeus após a certeza de que transparência também estaria inserido como princípio de boa governança. Então, isso é uma exigência dos países europeus do norte. E então, acho que avançamos muito nesse sentido, por um Estado democrático. Gostaria de também finalizar lembrando que os vulneráveis foram finalmente inseridos também no texto constitucional. O artigo 6º do texto constitucional, que trata dos direitos sociais, ele traz agora um parágrafo que vai também tornar expresso a necessidade de cuidarmos dos vulneráveis. Nós sabemos que nós estamos com um país que vai tender a uma população mais idosa nos próximos anos, e esses são os mais vulneráveis. Os vulneráveis, os estudos mostram, na verdade, que os vulneráveis mais vulneráveis são as mulheres negras. As mulheres negras idosas

0: Mais ainda. Mas é uma parcela significativa da população, são os idosos, são mulheres, são crianças, são negros, e o texto constitucional finalmente deu voz a essas pessoas. Então, atenção ao artigo 6º, parágrafo único, que traz essa obrigação de distribuição de renda aos vulneráveis, que vai, obviamente, se ligar ao artigo 165, parágrafo 7º, da obrigação do orçamento público ter previsão de alocação de renda para essas pessoas vulneráveis. Então, esse seria um grande avanço que tivemos. E eu acho que sim, eu acho que talvez com mais 40 anos nós cheguemos aí a uma democracia ideal. Ainda estamos num período de democracia possível. Mas é assim que eu encerro a minha fala. Temos que ouvir nosso professor.
1: Professora Carmen, agradeço imensamente a sua intervenção, belíssima palestra, nos brindou aqui com diversos temas fundamentais, especialmente a questão da transparência, não é? Já Norberto Bobbio, no seu Futuro da Democracia, já falava do poder invisível, que a democracia precisa ser exercida à luz do dia. E não combina com este poder invisível, portanto, a questão da justiça fiscal, não é? Que é um tema que remonta, não é, professor Manuel, a Aristóteles, que já dizia que é importante, e tem aqui um livro do senhor que cita, não é, a política de Aristóteles, dizendo da importância da classe média, da distribuição de renda para a própria estabilidade do Estado. E também essa questão do orçamento. Nós tivemos, inclusive, aqui uma aula importante do professor Conte, que tratou de diversos temas, inclusive das emendas parlamentares, que hoje talvez seja um dos temas mais críticos do nosso cenário político e que precisa ser debatido, sem dúvida alguma, com transparência. Agradeço muito também a presença aqui hoje do nosso colega, professor Alexandre Jorge Carneiro da Cunha Filho, que é professor aqui deste curso e colaborador do LP, dos colegas de procuradoria, doutora Alexandra, que é co-coordenadora do curso, Lara, Felipe, Diego, dos colegas do ILP, Ani, muito obrigado por toda a colaboração, da minha esposa Carla, que está aqui também hoje assistindo ao nosso curso, de todos esses alunos que estão aqui desde a primeira aula conosco, pessoal da TV Assembleia, muito obrigado pela presença hoje. Vamos fazer um intervalo agora de 5 minutos para depois podemos ouvir o professor Manuel Gonçalves. Até já, obrigado.

0: nós viemos conhecer uma outra ONG que também faz um trabalho essencial, que é a Gerando Falcões.
1: Nós somos o Instituto Gerando Falcões, uma ONG dedicada à superação da pobreza no Brasil. O propósito é alcançar a dignidade nos núcleos urbanos informais e trazer mobilidade social. Durante esses 15 anos de trajetória da Gerando Falcões, são mais de 740 mil pessoas impactadas com as nossas tecnologias sociais. E com isso, né, a gente tem, por exemplo, um impacto que ele é nacional. Então a gente tem uma escala muito considerável pelo país.

0: livrava com o texto escrito, basta ler.
1: Bem-vindos novamente. Temos aqui hoje a grande honra, o prazer de receber o professor Manuel Gonçalves Ferreira Filho, que é sem dúvida um ícone da nossa área de direito constitucional, do direito no Brasil como um todo. O professor Manuel, que é professor emérito de direito constitucional da Faculdade de Direito da USP, doutor honoris causa da Universidade de Lisboa, doutor em direito constitucional e instituições políticas da Université Paris I, Pantheon Sorbonne, professor visitante na Faculté de Droit et Sciences Politiques, Aix-en-Provence, perdão pelo meu francês, da Université Paul Cézanne, membro da Academia Brasileira de Letras Jurídicas, presidente da Associação Brasileira dos Constitucionalistas, advogado, foi diretor da Faculdade de Direito da Universidade de São Paulo, vice-governador do Estado, autor de diversas obras jurídicas, algumas eu trouxe aqui para mostrar para os senhores, o famoso curso de Direito Constitucional, sua famosa e sempre referencial tese do processo legislativo, seus livros, quatro, não é, professor, sobre democracia, este aqui que eu gosto muito, que como pode ser visto, já li e reli diversas vezes, e tive hoje a grata satisfação de receber a nova reedição que o professor me trouxe. Este livro, que foi um tanto quanto polêmico na época, né? E também é uma obra interessante. Que mais? Nós temos aqui A Ressurreição da Democracia. Professora Carmen, presta aqui. E o último livro do professor Manuel Gonçalves, lançado o ano passado, eu tive a oportunidade de estar no lançamento, que já está na quinta edição, Estado de Direito e Constituição. A obra do professor Manuel Gonçalves faz parte aqui do nosso nossas sugestões de leitura, é sem dúvida alguma obra riquíssima. Também poderia citar aqui, que está no prelo e fui agraciado com este livro, que não foi nem lançado ainda, Os Partidos Políticos nas Constituições Democráticas, foi a sua tese de doutorado na França, não é? E é reeditado agora com parceria com o professor José Levi do Amaral, que vai estar conosco aqui a semana que vem. Então, professor Manuel, é uma enorme alegria tê-lo por aqui. Estava lembrando agora que a minha carreira acadêmica começou por conta de um deslize seu, que me aceitou como aluno especial na pós-graduação da Universidade de São Paulo, e depois, como o senhor não lançou vagas para o mestrado e doutorado, eu me candidatei com o professor Elival e fiz, com muito orgulho, o mestrado, o doutorado, agora estou no pós-doutorado. Então, o senhor sinta-se corresponsável, não sei se para o bem ou para o mal, mas pela minha carreira acadêmica lá na Faculdade de Direito, nas Arcadas. E, sem mais manifestações, eu lhe passo a palavra para poder nos brindar com a sua manifestação.
0: Meu caro doutor Alckmin Dutra, eu agradeço a oportunidade de usar a palavra não só nesse instituto, como nesta Assembleia Paulista, da qual eu tenho a melhor das impressões. Doutora Carmen Silva, a quem perturbei chegando enquanto ela falava, meus caros amigos, eu vou tratá-los todos como isso, como eles. Não são meus alunos, mas são meus amigos, senão não estariam aqui. Eu começo por uma observação explicativa. Eu estudo democracia há pelo menos 70 anos. E isso não significa que eu saiba muito sobre democracia, mas eu não vou ter a humildade de Sócrates de dizer que nada sei. Isso, se me permitem tomar uns instantes da palavra, tem uma explicação, de certa forma, decorrente da minha formação. Eu nasci em 1934, ontem, não é? Quando ainda fervia o problema da Revolução de 32, da luta dos paulistas pela democracia e pela Constituição. Logo eu aprendi que democracia e Constituição eram uma coisa boa. Eu nem sabia o que era, mas aquilo fica. E aí, em 45, eu acompanhei minha avó para votar na primeira eleição que se realizava depois de muito tempo. E essa ideia ficou na minha cabeça até quando eu fui estudar na faculdade. Na faculdade, eu sou da turma de 57. Entrei em 53. Direito Constitucional na faculdade era em 54. Os jovens que aqui estão, e não há ninguém que não seja jovem, não entendem o que é 1954 para mim. Porque 1964 é o momento do suicídio de Getúlio e de uma crise política que perdurou por uns 2 anos. Eu era aluno da faculdade. E era exatamente o ano em que eu tinha aulas de Direito Constitucional com o professor Cândido Mota Filho. Só que eu acabei não tendo quase nenhuma aula de Direito Constitucional, porque Cândido Mota Filho foi nomeado ministro do governo de Café Filho. E até a faculdade se recompor, tinha passado o tempo. O 54, 56 foram um impacto para mim até negativo, porque eu comecei a desesperar de democracia e coisas semelhantes. Mas eu tive a oportunidade de fazer pós-graduação na França. Hoje, quem faz pós-graduação de luxo faz pós-graduação nos Estados Unidos. Eu fazia em Paris e não troco Paris por nenhuma cidade dos Estados Unidos. Mas é uma apreciação subjetiva. Eu cheguei lá para estudar Direito Civil, mas a democracia me perseguia, porque eu cheguei lá em 1958. Se os senhores abrirem os livros de história, vão dizer que é o momento em que acabou a Quarta República. Ou seja, talvez eu dei azar para a democracia. Aliás, eu até vivi em Paris na época em que se estabeleceu a Constituição Francesa de 1958, que esta está em vigor até hoje. E eu voltei, então, para o Direito Constitucional. E fiz um curso, no qual fui aprovado, deve ter sido alguma proteção divina, que é exatamente esse livro que está sendo republicado. Claro que ele foi escrito em francês, mas eu não vim aqui fazer propaganda na minha obra, mesmo porque esse livro ainda nem está à venda. Aí eu voltei a me dedicar a isso. E tive a oportunidade, então, de fazer os devidos concursos da faculdade e viver um pouco a problemática da democracia. O professor, o doutor Alckmin Dutra, me levanta o meu livro polêmico. O livro polêmico é um livro intitulado A Democracia Possível, que foi publicado pela primeira vez em 1972, quando eu já era professor titular da faculdade e às vésperas de eu ser diretor da faculdade. O livro, por isso, foi escrito dentro de uma análise que é ponderável, pelo menos para mim, na procura das bases de uma democracia que seja possível. O que eu quero dizer com isso? Uma democracia que não se faça apenas no papel, na letra, no texto constitucional, mas que seja vivenciada na prática, praticamente. E essa ideia eu persegui por muito tempo, publicando outros livros aí, como esse de capa amarela, que agora é reeditado, analisando aqueles fatores externos que influem na democracia. Aí eu me dediquei aos americanos, mas eu já tinha aprendido alguma coisa a respeito disso quando eu fiz o doutorado em Paris, porque eu fui aluno de Maurice Duverger, que era um professor destacado na área. Isso, não vou continuar a fazer essa evolução, mas apenas Eu quis colocar alguns pontos em função do que meu amigo Alckmin Dutra falou. E a doutora agora ainda me estimulou a megalomania pedindo uma dedicatória para mim. Agora começo propriamente a minha palestra. E a democracia possível fica de lado, mas ela vai voltar. Eu não vou começar a fazer a história da democracia, como eu fiz recentemente, porque nós não temos tempo a perder para isso. A democracia, a antiga democracia ateniense, era uma democracia direta em que os cidadãos tomavam as decisões fundamentais. Eles eram, de certa forma, não só os constitucionalistas, como os governantes. Essa democracia acabou com um desastre. Mas não a ideia de que o povo deveria participar no estabelecimento da sua governança. Deixemos de lado. No século XVII, século XVIII, desenvolveu-se de novo a preocupação com a democracia. Mas dentro do possível. Se os senhores abrirem Montesquieu, no capítulo, no livro 11, capítulo 6, o famoso capítulo da Constituição da Inglaterra, ele diz isso com todas as letras. E é por isso que ele entende que a democracia, e ele não escreve, é lógico, graças ali, como eu estou simplificando, que a democracia possível é uma democracia exercida por representantes. E, na verdade, a democracia moderna nasce disso. O povo escolhe representantes para governar em seu nome. Essa escolha é um ponto fundamental. E é exatamente um ponto que merece ser estudado hoje como um dos desafios da concretização da democracia. Vejam bem, a decisão popular não pode, evidentemente, ser tomada a respeito de cada questão e todos os santos dias. Não porque a maioria do povo tem mais o que fazer do que discutir política e deliberar sobre política, até para matar a sua própria fome. Isso obriga que haja representação. Mas se a representação não tiver nenhuma guia, não tiver nenhum limite, quem é que governa? É o povo ou a representação? Esse é um problema fundamental. Exatamente. Quando eu era jovem, exatamente quando eu estudava direito constitucional como aluno, digamos assim, mas aluno de pós-graduação, montou-se um esquema para a realização da democracia no mundo moderno. Era aquilo que eu designo por democracia pelos partidos. Ou seja, a presunção é que todo candidato tem um programa. Um programa que seja encarnado por um partido que seja fiel a ele. Assim, na medida em que o povo elegesse os governantes, ele elegia também a orientação política, a orientação que vinha do partido. Se isso não basta para concretizar uma democracia, é um passo importante, exatamente para que a democracia não seja simplesmente a outorga de um poder que o representante governante vai usar conforme ele aprover. Porque aí ele que governa, não é o povo. Essa democracia pelos partidos ainda está no nosso direito constitucional, embora nem sempre seja percebido. É ela que determina que não possa ninguém ser candidato sem pertencer a um partido. Essa é a regra inicial. Como todo partido, para ser partido, precisa apresentar um programa. Entretanto, o que acontece hoje na prática? Alguém sabe o programa de um candidato a presidente da República, a senadora, a deputado federal? Ninguém cuida disso. Ninguém cuida disso por quê? Porque, pelo menos no Brasil, ele sabe que o partido não é um instituto sólido, respeitável, perdoem-me os políticos, eu também já fui, para guiar, para fornecer uma orientação para a governança. Isto no Brasil, isso não é uma... Esses partidos se multiplicaram quase indefinidamente e os programas hoje são postos de lado. E a situação não depende, a eleição acaba não dependendo nem de partido nem de nada, porque todos sabem que existe até uma oportunidade para mudar de partido no Brasil. E 3 anos para derrubar um político por infidelidade partidária não daria tempo pela rapidez da nossa justiça. O que eu quero dizer é que um dos problemas da democracia, e eu estou simplesmente sintonizando no Brasil, é exatamente essa escolha. Essa escolha é que faz a democracia ser uma realidade ou não ser uma realidade. Não basta estar no papel a democracia, mas basta que a realidade mostre que o povo está influindo na determinação do seu programa. Alguém dirá, mas isso nós sabemos que A, B, não vou dar nomes, representam tal linha ou aquela outra linha. Mas aí já é um problema que complica com a democracia, que é o problema da personalização da política. Há livros e livros que trataram disso, mas estão fora da moda. A política por perfis não significa a governança pelo povo. E, na verdade, as eleições podem, não estou dizendo que são, por exemplo, a presidente da República, não são a escolha entre o melhor ou o mais capaz. São, frequentemente, uma escolha pelo menos pior, ou pelo... Já que nós temos que ter alguém, escolhemos esse. Mas escolhemos esse dando uma espécie de carta branca. E isso se reflete em outros espaços. Veja o problema da degeneração dos programas, é claro. No passado, todos aqui já ouviram falar de Karl Marx. Karl Marx ficou famoso, em primeiro lugar, por escrever, não o Capital, mas por escrever o programa do Partido Socialista, porque ainda chamava socialista alemão, em 1848. Leiam o Manifesto de Marx. Agora, quem é que faz programa de partido hoje? Não é no Brasil. Não é nenhum pensador. Desculpem. Não que eu esteja dizendo que os... É um marqueteiro. O programa degenerou para uma função de marqueteiro. O marqueteiro estabelece o programa conforme ele pense que aquilo vai ganhar votos e simpatias para eleger fulano, beltrano e ciclano. Essa é uma forte deficiência. E pior, porque a democracia, partindo do pressuposto de que o homem tem liberdade, e tendo liberdade ele deve escolher como ele vai ser governado, já que ele não pode diretamente fazer, coloca-se um outro problema. A racionalidade da decisão política ou da racionalidade da disputa do poder na democracia. É notório que são os marqueteiros que fazem o programa. E eles não exploram a racionalidade. Eles exploram aquilo que os antigos afloravam, mas não tratavam. O fato de que nós não somos, nós seres humanos, não somos apenas entes racionais, seres racionais. Nós também temos, além da razão, graças a Deus, nós também temos emoções, temos cultura, temos um subconsciente, e com isso eu fico moderno, um subconsciente que era desconhecido deles. O problema é que aí o programa passa a explorar esse lado, que não é o lado racional do ser humano. Aí entra uma grave deficiência, que é um dos pontos que eu acho que precisam ser levados em conta no desenvolvimento e nas ameaças à democracia. Esse é um ponto fundamental. Outro ponto está exatamente na escolha democrática ser feita por eleições. E aí isso pesa menos, o problema pesa menos numa eleição presidencial, mas pesa mais nas eleições para o legislativo, em todas as ordens. O que se dá é que os sistemas eleitorais é outra coisa misteriosa, e isso eu aprendi com o Diverger há meio século, muito mais de meio século. Os sistemas eleitorais não são neutros. É uma ilusão pensar que os sistemas eleitorais traduzem sem interferir a vontade popular. Porque é visível, e eu acho que a experiência empírica que vocês têm, que a representação proporcional que é exigida para a Câmara dos Deputados, Assembleia Legislativa, Câmaras Municipais, a representação proporcional, se ela tem um ângulo de justiça, que é o ângulo de fazer que todas as linhas de opinião se manifestem, ela tem um contrapeso, que é a multiplicação dos partidos. Isso hoje está turvo, mas não está turvo na minha cabeça nos anos seguintes a 1946. Em 1960, já discutia que o Brasil tinha partidos demais. O presidente do Tribunal Superior Eleitoral fez uma manifestação dessa. Era simplesmente em razão do desdobramento de partidos. Porque em 1945, o PTB era o único partido trabalhista. Depois criou-se partido PRT, PST, POT, eu perdi a conta de tantos. A UDN era oposição, mas depois surgiu dela o Partido Socialista e até o Partido Democrata Cristão. Ou seja, 12 partidos já era visto como muito. Hoje nós temos mais de 20. 20 representados na Câmara dos Deputados. Isso produz um esfarinhamento da manifestação futura. Quer dizer, nós temos partidos, só pequenos partidos hoje, se me permitam, porque nenhum deles, como em determinados momentos do nosso passado, um partido tinha maioria e essa maioria coincidia com a maioria presidencial. Isso até lhe permitia abusos por parte do presidente da República. E o professor da Faculdade de Direito, que trabalhou comigo durante muitos anos, a doutora talvez tenha conhecido, é o Sérgio Rezende de Barros. Chamava e disse que o nosso presidencialismo havia degenerado num presidentismo. E olha que ele escrevia isso há pelo menos uns 30 anos atrás, porque há 25, há 26 eu estou aposentado, e eu ainda eu ouvi falando disso. A ideia que eu ponho, portanto, é que a democracia precisa de partidos, mas de verdadeiros partidos. Não de partidos que são usados como camisa para a disputa de uma eleição. E no dia seguinte, eles podem tanto estar do lado no sistema presidencialista, do lado do presidente, quanto contra o presidente. Esse é um dos grandes problemas que está visível. De certa forma, nós só temos pequenos partidos e esses pequenos partidos podem ter um pé no governo, outro pé na oposição. Esse é um ponto que precisa ser ponderado e pode ser reestruturado por uma mudança exatamente do sistema. Vejam que as democracias, outras que o Brasil, a maioria delas, se eu estou levando em conta Inglaterra, Estados Unidos, França, Itália, não têm uma eleição proporcional. Eles têm uma eleição majoritária, no máximo em dois turnos. Porque isso já cria a necessidade de uma definição do povo sobre a linha ideal que se estaria no programa, como também para a governança posterior, quando a democracia tem de funcionar. Até hoje, por exemplo, no direito italiano, inventou-se que o partido que elegeu mais gente ganha 60 deputados de brinde. Desculpe o termo, que é absolutamente impróprio para o direito constitucional. Mas, na minha provecta idade, tudo pode ser perdoado, porque eu sou um idoso e vulnerável. Volto ao assunto. Há um exemplo mais positivo nisso, que é o sistema eleitoral alemão. É um sistema globalmente de representação proporcional, mas que implica em eleições, em distritos, chamemos assim, para escolher os membros do legislativo alemão. Como é que isso funciona? Na verdade, o eleitor alemão, quando vai para as urnas, e lá ele não elege o presidente da República, ele vota em duas coisas. Ele vota num partido e vota num ser humano. Preciso tomar cuidado, porque se eu falo só em homem, como se falava no meu tempo, hoje eu seria provavelmente fuzilado ali na esquina e eu ainda quero sobreviver algum tempinho. Volto ao assunto. Voltava, é claro, o sistema eleitoral alemão divide a Alemanha em distritos, que são a metade daquilo que vai compor a Câmara dos Deputados. Ele faz o resultado disso, é que levando em conta o número daqueles deputados que foram eleitos no distrito, a representação é sintonizada, digamos assim, com a opção pela linha política, pelo programa. Certo? Eu acho que, pelo menos, eu acredito que eu tenha feito que os senhores me acompanhem. Mas o fato é que há soluções. Isso que eu quero insistir. A representação proporcional, na minha opinião, é um veneno para o Brasil. A eleição majoritária também não é, evidentemente, também é uma eleição que precisa ser examinada nas suas consequências. É claro que a eleição em dois turnos, como a eleição do presidente da República, permite uma agregação de correntes, ou enseja uma agregação de correntes para que o povo não seja governado por uma minoria. Mas esse é um ponto que merece ser reestudado e que merece ser ponderado, porque é um ponto fundamental para que a democracia crie raízes. Agora, eu passo para um outro lado. O outro lado é que vocês precisam levar em conta, ou sugiro que levem em conta, a cultura de cada povo. E quando eu falo de cultura, não estou querendo dizer que precisa ter uma alta cultura para a democracia, mas precisa ter uma formação que leve em conta a necessidade de que os governantes sejam repúblicos. E aí eu uso essa expressão, e agora vou dar um passo atrás, porque eu não estou fazendo não pretendo estar aqui fazendo uma conferência erudita, mesmo porque aos 92 anos é um pouquinho difícil de fazê-lo, mas traduzindo algumas ideias e algumas coisas que eu aprendi. Então me permitem, bagunçando a minha palestra, eu volto um pouco atrás. Eu citei Montesquieu, todo aluno meu sabe que eu tenho mania de Montesquieu, mas realmente Montesquieu me parece o pai de umas ideias positivas a respeito da institucionalização política que é a democracia. Montesquieu, quando trata das formas de governo, monarquia, aristocracia, na visão tradicional, as três, monarquia, aristocracia e democracia, das, as três positivas que ele trata, mas isso vem desde de Aristóteles, Montesquieu observa uma diferenciação entre a Constituição, que eu diria, entre a Constituição e o princípio que move essa opção. Ou, quer dizer, a forma de governo e o princípio que forma essa, que é necessário para essa forma de governo, ele chama de princípio, e cuja deterioração destrói a forma de governo. Para Montesquieu, cada forma de governo tem o seu princípio, e quando esse princípio degenera, a forma de governo degenera. Quando ele trata da democracia, ele também trata disso, do fato de que, para uma democracia funcionar, estou usando um termo absolutamente impróprio para um tratamento erudito, ela precisa que o povo tenha uma formação democrática ou adquira, na prática, uma formação democrática. E ele trata disso, a terminologia dele, que a democracia tem como princípio a virtude. O termo parece completamente deslocado, mas, obviamente, é a virtude política. E o que é a virtude política necessária à democracia? É a visão do interesse geral, e não apenas a preocupação com o interesse pessoal. E eu costumo, para elucidar isso, narrar, vou recordar uma passagem que vocês vão encontrar na primeira história do Brasil, escrita por brasileiros no início do século XVII, 1600 e pouco. Foi escrito por um frade baiano chamado Frei Vicente do Salvador. Frei Vicente do Salvador, no seu livro, descrevendo os engenhos de açúcar do Nordeste, que rendiam muito naquele tempo, ele mostra que nesses engenhos havia tudo de bom, tudo moderno, tudo aquilo que convinha para um bom funcionamento do engenho e para para a boa vida daqueles que moravam lá dentro. Não estou entrando em outros aspectos que não é necessário tratar aqui. Bom, volto ao ponto. Só que quando o baiano saía do engenho, passava a cerca da porta, ele encontrava péssimas estradas, ele não encontrava pontes, se chovia ele encontrava um lamaçal, etc. Vocês já pegaram a ideia, suponho. Exatamente, ele disse que ninguém era repúblico lá. O ninguém era repúblico era que ninguém cuidava ou se interessava pelo bem comum. Outra ideia, mas essa é de outra. Estou misturando ideias. Essa é de Santo Tomás de Aquino. Mas, no fundo, é a mesma coisa. A democracia não funciona adequadamente se ela não tiver cidadãos repúblicos que levem em conta que a sua atividade tem que ter em vista o interesse geral e não os seus interesses particulares. Já disse, ele não precisa ter pronta essa ideia, mas precisa formar isso. Porque, senão, cada um perseguindo o seu interesse particular, o desastre vem, ou pelo menos a democracia efetivamente não se realiza. Aristóteles, ressuscitado, diria que a democracia teria degenerado numa oligarquia, o governo de alguns em proveito próprio. E eu não estou aludindo a nada que se passa no Brasil atualmente, porque eu vivo lá nas nuvens dos livros e não concebo nada relacionado com isso. Até Montesquieu tem um desastre aí de criticar aquilo que nós chamamos de corrupção como um elemento deletério para qualquer forma de governo, e particularmente para a democracia. Mas Montesquieu é um velho caduco que morreu no século XVIII. Traduzido por um velho caduco que nasceu no século XX, quando os que estão aqui já nasceram no século XXI. Mas esses que têm o século XXI é que vão ter que corrigir uma série de problemas, uma série de contradições da democracia brasileira. Em suma, o que eu quis transmitir é simplesmente a seguinte ideia. Ter uma democracia não significa apenas ter uma Constituição democrática. A Constituição democrática pode ser perfeitamente escrita e desenhada pelos constitucionalistas que são constitucionalistas, não aqueles que são servidores do poder. Esse é um ponto fundamental. Mas é preciso que a esse sistema de normas democráticas se acompanhe um espírito democrático que o povo tenha ou que ele leve em conta ou seja infundido dele. É preciso que seja república. E aqui isso me permite, o doutor Dutra que já está imaginando, que eu lembre uma coisa. Porque agora eu falei de Aristóteles. Aristóteles ainda é a base dessa trilogia. Governo de um só, governo de alguns, e aristocracia em grego significa os mais capazes, e um governo do povo. Mas Aristóteles não usa a palavra democracia como a terceira forma legítima. Ele usa uma palavra grega que significa exatamente república. Que é exatamente, que qualquer um que procurar Platão, eu não estou querendo exibir nada, só estou querendo o título. Vai ver que o livro de Platão que os senhores encontram nas livrarias como república é politeia em grego. É o mesmo nome que Aristóteles usa para o governo positivo pelo povo. E vejam que os americanos, se vocês acompanharem algumas coisas que são muito interessantes, não dos Estados Unidos de hoje, mas querendo conhecer as raízes da democracia, as discussões quando da ratificação do projeto de Constituição que se tornou a Constituição Americana em 1787, se a memória não me falha. Porque houve um debate entre entre duas correntes americanas, surpreendentemente um debate entre pessoas cultas que conheciam essas doutrinas até naquele tempo. E eles, ao instituírem os Estados Unidos da América, eles instituíram uma república, já presumindo que era um governo pelo povo no ângulo positivo. Os franceses é que mantiveram a terminologia democracia. Isso é significativo da preocupação dos colonos da América do Norte com o mesmo problema que eu estou apontando, a preocupação com o interesse geral. Não é possível um povo governar-se democraticamente, tendo que eleger representantes pela necessidade até física, e esses representantes não tenham a visão de que eles estão ali para trabalhar pelo interesse geral, não pelo interesse particular. Se eles se deixam contaminar por isso, a democracia decai ou se abala. Eu procurei expor um resumo do que eu penso nesse começo de século XXI, cujo fim eu não vou enxergar. A palestra, pelo menos, eu posso parar. E paro aqui. Mas eu estou à disposição, se o doutor Dutra permitir, estou à disposição para responder algumas perguntas. Muito obrigado.
1: Bem, vocês puderam presenciar, não é, a cultura do professor, toda essa a sabedoria dele. Professor, me lembrei das suas aulas na pós-graduação, e eu sei que o senhor sempre trouxe esses livros que são os originais de Montesquieu, não é? Talvez de Aristóteles.
0: Não, foi só que não. É Montesquieu, os outros livros são eu ganhei aqui. Aqueles ali.
1: Muito
0: Não,
1: bem.
0: mas esse não. Desculpe me
1: E que o senhor
0: perturbar.
1: gosta muito também, além do capítulo 6º, não é? Do título 11 desta obra, do título. Capítulo 4, não é? Que fala da limitação do poder.
0: Sim.
1: Que me parece que é muito atual, inclusive, também, não é? No capítulo 4 do título 11, Montesquieu vai falar que o poder interrompe o poder, o sistema de freios e contrapesos. E eu vou aqui começar a primeira pergunta: como é que o senhor vê esse sistema na nossa realidade atual, professor?
0: Bom, eu, em primeiro lugar, é claro, eu começo agora. Quando eu dava aula de pós-graduação, eu tinha o tempo e 12 aulas no curso para dar. Então, eu, quando tratava de fulano de tal, eu trazia o livro, eu trouxe um dos livros. Eu citava lá, tinha uma. O senhor deve se lembrar disso. Eu lia o texto. Aqui eu simplifiquei as coisas. Mas eu vou lembrar um texto importante. O que é uma Constituição? E hoje outra linha de análise que vai bater no mesmo problema. Mas o que é uma Constituição? Os americanos faziam Constituição, mas não doutrinaram sobre a Constituição, salvo sobre o controle de constitucionalidade. Os franceses, não. Aí há um documento fundamental, que é a Declaração dos Direitos do Homem e do Cidadão. Não vou mudar o nome, porque, obviamente, o homem era o ser humano, não era uma exclusão das mulheres. É a Declaração Francesa de 1700 e 87, não, 87 é a Constituição Americana, 1600, não, 1700, opa, 1789. Data é um problema para velhinho vulnerável. O artigo 16 dessa Constituição começa a responder à pergunta. Porque essa declaração expõe os direitos fundamentais do ser humano e já predetermina algumas instituições que sirvam para isso. Por exemplo, que as leis devem ser expressão da vontade geral. Aí eles estão remetendo a Rousseau com a ideia de vontade geral, exatamente uma vontade dirigida ao interesse geral, não uma vontade dirigida ao interesse particular. Agora, o artigo 16 da Constituição Francesa, que eu posso citar de memória, se não der uma mancada, porque senão eu abro o livro, não existe, não há Constituição, a sociedade em que não sejam garantidos os direitos, nem estabelecida a separação dos poderes. A ideia de Constituição aparece assim, vinculada a duas coisas importantes que são necessárias à visão global da democracia. A preservação e a defesa dos direitos fundamentais, um. Outro, a separação dos poderes. A divisão de Montesquieu é a divisão que se ensinava anteriormente. Há um poder que legisla, e legisla, e deve, para legislar, deve ter em vista o interesse geral. Há um governo que executa essas leis e administra outras questões, assegura, por exemplo, a paz e a guerra, e um judiciário que simplesmente aplica a lei e a Constituição. Esse equilíbrio é um equilíbrio delicado. No presidencialismo brasileiro, por exemplo, talvez no presidencialismo, talvez não, certamente, no presidencialismo americano de hoje, há uma degeneração que é o presidentismo, lembra o Sérgio Rezende. O legislativo continua no seu papel, embora a sua posição será mais forte ou mais fraca em função exatamente do quadro partidário. E o juiz não tem que fazer alguma coisa senão o de aplicar a lei para fazer justiça. Justiça estabelecida de acordo com as leis. Essa separação de poderes, é claro que está ligada a um Estado que não intervenha em tudo. Não, digamos, não é perfeitamente adequada ao Estado social, porque o Estado social exige uma série de prestações positivas que cabem, que só o executivo pode fazer. Isto deslocou um pouco a ideia, mas não retirou o ponto fundamental. O ponto fundamental é que a separação de poderes pode ter combinações entre legislativo e executivo, mas o papel do judiciário é simplesmente aplicar a lei, não criar lei. Voltemos agora para os Estados Unidos um pouquinho. Quando os americanos perceberam que essa ligação entre executivo e executivo podia ter essa diferença de ponderação, eles previram o controle de constitucionalidade. É o famoso caso Marbury versus Madison, do juiz Madison. Marshall, eu já mudei as bolas. O que os americanos admitiram? O tribunal diz que a lei, o ato é de acordo com a Constituição e não é ou não é de acordo com a Constituição. Ponto final e acabou. Se vocês forem estudar o direito português e respeitem o direito português, e em certos pontos ele está muito atualizado, vocês vão encontrar que o tribunal constitucional lá previsto diz é constitucional, não é constitucional, ponto. Aqui no Brasil é isso que ocorre. Passando os olhos nos jornais hoje de manhã, já vi que o judiciário alterou aquela lei básica da comunicação social. Como é que chama aquela lei, doutora? A lei. Não, é a lei sobre a liberdade de comunicação. É sobre a comunicação por meios digitais, etc. Eu não me lembro da lei, talvez vocês possam me socorrer. Eu não pensei que fossem discutir isso e não anotei. A lei, e foi o famoso artigo 19 dessa lei. Essa lei foi votada pelo Congresso, promulgada e vigora. Meses atrás, ou ano atrás, acho que são meses atrás, o Supremo Tribunal Federal resolveu acrescentar algumas outras exigências a essa lei. Já estavam ultrapassando o seu limite. Hoje, ontem, o Executivo sai com um decreto, que eu não examinei ainda, regulamentando normas que não estão na lei, mas estão numa decisão do Judiciário. Isso é uma transformação. E um dos problemas da democracia brasileira, do meu ângulo, e olha que eu tenho escrito, embora corra o risco de ser processado e parar por declarações anticonstitucionais por parte do meu aluno, porque o triste de ser professor antigo, eu tenho alunos, antigos alunos no Supremo. Um deles muito destacado até. Mas, deixando de lado as ironias, um dos nossos problemas é que o Supremo Tribunal Federal resolveu que a Constituição fica de lado e ele legisla, administra, etc. e tal. Tudo bonito. Ações estruturais. Ótimo. Lindo. Mas só que ele está aí usurpando competência do Executivo e do Legislativo. Mas isso daria uma longa e outra conferência em que eu viria, pelo menos, me lembrando do nome da lei. O Supremo hoje é o Supremo. O equilíbrio dos poderes desapareceu. é a conduta dos representantes do povo, seja do legislativo, seja do executivo, é às vezes de pedir licença para o Supremo Tribunal Federal para que eles exerçam a sua própria competência. Isso cria um ambiente negativo. Não se esqueçam que a grande conquista liberal foi a conquista do direito de cada um ter a sua religião sem que ninguém implicasse com ele, sem que isso importasse em aumento ou diminuição dos seus direitos. Embora ainda pegue a questão do Império e da Igreja Católica, ainda era a religião oficial, mas, sobretudo,

0: as revoluções do século XIX, que depois se desenvolveram, como quando eu falo de revoluções do século XIX, eu estou falando da França e dos Estados Unidos. A igreja não tinha inquisição para impedir a divulgação de ideias que eram contrárias à moral, bons costumes, etc. e tal. Não fazia uma censura. Não pôs até o padre Vieira na prisão. Se isso hoje é uma tentação de uma instituição de uma nova Inquisição, a Inquisição daqueles que acham que podem combater ideias, até ideias que naquele momento sejam antidemocráticas. Esse é um dos debates mais importantes da atualidade. E é claro que tem uma série de posicionamentos mais radicais de um lado, menos radicais do outro, mas é um problema fundamental. Afinal de contas, quando se fala que o Supremo pode tudo hoje, de onde vem esse poder? Do inquérito das fake news, que tem 7 anos. E o que isso criou? Criou a possibilidade de um ministro, conforme a chuva e o bom tempo ocorrer, ele tomar uma decisão sobre a liberdade de expressão dos outros. Há um limite, evidentemente, para a liberdade de expressão, mas isso tem que ser encarado como exceção. Aí a exceção é exatamente a definição das leis. A injúria, a difamação, a calúnia, isso sempre foi punido. Agora, o que não é injúria, não é difamação, não é calúnia, está na liberdade de expressão. Se for criada mais uma forma penal, tudo bem. Mas sem isso, é o arbítrio. E o arbítrio é inimigo da democracia, como qualquer um sabe. Ah, esse é um problema muito atual. E é muito atual porque, frequentemente, o ilustre Supremo Tribunal Federal decide por inconstitucionalidade, por inconveniência. Há uma série de decisões que, lendo a argumentação, percebe-se claramente que o autor do voto não estava preocupado com a constitucionalidade ou inconstitucionalidade, estava preocupado com a conveniência ou inconveniência daquilo. Há um ministro, que não foi meu aluno, que é mestre em fazer isso. Ele escreve 70 páginas de generalidades brilhantes e toma uma decisão. Quem começar a ler do início pensa que aquilo está fundamentando a decisão que ele toma no fim, mas não está fundamentando a decisão que ele toma no fim. Doutora está dando risada, que ela deve ter visto isso. Só que, aos 92 anos, a gente pode falar em conveniências e arriscar ir parar no, na prisão, porque não vai durar muito lá. Porque se durar muito, vai ter que fazer delação ter premiada. É uma coisa que está contra o meu espírito. Mas agora eu já estou falando bobagem. Doutor Dutra, abra de novo.
1: Muito bem, professor. Agora, como a gente respeita aqui os princípios democráticos do devido processo legal, da ampla defesa, e como eu tenho aqui uma colega ao lado que é
0: Ah, pois não.
1: do Poder Judiciário, eu vou passar a palavra a ela também para comentar essa, o nosso momento atual de freios e contrapesos e a relação entre os poderes. Só esclarecendo, não é que, como publicado hoje no Estado de São Paulo, no Jornal do Estado de São Paulo, o governo federal divulgou ontem decretos que atualizam a regulamentação do Marco Civil da Internet e possibilitam a responsabilização das plataformas digitais caso não removam os conteúdos criminosos, mesmo sem autorização judicial. Uma das principais novidades é a definição da Autoridade Nacional de Proteção de Dados, a ANPD, que já responde pela Lei Geral de Proteção de Dados, LGPD, e pelo ECA Digital, como órgão competente para fiscalizar o cumprimento das novas regras. Essa regulamentação foca crimes graves que não exigem notificação judicial para ação, conforme definido pelo Supremo Tribunal Federal.
0: Sabe, eu acredito que com o socorro do Dutra os senhores compreenderam a questão. O Supremo, ao tratar dessa matéria, já estendeu essa

0: esse controle, chamemos assim, por mera decisão dele. Nem jurisprudência, porque basta uma hoje, né? É só dizer qualquer coisa que ela tem efeito imediato, etc. Acabou. Agora nós temos um capítulo novo. O executivo regulamenta uma decisão judicial. Eu acho que é novidade isso. Porque antes ele regulamentava leis. Agora ele já regulamenta decisões judiciais. Será que nisso não há uma violação dupla do poder do Congresso? Não é o Congresso que legisla sobre lei? É claro que hoje nós estamos num momento de transformações que para um velho como eu é difícil entender. Quem, no meu tempo, quando se estudava direito penal, se aprendia com Beccaria, um famoso italiano do século XVII, que um princípio fundamental do direito penal, nullum crimen sine lege, não havia crime sem lei. Agora existe um modo mais prático, o Supremo decide que determinada legislação aplicável a um crime passa a ser aplicável a outra e assim por diante. Ou seja, há crimes que não estão na lei. Sem entrar no mérito da criminalização de condutas, etc. Então, vejam que não é possível tratar de misoginia que hoje está e colocar numa lei que trata de racismo. Ou tratar a lei do racismo numa lei sobre homofobia, que me parece que sejam coisas diferentes, que merecem tratamento diferente, que têm que ser enquadrados também por normas diferentes e até penalidades diferentes, conforme a gravidade. Essa interpretação extensiva é um risco para a liberdade, porque se vai no terreno do incerto. Uma lei aplicada a outro tipo de criminalidade leva sempre a essa situação. Como enquadrar aquilo, uma lei que previu um tipo de criminalidade com outras criminalidades que têm índole diferente? E aí dá os casos famosos. Há uma... Eu ia dizer quem era, mas não vou dizer. Eu examinei e votei contra a aprovação de uma pessoa que tinha, para escrever sobre o racismo no Brasil, usado um livro alemão do tempo do Hitler. Quer dizer, do racismo visto como pelo Terceiro Reich, como se chamava, aplicável a uma questão completamente diferente. Porque o racismo do Hitler era voltado especialmente contra judeus. Ou não era? Ou eu estou ficando maluco e não lembro mais. O racismo no Brasil pode acolher os judeus, mas não é voltado para judeus. São coisas diferentes, não? Já falei demais. Doutor.
1: Obrigado. Antes de passar a palavra à doutora Carmen, gostaria de lembrar, professor Manuel, que o professor Sérgio Rezende Barros foi nosso colega aqui na Assembleia, também trabalhou aqui na administração, foi assessor procurador, um querido professor também, que tivemos bastante contato e tinha uma, vamos dizer assim, uma impostação de voz, um vocabulário fantástico, e criava esses termos notáveis, né, como presidentismo.
2: É.
3: Por favor, professor. Bom, antes de adentrar na sua questionamento, eu queria dizer que a minha referência a idosos vulneráveis certamente não foi ao senhor. Mas eu lembro, assim, no começo, né, da minha exposição, Eu esclareci qual é o meu ponto de vista. Meu ponto de vista é de estudante, eu continuo sendo uma estudante, é um ponto de vista de uma magistrada, eu estou na magistratura já há 30 anos, então passaram por mim realmente algumas milhares, centenas de casos de pessoas vulneráveis, verdadeiramente vulneráveis, e também do ponto de vista de mulher, né? Mãe e filha que sou. E como mãe, dediquei 20 anos da minha vida à maternidade, colocando de lado a carreira profissional, e depois como cuidadora dos meus pais, dediquei mais 10 anos também a colocar minha carreira de lado para cuidar dos meus pais idosos e vulneráveis. E, por isso, quando volto a pensar como magistrada, me incomodou profundamente uma atuação do Supremo num caso em que, verificando a constitucionalidade da reforma previdenciária, entendeu por constitucional um dispositivo que reduz o pensionamento de viúvas para 60%. Isso que a reforma previdenciária nos trouxe. E qual foi a minha surpresa como cuidadora da minha mãe, quando fui pedir a pensão, né, do meu pai falecido, verifiquei que minha mãe ia receber 60% da pensão que meu pai teria deixado. Isso é uma afronta à vulnerável. E a decisão do Supremo, como o senhor bem disse, né, extrapolando muitas vezes os limites, ele diz, não, a pensão previdenciária é por um período que a pessoa vai se adequar à nova atividade. E eu penso, bom, mas minha mãe com 84 anos, ela vai se adequar a qual nova atividade? Né? Então, quando a gente fala de idosos vulneráveis, eu estou falando basicamente dos mais vulneráveis, que são as mulheres vulneráveis desse país, e que sofrem uma mudança constitucional deste calibre e que vão enfrentar uma redução substancial de uma aposentadoria que nós sabemos muito bem que mal dá para custear a alimentação, o que dirá remédio numa fase tão difícil da vida. E a gente vê, pensa, mas a gente estudou tanto aqui, né, os princípios constitucionais, qual é o meu papel como magistrada? Meu papel é justamente defender as garantias, direitos fundamentais. Né? O senhor falou muito bem, Constituição é direitos e garantias fundamentais de um lado, separação de poderes de outro. Meu papel como magistrada é defender os direitos e garantias fundamentais. Para isso, desenvolvemos toda uma teoria de ponderação de princípios e diante de tantos princípios constitucionais, sabemos que não temos direitos absolutos, não temos princípios absolutos, salvo a dignidade da vida. Se há algum princípio mais absoluto a ser ponderado, é o princípio da dignidade da vida. E no momento da vida como esse, como eu não posso aplicar, como eu não vou aplicar um princípio de não retrocesso num dispositivo de uma reforma previdenciária como essa? Houve um retrocesso aqui. Viúvas recebiam 100% de pensão. De repente, viúvas passam a receber 60% de pensão e elas que vão, então, correr atrás de um prejuízo, se lançando ao mercado de trabalho. Então, realmente, é uma indignação. E por isso, professor, que eu hoje realmente vou me dedicar cada vez mais ao estudo dos vulneráveis. Porque eu acho que os vulneráveis são esses que não conseguem sequer debater esse assunto numa assembleia, num congresso federal e pleitear por uma manutenção de um direito fundamental à vida, que é o direito a um benefício previdenciário. Quiçá justo, quiçá tempestivo, quiçá ainda que possa fazer frente às despesas mais básicas de um mínimo existencial. Então, se hoje a gente trabalha com princípios constitucionais, com direitos e garantias fundamentais, a gente também tem que rezar para que o Congresso, enfim, nos brinde, né, com o exercício da sua função e nos diga qual é o mínimo existencial. Agora, diante de uma omissão ou, enfim, de falta de oportunidade, de definição de mínimo existencial, esse assunto se devolve ao Supremo, né, como outros também assuntos que são negligenciados pelo Congresso e são devolvidos para o Supremo. E hoje o Supremo está a discutir, afinal, qual é o mínimo existencial. Né? Se a gente vai falar de garantias, direitos e garantias fundamentais, a gente tem que falar, bom, mas qual é o mínimo existencial para uma população? Né? Para que a gente tenha menos vulneráveis. Então, eu compreendo, temos que prezar pela separação de poderes, mas também temos que verificar que muitas vezes os poderes são omissos. A realidade, como eu digo, né, eu como magistrada, enfrentando aqueles milhões de processos, a gente observa que muitas vezes os poderes são omissos. E o papel do magistrado nessa hora não pode ser também se omitir. Quando muitas vezes os processos chegam na mesa do magistrado para definição, para definições ou para deferimento de liminares, não conceder uma liminar é uma omissão. E pode ser uma omissão que vai atentar contra a vida de um cidadão. Então, as medidas muitas vezes são urgentes e são medidas de enfrentamento de omissões. Então, aqui até quase que escusas de um poder. Né, perante outro poder que a Assembleia Legislativa. Mas, muitas vezes, o Poder Judiciário ele interfere para evitar omissões catastróficas. Né? Temos aí uma miríade de assuntos que não são legislados, não são enfrentados. E que, se não tivessem sido enfrentados pelo Judiciário, talvez ainda a nossa sociedade não tivesse evoluído como evoluiu. As decisões, aqui eu lembro também, fazendo recorte da minha transparência, a transparência, ela vem atingir o Brasil de uma forma muito certeira num caso que foi, aliás, um mandado de segurança impetrado aqui, por um jornal aqui de São Paulo contra decisões do BNDES absolutamente obscuras. E foi então que no nosso tribunal nós temos, não, as decisões do BNDES têm que ser transparentes. Essa decisão foi para o Supremo, acabou, enfim, por recurso, foi, chegou ao Supremo, e o Supremo falou, realmente, as decisões do BNDES têm que ser abertas, as decisões têm que ser transparentes. E ali talvez tenha sido o embrião da transparência no Brasil, um grande embrião, uma decisão do Supremo e outras tantas que se seguiram. Transparência é um dever republicano. E isso foi o Supremo que afirmou. Depois veio uma série de normas e decisões. E inclusive agora uma emenda constitucional afirmando isso. Mas então, professor, isso seria assim, apenas uma justificativa da nossa interferência. Todos erramos. Acho que no momento é importante ter a humildade de saber que nós não acertamos sempre, os poderes erram, é feito de homens e o sistema ele tem que funcionar justamente para trazer a aflorar, né, os erros, para que os erros sejam corrigidos, os erros que forem corrigidos de forma, que forem cometidos de forma culposa, não dolosa, que sejam devidamente absolvidos, que sejam corrigidos. Temos aí instrumentos modernos, a LINDB está aí para nos auxiliar, mas estamos aqui para tentar evoluir juntos. Eu acho que seria isso que eu teria acrescentado.
1: Muito bem, uma ótima intervenção. Eu teria aqui mais diversas perguntas, mas eu gostaria de saber se vocês gostariam também de participar e formular questões. Afinal, vocês estão aqui sempre constantemente por aqui conosco, têm todo o direito também de se manifestar. Rosa, nossa colega.
2: Vou estabelecer até o meio-dia e pronto.
1: Meio-dia. Então temos 20 minutos aqui para contar com essas duas personalidades fantásticas. Por favor, nossa colega da Câmara Municipal de Mococa, Rosa.
4: Isso mesmo. Bom dia a todos, bom dia ao professor magnífico, professor Manuel, ao doutor Carlos Dutra e à professora Carmen. Talvez mais um comentário, enfim, um posicionamento que eu tenho pela prática como analista lá na Câmara Municipal de Mococa, né, que é uma cidade pequena, chega a quase 70 mil habitantes, interior de São Paulo, próximo a Ribeirão Preto. E o que eu vejo, assim, como eu trabalho no legislativo de uma cidade pequena, então o vereador, né, como parlamentar, ele é muito próximo da população. Então, ele tem, diferentemente do Congresso Nacional, ele tem essa proximidade com a população. E eu consigo comparar com o que a professora estava comentando sobre, será que seria uma falta de oportunidade do Congresso em legislar em relação, por exemplo, como a gente comentou, né, da homofobia? Eu acho que talvez seria uma falta de interesse, porque quando eles querem, né, eles aprovam emendas à Constituição, né, propostas de emenda à Constituição, apesar dos mandamentos regimentais de abrir e fechar sessões em segundos. Isso é sabido, isso é, enfim. E ainda assim, quando eles querem, eles aprovam de um dia para o outro, Câmara e Senado. E, ao mesmo tempo, eu vejo na Câmara, né, Municipal em que eu trabalho, demandas que chegam, por exemplo, de chegar abertura de cargos de professores, né, do Sistema Municipal de Educação, sem impacto financeiro, ao arrepio do artigo 16 da LRF, por mais que eu fique falando, enfim, né, eu fico até de chata para os vereadores, enfim, para a prefeitura, ao arrepio do artigo 113, se eu não me engano, da DCT, da Constituição, e ainda assim a gente sabe que o orçamento municipal nosso hoje não comporta esses cargos, mas existe uma demanda muito grande por esses professores, principalmente da área infantil municipal, né, que nunca tem vaga suficiente em creche municipal, é uma demanda constante, apontamento do Tribunal de Contas constante, contas rejeitadas há vários anos também por esse motivo. Então, assim, e aí os vereadores ficam, né, entre os dois lados, né? A questão orçamentária, a questão da demanda, né, pública, enfim, por serviços públicos, de políticas públicas, enfim, acabam aprovando ao arrepio. Então, assim, eu acho que fica complicado. E aí eu penso, inclusive, nisso que a professora Silvia acabou de comentar, que não está normatizado, não é lei, mas o magistrado vê a situação e ele não consegue se omitir. Então, isso que a professora Silvia acabou de comentar, como magistrada, como vê ali o caso real, o caso concreto, eu sinto que um vereador de cidade pequena também vê, que ao arrepio de não ter documentação mínima, né, como um impacto financeiro orçamentário, ele se sente impelido, obrigado a aprovar, porque ele sabe que existe a demanda, ele sabe que falta professores ainda na rede municipal. Então, assim, é mais esse comentário, né? Claro que aí, no caso, é uma questão também do executivo enviar, e às vezes envia, às vezes não, enfim. Mas é mais esse comentário da realidade do município brasileiro, que eu tenho certeza que não se restringe só a Mococa essa questão. Obrigada.
1: Obrigado, Rosa. No fundo, o que você está, talvez, colocando é que a democracia ela tem um conjunto de valores que está por trás dela, mas também tem um conjunto de normas. E para serem realizados esses valores, precisa seguir as regras do jogo. É mais ou menos isso, talvez, pelo que eu entendi, gostaria de ouvir nossos dois convidados de hoje.
2: Eu, em primeiro lugar, quero observar que a questão dos direitos fundamentais exigiria um outro curso, exatamente porque tem uma série de situações extremamente complexas. O problema, porém, vamos colocar, encarar de outro jeito. O juiz, o administrador, tem que cumprir a lei, senão não estamos mais no Estado democrático de direito. Isso é perfeitamente claro. E também, entre os princípios da Constituição, está exatamente no artigo 60 e pouco, lá como cláusula pétrea a separação dos poderes. Isso não significa, evidentemente, que a separação de poderes permita a solução de todos os problemas. O problema é um problema de usurpação. Quando o administrador ou o juiz legisla,
0: ele está usurpando. Se ele mostrar a incompatibilidade da norma com a Constituição, ele está certo. Quando ele está mudando a lei por conveniência, ele está invadindo competência de outro poder. Isso simplificando as coisas. Se um poder, se o legislativo é omisso, como foi dito há um instante, a Constituição brasileira até prevê a inconstitucionalidade por omissão. Aí o problema é este. É um problema de composição de interesses. Se o legislativo dorme, existe a inconstitucionalidade por omissão. Mas não é porque o legislativo dorme, ou porque ele faz bobagens, desculpe o termo, é que o juiz está autorizado, ou o administrador está administrado a deixar de lado a lei e fazer a lei ele próprio. Senão nós estamos no Estado de Direito. Qual é o primeiro princípio do Estado de Direito? É o princípio da legalidade. É claro que a legislação não é perfeita. É claro que legisladores não repúblicos fazem proezas. Mas nós temos que encarar o problema no seu aspecto geral. Não podemos usar exceções ou casos excepcionais para desmoralizar o sistema todo. Porque senão nós estamos autorizando o arbítrio de qualquer governante, de qualquer um. Desde o mais humilde até o presidente do Supremo Tribunal Federal. Os direitos fundamentais têm limites. O Alexandre Moraes diz isso todo dia, mas num ângulo completamente diferente do meu. Mas ele diz todo dia isso. Ele tem razão nisso. Mas os limites devem ser claros e definidos por quê? Pelo administrador, pelo juiz ou no Estado de Direito pelo legislador? Agora, essa colocação de Mococa, aqui da senhora, aquela de Mococa, vai me permitir voltar um pouquinho atrás. Mas antes, eu quero fazer a minha homenagem a Mococa. Não que eu tenha a honra de nascer lá ou seja parente de alguém por lá. Mas lá eu acho que era a terra da Esther Figueiredo Ferraz, não era? Eu tive a honra de ser aluno de algumas aulas da Esther, desculpe, da professora Esther Figueiredo Ferraz, e depois ela me nomeou para o Conselho Federal de Educação, quando ela era ministra de Educação. E eu convivi com ela o suficiente para abolir o professor, por isso que eu fui de errata um minuto atrás. Essa era uma mulher excepcional, que conhecia profundamente o direito, conhecia toda essa problemática e procurou que a legislação brasileira se adequasse nas deliberações do Conselho Federal de Educação à realidade, não mudando a lei, mas abrindo os caminhos. Eu fui, exatamente como membro do Conselho, até fui presidente do Conselho Federal de Educação, que não é esse Conselho que hoje existe. Esse foi extinto, porque o Conselho Federal de Educação dos velhos tempos tinha mandato superior ao do presidente da República, exatamente para ele não mudar a qualquer hora. Exatamente, extinguiram um, criaram outro, e para esse outro multiplicaram-se as instituições de ensino, por exemplo, que não são muitas de alta qualidade. Mas isso é outra conversa. Feita homenagem à Esther, eu volto ao assunto. O problema é um dos problemas que estão implicitamente nas colocações postas decorre particularmente da senhora que veio de Mococa. É o problema do nosso sistema eleitoral. Porque se houvesse distritos, certamente o distrito de Mococa e suas, e o que fosse ele, teria conhecimento dos problemas levantados e havia um contato direto para resolver. Agora, um princípio não pode contrariar outro princípio. O princípio da separação dos poderes está na Constituição, certo ou errado. Exatamente. Fugindo desse princípio é que acontecem todos os dias as arbitrariedades. Se e a Constituição brasileira, ao contrário de outra, tem a inconstitucionalidade por omissão. Isso não é. Existindo a inconstitucionalidade de omissão, para que serve? Exatamente para chamar a atenção que o legislador tem que tratar do assunto. E volte-se ao problema. O legislador pode tratar do assunto não só estabelecendo uma lei sobre homofobia, uma lei sobre misoginia, uma lei sobre racismo. Mas fazer tudo por extensão é contrário aos princípios do direito penal. E quando o Beccaria, em latim, falou nullum crime, nulla pena sine lege, ele está fazendo uma revolta contra um direito arbitrário aplicado pelos juízes nomeados pelo monarca, porque nem governo republicano, no sentido moderno, existia. Era isso que eu poderia responder. Agora, há um problema que é diferente entre a colocação geral e a colocação dos problemas concretos na instância inferior. Eu não aceito, por exemplo, doutora, que exista um princípio do não retrocesso. Porque o mundo não fica parado, e da mesma forma que é preciso atualizar a Constituição periodicamente, como faz a Constituição portuguesa, às vezes há um retrocesso. E, por exemplo, isso é visível no debate que hoje se existe entre a velha guarda do trabalhismo querendo enquadrar os trabalhadores, por exemplo, de locação de automóveis, lá dos Uber, etc., a um sistema que não se aplica a eles. Isso aí bate numa série de problemas também. Quer dizer, colocar um trabalhador que não tem... Eu não dei parecer por ninguém e não estou me metendo, estou falando em teoria. O trabalho hoje é diferente do que era basicamente o trabalho nos anos 30, 40. Era o trabalho do empregado que ia para uma fábrica e trabalhava tantas horas ali e não fazia nada. É diferente da situação de alguém que trabalha quando quer, na hora que quer e como quer. Isso antigamente se chamava bico, mas como agora se alargou, a coisa é outra. Agora, eu continuo a sustentar, não há democracia, não há Constituição sem separação de poderes. Esse é um princípio básico, não é um princípio vulnerável a adaptações, caso a caso, por causa de casos concretos. A omissão das leis também pode ser tratada pela inconstitucionalidade por omissão, ou deve ser tratada pela inconstitucionalidade por omissão. O problema é que quando nós mexemos, por causa de um problema concreto, uma das bases do todo, o todo vem abaixo. O todo vem abaixo. E a experiência mostra, agora já estou envenenado, e a experiência mostra que quando se tira uma pedrinha para resolver um problema desses, a tentação é tirar outras pedrinhas e acabamos no arbítrio judicial. Acabamos no arbítrio judicial. Acabamos na infração da separação de poderes. O que se passou no Brasil, o que se passa no Brasil, foi um alargamento de competências, pouco a pouco, do Supremo Tribunal Federal, e que hoje se acha normal que ele legisle. E até que agora venha essa famosa regulamentação de uma decisão judicial, que já é uma extensão da lei. Essa erosão foi aos poucos. Eu até tenho um trabalho que eu já divulguei sobre esse assunto, mostrando essa evolução, mas não vou nem citar, porque eu estou preparando uma versão melhor para tratar disso. Isso não aconteceu de um dia para o outro. Peguem a Constituição de 1988 e vejam a interpretação que era dada a ela naquele tempo. O Supremo Tribunal Federal decidia sobre inconstitucionalidade. Mas ainda está na Constituição o artigo 52, parágrafo 10º, parágrafo 5º, que a minha cabeça não funciona direito, exatamente submetendo essa apreciação ao Senado Federal. Quem suspendia a execução da lei inconstitucional era o Supremo Tribunal Federal. Era assente que ele não podia mudar constitucionalidade ou inconstitucionalidade. Mas ele tinha o poder de verificar se formalmente a declaração de inconstitucionalidade era correta. E, se os senhores pegarem a Constituição, o que, que está escrito, acho que artigo 97. O que, que está escrito no artigo 97? Que somente pela maioria absoluta dos membros do Supremo Tribunal Federal pode ser declarada a inconstitucionalidade. É isso que ocorre? Uma liminar monocrática, se não vou ser um redundante, monocrática, vale como lei hoje. E o prazo para que ela seja reapreciada, não só no regimento do Supremo, são vários meses, como esse regimento do Supremo é mudado ao bel prazer ou desobedecido ao bel prazer dos representantes. Isso é uma fonte de insegurança jurídica. Isso é uma vulnerabilidade nossa. Mas não foi estabelecida num dia só. Não foi. Em 2014, já desculpem que eu não vim aqui preparado para tratar esse assunto, então não estou municiado pelas datas exatas. Há um acórdão do Supremo Tribunal Federal que, na verdade, revoga o artigo 52, item tal. É um acórdão, não vou dizer de qual ministro, que diz que não precisa comunicar ao Senado. Agora, se o Senado engoliu isso, é um problema que não transcende aos próprios senadores. Peguem a Constituição brasileira e vão encontrar essa regra, que só a maioria absoluta admite declaração de inconstitucionalidade, está no artigo 97. Não está? Bom, pelo menos o senhor tem lembrança que está lá, não está, doutora? Não tem lembrança que tem essa regra? O que, que uma liminar faz? E é tudo resolvido por liminar. Quando se esquece a liminar, outro dia estava lendo de uma liminar sobre, eu acho que distribuição de rendimentos por causa da exploração de poços de petróleo no mar. A liminar era de 2013. E eu nunca vi nenhuma apreciação da liminar que suspendeu artigos da lei que trata das ADPFs, que foi do ministro José Nery da Silveira. Num livro tratando desse assunto, um ministro do Supremo, que é autor dele, exatamente diz que isso foi resolvido por outros acórdãos. Isso eu não encontrei, mas isso é outra conversa. Nós não podemos, para resolver um problema concreto, importante, tirar uma pedra daquilo que é a estrutura tal sobre a qual nós vivemos. É há meios de reagir contra isso. Existe até um esquecido direito de petição à representação, para que cada um movimente a máquina administrativa. Isso tudo está esquecido. De vez em quando é preciso reler a Constituição. Em 88, ela falava uma coisa a respeito de controle de constitucionalidade. Hoje, a Constituição não mudou nos pontos. O que mudou é a interpretação pelo Supremo Tribunal Federal. A lei, claro, e também uma legislação induzida por isso. Comparem a lei que regula a ação direta de inconstitucionalidade e a ação direta de inconstitucionalidade com a interpretação, os acordos do Supremo Tribunal Federal tomados na época da Constituição. Aqui eu estou vendo que todos aqui têm formação jurídica. Eu pergunto uma coisa. Eu citei o Marbury versus Madison. Eu poderia citar, se eu tivesse aqui anotados, uma centena de decisões do Supremo Tribunal Federal que o ato inconstitucional é nulo. Irrito e nulo, dizia Rui Barbosa. Se é nulo, ele não produz efeitos. Agora peguem um artigo da lei que regula a ação direta de uma lei de 1999, em que aparece lá a modulação. A modulação é avanço ou não é avanço? E o critério para modular é um critério político, 2/3 do Supremo Tribunal Federal. Só que, como também introduziram a execução imediata sem passar pelo crivo do Senado, qualquer coisa que o Supremo Tribunal diga que é inconstitucional, é inconstitucional. Mesmo que aquilo se choque claramente com o texto constitucional. Confiram, eu não estou maluco a falar isso. Talvez eu esteja maluco num outro sentido. Mas dentro da Constituição eu não estou errando. O acordo é muito claro, esse acordo. E esse acordo diz até que isso é uma. Que houve essa transformação por uma mutação constitucional. Se nós vamos admitir mutação constitucional, é besteira fazer Constituição. Mutação constitucional. Agora, se forem estudar o acordo em face do que se escreveu sobre mutação constitucional, vão levar um susto. Quem tratou primeiro desse assunto foi uma professora da faculdade que trabalhou comigo, Ana Cândida da Cunha Ferraz. O senhor se conheceu? Ana Cândida escreveu um trabalho de processos informais de modificação constitucional. E lá ela tratou da mutação constitucional. Só que a mutação constitucional pode ser uma representação que não negue a existência da norma. Porque a norma, enquanto vigorar, é norma. A alegar mutação serve para tudo. É claro que esse assunto já é, eu estou aqui. Eu saí do tema, mas é um assunto, para mim, fundamental. Fundamental. E agora, se os nossos legisladores pecam, e eu não vou negar que pequem, mas os ministros do Supremo também pecam. Porque quantas vezes a decisão política, a decisão do Supremo, é uma decisão política? Por exemplo, o governo federal precisa de recursos para tal coisa. Aí cria-se um imposto, ou modifica-se a taxa do IOF. O legislativo dá sua opinião para uma maioria esmagadora, uma liminar, leva a questão para o Supremo Tribunal Federal. E no Supremo Tribunal Federal, aquilo que o governo desejava, uma pequena atuação, permaneceu. Se nós vamos discutir casos concretos, há casos concretos de grande importância que mostram o contrário, o Supremo Tribunal Federal como legislador supremo. E eu não sou inimigo do Supremo Tribunal Federal. Eu tenho até a discordância de alunos meus lá. Só que eles não discutem comigo, eles escrevem ou decidem. E eu reclamo, porque, afinal de contas, o direito de reclamar é um direito fundamental. até perceberam, os senhores devem ter percebido, que até o meu tom e o meu estilo mudou nesses últimos momentos. Esperem um pouquinho que eu trarei mais um livro para vocês. Se eu puder concluir.
1: Fazemos votos que sim. Antes de passar a doutora Carmen para as considerações dela também, vejam que esses debates são fundamentais, não é? A função da academia é justamente trazer essa crítica. E se alguma coisa se pode concluir com grande certeza, pela essa última manifestação do professor Manuel, e pelo empenho que ele tem nos argumentos, é que certamente vulnerável ele não é.
0: Eu sou vulnerável. Protesto. Protesto.
3: Eu acho que a mim só cabe agradecer essa maravilhosa aula que tivemos com o professor Manuel Gonçalves. Agradecer o convite, meu caríssimo colega. Agradecer a todos aqui por essa manhã tão rica de conhecimentos trazidos pelo professor. É realmente uma honra e um privilégio ouvi-lo. E só reforçar que realmente acho que o nosso direito ele vai evoluindo, às vezes não de uma forma linear, como nós gostaríamos, né? Mas às vezes ele vai a trancos e barrancos, ora com erros, ora tentando acertar os erros, mas é como um pêndulo, né? A figura do pêndulo acho que é muito, muito bem-vinda. Enfim, ora o pêndulo está para um lado, ora para o outro, mas eu acho que a evolução ela é constante. Então, eu só tenho realmente a que agradecer e devolver a palavra.
1: A democracia é um processo, né? É uma evolução. Muito bem.
0: Eu quero agradecer.
1: Perfeito. Antes de terminar, gostaria de... Só com um esclarecimento. Eu havia convidado o professor Manuel Gonçalves para fazer a aula de encerramento deste curso. Mas atendendo um pedido dele, nós antecipamos de uma semana, porque na semana que vem ele tem um outro convite e estará em Portugal na sexta-feira. Então, está aí explicada a razão por que ele não vai fazer o encerramento, mas enfim, de alguma maneira, nos brindou com essa maravilhosa intervenção aqui.
0: Eu quero agradecer ao doutor Alckmin Dutra ter me convidado para o encerramento, que eu não encerro pela razão que ele explicou, mas é justificável. No dia 29 de maio, comemoram-se 50 anos da Constituição Portuguesa, que obviamente é mais velha que a nossa. E há um colóquio em Portugal, e eu fui escolhido, no critério dos portugueses, para representar o Brasil nesse evento, particularmente a Universidade de São Paulo. Então eu procurei conciliar as coisas. E conciliando as coisas, eu pedi essa antecipação para poder participar do curso aqui e poder participar lá desse evento, que é um evento, na minha opinião, é importante. E é importante porque quem estiver atento ao comparar a Constituição Portuguesa, que faz 50 anos, com a Constituição Brasileira de 88, vai verificar que há uma influência dela sobre a Constituição Brasileira. Mas também que os portugueses não podem cantar vitória, porque se vocês compararem a Constituição Brasileira de 1824 com a Constituição Portuguesa de 1826, vão ver que ela copiou a parte boa da Constituição Brasileira. Vocês já ouviram falar do poder moderador, que de vez em quando ele ressuscita nos debates. O poder moderador está na Constituição Brasileira e foi inventado aqui. Isso já é uma outra conferência. Dom Pedro I outorgou a Constituição do Império com o poder moderador à moda brasileira, vamos dizer assim. Ele outorgou a Constituição de 1826 em Portugal, com Dom Pedro IV, com o poder moderador, mas com algumas nuances. Isso é um assunto teórico interessante, porque mais parte da colocação que eu tenho que fazer em Lisboa será lembrado para os colegas de lá, que eles também nos seguiram muitas vezes. Eu quero agradecer a paciência de todos. de me ouvirem sobre aspectos talvez ligados à estratosfera, mas que me parecem importantes. Eu tenho agora a defesa perfeita. Eu sou vulnerável, idoso, tenho o direito de dizer tudo.
3: Isso, até... esse direito já conquistou.
0: Só que eu sou, de certa forma, procuro ser racional, mas eu não domino o meu irracional. E o meu irracional, às vezes, me leva a me irritar. E como eu ando discutindo quase todo dia algumas coisas que não me agradam, quando eu trato delas, eu mudo de tom. Muito obrigado e muito agradecido pela paciência.
1: Meus queridos amigos e queridas amigas, gostaria muito de agradecer a presença de vocês. Noto aqui também a presença do nosso colega juiz Jorge Luiz de Oliveira, que é diretor do SOS Racismo. Obrigado pela presença. Nossos colegas do Sindalesp aqui, Sidney, com C, obrigado por estar aqui conosco, todos vocês que estão aqui nos prestigiando todos esses dias da TV Assembleia. Bem, gostaria de convidá-los para a semana que vem, para a última aula do nosso curso. Tem uma boa notícia e uma má notícia. A boa notícia é que o professor José Levi do Amaral vai estar aqui dando aula. A má notícia é que os senhores vão ter que me suportar, porque eu também vou participar desta aula. Então, lamento muito, se não for o caso, venho só para a segunda parte. Professor Manuel, agradeço imensamente a sua brilhante participação, muito obrigado por estar aqui conosco nessa manhã, foi realmente uma grande alegria. Professora Carmen, muito obrigada por estar aqui conosco, muito obrigado por nos presentear com essa obra magnífica, seu último trabalho, Princípio da Transparência no Devido Processo Legislativo Orçamentário, que é tão importante aqui para nós no Parlamento, e obrigado por ter se deslocado do Rio de Janeiro até aqui nessa manhã nublada, paulista, né, de quinta-feira. Muito obrigado a todos e até a próxima.
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0: Era uma vez dois botões e uma tela cheia de quadrados. 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Durante muito tempo, o videogame foi visto como uma forma de escapar da realidade. Hoje, ele ajuda a explicar a realidade em que vivemos. E é esse universo que o Revista Lesp vai explorar agora. Por trás de cada tela, existe muito mais do que um jogo. 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O Revista Lesp está no ar. É isso, estamos no ar. Oi, tudo bem? Seja muito bem-vindo. Hoje o assunto traz diversão, mas também papo sério, tá? Principalmente quando se trata das nossas crianças. O ECA Digital, que estabeleceu regras de proteção de crianças e adolescentes no ambiente online, também inclui normas relacionadas aos jogos eletrônicos. Então fica ligado. O ECA Digital não proibiu o acesso a jogos eletrônicos, mas estabeleceu restrições relacionadas às caixas de recompensa dos jogos, que oferecem itens aleatórios em troca de dinheiro real ou moeda virtual dentro do game. No ECA Digital, essas caixas de recompensa são consideradas nocivas ao desenvolvimento das crianças e adolescentes, já que suas características são próximas à dos jogos de azar e apostas. Para cumprir a lei, o game precisa ter uma versão desenvolvida sem essa funcionalidade ou desativar a caixa de recompensa quando o jogador não tiver comprovado ter mais de 18 anos. O ECA Digital determina que jogos eletrônicos que permitam a interação de crianças e adolescentes com outros usuários, seja por texto, áudio, vídeo ou troca de conteúdos, são obrigados a fornecer proteção contra contatos prejudiciais, com a moderação de conteúdo e a inclusão de ferramentas de supervisão parental da família. Desde 2024, o marco legal dos jogos eletrônicos já exige uma série de mecanismos de proteção para crianças e adolescentes, para evitar interação com usuários desconhecidos. Importantíssimo isso, né? Mas hoje a gente vai falar sobre isso com gente grande, tá? E que entende muito bem no assunto. Eles estão aqui já no nosso estúdio, porque quando a gente fala de games, a gente não fala só de crianças, tá, gente? A gente fala, na verdade, de todo um mercado, de uma indústria que cresceu e evoluiu bastante. Por isso, hoje recebemos aqui no estúdio a Gabriela Faria, que desenvolveu um game para crianças neurodivergentes. Olha só, o jogo foi pensado para estimular habilidades e favorecer a interação e a aprendizagem, além dos desafios encontrados no desenvolvimento de uma ferramenta acessível e inclusiva. O Guilherme Spaca é comentarista de games online. Vamos falar sobre o universo dos games e dos esportes eletrônicos, mostrando como os jogos digitais se transformaram em uma atividade que envolve entretenimento, competição profissional, criação de conteúdo e novas oportunidades de carreira. Por falar em carreira, o Anderson Ribeiro é diretor técnico da Confederação Brasileira de Games e Robótica, a CBGR. Os jogos eletrônicos deixaram de ser apenas uma forma de entretenimento, na verdade passaram a movimentar áreas como tecnologia, educação, desenvolvimento de habilidades, criação de conteúdo, competições e mercado de trabalho. Então vamos falar sobre essa indústria de games que gera economia, que gera renda e que gera também acessibilidade. Sejam bem-vindos, pessoal. Muito Tudo obrigado. Bem? Valeu, muito prazer estar com vocês.
1: Muito obrigado.
0: Gabriela, me conta, esse seu game que você criou para crianças neurodivergentes, por que que você viu a necessidade de fazer isso? Você está no mundo dos games há muito tempo?
2: Bom dia, tá?
0: Bom Seja
2: dia.
0: Bem-vinda.
2: Obrigada, um prazer estar aqui. Nós começamos por meio de pesquisas que buscavam ferramentas não farmacológicas para a redução do estresse e da ansiedade. Então, nosso grupo já trabalhava com esse tipo de investigação.
0: Então, um grupo de pesquisa de universidade.
2: Exato, foi onde começou, buscando ali vários tipos de atividades. Uma delas é a respiração lenta, que depois eu posso detalhar também. É uma técnica que ajuda a reduzir, então, esses sintomas. Quando a gente levou para a criação da empresa, foi com a incorporação também de uma pesquisadora, a doutora Renata, que é sócia da nossa empresa e trabalha com crianças. Então, a gente identificou que a melhor forma de chegar à redução desses sintomas é por meio da gamificação. Foi onde a gente colocou os jogos como uma metodologia para atingir também esse público que é super importante.
0: Estamos vendo um pouquinho dos seus games aí, já já vou colocar no ar um pouquinho mais para a gente entender também como é que funcionam esses estímulos, porque normalmente se vê os games, né, pelo menos um senso comum, como algo que na verdade ele emociona demais, mas não, também pode acalmar, pelo que eu estou
2: Exatamente.
0: entendendo. Então já já a gente entende melhor. Guilherme, game te acalma? Bom dia.
1: Bom dia. Olha, acalmar um pouco é uma palavra difícil, assim.
0: Eita.
1: Acho que a proposta, né? Acho que dos games tem, obviamente, essa proposta que você tem, a gamificação, que é uma palavra que está sendo muito utilizada hoje em dia, né? Para você mostrar meio que alguns caminhos. Mas o meu ponto dos jogos é os jogos mais de loucura, assim, né? Os jogos onde você tem uma competição muito grande que envolve profissionalismo, envolve treinamento, deixa de ser uma brincadeira. É bem a linha onde você para de jogar por diversão e você começa a jogar entendendo que existe uma carreira, uma profissão e você tem que se dedicar bastante.
0: E como é que você entrou nos games? Como todo mundo, como nós crianças que
1: É,
0: gostávamos de videogame?
1: o primeiro passo foi esse. Eu jogava videogame console, né, Nintendo, esse tipo de coisa.
0: Já
1: E aí
0: soprou muita
1: depois,
0: fita.
1: já,
0: Gente, por
1: bastante,
0: favor,
1: bastante.
0: olha aqui
1: Não
0: para
1: só
0: mim.
1: eu, mas eu
0: Olha aqui para mim.
1: chamava.
0: Quem é que lembra disso aqui? Eu já fiz
1: E
0: isso.
1: aí, quando
0: Todo
1: você
0: mundo aqui já fez.
1: tentava, não funcionava. Eu chamava minha mãe, às vezes, ela ia dar. O assopro dela era diferenciado. Ela pegava e funcionava a fita
0: É
1: depois.
0: tipo quando a gente chama TI, né? Só de olhar já dá
1: Já
0: certo.
1: resolve,
0: É isso mesmo.
1: E eu comecei jogando jogos de console, mas depois eu entrei naquela onda das lan houses no Brasil, né? Nos anos 2000, assim, que cada esquina, cada farmácia em

0: E, na verdade, você criou, foi uma das pessoas que ajudou a criar essas competições. E ainda assim, hoje, parece uma coisa muito nova, né? Quantos anos já se passaram? Bom dia.
1: Pois então, a CBGR, ela é uma evolução da Confederação Brasileira de Futebol Digital e Virtual, que era a CBFDV, que era uma entidade voltada para, e foi criada em 2005, né, para poder desenvolver o futebol digital no Brasil. Então, no começo não existia nada. Então, a gente
0: Era tudo mato.
1: julgava os joguinhos assim, uma disputa entre eu e ele na minha casa, para saber quem que era o melhor. Depois a gente fazia uma disputa com os amigos do bairro para saber quem que era o melhor. Então, o Edivaldo Santos Júnior, lá de Brasília, é um mineiro que foi morar em Brasília e desenvolveu lá os trabalhos dele na área de games. E ele também era apaixonado pelo jogo. Então, ele falou assim: eu quero descobrir quem que é o melhor jogador do Brasil. E aí ele foi fazendo contatos com o pessoal no Brasil inteiro e conseguiu reunir uma turma para poder fazer as seletivas em cada estado, para pegar os melhores jogadores, levar para Brasília e dar uma premiação. Então, há 20 anos atrás, os jogadores que jogavam em casa, né, com os amigos, começaram a ter a oportunidade de disputar um campeonato a nível nacional valendo um automóvel 0 km.
0: E 20 anos depois, o pessoal ainda tenta entender como é que isso acontece?
1: Pois é, aí o que acontece? 20 anos depois, hoje, nós praticamente, assim, inconscientemente, a gente criou o um modo competitivo no Brasil, em parceria com a Konami, que era o jogo que a gente, né, abraçou como referência. E 20 anos depois, nós formamos campeões, vários campeões brasileiros, e formamos vários campeões mundiais.
0: Incrível.
1: Inclusive, o Bruno Mota, o Futifaz, que eu até convidei ele para vir hoje, mas ele acabou tendo uma crise de rinite e não teve como vir. Ele, ano passado, foi o campeão brasileiro da nossa entidade e foi campeão mundial esse ano pela Konami, no Campeonato Mundial. Viajou para o exterior, disputou contra os melhores jogadores do mundo e foi campeão. Então, hoje, além do futebol digital, hoje, a gente ter um campeão mundial, nós dominamos o cenário mundial hoje, com a maior quantidade de campeões a nível mundial desse esporte, entendeu?
0: Sensacional. E é preciso também ter acessibilidade, né, nesses jogos. Claro que aí a gente está falando de campeonatos, campeonatos grandes, campeonatos mundiais, mas que eu imagino, existe acessibilidade? Existe uma parte para pessoas PCDs, neurodivergentes, por exemplo?
1: Sim, o interessante do futebol digital é porque todo mundo quer ser o Messi, todo mundo quer ser o Cristiano Ronaldo,
0: Ah, eu
1: né?
0: queria.
1: E mesmo
0: O Messi, no
1: a
0: caso.
1: gente tendo, né, assim, a gente joga bola normal e a gente não tem essa capacidade porque tem que ter talento para isso, né? Então, o videogame, o futebol digital, ele veio justamente nessa parte lúdica, porque você controla o Messi, você controla o Cristiano Ronaldo, você controla todos os outros jogadores. Então, aquela vontade de ser o Messi acaba sendo realizado através dos videogames. E o mais legal é que, às vezes, ano passado, por exemplo, a gente teve um jogador lá de Brasília que ele tinha paralisia cerebral, né? E ele tinha limitação de movimentos nas pernas, mas para pegar o controle e jogar, ele jogou e competiu de igual para igual com os outros que estavam lá, né? Então, o futebol digital, ele tem essa capacidade, não só o futebol digital, mas os games, de poder incluir, né, essas pessoas que, às vezes, ela tem uma pequena limitação, mas que não impede dela ser atleta,
0: Isso é
1: entendeu?
0: sensacional, viu?
1: Então, é
0: Eu
1: muito
0: estou te
1: legal.
0: perguntando isso porque a gente também tem a Gabriela aqui.
1: Sim.
0: Claro que a gente está falando de criança, é um estímulo diferente. Mas
1: Exatamente.
0: porque eu quero entender como é que funciona a acessibilidade também na parte, digamos assim, profissional, né, dos games. Mas, Gabriela, para o pessoal entender, e para eu entender melhor também, que eu vou conversar muito com você, gente, vamos ver então um pouquinho dos games criados pela Gabriela para crianças neurodivergentes?

0: coloquei no ar com som e tudo, para a gente entender como isso funciona para crianças neurodivergentes. Por favor, Gabriela.
1: Claro, muito obrigada pela demonstração. Inclusive, ali vocês viram, né, diferentes aspectos, até mesmo que remete aos jogos antigos, até jogos mais coloridos, mais
0: Sim.
1: lúdicos. É, nós temos uma classificação por faixa etária, então a gente diferencia ali também elementos visuais, a quantidade de desafios, de acordo com o público, e até mesmo porque o nosso público é neurodivergente. Então, uma criança com o mesmo diagnóstico pode também ter aspectos diferenciados, né? Os jogos, eles visam ensinar por trás técnicas que vão reduzir a ansiedade. Então, mostrou ali por último a baleia, também o aviãozinho, né?
0: Essa baleia, ela sobe, desce. Tem alguma explicação para isso, para o som que a gente ouviu?
1: Sim, a gente quer colocar essa estimulação para ajudar a criança a repetir esse movimento por meio de uma técnica de relaxamento que é a respiração lenta.
0: Uau!
1: Então, ela é um mamífero, né? Os nossos terapeutas contextualizam assim. Ela vai subir, vai puxar o ar na superfície. Então, vamos puxar o ar de forma lenta e periódica. Quando ela desce lentamente para o oceano, a gente vai liberar o ar. Aos poucos segundos, essa prática vai reduzir, né, a nossa ansiedade. Depois, convido o pessoal aqui do estúdio a fazer 4 ou 5 vezes isso. A gente já percebe uma melhora.
0: Juntos com a
1: Com
0: baleia?
1: a baleia. Então, assim, ela é universal, a respiração ajuda. A gente tem trabalhos publicados que mostram melhora da atenção, melhora dos níveis de estresse. Só que como que a gente faz para uma criança que tem dificuldade de atenção fazer um exercício que até para a gente é complicado no dia a dia?
0: Tem como colocar a baleia no ar aqui no telão? Já, já. Já, já. Quando a baleia aparecer, eu vou tentar fazer, tá, gente?
1: Combinado.
0: Vamos lá. Baleia vai já aparecer.
1: Exato.
0: E esse carrinho parece aqueles jogos de 8 bits que a gente jogava. 8 bits, não
2: A gente
0: era?
2: começou a jogar no console esses joguinhos assim, né? Mais antigos.
0: Exatamente, parece aqueles jogos antigos. E as crianças de hoje ainda se interessam?
1: Então, esses são bem interessantes porque eles já colocam a questão do controle também. Então, você vai ter que desviar dos carros, a corrida é aquela questão que remete, né, àquela parte clássica de quem já trabalhava com videogames. Então, sim, né, a gente trabalha hoje com crianças até mais velhas, adolescentes, que gostam ali de pegar as moedas e dividir. Uma diferença da baleia para o do carrinho é que na
0: Gente,
1: baleia.
0: a
1: Vamos
0: baleia
1: lá.
0: aqui, desculpa. Vamos lá.
1: Ó, tem uma barra também que ajuda a guiar, se vocês quiserem acompanhar.
2: Ah, que da hora.
0: Eu tô fazendo.
1: Certo? Qual que é o principal diferencial? Ele não, além de ser esse exercício que é super visual, esses jogos são conectados com sensores que nós entregamos para as crianças, como se fosse um reloginho. Enquanto você se acalma, o sensor ele identifica essa redução, que eu acho que você já está sentindo.
0: Ah, gente,
2: Sensacional, né?
0: parar um pouquinho para respirar mais lento dá um. Alguém fez ou foi só eu?
2: Não, mas a respiração lenta, ela é usada no alto nível de competição de jogos eletrônicos,
0: Como
2: justamente
0: técnica?
2: como técnica de anti-estresse.
0: Como é que você faz?
2: Não,
0: Qual é a sua técnica?
2: assim, na época que eu jogava, a gente não tinha muito esse conhecimento que hoje as equipes profissionais têm, né? Hoje as equipes profissionais têm nutricionistas, fisiólogos, assim, um monte de gente entendendo, por exemplo, qual que é o seu melhor estado de saúde quando você está no seu melhor ápice de performance, né? E a respiração é uma técnica usada nas pausas táticas, quando o time está muito tenso dentro do jogo, está muito estressado. Um treinador pede a pausa tática e existem alguns times que têm algumas características para você puxar um tipo de respiração, né? O capitão do time fala de um jeito, a pessoa escuta só minha voz, respira com calma. Porque falam, né, que a respiração induz também a você tomar, o seu cérebro ficar melhor para tomar decisões rápidas, né? E dentro de uma competição isso é extremamente importante, assim.
0: É uma coisa que a gente não vê no futebol de campo. Quando a gente vê a pausa para água, por exemplo, a hidratação, é só grito do treinador.
2: É, mas é que os jogos são mais o. Não tem como, né? Mais mental mesmo em cima, né? Por mais que você treine todos os dias, se na hora que você subir na frente de um estádio lotado para jogar um campeonato você não tiver a calma, nada vai adiantar. Você treinar tanto, você vai ficar nervoso, né?
0: Aproveitando que eu estou falando com você agora, você já foi jogador, você já é comentarista. Você disse que é difícil explicar.
2: Não, não é.
0: Como
2: Vai.
0: funciona? O que que você faz? Como
2: Então,
0: funciona?
2: eu trabalho hoje com entretenimento de esportes, né? Então, eu trabalho com um jogo específico chamado Valorant. Ele é um jogo que é a Riot Games, né, que é a dona do jogo. Ela tem outro jogo também que chama LoL, que o pessoal conhece como League of Legends. E eu trabalho na área de entretenimento da competição do mais alto nível, assim. Então, a gente
0: Você é
2: pega.
0: comentarista tanto no Valorant como no
2: Não,
0: LoL?
2: eu sou mais no Valorant, porque a minha trajetória como jogador foi no FPS, né, que eu falei do CS. Então, o Valorant, ele é um CS modificado. Mas a ideia é a mesma, são cinco jogadores contra cinco jogadores, um time tem que colocar uma bomba no chão, outro tem que desarmar. É basicamente isso.
0: E é aquela tensão igual
2: É a
0: do
2: tensão igual,
0: CS?
2: é a tensão igual. Então eu trabalho com ao meu lado, né? Eu sou um comentarista por conta da experiência que eu tenho já de mais de 20 anos jogando, não todos esses anos profissionalmente, mas a grande maioria deles jogando profissionalmente. Então eu uso basicamente do que eu aprendi para meio que mostrar para a galera que muitas vezes não entende o jogo, explicar. Então por que que o jogador tomou aquela decisão? Por que que aquele personagem específico faz isso, faz aquilo?
0: É um
2: É um
0: comentário.
2: comentarista,
0: Como
2: só
0: quem
2: que
0: assiste aos jogos de futebol, de
2: isso.
0: vôlei, que seja, é o
2: Só que a
0: comentarista.
2: diferença é que eu sou um comentarista, mas ao mesmo tempo eu tenho um dupla do meu lado, que é o um narrador, e eu e ele a gente acaba narrando em vários momentos juntos. Então, diferente de um esporte mais tradicional, que existe um narrador fixo, que esse cara ele vai narrar e o comentarista ele vai ter o tempo dele depois para comentar a jogada, eu faço isso mais em tempo real com esse cara que trabalha comigo. Então, a gente faz algo mais de entretenimento mesmo, assim, é mais divertido. Tem parte técnica também, mas como é entretenimento no fim do dia, o cara ele não quer só escutar um conhecimento muito técnico, muito pesado, ele quer só entender às vezes o que está acontecendo na tela.
0: Ah, mas que trabalho chato, né?
2: Não, pô, não tem
0: Chatíssimo!
2: como.
0: Nossa, que
2: É muito
0: trabalho
2: bom. É
0: chato!
2: muito bom,
0: É,
2: não
0: eu
2: tem como.
0: imagino, muito
2: É muito
0: prazeroso.
2: divertido porque.
0: Você trabalha com o que você gostava de brincar quando criança.
2: É basicamente isso. É basicamente isso.
0: Tá de
2: Assim.
0: parabéns.
2: Jogar é muito da hora. Eu, assim, acho que do que eu já fiz na minha vida, você competir, você representar o Brasil, por exemplo, num país diferente, no Mundial, é algo incrível,
0: Em
2: assim.
0: quantos países você já foi representando o
2: Putz.
0: Brasil?
2: Ah, eu acho que eu já fui
0: A
2: uns
0: quantos
2: 12,
0: países?
2: 13 países, assim, jogando profissionalmente, uns 12 países, eu acho.
0: E é uma oportunidade muito difícil de você ter em muitos esportes, digamos assim. Como foi que você conseguiu essa oportunidade?
2: Olha, eu não vou mentir, não. Eu acho que eu dei sorte em alguns momentos. Não, é sério, porque dentro do. Acho que quando é algo muito mais nichado, você às vezes tem que estar no lugar certo, na hora certa. Você tem que estar, por exemplo, você tem que estar atingindo o seu ápice de performance no momento em que um time que é muito bom, um jogador tá mal, e você faz uma função muito próxima dele, ele sai e você entra. Então foi mais ou menos isso, assim. Só que quando eu entrei, assim, eu jogava profissional desde 2005. Só que eu não recebi um tostão, tinha contrato, a gente ganhava horas na Lan House para poder jogar, ou se jogava um campeonato, sei lá, de 30 times, você ganhava um mouse. Era isso. Em 2009, que eu entro numa organização chamada MIBR, que existe até hoje, aí que de fato eu virei um jogador profissional. Eu tinha contrato, e fui viajar para jogar, disputava as competições. Então foi assim, eles precisavam de um jogador, naquele momento eu era um dos melhores jogadores do Brasil, em 2008 ali, e aí eles me chamaram para fazer parte do time, desde então eu agarrei a
0: Ah, isso
2: oportunidade.
0: não é sorte, né?
2: Não, mas é que assim, eu conheci, né? Assim. É que isso acontece em várias situações, né? Com certeza vocês devem ter pessoas que vocês conhecem que são excelentes profissionais, mas a oportunidade não pingou para essa pessoa. Então, assim, eu conheço muitos jogadores que naquela época, por exemplo, eram melhores do que eu, mas não tiveram oportunidade.
0: Mas para a
2: Ou
0: oportunidade você tem que estar pronto também,
2: Porque
0: preparado.
2: pararam, desistiram antes, porque naquela época você não tinha perspectiva nenhuma, né? De igual hoje, a galera ganha muito dinheiro. Os jogadores, principalmente que são brasileiros que atuam fora do país, ganham muito dinheiro, muito dinheiro. Na minha época não era isso. Então quem
0: Desculpa, mas a gente
2: ficava.
0: está falando de quanto? Eu sou
2: Ah, a
0: curiosa.
2: gente tá falando de salário de 200 mil reais por mês, assim.
0: Nossa, eu vou aprender a jogar.
2: 150 mil reais por mês.
0: Recebe pessoas assim, da nossa idade recebe, né? Então tá. Ô, Anderson. Ô, Anderson, me conta uma coisa. E como é que funcionam esses campeonatos? Porque ele está falando da parte principalmente da ótica de jogador e de hoje comentarista. Mas como é que funcionam esses campeonatos para você colocar tanta gente ali, fazer essa competição
2: Pois
0: dar
2: então,
0: certo?
2: a partir de 2006, quando a gente fez o primeiro, então isso aí começou a repercutir no Brasil inteiro. Então foi atraindo várias outras pessoas interessadas em que o próximo, né, o próximo campeonato que tivesse, fosse lá tentar também a seletiva para poder participar.
0: Eram quantas
2: Então,
0: pessoas competindo em 2006?
2: 2006, se não me engano, foi 64 pessoas.
0: Nossa, pois já começou com muitos
2: Aí,
0: competidores. Hoje em dia são quantos?
2: no segundo ano, 128.
0: Uau!
2: Em 2009, 256. Aí depois a gente, em 2010, fizemos uma parceria com o Extra, supermercado, né? Então a gente fazia a gente fez as seletivas dentro das unidades, né? No Brasil inteiro. E fizemos a final aqui em São Paulo. Então, nessa época também deu 256 pessoas. Então, assim, a gente
3: A CBGR, ela dá oportunidade para que qualquer pessoa possa ir lá disputar o campeonato, né? Ano passado, por exemplo, a gente fez até livre para poder colocar mais pessoas com essa oportunidade, porque às vezes, através das seletivas, vai os melhores, né? Mas aí, ano passado, a gente mudou a chave, falando, vamos abrir para todo mundo, para o pessoal poder ter essa experiência, né? De poder vir disputar um campeonato de alto nível, e nós premiamos com R$ 50.000, então foi uma premiação muito boa para você entender. O campeonato mundial hoje, ele paga 15 mil dólares, e nós demos até mais do que o valor de um campeonato mundial, entendeu? E isso aí vai fomentando muita gente. Quem gosta do futebol digital, quem gosta do futebol real, ele automaticamente também gosta do futebol digital. Então é uma coisa assim, quem gosta de futebol, aí, opa, se eu posso representar meu time. É, no videogame eu também quero escolher meu time, vou escolher minha seleção. Então isso aí já está dentro de nós homens praticamente,
0: Você também
3: apesar.
0: joga?
3: Não, hoje não.
0: Ah, não fala
3: Hoje eu
0: que tá
3: só
0: dentro de
3: organizo.
0: nós
3: Mas eu
0: homens,
3: falo
0: não.
3: assim.
0: Peraí.
3: Não,
0: Ó, não,
3: escuta,
0: não,
3: não,
0: vou brigar aqui no programa.
3: deixa eu só fazer uma correção. É porque na verdade, majoritariamente, os homens eles têm aquela predisposição do futebol, mas nós temos atletas
0: Porque
3: fenomenais.
0: vocês recebem a bola desde criança.
3: Exatamente. E o mais legal do futebol digital é que nós temos atletas fenomenais, atletas femininas, como temos uma atleta do Rio de Janeiro, que ela é exímia jogadora e ela compete junto com a gente,
0: Ah,
3: né? No meio
0: maravilha.
3: dos homens, e ela derrota, ela vai para a final, ela ganha campeonato. Então, assim, é sensacional essa coisa do gamer poder trazer todas as pessoas para o mesmo público, né? A gente não tem aquela definição, ah, o futebol feminino é só o feminino que joga, o masculino é só o masculino que joga. No futebol digital, jogam todos juntos.
0: Tomara que as mulheres recebam mais consoles de videogame quando criança e bolas de futebol também, para que haja mais atletas dentro do esporte também, né? Do futebol digital. Porque ainda são poucas, né?
3: São poucas,
0: Pouquíssimas.
3: mas. É assim, mas igual eu te falei, são de qualidade. Porque para participar da seletiva e ganhar essa seletiva para poder disputar o nosso campeonato, por exemplo, quando ele é feito através de seletiva, aí você tem lá uma, duas, três mulheres competindo, é porque elas derrotaram vários outros jogadores homens para poder estar lá. Então, o papel delas é até muito mais importante do que o papel dos homens lá, porque para nós, a gente está lá para jogar, né? Mas quando a gente vê uma mulher lá, a gente sabe que aquela ali a gente vai ter trabalho, porque para estar lá ela tem que ser fera demais, entendeu?
0: Não, e falando assim, saindo um pouquinho aqui do estúdio, gente, segundo dados divulgados pelo Ministério da Cultura, em 2023, 74,5% da população brasileira jogavam jogos eletrônicos. Já segundo a pesquisa nacional da indústria de games, realizada pela Abra Games em parceria com a Apex Brasil e divulgada em 2024, identificou 1.042 estúdios de desenvolvimento de jogos no país e 13.225 profissionais atuando no setor. Gente, bastante, né? Eu acho que até aumentou, deve ter aumentado de 2024 para cá, mas esses são os últimos números. E o levantamento também apontou que 2.600 jogos próprios foram desenvolvidos no Brasil entre 2020 e 2022, sendo 1.009 lançados somente em 2022. Mas como será que nasce um jogo? Eu sou muito curiosa para saber. No Senac Lapa Tito, tem aula de desenvolvimento de jogos digitais. O Vinícius Weiner está lá para revelar esses bastidores da criação. Oi, Vini, bom dia, tudo bem?
4: Oi, Ivani, foi bom dia ainda, né? 11h57, a gente falar ao vivo aqui do Senac, como você falou, tá? E olha, bem interessante, é nessa sala aqui que a magia acontece, tá, Ivani? Tem muita gente aí do outro lado da tela, as pessoas estão no estúdio, gente que não sabe como é que funciona, mas a maioria a gente sabe que adora, né? Quem não gosta de um bom e velho jogo? Eles vêm aí, ó, a tecnologia vai se transformando, vão surgindo novas ideias e a gente vai seguindo acompanhando, né, Ivani? E aí, ó, nós convidamos que o professor Levi Bezerra, ele que é o cara que comanda essa sala aqui, né? Tem a responsabilidade de ficar de olho, de trazer muita criatividade, de despertar essa criatividade e da responsabilidade também, né, professor? Porque mistura tudo, né? É diversão com responsabilidade e, nesse caso aqui, é profissão também, né? Bom dia.
5: Bom dia, gente, tudo bem? É, sim, é profissão, né? A galera vai entendendo com o passar do tempo, os jogos foram se profissionalizando. Então, é óbvio, naturalmente, aquela mescla de diversão, junto também com a parte de desenvolvimento, e aí quanto mais eles vão aprendendo aqui dentro do curso, essa parte criativa, desenvolvimento, de programação, de design, naturalmente eles vão ficando mais profissionais e naturalmente tendo uma saída maior para o mercado de trabalho.
4: Enquanto eu vou conversando aqui com o senhor, eu vou mostrando aqui a imagem, ó, são muitos alunos nesse momento, é um horário realmente, quase o horário do almoço aí difícil, mas está todo mundo aqui aprendendo. Eu queria saber, por exemplo, quando alguém tem uma ideia de um jogo, por exemplo, qual é o primeiro passo para transformar essa ideia na realidade, professor?
5: Boa pergunta. Na verdade, quando eles entram aqui, eles vêm cheios de ideias e naturalmente a gente vai trabalhando elas um pouco mais. Então, o primeiro passo é documentação, que só de falar aqui eles já vão se tremer todo de odiar um pouco, né? Mas a parte de documentação, ela é presente, ela prepara essa ideia para ser desenvolvida e no futuro implementar isso dentro de um motor de desenvolvimento e aí utilizar Blender, Unity e outras ferramentas que vão ser necessárias para garantir que esse produto, né, se torne de fato um produto.
4: Eu tenho uma pergunta que eu acho que é a curiosidade de muitas pessoas. A gente vê ali na tela, né, tudo pronto, muito movimento, personagens, cenários incríveis. Como é que começa esse passo? É um profissional para fazer cada coisa ou não? Todo mundo faz uma coisa só?
5: Isso é importante. A gente fala bastante aqui que dentro do curso é importante saber trabalhar em grupo. Então, ninguém faz nada sozinho, né? Dentro de jogos, quando a gente vê aqueles vários elementos sendo expostos, então, normalmente tem uma pessoa desenvolvendo a parte do 3D, a parte da programação, outra pessoa que está desenvolvendo também a parte de som, a parte de design. Então, tudo isso é feito em grupo. Não à toa, todos eles aqui dentro trabalham em grupo obrigatoriamente, né?
4: Professor, e quanto à programação, é possível desenvolver uma programação, um jogo, sem ter nenhuma experiência? Por exemplo, tem muita gente assistindo a gente agora de todas as idades, né? E a gente sabe que esse mercado, ele só cresce. Dá, por exemplo, ah, eu quero hoje aqui aprender, eu quero entrar nessa área, é possível?
5: Sim, é isso, entrando no curso ou procurando, às vezes, em vídeos, né, que você pode ter auxílio, naturalmente você pode programar as coisas sem ter uma grande necessidade de um conhecimento prévio, né? Então, naturalmente, quando eles chegam aqui, eles falam, não, mas eu não sou tão bom em programação. Naturalmente, é uma coisa que a gente vai trabalhando com eles, e aí eles vão desenvolvendo, e sim, é completamente possível fazer um jogo do zero, sem saber, literalmente, programar nenhuma linha de código.
4: Bom, nós estamos vendo nessa hora, a imagem ao vivo, um dos alunos, para aí a tela, Flávio, para a gente ver, ó, pode voltar um pouquinho, ó. A gente está vendo aí alunos, ó, produzindo, ó, deixa eu parar aqui nesse jogo, o que a gente percebe que está fazendo um jogo de bastante movimento, né?
5: Sim, é que na verdade ele está preparando o ambiente para fazer o POC, que a gente chama, que é o Proof of Concept. Então ele está criando o design do jogo dele para poder testar, para daí de fato começar a implementar o que o Clayson, que está do lado dele ali, desenvolvendo na parte do 3D, para garantir que tudo funcione em conjunto, né? Então essa parte de produção ela anda em paralelo aí.
4: Então, assim, é um trabalho realmente em equipe. A gente vê ali o jogo pronto, acha que é super fácil, não é dessa forma, né? A gente está vendo aqui várias pessoas para produzir um jogo.
5: É isso. E isso também é um ponto importante. Jogo não é difícil de ser feito, ele é trabalhoso. Então, é importante que essas várias pessoas que estejam juntas, elas saibam trabalhar em equipe para garantir que todo o desenvolvimento ele vai ter uma garantia de produto, né?
4: E professor, e quais são as principais habilidades necessárias para trabalhar com desenvolvimento de games?
5: Essa é uma ótima pergunta. É ser criativo e ter muita disposição. Esse é um ponto que a gente trabalha com eles de uma maneira geral aqui dentro do curso, a parte da criatividade, mas além disso tudo é disposição. Como vocês viram aí, tem muito trabalho para ser feito e naturalmente esse trabalho vai dando insumos aí para a pessoa ir se desenvolvendo tecnicamente. Isso é importantíssimo.
4: Falando em trabalho, o senhor tem aqui algum bom exemplo, por exemplo, de alunos que começaram há pouco tempo ou gente que está vivendo disso ou pretende viver disso? Tem algum exemplo aqui pertinho da gente?
5: Tenho o Caio, o Gabriel e o Paulo. Eles estão desenvolvendo um estúdio, né, agora, saindo do curso, e esse estúdio ele vai produzir esses jogos que eles desenvolveram aqui, inclusive, dentro do curso. Eu acho que é legal eles falarem um pouco aí sobre isso.
4: São esses três aqui da ponta, ó. Essa é a turma que está desenvolvendo, né? Tudo bem? Você é quem na história?
6: Eu sou o Caio, eu sou o game designer e o CEO do estúdio que estamos abrindo, que é o estúdio Vibrissa.
4: Que legal, Caio. Então, assim, para vocês isso está virando uma profissão.
6: Sim, já se tornou já. A gente já está começando a correr atrás já de projetos, já para poder desenvolver e está abrindo portas, aos pouquinhos.
4: Eu estou vendo que você está mexendo aqui, ó. Deixa eu passar para esse lado para a gente mostrar com mais detalhes. O que vocês estão desenvolvendo exatamente para quem está em casa e não entende muito bem?
6: No caso aqui a gente está fazendo um jogo para navegador, né? Inclusive foi um jogo que acabamos de levar para a BGS, né? Teve um evento agora recentemente. E é um jogo que já dá para jogar diretamente pelo navegador, que se chama Nós. Ele é um jogo voltado para você vivenciar momentos nostálgicos através da gameplay. Então, existem várias coisas que os mais velhos, né, ou a gente acaba vivenciando durante a vida e a gente pode reviver isso através do jogo.
4: Aí na tela, por exemplo, eu estou vendo que você já criou, né? Tem opções, tem iniciar, por exemplo. Iniciando, o que, que a gente vai ver exatamente quando você falou que é um jogo nostálgico?
6: Então, ao iniciar, você começa a ter o contato com pequenas gameplays, né? Pequenos minigames dentro do jogo. Como, por exemplo, isso aqui já foi o primeiro minigame que a gente tem que só matar uma barata dentro da cozinha.
4: Ah, esse jogo aí a Vanifer vai adorar, matar a barata, né? Porque assim, quem tem medo, né? A Vanifer tem medo, ela consegue matar de casa sem problema.
6: Isso, e é bem simplesinho os jogos, né? Eles demoram menos de 10 a 15 segundos para poder ser jogados cada um desses joguinhos, e conforme você vai completando as fases, você vai ganhando pontos, né? Dá pra até você competir com os amigos, ou parentes, ou qualquer coisa assim do tipo.
4: Deixa eu conversar aqui com outro aqui da turma. Você é quem da turma?
7: Eu sou o Gabriel, eu sou o programador, e eu faço a parte que, normalmente, ninguém dá muita bola, mas sou o que mais...
4: mas é importante, né?
7: Com certeza. É a parte que mais, depois de... Antes de colocar as artes, eu tenho que colocar primeiro a programação para ver se está tudo funcionando bonitinho. E aí, depois que está tudo funcional, espero que sem bugs, aí que seriam pequenos problemas e tudo mais, aí coloca a arte, aí deixa toda a parte bonitinha. E aí, realmente, o jogo vai se desenvolvendo aos poucos.
4: Você, por exemplo, também vai ser sua profissão.
7: Vai ser. Tô junto com todo mundo aqui produzindo, fui junto com a BGS... Eu conversei com o pessoal, vi novos jogos, estou sempre aprendendo novas coisas, sempre tentando melhorar a minha própria arte, né, tentando me desafiar, por mais que, obviamente, seja complicado, ainda assim estou sempre tentando melhorar.
4: E você é quem da turma aqui?
8: Meu nome é Paulo Henrique, eu cuido da parte de arte do jogo, então toda a parte de direção, por que os personagens vão ser dessa cor, desse tamanho, desse formato, por que o fundo é dessa forma... Por que a gente decidiu trazer o fundo como uma espécie do nosso Brasil? Então, no decor do jogo, você joga e percebe que aquele cenário lembra o Brasil, lembra nossas casas, nossas vidas. Então, eu cuido dessa direção.
4: Paulo, me explica uma coisa. Quando vocês montam um jogo, por exemplo, a gente questiona muito isso, porque tem muita violência, né? Geralmente, os jogos, eles têm essas imagens de violência e tal. Mas eu percebi aqui que vocês estão produzindo coisas bem legais, diferentes. Vocês não falam de violência, com exceção de matar a barata, né? Coitada. Mas, assim, barata a gente tem que, né? Não dá pra deixar em casa. Mas vocês usam figuras mais a cara do dia a dia, coisas do cotidiano. De onde é que surgem essas ideias?
8: Então, inicialmente a gente queria fazer um jogo rápido, com vários minigames, e a violência realmente não era uma coisa necessária. Realmente tem alguns jogos que falam sobre violência e que contém, mas também tem muitos jogos que falam sobre amor, sobre paixão, sobre família, e esse jogo é a nossa representação do que a gente gosta no nosso mundo, no nosso país, e do que a gente considera o nosso dia a dia.
4: Bacana, você tá feliz nessa profissão?
8: Com certeza, eu acho que eu me encontrei hoje em dia no mundo, eu já tentei muitas coisas, programação, tentei também já música, mas depois de tanto incentivos, nesse curso eu consegui encontrar que realmente o que eu amo é arte, e fazer arte para jogos.
4: Bacana, ó, ele botou ali, ó, não deixa a peteca cair, esse daí também é bem interessante, ó, é algo que eles estão criando, né, professor, e é impressionante como é realmente uma profissão do futuro, né?
5: Sim, sim, a gente fala com eles que, segundo a Abra Games aí, já temos mais de 1000 empresas, né, de desenvolvimento de jogos hoje atualmente no Brasil, mais de 13 mil funcionários, então, eles estarem se colocando à disposição do mercado e desenvolvendo um estúdio, mostra que eles são uma parte a mais aí do que está fazendo nossa empresa crescer, né, nossa indústria crescer.
4: Que legal, professor. Agora, só para encerrar, eu tenho uma perguntinha que é importante, tá? Para quem está em casa, quer entrar nessa área. Sem falar valores, tá legal o mercado financeiramente?
5: Tá legal, tá legal. Acho que tem se desenvolvido cada vez mais, tanto o mercado nacional quanto internacional. Naturalmente, a gente tem alguns tetos aí de desenvolvimento. Então, dentro dessa profissão, sempre vai ter algumas variações ali. Mas, com certeza, sim, é importantíssimo. Esse teto tá bom. tá ok, tá generoso.
4: Bacana, então, professor. Obrigado, tá, por ter permitido a gente aqui atrapalhar um pouquinho a aula, Vanif. Tá aí, ó. É a nova geração, pessoas aqui, inclusive, de todas as idades, criando novos jogos, novas histórias também. Né? Você viu que os meninos falaram que não é só violência, né? Eles estão trazendo agora algo do nosso cotidiano, indo também no passado, misturando o moderno com o futuro e por aí vai. Isso que é o interessante que eles estão aprendendo aqui, viu, Vanifer? Gostou?
0: Adorei, Vinícius. Adorei principalmente essa parte do trabalho em equipe, né? Entender juntamente com o professor e com quem você conversou aí, que cada um tem o seu papel no desenvolvimento do 3D, do storyboard, enfim, de tudo. E que bom que o Senac tem esse curso aí, porque, ó, você não falou de valores? Mas a gente já falou aqui no estúdio, viu? E para chegar no topo, um jogador bom... Olha, vale a pena, viu? Vale a pena investir nessa profissão. Obrigada, Vinícius, a você e a todos aí. Um beijo. Gente, e Gabriela, a gente viu aí um pouco desse desenvolvimento de games. Como é que nasce os games para você, os seus games? Porque já tem um foco específico, né? Tem o foco de acalmar crianças com TDAH. Como é que funciona?
1: Foi bem interessante como foi apresentado ali a questão da equipe, né, e dos elementos. A gente ainda tem uma fase importante que são os terapeutas, a equipe de profissionais, tanto da empresa, mas também parcerias, que também ajudam na criação dos roteiros e de histórias, porque a proposta da gamificação, ela tem que entreter, né? Tem que engajar, tem que motivar. Para o nosso público é super importante para ele conseguir fazer a prática, mas também é uma gamificação que também precisa de um cuidado ali diferenciado por conta que é um público sensível à frustração. Então, os nossos terapeutas também ajudam nessa fase. Então, só somando ali tudo que foi apresentado no curso, acho que está certíssimo, né? A gente está bem alinhado com a academia. Mas essa fase também de ideação, de roteirização e validação, a gente coloca também como um grande diferencial.
0: Nesse caso, os terapeutas entram em qual parte? Antes do desenvolvimento do 3D, de tudo mais ali que a gente viu, entram na parte de roteirização?
1: Sim, por exemplo, a gente quer trabalhar uma habilidade de atenção dividida, que a criança vai ter que prestar atenção na respiração, mas também tem algum desafio para deixar ela mais engajada. Então, os terapeutas, a gente tem terapeutas ocupacionais, uma neuropsicopedagoga também. Então, a gente vai fazendo essas reuniões de brainstorm, vai avaliando quais são as ideias, quais são os elementos, o que, que a gente pode colocar que a criança gosta. Vem um terapeuta, por exemplo, recente, que falou que agora a moda é os dinossauros, né?
0: Criança então, adora.
1: Adoro os dinos. Então, a gente vai colocando ali esses elementos que estão nas tendências também, e eles entram para começar essa ideia. E até um ponto, porque depois eles colocam na mão dos desenvolvedores, né? E a gente fala, olha, agora se vira, a gente precisa ali da mecânica, das cores, e aí a equipe faz acontecer.
0: Agora, estou muito curiosa para entender como é que você, o jogo, percebe que a criança acalmou.
1: Bom, a gente tem essa informação, né, que é passada, então a criança ela fica ali atenta à respiração, e durante a partida, que dura 3 a 5 minutos, ela está com um reloginho, é um sensor, muito usado também no meio esportivo, né, você comentou muito bem da respiração. Então, assim, a gente usa um sensor, como aquelas cintas de corrida, que você coloca aqui, tem um também que você coloca no braço, tem a opção de orelha. Então, são relógios que já são usados por, inclusive, atletas, esportistas de elite, que trabalham com essa performance da respiração. Então, a gente trouxe isso para esse público, né? E esse reloginho, ele vai estar o tempo todo enviando informações em tempo real para a partida. Então, a gente processa isso, a gente consegue identificar pequenas oscilações ali no ritmo de humor, né? Por meio dessa métrica que a gente chamou de índice de relaxamento, que é uma metodologia ali, né? Que a gente calcula. Então, quando a gente tem ali a baleia que a gente mostrou, a criança começa a fazer aquele exercício, ela começa a acalmar, uns peixinhos, uns amigos que aparecem na tela, eles só vão entrar quando a gente identificou isso com o sensor. Então, a criança ela vê um motivo para conseguir ganhar, porque ela ganha os amigos. No dinossauro que eu comentei, começam a cair umas folhinhas, quando ela acalma, ela se visualiza no personagem e ela alimenta o dinossauro com o seu relaxamento, ou seja, ela se espelha ali, você comentou muito bem também, você comentou, né, dessa questão da gente se imaginar como um atleta, então sim, a gente exatamente. Coloca essa proposta também do personagem, então ela quer que o personagem ganhe amigos, ela se vê ali, né, com essa proposta, e o sensor traz essa informação para ela e também para o terapeuta, depois dos relatórios de acompanhamento também.
0: No caso de se imaginar como o Messi, eu não acredito que isso me relaxaria, isso me deixaria ainda mais exaltada, feliz. É mais ou menos isso que acontece, o Anderson?
3: Oh, com certeza. Não tem coisa melhor do que você disputar um jogo, representar o seu estado, né, como no caso das seletivas, representar o seu país. Né, isso aí é muito importante. A gente estava falando a respeito até das mulheres no game. Eu queria mandar um abraço para Camille Tuller, lá do Rio de Janeiro, que, igual a gente estava comentando, ela que é a melhor jogadora de futebol digital que nós temos hoje representando o Brasil, né? Então, e temos a Monique Bisoni aqui também de São Paulo, que já foi até no exterior representar o Brasil. Então, não tem nada mais gratificante de você gostar de um jogo, né? E depois você representar o seu estado, o seu país, com aquilo que você gosta, com aquilo que é uma diversão, né? Igual o nosso nobre aqui falou a respeito de você pegar e deixa eu lembrar aqui. você pegar e sair para outros países representando,
0: pra representar seu país,
3: isso aí, né? não tem coisa melhor, porque você está fazendo o que você gosta, depois você começa a ganhar dinheiro com o que você gosta, e depois você está sendo... você está sendo...
0: Recompensado.
3: De certo ponto... espelho para os outros jogadores, uma entendeu? Né? Uma referência. Então, o futebol digital ou outros jogos, por exemplo, hoje, você não ganha dinheiro só jogando. Depois você cria um TikTok, um Instagram, você tem
0: você
3: seguidores, depois as empresas começam a trazer você para dentro do mercado, né? E um mercado que, 2025, por exemplo, o mercado de games, ele movimentou 201 bilhões de dólares. Ano passado, 7% e meio maior do que 2024. Então, é uma crescente muito grande. Só no Brasil, são 13 bilhões de dólares, de reais que são movimentados, né, com o mercado de games.
0: E, gente, com o desenvolvimento dos esportes, né, eletrônicos, aparecem também novas possibilidades de profissão. A gente já falou aqui com o Guilherme, que é comentarista de esportes digitais, na verdade, né, de videogame, e o Ian Jardim, conhecido no meio dos e-esportes como Shaw, eu acho que eu tô falando corretamente,
2: é Shaw.
0: É técnico e tá chegando aqui para falar com a gente. Ele é reconhecido, né, por construir projetos competitivos do zero e desenvolver equipes campeãs no cenário do Valorant. Oi, Ian, bom dia, o Xó, né? Eu vou te chamar de Xó. Primeiramente, me conta. Bom dia, não, boa tarde já, meio-dia e 14.
2: Tarde,
0: me conta como é que funciona a sua profissão. Eu já fiz essa mesma pergunta para o Guilherme, que está aqui no sofá. Boa tarde.
9: Bom, a minha profissão ela é muito ampla, né? Porque você trabalha tanto no desenvolvimento de jogadores, desenvolvimento de equipes, mas eu acho que a parte mais importante... Além do conhecimento do jogo, você entender sobre táticas, você entender sobre tempo de jogo, você entender o que é o meta do jogo, eu acho que a principal característica da minha profissão é entender sobre pessoas. Então, você entender como acessar essa nova geração, você entender o que é importante para eles, no que eles são melhores do que a gente, do que eles são piores do que a nossa geração. Então, eu acho que existe um leque de coisas muito diferentes que é essa abordagem da nova geração, né? Mas é muito amplo, você trabalha com diferentes coisas. Formação, talentos, a parte do jogo mesmo, o que é que o jogo ele te pede, o que é que são os fundamentos daquele jogo que torna ele competitivo. E o acesso a novas pessoas, né? Porque dentro de um jogo onde existem novos jogadores, existem mais novos jogadores. Uma nova geração dentro de uma nova geração.
0: Legal, então, Shaw. Inclusive, sinta-se à vontade. Você está aqui na sala da minha casa, junto com os nossos outros especialistas. Mas me conta como é que você treina essas pessoas, né? Como técnico, como é que você treina esses jogadores, até porque eu quero saber também quais são as habilidades necessárias hoje nesse mundo, para você identificar um bom jogador, até porque a gente está com um comentarista também de Valorante aqui, ele vai, né, pegar no seu pé. Vai encher o saco, né, Guilherme?
2: Tempo já.
0: Vocês se conhecem,
2: já.
0: Boa!
9: Já,
0: me conta
9: já.
0: Isso, ó.
9: O mesmo olho bom que eu tenho, ele também tem para poder saber quem são os bons jogadores. Cara, para você identificar pessoas que vão ter longevidade no jogo e de fato vão ser boas, a primeira coisa que você tem que olhar é o quão talentosa essa pessoa ela é, que ela consegue resolver situações individualmente, tal qual um jogador de futebol ele resolve no campo, né? Quando você é autossuficiente. É quando você cria seus próprios tempos, quando você faz alguma coisa muito diferente, que pessoas que já têm experiência conseguem ver e identificam aquilo. Mas tem algumas coisas que são treináveis, né? Que é rotina, constância, como você lida com vitória e com derrota, principalmente como você se relaciona com seu teammate, porque essas relações de times, elas são indiferentes se é jogo eletrônico, se é esporte físico mesmo. Porque no final do dia é relacionamento entre seres humanos. Então, além de eu ter que ensinar uma parte tática, o que eu tento identificar no jogador é o quão resiliente ele é, e o quanto de talento individual que de fato eu vejo naquela pessoa. Porque se essa pessoa ela for resiliente, ele conseguir trabalhar e ele for talentoso, de fato ele vai ser bom, isso é certo.
0: Agora, Guilherme, você concorda?
2: Concordo,
0: como é que funciona para você identificar?
2: É exatamente isso, assim, é mais do que a parte de você conhecer do jogo, para quando você vai para uma função de treinador, que é o caso do Ian, né, do Shaw, você tem que entender o quanto os jogadores que você tem ali ao seu redor, eles têm uma progressão, assim, o quanto esse cara vai conseguir aguentar a pressão de jogar profissional. Porque acho que uma coisa que até o Shaw pode falar melhor do que eu, que é o seguinte, né, que quando você é um jogador casual, você tá na sua casa, jogando na casa dos seus pais, você tem uma vida normal, você se diverte jogando. E aí, quando você passa a virar um jogador profissional, você tem a cobrança de uma organização, você tem você recebe um salário melhor. Existem alguns momentos que um jogador ele para de se divertir e vira um trabalho. E esse é o problema que a gente tem hoje de muitos jogadores que com 16, 17 anos são muito bons. E quando esse cara é colocado num ambiente de pressão extrema, esse cara ele fala, pô, talvez não seja isso que eu quero para a minha vida. Talvez, assim, eu gosto de jogar, mas eu não gosto de competir. Existem esses jogadores, que são jogadores que só vão ter essa dimensão quando eles vão viajar para fora.
0: Então, se divertir é importante nessa profissão.
2: Oxal, você pode falar do que eu, né? O quão é importante o jogador se divertir dentro do servidor mais do que ser um profissional, né?
0: É isso mesmo, Oxal?
9: É o principal ponto, na verdade. A gente sempre fala... Um time ele é impossível ele ser campeão se ele não se diverte dentro do servidor. E é muito comum você perder essa linha, né? Do eu trabalho com o que eu gosto, só que chega um momento que o jogador ele se vê tão cobrado que ele passa a estar hesitante, não gosta mais tanto daquilo. Então, o jogador, ele muitas das vezes, ele tem que fazer igual que fosse um trabalho. Ele tenta achar conforto no desconforto, pô, ele tá tendo que trabalhar, acordar cedo, fazer coisas que não eram normais para ele, porque até então ele só jogava por diversão, agora ele tem uma obrigação, agora é um trabalho. Então ele achar esse novo sentido do tipo, como que eu vou estar feliz sendo que agora é um trabalho? Então esse é o principal ponto, o cara ele precisa estar feliz para ele poder performar. Se ele não achar esse meio termo, essa felicidade, dificilmente ele vai conseguir ser aquele jogador que você viu acender, trazer coisas diferentes, ter aquela genialidade. Ele precisa estar feliz.
0: Sean, agora a gente está aqui, eu estou falando com um coach, um treinador e com um comentarista. Temos um diretor técnico ali, temos uma desenvolvedora. Como é que está o mercado? Quem é que pode entrar nesse mercado? Bom, se divertindo, não apenas os jogadores.
9: Cara, qualquer um. Qualquer um. Eu conheço o Guilherme já de muitos anos, mas teve um momento da minha carreira que eu falei, eu quero trabalhar com garotos novos, eu não quero mais trabalhar com essa mesmice que eu já vejo há anos. Então, eu larguei os times que eu treinava no topo e fui treinar times da terceira divisão, onde eu não recebia nada e aonde eu ganhei tudo. E eu escalei até onde eu estou hoje, representando internacionalmente meu país. Então, você pode começar literalmente do zero, sem ganhar patrocínio nenhum, só jogando campeonatos por hobby, e você vai ascendendo, porque assim como o futebol, você tem divisões, né? Você tem primeira, segunda, terceira divisão. Nos campeonatos online, você geralmente você tem qualificatórias, se o seu time se inscrever. Ganhar de um time que ganha salário... É passível, é normal, isso acontece muito, inclusive, no Eletrônico Esporte.
0: Entendi, é isso, Sean. Muito obrigada, tá, pela sua participação aqui. Seja sempre bem-vindo, quem sabe da próxima vez aqui.
2: Seria bom.
0: Tchau,
2: muito
0: obrigada. Obrigado,
2: valeu, Sean.
9: Valeu, pessoal.
0: E, gente, é uma profissão, assim, que você começa, pelo menos, brincando, né? Mas, assim, que leva a madrugadas.
1: Uhum.
0: É mais ou menos isso?
1: Eu acho que até essa questão do jogador, mas também, né, do desenvolvedor. Porque dentro da equipe, os nossos, né, quem está ali por trás construindo, também gosta de jogar, né? Então, acho que esse mercado, ele traz tanto oportunidades que tecnologia, né, para você ter ali mais pessoas também engajadas em ferramentas tecnológicas,
0: sim,
1: realidade virtual, jogos também com outros tipos de sensores, mas principalmente assim, eu gosto de jogar, então eu vou trabalhar com isso, porque a nossa equipe coloca as suas ideias de como eles jogavam também em trazer soluções inovadoras. Então, acho que isso foi uma revolução que veio para ficar mesmo.
0: Eu queria entender também, falar em soluções inovadoras, qual é a... porque é a Confederação Brasileira de Games e Robótica, né?
3: Sim.
0: Qual é a relação entre games e robótica? Porque, assim, eu acho que quem está em casa, que já jogou games, assim, Sim. não sei se tem a ver com robótica, mas falando da evolução dos games, vai entender quando eu faço isso aqui, né? Um Atari. Bom, gente, eu não sou tão velha assim, mas eu herdei um Atari de um primo meu 20 anos mais velho do que eu. Aí depois a gente começou a soprar fita. E hoje em dia tem óculos de realidade aumentada, hoje em dia tem sensores, não é? Para que a gente possa jogar, não precisa nem do joystick, não precisa disso. Como é que funciona? Como é que foi essa evolução dos games?
3: Pois então, o primeiro videogame, na verdade, que foi criado foi numa feira nos Estados Unidos e o cara fez isso no osciloscópio. Ele criou um joguinho de tênis há 68
0: anos.
3: Peraí,
0: fez isso aonde, perdão?
3: Num osciloscópio.
0: Eu não sei nem o que é isso.
3: É um aparelho que mede as frequências de rádio, se não me engano.
0: Olha.
3: Ela pode me explicar melhor. Então ele fez um joguinho de tênis nesse osciloscópio para poder entreter o pessoal nessa exposição que eles fizeram lá de tecnologia.
0: Isso em que década, mais ou menos?
3: Em 1958.
0: Uau, tá.
3: Exatamente. 4 anos depois, o MIT, os alunos e professores do MIT, criaram o primeiro jogo de verdade, né? Então eles fizeram um jogo do espaço e teve outros... 2 anos depois, dois rapazes que viram potencial mercadológico nisso. Aí criaram um jogo também de nave num computador que era do tamanho dessa sala. Né? E depois vieram os fliperamas, né? Que é os fliperama arcade, que é aquelas máquinas de fliperama.
0: Que então, a gente vê muito nos filmes dos anos 80.
3: Aí você acionava com moedas, né? Ou fichas, e aí aquilo ali foi para o mercado. Então, o primeiro fliperama que foi feito foi um fracasso total, porque era muito difícil de jogar, então o pessoal não quis mais. E aí, essa mesma dupla, 2 anos depois, em 1972, criaram a Atari, o videogame Atari. E aí foi um sucesso, né? Por causa dos cartuchos.
0: Com aquele joystick.
3: E podia conectar na televisão. Então, ali partiu a evolução. Então, nós estamos falando de 68 anos de um negócio que era dois pontinhos, duas barrinhas, uma bolinha, que virou hoje praticamente fotorrealismo, né? Então você pega hoje um jogo de futebol, um jogo de corrida, principalmente um Gran Turismo, por exemplo, você vê o Gran Turismo, o carro real.
0: Nos
3: né?
0: jogadores, a gente vê os jogadores exatamente como eles são.
3: Sim, e o mais incrível disso é que hoje, por exemplo, tem uma história de um rapaz que ele participou de uma seletiva jogando o Gran Turismo em casa, no simulador, e ele venceu vários outros jogadores e ele acabou virando piloto profissional através de um simulador. Então, não só o futebol digital, mas outras modalidades, né, também tiveram as suas evoluções. E a CBGR, o que acontece? A CBFDV até 2025, né, nós éramos só destinados ao futebol digital, mas a gente fazia em nossas feiras campeonatos, até do Valorant mesmo, ano passado a gente fez do CS também, a gente fez de dança, né, de Just Dance, e a gente fez de K-pop. Então o que acontece? Aí a gente viu a necessidade de ampliar o nosso leque de atuação, de não só trabalhar com o futebol digital, mas também trabalhar com os outros, com as outras modalidades que a gente também tem expertise para poder fazer. Né? Então o Edivaldo Santos Júnior lá de Brasília, nós reunimos, conseguimos criar a CBGR, porque a gente entende que o futuro será a robótica, será o holograma, né? Os esportes tradicionais de futebol, corrida, vôlei, daqui a um tempo vai existir alguns outros esportes que vão usar os robôs, vão usar os hologramas. E a CBGR está acompanhando essa evolução e a gente ampliou esse leque para poder oferecer essa oportunidade das pessoas poderem jogar os jogos do futuro, ser atletas do futuro.
0: Eu lembro quando a gente falava de hologramas apenas naqueles filmes
3: Sim.
0: Mesmo, que falavam muito do futuro, aí aparecia o holograma, que é basicamente como se fosse uma pessoa...
1: Projetada.
0: Projetada, né? Obrigada, em outro lugar. Isso já pode ser uma realidade, então?
3: Sim.
0: Você já joga com isso, Guilherme, Gabriela?
2: Olha, assim, falando mais a nível competitivo, ainda é algo que o pessoal não colocou 100%, assim.
0: Mas é algo que se vê no futuro, próximo.
2: É, assim, a gente não tem um jogo ainda, pelo menos assim, que eu conheça, que eu saiba, que você joga competitivo a nível dos esportes que a gente tá falando, né? Jogos como futebol, o jogo que eu faço. É, você tem talvez alguns inícios de jogos que você usa a realidade aumentada para poder... É, se divertir um pouco mais, ou ter uma imersão maior, né?
3: Sim, sim.
2: Então, jogos de terror, por exemplo, a galera gosta porque você tem uma imersão por conta do áudio, não só da visão, esse tipo de coisa. Mas no competitivo, eu acho que ainda é algo que tá caminhando. Não tem nada, pelo menos até onde eu sei, não tem nada muito concreto de algo aparecendo hoje, assim.
0: Uhum. Aí é mais difícil pra criança acalmar também, né?
1: Sim, é, a gente trabalha muito com a questão dos estímulos, né? Então, uhum, é muito legal o espaço porque a gente consegue trazer uma outra ótica dos jogos digitais, né? Então, todo o estigma e realmente essas preocupações são super importantes com relação a tempo de tela, quantidade também, essa mistura, né, do digital com o social, né? Que o Guilherme trouxe muito bem essa questão da pessoa também ter que trabalhar a resiliência. Então, para o nosso público, que a gente foca principalmente nessa neurodivergência, a quantidade de estímulos ela é mais controlada. Mas quando a gente pensa nessa evolução da gamificação, talvez não ainda a termos, né, de competições mundiais ou nacionais, mas ela já está em todos os locais, né, no mercado de trabalho. A gente tem cursos que trabalham com a gamificação. Então, quando a gente coloca ela como um pilar também para a área terapêutica e para a área de saúde, é justamente para conseguir também levar essa ferramenta para que a gente aprenda melhor. Né? A gente tem um terapeuta que usa os nossos jogos e que eles, né, ensinam essa autorregulação. E depois a partida finaliza e a sessão continua. Então a criança, ela aprende com a gamificação e ela depois vai acalmar, ela vai ter mais atenção. Teve um terapeuta que nos trouxe até que estava ali a criança um pouco agitada na cantina e tal, dentro do contexto escolar. Lembrou lá da terapia, ela respirou algumas vezes e a raiva foi embora. Então assim, a gente consegue chegar por meio dessa ferramenta e de todas essas tecnologias a lugares que antes a gente não teria essa possibilidade. Então, acho que a evolução ela é transversal nesse sentido
0: mesmo. Tecnologia a serviço da ciência também,
1: exatamente,
0: da saúde. Guilherme, como é que você vê essa evolução dos games, mas no sentido também do mercado de trabalho, né? Porque está abrindo um leque de possibilidades também. O Shaw falou que qualquer pessoa pode, começando do zero, depois se profissionalizando. Como é que você vê essa evolução?
2: Olha, de fato, hoje está muito mais aberto para você poder entrar no mercado de esportes. Eu falo mais isso porque, assim, quando começou... Você tinha mais o jogador, o treinador, né? Ali, algumas competições, né? O próprio Anderson falou dessas competições mais antigas, onde você tinha mais o foco dos jogadores, de um apresentador ali de palco, esse tipo de coisa. Hoje em dia, muitas organizações, né, que tem não só um jogo como o cenário, tem 10, 12, 15 jogos, você tem nutricionista, psicólogo, fisioterapeuta, a parte de... até mesmo as pessoas que trabalham com comunicação. Então, assim, as organizações de esportes hoje têm basicamente uma agência dentro, né? Então, ela trabalha desde a parte de rede social, desde a parte da parte de canal de YouTube. Tem muita coisa que você pode... E, assim, e a grande maioria das pessoas que trabalham nessas áreas, né, que é um nutricionista que está dentro de uma organização, ele gostava de jogos, de games. Então, você... Muitas vezes as pessoas não têm a condição, ou a gente brinca, né? Não tem o talento, ou destinou muito tempo em ser um competidor, mas ele quer estar próximo. Ele gosta da competição. E hoje o cenário de esportes, ele abre margem para muita gente poder participar disso, sabe? Não só o cara que joga bem. Antigamente era assim. Antigamente o cara que jogava bem, ele tinha um pouco mais de facilidade de estar no meio e ficar durante um bom tempo. Agora, a pessoa que só gosta disso, mas tem outra profissão em paralelo e tem isso como grande core da vida... consegue trabalhar dentro da área de esportes, não é algo mais tão fechado, né? Apesar de ainda ser muito nichado, né? Porque não dá... A gente que trabalha dentro da área, eu falo mais pra mim assim, trabalhar de esportes, eu acho que às vezes eu penso que é muito gigantesco. Nossa, o jogo que eu faço é muito grande, só que ainda é uma bolha. Tem número que nem o jogo FIFA, de futebol digital, é um universo que eu não conheço tanto. E o Anderson, a gente trocando uma ideia, dá pra ver a dimensão que é isso hoje, porque tem muita gente que eu venho da realidade de jogar em computador. Mas o console, o videogame, o controle, ainda é a grande entrada da galera que começa a jogar os jogos de modo geral. Então, são cenários que você pode ir para vários lados, assim. Não existe nada, hoje não está tão fechado assim.
0: É importante também que tenham feiras locais em que as pessoas
2: Exato.
0: Possam conhecer melhor, já que você falou da bolha, é importante furar a bolha para que o público entenda e até pare de perguntar para vocês o que é que vocês fazem, como eu estou fazendo aqui, porque é importante que se entenda, né? E, gente, por falar em feira, cerca de 300 mil pessoas visitaram a 17ª edição da Brasil Game Show, uma feira de jogos eletrônicos realizada aqui em São Paulo.
10: Personagens de diferentes gerações dividiram os corredores. Alguns pareciam ter saído direto dos videogames e outros chamaram a atenção pelo tamanho das fantasias, pelos acessórios e pela riqueza de detalhes. A Brasil Game Show chegou à 17ª edição no Distrito Anhembi, em São Paulo. O evento começou em 2009, no Rio de Janeiro, com cerca de 4 mil visitantes. Desde então, cresceu e se tornou um dos principais encontros da indústria de games na América Latina. Os lançamentos também movimentaram a feira. A programação anunciou 18 jogos disponíveis para testes antes de chegarem ao mercado. Uma oportunidade para o público conhecer as novidades e experimentar em primeira mão as novas produções. A Brasil Game Show terminou reunindo diferentes gerações, dos fãs dos primeiros videogames aos criadores das próximas novidades. Um retrato de como os jogos mudaram e de quantas histórias cabem nesse universo.
0: Quantas histórias, tem até uns cosplayers ali, né? Eu que já fui otaku do mundo ali do anime, menina, adorei. Chegou a hora, inclusive, de dar um pulinho nas nossas redes sociais pra falar, ó, com a Lívia. Você já se fantasiou, já foi cosplayer?
11: Nunca fui,
0: boa
11: mas
0: tarde.
11: Gostei de saber que você já foi,
0: não,
11: olha
0: não,
11: só.
0: Não, eu não fui cosplayer, não. Eu já fui pra locais onde havia cosplayers.
11: Eu nunca fui, confesso, eu tenho curiosidade, sabia?
0: Você nunca foi?
11: Nunca fui, Vanifer.
0: Você faria cosplay de quê?
11: Não sei, preciso pensar.
0: Eu faria da Saori, Cavaleiros do Zodíaco.
11: Chique.
0: Deus Atena. E vocês, já foram?
3: Eu, de vez em quando, eu faço cosplay do Pantera Negra.
11: Ai, que bacana! Gente, é um universo maravilhoso, né?
0: Você, Guilherme, tem cara de cosplayer.
2: Ó, pensa numa pessoa careca. Cosplay, todo mundo fala.
0: Majin Buu.
2: Legal, do
0: Breaking Oscar Bad. Wyatt. É. O Oscar Wilde. Quase não sai. É do Breaking Bad. Breaking Bad. Amo Breaking Bad. Mas, gente, é isso. Vamos ver o que é que tá rolando nas nossas redes sociais. Você não trouxe cosplay.
11: Não trouxe. Boa tarde, primeiramente, a você, Vanifer, convidados,
0: amiga.
11: Pessoal de casa. Eu deixo uma pergunta no ar pra Vanifer e também pra você que tá assistindo Revista Lesp. Você teria coragem de nadar no Rio Tietê? Essa pergunta pode parecer pouco improvável se a gente pensar aqui na Grande São Paulo por conta da poluição. Mas existem cidades do interior paulista em que isso é possível, sim. Dá pra nadar também, praticar alguns esportes e muito mais. Então a gente conta essa curiosidade em um vídeo que a gente postou nas redes sociais e a gente descobre quais são essas cidades. Bora lá?
12: Você teria coragem de nadar no Rio Tietê? E se eu te disser que em algumas cidades do interior de São Paulo, isso é possível? A primavera chegou e o Tietê pode ser um convite para sair da rotina e conhecer destinos bem diferentes. Na Grande São Paulo, o banho é proibido por causa da poluição. Mas no interior, o cenário muda completamente. Em Barra Bonita, tem pesca, canoagem e até passeio de barco com almoço a bordo. Em Pereira Barreto, as águas do Tietê impressionam pela sua transparência e são usadas para banho, pesca e até esportes náuticos. Já em Borborema, a Praia do Juqueta tem cerca de 54 mil metros quadrados, com área para banho, pesca, camping e muito lazer. E Igaraçu do Tietê também entra nessa rota, com opções de turismo às margens do rio. Viu só? O Tietê que passa pela capital é bem diferente daquele que encontramos no interior. E aí, encararia um mergulho? Manda esse vídeo para quem toparia essa aventura com você e siga Assembleia SP.
0: Encararia super, eu conheço Barra Bonita, é lindo, faz jus ao nome. Conheço também Igaraçu?
11: Igarassu.
0: Que acabou de passar, também é muito bonito. Mas quando eu fui, tava bem sujo. Mas assim, Barra Bonita é a coisa mais linda do mundo.
11: Não, e vendo essas imagens, eu fiquei até com vontade também de marcar um passeio ali pra gente nadar, pescar ou também praticar algum esporte ali nas águas do Rio Tietê. Fiquei com vontade.
0: Olha, gente, se você ficou com vontade também de saber mais curiosidades do nosso estado, estado de São Paulo, dá uma olhada no nosso feed aqui nas nossas redes sociais. Você pode vir diretamente aqui, cadê? No QR Code, né, Lívia?
11: Perfeito, todo dia tem muito vídeo, curiosidades, prestação de serviço, atualizações aqui do Parlamento Paulista, então fica o convite para seguir @AssembleiaSP em todas as redes sociais, Vanifer.
0: É isso, obrigada, Lívia, como sempre, um prazer, ótima semana.

0: representantes das duas entidades, acompanhados do mestre de cerimônias do evento e do proponente, o deputado Rodrigo Moraes, do PL. Como eu disse, é o momento agora das autoridades, dos representantes das entidades e também das emissoras de televisão, todas as entidades ligadas à comunicação e à imprensa receberem, né, esses, a gente pode dizer, premiação, esse momento aí, né, em que essas personalidades, elas são reconhecidas. Aqui no Auditório Franco Montoro, onde acontece o evento, o auditório está completamente lotado, então, de autoridades, personalidades, jornalistas, representantes de emissoras de televisão, também de entidades e profissionais de comunicação. Tanto o deputado Rodrigo Moraes, quanto o presidente da Associação Paulista de Imprensa, Vanifer, destacaram, né, a importância da democracia, trabalhar pela verdade real, falaram, né, dessa trajetória dos 93 anos, de um legado de grandes realizações da associação. Agora é o momento que o presidente da Associação Paulista de Imprensa, Dr. Sérgio Rendó, ele recebe também esta homenagem, e o Grupo Global News, né, uma das instituições também que auxilia os profissionais de imprensa. Um dos destaques aqui desse evento, Vanifer, e você que nos acompanha pela TV e pela internet, foi o anúncio do presidente da instituição sobre o manual de redação e orientação jornalística sobre a segurança pública e atividade da Polícia Militar, que já foi lançado no dia 31 de julho. E esse manual, ele foi desenvolvido por meio dessa parceria da Associação Paulista de Imprensa e a Polícia Militar do Estado de São Paulo, para que os jornalistas, nós profissionais de comunicação, a gente possa passar, informar as notícias relacionadas aos crimes, as notícias da Polícia Militar com maior, a gente pode dizer assim, informação mais precisa, né, Vanifer, utilizando exatamente as terminologias, os nomes, as nomenclaturas reais. E aqui agora então, né, esse evento que continua e você segue acompanhando pela programação da TV Alesp e no Jornal da Alesp, uma reportagem que eu estou preparando para vocês, Vanifer.
1: Muito obrigada, Priscila. Alesp sempre fazendo homenagens importantíssimas. Uma boa tarde para você. E agora eu tenho uma notícia que nos causa bastante tristeza. O cantor Netinho, referência do Axé Music, morreu na manhã desta terça-feira, em Salvador, na Bahia. A informação foi confirmada por meio de um comunicado publicado pela equipe dele e compartilhado no perfil oficial do artista no Instagram. Nos últimos meses, o cantor Netinho enfrentava, de forma pública, um linfoma não Hodgkin, do tipo B. A situação evoluiu para um quadro de falência renal e disfunção múltipla de órgãos. O cantor tinha 60 anos apenas. É uma notícia que nos causa tristeza, ele é referência do Axé Music, um grande cantor da Bahia. A gente, claro, presta nossas condolências à família. E nos últimos dias, cerca de 52 mil romeiros percorreram quilômetros até a Basílica de Nossa Senhora, no Santuário em Aparecida, para homenagear o 12 de outubro, dia da padroeira do Brasil. E somente no feriado, aproximadamente 150 mil fiéis participaram das missas que foram realizadas durante todo o dia.
2: Desde as primeiras horas do dia, milhares de fiéis chegaram ao Santuário Nacional de Aparecida para celebrar o Dia da Padroeira do Brasil. Muitos percorreram longas distâncias, enfrentaram o cansaço e venceram os desafios do caminho para agradecer, fazer pedidos e renovar a fé.
3: É uma caminhada muito longa e difícil, mas a gente foi ajeitando a cada romaria, graças a Deus, todo mundo está gostando do trabalho que a gente está executando. É um chamado, a gente chegando aqui, ninguém machucado, ninguém acidentado. Então a gente fica agradecido pelas bênçãos, pela proteção que ela nos dá e direcionamento. E é um momento de muita alegria e proporcionar isso para outras pessoas.
2: Depois de tantos passos, chega a hora mais esperada. Foram dias de sol, chuva, dores e cansaço. Os obstáculos ficaram para trás. O corpo, mesmo exausto, encontra forças para continuar. Porque no momento, nada mais importa do que estar na presença dela. A programação religiosa acompanhou a movimentação dos fiéis. Foram 7 missas celebradas ao longo do dia, em uma data marcada pela oração, pela gratidão e pela demonstração de fé de peregrinos vindos de diferentes regiões do país.
4: A primeira coisa que eu fiz foi agradecer pela graça alcançada, conseguir conquistar e terminar a caminhada. E a segunda coisa foi pedir...

0: pedir para Deus, né? Muito obrigado pela minha saúde e a saúde da minha família.
1: E além das celebrações, o Dia da Padroeira também foi marcado por anúncios sobre o patrimônio religioso. Em uma coletiva de imprensa, representantes do santuário apresentaram informações sobre as novas restaurações na Basílica. Um trabalho voltado à preservação da história e da arquitetura de um dos principais templos católicos do Brasil.
2: Agora nós retomamos novamente a continuação do trabalho interno, do revestimento do santuário. Nós vamos aproveitar desta obra interna, desse momento, dessa grande movimentação interna, para também instalar os vitrais laterais, as grandes janelas. Tanto o teto como as janelas aguardavam soluções definitivas.
1: Entre missas, orações e abraços, cada romeiro viveu a própria experiência nesse 12 de outubro. Para muitos, a viagem termina na casa da mãe Aparecida. Mas a fé, a gratidão e a esperança que os trouxeram até aqui seguem com eles no caminho de volta para casa.
3: Cada romaria é uma romaria. E esse ano, para mim, foi uma romaria. Eu estava conversando com os meninos que ficou lá atrás comigo agora por último, que foi uma romaria totalmente atípica. Eu vivi umas coisas que eu nunca vivi em romaria nenhuma. Então foi uma romaria, essa realmente foi uma totalmente diferente, bem difícil, mas mais uma romaria.
4: Pois é, muito obrigada por essa reportagem, Natália, e toda a equipe que foi à Aparecida. E mais notícias a qualquer momento durante a programação da TV Alesp. Agora voltamos para o nosso assunto, bora falar de games ainda. A gente estava falando da evolução dos games, gente, e a gente vê muito aqueles óculos de realidade aumentada e tudo mais. Como é que tudo isso funciona? Porque já existem campeonatos específicos com esse tipo com esse tipo de coisa mesmo, de IA, não sei.
5: Olha, assim, eu acho que esbarra em algumas coisas, tá? Aquilo que eu escuto no mercado. Primeiro, o custo, ele é muito alto para você, por exemplo, quando a gente fala
4: não
5: de
4: não é acessível para as pessoas nem mesmo treinarem, digamos assim.
5: É porque
4: assim.
5: Que acontece? Quando o jogo ele se torna um campeonato, é porque a base dele ela está bem cheia de gente jogando. E quando você tem alguns jogos que demandam ainda que você tem que ter um óculos de IA, que é caro demais aqui no Brasil, você tem um óculos desse, você não tem, acho que, gente o suficiente para criar um cenário. Pode até ter jogos mais competitivos, porque competição ela faz parte independente da plataforma que você joga. Mas para entrar num cenário e ficar muito competitivo, ele tem que ser mais acessível. E esse eu acho que é o grande desafio dessas novas tecnologias, que assim, são muito incríveis, facilitam a vida de muita gente. Tem jogos hoje que são o design de jogos criados justamente para isso, né? Eles não são adaptados, né? Eles vêm de um console para adaptar para uma realidade virtual, mas ainda é algo que não está tão acessível assim. Então acho que é um motivo que eu acho que porque ainda não popularizou tanto e tem tanto cenário de esportes nesse sentido.
4: Você tocou num ponto muito interessante, porque os games em si não são tão acessíveis, não apenas os de realidade aumentada, mas os games não são acessíveis e cada vez chega uma tecnologia nova, como chega do telefone, por exemplo, a cada ano, e mais caros ainda. Isso é um problema, Anderson, para a população, que não tem tanto dinheiro assim para que ela esteja também nesse tipo de campeonato?
6: Pois então, no campeonato, no caso do futebol digital, nós já temos categorias feitas mobile, né? Então, o futebol digital ele pode
4: telefone.
6: Ser jogado competitivamente através do smartphone. Não só o futebol, como o Free Fire também você consegue jogar, né? E no caso do futebol digital, por exemplo, nós também somos campeões mundiais da modalidade, né? Dentro do smartphone. Então, assim, depende muito da entidade que queira fazer, né? Oferecer esse tipo de disputa para a sociedade. Então, independente de ser caro ou não, nós, como gestores, a gente tem que oferecer essa oportunidade para que qualquer um possa ter acesso a esses campeonatos e torneios, né? Então, eu não acho que seja uma dificuldade, não, porque o celular, ele está na mão de todo mundo, né? E hoje em dia, com essa coisa da competitividade entre as empresas, então, a tendência é que esses aparelhos vão ficando acessíveis a todo mundo, né? Então, no caso, igual o Guilherme falou, do óculos, por exemplo, por enquanto ainda é uma tecnologia muito cara. Mas eu acredito que com o tempo e com a competitividade, né? A Meta, por exemplo, agora já está lançando um novo modelo de óculos, né, que vai fazer com que a geração passada seja um pouco mais acessível, né? E aí, tanto você jogando com óculos antigo ou novo, você vai ter a mesma oportunidade.
5: Acho que esse
6: de
5: é o
6: jogar,
5: ponto, né? Mais empresas desenvolvendo tecnologia, porque aí acaba barateando.
4: Competitividade,
5: é
4: barateia.
5: Quanto mais tem no mercado, as empresas, em vez de ficar só na Meta ou em outras empresas, quanto mais gente vai fazendo, aí sim.
7: É, já ficam aí as oportunidades, né? Pra quem nos assiste, as carências do setor, né?
4: E falando, inclusive, da acessibilidade, já que a gente tá entrando nos minutos finais aqui do Revista Lesp, tá faltando ainda gente que invista na inclusão digital? E eu queria até saber do retorno que você recebeu das famílias que estão jogando esses joguinhos, as crianças já, e pra se acalmar.
7: Nossa, ótimo, porque sim, são muito carentes, né? A gente sabe que hoje quem nasceu ali depois de 2000, 2010 já nasce nesse universo de IA e de telas. Então, quando os pais e os terapeutas, eles encontram também ferramentas que vão ajudar no tratamento, na redução dos sintomas, a gente tem ido em eventos do setor, então a gente percebe mesmo que as pessoas estão buscando soluções que tragam a tecnologia justamente para, né, que elas não têm acesso, mas para elas buscarem a ter. E acho que principalmente levar para o setor público, para o setor também para municípios, para secretarias, porque é algo que a tecnologia ela consegue ter esse caráter de inclusão, né? Então, por mais que eu acho que como, né, tem essa fala do óculos, a gente tem essa ponta que são das tendências, que é onde vai aquele caminho. Mas e a base, né? A gente tem ainda ter essas soluções com conexão, com internet. A gente lançou agora um jogo offline justamente para o setor público que não tem ali uma infraestrutura tão legal, mas que também possa ter acesso. Então, acho que aos poucos, com as pessoas conhecendo, sabendo que existem, elas vão buscar também mais, né, ter acesso a essas tecnologias.
4: E o feedback?
7: A prática ela é muito rápida, então primeiro vem aquela desconfiança, será que funciona? Será que o peixinho vai aparecer? Todo mundo testa e se surpreende, porque realmente a gente consegue ali com poucos segundos mostrar esses sintomas melhorando, mostrar essa prática. Então os feedbacks são realmente assim dos terapeutas que conseguiram ganhar tempo de sessão, conseguiram trazer também para os familiares mais dados, mais relatórios. Então a gente está bem confiante aí com o avanço dessas gamificações.
4: Acho que eu
7: estou
4: precisando desse gamezinho, viu?
7: Depois
4: eu vou tentar jogar.
7: Depois a gente coloca ali o acesso para vocês respirarem e acalmarem.
4: Adorei respirar junto com a baleinha. Ô Anderson, e para você, o que está acontecendo agora nesse momento dos campeonatos dos games que realmente é uma novidade, é uma grande revolução?
6: Pois então, nós da CBGR, a gente conseguiu entrar no Ministério dos Esportes, né? Então a nossa confederação hoje ela está abalizada.
4: É esportes, né?
6: Isso, é esportes. Então ela está abalizada e autorizada pelo Ministério dos Esportes para poder atuar no Brasil inteiro, né? Então o nosso objetivo é fazer com que esse tipo esses campeonatos eles estejam presentes nas escolas. A gente tem um projeto chamado Aluno Nota 1000, porque a gente entende o seguinte, o videogame ele começou dentro das faculdades, né? Foi desenvolvido lá dentro. Então, a gente nada mais justo da gente poder usar os games hoje como ferramenta e incentivo no ensino, entendeu? Então,
4: legal.
6: O futuro que a gente está almejando é algo assim, extraordinário para todo mundo. Então, essa evolução, a gente vai batalhar muito para que a gente consiga trazer, fazer com que todos os alunos usem o game não só como recreação, mas como uma ferramenta de incentivo. Porque o que a gente precisa, a gente sabe que a educação é o que vai libertar o nosso povo.
4: Concordo plenamente. Falou quase um Paulo Freire aqui. E quem sabe virar profissão, né, Guilherme? Você está vivendo o sonho, a brincadeira de criança e você está se divertindo até hoje. Esse é o conselho para a galerinha se divertir?
5: Eu acho que sim. Eu acho que para quem gosta de jogar, você continuar se divertindo, independente se você vai ser um profissional ou até um jogador mais casual, é o grande motivo para você estar continuando no cenário, né? Porque é uma brincadeira que eu até faço com as pessoas que eu conheço assim, de, pô, eu tô com 36 anos, né? E a gente fala que os jogos cada vez mais entram pessoas mais jovens, né? Hoje em dia você vê uma pessoa já, por exemplo, no jogo que eu faço, atualmente os melhores jogadores brasileiros no mundo têm 18, 19 anos. Esses caras começaram a jogar com 12, 13, 11 anos. né, que é completamente diferente da minha geração. Começou a jogar com 16, 17, a gente começou um pouco mais velho. Então, assim, continuar se divertindo, eu acho que é o grande segredo, porque no final do dia é um jogo, né? Por mais que você tenha tudo, a pressão em volta, você, a parte da comunicação, a parte do jogador profissional, das viagens, se você não se divertir jogando, não adianta. É a mesma coisa de jogador de futebol, né? Mesmo o cara que tá daí começando até o cara que tá mais velho, se ele não sente a vontade de entrar no campo pra jogar bola, não é nem futebol, jogar bola, não tem mais sentido, né? Então é continuar gostando pra que vai dar bom, dar certo.
4: Em qualquer profissão, né, gente? Divirta-se.
5: É isso.
4: Divirta-se, porque senão como é que você vai querer dar certo? Se você não se diverte fazendo o que você faz, senão vai ser só problema na sua cabeça. Muito obrigada, Guilherme. Obrigada, valeu. Anderson. Obrigada, Gabriela. Foi um prazer ter vocês aqui. Um prazer também entender um pouquinho mais sobre esse universo, né? Porque eu já joguei. Mas, gente, só não é brincadeira. Então, aqui a gente está falando de papo sério e legal. Divirta-se, porque quem sabe pode virar uma profissão, não é isso? Obrigada, sim. Sejam sempre bem-vindos.
5: Valeu.
7: Muito obrigada.
4: Até a próxima. E o Revista Lesp fica por aqui, galera. Mas, ó, eu te espero amanhã, tá? Aqui no mesmo cantinho de sempre. Até lá, nos siga nas nossas redes sociais, você já sabe. @AssembleiaSP. Ó, um cheiro. Tchau.

0: nós viemos conhecer uma outra ONG que também faz um trabalho essencial, que é a Gerando Falcões.
1: Nós somos o Instituto Gerando Falcões, uma ONG dedicada à superação da pobreza no Brasil. O propósito é alcançar a dignidade nos grupos urbanos informais e trazer mobilidade social. Durante esses 15 anos de trajetória da Gerando Falcões, são mais de 740 mil pessoas impactadas com as nossas tecnologias sociais. E com isso, né, a gente tem, por exemplo, um impacto que ele é nacional. Então a gente tem uma escala muito considerável pelo país.

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15: A cidade Aparecida recebeu mais de 500 mil devotos no Dia da Padroeira do Brasil. Romarias de várias regiões celebraram o Dia de Nossa Senhora Aparecida.
16: Depois de tantos passos, chega a hora mais esperada. Foram dias de sol, chuva, dores e cansaço. Os obstáculos ficaram para trás. O corpo, mesmo exausto, encontra forças para continuar. Porque no momento, nada mais importa do que estar na presença dela.
17: Eu estava com câncer de pele na cabeça, mas graças a Deus, fiz a cirurgia e estou curada.
15: Força-tarefa de São Paulo reforça combate aos incêndios florestais no Amazonas. Mais da metade dos municípios amazonenses já decretaram situação de emergência. Fiscalização de bicicletas e patinetes elétricos começou hoje na capital paulista.
18: E quando não existe ciclovia ou ciclofaixa, as bicicletas podem circular pelas ruas seguindo o mesmo sentido dos carros e respeitando as restrições da via. Já os patinetes elétricos de condução em pé só podem utilizar as ruas com velocidade máxima de até 40 km por hora. Nesses casos, o equipamento não pode ultrapassar 20 km por hora.
15: E ainda, o mercado de games no Brasil, que já movimentou 13 bilhões de dólares somente em 2026.
19: Existe todo um processo para você desenvolver o jogo, né? Não é um processo fácil. Você começa com uma documentação pensando em como você quer desenvolver, qual gênero você quer atingir, que público você quer atingir.
15: É agora, no Jornal da Lesp. Olá, uma boa noite. Semaninha começando aqui na telinha da TV Alesp, depois desse feriado prolongado. Muito obrigada pela sua companhia e nós ficamos juntinhos até as 8h20 da noite. Agora são 7 horas e 23 minutos. Vamos então conversar com os nossos repórteres que chegam ao vivo com a gente, trazendo muitas outras notícias. Começamos então aqui o nosso giro com o Fábio Oliveira, que atualiza para nós a situação dos incêndios ambientais no Amazonas, que hoje, inclusive, já estão recebendo apoio aqui do estado de São Paulo, né, Fábio?
20: É isso mesmo, Camila. Uma boa noite para você, para quem acompanha aqui o Jornal da Alesp. Pois é, esses incêndios que atingiram o Amazonas, ali pelo menos mais de 30 municípios decretaram um estado de emergência ali, inclusive dos 66 municípios. Um detalhe que também chama a atenção é que pelo menos aí mais de 30 profissionais aqui da Defesa Civil do estado de São Paulo estarão ali juntos para combater esse incêndio. Daqui a pouquinho eu trago mais detalhes aqui dentro do nosso Jornal da Alesp. Camila.
15: Tá certo, te espero daqui a pouquinho. Vamos conversar também com o Bruno Oliveira, chegando aqui com a gente. Uma notícia boa, eu espero, meu amigo.
21: Oi, Camila, boa noite para você, boa noite a todos. Sim, Camila, notícia boa, sim. Dados da Fundação SEAD, com base nos números do IBGE, mostram que o estado de São Paulo registrou quase 25 milhões de pessoas ocupadas em 2025. O setor de serviços liderou as contratações. Daqui a pouco eu volto com mais informações. Camila?
15: Tá certo, meu amigo. Vamos conversar também com o Ronaldo Penido, que hoje vai falar com a gente sobre um assunto que eu tenho certeza que você aí na sua casa já deve ter se incomodado de alguma forma com aquele atendimento virtual feito pelos robôs. Isso vai mudar, Ronaldo?
22: Vai mudar sim, Camila. Boa noite para você e para todos que acompanham o Jornal da Alesp. Governo publica decreto que estabelece novas regras para atendimento em canais eletrônicos e digitais de empresas, conhecidos como SACs, o serviço de atendimento ao consumidor, que deverão funcionar com atendimento de pessoas 24 horas por dia. Daqui a pouco a gente vai trazer mais detalhes, mais informações aqui no Jornal da Alesp.
15: Combinado, Ronaldo. E já chegando com a gente aqui no nosso giro, dividindo tela com Ronaldo Penido, Fernanda Camargo também ao vivo com a gente para falar sobre a saúde das mulheres e não só delas, né, minha amiga? Uma boa noite.
23: Oi, Camila, boa noite a você e a todos. Exatamente, olha, atrás de mim a gente tem o prédio da Alesp com uma iluminação cênica na cor rosa para lembrar do Outubro Rosa. Dados do INCA falam que até 2028 nós teremos 718 mil novos casos de câncer. Desse total, 10% correspondem a câncer de mama. E a surpresa é que não são só as mulheres. Existe aí nesse número um número de homens, uma parcelinha de homens que também tem câncer de mama. Então nós vamos dar um serviço muito importante para que muitas pessoas saiam aí atrás de tratamento, do autocuidado, porque o autocuidado é a nossa atitude que vai combater, dar sobrevida e ajudar a diminuir os casos de câncer. Camila, eu volto já com todas as informações.
15: Tá certo, daqui a pouquinho você volta, Ronaldo volta daqui a pouquinho também, e eu também vou voltar daqui a pouquinho. A gente vai fazer uma pausa rápida aqui no Jornal da Alesp, nós voltamos em 2 minutinhos, não saia daí.

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2: Agora sim, estamos ao vivo, começando o nosso jornal com muitas notícias. E quem anda de bicicleta ou patinete elétrico pelas ruas de São Paulo precisa ficar atento à fiscalização. A partir de hoje, desrespeitar as regras de circulação pode pesar no bolso, é isso mesmo. A fiscalização com multas começou nesta terça-feira. Veja o que é permitido e o que pode gerar penalidades.
3: Andar de patinete elétrico pela calçada, pedalar na contramão ou ultrapassar o limite de velocidade nas ciclovias. Atitudes como essas, que ainda fazem parte da rotina de muitos condutores, podem resultar em multa. Uma das penalidades previstas é de R$ 130,00, vinculada ao CPF do infrator. As regras estão em vigor desde agosto e foram criadas para organizar a circulação desses equipamentos na capital paulista. Mas é preciso ficar atento. As restrições variam de acordo com o tipo de equipamento e o local por onde ele circula. E para não ter surpresa, é bom conhecer as principais situações que podem resultar em penalidade. Circular em calçadas exclusivas para pedestres, ultrapassar 20 km por hora em ciclovias e ciclofaixas, exceder 6 km por hora em áreas compartilhadas permitidas, andar na contramão em ruas sem ciclovias, circular em vias proibidas para equipamento. Nas ciclovias e ciclofaixas, bicicletas e patinetes elétricos podem circular até 20 km por hora. Já nas áreas compartilhadas com pedestres, onde a circulação é permitida, as bicicletas devem respeitar o limite de 6 km por hora. Os patinetes elétricos não podem circular livremente pelas calçadas.
4: E quando não existe ciclovia ou ciclofaixa, as bicicletas podem circular pelas ruas seguindo o mesmo sentido dos carros e respeitando as restrições da via. Já os patinetes elétricos de condução em pé só podem utilizar as ruas com velocidade máxima de até 40 km por hora. Nesses casos, o equipamento não pode ultrapassar 20 km por hora. Ciclovias e ciclofaixas até 20 km por hora. Áreas compartilhadas permitidas até 6 km por hora. Ruas sem ciclovias, mesmo sentido dos carros. Patinetes elétricos. Ciclovias e ciclofaixas até 20 km por hora. Ruas com limite de até 40 km por hora. Proibidos em calçadas exclusivas para pedestres. A fiscalização é feita por agentes da Companhia de Engenharia de Tráfego, a CET, com apoio da Guarda Civil Metropolitana. As infrações são registradas no CPF do condutor e não geram pontos na carteira de habilitação. O objetivo é garantir que cada equipamento circule no espaço adequado, sem colocar em risco a segurança de quem divide as ruas.
2: E olha, gente, com cada vez mais bicicletas e também patinetes elétricos nas ruas, a convivência entre todos os condutores, incluindo aí motoristas e também pedestres, precisa ter atenção redobrada. Mais do que evitar uma multa, é preciso respeitar a sinalização e os limites de velocidade, uma forma de prevenir acidentes e também tornar o trânsito mais seguro para todos nós, não é? E olha, o Corpo de Bombeiros e a Defesa Civil de São Paulo seguem atuando no combate aos incêndios florestais no estado do Amazonas. Mais de 30 profissionais embarcaram no último final de semana. Assunto para o Fábio Oliveira, chegando ao vivo com a gente aqui no Jornal da Lespe com todas as informações. Fábio, a informação está contigo.
5: Oi, Camila, boa noite para você e para quem acompanha aqui o nosso Jornal da Leste. Uma informação só para a gente começar aqui, para deixar um pouco mais tranquilo o pessoal ali de Manaus, é que hoje pela manhã a qualidade do ar registrou ali uma qualidade moderada, tá certo? E, inclusive, essa ajuda aí do Corpo de Bombeiros e também da Defesa Civil foram enviadas aí no último domingo, depois dessas fortes queimadas, esses fortes picos de incêndio aí que atingiram o Amazonas. Um detalhe também é que pelo menos 36 dos 66 municípios amazonenses decretaram ali situação de emergência. Então, ali muita gente acabou tendo essa piora, escolas fechadas e com isso também muita suspensão ali de alguns outras atividades ao ar livre também por conta destas queimadas. Outro ponto também é que a FAB, né, acabou disponibilizando ali também algumas coisas para enviarem e também 10 primeiros dias de outubro deste ano, o Amazonas registrou 1.380 focos, uma alta de 271 em relação ao ano passado. A equipe paulista vai levar ali equipamentos de última geração, recursos também para realizar ali o combate aos incêndios e também materiais como drones e equipamentos especializados e também 11 mil litros de retardantes. Segundo o Corpo de Bombeiros, os profissionais atuarão em conjunto com as equipes locais. Esse trabalho será concentrado no combate direto às chamas, na contenção da propagação do fogo e também na proteção das áreas ameaçadas. Essa equipe embarcou, né? A equipe embarcou ali por volta de 1 hora da tarde do último domingo, do Aeroporto Internacional de Viracopos, em Campinas, com destino ao Amazonas. Segundo o Corpo de Bombeiros, essa mobilização reforça a cooperação entre o Estado e o compromisso ali à preservação do meio ambiente. Outro ponto também é que os ministros, né, do meio ambiente e também da mudança do clima, eles estiveram ali na região do Amazonas, fizeram um voo ali para verem um pouquinho melhor como é que está a situação de momento no Amazonas em relacionado a esse grande incêndio que atinge ali vários pontos ali do Amazonas. O tenente Ramatuel da Defesa Civil, ele explicou também para a gente um pouco melhor dos equipamentos que a Defesa Civil de São Paulo vai levar para combater esses incêndios lá no Amazonas. Vamos ouvir.
6: Estamos levando equipamentos como drones de combate a incêndio, drones com câmeras térmicas, bombas costais, estações de energia para carregamento, placas solares, internet satelital, além também de cisternas que, somadas, vão chegar à capacidade de 24 mil litros de água, que facilitarão as equipes, tanto em solo quanto as equipes que estão atuando em aeronaves de asa rotativa, a fazer o reabastecimento em local remoto. Estamos levando também 11 mil litros de retardantes que vão ajudar no apoio às equipes que estão atuando na eficácia ao combate desse incêndio. Esses retardantes chegam a ser 5 vezes mais efetivos do que a água e também ajudam com que a vegetação não entre em reignição.
5: Então, o tenente Ramatuel da Defesa Civil, falando um pouco mais dos equipamentos que vão ser levados, como ele disse, né, equipamentos de última geração, drones térmicos, tudo isso para localizarem os focos de incêndio ali que estão atingindo o Amazonas. Um detalhe importante, Camila, que a gente tem que trazer para quem está em casa é o seguinte: muitas pessoas acabaram ali se voluntariando para combaterem esses incêndios, para trabalhar ali de forma voluntária, para tentar ajudar nesse combate ao incêndio. Então, com isso, acaba ganhando muito reforço e também o Corpo de Bombeiros do Amazonas e também daqui de São Paulo e outros estados também enviando para combater esse incêndio ali que atingiu uma área muito grande do Amazonas. Outro ponto também que a gente tem que destacar para quem está em casa é, como eu disse anteriormente, é que as aulas, né, foram suspensas em boa parte do Amazonas, pelo menos 30 municípios, aulas suspensas e também ali atividades ao ar livre estão sendo solicitadas, né, pelo próprio governo do Amazonas para evitar essas atividades em meio ao ar livre por conta da qualidade do ar que está classificada, pelo menos hoje, por volta de 1 hora da tarde, como moderada. Mas nos dias anteriores, essa qualidade do ar estava classificada como péssima, ou seja, sem condições nenhuma. Então, principalmente para pessoas que têm ali condições respiratórias um pouco mais graves, pessoas que têm dificuldades ali, enfim, doenças respiratórias, essas pessoas ali têm que ficar se cuidando. E claro que a orientação é de se hidratar demais, demais, demais mesmo, por conta dessa qualidade péssima do ar que se encontra no Amazonas. E a gente torcendo aqui para que controle o fogo, esses incêndios, né, o mais rápido possível. Camila.
2: Tá certo, Fábio. Muito obrigada pelas informações. E a gente segue por aqui. Agora vamos falar sobre saúde, viu? Entre janeiro de 2023. Aqui? Vou aqui, desculpa, gente. Entre janeiro de 2023 e julho de 2026, foram realizados mais de 4 milhões de exames de mamografia no estado de São Paulo. durante o Outubro Rosa, mês de conscientização sobre a prevenção e o diagnóstico precoce do câncer de mama, a Secretaria de Estado de Saúde de São Paulo reforça as formas de acesso gratuito aos exames pelo SUS, o Sistema Único de Saúde. Vamos então conversar com a Fernanda Camargo, que está ao vivo com a gente, trazendo agora mais informações sobre como acessar de forma gratuita esse exame tão importante já na prevenção, né, minha amiga? Uma boa noite.
7: É isso mesmo, Camila. Boa noite para você e a todos. Pelo programa Mulheres de Peito, mulheres de 50 a 74 anos não precisam de pedido médico para ter acesso à mamografia. Elas podem comparecer ao local para fazer o exame, munidas do documento de identidade e o cartão do SUS. Mulheres de 35 a 49 anos e mulheres acima de 74 anos precisam de solicitação médica. O atendimento é destinado para mulheres que tenham realizado a mamografia há mais de 12 meses. Nós preparamos uma arte para mostrar como é que faz para acessar o serviço e realizar o seu exame. Vamos lá! O agendamento pode ser feito pelo site ou aplicativo do Poupa Tempo. Basta acessar a área Saúde, selecionar a área Saúde da Mulher e escolher a opção Mamografia no programa Mulheres de Peito. Também é possível agendar o exame pelo telefone 0800-779-0000 ou procurando uma unidade básica de saúde mais próxima. As carretas de mamografia também oferecem o exame de forma gratuita, sem a necessidade de agendamento prévio de segunda a sexta, das 8 às 17, com distribuição de até 50 senhas por dia. E aos sábados, das 8 ao meio-dia, com a distribuição de até 25 senhas. Locais e datas podem ser confirmados no site ou aplicativo do Poupa Tempo. Agora, o câncer de mama também atinge homens, que normalmente descobrem a doença em um estágio já mais avançado. O alerta é da Sociedade Brasileira de Radioterapia e faz parte da campanha de combate de prevenção ao câncer de mama neste Outubro Rosa. Um levantamento da sociedade com os dados do Instituto Nacional do Câncer identificou mais de 163 mil registros de câncer de mama entre 2020 e 2023, Camila, dos quais 2.126 casos foram em homens. De acordo com as estimativas do INCA, são esperados mais de 700 mil novos casos de câncer por ano no Brasil, entre 2026 e 2028. E desse total, 78.610 correspondem ao câncer de mama, o equivalente a cerca de 10% de todos os novos casos estimados no país a cada ano. Entre as mulheres, o câncer de mama é o tipo mais incidente, representando 30% dos casos novos estimados, sem considerar os tumores de pele não melanoma. Já entre os registros de câncer de mama analisados entre 2020 e 2023, 1,30% ocorrem em homens. Outro dado importante é que a metástase, processo pelo qual a célula de um tumor maligno se desprende do local original e se espalha pelo corpo, é mais frequente proporcionalmente nos homens. Então, no câncer de mama, tanto em homens quanto em mulheres, a cirurgia costuma ser o principal tratamento quando a doença está localizada. Dependendo das características do tumor, pode ser associada à terapia hormonal, quimioterapia e radioterapia. Os dados indicam também que a sobrevida relativa dos homens com câncer de mama em 5 anos é superior a 80%, considerando os estágios da doença. Então, quando o câncer ainda é descoberto, e tratado, né, essa porcentagem sobe aí para 95%. Então é isso, Camila. É uma doença que depende totalmente do diagnóstico precoce, como a pessoa lida com o seu check-up ou como a pessoa faz o seu autocuidado, pode dar total diferença nesses números que nós acabamos de dar. Então, o Jornal da Lesp faz esse alerta, né? Toda vez que você vir um prédio ou um monumento com essa iluminação cênica rosa, é para lembrar de fazer o seu exame, de cuidar, né, dos seus familiares, para que as estatísticas aí melhorem. O tratamento do câncer, ele vai avançando, mas depende muito aí de como a gente vai se comportar com a doença, né, Camila?
2: Claro, minha amiga, tem que se cuidar e só a prevenção é uma forma, né, de você identificar um câncer ainda na fase, no estágio inicial e ter aí um bom percentual de cura. E olha, a fé e a gratidão movimentaram o Santuário Nacional de Aparecida nesse 12 de outubro. Mais de 500 mil devotos passaram pela Basílica no Dia da Padroeira do Brasil. Muitos enfrentaram dias de caminhada, sol e chuva para cumprir promessas, agradecer aí pelas graças alcançadas e também renovar a esperança.
8: Os passos pesados revelam pés já cansados depois de caminhar por mais de 4 dias até o Santuário Nacional de Aparecida. Mas isso é só um detalhe que passa despercebido perto dos sorrisos de quem já vê, ao longe, o destino tão esperado.
9: Eu creio que seja um chamado de Deus. Por mais que a gente durma na rua, a gente tenta colocar um conforto, né, para os romeiros, que é uma caminhada muito longa e difícil. Mas a gente foi ajeitando a cada romaria. Graças a Deus, todo mundo está gostando do trabalho que a gente está executando.
8: A romaria, vinda de Guaianazes, contou com a presença de 50 romeiros. Eles fazem parte dos mais de 500 mil devotos que passaram pela Basílica somente neste 12 de outubro.
10: O percurso foi bem, bem maior que o das outras pessoas. Por quê? Eu moro na Moca. Eu vim da Moca, fui para Mogi das Cruzes. De Mogi das Cruzes eu fui sentido a Ayrton Senna para Dutra no quilômetro 179 para encontrar eles. Porque eu saí 20 quilômetros a mais. Então eu andei no primeiro dia 70 quilômetros.
8: Às vésperas da data da Padroeira do Brasil, 24 mil romeiros atravessaram a rodovia Dutra, cada um carregando uma promessa, um agradecimento marcado no coração e nas pegadas deixadas pelo caminho. Depois de tantos passos, chega a hora mais esperada. Foram dias de sol, chuva, dores e cansaço. Os obstáculos ficaram para trás. O corpo, mesmo exausto, encontra forças para continuar, porque no momento, nada mais importa do que estar na presença dela.
11: A emoção foi o dobro, né? Porque como foi muito difícil, então a gente chega muito mais gratificado. Foi muito bom. A sensação é inexplicável. Eu acho que cada um viveu uma romaria. A gente fala que cada romaria, igual eu falei, a gente começou no dia 2020, mas cada romaria é uma romaria.
8: A Rosângela carrega no peito o sentimento de gratidão e a imagem da graça alcançada.
12: O que me trouxe hoje, pagar uma promessa, que Nossa Senhora me concedeu, além das outras. Meu filho estava preso, inocente, e ele ia ser condenado, 10 anos de prisão. E o ano passado eu estive aqui, no dia 11, dormi no chão da Basílica. No dia 12, eu pedi a Nossa Senhora que libertasse meu filho daquele lugar. No dia 18 de dezembro, Nossa Senhora trouxe o meu filho para mim de volta. Ele ganhou a liberdade.
8: A programação religiosa também acompanhou a movimentação dos fiéis. Foram 7 missas celebradas ao longo do dia, em uma data marcada pela oração, pela gratidão e pela demonstração de fé de peregrinos vindos de diferentes regiões do país.
13: Me agradecer e pagar minha promessa.
14: O que é a promessa da senhora?
13: É cortar o meu cabelo aqui na Aparecida e deixar aqui, por causa que eu estava com câncer de pele na cabeça. Mas graças a Deus, fiz a cirurgia e estou curada.
8: E além das celebrações, o Dia da Padroeira também foi marcado por anúncios sobre o patrimônio religioso. Em uma coletiva de imprensa, representantes do santuário apresentaram informações sobre as novas restaurações na Basílica. Um trabalho voltado à preservação da história e da arquitetura de um dos principais templos católicos do Brasil.
15: Nós vamos então estar revestindo os tetos das grandes naves do santuário com os mosaicos, com as artes pensadas pelo artista Cláudio Pasto. Mas o projeto também inclui outras atividades, outros passos no acabamento interno artístico do Santuário Nacional. Nós vamos aproveitar desta obra interna, desse momento, dessa grande movimentação interna, para também instalar os vitrais laterais, as grandes janelas. Eu sempre gosto de dizer que mais do que uma obra de acabamento, mais do que uma obra de arte sacra, o projeto Semear a Palavra é um projeto pastoral. O nosso desejo é aproximar da Bíblia o devoto de Nossa Senhora.
8: Entre missas, orações e abraços, cada romeiro viveu a própria experiência neste 12 de outubro. Para muitos, a viagem termina na casa da Mãe Aparecida, mas a fé, a gratidão e a esperança que os trouxeram até aqui seguem com eles no caminho de volta para casa.
10: Aqui foi minha primeira participação nesta romaria, né? Eu vim retornar de novo para cá pelo um propósito que o meu pai sofreu um aneurisma, né? E ano passado, no dia 11 desse mesmo dia, ele sofreu aneurisma. E eu tinha acabado de chegar aqui às 4 horas da tarde e estava na capela acendendo as velas. Ninguém da minha família me contou o horário, nem nada, mas esse horário é o horário que ele estava sendo já hospitalado, tudo mais. Então eu vim aqui hoje por conta disso, mais, e por pagar as minhas promessas que eu já tinha anteriormente, mas mais por conta disso.
2: Jornal da Lespe vai para um rápido intervalo, nós voltamos em instantes, não saia daí.
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0: Voltamos com o Jornal da Lesp. Olha, os 93 anos da Associação Paulista de Imprensa foram celebrados aqui na Assembleia Legislativa de São Paulo, numa solenidade organizada pelo deputado Rodrigo Moraes, do PL. Fundada com o objetivo de representar e apoiar os profissionais da imprensa, a API tem se consolidado como um dos pilares para a defesa dos direitos dos jornalistas e da liberdade de expressão. Na cerimônia, também foram comemorados os 30 anos do Grupo Global News.
1: Duas entidades de credibilidade que trabalham pela defesa da verdade.
2: Nós estamos aqui comemorando a continuidade do nosso aniversário de 93 anos e os 30 anos da Global News, que é uma revista importante, está em todo o Brasil, né? São Paulo, Goiânia, Minas Gerais, Bahia, enfim, e merece todo o nosso apoio.
1: Legados construídos com grandes realizações e trabalho intenso.
2: E a Associação Paulista de Imprensa, novamente, aqui na Lesp, a TV Lesp, que faz parte do nosso grupo, né, de TVs públicas, que há 25 anos atrás nós lutamos tanto isso no Congresso Nacional para conseguirmos. E eu tenho que cumprimentar vocês, o trabalho que a TV Lesp tem feito, as entrevistas, os programas muito interessantes, entrevistando deputados e entrevistando também inúmeras pessoas e demonstrando a forma com que o legislativo estadual pode favorecer e ajudar, não é, a sociedade como um todo.
1: O proponente da solenidade foi o deputado Rodrigo Moraes, do PL, um dos homenageados do evento.
3: Fico muito feliz de poder ser o deputado estadual, abrir as portas da Lesp, né? Mas quero agradecer, né, o nosso presidente da casa, André do Prado, e todos os deputados que permitiram que esse evento importante pudesse acontecer aqui hoje, né? Porque a Associação Paulista de Imprensa completar 93 anos, não são 93 dias, né? Você que faz parte da imprensa, você sabe da importância que tem para que se possa estar levando informação à nossa população.
1: A Associação Paulista de Imprensa, ao longo de sua história, representa um espaço de diálogo e de defesa dos profissionais que têm a responsabilidade de informar a sociedade.
2: A imprensa não tem ideologia. A imprensa é livre, é soberana, tem que ser democrática. E é o que nós procuramos fazer. Nós temos as várias matizes dos partidos, das ideologias, dentro da nossa entidade. Mas preponderamos pelo quê? Pela verdade, não é? Principalmente a verdade real, que sumiu. Hoje é tudo narrativa, é tudo fake news. E, infelizmente, nós temos um grande grupo da nossa imprensa, da grande imprensa, ainda levando isso avante. Mas, graças a Deus, as maiores já começaram a perceber que não é bem assim. Porque a vontade do povo é a maior. Vox populis, vox Dei. A vontade do povo é a vontade de Deus. E eu acho que é isso que nós temos que pregar. E vocês da Lesp têm feito esse trabalho de forma brilhante.
1: Presentes ao evento, diversas autoridades, personalidades, jornalistas, representantes de emissoras de televisão, profissionais de comunicação que também foram homenageados.
3: A gente fica muito feliz. Esperamos aí que possamos ter outras atividades, outros eventos também envolvendo a Associação Paulista de Imprensa e também a Global, que completa 30 anos. Então são meios de comunicação importantes e credibilidade. E quero aqui cumprimentar o Dr. Sérgio Redó, sua esposa, a doutora Patrícia, de juntos a gente poder estar somando esforços para poder hoje estar saindo aqui, está acontecendo aqui esse belo evento.
1: A Associação Paulista de Imprensa representa 73.800 jornalistas no estado de São Paulo.
2: No Brasil, nós temos um espaço importante, tanto que nós estamos crescendo cada vez mais.
0: E olha, a gente traz notícias agora do setor econômico. O Fundo Monetário Internacional reduziu a previsão de crescimento da economia brasileira para 2,2% esse ano. Os dados constam no relatório Perspectivas da Economia Mundial, divulgado pelo FMI. A estimativa do PIB para 2026 recuou de 2,4% para 2,2%. Para 2027, a projeção passou de 2,2% para 1,9%. Mesmo com o recuo, a projeção do FMI para esse ano é superior à do governo federal, que prevê 2%, e a do mercado financeiro, estimada em 1,85%. O relatório aponta que a desaceleração é provocada pelas condições monetárias restritivas, com a taxa Selic em 13,75% ao ano, além da retirada de estímulos fiscais e das incertezas internacionais. Por outro lado, a projeção de inflação para o país ficou em 4,4% este ano e 4,1% no ano que vem, ambas dentro do teto da meta. Essa previsão é importante porque o ritmo da economia afeta diretamente a vida prática de toda a população. Juros altos travam financiamentos, encarecem o crédito e também desestimulam investimentos das empresas, o que desacelera a geração de empregos. Além disso, o cenário traz impactos no preço dos produtos essenciais, como o petróleo, influenciado pelos conflitos no Golfo Pérsico, e o café, afetado pelas chuvas no país. E olha, entrou em vigor a regulamentação que atualiza o Código de Defesa do Consumidor e altera radicalmente o funcionamento do Serviço de Atendimento ao Consumidor, o SAC. O decreto publicado pelo governo federal revoga a norma de 2022 e impõe limites rígidos de espera, também de atendimento humano obrigatório e cancelamento imediato de serviços. Para explicar todas as mudanças e quando essas regras começam a valer, nós conversamos agora com o Ronaldo Penido, ao vivo aqui no Jornal da Lespe. A informação está com você, meu amigo.
4: Oi, Camila, mais uma vez, boa noite para você e para todos que acompanham o Jornal da Lespe. O novo decreto traz uma grande reformulação para facilitar a vida do consumidor e acabar com as longas esperas nas centrais telefônicas e digitais. As novas regras são válidas para o atendimento em centrais telefônicas e digitais de concessionárias de água, luz, gás e também operadoras de telefonia e internet, entre outros serviços. A partir de agora, o atendimento deve ser realizado por pessoa humana em tempo real e passa a ser obrigatório das 8 da manhã até a meia-noite, todos os dias da semana, tanto por telefone, quanto também por chats, e-mails e os demais canais de atendimento aos consumidores. Além disso, as empresas são obrigadas a manter pelo menos um canal eletrônico funcionando 24 horas por dia. No telefone, o tempo máximo de espera foi fixado em até 20 segundos para 80% das chamadas, com limite absoluto de 5 minutos para as demais. Se a ligação cair, a empresa deve retornar o contato em até 5 minutos, reaproveitando as informações já prestadas pelo consumidor. Outras novidades importantes incluem a limitação de menus a, no máximo, 5 opções, proibição de propagandas durante a espera e o cancelamento facilitado, que deve ser imediato em qualquer nível de atendimento. Pedidos de suspensão de cobranças indevidas devem ser atendidos de imediato e concluídos em até 48 horas, enquanto respostas a demandas gerais têm prazo de até 7 dias corridos. As novas regras entram em vigor a partir da publicação no Diário Oficial, a partir da publicação deste decreto, o que ocorreu hoje, terça-feira, dia 13 de outubro. Portanto, estas regras já entram em vigor a partir de hoje e devem entrar, ou melhor, entram em vigor, foi publicada hoje, e entram em vigor 20 dias após a publicação, nesta terça-feira, dia 13 de outubro. Eu volto com você nos estúdios do Jornal da Lespe.
0: Tá certo, Ronaldo. Muito obrigada pelas informações. A gente segue por aqui agora falando sobre inclusão. Você conhece, inclusive, a Virada Inclusiva? Esse é um evento da Secretaria de Estado da Pessoa com Deficiência aqui de São Paulo, que, inclusive, está com as inscrições abertas para artistas PCDs que quiserem participar. Mas atenção, o prazo para os interessados encerra amanhã.
5: O Henrique é um multiartista, filósofo, escritor, palestrante, e ele também foi diagnosticado, já na vida adulta, com o transtorno do espectro autista. Como o diagnóstico veio mais tarde, ele precisou encontrar formas de se expressar e comunicar com o mundo, diferentes das tradicionais.
6: Sou apenas grão de areia neste mar.
7: A arte, né? Primeiro a poesia, depois a música, me davam uma a autoexpressão. Né? Então, a arte veio para compensar, é a minha dificuldade social.
5: Hoje, com 2 livros publicados e 1 terceiro prestes a ser finalizado, ele se considera um ativista, por estar sempre em atividade tentando construir pontes entre as pessoas que estão dentro do espectro autista e os pais, educadores e toda a sociedade.
7: Quando a criança neurodivergente começa a demonstrar os sinais da neurodivergência, ela sempre é culpada. Então, ela é culpada por ser agitada demais, ela é culpada por falar demais, ela é culpada por falar de menos, é culpada por não gostar de abraçar os familiares distantes, né? O autista adulto, isso eu digo por mim, né? Eu não posso falar por todos, né? Mas eu procuro sempre ser independente.
5: Ele e outros diversos artistas vão encher os espaços espalhados pelo estado, que irão receber um grande evento anual. A Virada Inclusiva foi criada em 2010 e vem crescendo a cada ano. Em 2025, foram 486 atividades com artistas diferentes em

0: mas ao mesmo tempo trazer as pessoas sem deficiência, para que a gente possa trazer ponderações, para que a gente possa trazer conscientização e fazer com que todo mundo entenda que essa é uma causa de todos e não só de uma parcela da população.
1: A virada inclusiva é uma iniciativa extremamente importante, porque na minha própria experiência como artista, eu precisei mais de 10 anos para conseguir um espaço.
2: O evento terá duração de 9 dias e se estende até 6 de dezembro. Os municípios que quiserem receber as atividades podem se inscrever até 23 de outubro. Já para os artistas que quiserem participar, o tempo está acabando. As inscrições se encerram nesta quarta-feira, dia 14 de outubro. Os critérios e formulários de inscrição, tanto para artistas quanto municípios, estão disponíveis no site da Secretaria da Pessoa com Deficiência, na aba Programas e Ações, dentro da área de Cultura.
0: Momento realmente de juntarmos os nossos esforços para fazer com que a sociedade seja mais inclusiva.

0: Muito bom, né? Viu aí? O prazo encerra amanhã. Então ainda dá tempo de se inscrever se você ou alguém aí na sua casa quiser participar. E a gente confere agora os destaques das nossas redes sociais com a Natália Campos, que já está por aqui. Uma boa noite, Nath.
1: Noite, Cava, noite para todo mundo que está em casa. Hoje eu vim trazer um destaque bem curioso lá nas nossas redes sociais, que estamos retomando os bastidores da Lespe.
0: Arrasou.
1: É, tem um setor aqui que eu acho que chama muito a curiosidade do pessoal, que é a taquigrafia.
0: Ah.
1: Quem for mais velho já deve ter ouvido falar que é um símbolo que se usa para transcrever os pronunciamentos. E aqui na Lespe a gente também tem a taquigrafia, mas na verdade já não é mais esse o nome. Com o avanço da tecnologia, esse trabalho foi se transformando, mas manteve o mesmo objetivo inicial: registrar com precisão tudo o que é dito aqui na Lespe. Vamos entender como isso é feito hoje em dia?
0: Com certeza.
1: Quando alguém fala em taquigrafia, você também imagina alguém escrevendo símbolos de forma super rápida? Mas na verdade, já não é bem assim. Hoje em dia, o trabalho é muito mais tecnológico e mais otimizado. E ó, o nome mudou também. O departamento agora chama Registro de Pronunciamentos. A equipe, composta por taquígrafos e outros profissionais, acompanha tudo o que é falado durante a sessão, registrando os discursos em tempo real e se revezando para garantir a precisão. Nomes, termos técnicos, leis e outras informações são corretamente registradas com a ajuda da tecnologia e de um programa desenvolvido especialmente para a Lespe. Depois, o texto passa por um rigoroso processo de revisão. A equipe confere o conteúdo com o áudio original e ajusta pontuação, gramática e ortografia. Só depois de todo esse processo, o registro se transforma em documento oficial e passa a fazer parte da memória da Lespe. Mudou a tecnologia, mas o objetivo continua o mesmo: registrar cada palavra com precisão. Mas e aí, você sabia que funcionava assim? Siga a Assembleia SC e continue acompanhando os bastidores do Parlamento Paulista.
0: Que isso, hein, Nath? Em tempos que a gente transcreve já com a IA o áudio enviado no WhatsApp, você imagina transcrever tudo que é falado em tempo real numa sessão plenária aqui no plenário, que a gente sabe que é muita discussão.
1: É muita coisa, uma loucura, assim. Era um trabalho que tinha que ser muito rápido e eles iam utilizando símbolos para depois traduzir o que foi dito,
0: Vai ficar
1: assim. Um
0: mais
1: trabalho
0: fácil,
1: incrível,
0: né?
1: exatamente. Mas, bom, tecnologia também chegou aqui na Lespe e essa série que a gente tem, cada semana a gente vai soltando uma curiosidadezinha dos bastidores da Lespe que a galera aí de casa talvez não conheça, né?
0: E se você ficou curioso para rever esse conteúdo, segue lá, arroba.
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0: E já vamos aproveitar, a gente vai para um rápido intervalo no Jornal da Lespe.
1: Volta já.
0: Nós vamos conhecer uma outra ONG que também faz um trabalho essencial, que é a Gerando Falcões.
2: Nós somos o Instituto Gerando Falcões, uma ONG dedicada à superação da pobreza no Brasil. O propósito é alcançar a dignidade nos núcleos urbanos informais e trazer mobilidade social. Durante esses 15 anos de trajetória da Gerando Falcões, são mais

mais de 740 mil pessoas impactadas com as nossas tecnologias sociais. E com isso, né, a gente tem, por exemplo, um impacto que ele é nacional. Então, a gente tem uma escala muito considerável pelo país.

0: De volta com o Jornal da Lesp, a Unicamp, Universidade Estadual de Campinas, abriu as inscrições para o processo seletivo Enem Unicamp 2027. A modalidade oferece 431 vagas em cursos de graduação, incluindo 11 para medicina. Os candidatos podem escolher até duas opções de curso e a seleção considera exclusivamente a nota do Enem 2026. As inscrições devem ser feitas até o dia 20 de outubro, exclusivamente pelo site da Conveste, a comissão permanente para os vestibulares da Unicamp. A taxa é de R$ 50 e o pagamento pode ser feito até 21 de outubro. A modalidade é destinada a candidatos que tenham cursado integralmente o ensino médio em escola pública, além de prever vagas para pessoas pretas, pardas ou indígenas, pessoas com deficiência e pessoas trans ou não binárias. A primeira chamada para matrícula está prevista para 25 de janeiro de 2027. E olha, São Paulo registrou quase 25 milhões de pessoas ocupadas em 2025. É o maior número desde o início da série histórica, em 2012. Esses são dados da Fundação SEAD, com base em informações do IBGE. Quem vai contar tudo no detalhe para nós agora é o Bruno Oliveira, chegando conosco ao vivo no Jornal da Lesp. Meu amigo, uma boa noite. Que bom que temos tantas pessoas ocupadas trabalhando aqui no estado, não é?
1: É verdade, Camila, é isso mesmo. Novamente, boa noite para você, boa noite a todos. O total representa cerca de 24% de todas as pessoas ocupadas no Brasil. São Paulo é o estado com o maior número de trabalhadores do país, considerando empregados com e sem carteira assinada, servidores públicos, empregados domésticos, autônomos e informais. Entre os setores que mais empregam estão o comércio, com quase 4 milhões e 500 mil pessoas, e as atividades de informação, comunicação, finanças e serviços profissionais, com mais de 4 milhões e 300 mil pessoas. A indústria paulista também se destaca, com cerca de 3 milhões e 800 mil ocupados. Outro dado relevante é o perfil dos empreendimentos. Mais de 21 milhões de pessoas trabalhavam em estabelecimentos no estado, desconsiderando o setor público e os trabalhadores domésticos. Desse total, cerca de 8 milhões e 800 mil estavam em empresas com até 5 pessoas. A pesquisa também mostra mudanças na forma de trabalhar. O home office reuniu 1 milhão e 700 mil pessoas em 2025, o equivalente a 8,1% dos ocupados no estado. O índice é o menor desde o pico registrado em 2022, quando essa modalidade representava 10,5% dos trabalhadores. Também caiu o número de pessoas que trabalhavam em veículos automotores. Em 2025, eram 927 mil pessoas, ou 4,3% do total de ocupados no estado. O resultado fica abaixo do registrado em 2024, quando essa proporção chegou a 5%. Os números mostram a força do mercado de trabalho paulista e também revelam transformações na distribuição dos empregos e nas modalidades de trabalho. Volto com você, Camila.
0: Certo, meu amigo, muito obrigada pelas informações. Que bom ter esses números tão relevantes no que diz respeito à geração de trabalho e renda também aqui no estado de São Paulo. E olha, amanhã tem atividade parlamentar aqui na Assembleia Legislativa. Você confere agora junto com a gente a agenda de quarta-feira.
2: Às 14 horas, no plenário Juscelino Kubitschek, tem a 151ª sessão ordinária. Também às 14 horas, no plenário José Bonifácio, reunião do Sindalesp, o Sindicato dos Servidores Públicos da Assembleia Legislativa e do Tribunal de Contas do Estado de São Paulo. O solicitante é o deputado Maurici, do PT. Ainda às 14 horas, o programa Alesp de Portas Abertas recebe alunos da Escola Estadual Juan Carlos Onetti. Quem organiza é a Divisão de Comunicação Social da Alesp. Também às 14 horas, no auditório Teotônio Vilela, encontro sobre o programa de preparação para a aposentadoria, quem organiza é a Divisão de Desenvolvimento de Pessoas da Alesp. E às 15 horas, no plenário Dom Pedro I, reunião da Comissão de Constituição, Justiça e Redação.
0: E olha, já imaginou transformar uma ideia em um jogo de videogame? Criar personagens, inventar cenários e decidir o que acontece a cada movimento? Pois é, por trás dos games que fazem sucesso, existe um universo de criatividade, tecnologia e também muito trabalho. E hoje a gente vai descobrir como essa história começa e como a paixão por jogar pode virar uma profissão.
3: Quem vê o jogo pronto pode até pensar que tudo começa apertando o botão. Mas antes de um personagem correr, pular ou enfrentar um desafio, alguém precisou imaginar cada detalhe. É aqui, nesta sala do Senac, que a brincadeira vira profissão. E a sala de aula, um laboratório de ideias. Nos computadores, os alunos aprendem a dar vida a personagens e cenários. O professor Levi diz que qualquer pessoa é capaz de entrar nesse jogo.
4: Qualquer pessoa pode. A gente fala que o mercado de jogos ele é abrangente para todos os públicos. Então, nós já tivemos alunos que são desde psicólogos, médicos, pessoas que estão também na área de formação, trabalhando com gamificação. O curso de jogos é para todo mundo. Então, todo mundo consegue se desenvolver ali no final das contas, né? É importante.
3: Por trás de cada jogo que conquista jogadores pelo mundo inteiro, existe um longo processo. Isso aqui tudo é muito mais além do que apertar um botão e começar a jogar. Até um jogo ser criado, ele passa por um longo processo de discussão, criatividade, programação e inúmeros testes até chegar na tela. E não basta ter uma boa ideia, é preciso fazer ela funcionar. Programação, design, animação, raciocínio lógico e trabalho em equipe entram nessa partida. Para Caio, Gabriel e Paulo, a paixão pelos games ganhou uma nova fase. Os três criaram um estúdio de desenvolvimento de jogos. Hoje, cada um tem uma missão nessa equipe. Caio pensa na experiência do jogador e em como o game vai funcionar.
5: Isso vai desde estudo de público, né, do que a gente quer atingir, desde a ideia, a narrativa que a gente quer encaixar para cada jogo. Então existe todo um processo para você desenvolver o jogo, né? Não é um processo fácil. Você começa com uma documentação pensando em como você quer desenvolver, qual gênero você quer atingir, que público você quer atingir. Aí, conforme isso, a gente vai tentando atingir os públicos que a gente tem em mente, né? Através do desenvolvimento de gameplay, direção de arte, narrativa, música. Então tudo isso agrega para poder a gente desenvolver um bom produto.
3: Gabriel transforma as ideias em comandos e movimentos.
6: Eu penso em o que eu quero fazer, primeiro num espectro mais amplo, então eu quero que ele vá pra frente, pra trás, pra cima, pra baixo. Então, aos poucos, eu vou transformando isso em código. Então, pra cima, eu sei que eu adiciono um valor pro personagem, aí ele vai pra cima. Adiciono valor pra outro movimento do personagem, ele vai pro lado. Eu penso num espectro geral e vou aos poucos transformando em pequenas partes para colocar no código.
3: E Paulo dá forma a esse universo, criando personagens, cenários e toda a identidade visual. Três talentos diferentes, uma paixão em comum, em um só objetivo: transformar diversão em negócio.
7: Quando você começa um jogo, tudo é quadrado, bolinhas, nunca tem um visual. Então você precisa começar a pensar o que você quer transmitir para o jogador. Qual é o sentimento, qual é a sensação, se é um jogo rápido, se é um jogo difícil, terror. Tudo isso depende de quais as cores, qual é a saturação que você vai usar em cada jogo. Então é extremamente importante você decidir isso, tanto no começo e ao decorrer do jogo, você sempre altera. Então você vai melhorando o visual, nunca é um visual do começo ao fim igual, você sempre vai melhorando também.
3: E essa história não fica restrita à sala de aula. O mercado de games movimenta criatividade, tecnologia e oportunidades profissionais. De acordo com a segunda pesquisa nacional da indústria de games, divulgada em 2024, o Brasil tinha mais de 1.040 estúdios de desenvolvimento de jogos e mais de 13.200 profissionais atuando no setor. Entre 2020 e 2022, foram desenvolvidos 2.600 jogos próprios no país. Números que mostram que por trás de uma indústria que diverte milhões de pessoas, também existe espaço para quem quer criar, inovar e empreender.
8: O mercado de games hoje ele movimenta 201 bilhões de dólares, né? Então foi 7% a mais que em 2024. Entendeu? Só no Brasil são 13 bilhões de dólares que é movimentado o cenário de games. Então essa, uma parte desse valor ela está injetado no esportes, né? Então começou como uma brincadeira, depois virou uma coisa que está sendo profissional e a gente sabe que o mercado está em evolução, né? A gente sabe que o game, o e-esportes, por exemplo, ele vai ser o esporte do futuro, né? Então, assim como os esportes tradicionais, a gente vai ter evolução para os games, para a robótica, para o holograma, né?
0: Gente, as gerações vão passando, os hábitos de consumo vão mudando e as profissões também, né? Vamos encerrar o nosso Jornal da Lesp, então, com essa garotada que está fazendo um excelente trabalho no mundo dos games, gerando emprego e renda para toda a população. Muito obrigada pela sua companhia. O Jornal da Lesp fica por aqui. Eu te espero amanhã. Tchau!

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18: Olá, bem-vindos a mais um Mulheres que Transformam. Hoje o nosso assunto é urgente, não pode ser tratado apenas como uma questão de segurança pública. Nós estamos falando de violência contra a mulher, feminicídio e principalmente de como o Estado pode agir antes que a violência chegue ao extremo. Para falar sobre políticas públicas, orçamento, controle externo e os caminhos para proteger mulheres e meninas, eu recebo Graziele Borges Vieira de Carvalho, integrante do Comitê de Prevenção aos Feminicídios de Sergipe e docente do programa de mestrado e doutorado em Direitos Humanos da Universidade Tiradentes. Seja muito bem-vinda, professora Graziele. É uma honra recebê-la aqui no Mulheres que Transformam.
19: Obrigada, Karen. Estou muito feliz em poder contribuir de alguma forma para conversar com você um pouquinho sobre a trajetória profissional, sobre os avanços e desafios aí dessa luta contra, né, a violência contra as mulheres no Brasil.
18: Nós tivemos aqui, né, no evento Agosto Lilás, que justamente fala sobre essa violência contra a mulher. Nós reunimos aqui muitas especialistas dentro do tribunal para debater os diversos temas que abrangem essa violência contra a mulher. E a sua palestra chamou muita atenção porque fala sobre feminicídio, né, que é um crime que que comove muito, que chama atenção, que infelizmente não para de crescer. E olha que hoje nós temos mais recursos para cuidar e para acompanhar essas mulheres que são agredidas, né, que Sim. são violentadas no Brasil. Então, eu queria te perguntar por que, que nós ainda estamos falando de feminicídio como se fosse inevitável, com tudo isso que a gente tem para proteger as mulheres hoje.
19: Sim, a Lei Maria da Penha fez 20 anos agora, dia 7 de agosto, né? E ela é uma legislação que ajudou muito o país a estruturar essa rede de enfrentamento às violências. Como eu pontuei na minha fala, a Lei Maria da Penha traz que a rede de enfrentamento ela precisa ser estruturada em três eixos, que é o eixo da proteção e assistência à vítima, prevenção às violências e a responsabilização dos autores. Então, quando a gente olha que os feminicídios estão aumentando, mesmo 20 anos depois, né, da Lei Maria da Penha, é como se a gente tivesse a impressão que está enxugando gelo. Então, como assim a gente não está fazendo nada e a rede está estruturada 20 anos depois e mesmo assim a gente não consegue diminuir? Então, um dos maiores desafios é parar com a prática do feminicídio. Um ponto é que o feminicídio, ele é uma morte evitável. Então, eu comentei na palestra que sempre que acontece um feminicídio é a prova de que nós falhamos como sociedade, chamando a responsabilidade não apenas do Estado, mas de cada um de nós que compõe a sociedade, né? Então, por que que o feminicídio continua acontecendo? Porque nós vivemos numa estrutura de sociedade patriarcal, machista, misógina, e eu posso te dizer, Karen, que não existe nenhum país do mundo que tem zero feminicídios. Então, mesmo os países com IDH altíssimo tem violência de gênero e tem feminicídio, porque é um problema que é estrutural e que a gente precisa enfrentar, a gente não pode enfrentar só na perspectiva repressiva. Eu, inclusive, comentei, o autor da violência, ele pode ser preso, tendo provas, condenado, e ele sai pela porta da frente do presídio, porque é pena cumprida, pena extinta, e isso não evita que ele cometa novas violências com aquela mesma companheira ou em uma nova relação.
18: Sim, às vezes então, volta até para se vingar,
19: isso,
18: né?
19: Isso, e aí tem acontecido, eles saem pela porta da frente, vão para casa da ex-companheira, matam a companheira e se matam. Então, a gente não consegue nem responsabilizá-lo, né? E aí é o grande problema que eu vejo hoje como consequência dos feminicídios, que a gente precisa dar visibilidade, são os filhos da violência, os órfãos dos feminicídios, que muitas vezes não são vistos no momento que essa mulher pede ajuda à rede, muitas vezes é concedida uma medida protetiva e essa medida não é estendida para os filhos. Então, dá uma medida protetiva para essa mulher, mas os filhos, por exemplo, continuam tendo contato com o pai, que é autor de violências. E aí vem a violência vicária.
18: É, exatamente, que é algo que não era muito debatido e até desconhecido. Gostaria que você falasse um pouco dessa lei, que foi algo que veio à tona, veio no debate nesses 20 anos da Lei Maria da Penha, né?
19: Isso, o termo vicária, de violência vicária, vem de uma doutrinadora da Espanha, né? Que traz o termo, porque ela fez um estudo lá, né, vendo a violência de gênero e vendo como crianças e adolescentes no contexto familiar sofriam essas violências. Então, às vezes a gente fala que a criança ou adolescente é vítima indireta. Na verdade, eu entendo que são vítimas diretas, porque a gente sofre vendo a mãe sofrendo. Não tem esse filho ou essa filha que não vai sentir essa dor, né? Então, a violência não é física diretamente a ela, mas a alma dela sofre vendo a mãe em sofrimento. Então, ela começou a fazer esse estudo lá e aí identificou esse tipo de violência. Isso acabou sendo uma tendência, os estudos começaram a serem publicizados e aí veio para o Brasil. E um caso que chocou foi um caso que teve uma repercussão nacional, né, de uma pessoa pública que acabou matando os dois filhos para atingir. Então, eu não tenho acesso a minha ex-companheira, já que eu não tenho acesso a ela, mas tenho acesso aos filhos, eu vou matá-la por meio dos filhos. Porque claro, nenhuma mulher vai conseguir continuar a vida com sanidade, estado de presença, tendo perdido os dois filhos.
18: Exatamente, né? Ainda mais dessa forma.
19: Então, é muito cruel, é muito brutal E a gente precisa olhar, então, a rede, ela não se reduz numa perspectiva de segurança pública, numa perspectiva punitivista. A gente precisa acolher essa família que está em contexto de violência. Então, não é só a mulher. E no caso desse homem, ele precisa ser encaminhado para os grupos reflexivos, que foi inclusive a temática da minha tese de doutorado, que existem estudos mostrando que aqueles que vão para os grupos reflexivos, o índice de reincidência diminuíram consideravelmente.
20: E como acontece isso? Como que acontece esse processo? Interessante, porque tem muita gente que não sabe que existe esse caminho.
19: Isso. Então, voltando, quando a Lei Maria da Penha fala que a gente precisa proteger as mulheres, prevenir novas violências e responsabilizar o autor, essa responsabilização não é apenas na perspectiva punitiva criminal do crime. Ele vai ser punido pela pena que está estabelecida na norma penal, né? Uhum. A gente não está discutindo isso, não é uma medida despenalizadora, mas ele pode ser acompanhado na investigação, no processo, no cumprimento da pena, pelos grupos reflexivos. Então, existem mapeamentos que já foram feitos, né, em âmbito nacional, e quando eu fiz a tese de doutorado no Mackenzie, que eu defendi em 2018, eu defendi, Karen, que como que seria uma medida protetiva de caráter sui generis. Então, havendo grupo reflexivo na rede, a rede poderia acolher. Então, acolhe a família. Então, existem experiências em âmbito nacional que acolhem a família toda, não no mesmo lugar, mas eu olho para o problema da violência doméstica e familiar como um problema sistêmico. Então, eu vou cuidar e proteger dessa mulher, eu vou cuidar e proteger dos filhos, e eu vou olhar para esse homem, ele não deixa de ser responsabilizado pela punição, só que ele vai participar desses grupos reflexivos exatamente para trabalhar toda a sua estrutura de vida. A gente sabe que tanto a mulher que sofre violência na fase adulta, que vive um relacionamento abusivo, quanto o homem que pratica, na infância eles viveram isso em casa. Uhum. Então, existe uma retroalimentação, né, dessa violência.
20: Eles acabam reproduzindo.
19: Que vai passando de geração para geração. A gente tem artigos publicados que fala exatamente dessa transgeracionalidade da violência. Então, nem a mulher consegue se ver nesse contexto, porque ela foi criada num contexto de violência. Então, violência e afeto se misturavam. Né? Uhum. E isso geralmente vem das figuras parentais. As primeiras pessoas que, infelizmente, praticam violência são as figuras parentais.
20: Já é assim que
19: isso
20: a cadeia
19: está
20: começa.
19: Nas pesquisas, infelizmente. Família, para ser um lugar para acolher, é um lugar para educar, mas sem violência. E a gente é um país muito violento também com crianças e adolescentes, mesmo tendo a proibição, né? É tanto que veio depois uma lei para proteger crianças e adolescentes também nesse contexto, exatamente porque a gente ainda vê crianças e adolescentes sofrem muitas violências e morrem no contexto familiar também. Sim. Então, na minha proposta, né, quando eu fiz a tese de doutorado, eu propus que a medida protetiva da Lei Maria da Penha, ela traz um caráter protetivo e preventivo. Então, existindo aquele equipamento que acolha a família, independia de processo. E isso foi falado pela defensora hoje na fala dela. Mas em 2018, eu discuti isso na tese de doutorado, dizendo que uma mulher podia pedir a medida protetiva, mesmo que ela não quisesse prestar o boletim de ocorrência. O Estado tem o dever de protegê-la.
20: Ah, interessante.
19: Então, não precisa de processo, não precisa de inquérito. E na tese eu defendi que ele também poderia ser encaminhado para o grupo reflexivo, porque muitas mulheres não querem que ele seja preso, porque ele precisa continuar vivendo a vida e trabalhando para poder manter os filhos. Agora, isso não evita, ela quer que ele pare a violência, né? Eu me lembro quando eu defendi a tese, aí lancei o livro esgotou duas vezes, eu fui para uma rádio para uma entrevista.
20: Qual que é o nome do livro, professora?
19: Grupos Reflexivos para Autores da Violência Doméstica, Responsabilização e Restauração, foi pela editora Lumen Iuris. Eu fui para uma rádio lá em Aracaju, dar uma entrevista, e as pessoas ligavam, né, para perguntar. E aí algumas pessoas ligavam: como assim? A senhora defende que ele não vai ser preso? Então, as pessoas não entendem que o enfrentamento da violência doméstica e familiar, ele deve ser numa perspectiva punitiva, mas não pode ser só por uma perspectiva punitiva.
20: A pessoa sai deseducada novamente.
19: Porque a gente já provou, os dados estão provados, que mesmo ele condenado, a pena não tem essa função de reintegrar, de reeducar. A gente vai precisar de outras medidas, e essas medidas já estão na Lei Maria da Penha desde 2006, só que a gente ainda não conseguiu estruturar. Então, a proposta, Karen, é que nos estados onde existe uma rede estruturada, se tem serviços para acolher a família toda, mesmo que ele seja responsabilizado penalmente, ele vai ser acompanhado pelos grupos reflexivos. E já existem publicações científicas mostrando que o índice de reincidência cai quase para zero.
20: Só, desculpa te cortar, quem faz parte desses grupos reflexivos? Quais são os profissionais, as especialidades envolvidas nesse grupo?
19: Nos mapeamentos que foram feitos, tem um pesquisador chamado Alessandro Beiras, que é da Universidade de Santa Catarina, que ele já fez o mapeamento, salvo engano, já tem mais de 300 grupos. Quando eu fiz o doutorado, eu fiz o mapeamento por região e eu identifiquei, Karen, por exemplo, em São Paulo tem várias experiências. Tem experiência na polícia, tem experiência no Ministério Público, vinculados ao Poder Judiciário, tem uma experiência muito interessante no Distrito Federal, que foi constituída como política pública. Então, existe um orçamento, existe uma secretaria, existe uma equipe, são núcleos de atendimento e acolhimento à família em situação de violência. Então, nesse desenho, todas as pessoas envolvidas com a violência vão ser acolhidas e cuidadas. Porque, veja, esse homem, mesmo que ele vá e cumpra a pena, se ele não voltar nessa relação, acontece, ele vai ter outros relacionamentos. Então, a proposta é que ele não reincida nas novas relações.
20: Sim.
19: E nem em relação aos filhos, né? Porque tem a questão da guarda compartilhada. Por isso que eu comentei na minha fala que um pai que agride a sua companheira, ele não é bom pai. Então, essa ideia de que ele é autor da violência, mas ele é um bom pai, não tem essa opção. Então, a gente tem que quebrar esse mito. Sim. De que, inclusive, discutir aí essa questão da guarda compartilhada, do acesso aos filhos, porque algumas experiências têm gerado a violência vicária e o vicaricídio. E aí, o Brasil, vendo esse movimento, vai e altera a norma, né? Que é importantíssimo. Só que a mudança da norma, né? Então, a lei do feminicídio foi importante? Foi. Resolve sozinha para evitar o feminicídio? Não. Então, como é que a gente consegue evitar, né, a progressão da violência? Estruturando a proteção e assistência, o empoderamento dessa mulher, a independência financeira dela, porque ela precisa se libertar, prevenindo novas violências e responsabilizando o autor. Então, na minha tese de doutorado, eu propus e falei isso na palestra, que isso tem que ser ao mesmo tempo nos mais de 5 mil municípios. Então, é a maior dificuldade, desafio que nós temos hoje, porque muitos estados estruturam a rede nas capitais ou na grande, né, na região próxima. Então, em Sergipe, a grande ali, Aracaju, tem as comarcas estruturadas, mas lá no interiorzão pode ser que não tenha nenhum equipamento. E existem mulheres e meninas em situação de risco. Então, estruturar essa rede nos mais de 5 mil municípios e, ao mesmo tempo, então, a gente tem que proteger e assistir, prevenir e responsabilizar.
20: Agora, lhe parece viável estruturar? Porque a gente imagina essa quantidade de municípios, essa quantidade de cidades menores que estão muito distantes desses centros. Como é que a pessoa não tem nem esse conhecimento, né? Esse é um dos nossos papéis aqui, que é levar esse tipo de informação.
19: Isso.
20: Como que a gente faz para conseguir dar conta dessa demanda?
19: A conscientização está no eixo prevenção. que é a educação. Então, a Lei Maria da Penha fala que a gente tem que fazer programas, divulgar, falar de uma forma acessível. Isso é uma das barreiras da área jurídica, porque as, os profissionais falam com juridiquês. A gente precisa, eu falo na universidade, a gente precisa sair dos muros da universidade e alcançar a população. Então, a gente tem que levar informação para as escolas, para as comunidades, para as associações de bairros, sabe? Para as instituições de crença. A gente precisa estar próximo da sociedade para levar essas informações. Exatamente porque, chamando a atenção, que não é um problema da segurança pública. Então, e aí quando você pergunta como estruturar essa rede nos mais de 5 mil municípios, o que é a rede? A rede não é composta só pelo sistema de justiça, que seria judiciário, MP, defensoria, OAB, polícia, né? A rede é composta por saúde, educação, assistência, transporte, trabalho, que é um dever do Estado, isso está na Constituição.
20: Deveria estar tudo integrado.
19: Essa estrutura precisa estar em todos os municípios. Isso já está na Constituição, esse dever. E é um dever do Estado o enfrentamento à violência. Só que a gente erra quando a gente olha para esse enfrentamento só na perspectiva punitiva. Eu não estou dizendo que a área da segurança pública, que a área do sistema de justiça, não precisa de investimento para isso. Eu estou dizendo que uma coisa não exclui a outra. Eu estou investindo em segurança pública, eu estou investindo no sistema de justiça, mas eu preciso investir em áreas que são fundamentais. A primeira infância. A gente precisa olhar para as crianças. Como é que a gente quer mudar uma geração, evitar os feminicídios sem olhar para a primeira infância? Então, tem uma frase da Lia Luft que ela fala que a infância é um chão que a gente pisa a vida inteira. A infância não é uma fase da vida, ela constitui a vida. Então, se a gente olha para a infância e para a adolescência, se a gente cuida com educação, com lazer, com esporte, com cultura, com arte, a gente vai estar prevenindo um caminho de violência do futuro.
20: Essa mulher aceita essa violência, né? Agora, você que trabalha perto da educação, como a gente conversou aqui nos bastidores, Grazi, vou te chamar assim, que você me deu essa liberdade,
19: pode,
20: que não gosto de ser
19: Grazi,
20: chamada nem
19: gosto
20: de doutora, nem de professora. Quer ser chamada de Grazi. Então, já que você me deu essa liberdade, Grazi, eu queria entender, você que está perto ali da educação, como é que está o panorama hoje dessa importância, né, de fazer essa base sólida na primeira infância, porque é isso que a gente vai colher com o passar dos anos. Como que você vê esse panorama? A gente ainda está muito aquém do que deveria ser.
19: Então, hoje já existe toda uma política nacional que é exigida dos estados do cuidado com a primeira infância. Eu até vi que vai ter um evento.
20: Vamos, aqui.
19: Né?
20: Sim.
19: Em setembro.
20: Setembro.
19: Então, eu faço esse acompanhamento também, né? No Brasil todo. E é uma forma de dar visibilidade à primeira infância. Quando a gente cuida da primeira infância, a gente está prevenindo violências.
20: Sim.
19: Então, quando a gente cuida da família, a gente está prevenindo violências. Então, é uma mudança de perspectiva. Por que é tão difícil, tão desafiador? Porque os mandatos são a cada 4 anos. Né? Então, a gente não pode ver como uma política de governo, mas como uma política de Estado. Então, a política pública de proteção às mulheres e à infância e juventude precisa ser uma política de Estado. E aí, independente de quem assuma o governo federal, estadual, municipal, essa política tem que continuar, ela tem que ser contínua. Então, num período de 15 a 20 anos, a gente consegue fazer uma prospecção e prevenir violências. Então, a gente vem no movimento, Karen, por exemplo, de crescimento da violência digital contra meninas e mulheres.
20: Isso é praticamente incontrolável, né? Porque a gente perde a mão. É difícil controlar isso, dar conta desse controle no digital. Você tem as deep webs, né?
19: Isso.
20: As chamadas deep webs. Você tem os pedófilos que estão agindo
19: isso
20: ali. É muita coisa.
19: E sem falar na arquitetura do vício que a plataforma cria para que a gente fique psique viciada e crianças e adolescentes precisam estar protegidos. Então, nós temos várias repercussões nisso. É, exposição de imagens de crianças e adolescentes feitas pela própria família. Essas imagens são usadas depois para exploração sexual. Então, tem várias repercussões. Então, por isso que a perspectiva da prevenção, eu acredito na educação, no eixo prevenção, na conscientização da sociedade, é a gente chamar a atenção que as famílias têm responsabilidades, a escola tem responsabilidades, a plataforma tem responsabilidade, o Estado tem responsabilidade e a sociedade tem responsabilidade. Então, nós somos rede. Não adianta a gente só jogar, porque não tem a delegacia, porque não tem o hospital, porque não tem o equipamento, porque não tem a OPM. Tem que ter. Só que a gente precisa dessa integração e dessa articulação em rede. Então, é necessária a integração física, como a proposta do projeto da Casa da Mulher Brasileira, né? Uhum. Mas também essa articulação em tempo real. Então, a violência acabou. Por isso que a gente defende também o uso da tecnologia para integrar. Então, a violência acabou de acontecer. Toda a rede é informada ao mesmo tempo. E aí todo mundo já vai buscar qual é o seu papel e como articula e como integra, como atende, como cuida. Então, o feminicídio aconteceu. Quantos filhos essa mulher tinha? Cadê essas crianças? Como que eu posso acolher? Elas serão levadas para assistência? Serão levadas para tratamento, para serem acolhidas no âmbito da saúde mental e emocional? Uhum. Elas têm escola? Vão precisar mudar de escola? Como é que faz em relação à vaga? Elas precisam de atendimento médico? Então, veja, isso tudo, em uma rede integrada e articulada, vai fazer toda a diferença. Então, eu tenho dialogado com o Poder Judiciário, com o Ministério Público, mostrando a importância do juiz e da juíza que estão lá naquele interior, na comarca. Então, o papel dele não é só dar a decisão da separação. É ver como é que está a vida dessa mulher, articula com o prefeito, articula com a rede, é ver se tem como ter uma vaga para a criança na escola. Então, isso é trabalhar em rede. Claro. Como assim um membro do Poder Judiciário pode fazer isso? Pode, porque ele é um agente político também, ele está ali para ter esse olhar. E muitas vezes ele faz a sentença ali, decide o processo de separação, mas o conflito continua.
20: Exatamente.
19: Então, é olhar nessa perspectiva, qual é o meu papel. Então, na educação, sendo educadora, eu vou trabalhar, também sou advogada, articulando com as instituições, qual é o nosso papel? É sensibilizar o gestor público, todos os poderes, né? A gente chega com a pesquisa, com o resultado da pesquisa, com o mapeamento e diz assim, olha, o problema está aqui, só que nós temos alguns caminhos. Você topa resolver, independente do partido, da ideologia, porque tem que ser uma pauta de política de Estado.
20: E tem que haver essa união, né? Porque são muitas as instituições que podem se unir para resolver esse problema. Hoje, qual seria o maior desafio? Eu sei que são vários, mas qual seria o maior desafio, na sua visão, para a gente baixar esse número de casos de feminicídio? Eu sei que você já expôs aí algumas soluções, né? Caminhos para que a gente possa diminuir toda essa violência que nós temos registrado no país.
19: Um dos maiores desafios atuais é o aumento da violência digital contra meninas e mulheres. Nós estamos tendo uma geração de jovens adolescentes praticando misoginia, praticando racismo. Então, por isso que eu estou falando que a gente precisa sensibilizar as famílias, chamar a atenção das escolas, porque a gente precisa cuidar desses adolescentes. Porque se a gente tem adolescentes sendo fisgados no âmbito digital para praticar violência digital contra meninas, isso é um contexto que a gente precisa olhar com muito cuidado e cautela, para a gente conseguir conter porque quanto mais, quer dizer, o adolescente que é fisgado por alguém que estimula a violência, que diz que mulher não presta, que diz que tem que controlar o corpo dela, que ela tem que ser usada como objeto. Então, veja, a gente educa, mas existe numa perspectiva digital outras pessoas que educam por meio da violência digital. Então esse é um desafio que a gente, enquanto mães, pais, educadores, gestores, a gente precisa ter um olhar cuidadoso, porque não adianta só dizer, vamos, cria a legislação que fala que não pode ter violência digital, cria a punição, mas se a gente não trabalha com a prevenção, base, orientando que não pode praticar violência, e por que não pode praticar a violência vai continuar acontecendo. Então, a legislação, ela é importante, né? Simbolicamente, inclusive. Só que ela sozinha, ela não surte efeito, né, como a gente espera, né? Às vezes, olha, foi criada uma nova lei, aí a gente, ai, que bom, a gente vai ter essa lei, mas assim, sozinha, sem articulação da rede, sem a capacitação dos profissionais. Então, os profissionais precisam estar o tempo todo sendo capacitados, né, na área da comunicação social, na forma como dar a notícia, né, sem estigmatizar essas mulheres em situação de violência, essas meninas. Então, até na forma de falar a notícia, na parte do marketing, da publicidade, do próprio sistema de justiça, e aí a importância do controle externo.
20: Ou seja, todo mundo consegue fazer uma parte nessa batalha.
19: Isso,
20: né?
19: E a capacitação, né? E a sensibilização, porque muitas vezes os profissionais da rede têm o dever de acolher e praticam revitimização, que é a violência institucional. E aí a gente vai ter que cuidar disso também. Então, por isso que são várias frentes. E eu tenho, Karen, trabalhado na perspectiva muito de cobrar prevenção. Porque a proteção, a gente tem visto os equipamentos sendo estruturados. Só que a gente tem que, se a gente trabalha com a prevenção, então quando alguém me pergunta, é possível prevenir violências? É possível. Não é fácil. Porque a gente previne violência numa perspectiva daqui a um ano. Na perspectiva de uma geração. É possível prevenir. Só que a gente vai precisar plantar várias sementes, estruturar vários eixos, como se a gente fosse construir uma casa e a fundação da casa, a estrutura da casa, né? A educação está nessa estrutura. Então, enfrentar a misoginia, enfrentar o machismo, né? E isso faz parte dessa mudança de cultura, dessa mudança de estrutura.
20: Isso que a gente precisa alcançar. Agora, Grazi, nosso papo está ótimo, mas nosso tempo está chegando ao fim.
19: Se você deixar, eu falo sem parar.
20: Somos duas. Agora, eu queria falar, só para a gente finalizar, um pouquinho de você, né? Então,
19: tá.
20: A gente viu, você passou pelo direito, você passou pela educação, pelos direitos humanos, pela pesquisa. Em que momento que você conseguiu definir a sua trajetória profissional? Escolher o tema e falar assim, eu vou batalhar por isso, esse vai ser o meu caminho.
19: Então, eu já estou há mais ou menos uns 20 anos, toda a minha área de formação no direito foi na área criminal. Então, eu fiz especialização na área criminal no Ministério Público de São Paulo, fiz mestrado na PUC de São Paulo, na área criminal, e fiz o doutorado no Mackenzie, também em São Paulo, e aí eu já trabalhei com políticas públicas de enfrentamento às violências, olhando nessa perspectiva da prevenção. Porque como da área criminal, dando aula de direito penal, processo penal, execução penal, criminologia, fazendo parte de conselho penitenciário, indo nos presídios, analisando os crimes. Eu vi nos mergulhos, né, desses 20 e tantos anos, eu tenho 24 anos de formada, quase 29 anos no direito, que essa perspectiva da repressão não resolve. Então, a gente gasta um investimento público muito alto e a gente não tem esse retorno. Então, eu tive que ir para as outras áreas, então, mergulhando na perspectiva da criminologia crítica, estudando modelos de prevenção de violência, inclusive em âmbito internacional, eu percebi que é possível prevenir com a educação, né, e com a conscientização. Então, eu trabalhava na educação, só que na perspectiva punitiva. E aí, eu tive que mergulhar mesmo, assim. Fiz uma formação em educação parental para ver a importância da gente olhar para as famílias, a importância da gente olhar para o cuidado com a infância e com a juventude, para a gente conseguir amenizar os problemas da fase adulta. né? Então, foi nessa trajetória. Eu acabei fazendo várias outras formações. Eu fiz formação em Hatha Yoga. Eu tô numa formação agora de psicoterapia corporal, que é exatamente... Porque todas as outras, o direito, ele tem uma limitação. E a maioria dos problemas que nós temos não são resolvidos pelo direito penal, por mais que a gente ache que sim. Então, eu sou a minha estrutura de formação é toda na área penal. E eu posso dizer que não é o direito penal que vai solucionar esse problema. Ele vai continuar fazendo o papel dele, né, com a criminalização das condutas, com o aumento das punições, né? Só que ele sozinho não dá conta. Então, a gente vai precisar das ciências sociais, da antropologia, da psicologia, a gente vai precisar da psicopedagogia, a gente vai precisar da área da saúde. A gente vai precisar da área da saúde, a gente vai precisar dialogar com os profissionais que estão lá na porta dos hospitais, dos pronto-atendimentos, para tentarem identificar essa mulher em situação de risco. A gente vai precisar dialogar com os profissionais da educação, da assistência, do trabalho. Então, eu acabei vendo que o direito não dava conta. Agora, veja, toda essa estrutura já está na nossa Constituição, desde 1988. Né? E o Estado fala, a Constituição fala no artigo 227, principalmente, que nós somos responsáveis para cuidar das crianças e dos adolescentes. E a gente não está fazendo o dever de casa.
20: Ou seja, ainda estamos errando, infelizmente.
19: Isso.
20: Com tudo que nós temos nas mãos. Bom, professora Grazielle, foi um prazer recebê-la aqui. Muito boa a nossa conversa. Obrigada pelo seu tempo, pela sua disponibilidade. Parabéns pela sua palestra e pela sua dedicação no tema em que você atua, viu? Muito bom ouvi-la.
19: Obrigada, Karen, pela oportunidade. Parabéns, né, pelo trabalho do TCE de São Paulo em dar voz, né, a essas pautas, a trazer, dar visibilidade para mulheres que transformam. Quanto mais a gente dá visibilidade, quanto mais a gente dialoga com a sociedade, as instituições precisam estar mais próximas da comunidade, para que as pessoas se sintam realmente pertencentes, porque muitas vezes existe o equipamento, mas as usuárias não se sentem acolhidas. Então, quando você pergunta, por exemplo, esse equipamento está ok numa avaliação do controle externo? Tá, teve tantos atendimentos, né? Os profissionais estão sendo deslocados, está tendo atendimento. Aí, quando você vai perguntar para a usuária, você gostou do atendimento? Não, eu não me senti. Então, se a gente não olhar numa perspectiva ampliada e contextualizada, a gente não vai conseguir melhorar. Eu não estou dizendo que nós não temos boas práticas nesses 20 anos da Lei Maria da Penha. A gente já tem muita coisa, o Estado de São Paulo tem muitas experiências importantes, é um Estado muito importante, que é referência para o restante do país, o TCE de São Paulo, inclusive, é uma referência para o restante do país, e eu parabenizo demais toda a equipe do TCE por todas essas iniciativas e
20: obrigada.
19: Por dar voz, né? Então, agradeço também pelo seu trabalho, acompanho e penso que a gente pode somar muito as forças.
20: Com certeza. Estaremos juntas aí nessa
19: Sim,
20: batalha
19: com certeza,
20: e outras batalhas
19: com
20: também.
19: Certeza.
20: Prazer.
19: Obrigada, obrigada.
20: Obrigada,
19: Karen,
20: pela presença. Até a próxima.
19: Obrigada.
20: Nós vimos nessa entrevista uma mensagem muito importante. Enfrentar a violência contra a mulher não é apenas reagir quando a violência acontece. É planejar, prevenir, integrar políticas públicas, colocar recursos onde eles realmente fazem a diferença. E, principalmente, transformar orçamento e controle em proteção concreta. Muito obrigada pela sua presença no Mulheres que Transformam, muito obrigada pela sua audiência e que essa conversa não termine aqui, porque proteger mulheres e meninas é uma responsabilidade de todos nós.

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0: Olá, seja bem-vindo a mais um Cultura e Saber. Tem história que nasce do medo, tem história que nasce da memória e tem história que consegue transformar os dois em literatura. Hoje nós vamos entrar no universo dos livros, do cordel, das festas populares e das memórias que atravessam gerações. Vamos falar de uma figura que para muita gente já foi motivo de susto, tá? Mas que também virou símbolo de festa, identidade e tradição, o Papangu, personagem típico do carnaval de Bezerros lá no Pernambuco. E quem nos ajuda a descobrir o que existe por trás dessa máscara é justamente alguém que cresceu cercada por essa tradição que a gente adora. A nossa convidada é a jornalista, roteirista, escritora, pesquisadora e doutora em literatura infantil e juvenil e finalista também do Prêmio Jabuti, Goimar Dantas, autora de Quem Tem Medo de Papangu. Ela está aqui, ó, já para conversar com a gente sobre literatura, cultura popular e principalmente, né, sobre esse desafio de formar novos leitores em um mundo cada vez mais dominado pelas telas. Goimar, seja muito bem-vinda ao Cultura e Saber. Obrigado por ter aceito o nosso convite para mostrar que essa obra tão colorida, tão divertida, que é o nosso tema de hoje. Tudo bem?
1: Tudo bem, Vinícius. Como vai? Obrigada pelo convite.
0: Prazer é nosso, tá? Como é que surgiu essa ideia? Porque a gente está falando de uma tradição ali de um pedaço importante do Brasil, mas que grande parte do Brasil, infelizmente, ainda não conhece. Por isso que a gente está aqui trazendo você com essa obra. Vamos começar explicando para todo mundo o que é essa obra, que tema é esse e, claro, a cultura de lá, que é nossa também, né?
1: Ah, é um grande prazer para vir até aqui para falar sobre esse personagem maravilhoso, fascinante mesmo, que é o Papangu, né? Muita gente tem até um pouco de dificuldade de falar, não ouviu falar aqui, mais precisamente região sudeste do Brasil. Ele ainda é um personagem um tanto desconhecido, mas que a gente com esse livro quis ajudar ele a se propagar, a ir a ser divulgado entre as escolas, entre as crianças, entre as famílias mesmo, né? Bom, Vinícius, o Papangu é um personagem muito híbrido do carnaval, né, da manifestação popular do carnaval nordestino, uma figura muito forte, muito tradicional, em especial nos estados de Pernambuco, né, que você citou, mas, como você falou, eu cresci aí com essa figura e não sou de Pernambuco, eu sou do Rio Grande do Norte, de uma cidade pequena que se chama Japi, e cresci sem saber de um mistério familiar, né, que só foi desvendado por mim quando eu tinha 12 anos de idade. Foi descobrir que eu tinha na minha família um papangu muito importante lá na cidade de Japi, né, mais precisamente o meu avô Pedro Horácio.
0: Bom,

0: né, um pinico na mão ali, com doces dentro para jogar para as crianças que tinham coragem de se aproximar dele. Então, veja só, é uma figura que vem da tradição do carnaval, da manifestação popular do carnaval. Porém, a história do Papangu, ela vai muito lá para trás, né? Ela vai para século XVIII, século XIX. A gente tem ali manifestações do Papangu com uma pegada diferente, digamos assim. Ele não estava no carnaval, não estava inserido dentro dessa tradição. Ele existia como um mascarado, sempre com uma figura assim mais próxima a um aspecto mais tirano, mais malvado, para poder colocar ordem, por assim dizer, nas procissões católicas de cinzas. Então, as crianças que estavam ali fazendo um pouco de desorganizando um pouco o cortejo, ou mesmo os populares, ele apresentava-se assim, mascarado com geralmente um saco, né, preto no rosto, com dois buracos, um na boca, dois nos olhos, para poder ali ver as pessoas, e com um relho, né, um chicote assim, para fazer que ia bater nas crianças. Aí, depois de um tempo, em 1831, a Câmara Municipal, né, Recife, Olinda, ali, proibiram a figura do Papangu, a igreja também, porque considerava uma figura com esse aspecto mais tirano e que não era legal aquilo nas procissões católicas.
1: Inclusive,
0: Ele.
1: Goimar, você colocou na capa, né, do livro, tem várias figuras. O que que é o Papangu aí? Todos são Papangu? Porque tem gente que não conhece, ó. A gente tá vendo a capa aí no vídeo, ó. O que que é o Papangu dessas figuras aí? São todos?
0: Todos os mascarados hoje podem ser em bezerros. Hoje existe um tradicional concurso do mascarado mais bonito, do Papangu mais bonito. O Papangu sempre tem esse perfil de estar mascarado, de usar máscara. Ele é um personagem que recebe influência ali da cultura dos povos originários, né, dos indígenas, dos africanos também, e da cultura ibérica, da cultura de Portugal, que se mesclou muito ali no Nordeste brasileiro, essas três influências, né? Então, ele é uma figura com origem controversa. Ninguém sabe muito bem como é que ele apareceu de fato, né? Existem alguns estudiosos que apontam que o Papangu pode ser um derivado, por exemplo, de um personagem do Reisado, que seria o Mateus, que é o personagem que tinha uma fama de beberrão e saía do coletivo do Reisado para andar pelas ladeiras de Olinda e do Recife e tal, das cidades, enfim, meio desgarrado ali, um dissidente. Há outras pessoas que dizem pode ter vindo do Bumba Meu Boi, né? Outros estudiosos associam essas questões das máscaras e outras de tradições indígenas. Então, veja,
1: Eu
0: ele
1: já ouvi,
0: aparece.
1: falar nas minhas pesquisas, né, lendo por aí, que essa história do Papangu, que são os mascarados, né, que é muito comum no Carnaval de Olinda. Eu já tive o privilégio de
0: Ah, é
1: participar
0: muito
1: umas
0: bonito.
1: 4 vezes do Carnaval de Olinda, e muitas pessoas falam, quando se fala na história, que essas máscaras foram criadas para aquelas pessoas que gostam de carnaval, ou que são casadas, ou que são pessoas muito conhecidas na cidade, que queriam sair no carnaval brincando, bebendo, se soltar, e aí usava essas máscaras. Tem várias histórias, né? Que não deixa de ser uma verdade, né?
0: Vinícius, aí você tocou no ponto, né? Também, né? Porque veja, a máscara, ela é de o Câmara Cascudo, né? Nos seus estudos sobre folclore, ele recupera a questão da máscara como uma das primeiras manifestações, por exemplo, de brincadeira com crianças, né? A gente boi, boi, boi, boi da cara preta,
1: Sim.
0: pega essa criança que tem medo de careta. Então, tem a tradição dos caretas também no carnaval. Não sei se você sabe, tem os folguedos com chamados os caretas, eles saem mascarados, e aí também dizem que o Papangu pode ter saído dos caretas também, mas o fato é que a máscara, ela meio que possibilita que o folião ele extravase da forma que ele considerar mais adequado, né? Existem estudos também que apontam, inclusive, que aí falando mais de uma possível, né, inspiração nas culturas dos afrodescendentes e tal, que os escravizados do Nordeste do Brasil utilizavam a máscara para poder. Existia uma certa liberdade de deixar eles brincarem um pouquinho o carnaval, mas eles não queriam ser reconhecidos para poder se aproximar aproximar da elite também. Então, existe essa vertente. Se não me engano, o Ney Lopes aponta isso nos seus estudos e tal. Mas, é o que você falou, desde o Carnaval de Veneza, que também a gente tem uma influência, se você for folhear o livro, você vai ver que as máscaras têm as figuras, as formas mais diferentes hoje, sim, né?

0: Quando eu falei para você que lá no século XVIII, XIX, nos procissões de cinza era um saco preto, hoje ainda existe essa coisa do saco nas comunidades com mais vulnerabilidade social, que as pessoas não têm tanto poderio econômico para investir em máscaras muito sofisticadas. Mas no Carnaval de Bezerros, a gente não fica devendo em nada, por exemplo, as máscaras belíssimas que a gente vê, por exemplo, em Veneza, quando vai passear por lá.
1: E que é importante a gente falar, você retrata muito bem isso aqui no livro, é que esse pedacinho do carnaval no Brasil, que fica lá no Nordeste, né, no Pernambuco, no seu estado também de origem, essa questão da máscara é mais por lá. Porque no resto do Nordeste não existe o carnaval dessa forma, né? A gente tem a Bahia com o carnaval que é trio elétrico, ninguém tá com máscara, até porque também tem muito calor, é outra história. Lá as pessoas vestem abadá, né? E alguns detalhes. No resto do Nordeste não existe esse carnaval, né? São Luís, por exemplo, Teresina não existe. E aí no sul do país, região Sudeste, não tem um carnaval. São Paulo, a gente tem um carnaval que tem um pedaço do Nordeste, afinal, São Paulo, né? Tem muitos nordestinos. Então, essa cultura aqui em São Paulo, eu vejo um carnaval é uma mistura de tudo, né? A gente
0: De tudo.
1: tem abadá, tem mascarados, tem trio elétricos, e isso é muito bacana. Mas realmente essa história da máscara, da fantasia, é muito forte no estado do Pernambuco, né? Isso chama muita atenção.
0: Demais, mas porque que a gente tinha conversado também, né? Essas influências de culturas diversas explodiram no Nordeste de uma forma muito presente, né? Então, assim, ainda hoje nas comunidades mais rurais, um tanto afastadas dos grandes centros urbanos, por exemplo, ainda há essas tradições mais antigas de as pessoas passarem de casa em casa, fazendo as brincadeiras, desde a Folia de Reis, né, que é uma tradição natalina, que vai até o Dia de Reis, dia 6 e tal, até se estendendo depois para o carnaval com essas brincadeiras de o papangu, vamos lembrar que esse nome angu, né, é por conta dele pedir um prato de angu. Muitas vezes. E aí, naqueles estudos que ligam às comunidades afrodescendentes, também se justifica pelo fato da culinária, dos escravizados terem como prato principal, geralmente, um feijão e o angu,
1: E
0: justamente.
1: o angu que você fala que tem lá na sua
0: Seria a nossa
1: região é
0: polenta, né?
1: a polenta, né? Aqui que a gente precisa falar disso, mas o angu lá no Nordeste, em alguns estados, é como se fosse uma espécie de um caldo mais grosso, né? Feito do milho. Inclusive, algumas pessoas colocam até pedaços de carne assada
0: Isso.
1: dentro. É bem curioso, é bem diferente do que a gente conhece por cá, né? Mas é uma delícia, né?
0: É muito tradicional da culinária nordestina, né? O angu está ali presente sempre, né? E esse personagem, ele se vale disso, né? Para bater nas casas durante o carnaval, fazer chacota com os moradores. É como é aquela coisa do guardar as devidas proporções, quando a gente no Halloween as crianças batem na porta, se você não der doce, elas aprontam alguma
1: Sim.
0: coisa, né? Tipo, estou falando aí de uma outra cultura, né? Mas assim, o papangu, você vê como é tudo misturado, né? Se você não fizer o que ele está pedindo, geralmente ele pedia o dinheiro, ou bebida, ou comida, no caso, angu e outras coisas, frutas e tal. E se a pessoa recusasse, ele fazia alguma presepada, digamos assim, né, no quintal da pessoa, no varal da pessoa, enfim, faziam as brincadeiras com ela, com chacotas e tal. Então era essa figura que passava assim de casa em casa, né? E tem muita gente, viu, Vinícius, que tinha muito medo do papangu. Por quê? Pela associação também com as figuras da cultura, digamos assim, para as infâncias, né? Do bicho-papão, da cuca, dos mascarados em geral que trazem medo para as crianças. Então, eu tenho relatos de adultos que acessaram o livro e falaram assim: nossa, você ajudou a dissolver o meu medo dos papangus um pouco, né? Agora eu estou muito mais simpatizante deles, porque cresci com esse medo desse
1: E
0: personagem.
1: não só as crianças, né? Me corrija se eu estiver errado, mas eu já fui no Carnaval de Olinda uma vez e tem um bloco que sai lá, eu chamo de bloco, eu acho que é assim que se chama, o Homem da Meia-Noite, é isso? É meia-noite, todo mundo vai para Olinda, meia-noite, gente, todo mundo vai para Olinda e tem esses personagens da meia-noite. São bonecos gigantescos, outros não, tem os papangus papangus lá no meio de todo mundo, e muitos são assustadores, tá? Porque é tão bem feita essa máscara, essa fantasia, que a gente olha assim, tem hora que a gente não sabe se é real, e aí mistura com aquele horário de meia-noite, uma hora da manhã. Nossa. E é incrível isso, né? É uma cultura que o brasileiro precisa conhecer. E eu vi que você traz aqui, inclusive, ó, deixa eu tentar mostrar para quem tá em casa, tem até aqui os bonecos de Olinda, né? Os nossos famosos bonecos de Olinda, que todo mundo adora. E o que me chamou a atenção nesse livro é que você mostra para a criança a nossa cultura, uma cultura que o Brasil precisa conhecer e ter orgulho, porque os bonecos de Olinda, quem não tem vontade de conhecer, quem nunca ouviu falar no Brasil? E aí a gente precisa realmente cada vez mais de pessoas como você, de pesquisadoras como você, de mostrar não só a nossa cultura, mostrar a importância, né, para que o brasileiro tenha orgulho do que a gente tem, que muitas vezes é desconhecido. Quem faz o melhor carnaval do mundo? Nós fazemos o melhor carnaval do mundo, né? E não é só uma brincadeira, né? A gente precisa sempre falar isso, que quem está mais para essa ponta do país acha que o carnaval é uma brincadeira, e você mostra aqui que não é. Carnaval é cultura, é emprego também para milhares de pessoas que passam um ano esperando o carnaval, que sustentam suas famílias através do carnaval. Então, a cultura também é isso, né? E eu vejo que você mostra aqui para as crianças tudo isso. Eu achei incrível, assim. E claro, num mundo muito colorido, como é o nosso carnaval, né?
0: Exatamente, Vinícius. Que bom, viu, que você trouxe todos esses pontos. Porque quando a gente pensa em literatura para as infâncias, quando a gente pensa na criança na hora de escrever, o que a gente gostaria, né? Eu, como autora, eu tenho uma vertente de trabalho, assim, muito híbrida, né? Eu transito aí na livro-reportagem, nas biografias, né, no romance, na poesia, no livro para as infâncias e tal. Então, são vertentes muito diferentes, mas sempre unindo ali a questão da cultura e da memória por trás. E eu acho que a gente precisa muito, a gente está vivendo um momento muito especial no Brasil, né, de valorização da nossa identidade, né, dessa sensação de pertencimento dentro das nossas regiões e desse país continental como um todo, valorizando então as nossas tradições, a nossa cultura, que é o que você bem apontou na sua fala. Então a gente está com filmes maravilhosos aí concorrendo ao Oscar, né? A gente teve aí recentemente, né, dois exemplos muito fortes, né? Então eu acho que agora o brasileiro ele está olhando um pouco mais para essas questões todas. A gente está comemorando 15 anos do lançamento desse livro, sabe? E o que acontece é que hoje eu acredito que ele ganha uma força muito maior justamente por esse perfil de valorização das nossas origens mesmo, da nossa cultura e da nossa tradição. E o carnaval, ele traz, né, um misto de manifestações em todas as pontas do Brasil e riquíssima, talvez uma das mais ricas que a gente tenha, né, culturalmente falando. Né? E aí levar isso para as crianças e com esse repertório de uma memória familiar, de uma tradição que veio da cultura oral, geralmente, porque, por exemplo, os meus avós, meu avô, que era papangu, ele não era uma pessoa letrada, sabia ler e escrever, mas não frequentou um ensino dito formal, mas trabalhava com essa questão cultural na medida em que ele se situava aí como um papangu, né? O mais conhecido da cidade. Tem o beco onde ele se escondia como papangu, hoje leva o nome dele, né? Rua Pedro Horácio e tal. Então, assim, é importante que a criança entenda, quando acessa um livro como esse, que a história dela, a história da família dela, a história que os avós dela contavam para ela, são extremamente importantes, e o livro pode ser um canal, aí, uma ponte que liga gerações. Então, de repente, com essa proposta, o que eu penso em fazer? Estimular futuros escritores a contar suas histórias também. Porque assim, você pode falar assim, mas isso é uma história muito sua, né? Seu avô era papangu e tal, seu tio é papangu e tal. Mas a literatura é isso, né? É você trazer do particular para o universal, tocando o coração do outro e fazendo com que uma memória que muitas vezes era só sua, muito pessoal, ela se torne coletiva. Ela se torne vibrante, ela ganhe cores e se espalhe. Né? Essa é mais ou menos a nossa proposta.
1: E tem a sua personalidade, né? Você falou agora há pouco, por exemplo, em Veneza, que tem a questão das máscaras, mas quem já teve a oportunidade de ir, as máscaras são incríveis, mas o clima de alegria, quem tem é o Brasil, né? É, isso não adianta. A gente sempre compara isso, né? E é quando a gente compara, não é no sentido pejorativo, é apenas uma comparação para que a gente mostre como a nossa cultura é diferenciada, né? Lá tem máscaras incríveis em Veneza.
0: Lindo.
1: No Brasil nós temos máscaras, mas o clima do carnaval, por isso que o mundo todo quer estar aqui, né? Conhecendo o que você colocou aqui no livro. E a gente percebe, ao mesmo tempo, que você faz uma volta por esse pedaço do Nordeste sem perder a identidade do que você quer realmente trazer de raiz. Quando eu falo em raiz, você quer mostrar para as pessoas como é. Então, assim, o livro ele passa muito o clima do que acontece por lá, mesmo a gente sem sair de São Paulo, sem sair aqui do livro. A gente faz uma viagem aqui, eu paginando, você traz aqui as ladeiras das cidades, as casas coloridas, essa figura aqui, por exemplo, que é um tipo de personagem que tem muito por lá, quem passa pelo carnaval. Se um dia você for no carnaval nessa parte do Nordeste, no Pernambuco, ou lá no estado da nossa convidada, vocês vão ver, ó, são figuras lindas, né, super criativas, assim, e isso aqui, quando ganha vida nas ladeiras de Olinda, por exemplo, ninguém segura, né?
0: Olha, Vinícius, é aquilo, eu sou muito suspeita, porque eu acho que o livro ficou muito lindo, graças muito ao trabalho da nossa ilustradora Cláudia Cascarelli, que é uma artista espetacular, que fez uma pesquisa muito profunda. Você mostrou uma página dupla, né, com a que a gente chama de página dupla aí, com uma das imagens, uma das propostas delas para o Papangu, e tem uma outra página que você abriu com um fundo vermelho, mais para trás, que tem muitas máscaras pequenininhas, e eu lembro muito de quando a Cláudia fez essas máscaras, né, representando a diversidade das máscaras, antes,
1: deixa eu procurar.
0: Quer
1: aqui.
0: Ver? A gente, vamos folheando aí o que você acha, já. Essa página, se você puder mostrar novamente, acho que você até já mostrou.
1: Olha aqui.
0: Tá vendo? Essa página, essa dupla de páginas, eu me lembro dessa fala da Cláudia Cascarelli dizendo que ela detalhou tanto em minúcias, né, a cada uma delas, para deixar todas bem diferentes e mostrar a diversidade das máscaras, que ela, que à época não usava óculos, precisou usar óculos de descanso, de tanto que ela forçou a visão. Então, olha o trabalho, né, do artista, muitas vezes, para poder acessar as realidades que a gente está querendo mostrar nos livros, né, as realidades e a fantasia. E ficou lindíssimo, né? Ela deu de presente, está na editora Cortez, que publicou o livro, essa dupla de páginas, está enquadrado. E aquela que você mostrou anteriormente com o fundo verde, que você falou, olha essa máscara que a gente vê muito lá no Recife, em Olinda, essa ela me deu de presente.
1: Que legal.
0: Então, eu tenho ela.
1: Além das máscaras, ela trouxe também muitos pontos da identidade da região, como essa borda aqui que a gente está vendo, ó, gente. Isso aqui é muito comum lá no Nordeste, no Pernambuco principalmente. São, como vocês chamam?
0: Lembrando a chita,
1: a
0: né?
1: Que é um tecido
0: bem colorido.
1: Essa parte
0: geralmente
1: aqui colorido, as pessoas usam não só no carnaval, porque é uma característica principalmente das mulheres nordestinas daquela região. Aqui no final também, ó, ela trouxe
0: isso,
1: mais
0: na guarda
1: chita.
0: De páginas,
1: olha que bonito, ó. Essa parte aqui azul colorida com flores, isso é muito comum nas casas lá no Pernambuco, principalmente casas do interior, região de interior.
0: Verdade.
1: E é muito bonito, né? E eu acho isso muito. Sabe o que, que eu gosto disso? Porque mostra, por exemplo, as pessoas fazem, decoram as casas, se vestem da maneira que elas podem, né?
0: Uhum.
1: Porque a chita é um tecido mais barato, mas não deixa de ter seu valor, né?
0: É verdade.
1: E eu acho que isso é muito curioso, acho que isso é cultura pura. É você se vestir bem do jeito que você pode pagar com a sua cultura, e você está bem vestido, né?
0: É a criatividade do povo,
1: né,
0: brasileiro, né? A gente lida com uma diversidade muito grande de cores, de tecido, de textura, e acho que esse personagem tão híbrido, né, que tem essa origem controversa, que é o Papangu, ele traz tudo isso no seu bojo, né? Ele é uma figura muito interessante, ele é explorado de diversas formas, como eu falei para você. Meu avô não tinha condição de ter essas máscaras muito elaboradas, então ele utilizava aquela mais tradicional do saco, mas colocava um pinico rosa, uma sombrinha, não sei o que, buscava doces, né? Ah, já teve outras ocasiões em que ele não usou a máscara, mas pintou o rosto todo de branco, escondendo sua persona.
1: É criatividade, né?
0: Criatividade, tá? Uhum. Então, o que dá pra fazer, você faz.
1: Agora, Goimar, antes de ser escritora, você foi e continua sendo, inclusive, uma leitora apaixonada, né? De onde é que vem essa relação tão forte com os livros? Porque você veio da terra, lá do interior, um interior menorzinho, pequenininho. Hoje mora em São Paulo há muitos anos, né? Virou essa escritora que a criançada adora. De onde é que veio essa paixão?
0: Vinícius, eu sempre me comovo muito quando conto essa história. Vou dar uma segurada aqui para ver se eu não,
1: Fica à
0: borro a
1: vontade.
0: maquiagem. Mas olha lá, eu venho dessa família muito que tem uma tradição oral muito forte, mas que não teve muitas condições desse ensino mais formal, mais tradicional, que já eu tive essa possibilidade, né? Tive esse acesso, né? Com muita dificuldade, mas conseguimos. Então, nesse sentido, eu precisei de unir várias pontas da minha história para poder chegar a essa posição que eu ocupo hoje como escritora, como uma pesquisadora, né? O meu pai era um cara muito apaixonado por conhecimento, lia muito jornal, não tínhamos livros em casa, mas ele era apaixonado por informação, né? Dizia que se tivesse tido oportunidade, seria um jornalista. Aquilo já ficou comigo, achei interessante, fui atrás de saber como era essa profissão, tanto é que fui fazer jornalismo depois. Mas a minha mãe ensinou a ler e escrever, mesmo tendo pouco ensino, mas é o que você falou. Eu vim de um interior de uma cidade tão pequena que nos anos 70, quem tinha 7 anos de estudo já fazia um cursinho para ensinar os demais a lerem e a escrever. Foi o caso da minha mãe. Bom, aí é a configuração de família nuclear, mas aí eu chego à escola e a escola me oferece essa possibilidade de transição muito forte. Então, tive uma professora que chama Thaís Caravieri Pedreira Ribeiro, que eu encontrei 30 anos depois. Ela muda a minha vida, fazendo o seguinte: o projeto dela era o seguinte: 15 minutos antes de bater o sinal, isso é a antiga quarta série, tá? Primeiros anos finais do ciclo básico hoje, né? A Thaís, aquilo virava uma magia, né? 15 minutos antes de bater o sinal, ela dizia: guardem o material, que agora é hora da história. Encostava na porta da classe e lia para gente ou um trecho de um conto de fadas ou uma fábula, que são textos mais curtos. Iniciou a gente nessa leitura, dava muita aula de redação. Certo dia corrigiu a redação e apontou a minha como uma redação muito boa, a melhor redação da classe naquele dia. Então a Thaís, que era uma pessoa que eu admirava muito, né, que era um ícone para mim, ela vira para mim e fala que eu escrevo bem. Quem sou eu para não acreditar, né? Acreditei. Então veja a importância de um professor na vida de uma pessoa, né? E aí outros professores me ajudaram muito também. Um bibliotecário muito especial são os meus mediadores de leitura, meus primeiros mediadores de leitura, né? O seu Elcio me apresenta, depois que eu já tinha lido toda a série Vagalume, não sei se é da sua, se você vai lembrar alguma coisa, né? Depois de eu ter lido toda a série Vagalume, ele me apresenta Machado de Assis. Então eu tive aí pessoas que foram esses canais para me trazer de uma cultura tradicional oral para essa educação formal, né? Então tive sorte de cruzar o meu caminho com dessas pessoas. Foi fantástico para mim e me ajudou demais no meu percurso como leitora, né?
1: E isso é impressionante, né? É um resultado que vem lá da infância. Como é importante a leitura, né? Como é importante esses momentos. Às vezes a gente acha que um livro desse infantil pode não trazer grandes resultados, o que não é verdade, né? Uma leitura transforma, né? A criança é dali, acho que mexe ali com esse sentimento de virar um escritor, uma escritora, e da própria leitura, e de querer viajar pela nossa cultura, pelo mundo, e que foi assim com você, né?
0: Foi assim, mas olha, Vinícius, eu estou gostando muito porque você acaba me dando margem para a gente desmembrar aqui numa conversa que é super importante, que esse acesso, né, ao livro.
1: Sim.
0: Ah, Gomes, mas então, mas se a pessoa não tiver como, né, como é que faz, né? A Ruth Rocha, ela costuma dizer, né, eu vi algumas conversas com ela, li bastante coisa dela e tal, e ela tinha um ponto que tem um ponto que é: a leitura é uma construção social. Então, é muito difícil que no adole na adolescência, sem nunca ter tido acesso, sem ter transitado pelo mundo, pelo universo dos livros, como mágica aconteça do menino, da menina se apaixonar ali e se tornar um grande leitor. Ele tem que ter acesso àquilo desde bebê, de preferência. Se a família tem condições de ter uma biblioteca, alguma bancadinha ali para colocar os livros, levar essa criança sempre a contações de histórias,
1: Sim.
0: né, a frequentar a livraria, a frequentar sebos, né, tem uma parte sempre infantil de literatura para as infâncias em todos esses espaços, né, de contar a história para essas crianças. Ah, mas eu não tenho livro em casa. Conta as histórias da sua família, conta as histórias da cultura do lugar de onde você veio. Quem foram seus contadores de história? Seu avô, sua avó? Teve algum? Não teve? Foi um professor? foi um vizinho, um tio que gostava muito de falar, sempre tem algo. Leva essas histórias, conta um pouquinho de história todo dia, cria essa relação afetiva com a criança, porque eu acho muito difícil que lá, já na fase adulta, a gente se lembre, que história meu pai contou, que história minha mãe contou, uma ou outra acabam se repetindo mais e ficam. Mas, no geral, o que fica é aquela memória da afetividade. Isso que a gente está perdendo muito hoje em dia.
1: E eu sempre falo, né, que se você não tem condição de comprar um livro para o seu filho, ou você que é criança, adolescente, está assistindo a gente, não tem condição, peça, né? Eu acho que é uma coisa que funciona muito. Eu quero um livro, pode pedir um livro para o vizinho, para o professor, para a professora. Eu tenho certeza que você vai conseguir.
0: Né? E bibliotecas públicas.
1: É, tem muitos lugares.
0: Vamos falar rapidamente da importância das bibliotecas públicas, né? Às vezes não se paga para utilizar, você faz um registro lá, uma carteirinha. Geralmente se pede uma foto ou um comprovante de residência, né? E ali leva seu documento e você consegue frequentar esse lugar que te abre portas para tudo. E geralmente, se você está em grandes centros, as bibliotecas oferecem espaços muito convidativos. Ah, Goimar, mas eu não estou. Ah, Vinícius, eu não estou. Eu estou numa cidade muito pequena que não tem biblioteca. Como eu faço? É aquilo que você falou, né? Então, vamos ver se tem alguém que quer se desfazer dos
1: livros. Sempre tem, né?
0: Ou alguém que... ou a escola. Que livros existem lá para você pegar de empréstimo?
1: Sim.
0: Às vezes não tem uma biblioteca, mas tem uma sala de livros, uma sala de leitura. Vamos movimentar essa sala.
1: É incrível.
0: Sala.
1: Você vai ali para a rede social e você diz, gente, eu preciso de um livro, eu queria um livro para ler. Pode ir lá até na rede social. Alguém vai te doar um livro, com certeza. É a maneira mais fácil, né?
0: Eu ainda compro muito. Eu compro muito em sebo hoje, porque, você sabe, como pesquisadora, tem livro que está esgotado.
1: Sim, sim.
0: Você não encontra, não é? Às vezes você não tem condição, mas você não encontra mesmo. Você acessa, tem sebos virtuais hoje maravilhosos, que você compra livro a R$1, a R$5, a R$7, a R$6, R$10, tem todos os preços, né? Então existem aí possibilidades que você pode tentar acessar, com certeza, né?
1: E olha, gente, talvez seja justamente esse o poder de uma boa história. Ela começa em um livro, mas pode terminar dentro da gente. Uma máscara pode esconder um rosto, né? Uma tradição pode, inclusive, esconder uma história. E um livro pode revelar tudo isso para uma criança. No segundo bloco do Cultura e Saber, a nossa conversa com a Goimar Dantas vai falar sobre outro grande desafio: como criar leitores em um mundo em que as telas disputam cada vez mais a atenção das nossas crianças. A gente também vai discutir o papel da família, da escola e do poder público nessa formação que é tão importante. É daqui a pouco no Cultura e Saber, não sai daí.
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0: Estamos de volta com Cultura e Saber. Se no primeiro bloco nós viajamos para Pernambuco para conhecer o Papangu e entender como a literatura pode preservar uma tradição, agora a nossa viagem é para dentro das escolas, das famílias e das próprias crianças, tá? Porque uma pergunta continua muito atual. Como criar leitores em uma época em que um celular consegue disputar tanta atenção de uma criança durante horas? E é justamente sobre isso que a gente vai conversar agora com a escritora Goiomar Dantas, aqui já do meu lado, continua do meu lado, falando da nossa tradição, porque afinal o Nordeste tem a cara do nosso Brasil, tem um papel incrível, fundamental na nossa cultura, porque boa parte da nossa cultura vem de lá, né, Goiomar?
1: A gente é muito suspeita, né? Para dizer, mas eu acho de uma riqueza tremenda, não à toa, foi o ponto fulcral para eu poder chegar, sim, nesse livro e dissertar sobre uma dessas vertentes da cultura, né, que é tão rica nesses locais, né, como a gente conversou no primeiro bloco, né, em que a tradição oral ainda determina muitas, enfim, a forma que as pessoas vivem, né, que elas convivem, né, que as coisas acontecem, que as experiências se dão. Então, eu acho que a gente está tem um privilégio nosso ali de poder acessar quem nasceu ali, né, quem tem familiares ali, né, de poder acessar isso de forma mais próxima. Então, com o livro a gente tenta passar isso para outras pessoas, né?
0: Que legal.
1: E é o que você fala. É uma possibilidade maravilhosa nesse tempo em que a gente precisa fazer com que o livro tenha um significado, faça sentido para as crianças, né? Porque na sua chamada, quando você fala dessa dificuldade, né, de criar leitores no mundo tão repleto de telas, né, e como que é possível fazer isso, né, eu diria que é possível quando a gente encontra maneiras de criar histórias que façam sentido, né, façam sentido para quem está lá na ponta, para esse leitor, né. Ah, mas vai disputar como com as telas, né, captando a atenção, né, conseguindo com que aquela história mexa com aquela criança, com aquele adolescente, com aquele jovem, né, com aquela pessoa que, por uma série de motivos, está dedicando tempo em demasia para as telas, né? Que também trazem muito texto, vamos combinar. Eu sou uma otimista, sabe? Eu acho que é possível equilibrar as coisas, né? Que muitas vezes a gente acessa conteúdos muito interessantes por meio das telas. Mas é preciso um direcionamento, né? É preciso que a gente filtre um pouco, seguindo páginas que têm a ver com cultura, né? Com literatura, né? Com perfil de escritores, de editoras de livros, livros, né? Então, de jornalistas e influenciadores, né? Pessoas que propagam conteúdos que têm a ver com livro e leitura. Então, também, eu não sou de todo, não acho que aquilo, não tem que demonizar as telas, né? Eu acho que elas podem sim, muitas vezes, trabalhar e atuar como aliado dos escritores, sabe?
0: Como está sendo, né? Por exemplo, hoje a gente consegue comprar um livro, ler um livro pelo celular, sem sair de casa. Isso é fantástico. De uma certa forma, isso tem ajudado, sim, com a leitura. Eu até acho que as redes sociais servem para isso. Por exemplo, onde que a gente viria um autor, uma escritora como você, podendo divulgar um livro se não fosse na televisão?
1: Exato.
0: Você vai para a rede social, você desperta, você leva essa mensagem também para muitas pessoas, e quando casa televisão com rede social, isso é maravilhoso, né? Eu acho que vai bem mais longe. Agora, Goiomar, você escreveu A Arte de Criar Leitores, afinal, o que significa realmente criar um leitor, hein? A gente fala assim, é tão difícil criar um leitor, a gente não sabe até onde aquela pessoa virou um leitor de verdade. Ela lê menos, ela lê mais. Como é essa história de criar um leitor, hein?
1: Então, Vinícius, eu acho que criar um leitor, ele ultrapassa ali a medida de você fazer com que, ai, aquele jovem, aquela menina, aquele menino, aquela criança, ela está lendo X livros, ela já leu X livros esse ano porque a escola pediu, porque vai ter uma avaliação sobre esse livro, vai ter uma prova, né, digamos assim, sei lá, uma chamada oral, qualquer trabalho da escola. É para além disso, né, criar leitores é justamente possibilitar o acesso a histórias que façam sentido para aquelas pessoas, para aquela criança, para aquele jovem, né? E aí, não existe um tipo de leitor apenas, né? São uma diversidade imensa de leitores. Então, para quem está atuando como mediador, seja pai, mãe, bibliotecário, pesquisadores, editores, professores, educadores, todo mundo que trabalha dentro de uma escola é um mediador de leitura em potencial, né? E como que a gente acessa esse jovem, esse adolescente, essa menina, esse menino que tá longe dos livros, né? Como a gente traz eles para os livros, né? Oferecendo a diversidade de textos, de narrativas, para ver se eles conseguem, né, se encontrar ali, se identificar com algum tipo de livro. Então, a gente tem que passar pelos quadrinhos, a gente tem que passar pelo suspense, a gente tem que passar pelo livro de romance, pela ficção, pelas distopias, por tudo. A gente precisa oferecer uma gama diversificada, porque eu até acredito, tem muita gente, viu, Vinícius, que fala assim, porque eu não gosto de ler. Eu ainda acho que é porque não encontrou o seu gênero favorito de livros, né? Eu ainda acho que é porque não lhe ofereceram muitos livros, em geral. Mas existem mesmo pessoas que não estão muito aí para leitura. Mas não existe ninguém no mundo que ame uma boa história, que não seja fã de uma boa história. E aí você fala, mas o audiovisual, então ajuda nisso. Bom, gente, às vezes o livro vem depois do audiovisual. Então o menino assistiu uma série, uma menina, enfim, que gostou muito, e de repente numa rede social, com uma conversa de alguém, descobre que aquela série deriva de um livro. A maioria, inclusive, deriva. Se você for dar uma busca, 90% do que está disponível nos streams, acho que até mais, deriva de um texto de literatura. Mas e os games? Os games são argumentos, roteiros escritos por grandes fãs de literatura, que se influenciaram demasiadamente em textos de literatura para escrever esses games. O game, se você for olhar, tem lá castelo, tem lá espada, tem o medievo lá, tá tudo lá. Aí vem das histórias de cavalaria, do rei Arthur, você vai ver, tá tudo na literatura, mas às vezes falta um educador, um pai, uma mãe, que fale, olha, você está de um lado da ponte, mas ela começa aqui. Deixa eu te mostrar isso aqui. Se você gostou dessa história, deixa eu te mostrar de onde que ela nasceu. Né? Quando a gente pega o Rei Leão, para citar um Disney aqui, tá? Para citar uma animação da Disney, Shakespeare está ali todo, né? Você tem Hamlet dentro do Rei Leão. Só que às vezes você tem dentro do Machado de Assis, que a gente ama comentar, né? Você tem Dom Casmurro, você tem Otelo do Shakespeare.
2: E é importante a gente falar que você pode ter essas múltiplas experiências.
1: Demais.
2: Que cada experiência é de um jeito. Por exemplo, você falou no Rei Leão, se você ler o livro do Rei Leão, é uma experiência. Se você for ver o filme na TV, é outra experiência. Se você for assistir um musical, que inclusive já passou por São Paulo, sim, e vai voltar, então assim, é incrível. São experiências completamente diferentes, mas uma se completa, né? Uma completa a outra.
1: A complementariedade dessas experiências enriquece demais, né? O perfil desse leitor, desse consumidor desses conteúdos, né? Porque são linguagens diferentes. Essas adaptações, elas trabalham com outra chave, né? Então, assim, o livro, ele exige um tempo, ele exige um certo tipo de concentração. É você com a sua própria imaginação. Então, o castelo não está dado com o audiovisual. O audiovisual te entrega tudo, né? Alguém já pensou nas cores, nas formas daquele castelo, naquele dragão, naquela princesa, naquele príncipe. Quando o jovem, a criança, o adulto, enfim, acessam uma história, um livro, tudo aquilo tem que ser criado pela imaginação da pessoa, né? É claro que o autor, ele dá um elemento ou outro para você ajudar a compor. Mas veja, é de uma força, de uma potência, você mesmo imaginar as coisas, né? Com algum outro elemento que o autor vai apontar ali. Então, você constrói aqueles cenários. Então, a criatividade, a capacidade de argumentação, de reflexão, tudo isso, a leitura, ela te dá de uma forma muito presente, né? Então, é por isso tão importante, né? Questões da trabalho com a memória, com o entendimento da alteridade, né? De por que que a gente tem que ter empatia, tolerância, que é uma coisa tão necessária hoje em dia e que está tão escassa. O livro, ele te ajuda com a diversidade de personagens, cada um de um jeito, né? Cada um com suas dificuldades e complexidades, né? Enquanto ser humanos ali criados pelo autor, pela autora. A criança, o jovem, quando vai ler aquilo, né, ele começa a entender que as pessoas podem ser muito diferentes e ele fica um pouco mais aberto para as realidades da sua vida. Então, a leitura contribui para tudo isso e é essencial.
2: Existe uma idade certa para começar a formar um leitor ou não?
1: Existe uma idade certa desde que existe já uma gestação. Tá? A mulher está gestando e existem estudos que comprovam, né? Acho que a 25ª semana ali, você conversando com aquele feto, ele já, quando nasce, né, a voz da mãe já é conhecida, a voz do pai e tudo mais. Então, eu lembro que eu lia já, eu conversava com meu filho dentro da minha barriga. Então, assim, não tem idade, não. É assim, desde o princípio você pode já fazer essa ponte, essa conexão. Ah, mas é muito difícil ler para bebês porque e para crianças muito pequenas, porque elas não param quietas, elas se movem o tempo todo. É do jogo. É assim mesmo. É da natureza desse perfil, dessa faixa etária. Não tem problema. Ele não está... Parece, às vezes, que a criança, o bebê, não está prestando atenção, por exemplo. Mas ele está escutando alguma coisa, ele está captando ali. Existe uma estudiosa, uma pesquisadora da área de mediação de leitura, uma pessoa muito importante na América Latina, que chama Yolanda Reis, que ela tem um instituto na Colômbia chamado Espantapájaros. Espanta pássaros, né? Muito bonito. E ali tem uma biblioteca muito legal para crianças em situações de famílias em situações de vulnerabilidade social. As mães vão lá com os bebês e podem mexer em todas as prateleiras. Tem as prateleiras, tem a bebeteca, né? As prateleiras dos bebês. Pois ela tem uma máxima que diz o seguinte, né? Os livros mais mordidos são os mais queridos. Porque o bebê, como é que ele interage com o livro? Ele vai pegar, ele vai morder, ele vai pôr na boca e tudo bem. Ele não entende ainda como é que é a relação entre o ser humano e o livro. Então, ele pode ser que rasgue. E tudo bem, a gente vai ensinando aos poucos. Mas não pode deixar ele apartado dos livros e esperar que depois, com 14, 15, 16 anos, quando ele já está muito constituído, que ele, então, desperte para a leitura. Acontece às vezes. Eu fui uma leitora tardia pelas condições da minha família. O primeiro livro que eu acesso na vida foi aos 11 anos de idade. Olha que tarde, né? Eu acho muito tarde, né? Mas talvez eu já tivesse um tanto vocacionada para a coisa, mas muita gente não está. Então, por isso a gente tem que apresentar desde muito cedo, para a criança não crescer achando que aquilo é um objeto que não faz parte da vida dela, uma coisa estranha, um negócio que vai ser imposto, porque vai ter uma prova dia tal e que vão perguntar sobre isso. Não, leitura é muito mais do que a prova. E aí as escolas têm que estar muito atentas para esse perfil, né? Leitura é, sobretudo, a discussão, a conversa sobre o que a gente leu, o debate em sala de aula, né? As reflexões que aquilo vai gerar, o modo como aquilo vai tocar cada um, cada aluno.
2: E a intensidade também, né? Que isso é importante a gente falar, que a gente está falando dessa área digital, para quem é mais jovem, principalmente, para quem pegou a geração que eu peguei, né? Foi essa transição, a chegada de rede social e tudo muito mais dinâmico e tudo muito mais que a gente chama de release, né? Que são ali em poucas frases uma tradução do que quer dizer. E o diferencial de um livro é justamente isso. Muita gente acha, quem é dessa época, que está perdendo tempo, né? Ah, eu vou ler um livro, vou estar ali perdendo tempo. É o contrário, gente. É uma diversão, né? Você vai parar para ler, claro, vai ter mais tempo para ler, vai precisar de mais tempo, mas é completamente diferente a experiência do que ler qualquer bobagem na rede social, tudo ali muito resumido, sem graça. Então, você precisa ter essas experiências justamente para ser o que você está falando. Né, para ter essa balança, para entender que o outro lado da história também é legal, que a experiência é diferente, tudo bem, ok, vale a pena ir para a rede social, se atualizar, mas também vale a pena ler um livro, né? É importante a gente não ficar nessa linha apenas que, ah, eu não posso parar, tem que ser tudo muito dinâmico, senão eu estou perdendo tempo, e não é assim, né? O intuito de um livro não é isso, é conhecimento, não adianta você ler tudo muito rápido, tudo muito resumido na rede social, e você ser uma pessoa vazia, você não entende de nada, você só entendeu aquelas frases que está ali na rede social, que muitas vezes, né, não é verdade.
1: Muito fragmentado.
2: Muito fragmentado.
1: Muito fragmentado, o que
2: sem embasamento,
1: descarta,
2: né?
1: Muitas vezes essa reflexão mais profunda, sim, esse nível de concentração que o livro vai te dar, né? Agora, é aquilo que a gente conversou antes, né? Ah, mas eu não estou gostando disso porque esse vocabulário desse livro que a escola passou aqui para eu ler, é muito antiquado, eu não conheço as palavras. Veja, eu fui uma leitora que eu amava descobrir palavras novas e procurar no dicionário o que, que era. Mas hoje em dia, às vezes, é mais difícil. Então, às vezes, a gente tem que começar de uma forma um pouco mais leve, digamos assim. De repente, com uma adaptação para jovem daquele clássico, né? E aí, discutir aquele clássico. Aí, primeiro, cooptar, digamos, essa palavra, né? Trazer esse adolescente, esse jovem, essa criança, né, para uma realidade que ela não conhece, dando um conto primeiro daquele autor, que é uma coisa mais curta, mais concisa, para poder chegar às vezes naquele clássico e tal. E é aquilo, é o diferencial da rede social, porque é o que você falou, a rede social ela te entrega muita coisa, mas numa velocidade tão intensa e de forma tão fragmentada e muitas vezes equivocada, né, trazendo fake news e etc e tal, que você precisa do livro para te dar um repertório que você tenha capacidade de acessar uma rede social e julgar e falar, pera, será que isso aqui é verdade? Deixa eu ver, checar em outro canto também. Se você não tiver esse jogo de cintura de lidar com o que você está recebendo, fica muito difícil.
2: Que o livro, né, é uma experiência quase igual a viajar, né? Como é importante a gente viajar, por exemplo, conhecer cada estado do nosso país, porque é muito legal você conhecer a cultura ali, né, na prática. Uhum. E o livro, ele é realmente algo que retrata mais próximo, né, de uma viagem. Porque você viaja aqui, não tenho condição de ir para tal estado, não tenho condição de viajar por questões financeiras ou outros motivos, você pega um livro, você tem a sensação e o conhecimento realmente, você tem esse embasamento, né, de abrir a boca e falar, olha, lá no Pernambuco, ou então eu vi o livro da autora X lá do Pernambuco, eu conheço hoje o carnaval, eu sei o que é o Papangu porque eu li um livro assim, eu descobri o que é o carnaval no Brasil, essa parte importante, por causa de um livro. Então, assim, é muito parecido, né, com a viagem. Eu sempre falo, quem não pode viajar, leia um livro. É muito legal isso, né? Eu particularmente tive o privilégio, né? Tenho o privilégio de conhecer o nosso país todo, né? Só tá faltando o Acre. Oh. Então, assim, mas eu ainda vou realizar esse sonho. Falta o Acre ainda. Eu cheguei próximo lá, bem pertinho. Mas, assim, esse conhecimento é muito legal. E para onde eu viajo no estado, eu sempre trago um livro do próprio estado, da capital, da cidade, porque eu acho tão interessante. Então você tem esse embasamento, quando a gente abre a boca e diz que conhece e consegue, por exemplo, você nasceu lá, eu não nasci lá, eu nasci completamente longe mais de você, mas eu sei como é a sua cidade, o teu estado, isso é muito importante, e através do teu livro eu vou incrementar o que foi minha viagem, né? Olha só como é interessante, né? essa arte de ler, né?
1: E aí você traz de novo uma questão do que a gente citou, acho que lá no começo do primeiro bloco, da história da gente estar no Brasil, num país continental.
2: Sim.
1: Né? Num país com tanta diversidade e muito polarizado em muitas questões que a gente sabe, né?
2: Sim.
1: E de enfrentamento. E como é lindo a gente poder entender mais sobre a cultura do outro, para que a gente não tenha pré-julgamentos, para que a gente consiga acessar por que que ele age daquela forma ou de outra, porque o vocabulário dele parece que é tão diferente do meu, a forma dele falar, né, a cultura dele é tão diferente, porque no sul existem outras tradições, no nordeste outra, no norte do país outras ainda, que dialogam muitas vezes com uma ou com outra. Então, assim, quando você fala assim, não, porque aqui em São Paulo o carnaval tem de tudo, porque, veja bem, em São Paulo a gente tem gente de todo lugar.
2: Sim.
1: Então é claro que essas manifestações elas estão espalhadas por aqui também, né? Então, assim, é muito bonito a gente ter essa diversidade e acessá-la por meio dos livros também. Quando você fala, quando eu vou no estado tal, eu trago um livro de um autor de lá, ou de um perfil da região e tal, é maravilhoso você ter esse background, essa capacidade de viajar para outras culturas, para o continente africano, para o continente europeu, para o continente asiático, sem ter tido ainda a possibilidade, às vezes, financeira de fazer isso, mas acessando por meio dos livros, sempre. Aí você fala assim, não, mas hoje dá para fazer isso com filme também, né? Tem rios que mostram como que é... Tem, claro que tem, mas é totalmente diferente, é muito mais rápido e você não entra de forma tão profunda como quando acessa um livro, né?
2: E a gente precisa,
1: então, esses
2: exemplos, né, que são importantes, uhum, quando a gente fala na leitura, no livro, na viagem, né? Então você chega, acho que você falou do Brasil, acho que o nosso país é realmente conhecido lá fora por um dos mais plurais que existe.
1: Exato.
2: Né? Porque cada pedacinho do Brasil é diferente. Por exemplo, nós temos a região Nordeste, Nordeste, cada estado do Nordeste é completamente diferente, gente. Como é do Sul, como é Sudeste, como, e por aí vai. E isso é muito incrível. Culturalmente falando, isso é muito rico, né?
1: É,
2: e a gente
1: legal.
2: Tem que ter orgulho, né? E até acabar com essa, o que eu chamo de pobreza cultural, de achar que o meu sotaque é menos ou mais do outro,
1: não.
2: Porque eu moro X. Nós somos um todo, não adianta. A gente tem que ter orgulho de tudo, né? E isso é realmente o livro que nos desperta, que dá esse bliscão na gente. Você concorda?
1: Nossa, demais. Eu acho que assim, quando você fala assim do Nordeste ser... Muita gente encara como um bloco, né?
2: É.
1: Ah, não, porque você é nordestino. Ah, que legal, tem um primo, não sei quem também é. Eu tenho um amigo que também é. Como se fosse a mesma coisa você nascer na Bahia, ou você nascer no Maranhão, ou você nascer no Rio Grande do Norte. Não, é completamente diversificado, né? Esses locais têm suas próprias culturas, sua própria culinária, a sua gastronomia é rica, né? O jeito de falar é outro e tal. E é um universo muito maravilhoso de ser explorado, né? E a gente tem autores sensacionais. A gente está gravando aqui em São Paulo, né? A gente está na região sudeste do Brasil, que é conhecida por ter um mercado editorial muito pulsante. E é legal a gente falar disso também. Quanto mais a gente puder ampliar o nosso escopo, a nossa visão, e acessar livros de outros estados fora desse circuito, né, do eixo Rio-São Paulo, que concentra o maior número de editoras, o maior número de livrarias, grandes feiras de livro, né, grandes festas culturais. Então, quando a gente começa a olhar para autores que vêm de outro lugar, e graças aos céus, isso está acontecendo agora, muito por conta das redes sociais.
2: Sim.
1: A gente está acessando esses autores que agora têm seu canal, sua voz, né, com milhares de seguidores. Às vezes você encontra pessoas e fala, poxa, que legal, não conhecia essa moça, não conhecia esse rapaz, nossa, eu vou adquirir o livro, vou atrás, né? Tem muitas editoras de pequeno porte espalhadas nesses outros locais do Brasil, que fora do eixo Rio-São Paulo, e a gente tem que dar também, olhar para isso também, né? Então, assim, são muitas questões, sabe? A questão do livro é uma questão muito forte, e que a gente tem que pensar sobre vários aspectos também. Eu sou uma grande entusiasta do livro e da leitura, não à toa trabalho com formação de leitores, com palestras para educadores e pais há quase 15 anos. Talvez porque teve alguém lá atrás, nessa professora, que fez essa mágica, né, de me transportar de forma tão competente, tão talentosa, né, para o livro e para a leitura, né? E daí, quando eu chego no saio do ensino fundamental e chego no que é hoje o ensino médio, né, o antigo colegial, eu vou fazer um técnico em tradutor, intérprete, que tinha 200 aulas de português por semana, de inglês, um pouco de francês, um pouco de alemão. Ali eu aprofundo mais a minha vertente como leitor, acesso muito mais autores, claro. E depois isso é corroborado numa faculdade de jornalismo, né? E depois no meu mestrado e meu doutorado na área de letras. Mas é um trajeto, olha que longo. É um trajeto muito longo. Então, você constituir um leitor dá trabalho. Criar esse leitor não é simples, né? O Daniel Penac, no seu Como Romance, que é um livro maravilhoso que eu indico para todo mundo, né? Ele já falava da questão das telas nos anos 80, mas ali ele estava se referindo apenas à televisão. Que a televisão, vejam vocês, a televisão estava roubando os leitores, né? Mas aí ele apontava que a ruptura que acontece mais ou menos aos 12 anos de idade, por que as crianças deixam de ler? Por que elas deixam de acessar os livros e vão para outros cantos e não voltam nunca mais? Porque o pai deixa de conversar com ela sobre o livro, a mãe deixa de conversar com ela sobre o livro, não fala mais de livro em casa, não tem aquele momento da leitura. Eu não estou dizendo que a gente tem que sentar com o adolescente e ler um pouquinho de uma história todo dia. Outros modos de fazer isso, né? Sentar na hora do almoço, do café, da janta e falar, ai, estou me lembrando aqui de um autor que marcou a minha adolescência,
2: sim,
1: minha infância. Sempre trazendo o assunto do livro para a pauta.
2: Agora, Gomar, isso que eu queria te perguntar. Você tem uma grande experiência, né? Inclusive com pais, né? Com alunos, com escolas, porque teu trabalho também é voltado para isso como escritora. Durante todo esse tempo, fazendo essas oficinas com os professores, com os pais, o que você aprendeu sobre a realidade da leitura nas escolas brasileiras?
1: Então, Vinícius, aprendi bastante coisa, viu? Porque é diferente você acessar a realidade daqueles educadores presencialmente, conversando, depois das oficinas, depois da palestra, ouvindo das dificuldades e processos ali do dia a dia que ele passa em sala de aula, ou que a mãe, que o pai passam, né, quando eu faço palestra para pais, do que você o que acessa nos livros teóricos, né? É tudo muito... A realidade do Brasil é muito grande, é muito diversificada, né?
2: E difícil,
1: né? E difícil. Eu vou contar um exemplo de uma história que eu ouvi. Era uma oficina que eu estava ministrando em Votuporanga, noroeste, né? Paulista, quase Mato Grosso ali, para educadores. E eu lembro de uma educadora que veio conversar comigo, que eu falando de criar leitores e tal, e ela veio conversar comigo num intervalo falando de forma muito triste, dizendo assim, aí eu fracassei, porque além de ser educadora, eu sou também uma mãe, eu tenho um casal, que hoje já são jovens, né? E eu fracassei, eu não consegui transformá-los em leitores, eu fiz tudo, eu comprei livro, eu levei na livraria, eu li para eles e tudo, e eu não consegui que eles se tornassem grandes leitores, apaixonados por livros. Então vejam, isso acontece também. Não é porque a gente ofereceu todos os acessos que a gente vai criar um grande leitor, uma grande leitora. Às vezes as pessoas preferem outras coisas da vida. E tá tudo bem, não há o que se fazer nesse sentido, mas o que a gente tem que ter como semente ali em toda essa minha trajetória, o que eu aprendi, não é? A gente precisa oferecer. Cabe a nós promover o acesso, promover a conversa, falar de livros de leitura, se for possível, ter essa biblioteca em casa, levar na livraria, levar na contação de história. Se depois aquele menino de fato vai preferir só o audiovisual ou outras formas de narrativa, que não seja o texto, daí não temos... A nossa parte a gente fez, a gente precisa disso, né? Ter essa consciência de que fez o melhor, ofereceu os caminhos. É como uma profissão, seu pai, vamos supor, não sei o que a profissão dele. Vamos supor que ele seja um médico e queria que você seguisse isso. Mas sua paixão estava em outro lugar, estava em contar histórias, estava em mediar conversas, estava em ser um jornalista. E aí? Então, é culpa do seu pai? Não, é da vida, né? Às vezes acontece isso. Então, o que eu aprendi é, existem vários tipos de leitores, existem várias realidades, a gente tem que buscar se situar e se preparar para poder contribuir para ampliar esse número de leitores. É uma garantia? Não temos essa garantia, mas já é um grande passo quando a gente promove esse acesso.
2: Gurmar, muito obrigado, tá, por estar aqui e por nos lembrar, né, que formar um leitor também é formar alguém capaz de conhecer a própria história, né, também de respeitar a história do outro e imaginar novas histórias para o futuro, tá? A gente quer vocês de volta aqui várias vezes, tá bom? O espaço está aberto.
1: Muito obrigada, foi uma alegria conversar com vocês sobre essas paixões da minha vida, livro, leitura, né, incentivo à leitura, e é só chamar que eu venho, tá bom?
2: E obrigada. Aí, quem quiser ter esse livro em casa, ou mostrar para o seu filho, ler, você que é adulto, que é criança, adolescente, vale muito a pena, são personagens que viraram infantis aqui, né, que isso também é bem diferente, né, que a gente conhece aqueles mais conhecidos, mas você trouxe da nossa cultura para cá. Quem quiser se encontrar esse livro, faz o quê?
1: Então, o livro pode ser adquirido nas principais plataformas de vendas de livros, né, acho que a gente pode falar os nomes, né?
2: Pode, fica
1: então,
2: à vontade. Então,
1: assim, você dá uma busca na internet, pelo nome do livro, Quem Tem Medo de Papangu, e você vai acessar o próprio site da editora Cortez, você vai acessar a Amazon, Magazine Luiza, o que você preferir do ponto de vista de consumo, como consumidor, né? Mas assim, digitando o título do livro já é muito fácil, e claro, nas principais livrarias da sua cidade, às vezes o livro, acabou, não tem mais, tal, você pede para o livreiro, isso nos ajuda muito também, esse diálogo do leitor com o livreiro, dizendo assim, gostaria do livro tal, queria comprar com você, para ajudar as livrarias de rua, as livrarias de pequeno e médio porte. Então é aquela história da cadeia do livro de novo, é importante a gente se fortalecer. Então vamos pedir o livro, vamos pedir para ele trazer, a gente espera um pouquinho e adquire na livraria.
2: E dá de presente, né?
1: E dá de presente, ainda, por favor, né?
2: E tem suas redes sociais também, né? Gurmar Dantas, te acha fácil, né?
1: Muito fácil, porque eu tenho um nome muito em comum, né, Vinícius? Então você digita Gurmar Dantas, você acha até a roupa que eu estava usando ontem na internet, é muito fácil, né? Então assim, mas a rede social que eu mais uso de fato, preciso dizer, que é o Instagram.
2: Que tá? Bom, hoje é tudo fácil, né?
1: É muito fácil
2: me
1: achar.
2: É o que a gente está falando, a facilidade da rede social para nos ajudar também em relação à leitura, né?
1: Posso só falar que eu tenho um site também.
2: Pode,
1: que você encontra, goimardantas.com.br. Ali você encontra todos os meus livros, meus eventos, minhas formações, enfim, se você quiser uma coisa um pouco mais estruturada ali para pesquisar, entrevistas antigas e tal, tá tudo muito fácil também de encontrar ali, tá bom?
2: Que bom, então, um livro maravilhoso, parabéns, tá? Vamos deixar nosso abraço, então, para nossas regiões lá, que você falou
1: isso.
2: Tanto, né? Pernambuco, a turma do Pernambuco, que sempre compartilha nosso material também, pessoal do Rio Grande do Norte,
1: Rio Grande do Norte.
2: Da sua cidade onde você nasceu, como se chama?
1: Japi, no Rio Grande do Norte.
2: Turma do Japi. Verdade,
1: a minha família toda é de Japi, mas nasci em Santa Cruz, estava falando pro Vinícius no intervalo aqui, porque não tinha maternidade em Japi nos anos 70, mas vamos abafar o caso, agora já tem, tá tudo certinho.
2: E aí deixa um recado, né? Quem estiver pelo Rio Grande do Norte, vai lá conhecer Japi,
1: por
2: que
1: favor.
2: É a terra da nossa escritora.
1: Pinturas rupestres maravilhosas, trilhas para vocês fazerem aí. O Rio Grande do Norte está para muito além das praias, tá, gente? Vamos pesquisar um pouquinho e chegar nas serras, que é maravilhoso, é tudo muito maravilhoso lá.
2: Bacana, Goimar, obrigado de verdade, tá?
1: Obrigada a vocês.
2: E olha, hoje a nossa conversa começou com uma pergunta aparentemente simples, né? Quem tem medo de papangu, hein? Mas no fundo, talvez a pergunta seja muito maior, tá? Quem tem medo daquilo que não conhece, né? Quem tem medo de perder as próprias tradições, hein? Quem tem medo de uma criança, que é uma criança desde, por exemplo, de descobrir o prazer de virar uma página de um livro como esse? E talvez a literatura tenha justamente esse poder, transformar medo em curiosidade, curiosidade em conhecimento e conhecimento em memória. Esse foi o Cultura e Saber de hoje, tá? Muito obrigado pela sua companhia de sempre aqui na nossa TV Alesp. Até o nosso próximo encontro e, claro, uma boa leitura para você de casa. Até o próximo encontro.

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0: Olá, sejam muito bem-vindos a mais um Alesc Cidadania, esse programa que a gente faz com tanto amor e que traz para vocês histórias de amor, de respeito, de superação, ONGs e instituições que fazem trabalhos tão bonitos, né? Pensando em toda a população, nas pessoas que mais precisam. E hoje não seria diferente, nós viemos conhecer uma outra ONG que também faz um trabalho essencial, que é a Gerando Falcões. E quem vai contar um pouquinho de como surgiu essa ONG, essa instituição, é a Amanda, né? Amanda, me conta um pouquinho como que foi o início.
1: Natália, muito obrigada, é um prazer estarmos aqui na TV Alesp. Bom, nós somos o Instituto Gerando Falcões, uma ONG dedicada à superação da pobreza no Brasil. Nós atuamos há mais de 15 anos, especificamente esse ano completamos aí esses 15 anos, e nós temos essa atuação nos territórios de vulnerabilidade. Quando a Gerando Falcões nasceu, com o nosso CEO Edu Lira, o propósito é alcançar a dignidade nos núcleos urbanos informais e trazer mobilidade social, né? E contemplar também direitos e políticas públicas numa via em que o terceiro setor atua de forma a potencializar e muito colaborativa com nossos parceiros do setor privado, com instituições também do poder público e com nossas redes, né, que são as lideranças locais, para que a gente tenha o protagonismo das pessoas, das famílias no local que vai receber a transformação social. E aí, diante dessa trajetória, nós chegamos, né, temos atuação com o projeto Favela 3D. Esse projeto, Natália, Favela 3D, ele é uma das tecnologias sociais do nosso ecossistema de tecnologias sociais para a superação da pobreza. E ele envolve chegar no território e não só trazer uma intervenção urbana qualificada, como também associar a transformação social e o desenvolvimento com famílias. Esse desenvolvimento, ele é muito orientado, né, ao acompanhamento familiar e, principalmente, ele traz, né, uma espinha dorsal que é a nossa metodologia, que a gente denomina de dignômetro, que é uma ferramenta para mensurar a pobreza. E aí, como é que a gente mensura isso? A mensuração da pobreza através do dignômetro, dessa ferramenta, ela parte do pressuposto de que a pobreza ela é multidimensional. E com isso, temos várias dimensões, vários desafios que precisam de uma atenção, que precisam de um olhar cuidadoso e tendo o protagonismo das pessoas que vivenciam esse cotidiano. Então, a gente também parte, né, de uma mandala. Então, nós temos, colocamos ali o acesso à saúde, à moradia digna, à geração de renda, também o acesso à educação, à primeira infância, a geração de renda voltada para mulheres que são mães solos, né, que figuram aí, chefiam os lares de muitas favelas no Brasil, não só nos núcleos informais, mas em todo o território. E quando a gente olha para esses desafios, a ideia é conectar políticas públicas existentes, também trazer a viabilidade pelos nossos parceiros privados, para que a gente consiga ter uma execução de todas essas

0: melhorias e, principalmente, através das lideranças, ter essa orientação de priorização de qual demanda, qual dor do território merece a devida atenção, respeitando também não só a realidade local, como as dinâmicas locais, né? Então, a gente olha tanto ali pensando em geração de renda, produtividade, para o microempreendedorismo, a gente olha também para o trabalho formal, para a inserção dessas pessoas, mas também para uma educação emancipatória. A gente olha para esses desafios e conecta todos os atores envolvidos da sociedade civil organizada, tal qual também os parceiros que nos apoiam com doações e esses investimentos, e as lideranças locais. E aí, como é que surgiu Barra de São Miguel, né, que é onde nós estamos aqui agora, que fica em Guarulhos? A Barra de São Miguel, ela se apresentou diante do diagnóstico territorial, que é do ponto de partida que nós saímos. Então, primeiro a gente elabora um diagnóstico do território para entender, de fato, qual é a realidade que está posta, qual é a densidade demográfica, quais são os desafios que estão colocados. E com esse desenho, muito bem orientado por uma metodologia, né, de uma pobreza multidimensional, a gente conecta com políticas transversais, políticas públicas, com esse apoio, para entender como que a gente ataca essas dimensões de uma forma muito personalizada, para conseguir respeitar cada trajetória e também promover essa evolução, para que a gente alcance, de fato, a dignidade. E aí, a Barra de São Miguel se mostrou com essas vulnerabilidades, não só habitacionais, como também a vulnerabilidade socioeconômica, né? Então, quando a gente olha parte desse pressuposto, desse diagnóstico, a gente consegue mapear quais são as demandas, quais são as dores e depois atuar de uma forma mais colaborativa para que de fato ocorra essa transformação social que a gente trabalha e almeja trazer no território.
1: Amanda, você falou, eu acho que deve ser muito difícil, né, você conseguir mensurar aonde aquela pessoa precisa mais, porque a gente sabe que existem diversas formas de pobreza no nosso país, porque são níveis diferentes. A gente fala de pobreza de uma forma geral, mas a gente sabe que existem níveis diferentes ali dentro. Pessoas que necessitam muito mais em determinados assuntos, como você disse, é na saúde, é uma situação precária ali no dia a dia. Como que vocês começaram a fazer essa análise? Foi estando no local, acompanhando as famílias dia a dia?
0: Exato. O diferencial da Gerando Falcões é estar no território e ter uma escuta ativa também desse território, que é mais importante. Quando a gente olha para o Instituto Sonhar Alto, né, da nossa liderança, que é o Odilon, que vai compartilhar também conosco a experiência do impacto social causado aqui no território, a gente tem, de uma ação conjunta, os nossos mentores, porque a gente tem uma rede de formação também para essas lideranças, então a gente traz essa formação muito orientada e começa esse acompanhamento. Então, com mentoras, né, que são ali também financiadas por nós, a gente consegue chegar nesse território e chegar de uma forma muito respeitosa. Então, o mapeamento, ele ocorre na escuta, na visita, ele acontece colocando o território como protagonismo. Sem essa escutativa, sem esse acompanhamento, sem estar no território, fica muito subjetivo e abstrato para conseguir efetivamente responder às demandas e às dores do local, tal qual mapeá-las de uma forma assertiva.
1: Hoje, quais são as atividades que vocês oferecem para os jovens, adolescentes, para todas as pessoas que participam do Gerando Falcões?
0: A gente tem polos culturais, tá, para crianças e adolescentes. Temos também várias iniciativas de qualificação profissional, isso em parcerias também com nossos doadores e investidores. Então, a gente alcança essas dimensões tanto do direito à educação, quanto também da cultura, esporte e lazer. Então, a gente tem vários centros e polos culturais, muito também aqui em São Paulo, e a gente atua com esses projetos sempre que a gente chega no território.
1: Quantas pessoas vocês atendem, em média?
0: Olha, durante esses 15 anos de trajetória da Gerando Falcões, são mais de 740 mil pessoas impactadas com as nossas tecnologias sociais. E com isso, né, a gente tem, por exemplo, um impacto que ele é nacional. Então, a gente tem uma escala muito considerável pelo país.
1: E lembrando, né, que nós estamos aqui na Barra de São Miguel, mas vocês trabalham também em outros lugares.
0: Lembrando que são 17 estados, né, que a gente já tem essa atuação com projetos como Favela 3D e a ideia é escalar por todo o Brasil. Então, a gente respeita muito a diversidade cultural e a gente também tem todo esse leque conforme a gente avança.
1: E onde que foi o primeiro projeto oficial da Gerando Falcões?
0: O primeiro projeto foi em Guarulhos, que inclusive Guarulhos é o município onde o nosso CEO Edu Lira nasceu, né, e enfrentou também a realidade da pobreza. E a partir dali que teve esse projeto em uma das favelas aqui, que a gente conseguiu expandir e ter um maior alcance com o projeto Favela 3D.
1: Amanda, você que acompanha, né, diariamente o trabalho, aqui a realidade das pessoas que fazem parte da Gerando Falcões, onde você acha que vocês mais conseguem atuar na transformação da vida dessas pessoas?
0: Essa pergunta é muito interessante, Natália, porque, na verdade, é justamente atuar de uma forma multidimensional que faz a Gerando Falcões ser o que ela é hoje e alcançar a proporção e magnitude de impacto que ela tem alcançado. Porque a gente consegue juntar a expertise, né, do impacto social voltado para a vulnerabilidade de um acompanhamento de uma transformação, mas também para esse apoio colaborativo para fazer uma diferença também qualificada no território. A nossa espinha dorsal metodológica, né, que é o que a gente chama de programa Decolagem, a nossa metodologia de superação da pobreza, ela tem esse olhar de desenvolvimento social orientando as demais ações, seja ela numa dimensão cultural, seja ela numa intervenção urbana de melhoria habitacional. Então, a transformação social, a superação e o rompimento de um ciclo de pobreza que ele perpassa gerações é onde a gente tem um poder maior de transformação.
1: Como que é a partir do momento que uma família chega aqui? Quais são os primeiros passos? Como que começa esse acompanhamento?
0: Esse acompanhamento ele é muito orientado pelos mentores e pelos nossos líderes sociais. Então, o embarque ele é sempre muito didático, para que não haja também, né, nenhuma dúvida em relação a como será a condução, como serão essas visitas, como elas ocorrem. E aí a gente faz também nos municípios a proximidade com o poder público, a gestão local, né? Porque é muito importante também que a gente tenha esse apoio para tentar conectar as políticas públicas, trazer o que já existe, porque muitas vezes já existe, mas não ocorre o acesso orientado. Então, esse acompanhamento ele tem vários níveis. Ele tem o nível do território, que é o mais importante, que a gente centraliza as famílias para que elas possam nos mostrar como é o sonho que elas têm, as metas são traçadas e os objetivos dentro da nossa metodologia. Essa parte ela é muito importante porque o decolagem ele é uma jornada. E essa jornada ela é estruturada com base nas metas e sonhos da própria família. Então, quando a gente chega no território, a gente precisa escutar a família primeiro, assim que ela consente com esse embarque, para ela entender aonde ela se encontra hoje em termos de vulnerabilidade e também para que ela entenda as possibilidades de melhoria. Porque existe uma armadilha da pobreza, né? E a gente tem isso também na literatura e a gente vê esse reflexo na realidade, que é de uma falta de compreensão do que a vulnerabilidade significa e de quais são as possibilidades de mobilidade e de que ela merece alcançar essa dignidade. Inclusive, o Edu Lira fala muito sobre isso, ele fala sobre que o contrário da pobreza não necessariamente é a riqueza, mas é a dignidade, é o alcance dessa dignidade. Então, todo esse acompanhamento, ele é muito orientado, né? Ele tem essa metodologia de uma jornada para que, de fato, as famílias possam decolar, que essa é a ideia, né? É construir paulatinamente esse desenvolvimento orientado para que essas famílias se percebam no território, se entendam também enquanto pertencentes, tenham essa identidade formada, que elas são cidadãs, que elas precisam ser escutadas e que elas têm condições plenas de ter uma vida cada vez mais digna e alcançar condições melhores, que é o que elas não só merecem, como têm por direito.
1: Com certeza. Amanda, agora, essas famílias que fazem parte da comunidade, elas vêm até vocês pedindo uma orientação, falando, olha, eu quero fazer parte do programa. Como que funciona essa captação? Vocês fazem uma seleção? Como que é?
0: Essa captação, ela se dá pela formação que nós temos em rede, tá? E essa formação em rede, ela é com as lideranças e os institutos locais. Então, a gente tem a Falcons University, que basicamente é uma universidade que a gente simbolicamente chama da Gerando Falcões, porque ela forma os líderes. Nós temos a certificação, né? E isso faz com que as lideranças tenham uma orientação, tenha também toda a metodologia absorvida, nossa metodologia, para que eles possam ter um acompanhamento muito organizado dessas trajetórias e possam também orientar de uma forma muito sólida essas famílias. Então, na verdade, a captação ela ocorre através dessa junção com as lideranças locais, como o Instituto Sonhar Alto, por exemplo, que está aqui na Barra de São Miguel. Então, quando a gente chega para o território, a gente respeita muito quem já está inserido nele, porque o conhecimento, a sabedoria está ali. Então, a gente consegue instrumentalizar e potencializar essas iniciativas, formando as lideranças. Então, essa é a nossa forma de captação e atuação quando a gente chega até o território e consegue acessar e conectar as famílias.
1: Amanda, eu quero te agradecer por conversar conosco. A gente vai falar um pouquinho mais do projeto, né? Agora vamos ver se minha memória está funcionando, porque todo mundo que me conhece sabe que eu sou péssima com nome. A gente vai conversar com o Odilon.
0: Exatamente, a nossa liderança. Natália, muito obrigada. Muito obrigada, TV Lesp.

0: gente conversa agora com o Odilon, ele vai contar um pouquinho sobre o Instituto Sonhar Alto, né? Odilon, me explica como que começou essa junção do Instituto com a Gerando Falcões.
1: Então, Natália, primeiramente, obrigado, prazer estar falando com vocês, com a TV Alesp também. É, a Sonhar Alto surge de uma dor aqui de Guarulhos, mais precisamente aqui em Cumbica, onde a gente havia sempre esse discurso, Cumbica não tem nada. E de tanto eu ouvir esse discurso, eu falei, cara, eu preciso fazer alguma coisa para contribuir para a minha comunidade. Eu que sou nordestino, vim muito novo morar aqui na casa de um tio meu, de favor, e sou muito grato pelo acolhimento e por tudo que aconteceu na minha vida. E eu falei, eu preciso devolver para a minha comunidade, eu preciso devolver para a favela a qual me recebeu. Ah, e aí a gente inicia com dez coletes e uma bola, começamos com futebol e esse programa para atender as crianças aqui, especificamente de Cumbica. E nessa jornada, a gente se conecta com a Gerando Falcões, onde, mais precisamente com o Edu Lira, a gente é muito grato, a gente, né, fica muito grato pela essa conexão, e onde ele fez esse convite para a gente entrar e embarcar num programa da Gerando Falcões chamado Falcons University, que é uma faculdade de liderança social, porque nós tínhamos o coração e a vontade, ainda hoje continuamos, né, Nath, com o coração e a vontade, mas precisava de mais ferramentas, mais habilidades, e a Gerando Falcões proporcionou isso para nós. E a partir daí a gente começou a caminhar junto e surgir oportunidade e parceria ao ponto de a gente se tornar rede Gerando Falcões aqui em Guarulhos.
0: Você, inclusive, participou dessa formação, né?
1: Exatamente. Então, foi uma formação que a gente aprendia desde apresentar o projeto, o que é meta, indicadores, né, como apresentar, como fazer um pitch, um storytelling. Então, eles foram nos munindo de formação para que a gente pudesse mostrar esse algo que a gente faz incrível para a nossa cidade, de uma forma que as pessoas pudessem entender. Então, a Gerando Falcões nos muniu de informação, de conhecimento, sobretudo, nos deu uma autoestima, nos empoderou, e eu sou muito grato, e a gente continua caminhando com a Gerando Falcões, com, né, vários programas e contribuindo para a minha cidade, em especial aqui com Cumbica, ao qual eu estou, né, que nós estamos. Hoje eu atendo cerca de 500 crianças e adolescentes, mais essa comunidade da Barra de São Miguel.
0: Qual foi o boom, assim, de quantas pessoas você conseguia atingir antes e de quantas você consegue atingir agora?
1: Em 2018, eu atendia cerca de 30 crianças. Com a chegada da Gerando Falcões, a gente começou a escalar. Então, em 2019, já foi para 100 crianças, 150, 200, 300. Hoje são, né, estamos chegando aí a 510 crianças, jovens e adolescentes, com frentes voltadas a esporte, cultura, qualificação, geração de renda e empregabilidade, Natália.
0: Eu ia até perguntar isso, né? Como que funciona esse trabalho dentro da comunidade? Como essas pessoas chegam até vocês e como que vocês colocam isso na prática? Então, você me falou que existe muito esse olhar voltado para o esporte, para a cultura, até para esses jovens, para essas crianças terem o que fazer, né? Porque, claro, tem a escola, mas eles passam muito tempo livre. Então, a partir do momento que você insere esses jovens, esses adolescentes em um esporte, em uma atividade cultural, a visão também muda de certa forma.
1: Não, sem dúvida. A gente acredita muito que não só o esporte, mas todas as frentes nossas de atuação, toda criança que pratica um esporte, que está inserida na cultura, naturalmente, consequentemente, a vida delas melhora. Então, nós temos dados, por exemplo, de diminuir a evasão na escola, a mudança de comportamento, a questão do respeito, porque o esporte, eu vou puxar um pouco para o esporte, que é aquilo que eu comecei e o que eu também vivi muito, o esporte agregou muito na minha vida, mas o esporte intrinsecamente gera a questão de competitividade, regras, limites. Então existe a forma correta, por exemplo, trazendo futebol, como cobrar um lateral. Então essas regras se estendem para a vida. Então essas crianças consequentemente agregam e forma esse cidadão de bem que a gente sempre busca todos os dias.
0: E como que isso impacta na família de modo geral, João?
1: A Sonhar Alto, no geral, ela vem de uma dor, como eu falei, Natália. Então, assim, eu acredito muito que ter acesso, essa palavra, ter acesso e oportunidade muda, acho que muda muito a vida das famílias, porque muitas dessas famílias não têm condição, Natália, não tem a quem recorrer, não tem condição de pagar uma escolinha ou uma aula particular. E quando ela tem a oportunidade de inserir o seu filho, de colocar em alguma dessas atividades, nós começamos a ter uma parceria. Então, de um lado, a família traz essa questão da educação e nós trazemos essa parte da cultura, do esporte. Então, é uma ajuda, né? É, nós, do nosso lado, contribuindo e a família de outro lado. Então, acho que a gente entra muito mais numa parceria para tornar esse jovem, essa criança, um cidadão de bem e que a família tenha muito orgulho.
0: Odilon, antes da gente começar a gravar, nós estávamos conversando um pouquinho sobre o projeto. Você me falou do projeto 3D. Eu queria que você explicasse um pouquinho o que, que ele é.
1: O programa Favela 3D também foi um convite, uma parceria com a Gerando Falcões. Eu fico muito grato, Natália, porque sempre esses programas, eu sou um cara que gosta muito de desafios, né? Então, quando vê o programa Favela 3D, um programa bem robusto, né? É legal também de falar também que o 3D significa uma favela digna, digital e desenvolvida. Então, nós trabalhamos essa frente de desenvolvimento no território, a questão de tecnologia, né? E a dignidade, que eu acho que todos nós queremos e buscamos essa dignidade de morar num lugar melhor, de ter saneamento, de ter acesso à educação, enfim. Então, quando eu recebi esse convite, fiquei muito feliz. É um programa que a gente rodou aqui na Barra de São Miguel e que tem sido um sucesso, né? Então, tem muita coisa. Eu posso dar números e dados?
0: Pode, claro,
1: é legal. Para você ter ideia, por exemplo, são cerca de 165 crianças que tiveram acesso a programas voltados à primeira infância. Nós tivemos, por exemplo, cerca de 40 mulheres que até então não faziam nada e hoje elas estão empreendendo, gerando renda para sua casa, levando alimento ali para sua família, né? Cerca de 30 e 35 mulheres. Nós capacitamos cerca de 630 pessoas com cursos voltados à estética, beleza, gastronomia, tudo isso aqui dentro da comunidade e tudo isso por causa do programa Favela 3D. Para além disso, olhando para o eixo de moradia e urbanismo, nós também tivemos melhorias habitacionais, ou seja, casas que não tinham banheiro, nós revitalizamos arrumando esse banheiro. Casas que não tinham teto, que chovia mais na casa do que fora, também tiveram. Então foram cerca de 56 casas que foram contempladas, Natália. Também nós fizemos, ou melhor, entregamos 10 casas ecológicas, casas sustentáveis, feitas com pasta de dente e caixa de leite Tetra Pak. Então, assim, são conquistas essas que me alegram. Eu fico muito feliz de participar de tudo isso.
0: É muito legal de acompanhar, Odilon, porque eu falo que eu sou muito abençoada de poder apresentar esse programa e conhecer lugares e realidades que não são iguais a minha, mas é tão feliz você poder, tão bom a gente poder ver pessoas que se unem para fazer o bem-vindo da própria comunidade, porque às vezes quem tá fora não olha aqui para dentro. E aí você pegar pessoas que vivem essa realidade, de falar assim, eu posso fazer alguma coisa, às vezes o pouco é muito, né? Se você, cada um pega um pouquinho, vocês conseguem transformar. Poxa, você começou ali com um sonho, foi, cresceu, conseguiu um apoio de fora e transformou muitas vidas a partir disso.
1: Exatamente. Eu falo assim, Natália, que não é simplesmente, por exemplo, dentro do programa Favela 3D, parece simples, mas é muito importante, por exemplo, a pavimentação. Então, um lugar onde essas pessoas, os moradores, andavam só na lama, e ter um lugar para pisar, onde não vai se sujar mais, onde seus filhos não vão ter mais doença. Cara, parece tão simples, mas que tem uma significa muito, sabe, para os moradores. Você tem um território onde ele está 360 grafitado. Então, a gente tem um museu de arte pública dentro da comunidade. O que eu quero dizer é isso. Vida, esperança, estou num lugar. E isso agrega e traz muita coisa boa, sabe? Então, eu acho que é tudo isso. Às vezes são coisas pequenas, mas que muda muito a vida das pessoas. Geram esperanças. Moradores, dá relatos, né, Natália? Pessoas que não tinham vergonha aonde mora, né? Tinham vergonha de morar na comunidade. Hoje não. Eles trazem seus parentes, diz com muito orgulho, olha, eu moro na Barra de São Miguel, vem conhecer minha comunidade. Então, assim, isso são coisas que às vezes não são tão tangibilizado no sentido de indicadores e número, mas que a gente reflete isso nas famílias, na comunidade. E assim, eu sou um cara também abençoado por poder fazer parte desse programa incrível. Sou muito grato à Rede Gerando Falcões por acreditar, por lá atrás investir no conhecimento, investir em conhecer outras pessoas, de poder caminhar com o Edu e aprender bastante. Então, assim, eu sou um cara também muito agraciado e abençoado por Deus.
0: Odilon, acho que é legal a gente falar, né? Porque aqui as pessoas fazem os mais diversos trabalhos cada uma começou aí a partir de projetos de vocês a empreender. Inclusive, a dona desta casa é uma empreendedora, que
1: Maria,
0: eu entrei,
1: Maria.
0: Né, dona Maria? É, a dona Maria vai falar um oi para vocês
1: daqui a pouco.
0: Mas eu acho que é muito importante a gente falar, para quem é de fora, ajudar no sentido de investir, ajudar no trabalho do que acontece aqui dentro. Então, se tem um vendedor, tem uma pessoa que faz unha, por que não vir até aqui, incentivar o trabalho dessa pessoa, ajudar ela a ter a própria renda dela? Porque é isso, né? As pessoas fazem o seu trabalho aqui, mas é para todo mundo, é para ajudar. Existe o trabalho que é entre os moradores, mas as pessoas também podem vir aqui ajudar nessa renda.
1: Não, sem dúvida. Eu acho que são duas frentes, né? Essa questão de um apoiar o outro e de acreditar também. Eu acredito muito, Natália, que todos nós, em algum momento, alguém nos ajudou.
0: Com certeza.
1: Alguém estendeu a mão para você em algum momento. E assim também na minha vida não foi diferente. Então, o que nós fazemos é também olhar para dentro da comunidade e falar assim, olha, eu acredito em você. Eu acredito. O que você quer fazer? O que você quer empreender? O que você gosta? Né? A Maria, eu quero fazer manicure, eu quero trabalhar na área de estética ou gastronomia. Eu acredito em você. Eu acho que é sobre acreditar nas pessoas, sobre dar oportunidade.
0: Importante. E a gente vai conversar daqui a pouco com a dona Maria, viu? A gente vai para um rápido intervalo, a gente volta já. Não sai daí.

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0: Estamos de volta com a Lesp Cidadania. Nós descemos da laje da Dona Maria e ela desceu com a gente, né, Dona Maria?
1: Isso mesmo.
0: Me conta um pouquinho como que é a vida da senhora, como a senhora conheceu o projeto Gerando Falcões?
1: O projeto Gerando Falcões, ele chegou com muita expectativa e realidade para nossa comunidade, né? E até me emociono em falar porque foi muitas melhorias e ofereceu bastante curso para nós mulheres, para homens também empreender. E através dos cursos do Instituto Sonhar Alto, junto com o Favela 3D, eu passei a empreender na minha própria casa. Saí do meu trabalho já, graças a Deus, estou empreendendo. E posso falar dos produtos? E aí eu aprendi a fazer difusores de aroma, sabonetes líquidos, sabonete em barra, aromatizadores, né? E velas aromáticas. Tudo isso com o Instituto Sonhar Alto. Todos os cursos foram oferecidos para a gente de graça, graças a Deus. E aí estamos empreendendo.
0: E hoje faz unha também, né, Dona Maria?
1: Sim, sim. Aí, por conta de ser produtos que não são de baixo custo, então não tem muita saída. Aí eu passei, fiz um outro curso de manicure e estou fazendo unhas e prática dos pés.
0: E a senhora conseguiu sentir essa diferença, Dona Maria, a partir do momento que a senhora começou a empreender, a ter um retorno financeiro melhor, a ter esse apoio também da comunidade?
1: Sim, sim. Eu senti uma diferença. Não muito ainda, né? Porque eu ainda estou iniciando, mas estou sentindo sim.
0: O importante é não desistir.
1: Exatamente.
0: E como que é para a senhora aqui, morar aqui na comunidade?
1: Ah, é bom. Já foi bom, antes era bom, mas hoje é melhor, pela qualidade de vida, né?
0: Faz quanto tempo que a senhora mora aqui?
1: Há uns 10, 11 anos.
0: 10, 11 anos. Há quanto tempo a Gerando Falcões está por aqui que a senhora...
1: 2 ou 3 anos.
0: E aí, a senhora sentiu essa diferença nesses 2 anos?
1: Sim, sim.
0: Nos 3 anos?
1: Sim. O calçamento, as pinturas das casas, os cursos que ele ofereceu pra gente. E também teve quando a gente fez o curso de empreendedorismo, eles deram uma ajuda de custo pra gente se iniciar a caminhar com nossos próprios pés.
0: A senhora que mora aqui na comunidade e as outras pessoas também, a senhora sente essa diferença? Conversando com os amigos, com quem mora aqui,
1: sim.
0: A comunidade de uma forma geral foi atingida de maneira positiva.
1: Sim, você vê as pessoas de fora passando, eu sou a primeira, quando eu vejo alguém comentando, nossa, olha que bonitinha as casas, tudo pintadas, eu já saio cá fora, foi o Instituto Sonhar Alto que fez. Já aí o pessoal, ah, que legal. Sempre pessoas, os entregadores, né, da Shopee, essas coisas, comentam também, aí eu faço questão de falar que foi o Instituto que trouxe pra gente, né? A nossa melhoria.
0: Traz mais cor, né, Dona Maria?
1: Sim, sim. Eu espero, né, que não pare, que continue. Se eles puderem continuar, é muito bom. Teve casas que eles fizeram para as pessoas. Muito bom.
0: Importante. Agora eu vou falar para a senhora, Dona Maria, convidar essa aqui, a câmera da senhora, falar para as pessoas o seu trabalho, onde que é, para eles virem aqui fazer unha e comprar as velinhas da senhora.
1: Venham, eu faço prática dos pés. Na rua Barra de São Miguel, 133, vocês vão ser bem-vindos e bem recebidos.
0: Comprem as velinhas da Dona Maria.
1: E você ainda tem meus produtos, viu, artesanais. Não se esqueça de manter sua casa limpa e cheirosa e aconchegante.
0: Bom, falando sobre as pessoas da comunidade que foram beneficiadas pelo projeto e que têm os seus próprios trabalhos, a gente conversa também com o Steve. Quanto tempo você mora aqui, Steve?
2: Desde pequeno. Desde criança, faz uns 15 anos já, 16 anos.
0: E como que é a vida aqui na comunidade pra você?
2: No começo era um pouco acanhado, né, que eu não saía muito de casa. Aí depois eu fui conhecendo, mais ou menos, né. Aí chegou o Instituto Sonhar Alto aí, aí eu fui desenvolvendo uns cursos com eles, né. Aí estamos aí até hoje.
0: Como que você chegou no Instituto? Como que foi esse primeiro contato entre eles, você que procurou, eles vieram falar com você?
2: Eles que vieram falar, eles passaram em casa, né, anunciando que eles estavam aí, né, que eles chegaram, ia fazer um projeto com nós. Aí primeiro foi o curso de empreendedor, né, que aí eu participei, fiz o curso com o pessoal daqui, né, da Barra. Aí depois foi lançando outros cursos de barbeiro, tudo.
0: E há quanto tempo você começou a trabalhar com barbearia?
2: Já fazer 1 ano e 5 meses, por aí.
0: E você fez o curso através deles também?
2: Através deles.
0: E como que é pra você hoje poder trabalhar, ter o seu próprio espaço? Porque aqui é seu, né?
2: Uhum.
0: Como que é, então, ter o seu próprio empreendimento, ter uma fonte de renda dentro do lugar que você mora?
2: Ah, é uma maravilha, né? Porque se não fosse eles, né, que tivesse incentivado tudo, minha mãe, eu não estaria com isso daqui hoje, né?
0: E tem o apoio das pessoas? A galera veio, os
2: Tem.
0: Amigos?
2: O pessoal daqui da Barra também ajuda bastante. Metade dos meus clientes aqui é tudo daqui da Barra, graças a Deus.
0: Mas tem quem vem de fora também?
2: Vem de fora também. Tem bastante cliente que vem de fora.
0: Você
2: tem,
0: acha?
2: Tem pessoal até que mora do outro lado que vem aqui cortar.
0: Que vem pra cá?
2: Que vem pra cá cortar.
0: Que legal, só pra cortar com você.
2: Só pra cortar comigo.
0: E aqui você trabalha sozinho ou não?
2: Eu trabalho sozinho aqui. Que eu trabalho sozinho.
0: E você acha que existe esse apoio da comunidade entre os próprios moradores? Por exemplo, você trabalha com corte de cabelo, né? Mas tem quem faça salgados. Existe esse apoio de um comprar do outro, ajudar a divulgar?
2: Existe, com certeza. Um vai divulgando o trabalho do outro, né? Tem um rapaz aqui da lojinha também que ele vem cortar comigo. Aí eu divulgo o trabalho dele, divulgo o meu, entendeu? E assim vai, cada um ajudando o outro.
0: Você falou que você era mais tímido, era mais quietinho, né, Steve? Mas você acha que esse projeto, ele é importante para as crianças e principalmente para os jovens aqui da comunidade, para ter o que fazer, para vislumbrar um futuro, uma profissão?
2: Com certeza, ajudou bastante. Principalmente o curso de empreendedor. Se não fosse eles que tivessem me ajudado, eu não tinha como saber falar esse negócio. Assim, eles que me ajudaram bastante nisso. Porque eu não falava muito, não. Era mais acanhado.
0: Era mais tímido.
2: Era mais tímido.
0: E hoje você vê as pessoas participando bastante?
2: Uhum. Principalmente as crianças. É bom que você vê, né, as crianças participando, né? Não se perdendo no mundo, né? Porque tem muita maldade por aí, né?
0: Com certeza.
2: E é bom, né, ver eles.
0: E tem algum momento que foi impactante na sua carreira, assim, desde que você começou? Olhando para trás e se vendo agora?
2: Foi quando eu comecei. Era um espelho bem pequenininho e uma cadeira de plástico. E hoje, né, nós estamos aqui. Graças a Deus, o Instituto Senhor Alto me ajudou aí. Com a cadeira, com a transformação aqui.
0: E o que, que você imagina para daqui a alguns anos, para o futuro?
2: Ah, tem mais barbearia, né? Mas barbearia por aqui, né? Por aqui, por fora. E com bastante cliente, em nome de Jesus.
0: Amém. Faz o seu convite para quem está assistindo vir aqui.
2: É, minha barbearia, Steve Cortes, fica localizada na Rua Bartolomeu Miguel, Cidade Industrial Satélite. Então vem.
0: Isso aí, gente. Vamos incentivar, né, Steve? Eu quero agradecer. Muito obrigada, Steve, por falar conosco.
2: Obrigado, eu.
0: Gente, esse Cidadania é mais um programa que a gente fez com muito amor. Vai ficando por aqui. Espero que vocês tenham gostado, assim como eu gostei de participar. Até a próxima.

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10: O romance aqui, ele apresenta 3 narradores, né? Por que que contar a mesma história por diferentes pontos de vista? Como é que foi essa escolha e por quê?
11: Olha, foi uma escolha que surgiu também de uma necessidade do próprio processo de escrita, assim, né? Eu comecei a escrever tudo na voz da Maria Lúcia, da Malu, que é a primeira narradora, que é uma mulher aí, né, entre os seus 40 e 50 anos, que também é apaixonada por literatura, também é uma professora, ou seja, ela tem alguns pontos de contato comigo, né, com a minha própria linguagem. E Malu está em crise com o Alberto, seu marido, né? E no meio dessa crise conjugal, entra uma terceira personagem, que é a Lourdes, que é a mãe do Alberto, que trabalhou para uma família de elite paulistana durante toda a sua vida, em condições análogas de escravidão. E quando ela está com sintomas de demência, né, já tendo sofrido um AVC, ela é posta para fora dessa casa, né, onde ela era quase da família, e vai para a casa de Malu e Alberto. Então, essa história estava sendo contada exclusivamente pela Malu. E aí, depois de um tempo, eu percebi que esses personagens precisavam ter uma voz. Que só a visão da Malu não era suficiente para dar conta da complexidade das relações entre eles e da complexidade do que eles estavam vivenciando. Então, aí eu comecei a dar voz primeiro para Lourdes. Ela, né, comecei a escrever no relato dela. E no fim, eu fui para o Alberto, que foi o meu maior desafio, eu acho, né? A Lourdes também foi desafiante, porque como ela é uma personagem que está sofrendo de demência, é muito difícil você escrever o relato, né, de uma pessoa que está confusa, né, que está com a sua mente se deteriorando, sua memória se deteriorando. E foi desafiante, mas escrever o Alberto foi muito desafiante, porque foi a primeira experiência para mim de escrever um narrador masculino, né? E eu ficava me perguntando nesse exercício se essa linguagem era uma linguagem coerente com o que um homem usaria. É como se eu precisasse tentar pensar nesse ponto de vista masculino para tentar construir o Alberto. E foi uma experiência muito rica para mim, tanto escrever a Lourdes como o Alberto, a Malu também, né? Mas a Malu é uma linguagem mais próxima da minha, né? Então foi um desafio e, ao mesmo tempo, um presente, eu acho.
10: Legal, né? Agora, o Museu de Malu, os Desvãos, por exemplo, de Alberto e a Caixa de Pandora de Lourdes, ela tem linguagens muito próprias, né? Como é que foi criar essas vozes? Porque, assim, você falou que a voz masculina, principalmente, ela é super difícil, porque não tem o teu pensamento. Eu imagino assim, teve uma pesquisa ali com alguém da, vamos dizer assim, desse pensamento masculino ou não? Teve que sair tudo de você? Foi pela própria experiência? Teve um pouco de imaginação? Como é que foi esse processo mais a fundo, assim?
11: Eu acho que criar cada narrador teve suas especificidades, né? E essa pesquisa de linguagem, para mim, foi uma das coisas mais importantes, né? Porque eu trouxe também um desafio para o leitor quando eu fiz essa opção. Porque essas 3 partes, Museu de Malu, Caixa de Pandora de Lourdes e Desvãos de Alberto, elas não estão nomeadas dentro do livro, né? Eu fui misturando essas 3 partes ao invés de fazer uma sequência. Primeiro o Museu de Malu, depois a Caixa de Pandora de Lourdes, depois o Desvãos de Alberto. Eu fui misturando essas vozes. Então eu precisava que a linguagem fosse bem delimitada para que o leitor reconhecesse cada um desses personagens, né? Então, cada um deles precisava ter as suas próprias palavras, no sentido de que eles são personagens de faixas etárias diferentes, sexo diferente, então, assim, gênero diferente. Então, tudo isso influencia, né, na composição da linguagem, além da própria escolaridade, né? A Lourdes é uma mulher analfabeta, né? Então, para escrever a Lourdes, por exemplo, eu usei muito essa linguagem oralizada. Inclusive, em certos momentos da escrita, eu escrevia falando o que a Lourdes estava falando. Porque o som da fala dela era muito importante, no sentido de que tinha que ter um ritmo de linguagem falada.
10: E que, de maneira geral, são personagens mais raros, né?
11: Sim.
10: Na própria literatura. Geralmente, quando a gente lê, ou na maioria das obras, tem lá, né? Sempre um personagem ou que fala muito bem, ou que tem um conhecimento já mais expandido. Já é muito raro, né? Isso também chama muita atenção. E também pelo grau de dificuldade. Imagina assim, que traduzir um personagem que tem problema, que não sabe escrever, que não sabe ler, né? Acho que é bem mais difícil traduzir e colocar isso aqui numa obra, né?

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2: Começando SP Tecnologia num cenário Iago de Andrade muito estranho, hein?
3: Eu vou falar pra você que me lembra muito filmes de terror e jogos de terror também, viu, Will? É muito familiar, ainda mais eu que sou fã demais.
2: Eu sei que eu tô com medo, Iago.
3: Tá com medo?
2: Tô com medo.
3: E se eu te falar, Will, que dá pra ficar com mais medo ainda, principalmente depois de você mostrar talvez uma caneca do It, a coisa, ou então uma caneca do Alien. O que será que esse lugar tá guardando aqui pra gente, hein, Will?
2: Eu sei que, olha, tem caveira, tem lápide, olha, tem uns negócios aqui estranhos, mas eu conto pra você e você depois da vinheta.
3: Vamos depois da vinheta, então?
2: Bora!
3: Onde que a gente tá, hein?
2: Te conto depois da vinheta.
3: Roda a vinheta aí.

0: Olha, eu ainda não descobri aonde que eu tô, mas quem vai falar para mim, ó, é a Monique que tá aqui do meu lado. Oi,
1: Tudo
0: Monique.
1: bem?
0: Tô joia. Onde que eu tô, Monique?
1: Você tá no escape room, você tá no escape time.
0: Que é isso, hein?
1: São jogos de fuga. Então, grupos têm até 60 minutos para conseguir escapar do ambiente. É um jogo de enigmas, de investigação, é bem diferente, bem imersivo. E a gente faz isso com o maior carinho do mundo para vocês.
0: Dá medo, não dá?
1: Tem jogo que dá medo, tem jogo que dá susto, tem jogo que é aventura, depende muito mesmo.
0: E você teve essa ideia de trazer esse escape faz tempo? Como que foi isso?
1: A gente vai fazer 11 anos já.
0: Nossa, que
1: 11
0: legal.
1: anos. O jogo de Escape Room, ele começou na China, tá? Ele saiu do virtual para o real. Então, com a ideia de fazer grupos terem outras formas de divertimento, enfim. E então a gente já está há 11 anos aqui, sempre renovando, trazendo salas diferentes para o pessoal vir jogar, com muitas temáticas, é muito legal. Você já tinha vindo numa casa de...
0: Nunca vi.
1: E aí, ela está gostando?
0: Tô com medo, não posso negar. Uai, o que você tá fazendo aqui,
2: Eu
0: moço?
2: tava procurando banheiro, viu, Will? Mas eu encontrei uma sala parecida com Jogos Mortais aqui. Eu tava escutando a explicação da Monique e eu não entendi exatamente. Uma sala parecida com Jogos Mortais?
1: Jogos Mortais. Melhor do que eu explicar, deixa eu mostrar para vocês.
0: Bora!
2: Vamos lá então, vamos lá
1: Que é
2: então.
1: o jogo de escape.
2: E eu não encontrei o banheiro, tá, galera? Fique claro.
1: O banheiro vai ficar para depois.
0: Ó, sala toda elitizada.
1: Olha só, gente, essa aqui é a Jogos, tá?
0: Certo.
1: Como eu falei, é uma experiência muito imersiva, então a gente é muito rico de cenografia. E a história desse jogo é do filme, aquele filme lá, baseado no filme
0: Sim.
1: dos Jogos Mortais. E o pessoal tem 60 minutos para escapar aqui. Vocês viram investigadores para entender como que aconteceu esses crimes. Mas sabe o que eu estava pensando?
0: O quê, hein?
1: Se vocês estão preparados.
0: Pra quê?
1: Ah, porque eu acho que em vez de explicar, vocês têm que jogar.
0: Não.
1: Fica aqui com
2: Não,
0: Que
2: calma
0: isso?
2: aí, Monique.
0: Calma aí,
2: Não, calma aí, Monique.
0: Monique.
2: Não, não, calma aí, calma aí, calma aí.
1: Vai,
2: Não, Monique,
0: meu
2: calma aí,
0: Deus.
2: calma aí.
0: E agora? Sobrou.
2: Agora, Will. Eu não tô gostando
0: Agora.
2: muito do cenário, não.
0: Eu acho que tem alguém falando aqui no rádio, hein?
2: Will, esse cenário tá muito.
3: Atenção, jogadores. Verifiquem números, letras, palavras. Escapem da sala. Um bom jogo para vocês.
0: Meu Deus do céu.
2: Números,
0: Números,
2: letras e
0: letras,
2: palavras.
0: escape.
2: É, tem um.
0: Corra, olha.
2: Eu quero correr para algum lugar.
0: Ah,
2: Tem um
0: meu Deus do céu.
2: corra.
0: Não.
2: Tem
0: Ai, meu Deus do céu.
2: ratoeira no chão.
0: Céu.
2: Morte.
0: Tem um pé aqui. É, para liberar
2: Liberá-lo.
0: o cadeado, é isso?
2: Tem alguma coisa. É.
0: Esquisito. Espera aí.
2: Tem alguma coisa aqui embaixo do pé escrito, ó.
0: 5,
2: e 2.
0: é.
2: Ou será que é um 6? O cadeado está aqui.
0: É. Tenta aí essa senha.
2: Tá, vamos tentar aqui. 2,
0: 1,
2: certo. Falta o outro.
0: 5
2: Certo.
0: e 2.
2: Ainda. Pior que eu tô um pouco tenso, viu, Will? Vou te falar, viu?
0: E isso daqui, gente? Não, não é nada.
2: Eu ainda tô cabreiro com isso aqui, ó.
0: Mas.
2: Pé.
0: Mas será que não é um número.
2: Talvez
0: Porque tá aí
2: 5,
0: número
2: 7.
0: 7. É. São quatro números. 2, 1, 5 e 2.
2: 2, 1, 5 e
0: E
2: 2.
0: 2.
2: Também não, viu?
0: Não.
2: É, Will, na minha cabeça a gente fica preso aqui eternamente, viu? Eu vou acabar com o pé igual desse cara aí.
0: Meu Deus.
2: Ah. Mas aí.
0: Será?
2: Ela falou sobre palavras e letras também.
0: É. E esse XXX aqui, hein?
2: X na teoria é 10, 10 em algoritmo, né? Romano. Deixa eu ver aqui se tem algum 10. Não, o cadeado só vai até 9. É, isso aqui tá bem estranho. Será que tem algum outro lugar com cadeado? Ah, tem um cadeado aqui também. Quais são os números lá?
0: 2, 1, 5 e 2.
2: 2, 1, 5, 2, 4, 5
0: e 2.
2: 2. Agora você não precisa aqui abrir.
0: Ó, oh, mas tem alguma dica aqui, ó. Olha aqui, ó.
2: Open them, né?
0: Você já descobriu as direções necessárias? Para abrir, você deve apertar a trava prateada do cadeado duas vezes antes de colocar as direções.
3: Atenção, jogadores! Verifiquem muito bem o pé. Não são quatro dígitos, são só três.
2: Não são quatro dígitos, são três.
0: Ah, tá. Aqui deve ser 2, 1, 5, 6, 7.
2: Então, qual dos dois cajados será? Nesse ou nesse?
3: Atenção, jogadores. Há mais cajados dentro de sala. Procurem três dígitos.
2: Aqui tem quatro. Cajado.
0: Aqui, ó.
2: Dois. Sete. Ah, maravilha. Obrigado, pé.
0: Você quer abrir a porta dos desesperados?
2: É. O cenário poderia ser um pouco pior.
0: Eita, gente. É um banheiro aqui.
2: Que isso? E aqui tem outro cadeado. Com palavras, ó. Com letras. E aquele corra ali de fora?
0: Não é a saída.
2: Aqui é um cadeado com letras, ó.
0: Sim. Está bem assustador, né? Mas eu acho que deve ter alguma coisa lá fora. E aqui tem outro cadeado, ó.
2: E aqui tem outra coisa também. Máscara. Tem uma luva com 7 aqui.
0: Será que é uma senha?
2: Tem...
0: Aqui tem o número 3, ó.
2: Ah.
0: É uma senha.
2: E aqui tem um 8. E aqui tem um 5.
0: Será
2: tem
0: que
2: tem alguma coisa escrita aqui, ó? Jigsaw mantinha sua gaveta trancada com rigor quase obsessivo. Antes de qualquer movimento, vestia sua máscara e calçava as luvas como um ritual sombrio. Sob a lente fria do microscópio, analisava meticulosamente as amostras de medicamentos, ingredientes letais escolhidos a dedo por ovos macabros. Se aqui é um cadeado com quatro números...
0: Mas não
2: aqui...
0: fala gavetas? A gaveta que tem é lá.
2: Vamos tentar, então, nas gavetas. Ah, levar isso aqui também, né?
0: Bora. Porque a gaveta que tá, ó, é aqui, ó.
2: E aqui agora a gente tem a combinação de números.
0: É, mas aí a gente não sabe qual que é o primeiro, né?
2: Eu te entreguei essa máscara primeiro, isso. Depois a luva, depois isso e depois isso aqui. Vamos testar.
0: A luva é 7.
2: Depois a luva é 7, certo?
0: Aí depois 8.
2: Daqui a
0: 8, depois 5. Abriu?
2: Queria poder falar pra você que abriu, Will. Ah, calma aí que agora... Mostra aqui pra mim de novo, Will.
0: 3, 7, 8 e 5.
2: É, o segundo é o mesmo. 3, 7, 8 e 5.
0: Será que não tem nada aqui na caixa que dê alguma coisa? O rigor e o excessivo. Antes de qualquer movimento, vestir a máscara. 3. Coloca ali. 3. Calçava a luva. 7. Com o ritual sombrio sobre a lente fria. 8. 5, desculpa. Analisava. 5. 5 não. Esse é 8. O final é 3, 7, 8.
2: Isso?
0: Não. 3, 7, 5, 8.
2: Não. 3 quilos. Pulmão. É um crachá. Necrotério do Hospital Municipal. John Premier, médico legista. Cartão de acesso.
0: Calma,
2: só tem uma gaveta. Eita, o tanto de data que tem aqui? Só uma página importa. 21, 10.
0: 3 quilos de pulmão.
2: Isso aqui tá meio estranho, cara. Que tem? Tem um pulmão aqui no banheiro. Tem.
0: Aqui. Mas
2: só uma página importa. 3 quilos.
0: Tem letra isso aí?
2: Tem letra.
0: 3KL, é isso?
2: É que são 4 letras.
0: Ah, são 4 letras?
2: São 4 letras.

0: Esquisito.
1: E esses números aqui?
2: Da onde tu surgiu com esse negócio? Isso eu não tinha visto, não.
1: Três.
2: Três.
1: Não, mas tem outro três.
0: Cara, tá no tamanho estranho isso aqui.
1: Da

0: pede ajuda? Vou ver se consigo.
1: Será que ela conseguiria falar com a gente? Porque agora eu
0: será que você um consegue dar uma ajuda pra gente?
2: Atenção, jogadores. Dixol costumava marcar os nomes de suas vítimas no espelho.
1: Espelho. Tem uma coisa escrita aqui, ó. Nunca. E é que tá escrito ao contrário.
0: Nunca irei te esquecer.
1: Lari, tá escrito Lari.
0: Lari.
1: Lari com Y.
0: Tem letra, não tem?
1: Tem. Lari, quatro letras. A Lari virou estatística, Will.
0: Cara,
1: o que tem aqui? A Lari virou estatística.
0: Johanna, que tava lá do outro lado, passando as instruções pra gente. Isso. Fomos bem ou...
3: Olha.
4: Esse olho entregou tudo. Esse olho entregou tudo.
3: Não, mas foi a primeira vez de vocês. Então a primeira vez ela é sempre um pouco mais complicada, um pouco mais difícil. Até vocês entenderem o que tá acontecendo, demora um pouco. Mas se eu pudesse dar um conselho, só prestar um pouquinho mais de atenção no que vocês estão fazendo.
2: Atenção, jogadores. Um de vocês deve arriscar a cabeça dentro da caixa espelhada. O outro deve verificar a parede de tijolos.
5: Aí você coloca a cabeça na caixa espelhada.
1: E a parede? A minha? A minha
0: a sua cabeça.
1: A minha?
0: O jogo, por exemplo, jogou Iago e eu em dois. Se jogou pra jogar mais gente ou não? Como que é?
3: A nossa sala Jogos Mortais, ela comporta até 6 pessoas. A gente tem outras salas que comportam até 10. Mas particularmente falando também, a gente sempre recomenda grupos de 5, 4, 6 pessoas. Para vocês conseguirem fazer uma divisão melhor e não ficar algumas pessoas sem fazerem parte do jogo também.
4: Porque a gente então, pode até ter visto, né? Tinha uma hora que eu passava para uma sala e você já ficava na outra. Mas exato. Se fosse duas duplas, por exemplo, dois em cada cômodo ali, talvez pensaria melhor. E é um jogo também que a gente percebe que você precisa da união das pessoas para poder resolver, né?
3: E de várias ideias também. Então, se tiver duas pessoas, vão ser poucas ideias que vão ser faladas.
4: Teve algum momento ali do jogo que você olhou pra gente, colocou a mão na cabeça e falou, não, pelo amor de Deus.
0: Não dá.
3: As autópsias.
1: E o medo de abrir esse negócio aqui agora e voar alguma coisa em cima de mim?
0: E o que tem aqui dentro?
1: É um
0: coração, um fígado.
1: Um quilo.
0: Ó, 3 quilos.
1: O pulmão tem 3, aqui tem 1.
0: Tá.
1: Será que tem alguma coisa aqui dentro?
0: E o pé tem 7.
1: 2, 3, 7. 3, 1, 7. Mas ainda tem aquela bendita caixa.
0: 3, 1, 7.

0: invertendo a ordem de coisas que a gente encontrou, será? Porque a gente primeiro encontrou o pé.
1: Exato.
0: 2, 3, 4, 5, 6, 7. 7, 3, 1.
1: Vai faltar um.
0: A cabeça da menina deve ter alguma coisa, será?
1: Ela faz parte do órgão, do corpo.

0: Uma coisa aqui. Não, ela só não lavou o cabelo direito.
1: Não tem nenhum número na parede.
2: Será que... Deixa eu... Me empresta o rádio aqui. Deixa eu ver uma coisa.
1: Qual que é a maior dificuldade que normalmente quando vem um grupo de amigos eles acabam tendo nos jogos em geral aqui?
3: A comunicação. Porque, como eu disse, em grupos grandes, vocês tendem a se dividir mais, porém não se comunicam. Então, se você conseguiu abrir um cadeado de três, pode ter alguém em outro lugar com o mesmo número do cadeado procurando algum lugar para abrir. Então, a comunicação nos grupos é uma coisa que falta bastante e que pode não ajudar no jogo.
4: Atenção, jogadores. O necrotério só pode ser acessado pelo criador dos jogos mortais. Utilizem o cartão de acesso para liberar a passagem secreta.
0: Isso aqui é um cartão. Passagem secreta. Parece que... Ah. Ixi.
2: Eu tenho uma portinha aberta aqui embaixo.
0: Será que é essa porta?
2: Eita. É.
0: Você consegue passar?
2: Galera, por essa vocês não esperavam, nem eu espero isso aqui. Eu consigo. E se tiver alguma coisa do outro lado?
1: Você grita.
2: Eita. É, o negócio aqui tá meio esquisito.
1: Eu passo?
2: Passo.
1: Só que se eu fosse você, eu não ia querer passar, mas tudo bem, né? Estamos aqui pra sair daqui, né?
2: Fazer o quê?
0: Não é melhor levar essa caixa?
2: Eu vou te falar uma coisa, viu, Will? É. Tem essa, ó.
0: Tem outros.
2: Tem vidas. Algumas coisas aqui escritas. Cuidado com a porta. Prenda ela no cabo de aço que tá atrás dela.
0: Porta.
2: Eita, tá, gente.
0: Aí tem aqui, não abra as seringas.
2: É, passando.
0: Cuidado com a porta, prenda ela no capim.
2: E tem esse cadeado aqui. Lembra que a gente tinha visto um...
0: Olha isso, gente.
2: Porque é aquele outro...
0: Aquele outro... Aquelas outras instruções que elas estavam lá dentro, elas falavam de um cadeado diferente, assim.
1: Monique, você deixou a gente ir lá e, ó, deu no pé.
3: Eu escapei antes de vocês.
0: Não, você foi muito esperta. Eu vou falar pra você que eu e eu, talvez o nosso desempenho não foi tão esperto quanto achamos que seria. Mas eu vou falar pra você, a experiência de você estar numa sala escura... Cara, que me mexe com a cabeça de você.
3: Demais, né? E vocês esquecem que estão no Brooklyn, que estão no Skate Time. Vocês foram transferidos para os Jogos Mortais,
1: não
3: foi?
1: Sim, não, é muito doido, porque o cenário é igual. Tudo é muito igual, tudo remete ao filme.
0: E a gente comentando aqui por fora também, você falou que existiam algumas ferramentas que ajudariam a gente, por exemplo, a descobrir os números, só que a gente não se ligou. Por quê? Porque estávamos totalmente com a cabeça em outra coisa, em resolver as coisas.
3: É, acontece muito isso. Não prestar atenção nos detalhes, né? Eu falo que a vitória do jogo de escape é quando você consegue observar, olhar tudo. Que você falou primeiro, falou, poxa, eu não tinha onde anotar. Tinha, tava lá o tempo todo pra você.
1: O pior é que eu vi, mas eu pensei que a gente não poderia usar. Eu vi,
3: olha,
1: tipo...
3: E aí, outra coisa, o rádio. Vocês podiam ter pedido ajuda e o Hanna falava pra vocês, pode usar.
1: Exato.
0: O que é isso daí, hein?
2: Que é isso?
0: Eita.
2: Ah, calma aí, que é ciência demais.
0: Você lembra que na parte do filme tinha uma pessoa que entrava aí dentro pra procurar e ele falava que a pessoa poderia se contaminar? Tem algumas seringas aqui que elas têm alguma coisa.
2: Número.
0: Lô.
2: Na verdade, é letras.
0: Não.
2: Zero. Cinco. Aqui tem mais? Aqui tem outro. Três.

0: Estamos bem no jogo, né?
1: 3.
0: 5. Mas dá mesmo.
1: Voto.
2: Isso aqui é um 7.
1: E tem o telefone lá em cima da mesa. Aqui já não tem mais cadeado.
0: Eu vou lá no telefone digitar a senha.
3: Atenção, jogadores. Organizem as acessos em ordem cronológica. Coloque cada dos órgãos em cima e faça uma ligação utilizando peso.
2: Ordem cronológica.
0: Pé.
2: Depois a gente encontrou o pulmão. A gente encontrou... Foi esse coração ou foi esse?
0: Eu acho que foi aquele...
2: Foi esse aqui.
0: É,
2: esse. Esse. Esse.

0: Otaku. Ai, meu Deus do céu. Calma aí. Tem que pôr essa aqui. Will, autópsia. Eu vou levar seringas também, vai que precise. Opa. Passei. Autópsias. Vamos lá. Coração. Era por ordem cronológica, né?
1: É.
0: Cérebro. Fígado. Pulmão. Então o pé não entra na história. Vamos tirar o pé fora. O primeiro que a gente encontrou foi o pulmão.
1: Sim.
0: Pulmão, certo. Depois nós encontramos esse daqui. Talvez seja o fígado. É, tá aqui, ó. Então, calma aí. Fígado. Depois a gente vai pro cérebro.

0: Coração. Cacete.
1: Pulmão.
0: Esquece.
1: Pulmão.
0: Tá. Depois a gente encontrou o fígado. Depois a gente encontrou o coração. Certo. Depois a gente usou o cérebro. E por último o rim. É isso?
1: Cinquenta e um, vinte e cinco, trinta e oito, é isso? 47, 19.
0: Será que é isso?
2: Galera, verifiquem apenas o ano de cima.
0: 2015. Então, vamos ver agora. 98 foi o cérebro. Tá. 99 foi o rim. Que é isso aqui? Aí nós tivemos o pulmão. Depois nós tivemos o coração. Por último, fígado. Vamos lá. 2, 1, 3, 5, 15. 2,

0: atrás ajudando o rádio.
1: Ai, meu Deus do céu, cadê o bendito rádio?
2: E ainda tem a bendita segunda também.
0: 2, 1.
1: 2, 1.
0: 3.

0: 2, 1, 3, 5, 15.
1: Tá chamando.
0: Tá chamando?
1: Uhum.
0: Aê!
1: Eu estou suando muito! Fim de jogo, desbloqueei uma sala. Deixa eu sair por esse lado.
0: Cansou?
1: Cansei.
0: Foi difícil?
1: Muito. Estou levemente exausto. E você?
0: Difícil.
1: Cara, que sala é essa, Will?
0: Cara, e é medo, é tudo. A gente não acha nada. E aí tem a questão do raciocínio também. Olha, cansei.
1: É um cardio, gente. Isso aqui mexe com sua cabeça. Porque assim, você vê os códigos, só que aí você tem que acertar os números. Eu acho que o que me pegou foi o da caixa.
0: Sim.
1: Porque o da caixa, quando você coloca a cabeça ali dentro da caixa, é muito calor.
0: Sim.
1: E aí eu comecei a suar e automaticamente você começa a ficar cansado e automaticamente você vai esquecendo os números. Cara, é um pouquinho desesperador, cara.
0: Passagem debaixo da mesa, né? Olha,
1: eu vou falar pra você, é um bom jogo, tá? Mas, cara, se eu dependesse disso mesmo pra sobreviver, eu talvez não sobreviveria não, viu?
0: Vamos fazer assim, vamos pro intervalo, vamos tomar uma água.
1: Por favor.
0: E a gente conversa mais aqui sobre Escape Time, aqui no SP Tecnologia Especial. Não sai daí, não.
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0: De volta com SP Tecnologia. E olha, no último bloco você viu nosso desespero pra sair daquela sala, né?
1: Perrengue, né?
0: Nossa, demais.
1: Suadeira, nossa. A cabeça já não entendia mais o que era número,
0: o que era fígado, o que era coração, não, o que era.
1: Eu já entrei numa situação de que eu iria viver dentro daquela sala ali pra sempre. A gente está aqui numa outra sala também, né? Ambientando um outro cenário. E essa sala aqui é exatamente o quê? Conta aqui pra gente.
11: O quarto 66. Ele é um quarto de hotel que vocês herdaram de um parente falecido. E vocês precisam descobrir um tesouro antes que o hotel seja demolido. É uma sala de nível 3 de dificuldade. Aqui os níveis são de 1 a nível 5. É uma sala mediana e ótima pra começar também, de 2, 3, 4.
1: A gente percebe aqui, por exemplo, ali na televisão, o relógio rolando e o pessoal de casa também ouvindo uma leve música também aqui, tudo pra deixar o ambiente com mais suspense, né?
11: Isso, quanto mais, melhor. Então a gente sempre tenta deixar música, sempre deixa as coisas também dentro de sala com o máximo conforto, bem intenso pra vocês conseguirem fazer.
1: É porque o pessoal de casa não tá vendo, né, Will? Mas você entra aqui, sim, você, por exemplo, vê que tem algumas coisas diferentes, cadeado e tudo mais, só que você acha que é um quarto, assim, você precisa de tirar esses cadeados de alguma forma, é muito difícil.
0: É, eu não sei se dá aquela sensação de mix de suspense e terror, é isso?
11: Isso. dá um medinho também. Sim. O quarto 66, ele é uma sala metade tranquila, metade terror. Então, ao longo do jogo, vocês vão descobrindo a história do Sr. Bernardi. O porquê que ele é tão tranquilo, mas também tão sombrio ao mesmo tempo. Quem ele gostava, quem ele amava. Então, o jogo, além de jogar, vocês também entendem, compreendem o que acontece em cada sala de escape.
0: Nossa, que legal, gente. Além dessa outra sala, qual que é a sala mais difícil que a gente tem aqui?
11: A sala mais difícil é Asilo. Primeira vez, não recomendo jogar Asilo. Tem muita gente que vem jogar ela. A sala mais difícil a gente consegue. Talvez você consiga.
1: O que seria a sala Asilo para quem não
11: sabe? A sala Asilo é um manicômio. Onde vocês precisam...
1: Só isso, galera.
11: O motivo e as vítimas do Dr. Lecter. Por que ele se matou, por que ele matou algumas pessoas. Vocês precisam escapar desse manicômio que ele colocou vocês dentro. A sala mais difícil da casa, nível 5.
1: Só isso.
0: Nossa, só isso.
11: Só isso. Super
1: quase. Bem cena de filme também,
0: bem,
1: né?
0: Cena de filme. Pra quem quer vir pela primeira vez, você recomenda sozinho, não é legal, né?
11: Olha, sozinho aqui a gente não permite. Nossas salas, elas são com no mínimo 2 pessoas pra conseguir jogar. Uhum. Porque tem isso também. Enquanto você tava abrindo o cadeado, quem ia segurar a lanterna?
0: É.
11: Enquanto você tava pensando na senha pra colocar, quem ia anotar? Então a gente sempre pede mínimo 2 pessoas pra conseguir fazer a sala.
0: Se eu não tiver amigos, e aqui sempre tem algum grupo.
1: Você quer conversar?
0: E o grupo... Boa, né? O grupo, se deixar o grupo, deixar eu entrar, posso participar?
11: Você pode, mas se for já conhecido seus. Então a gente sempre tenta deixar confortável pro seu grupo.
0: Entendi.
11: Fazer aquela sala, ficar só vocês ali. Mas se você reservou uma sala, você quer colocar a sua tia, ela consegue pegar o token da sua reserva, entrar no nosso site, pagar por lá. E participar do jogo também.
1: Maravilha.
11: Podem compartilhar a reserva com os amigos.
0: Johanna, obrigado.
11: Eu que agradeço, pessoal.
0: Olha aí.
11: Primeiramente, vocês foram ótimos.
0: Ah, ainda bem. Não. Eu vou sair chorando.
1: Eu não sobreviveria no filme, né? Essa é a grande verdade.
11: Quem sobreviveria?
0: É isso. Bora então conhecer mais um pouquinho, então?
1: Vamos.
0: Vamos para outra sala?
1: Bora.
0: Bora então, gente.
1: A gente tem outra sala aqui também, que me lembra bastante um outro escape room. E você me falou aqui também que a Remete é uma história famosa, é isso?
12: É uma história famosa. É o Expresso do Oriente, baseado no livro de Agatha Christie. Então aqui é mais aventura. A gente sai daquele universo do terror.
1: Certo.
12: E a gente vem pra uma aventura e a gente tem que escapar deste trem antes que a bomba faça bum.
1: Eita.
12: Então é muito legal também. Aqui tem várias traquitanas diferentes. Da próxima vez eu quero vocês jogando nessa sala, que eu tenho certeza que vocês vão gostar.
0: E todos os jogos, uma hora que você tem pra ficar aqui, pra conseguir desarmar essa bomba, pra conseguir sair dos jogos mortais, sair pela geladeira, né?
1: Ah, bem diferente, tá?
12: Sair da geladeira ali. Sim, o jogo tradicional ele tem 60 minutos. Então todos nós, a gente tem 9 salas aqui no escape, várias temáticas diferentes e tem uma hora pra escapar de cada, tá? Então sempre vai ser uma hora aqui. Agora, quando a gente tá em algum lugar, alguma feira, algum evento, aí os jogos podem ser de outros tamanhos, né? Assim, menores também.
1: Uma grande dúvida que eu tive ali, em determinado momento, eu fiquei também um pouco preocupado. Existem as pessoas que desistem ali no meio, pede pra sair, não, gente, não aguento mais, tal, claustrofobia, alguma coisa do tipo?
12: Não, gente, muito difícil acontecer. Normalmente, se alguém pede pra sair no meio, é porque precisa fazer alguma coisa, ir ao banheiro...
1: entendi. Perfeitamente.
12: Mas as pessoas não têm... A claustrofobia, ela acaba não acontecendo, por quê? Porque a gente tem o botão de segurança, a gente explica sempre antes da pessoa entrar, olha, se você não estiver confortável, avisa a gente. Então, assim, taxa zero disso acontecendo.
1: Perfeito.
12: Tá? O que acontece é que tem medo de terror. Vocês foram corajosos, eu tranquei vocês lá e dei boa sorte. E quem não gosta de terror acaba escolhendo as outras temáticas, como essa aqui que a gente tá agora.
0: Uma coisa que eu percebi é que ninguém entra com celular com nada, né?
12: Não pode, não pode. Ali, o jogo, o que, que ele quer? Ele quer uma união de todo mundo. É um momento de diversão, esquecer do mundo lá fora. É uma hora de entretenimento para esquecer todos os problemas. É para se divertir.
0: Você estava contando que são 9 salas. Para quem, ou mais de 9 salas?
12: São 9 salas. 9 salas. Aqui a gente tem 9 temáticas diferentes. E a gente tem 2 versões pockets. A gente tem o elevador... e a torre de escape room, tá? Esses são jogos que, enquanto o pessoal tá esperando, né, pra jogar, fica jogando um jogo mais pocket de 10 minutinhos. Mas a versão tradicional, a gente tem 9 temáticas.
0: Qual a versão mais difícil aqui do escape room?
12: Asylum, Asilo dos Famintos. Essa sala, eu sempre falo, pra quem nunca jogou, pra quem começou a jogar agora, tem que jogar umas 2-3 salas de escape room. Aí sim, você pode jogar Asylum, porque ela é difícil pra caramba, gente. Ela é bem difícil mesmo.
0: A gente tem um quadro dentro da SP Tecnologia, que é um quadro de games, onde que a gente envolve todo o universo game pra falar das novidades de jogos. A gente trazendo esse público para jogar pessoalmente, para participar do jogo, você viu que a galera sai um pouco da frente dos computadores, das frente das telas, para viver esses jogos?
12: Com certeza. Ah, é um universo que faz isso acontecer. Inclusive, lá no começo, antes de eu trancar vocês, eu falei que o jogo foi baseado na realidade virtual, no computador, nos games tradicionais. E ele fez isso, né? O Takao Kato, que foi quem criou o Escape Room, ele falou, não, deixa eu trazer para o universo físico, porque você é o avatar do jogo.
0: Sim.
12: É muito mais legal você estar dentro ali, então o pessoal gosta bastante, muito, muito mesmo.
13: Voltaria, Will?
0: Demais.
13: Aquela
0: demais.
13: Sala ali ou outra?
0: Ah, eu acho que fazer outra, né? Porque quando a gente faz a mesma sala, a gente já vai saber os truques e pensa, são 9, né?
13: Existe, por exemplo, a possibilidade de voltar na mesma sala, só que com uma parte diferente ou é a mesma trama o tempo todo? Serão os mesmos códigos e tudo mais? Fica com essa dúvida.
12: É, a gente muda os jogos a cada 3-4 meses da sala. Então, assim, dá pra voltar, mas demora um período.
0: Entendi.
12: A gente desgasta um pouquinho, tá? O que eu recomendo sempre, a hora que você viver uma experiência, é legal você jogar outra.
0: Entendi.
12: É legal você ir brincar nas outras temáticas, entender. Até porque você vai se acostumando com o jogo e vai ficando cada vez mais fácil de
0: jogar. Perfeito. Entendi. Perfeito. Monique, obrigado pela sua participação aqui com a gente.
12: Isso, gente. Muito bom ter vocês aqui.
13: Nós que fomos felizes demais ali. E me senti um aventureiro de Jogos Mortais. Olha só.
12: Nunca
13: mais falarei mal dos personagens que morrem no filme. Eu morreria no filme ali também.
12: Não,
13: eu morreria no filme.
12: Mas de verdade, quero ver vocês aqui de novo. Espero que tenham gostado. O pessoal que estiver assistindo, vem conhecer o Escape Time. Foi um prazer ter vocês aqui.
0: E olha, antes da gente encerrar, a gente vai mostrar uma sala para vocês sobre futebol, não é isso, Iago?
13: Isso, eu gosto, hein?
0: essa eu me sinto muito confortável também,
12: sim,
0: viu, Will?
12: Ó, chuchu de sala, essa é muito legal.
0: Então, ó, bora com a gente que a gente vai mostrar. Vamos lá, gente?
13: Vamos lá.
0: Bora lá. Bem-vindo ao Alcatraz. E nessa sala, você tem que escapar do presídio. Não é tão simples assim, né, Iago?
13: Eu vou falar pra você que eu estava aqui caminhando e você já encontra um monte de pista, um monte de coisa. E Will, olha essas paredes, por exemplo. Vários códigos.
0: Sim.
13: Lembra bastante até outra sala. O pessoal que está em casa que não conhece a história, Alcatraz é um presídio em São Francisco que era conhecido por ninguém escapar, Will. Ninguém, absolutamente ninguém escapava até o dia que três prisioneiros conseguiram escapar e a prisão foi fechada para sempre. Essa sala que simula bastante aquele cenário e é aquilo que a gente conversou com a Johanna agora há pouco,
0: sim,
13: né? Você precisa sair daqui, acessar o outro ambiente.
0: Tem esse ambiente também aqui, né? Também, né? E esse ambiente, gente, a gente não conseguiu entrar ainda porque ele tá trancado, né? Tem toda...
13: Você deveria desvendar também todo o mistério aqui da sala. Eu vou falar pra você que tá bem difícil, né?
0: Tá.
13: Tá bem difícil.
0: Tá.
13: E tem uma outra sala também, né, Will?
0: Tem outra
13: Andando
0: sala.
13: Andando por aqui também, a sala do Museu do Futebol. Podemos dizer dessa forma?
0: Podemos. Vamos até lá pra gente encerrar o programa.
13: Bora.
0: Pelo menos assim, num clima mais leve, né?
13: Tranquilo.
0: Porque foi terror, foi suspense. Aqui seria o quê?
13: Aqui é um suspense também.
0: Um
13: vai.
0: Suspense também?
13: Aqui também é
0: suspense. Agora então vamos pro futebol pra aliviar um pouquinho. Não que a seleção brasileira, que, né?
13: Inclusive, segundo relatos, é uma sala deles mesmo, né?
0: Exatamente.
13: Dos próprios criadores aqui do Escape Room aqui de São Paulo.
0: Exato. E já estamos em outra sala, né?
13: A sala que fala sobre Copa do Mundo, futebol no geral, né? E
0: sim,
13: eu tô vendo atrás de você aí, por exemplo, a Taça Julius Rimet, que foi uma das primeiras de 62, E aqui uma escalação da seleção de 2002 também, além das nas paredes. Segundo falaram pra gente, é uma sala de criação própria deles, né?
0: Exatamente, falaram que não é tão difícil assim, viu?
13: Que é uma sala boa para o pessoal de casa que ainda não conhece o Escape Room começar. Mas eu vou falar pra você, Will, pra acessar essa sala aqui, a gente já não conseguiu passar, porque a gente achou que precisava entrar já.
0: Esse bastidor aí, né? A gente forçando a porta. Então, ó, pra sair dessa primeira sala, você precisa fazer isso, não vou, lógico, falar, né? Porque quem vier jogar... já não precisa ficar sabendo disso, né? Mas o jogo começa lá fora, só para vocês terem uma ideia.
13: Essa aqui seria o segundo ambiente que a gente já reprovaria, não passaríamos, por exemplo.
0: Essa é a taça do Penta?
13: É a taça da Copa do Mundo, essa daqui é a oficial que eles utilizam hoje. Sabia que a de verdade é por volta de 8 quilos de ouro mesmo?
0: Caramba!
13: E na verdade, a taça que a seleção ganha, que levanta em campo, não é a mesma que eles levam para casa. Eles levam uma cópia.
0: Caramba.
13: A de verdade fica na FIFA, na Suíça.
0: Nossa,
13: bastidor esportivo pra vocês.
0: Gostou do programa?
13: Gostei, viu, Will?
0: Bom, né?
13: Jogamos hoje, hein?
0: Jogamos, cansamos.
13: Um SP Games diferenciado, SP Tecnologia diferenciada hoje.
0: Exatamente. E a gente vai ter muitos mais programas assim.
13: Tem, coisa diferente vindo aí, né?
0: Tem muita coisa diferente.
13: Então você aí de casa, fique de olho, pois novidades não faltarão aí nesse final de ano, né, Will?
0: Valeu!
13: Tamo junto.
0: Tamo junto. Até o próximo programa.
13: Até o próximo, que não seja em salas de desvendar mistérios.
0: É, pode ser joguinho, mas não precisa acessar. Gente, aquele recado para rever o nosso programa, é só acessar?
13: Acessar o YouTube, @AssembleiaSP, lá você encontra os conteúdos do SP Tecnologia e também toda a programação da TV Alessa.
0: Tchau, gente, até mais.
13: Tchau.

0: Olá para você que acompanha a programação da TV Alesp. Começa agora o Vota São Paulo. Estamos em contagem regressiva para o segundo turno das eleições presidenciais no Brasil. O Vota São Paulo, você já sabe, é um programa que te deixa bem informado e te ajuda a se preparar para exercer o seu poder do voto nas urnas. Nesta edição, vamos fazer um balanço do primeiro turno das eleições em São Paulo com a repórter Beatriz Moreno, aqui da TV Alesp, que participou da cobertura no primeiro turno das eleições, no dia 4 de outubro. Olá, Bia, tudo bem? Seja bem-vinda.
1: Tudo bem, Ronaldo, muito obrigada. Sempre um prazer falar desse momento que é tão importante para os brasileiros, tão importante para os paulistas também, né?
0: Com certeza, nós vamos destacar como foi a cobertura das eleições 2026 aqui pela TV Alesp. A nossa equipe deu um show de profissionalismo na cobertura da Festa da Democracia, no dia 4 de outubro. Confira.
2: 3, 2, 1, no ar!
3: Cinco horas e seis minutos da tarde, urnas fechadas em todo o Brasil e a gente ao vivo aqui na telinha da TV Alesp.
0: Com ritmo dinâmico e compromisso total com a informação, a TV Alesp mobilizou quase 100 profissionais nos bastidores e na frente das câmeras para levar cada detalhe da votação aos cidadãos paulistas. Foram mais de 7 horas de transmissão ao vivo, direto dos estúdios, dos pontos de votação e de apuração, com a apresentação de Vani Fermonteiro.
4: Aqui na redação, um enorme time de jornalistas trabalha para apurar todas as informações.
0: Camila Freitag.
3: Paulistas, foram às urnas hoje para escolher 94 deputados estaduais.
0: E eu, Ronaldo Penido, na apuração dos votos. Vamos então acompanhar comigo aqui no telão que vai trazer estes detalhes, estas informações para você que está acompanhando aqui a TV Alesp. A TV Alesp também esteve nas ruas em tempo real.
5: Voltamos ao vivo aqui da PUC em São Paulo.
6: Eu estou na Moca, na zona leste de São Paulo.
7: Esse espaço que foi separado aqui, está toda a imprensa.
8: Temos aí 114.605 urnas em todo o estado de São Paulo.
0: E nas maiores cidades do estado.
9: Continuamos falando aqui de São José dos Campos.
10: A gente tem um alerta de temporal aqui da Defesa Civil para Ribeirão Preto.
11: Uma pesquisa que foi feita aqui em Sorocaba, a maioria das eleitoras aqui são mulheres em Sorocaba.
3: Agora nós vamos para o litoral do estado com o Bruno Oliveira, que está em Santos, no Colégio Liceu Santista, chegando ao vivo conosco.
0: O noticiário especial de eleições ganhou ainda mais força com a parceria da TV Senado e das TVs Câmaras das cidades de Campinas, Mogi das Cruzes, Assis e Ourinhos. A nossa equipe de redes sociais também entrou em cena.
12: Eu vou te mostrar de um jeito bem simples como os votos viram cadeiras aqui na Alesp. E ó, spoiler, envolve matemática.
0: Depois das 5 da tarde, a TV Alesp acompanhou de perto a apuração voto a voto, em telão virtual, exclusivo, com uma tecnologia interligada com o TSE. Entrevistas com analistas enriqueceram ainda mais a cobertura.
13: Você pode perceber que o sistema proporcional não é fácil.
0: Mostramos ao vivo a repercussão do resultado da votação no estado de São Paulo, ouvindo os candidatos assim que o resultado foi divulgado.
14: Torno público o telefonema que eu dei para o governador reeleito de desejar o melhor para o nosso estado, né? nos colocar enquanto oposição da maneira mais construtiva possível.
3: Volta então de 10 para as 9 da noite aqui no centro de eventos na capital paulista, na região da Vila Olímpica, que o governador reeleito Tarcísio de Freitas do Republicano subiu ao palco com também os senadores eleitos pela chapa de Tarcísio.
15: E podem ter certeza que os 4 anos que virão serão 4 anos ainda melhores que foram esses 4. Nós vamos entregar ainda mais, nós vamos fazer a diferença.
16: Muito feliz com essa vitória para o Senado. Realmente foi uma campanha intensa, árdua, muito trabalho, muita luta, mostrando para o estado de São Paulo, para a população, que nós conhecemos o estado, que nós vamos trabalhar por esse estado, pelo povo do estado de São Paulo. ao lado do Guilherme Derrite, ao lado do governador Tarcísio de Freitas, representando lá no Senado Federal, defendendo nosso povo com pautas, seja para mobilidade, para saúde, para educação, para infraestrutura. Nós vamos estar lá no Senado Federal, fazendo com que realmente o Estado seja representado com pessoas que conhecem esse Estado.
0: Uma mega cobertura que reforça o papel da TV Legislativa de aproximar a população dos momentos mais decisivos da nossa história. A TV Alesp, assim, fortalece a cidadania e consolida os pilares da nossa democracia.
17: Tá aí, portanto, foram mais de 7 horas de cobertura ao vivo aqui na telinha da TV Alesp. E depois, a partir das 5 horas da tarde, nós ficamos ao vivo durante quase 5 horas, trazendo a apuração, trazendo as informações, uma ampla cobertura que envolveu mais de 100 profissionais, entre jornalistas, radialistas, técnicos, câmeras, operadores, enfim, uma grande cobertura aqui da TV Alesp. E a Beatriz Moreno, que eu apresentei aqui no início do programa, ela é repórter da TV Alesp, esteve acompanhando também a cobertura, a apuração dos votos na sede do TRE. Bia, como foi essa apuração? Como foi para você participar desta cobertura jornalística aqui da TV Alesp?
1: Ronaldo, eu falo que essa foi a minha primeira cobertura de gente grande, né? Porque nas últimas eleições eu ainda era estagiária, então pela primeira vez aqui como realmente repórter, né? Como uma jornalista formada, mas é interessante, em especial, acompanhar diretamente ali do Tribunal Regional Eleitoral, justamente porque a gente tem as informações chegando em tempo real, né? E também ter essa garantia de acompanhar como funcionam todos os processos de segurança, de reafirmação da segurança do nosso processo eleitoral. Então, eu acho que esse é um ponto bem importante também, né? De a gente ter esse contato direto, inclusive o desembargador Encinas Manfré passou por lá, conversou com a gente, né? Trouxe todos os detalhes de como estava sendo o andamento ali. A gente também recebia os boletins de troca de urnas constantemente, como estava sendo esse processo. Então, é importante, né, para nós jornalistas, mas acima de tudo, levando essa informação para a população, a gente mostrar essa preocupação e esse trabalho árduo do Tribunal Regional para garantir, então, que a democracia seja feita com a maior lisura possível, né?
17: E vale a pena a gente destacar, Bia, que o processo, ele é realizado com a maior lisura possível e transparência também. As informações estão ali disponíveis para a imprensa, para quem deseja acompanhar. Inclusive, neste ano de 2026, a urna eletrônica está completando 30 anos que ela foi adotada, que ela entrou em vigor, substituindo o voto impresso, né? Aquele voto que nós marcávamos na cédula. Até 30 anos atrás, nós escrevíamos ali o nome do nosso candidato. E a urna eletrônica, com certeza, ela trouxe mais segurança e mais lisura ao processo. Você esteve ali acompanhando, inclusive, o desembargador Encinas Manfré, ele que é o presidente do TRE, esteve disponível e passando todas as informações para a imprensa também, o que é esperado, que a imprensa tenha acesso para que possa acompanhar esse processo democrático.
1: Exatamente. Ronaldo, eu vou trazer atenção também para esse ponto que você citou em relação às urnas eletrônicas, né? A gente completa, então, 3 décadas do uso das urnas eletrônicas e na semana passada a Alesp recebeu um grupo que veio de outros países aqui da América do Sul, também de, enfim, países de outras regiões que vieram da Guatemala, de Honduras e que vieram acompanhar esse processo eleitoral. E na conversa com eles falaram muito sobre esse ponto das urnas eletrônicas, sobre essa inovação, essa diferença que a gente tem, esse diferencial que a gente tem aqui no Brasil das urnas eletrônicas. E isso facilita muito todo o processo, né? Tanto é que aqui em São Paulo a gente viu os resultados. Veja, as eleições, ali o período de votação foi encerrado por volta das 17 horas, claro que se estendeu um pouquinho mais, mas a gente já conversa sobre isso. E antes das 8 horas da noite a gente já tinha um governador matematicamente eleito, 2 senadores matematicamente eleitos aqui por São Paulo. Então, essa agilidade que a urna eletrônica traz realmente faz toda a diferença. E aí, esse contato, né, a importância desse contato que a gente tem aí com os tribunais regionais eleitorais e também com o Tribunal Superior Eleitoral, né?
17: E isso é importante a gente destacar, porque nós vivemos em um país com dimensões continentais, inclusive com fuso horários diferentes. Por exemplo, o Acre tem um horário diferente, um fuso horário diferente do nosso aqui no estado de São Paulo. Então, com a implantação da urna eletrônica há 30 anos, ela garantiu mais agilidade também na apuração dos votos. O sistema permite que a gente termine a votação às 17 horas e por volta das 20 horas nós já tenhamos ali os números bem encaminhados, a apuração bem encaminhada. Isso foi mostrado ao vivo. Todo o processo foi transmitido ao vivo aqui pela TV Alesp, no qual nós acompanhamos. Eu aqui nos estúdios da TV Alesp, na Central da Apuração, a Beatriz Moreno, que esteve ali no Tribunal Regional Eleitoral de São Paulo, acompanhando também a coletiva de imprensa, inclusive com o presidente do TRE, e os nossos repórteres espalhados nos quatro cantos aqui do estado de São Paulo. Podemos dizer que a votação, neste primeiro turno, transcorreu tranquila em todo o estado, sem grandes incidentes.
1: Isso, inclusive durante a coletiva, o presidente do TRE considerou, né, a Justiça Eleitoral considerou que esse processo eleitoral do primeiro turno foi realizado de forma satisfatória. E a gente coloca um ponto, né, que já era esperado tanto pelo Tribunal Superior Eleitoral quanto pelos tribunais regionais, Ronaldo, que era a questão ambiental, né, questão climática. A gente está no ano de El Niño, que trouxe aí mudanças climáticas muito significativas. Então havia já a previsão de que o clima pudesse afetar o processo eleitoral. E houve, inclusive, todo um planejamento do Tribunal Superior Eleitoral junto dos tribunais regionais para que tudo isso pudesse acontecer, para caso viesse a acontecer alguma questão climática, as eleições, o primeiro turno, a votação, continuasse da melhor forma possível. Inclusive, a gente teve poucas ali ocorrências. O que aconteceu mesmo foi que o pessoal acabou terminando de votar mais tarde. Então, por volta das 7 da noite, 7:30 da noite, a gente ainda tinha diversas zonas eleitorais abertas, funcionando aqui no estado de São Paulo, justamente por isso, porque muita gente esperou a chuva passar em algumas regiões, ou porque acabou ali pegando um trânsito, chegando um pouquinho mais tarde. E existe aquela regra, né, de que apesar de a votação dever inicialmente ser encerrada às 17 horas, quem ainda estiver na fila vai receber uma senha ali e pode votar, né, quem ainda estiver na fila às 17 horas. Então, existe essa regra, por isso que essa votação acabou se estendendo, mas muito pelas questões climáticas, mas sem grandes intercorrências. Acho que a principal delas, que inclusive foi destacado pelo desembargador em Sinas Manfré, foi a mudança aí de local de votação em Presidente Prudente, em uma das escolas, que teve que ser alterada para outro local. Mas, no geral, foi tranquilo. A gente teve aí um grande número de urnas que tiveram que ser substituídas, mas também chegou a menos de 0,3% do total de urnas que a gente tem aqui no estado. Então foram intercorrências pequenas. Em geral, a gente teve um processo muito tranquilo, justamente por essa preparação, por esse planejamento que é feito pela nossa Justiça Eleitoral há muito tempo, né? A gente tem um processo muito bem estabelecido aqui no Brasil.
17: Felizmente, tudo transcorreu na mais perfeita tranquilidade, e é claro que as condições climáticas também atrapalharam um pouco ali o andamento da votação, principalmente nestes locais mais afetados, como a Bia falou, algumas sessões, algumas zonas eleitorais, aquelas pessoas que estavam na fila ainda tiveram que aguardar um pouco para votar, mas só aquelas pessoas que estavam na fila antes das 17 horas. E agora eu tenho aqui uma informação: neste primeiro turno das eleições gerais de 2026, a abstenção no estado de São Paulo alcançou 22,5% do eleitorado. Dos mais de 34 milhões e 100 mil paulistas aptos a votar, cerca de 7,6 milhões não compareceram às urnas no último dia 4 de outubro. Na capital, a taxa de abstenção foi um pouco maior. 23,4% do eleitorado paulistano não exerceu seu direito de voto, o equivalente a mais de 2 milhões e 100 mil pessoas. Os dados são do Tribunal Superior Eleitoral. Portanto, um número considerado elevado, tanto aqui no estado de São Paulo, como na capital paulista, um número elevado de eleitores que não compareceram às urnas, que não votaram neste 4 de outubro, infelizmente, pessoas que não exerceram seu direito de cidadão, né?
1: Pois é, Ronaldo. E olha, em todo o Brasil, aí, pelo que a gente viu, ficou mais ou menos nesse percentual de cerca de 20%. No Brasil todo também passou um pouco de 21%. Então, a gente viu aí que realmente uma parte muito grande do nosso eleitorado deixou de votar. E a gente também viu grandes números em relação a votos brancos e nulos, né, que não são considerados ali votos válidos no momento da eleição. Então, para governador, por exemplo, a gente teve aí quase 2 milhões e meio de votos nulos e brancos. Para senador, com
17: um número alto, hein, Bia?
1: Exatamente. E para senador foi ainda mais alto, né? A gente estava até conversando nos bastidores um pouquinho. Passou de 9 milhões. É muita coisa quando a gente fala em votos brancos e nulos, em especial falando que a gente tem aqui um eleitorado em São Paulo de cerca de 34 milhões. Então...
17: Eu não consigo acreditar que essas pessoas tinham a intenção de anular o voto.
1: Uhum.
17: Acredito que muitos se confundiram.
1: Pois
17: também.
1: É, e esse foi um ponto, né? Esse ano a gente teve a eleição aí de 2 senadores por estado, então renovação de 2/3 do Senado Federal, e muita gente acabou se confundindo, apesar de repetidas orientações ali da Justiça Eleitoral, muita gente acabou deixando ali de se atentar no momento de votar para senador, e aí a gente vê esse problema também, porque quando você votava ali 2 vezes para o mesmo candidato, o segundo voto acabava sendo anulado. Então, a gente teve também esse problema aí, apesar das diversas orientações, dos diversos esforços, a gente ainda viu esse número muito alto, tanto que ele destoa muito do número dos candidatos para outros cargos, tanto para deputado estadual, quanto deputado federal, governador e até presidente. Então...
17: E você sabe que essa questão nós falamos em um dos programas Vota São Paulo, aqui no estúdio, nós recebemos o pessoal do TRE, os representantes da Justiça Eleitoral, e eu me lembro muito bem de termos abordado essa pergunta. Se eu votar 2 vezes no mesmo candidato, o voto vai ser computado 2 vezes, e eles explicaram que se eu votasse 2 vezes no mesmo candidato, eu estaria anulando um dos votos.
1: Uhum.
17: E acredito que isso tenha acontecido, porque as pessoas acabaram confundindo. No intuito de ajudar o seu candidato, acabaram desperdiçando um voto. E aí foram 9 milhões, mais de 9 milhões de votos anulados para senador, um número altíssimo.
1: Altíssimo, é quase 1/3 aí, pouco menos de 1/3 do nosso eleitorado paulista, então é muita coisa. E aí é importante a gente destacar também que a gente sempre reforça, né, Ronaldo, que o chefe do executivo, ele não tem a capacidade de fazer grandes mudanças sozinho, né, sem o apoio ali do legislativo. Então é importante sempre a pesquisa, entender aquele candidato. E aí eu tenho um dado importante também, quando a gente fala dos deputados estaduais e federais, que muita gente não sabe, mas é possível votar na legenda quando a gente está falando dos deputados, né? Já que a gente tem eleições proporcionais, que são um pouquinho diferentes, a gente pode entrar nesse assunto também mais tarde, mas é possível você entregar o voto diretamente ali para um partido, para uma federação. E muita gente não sabe disso, tanto é que o número foi bem pequeno aí, tanto para estadual quanto para federal. A gente viu que, né, dos 23, 22 milhões de votos, cerca de 1 milhão e meio só foi ali para as legendas, para os partidos e federações. Então, é uma alternativa que muita gente não sabe, acabou preferindo também optar ali por votar no seu candidato favorito mesmo.
17: E essa questão só é válida, como a Bia falou, para a votação nos cargos de deputado estadual e federal.
1: Exatamente.
17: Para senador não tem como fazer o voto na legenda. E para presidente ou para governador, os cargos do executivo, aí a pessoa coloca o número ali do seu candidato, então, obviamente, está votando apenas naquele candidato que representa determinada legenda. Então tivemos esse número alto, considerado alto, de votos nulos e votos brancos. E daí eu também te pergunto, Bia, será que alguns destes eleitores que anularam seus votos ou votaram em branco estão desesperançosos com a política, com a participação na vida política, na vida pública?
1: A gente tem visto muito esse debate, né, Ronaldo? E eu acho que quando a gente vê mais de 20% do eleitorado deixando de comparecer às urnas, mesmo que seja para votar nulo ou branco, além de tudo, é um descaso também com o nosso processo eleitoral, né? A gente não tem ainda como saber, não tem dados efetivos sobre quem está desses eleitores, né, a par ali das suas obrigações com a Justiça Eleitoral, se está tudo certinho. Mas, a princípio, a gente vê realmente esse descaso, essa rejeição a participação política. E vem muito da gente acompanhou ao longo dos últimos anos, né, o desenrolar da política brasileira de uma forma muito diferente do que a gente acompanhou nas últimas décadas. Então, realmente, o que a gente vê são eleitores ali que ainda não conseguiram se encontrar, talvez. Ou alguns que acabaram realmente deixando de lado porque não conseguiram se identificar com candidatos. Mas aí eu retorno, volto a falar, né, mais uma vez, é porque a gente está sempre focado muito no cargo do executivo, mas o legislativo, ele tem um peso enorme na nossa política brasileira. E é o que eu sempre trago, né? Por exemplo, no Congresso Nacional, a gente tinha aí quase 600 cargos a serem preenchidos. Será mesmo que dentre os milhares de candidatos, você, eleitor, não se identifica com nenhum deles, né? Para pelo menos se deslocar até uma urna, para votar, nem que seja para votar nulo e branco nos outros cargos, mas para algum cargo do legislativo, né, algum candidato, pelo menos, que represente seus ideais. Então, eu acho que a reflexão sempre tem que ser essa, né? Pelo menos alguém que está envolvido na política vai representar os seus ideais. Então, que seja para você ir até a urna e votar em um candidato que seja, para um cargo que seja, uma cadeira, mas é sempre importante a gente exercer o nosso direito, né?
17: Com certeza, é importante exercermos o nosso direito de cidadão e votarmos, porque as pessoas costumam reclamar da situação do país, do nosso estado, da nossa cidade, mas é preciso também fazer a sua parte, exercer o seu direito de cidadão e participar da festa da democracia. Há pessoas que anularam os votos para deputados ou para senadores simplesmente porque não se identificaram com algum candidato, mas como é que você vai querer que o seu presidente, o seu governador tenha a governabilidade se você não compareceu às urnas ou simplesmente anulou? Então, vale aqui esta reflexão que nós estamos fazendo aqui no programa Vota São Paulo. Bia, nós vamos fazer um rápido intervalo, mas daqui a pouquinho a gente continua falando das eleições no estado de São Paulo e da cobertura na TV Alesp, que repercutiu bastante, onde nós trouxemos as informações em tempo real para os eleitores, para os telespectadores de todo o estado de São Paulo. Então continue com a gente, o Vota São Paulo faz um rápido intervalo, voltamos já já.
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17: Muito bem, estamos de volta com o Vota São Paulo de hoje, ainda repercutindo o primeiro turno das eleições de 2026 e a ampla cobertura dada aqui na TV Alesp, onde mais de 100 profissionais estiveram envolvidos nesta cobertura, na nossa transmissão. Foram mais de 7 horas ao vivo durante a nossa programação no último domingo, 4 de outubro. E aqui ao meu lado, a Beatriz Moreno, repórter da TV Alesp, que esteve cobrindo também, participando desta cobertura lá no Tribunal Regional Eleitoral, acompanhando a coletiva do presidente do TRE de São Paulo, o desembargador Encinas Manfré. E agora a gente tem uma informação aqui, Bia, que segundo o Tribunal Regional Eleitoral de São Paulo, 317 urnas eletrônicas precisaram ser substituídas em todo o estado durante o primeiro turno das eleições de 2026. Só na capital paulista o número de urnas substituídas chegou a 81. No interior foram 236 equipamentos substituídos, portanto um número pequeno em relação ao número de urnas que foram disponibilizadas para votação no último domingo, no 4 de outubro. E sobre estas urnas que foram substituídas, precisaram ser trocadas, também foi falado lá durante a coletiva de imprensa no TRE, não foi?
1: Isso mesmo. A gente, na verdade, estava recebendo ali constantemente um informe de hora em hora sobre o número de urnas que precisaram ser substituídas. E aí, como eu tinha dito no bloco anterior, esse contingente é bem pequeno, Ronaldo, é menos de 0,3%. E o TRE, claro, está bem preparado. Por quê? A gente tem aqui no estado de São Paulo exatamente 103.656 sessões eleitorais. Cada uma delas recebe, então, uma urna, né? Uma urna ali com todos os dados. E todos os outros, a gente tem cerca de 11 mil urnas de contingência que estão espalhadas também pelo estado. E essas urnas, elas também recebem alguns dados, não todos, e aí elas são carregadas com os dados das urnas que estão naquela sessão, conforme é necessário ali enviar para algum local. Então funciona assim. A gente tem 103.656 urnas carregadas com os dados dos eleitores de cada uma das sessões e também com os dados dos candidatos. E aí a gente tem essas cerca de 11 mil urnas que recebem ali os dados de segurança e todos aqueles dados básicos que todas as urnas precisam ter. E aí o que acontece? A partir do momento que alguma sessão tem uma urna com algum problema, a mídia daquela urna é passada para uma urna de contingência para que ela tenha também esses dados. E aí a gente tem a continuidade, então, do processo eleitoral em cada uma dessas sessões. Inclusive, acompanhei o início dessa programação das urnas quando eu fiquei sabendo, entendendo um pouquinho mais de como funciona tudo isso. Tudo isso acontece sem qualquer acesso à internet, então tudo muito seguro, não é possível ser hackeado. Tem diversos lacres ali em cada uma das urnas, então é um processo bem longo, bem extenso, justamente para garantir a lisura das eleições. E aí

0: Estamos aqui no Volta a São Paulo. A Beatriz Moreno também conversou com o desembargador em cenas Manfré sobre a questão da acessibilidade, que realmente, a cada eleição que passa, a Justiça Eleitoral investindo mais, garantindo mais acessibilidade para que essas pessoas não fiquem de fora do processo democrático, não é mesmo?
1: Exatamente, Ronaldo. E nesse ano houve aí um diferencial, em especial para os deficientes auditivos, né, em que pessoas, técnicos ali especializados em Libras, né, que conseguiam se comunicar por Libras, estavam fazendo dando todo o suporte necessário. Eles não podiam entrar ali na cabina de votação, mas até aquele momento podiam dar todas as orientações necessárias para os deficientes, para pessoas com deficiência auditiva, né? Então, já houve aí esse ponto bem importante, e já para os deficientes, pessoas com deficiência visual, já era possível também receber o fone de ouvido. Cada um recebia um fone novo, depois do uso ele era jogado fora, para que fosse conectado na urna. E aquela pessoa ali com alguma forma de debilidade no sentido da visão pudesse exercer também o seu direito de voto ali, participar da democracia brasileira. Então, tem essa preocupação, existe essa preocupação há muito tempo. As urnas também contam ali com uma pequena janelinha em que também tem uma pessoa ali fazendo toda a comunicação por Libras, caso necessário. Então, esse processo ele já é comum no TSE e nos TRS, mas nesse ano ainda houve esse reforço. E isso, é importante citar, começou antes ainda, viu? Porque no site mesmo do TSE, a gente já tinha aí alguns mecanismos que ajudavam as pessoas a conseguirem as informações necessárias, inclusive para os idosos, que de repente têm alguma dificuldade ali já para enxergar, apesar de não ser propriamente dito uma pessoa com deficiência visual, mas já tem alguma certa dificuldade, então também tinha esse suporte dentro do site para ter o acesso à informação até chegar à urna.
0: E é interessante que até os voluntários, aquelas pessoas que trabalharam nas eleições de domingo, estas pessoas foram preparadas, foram treinadas para dar todo o atendimento necessário para os portadores de necessidades especiais, para as pessoas com deficiência. E a gente percebeu isso porque os mesários, eles tinham todo um preparo para atender essas pessoas. E isso é muito importante porque eles estão lidando com pessoas de todos os tipos, jovens, idosos, deficientes ou não, pessoas que chegam em cadeiras de roda, ou com uso de muleta, ou com auxílio de bengala. Então, foi muito importante aí esse treinamento oferecido pela Justiça Eleitoral para os voluntários, para os mesários também.
1: Com certeza, Ronaldo. E eu também gosto de ressaltar que são essas pessoas, em especial os idosos, as pessoas com deficiência, que muitas vezes acabam dependendo ainda mais do poder público. Então, vem daí também essa grande importância da participação dessas minorias, né, no processo eleitoral, para garantir que esse candidato que esteja lá representando realmente o represente e lute pelas necessidades daquelas pessoas, né? Então, a gente também tem mais esse ponto que é muito importante ressaltar, que é mais um avanço aí que a gente tem na nossa justiça eleitoral para garantir, então, que a democracia seja feita da melhor forma possível, né? Que a gente realmente alcance a democracia.
0: Agora, outro assunto que eu gostaria de destacar, ainda falando sobre as eleições e a cobertura do último domingo, primeiro turno das eleições, aqui pela TV Alesp, é em relação à obrigatoriedade do voto. O voto não é obrigatório para menores de 18 anos, pessoas entre 16 e 18 anos e também idosos acima de 70 anos ou pessoas analfabetas. Nós destacamos aqui, inclusive numa reportagem, que o número de eleitores menores de 18 anos caiu em relação às últimas eleições. E isso gerou uma certa preocupação, uma certa apreensão. Será que os jovens estão desinteressados pela política? Em contrapartida, o número de idosos aumentou. Eu não tenho aqui os números em mãos neste momento, mas houve uma participação maior dos idosos acima de 70 anos, o que nos enche de alegria, o que nos conforta o coração de saber que estas pessoas, mesmo não tendo a obrigatoriedade do voto, elas comparecem em peso, elas exercem o seu direito de cidadão e foram às urnas no último domingo, no primeiro turno das eleições. Normalmente chegam bem cedinho, são os primeiros a chegarem, dando um show de vitalidade, de democracia, de disposição também para votar. E normalmente chegam sempre muito animados para votar e exercer o seu direito de cidadão. E isso merece destaque também aqui no nosso programa.
1: Com certeza, Ronaldo, é isso, né? Como eu estava dizendo, é um grupo que também depende muito do poder público, é um grupo que acompanha há muito tempo, né, o processo.

0: democrático, o processo eleitoral aqui no Brasil, que muitos deles, né, já que a gente está falando de uma população acima de 70 anos, viu aí as eleições antes ainda das urnas eletrônicas, viu a passagem, a mudança, as mudanças, diversas mudanças que a gente teve nos nossos processos eleitorais, e ainda assim se dedica à continuidade do nosso processo eleitoral. Então, é sempre muito bonito, né? Eu não sei para você, eu mesma me emociono toda vez que eu ouço o barulhinho da urna, independentemente do momento, de quais forem as eleições, porque a gente fazer parte desse momento é sempre muito emocionante, é um direito conquistado, né, para todos nós, de poder realmente participar desse processo. Então, é um momento importante que, é claro, os idosos, com certeza devem continuar exercendo esse direito, e que bom, né, que a gente ainda tem essa vontade de ir até a urna e fazer o Brasil aí continuar caminhando da melhor forma que a gente acredita, né? Porque no final é isso, é a liberdade de acreditar num futuro de acordo com o nosso ideal. E isso eu acho que é o grande cerne da nossa democracia, o grande cerne das eleições.
1: E a participação dos idosos, destes eleitores, também é muito importante e muito bem-vinda ao processo democrático. Agora tem aqui mais uma informação: quem não votou no primeiro turno das eleições pode e deve votar no segundo turno. Não há nenhum impedimento legal para isso. Mas isso acontece porque a Justiça Eleitoral considera cada turno como uma eleição independente. O não comparecimento à primeira etapa da votação, portanto, não impede a participação na segunda. Para votar, a eleitora e o eleitor precisam estar em situação regular com a Justiça Eleitoral, ou seja, o título eleitoral não pode estar cancelado e nem suspenso. Mais de 158,7 milhões de eleitores estavam aptos a votar nas mais de 517 mil sessões eleitorais. No primeiro turno, 125,2 milhões de pessoas compareceram às urnas, o equivalente a quase 79% do eleitorado. Quem não participou desta primeira etapa de votação ainda poderá exercer o direito ao voto no segundo turno, que será realizado em todo o país para o cargo de presidente da República e em seis estados e no Distrito Federal para governador. O voto é obrigatório para brasileiras e brasileiros alfabetizados a partir dos 18 anos e até os 70 anos de idade. Para jovens de 16 e 17 anos, pessoas analfabetas e acima de 70 anos, o voto é facultativo. Portanto, a gente traz estes números, estas informações. O eleitor faltoso, aquele que não compareceu às urnas por um motivo ou outro, não compareceu no primeiro turno, ele pode votar normalmente no segundo turno. Isso porque, para a Justiça Eleitoral, são eleições distintas, são eleições diferentes.
0: Exato, e a gente reforça essa importância, né? A gente viu uma diferença pequena entre os candidatos à presidência aqui no Brasil, e essa é uma diferença que pode ter um peso muito grande. Então, cada voto conta, né? É sempre importante ressaltar isso. Às vezes a gente acha que sozinho não pode fazer muita coisa, mas o nosso voto importa, sempre importa, né? E é importante ressaltar isso. Agora, no segundo turno, é como se fosse uma outra eleição, como se fosse um outro processo. E depois, lá na frente, de repente, se precisar regularizar alguma coisa agora desse primeiro turno, a gente resolve. Mas agora no segundo turno ainda tá tranquilo, pode comparecer às urnas, sim, pode ir lá exercer o seu direito, porque é isso, né? A gente faz a diferença nesse momento. E, enfim, a gente tá numa eleição acirrada, bem próxima, né? Os candidatos estão bem próximos ali, e a gente vê que, de fato, vai ser algo que a gente vai acompanhar bem de perto também no dia 25 de outubro, para que a gente garanta, né, mais uma vez aí a lisura dessas eleições, mas acima de tudo que o direito de cada brasileiro que compareceu às urnas seja preservado, né? E mais uma vez a gente reforça, cada voto faz diferença para aquele candidato que você tá ali defendendo, que representa melhor os seus ideais, né, Ronaldo?
1: Com certeza. E aquelas pessoas, nós vimos aqui nesta informação que o número de eleitores faltosos, o índice de abstenção no primeiro turno, aqui em São Paulo ficou na casa dos 21% a 22%, e a nível nacional também não foi muito diferente. Você que não compareceu na votação no primeiro turno pode fazer a justificativa, pode justificar o seu voto por meio do aplicativo e-título. E aí tem um prazo no qual você deve observar este prazo. E por meio do aplicativo e-título é muito fácil, você vai lá, entra no aplicativo e coloca as informações, avisando ali e explicando o porquê você esteve ausente no primeiro turno. Quem não regularizar a situação, quem não der uma justificativa, está sujeito a pagar uma multa na casa dos R$ 3,50. Então, regularize e não deixe de votar, não deixe de exercer o seu direito de cidadão no segundo turno. No dia 25 de outubro, nós também estaremos aqui fazendo a cobertura pela TV Alesp. Já estamos na expectativa, Bia.
0: Pois é, Ronaldo. Eu vou continuar acompanhando mais uma vez lá do Tribunal Regional Eleitoral, a princípio. E quero trazer também mais uma vez esse reforço, né? Aqui em São Paulo foi 22,56% do eleitorado que deixou de comparecer às urnas. Isso é quase um quarto do nosso eleitorado, né? É muita coisa, então é importante a gente mais uma vez ressaltar. Vá a uma urna, vá ao seu local de votação e exerça o seu direito, que a gente daqui também vai exercer o nosso e, além de tudo, trazer todas as informações para o nosso espectador, né?
1: Com certeza. E agora a gente continua o nosso bate-papo, mas antes da gente avançar e falarmos sobre outros assuntos no Vota São Paulo, a gente vai falar de democracia. Falar de democracia a poucos dias do segundo turno das eleições presidenciais é mais que necessário. E o Vota São Paulo foi às ruas da capital paulista ouvir o que a população pensa sobre a protagonista da votação, a democracia. Vamos ver.
2: Democracia é um sistema de governo onde o povo escolhe os governantes que vão representá-los.
3: Democracia é o sistema político onde a gente está inserido, né? Sobre a possibilidade onde o povo escolhe o candidato, né? A gente tem que escolher bem, porque é uma consciência que tem que ser trabalhada na gente, em cada cidadão brasileiro.
4: Eu acho que ela é importante porque através dela a gente consegue encontrar pessoas que pensam de alguma maneira parecida, semelhante, enfim, que busquem prosperar, que busquem trabalhar, que busquem crescer na vida. E daí, através da democracia, a gente consegue escolher pessoas que possam nos representar lá em cima.
5: Democracia é dar a votação, né? Para a gente votar e escolher os nossos eleitores. Observa bem quem a gente vai votar e botar no poder para cuidar do nosso patrimônio, né? Que é o Brasil, né?
6: A democracia é importante porque você ter o direito e a liberdade de expressar a sua opinião.
7: É você poder ter o direito de escolher, né, em quem possa administrar o Brasil, governar o nosso país, né, para um Brasil melhor.
3: A democracia, ela é representatividade, né? São todos ali representados, independentemente da sua crença, da sua cultura, dos seus valores, né? São todos ali sendo representados e tendo seus direitos garantidos, né, defendidos, também sendo ouvidos.
8: Democracia, basicamente, é a escolha do povo, a escolha da maioria em rumo do Brasil, porque garante direitos da maioria da população, né? Garante direitos públicos. A gente consegue opinar sobre posicionamentos sem ter uma censura, sem ter um agravamento dos direitos civis das pessoas.
9: Democracia é o direito de escolha de todo cidadão. Eu acho que é importante a gente saber, né, o que é para poder estar escolhendo o melhor representante, né, não só para nós pessoal, mas para todo o país. Porque eu acredito que quem está lá, ele não tem que representar apenas uma ideologia. Precisa ser alguém que vai representar todos.
10: A democracia é importante porque é um direito do ser humano de ter o livre-arbítrio, de ter uma opinião própria, de poder ser livre assim mesmo.
11: Democracia é poder dar ao povo o voto de justiça. Para mim, é ser justo. Então, a gente não vive mais uma monarquia, ainda bem. Eu acho que a democracia está aí para realmente auxiliar. Para dar o poder ao povo de justiça e igualdade. Porque quando você tem a democracia, você se torna igualitário, né? Então, para mim, isso é muito importante.
1: Tá, e, portanto, o povo nas ruas As pessoas estão afiadas, deram respostas ali na ponta da língua, falando sobre o que é democracia. Responderam ali para os nossos repórteres, espalhados por todos os cantos aqui da cidade, da capital paulista. O povo tem esta noção e sabe muito bem o que representa a democracia. E principalmente as pessoas mais velhas que lutaram em defesa da democracia, que lutaram para ter o direito de votar e escolher os seus representantes.
0: Pois é, Ronaldo, e eu acho interessante a frase que diz que na democracia, e aqui no Brasil em especial, só existem dois momentos em que todos são iguais: na morte e no momento em que você está dentro de uma cabine. Porque não existe cor de pele, não existe religião, não existe renda. Todo mundo, a partir do momento que está dentro daquela cabine de votação, é igual e o voto tem o mesmo peso. Independentemente se você é um cidadão comum, se é um político, se está em algum cargo de liderança, não importa. Dentro da cabine de votação, todos nós somos iguais e todos os nossos votos têm exatamente o mesmo peso.
1: Com certeza, isso é muito importante. Muito bem, o nosso Vota São Paulo de hoje fica por aqui. Agradecemos a você, Beatriz Moreno, pela participação e pela presença, falando um pouquinho sobre a cobertura das eleições na TV Alesp e sobre a Festa da Democracia. Muito obrigado.
0: Eu é que agradeço, Ronaldo. Sempre muito bom. E lembrando que essa festa continua e a gente conta com a presença de todos os brasileiros, todos os paulistas, no dia 25 de outubro, né?
1: Com certeza. Estaremos ao vivo na cobertura do segundo turno das eleições aqui na telinha da TV Alesp. A você em casa, o nosso muito obrigado pela audiência. Um forte abraço e até o próximo programa Vota São Paulo.

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0: um décimo de segundo. É o tempo que pode bastar para começarmos a formar uma primeira impressão sobre alguém. A descoberta é de um estudo da Universidade de Princeton, nos Estados Unidos, publicado em 2006. Antes mesmo de conhecer uma pessoa, nosso olhar já começou a fazer julgamentos. E a roupa que vestimos também participa dessa comunicação. A moda revela a época em que vivemos, as transformações da sociedade e até aquilo que uma geração decidiu contestar. A moda não acontece apenas nas passarelas. Ela está nas ruas e nas mãos de quem transforma tecido em trabalho, arte e identidade. Por trás de cada peça existem escolhas que vão muito além da aparência. Oi, bom dia. Seja muito bem-vindo. Hoje o Revista Lespe abre a passarela para um mercado que não para de crescer. Estamos ao vivo para todo o estado de São Paulo, discutindo sobre economia criativa e moda. Projetos e leis que incentivem o empreendedorismo em vários setores, inclusive na moda, são importantes para quem precisa de apoio para colocar em prática um grande sonho, expandir ou mesmo se manter neste grande mercado. Uma lei aprovada aqui na Lespe criou o PROAC, que é o Programa de Ação Cultural, que também inclui o setor da moda. É a Lei Estadual número 12.268 de 2006, com última atualização em 2017, e abrange editais nas áreas de cultura, economia e indústria criativas, com a seleção de projetos voltados também para design de moda e de produtos, com apoio financeiro para estabelecer e fortalecer o setor. Bom, gente, por isso, para falar sobre moda, eu tô aqui com convidados super especiais. Afinal, uma roupa pode carregar muito mais do que cores e estampas, né? E eu acho que esses convidados podem falar muito melhor sobre isso, porque uma roupa pode guardar a memória de um país, as tradições de um povo e a história de quem precisou recomeçar longe de casa. Imagina só, gente. Foi assim com a estilista senegalesa Soda, conhecida como Mama. Há quase 20 anos no Brasil, ela transformou as referências da cultura africana em criações autorais e conquistou seu espaço no mercado de moda aqui em São Paulo. E antes de uma roupa chegar à passarela, existe um caminho que passa pelo desenho, pela escolha do tecido, pela costura e por muitas horas de aprendizado. Para falar sobre formação, criatividade e oportunidades de trabalho, a gente também recebe Karina Takamura, coordenadora da área de moda do Senac São Paulo. E, gente, me conta, quem disse que a moda precisa nascer num ateliê de luxo para chegar às passarelas? Na periferia de São Paulo, ela nasce da cultura das ruas, das referências afro-brasileiras e do talento de quem transforma a própria história em criação. Foi com essa proposta que o designer Will da Afro fundou uma marca que valoriza a identidade negra e movimenta o trabalho de profissionais da comunidade. Sejam bem-vindos. Vamos mostrar nossos convidados que não mostramos. Sejam bem-vindos, pessoal. Um prazer estar com vocês aqui, um prazer imenso, tá? E, inclusive, para falar sobre um assunto que eu adoraria entender muito. Mas como não entendo, estou aqui para aprender com vocês. Bom dia.
1: Bom dia.
2: Bom dia.
0: Bom dia. Inclusive, gente, não, dá uma olhada nesses entrevistados. Belíssimos, né? Hoje é dia de beleza nesse estúdio. Beleza e muita moda. E eu gostaria de começar falando com a senhora Mama.
1: Mama.
0: Seja muito bem-vinda. Obrigada. É um prazer lhe receber. A Mama, para quem assiste ao Revista Lespe, já esteve aqui, só que não aqui no estúdio. Esteve ao vivo, porque nós fomos até o ateliê dela, não é, Mama? Mostramos um desfile belíssimo. Inclusive, Mama preparou também um desfile pra gente aqui hoje, ao vivaço, aqui no estúdio. Mas, Mama, sua história começou no Brasil 20 anos atrás.
1: Sim.
0: Como foi essa história? Você só virou estilista aqui no Brasil?
1: Sim, virou.
0: Eu vou pedir para a senhora falar um pouquinho mais alto, até porque a gente tem a dificuldade para entender, tá?
1: Sim. Meu nome é Mama. Meu nome é Jamu Falo Diop, apelido é Mama.
0: É melhor o apelido, porque infelizmente a gente não fala a sua língua.
1: Sim. Apelido é Mama. Eu chego aqui em 2006. Eu chego aqui no Brasil, desci na São Paulo, coisa de mi vestimento, de mi turbante. Andava todo lugar aqui na São Paulo, na metrô, na ônibus. Gente viu e gostou de mim. Antes não tinha muito problema. Depois, gente viu e começou a perguntar onde você veio. Eu falei de África. Onde pude comprar essas roupas? Eu começou, depois começou meu próprio armário, meu guarda-roupa, de vender minhas coisas.
0: Viam as roupas que a senhora usava,
1: sim, eu
0: gostavam e
1: sim.
0: Começaram a perguntar.
1: Sim. Depois eu trouxe, gente trouxe tecido para mim, eu começou a vender, mandar na África, trouxe para mim, eu começou a vender tecido na rua, começou a fazer turbante. Primeiro turbante de uma famosa que eu fiz, Lilinker, cantora.
0: A Lilinker, uma cantora.
1: Sim.
0: Foi o primeiro turbante de uma famosa?
1: Uma famosa que eu fiz, Lilinker. Depois, Lilinker, eu fiz Miss Brasil 2006 ou 2016. Esqueci o nome dela.
0: Já em 2006, desculpa, a senhora fez,
1: sim,
0: de uma Miss Brasil?
1: Sim, turbante.
0: Então foi
1: dele.
0: Muito rápido.
1: Sim, eu começou para turbante, depois eu chegou na roupa, vestido. E depois eu fiz uma estilista me chamou para fazer também turbante de Elsa Soares.
0: Uau!
1: Uma
0: mama.
1: Mulher que está com Deus. Ela é muito legal.
0: Um ícone.
1: Sim.
0: Um ícone fazendo turbante para outro ícone.
1: Verdade. Estava muito feliz. Ele também estava muito feliz esses dias. Esse dia que eu estava lá. Isaac Silva que me levou lá.
0: Mama, depois... mas a senhora não costurava antes? Costurava?
1: Sim, costurava. Mas
0: para,
1: também
0: para
1: não começou. Uhum, porque para mim estava pensando que eles não vão gostar de minha roupa, de tecido africano, porque está muito colorida. Eu também. Então, quando é turbante, a gente amava muito. Até hoje, eles amam. Porque eu que deixo o turbante na moda. E depois, eu começou a vender minha própria roupa. Depois, eu trouxe de tecido africano. Trouxe de África e aqui. Eu começou a costurar.
0: Você aprendeu a costurar com sua mãe?
1: Mas minha mãe estava costurando com mão, não costura com máquina, não tem a máquina.
0: Gente, que trabalheira
1: todos,
0: que devia
1: todas
0: dar,
1: todas as nossas roupas, mesmo agora mesmo, eu tenho uma roupa dela que ela costurou na mão. Mas... uns dias, eu está lá na casa, eu não trouxe, está lá.
0: Mas a senhora costura com máquina?
1: Sim, com máquina.
0: E corta? A senhora desenha antes de fazer
1: não,
0: corte?
1: Não, eu fiz a mesma coisa com minha mãe. Minha mãe não desenha, ela vem só cortar. Eu também penso uma coisa, eu falei, você pode fazer isso, eles fazem as costuras, isso aí vai dar.
0: No, como a gente chama aqui, o velho olhômetro, no
1: sim,
0: olho mesmo, a senhora
1: sim,
0: já consegue cortar,
1: sim,
0: e fazer suas
1: eu
0: criações.
1: Fazer. Sim.
0: Essa roupa que a senhora está usando, linda, foi a senhora que criou?
1: É sua minha filha que me mandou.
0: A sua filha que mandou,
1: mandou
0: não foi sua criação,
1: mim.
0: Então.
1: Não, não,
0: mas é um
1: eu
0: exemplo
1: fiz também.
0: De um...
1: Eu fiz também. Ela
0: é um exemplo de um tecido africano.
1: É africano, tudo tecido tem lá. Europa africana também, Arábia até África, porque tem uma parte da Arábia que são africanas, como Marrocos, Algéria, Egito, Algéria, tudo são da África, faz parte da África, mesmo.
0: Sim.
1: Cultura lá também.
0: Gente, a Mama é um ícone aqui para moda no estado de São Paulo, não apenas, tá? Eu falo no estado de São Paulo porque a senhora se estabeleceu aqui 20 anos atrás, mas ficou conhecida pelo Brasil e também no mundo. E eu acho que principalmente por essa característica da autenticidade, né? Que é uma coisa que a moda, acho que vocês também podem falar, vocês também... refletem isso, é uma coisa que a moda traz pra gente, né, Karina? Seja bem-vinda também.
1: Obrigada.
0: Bom dia.
1: Eu
0: acho que a autenticidade é uma palavra que pode explicar a forma de se expressar através da moda, né?
2: Com certeza. A gente fala que o principal ponto é você descobrir o seu olhar dentro da moda, né? Então, a partir disso, você precisa se encontrar dentro desse mundo e desenvolver a sua criação de forma autoral, né? E para ser autoral, você tem que colocar uma pitada de identidade ali. Então, com o seu repertório cultural, né? Com as suas ancestralidades, né? Tudo isso torna aquele produto único. único, né? E que faz toda a diferença para o público que vai receber esse produto.
0: Mas, Karina, nem todo mundo nasce... Eu vou dizer que nasce, que é nato o seu talento, tá, dona Mama?
1: É.
0: Nasce com talento que nem ela, que faz no olhômetro. Inclusive, isso deve ser dificílimo de fazer sem desenho antes. É, o aprendizado leva tempo e exige muita técnica, por isso que o Senac também ensina.
2: Exato, exato. A gente fala que o principal processo, né, para você conseguir se destacar dentro da moda é você estudar. Né? Então, a gente dentro do Senac, a gente tem diversas oportunidades de curso, são mais de 60 cursos dentro do nosso portfólio, na modalidade de pós-graduação, graduação, ensino livre, e dentro disso, a gente fala para o estudante, você precisa, né, desenvolver o seu próprio repertório, você precisa se dedicar, precisa treinar de forma prática, se é um profissional que vai se dedicar à costura e à modelagem, né, quanto mais eu praticar, mais eu vou conseguir me diferenciar por meio daquele trabalho. Então, a prática é extremamente importante. E dentro da nossa sala de aula, a prática faz parte de todos os currículos.
0: Quando a gente fala de autenticidade, de mostrar cultura através da vestimenta, Will, você é outro representante disso. Seja bem-vindo também, tá? Bom dia.
3: Bom dia.
0: No seu caso, também um representante da cultura negra e periférica, né? Você traz isso muito forte na sua identidade. Essa roupa que você está usando é sua?
3: Sim, com certeza. Da Afroperifa.
0: Como é que você começou? Desculpa, porque eu perguntei para ela como é que ela se encontrou com a moda. E você?
3: Eu me encontrei também bem nessa questão do meu território, né? Entendendo o meu território, entendendo essa questão da potencialidade dele. E trazendo essa questão das artes visuais, encontrando a moda, né? Então, eu sou formado em design de interiores e eu fiz uma optativa por moda e desde essa optativa eu nunca mais saí deste mundo, né? Comecei a vestir realmente essa camiseta e a Afroperifa lá nasceu nessa questão que estamos falando, né? Dessa representatividade, dessa identidade. Então, foi através da moda que eu encontrei essa ferramenta mesmo para trazer essa representatividade da cultura preta e periférica.
0: Conta qual periferia daqui você nasceu?
3: Sou de Perus, zona noroeste aqui da cidade de São Paulo.
0: E lá, quando você se via como criança, um menino crescendo, qual era a moda da periferia que você via que talvez você traga hoje para a sua identidade?
3: Eu pesquiso muito no meu território, né? Então hoje o meu ponto de partida das minhas criações é o meu próprio território, eu bebo muito dessa fonte. Então a inspiração realmente vem da cultura, né? Da periferia. Então é o funk, é o samba, é a cultura hip hop, né? Então a gente tem muitas coisas, né, dentro desse território diverso que eu consigo extrair para as minhas criações.
0: Mas o pessoal da periferia tem um modo mais autêntico, você acha, que você consegue trazer para sua marca de se vestir?
3: Eu acho que quando a gente fala de periferia, a gente está falando dessa diversidade, né? Então, por isso que a gente traz essa autenticidade. Então, a gente bebe da fonte realmente de tudo que ali está, né? São várias artes, vários artistas envolvidos, várias manifestações. Então, isso faz com que o nosso olhar brilhe e a gente consegue ali trazer um pouco de cada e pensar nesse todo, né? Numa coleção, enfim.
0: Eu vou fazer uma pergunta para começar, que talvez seja difícil. Bom, para mim seria, para vocês talvez não. Começo por você então, Will. O que é a moda?
3: A moda para mim é uma ferramenta de você poder se expressar para o mundo, quem você é.
0: Foi fácil. E para você, Karina?
2: Eu concordo com o Will. Acho que é total a forma de expressão. É uma forma da gente representar a nossa cultura. Né? Você falou sobre a lei, né, que existe. A gente precisa de incentivos, né, que transformem a moda como um poder, porque a gente fala de movimentos culturais, a gente fala de envolvimento com a música, com o cinema. Né? A gente, dentro da nossa escola, a gente tem muito uma questão de quando a gente vai fazer a pesquisa, a gente não olha só para os países eurocentrados, a gente olha muito para aquilo que a gente tem como Brasil, como cultura, para que o nosso aluno possa despertar a partir disso o seu olhar também, assim como o Will, né? Então a moda para mim é representar a nossa sociedade, movimentos culturais, expressões artísticas, é um pouco disso tudo junto, mas não é só roupa.
0: Isso. Não é só roupa. Fiquei até curiosa para saber sobre isso. E antes de saber a sua resposta, Mama, estão me chamando aqui porque a gente vai mostrar uma coisa ao vivo. Os bastidores da moda estão movimentados na capital. A 61ª edição da São Paulo Fashion Week reúne 26 desfiles até domingo. E eu soube que tem coisa rolando agora, ao vivo. Vinícius Weiner está lá no Ipiranga, onde acompanha, né, um desfile. Me conta o que está acontecendo aí, Vinícius. Bom dia.
4: Oi, Vânia, bom dia. Eu não vou nem perder tempo, tá? Porque o desfile, ó, é o primeiro desfile de hoje e único, ó. Ele está encerrando nesse momento. Vamos pra lá, Mauro, mostrar nosso cinegrafista, ó. Vocês estão acompanhando imagens ao vivo aqui do primeiro e único desfile dos 30 anos do Fashion Week aqui em São Paulo. Nesse momento é o desfile da estilista cearense Marina Bitu. Ela que está apresentando a sua nova coleção aqui no Alma Mata Ipiranga, que é esse monumento histórico impressionante que se transformou hoje nesse cenário para um dos eventos mais importantes da moda brasileira, que é o nosso São Paulo Fashion Week. Tá aí as modelos saindo, encerrando o desfile nesse momento, da estilista cearense sendo bastante aplaudida. Ela que traz essa moda, né, com muita leveza, com a cara do Ceará, Vânia, que você conhece muito bem, é o seu estado, que a gente ama também, né, Fortaleza, e a gente está acompanhando essas imagens ao vivo. E aí, quando a gente fala em moda, não estamos falando apenas de roupas, não, na tendência ou que vai chegar às vitrines. A gente está falando de cultura, identidade, inovação, negócios, oportunidades de trabalho. É isso tudo São Paulo Fashion Week. Porque por trás de cada desfile existe uma verdadeira engrenagem. A gente vai acompanhar agora, ó, eu acho que é a Marina Bitu, a estilista Vânia, que é sua conterrânea lá do Ceará, de Fortaleza. Ela sendo bastante aplaudida, está vindo agora aqui receber os aplausos da plateia, ó, ela vai já entrar. A expectativa é para que ela entre e receba todos os aplausos. E quando ela chega, deixa as imagens aí na plateia, a gente vai mostrar a plateia, ó, todo mundo na expectativa, a plateia agora se desfazendo. A gente está na expectativa de falar com a Graça, que é a curadora ao vivo. Vou tentar falar com a Graça, porque agora, ó, a plateia se desfaz aqui, todo mundo vai querer fazer fotos, cumprimentar, conversar, inclusive, com muitas modelos conhecidas que estão aqui, grandes estilistas, não só do Ceará, mas do país inteiro estão por aí. Afinal, né, são 30 anos acompanhando essas mudanças de comportamento, as novas formas de expressão e transformações também na maneira como o brasileiro se veste. Isso tudo é o São Paulo Fashion Week. Eu vou chamar agora, Vânia, antes da gente gravar, entrar aqui ao vivo, eu fui no backstage, nós mostramos os bastidores, foi incrível, muitas modelos, todo mundo na produção, a gente tem imagens aí, inclusive exclusivas. A nossa equipe foi a primeira a chegar aqui no São Paulo Fashion Week. E eu acho que vocês estão vendo as imagens do backstage, que foi incrível. As modelos tiveram pouco tempo, mas foi um sucesso. Como sempre, tudo dá certo. Afinal, são dezenas de profissionais envolvidos nessa edição aqui do São Paulo Fashion Week, comemorando 30 anos do evento. Agora, nós também, Vânia, conversamos com a estilista Marina Bitu, mas antes, claro que a gente ia conseguir seguir para você, a Graça tá chegando aqui, ó, não liga pra bagunça, vocês aí são de casa do Revista, a Graça tá chegando aqui cumprimentando, ó, a Graça Cabral, que é a curadora do São Paulo Fashion Week. Ela tem a cara, tá, Vânia? Foi ela que faz parte, ela que faz toda essa bagunça dar certo, essa bagunça que a gente adora, né, Graça? Tudo bem? A gente tá ao vivo aqui pro Revista Lesp, tá? São 11 horas e 50 minutos. Que sucesso, hein, esse desfile de uma cearense, né?
5: De uma cearense. Esse é o bonito da semana, porque a gente tem estilistas do Brasil inteiro e a gente consegue ver essas criações que vêm de outras partes também. E a gente vê essa leveza, né? Esse tema do oceano, que é tão importante hoje em dia a gente pensar, retratado aqui na Marina Bitu.
4: Agora, Graça, são 30 anos de São Paulo Fashion Week, um evento que vem se transformando, né? E agora espalhado por São Paulo. Que ideia foi essa? Por que que a gente está nesse prédio que foi um convento, né?
5: Sim. Eu acho que esse é o bom, né? Porque as marcas querem sempre experimentar outros lugares, que faz parte da história, da narrativa de cada marca buscar esses espaços também. Então, além do hub do evento central, lá no Pavilhão das Culturas Brasileiras, a gente tem alguns desfiles que acontecem acontecem na cidade, em lugares icônicos, porque São Paulo tem diversos lugares maravilhosos e que a gente gosta de mostrar também como patrimônio da cidade.
6: Graça, a gente está falando também para o Brasil inteiro e todas as mulheres, homens também, todo mundo quer participar do São Paulo Fashion Week, mas o espaço não dá para todo mundo. Como é que faz, hein? Vamos ajudar para quem está em casa?
5: Eu acho que já tem uma abertura, antigamente era só para convidados das marcas e dos patrocinadores, hoje a gente tem venda de ingressos, então o evento abriu essa possibilidade, quem quiser também pode ir para o site da Eventim e lá eles acham os tipos de ingressos que existem para acessar o evento.
6: Hoje estamos no segundo dia de evento.
5: Hoje estamos no segundo dia, ontem abrimos com dois desfiles externos, Alexandre Rescovitch na FAAP e a Forca, que foi na Praça Charles Miller. E hoje o primeiro foi Marina Bitu aqui também no convento e agora a gente vai para o Hub correr com os outros desfiles.
6: Graça, e para a gente encerrar, 30 anos no meio dessa produção, você que não para, você que realmente conhece todas as marcas, toda essa logística, não é fácil, né? E como é que você fica o coração? Desfile encerrado, e aí como é que tá a Graça agora? Porque antes você estava ali, eu vi você correndo para um lado, para o outro, todo mundo querendo falar com você.
5: Feliz, porque né, sempre que termina um desfile a gente vê o trabalho e o esforço de tanta gente que está por trás, né? Que está no backstage, que está antes, né? As costureiras, quem está fazendo isso acontecer. Então a gente fica muito feliz depois do resultado. E agora é continuar correndo, gente, porque tem mais desfiles.
6: Vai correr, Graça. Obrigado, tá? Boa sorte nos outros dias de evento. Parabéns mais uma vez.
5: Obrigada, obrigada.
6: Ivana, depois de começar com a Graça, vocês estão vendo que essa movimentação, o desfile encerrou agora realmente, mas antes nós conversamos com a estilista que é da sua terra, essa cearense, a Marina Bitu, que está fazendo o maior sucesso. É a terceira vez que ela participa do São Paulo Fashion Week, não só por convite, tá? Mas por mérito também. A Marina Bitu é considerada hoje uma das principais dessas novas gerações, da nova geração de estilistas do Brasil. Nós conversamos com ela para entender um pouco do trabalho dela e, claro, da emoção de estar participando do São Paulo Fashion Week, que coloca a Marina aí agora nesse rol, né, das principais estilistas do nosso país. Vamos ver. Marina, como é que está sendo? É a primeira vez no São Paulo Fashion Week?
7: Não, a gente desfila desde 2023. Então acho que esse seria o nosso quarto, quinto desfile. Agora eu não vou saber te dizer direitinho, mas é mais uma edição que a gente está aqui.
6: E aí o que você está trazendo esse ano para quem está em casa acompanhando e não pôde estar aqui?
7: Bom, esse ano a gente apresenta uma coleção inspirada na história de três mulheres e suas relações com o mar. Então a gente traz a história de uma pescadora, de uma oceanógrafa e de uma bióloga marinha. Elas que em seus tempos, né, a gente está falando de passado e presente, foram tão importantes para a disseminação do conhecimento e abriram portas, né, para hoje nós mulheres ocuparmos os espaços que ocupamos.
6: Como é que você avalia hoje essa questão da moda? Você, por exemplo, veio lá do Ceará, a questão climática também hoje parece que influencia muito, né? Então a moda ela é cada vez mais democrática. E aí como é estar aqui? Você que representa aquela parte importante do Nordeste, que também é muito destacada pela moda.
7: Bom, aqui como designer cearense, né, a gente ocupa esse lugar de representação regional. Acho que cada vez mais a gente tem olhado e valorizado nossas vocações regionais, nossos criadores das diversas regiões do país, reconhecendo que nós temos um país continental e múltiplo, né? Então, acho que durante muito tempo a gente concentrou a moda no Sudeste, mas cada vez mais a gente vem entendendo que se a gente fala de moda, comportamento e história, a gente tem que olhar para esse Brasil como um todo, compreendendo suas diferenças, né? E, sobretudo, o que faz a gente ser também essa grande potência mundial.
6: Legal, né, Vanifer? Tá aí. Marina Bitu fazendo sucesso. Marina Bitu fazendo sucesso, Vanifer. E aqui, ó, tá todo mundo acompanhando. Oi, gente. Bom dia, boa tarde, né? Com licença, a gente tá ao vivo aqui pra TV Leste. Gostaram do desfile?
8: Sim, sim, foi ótimo. Foi muito legal.
6: Primeira vez no São Paulo Fashion Week?
8: Sim, sim.
6: O que você achou disso tudo?
8: Ah, muito especial, muito legal. Foi muito bacana. A coleção tá maravilhosa.
6: Que bacana, né, Vanifer? As pessoas saindo aqui nesse clima. As mulheres, principalmente, adoram. E essa, Vanifer, foi a passarela. Ó, como é que tá isso aqui nesse momento, ó, lotado. E daqui, Vanifer, esses convidados, eles vão para outros espaços em São Paulo, onde estão acontecendo outros desfiles durante a tarde. Lembrando que a 61ª edição de São Paulo Fashion Week acontece de 13 a 18 de outubro. Está reunindo aí ao todo 26 desfiles no Pavilhão das Culturas Brasileiras, no Parque Ibirapuera e em diferentes espaços também aqui da capital paulista. vista. E por onde a gente passa é isso. São Paulo Fashion Week, mostrando a nossa cultura, os nossos estilos. Afinal, o Brasil tem vários, né? É isso que faz o São Paulo Fashion Week ser um sucesso. Vanifer, vou devolvendo aí para você no estúdio, os nossos convidados. Eu fico por aqui aproveitando para conversar, fazer uma matéria bem legal também para a TV Alesp, né? À noite tem mais matéria especial que a gente vai mostrar todos os detalhes. Vanifer, com você no estúdio.
0: Por favor, Vini, faz essa cobertura especial para o Jornal da Alesp, tá? Logo mais à noite, porque a gente vai querer ver mais dos detalhes dessa coleção. Eu vi um tecido azul e branco ali, fluido, que me remeteu muito ao oceano lá da minha terra, como você falou, viu? Um beijo para você e para sua equipe. Gente, que coleção linda. A gente viu ali os momentos finais, mas assim, a gente tava falando um pouquinho de moda. Inclusive, a senhora já esteve ali no São Paulo Fashion Week, não é, mama?
1: Sim, sim.
0: Como é que é essa loucura que ele mostrou backstage ali? Eu imagino que é uma loucura.
1: No, São Paulo Fashion Week é uma coisa muito importante para mim, muito importante. É. Eu conheci Paulo, organizador também, que organizou. É uma coisa que eu gostei muito.
0: A senhora buscou muito?
1: Sim, gostou muito de São Paulo Fashion Week. Muito bom.
0: Buscou, tava, mas convidou, merecia esse reconhecimento também, né?
1: Convidou para Isaac Silva, estilista, e Meninas Rei, de Bahia. Muita gente me convidou para participar na São Paulo Fashion Week.
0: E como foi o momento em que a senhora viu suas criações na passarela de São Paulo Fashion Week?
1: Estava muito legal, muito bom. Estava muito feliz. Eu que vestir para desfilar. Eu mesmo que desfilo.
0: A senhora desfilou.
1: Com idade.
0: Sim. Poderosa.
1: Poderosa, de rainha africana. Eles gostavam, gostou muito. Tá? E 2023, que eu fiz isso.
0: Tá bom de voltar a São Paulo Fashion Week. Sim. Olha, fica aí, viu? A dica, gente, para chamar a mama de volta, porque suas criações são belíssimas. E eu tava perguntando antes, perguntei, ouvi a resposta deles dois, não ouvi a sua. Para a senhora, o que é moda?
1: Moda. Moda é. Para mim, moda é cultura. Moda é arte. Tudo feito para nós. É amor também, é amor. Porque agora você viu uma branca, azul branca.
0: Essa que me remeteu à minha terra.
1: Ela também, a mesma coisa. Então, moda é uma coisa muito importante para nós. Para o mundo inteiro.
0: E quando a senhora fala de cultura, a senhora que veio lá do Senegal, não foi fácil vir de lá para cá, né? Por isso que é tão importante a senhora também lembrar das suas raízes.
1: Sim, sim, sim.
0: Não foi muito fácil, né? Nem chegar aqui. Sim. Como é que foi?
1: Não é fácil, mas para mim tudo bem. Eu chegou. Eu queria chegar aqui no Brasil. Eu chegou no Brasil e mostrou na passarela, mostrou no Brasil inteiro e fora do Brasil e cultura da África. É muito importante. Eu ganhou na batalha para deixar tudo cultura da África aqui, e lá na feira do Brasil.
0: Então, já que a gente mostrou um desfile lá, para mostrar um desfile aqui, a senhora trouxe essa palavra tão importante que é cultura, sua cultura. Gente, vocês têm que ver que coisa linda aqui no nosso backstage. Vou chamar três modelos maravilhosos. Por favor, meninas, vocês podem entrar aqui, fazer um mini desfile pra gente nesse momento. Olha que linda, meu Deus do céu. Podem vir. Olha que linda. Gente, seja bem-vinda. Meninas, por favor, podem ficar aqui ao meu lado. Sejam bem-vindas. Tudo isso, criação sua, mama.
1: Sim, sim.
0: Vem mais pra cá, meninas, por favor, pra caber as três aqui no nosso estúdio, pra todas serem filmadas lindamente. Por favor, como é seu nome?
9: Vilma Queiroz.
0: Vilma Queiroz, o seu?
9: Adama Savá.
0: Adama?
9: Sim.
0: Que nome bonito, e o seu?
10: Luana Vitória.
0: Luana, por favor, podem ficar mais pertinho uma da outra pra gente conseguir mostrar melhor as peças. Olha, já me chamou muita atenção aqui, mama.
1: Sim.
0: Esse colar, maravilhoso. A senhora também faz acessório?
1: Sim, mas essa acessório faz lá na África. meu pai.
9: Veio da África, para compor a sua roupa. Sim. E essa roupa é especial, não é?
1: Essa roupa é especial para nós. Seu nome é Bubu. Essa dama é rainha, mulher de rei. Está vestindo isso.
9: É uma roupa de rainha?
1: De rainha.
9: Ué, e por quê? O que é que identifica a roupa de uma rainha?
1: Esse tecido é tudo branco. Bom, nossa mulher...
9: É o de tipo lá, de tecido? Só para eu entender, é, tá? Algodão. Que infelizmente não entendo tanto a sua cultura.
1: Sim.
9: É o tipo de tecido? Como é o nome dele?
1: Bazém. É tudo branco. Então, nossa mulher que faz essa tinta na mão. Nossa mulher, essa tinta com essa que
9: isso
1: faz na mão.
9: Isso é tingido à mão?
1: Na mão. Esse tecido é muito caro lá.
9: E Vilma, como é que você se sente vestida de rainha?
10: É grandiosa, é muito especial. Eu já desfilei para a mama em outras situações, sim. Então assim, sabe aquela questão da ancestralidade, de você arrepiar quando você coloca uma roupa dela?
9: Você se arrepia?
10: É isso que eu sinto.
9: Você está? Ela de fato, tem gente que diz que está arrepiada e não está, ela está.
10: E não é uma coisa muito comum isso, estar arrepiada. Então são situações especiais.
9: Você, eu posso dizer que você está uma rainha em tudo, na roupa, na make, na beleza e na coroa. É. O turbante é essa coroa que a senhora quis trazer, mama?
1: Sim,
9: explica.
1: Eu que fiz, eu faço turbante também. Eu fiz roupa também, sem costura. Eu fui fazer, se você chamar uma pessoa aqui, vou fazer uma roupa linda para ela. Na mão.
9: Meu Deus, amarração. Que pena que a gente não pensou nisso antes.
1: Não, eu
9: só faço. Na amarração a senhora fez esse turbante?
1: Sim, amarração. Isso é amarração. Essa rainha tem que vestir tudo ouro. Mostra a mão.
9: Muito ouro.
1: Muito ouro, rainha.
9: Muito
1: lá.
9: Muito ouro.
1: É, gente que tem dinheiro também, tudo ouro. Ouro, mas nós pobres que não tem ouro, isso é banhado.
9: Linda, tá linda,
1: também
9: Vilma.
1: Tem que mostrar.
9: Posso passar para cá, Vilma, para eu entender? Desculpa, esqueci teu nome, Adama?
11: Adama Savá.
9: Adama. E a da Adama, mama, explica melhor, pode vir mais para cá?
1: Adama, isso
9: pode, tá... Pode virar de frente para lá, para o pessoal, para lá, ó. Mais para lá, para o pessoal te ver melhor. Pode explicar a roupa, mama?
1: Essa roupa também é tecido. Mas antes de entrar nessa roupa, vou te explicar uma coisa. Esse tecido, que chama esse tecido africano, não é primeiro na África, é primeiro na Europa.
9: Nasceu na Europa? Não entendi. É isso?
1: Sim. Vou te explicar.
9: Por favor. Muito gente, ele é africano, mas nasceu na Europa.
1: Tecido. Essa roupa.
9: Essa especificamente.
1: Tecido, sim. Essa é de origem da África. Esse tecido... Esse tecido é da Europa. O europeano estava pegando esse tecido, fazendo... como é o nome?
9: Fazendo cortina.
1: Cortina e mesa. Então, eles levam o africano para fazer guerra. Guerra. Esses africanos, de voltar, eles compram esse tecido para presente da família. Cada militar compra 1 metro, 5 metros... Para a família.
9: Para presentear a família, os militares europeus compravam.
1: Gente, eles não sabem. É isso mesmo. Depois que eles levam lá na África para a família, militar que foi lá fazer guerra, família fazer dá valor esse tecido. Amor.
9: Cultura, ancestralidade, também é conhecer a sua própria história,
1: sim,
9: né, mamãe?
1: Sim, sim. Eu conheço, eu pergunto, eu como fala, sempre pesquisar.
9: Sempre pesquisou muito.
1: Isso não é de África, começou na Europa. Nós africanos que dá valor a esse tecido. Nós africanos que dá esses dois tecidos lá.
9: Que bom que dá valor, porque está lindo esse vestido.
1: Agora ficou
9: tecido africano. Agora tecido da África.
1: África.
9: Já que os colonizadores pegaram tanta coisa, né?
1: Não sabia, levou e fazer.
9: É uma túnica, mama?
1: É túnica. Que eu pensei esses dias, que tem muita coisa que eu fiz esses dias. É túnica. Abre aqui, fia.
9: Abre aqui para... Pronto, para a gente ver. Olha que lindo. Vai. Tem uma calça por baixo. Sim. Quando eu achei que era um...
1: Não, é uma calça,
9: uma túnica com uma calça mesmo.
1: Se você cansou, você pode tirar a roupa e deixar a calça, cropped.
9: Lindo,
1: você também
9: mama.
1: Pode usar eles com short, com outra coisa.
0: O que que você acha dessa roupa? Obviamente, belíssima, né? Porque você está linda.
11: Bom, eu sou neta de mama, eu sempre vesti mama África.
0: É neta dela?
11: Eu cresci na minha adolescência vestindo, então eu sempre me senti muito princesa. Mama sempre me deu essa oportunidade de vestir, né, as roupas africanas, sempre roupas feitas pelas mãos dela.
0: Mas neta de rainha é princesa, né?
1: Eu chego aqui, ela estava com 13, 16 anos, ou 17 anos, ela. E ela me pegou como mãe. Como
0: ser neta, ser neta dessa diva aqui. Sim, então, bem, é uma oportunidade de nunca estar feia, né? Pelo amor
11: sim,
0: de Deus.
11: Sim, sim. É uma grande referência, né, de moda, beleza, né, uma estética africana, cultura também. Mamãe traz pra gente, além da moda, né, toda a cultura africana, né?
0: Aprendeu muito com ela.
11: Ah, demais. Hoje eu sou atriz, contadora de histórias. Mamãe já foi contadora de histórias quando ela era mais nova. Então, ela me passou esse conhecimento e eu fui buscar também, né? Estudei tudo e hoje a gente conta histórias.
0: É, moda é conhecimento, é cultura.
11: Com certeza.
0: Né?
11: E os retalhos do tecido, né? Mama faz bonecas. Então, nada se perde nas mãos de mama.
1: Nada não perde.
0: Sensacional. Também consciência, não apenas de cultura, mas de sustentabilidade.
12: Com certeza.
0: Com licença, Adama, vou falar. Agora eu esqueci teu nome. Luana?
12: Isso.
0: Luana, seja bem-vinda. Mama, por favor, primeiramente, sua criação.
1: É, sim. É só kimono, que está na moda agora, tudo moda.
0: É um kimono porque está na moda. Ah.
1: Não, e kimono, tipo, tá, kimono, aqui é kimono fechado, para aqui.
0: Certo, é um kimono fechado
1: aqui,
0: e aqui um aberto.
1: Aberta.
0: E para essa ele? Estampa me chama muita atenção.
1: Sim.
0: Me conta dessa estampa.
1: Essa estampa só é. Agora, como é tecido para nós, é tecido africano, nós também faz diferente estampa. Essa só mulher negra que deixa a cabeça
0: na
1: cabeça, fazendo comida. Essas que nós faz muita coisa. Tem esses desenhos.
0: Esses desenhos são prontos, a gente está vendo aqui no detalhe, são mulheres negras africanas com a cabaça, como cabaça, você diz, na cabeça.
1: Tem também outra coisa, não sei,
0: levando água,
1: ampaia, tudo tem lá.
0: Levando água, cesta para lavar roupa,
1: sim.
0: Dia a dia da África.
1: Sim. Ah, nós vamos fazer, nós vamos.
0: Lindo. Luana, como é que você está se sentindo agora com essa roupa?
13: É uma honra, né, poder representar algo tão importante para minha família.
0: Você também é da família?
13: Eu sou filha dela e...
0: Não, peraí. Bisneta?
1: É, bisneta.
0: Meu, desse tamanho?
1: É, você
0: não,
1: viu?
0: Não, mama, que é isso? Eu acho viu? Que a senhora tá muito bem. Eu não queria dizer que eu sou bisneta.
1: Bisneta.
0: Mas parou aqui, não tem tataraneta não, né? Senão eu vou levar um susto, real. Gente, que linda. Você tem quantos anos?
13: Eu tenho 26 anos.
0: Mama?
1: Sim.
0: Não, eu tô levando um susto aqui ao vivo, gente. A mama tá com a bisneta desse tamanho aqui do lado.
1: Sim.
0: Olha, lindo. Que é a história da família, mas a história de uma família muito maior do que a de vocês, né? É a história de uma família da África. Eu acho que vocês podem falar melhor do que eu.
11: É, porque nós, como é na África, né? Os africanos, eles andam muito juntos, né? Andam em família, né? Um cuida do outro. E hoje mama ia vir aqui e nós viemos junto para poder mostrar o trabalho dela, poder honrar a nossa ancestralidade através de mama, né? Através de tudo que ela faz. É
0: Estão
11: muito
0: honrando
11: importante.
0: Lindamente. Então, princesas e rainhas, né? Muito obrigada, meninas. Foi um prazer ter vocês aqui, tá? Essa família toda unida. Sim, muito obrigada, por favor. Gente, coisa linda. Dá palmas, por favor. Palmas para as criações da mama. Muito obrigada, tá? Por favor, pode sair por aqui. Olha, posso dizer só uma coisa? Esse tecido que ela disse que é da rainha, realmente... É diferente, não sei explicar,
1: é diferente.
0: Eu não entendo tanto de tecidos, mas é diferenciado.
1: É diferente.
0: É uma textura totalmente diferente,
1: sim,
0: gente, só sentindo para perceber. Muito obrigada, tá? Linda, belíssima. Mama, que coisa linda, lindo, lindo. E a senhora que começou com turbantes, sim, apenas as pessoas... Claro que as pessoas iam achar bonito isso na rua, gente.
1: Porque também, você sabe, Brasil... É, África é igual. África africano que vem aqui.
9: Queria que todos lembrassem disso.
2: Sim.
9: Que Brasil e África são iguais.
1: Porque eu pensei, por que eu não pude fazer isso? Porque tem muitos me parentes aqui. E Brasil, pude falar com uma pessoa que está grávida. Dia de parto, o doutor vai pegar bebê. Que vai cortar a umbilical. Se ele cortou o umbilical, bebê vai voltar com mãe. Ele não pode levar bebê nada, ele vai só fazer coisa, mas depois ele vai deixar com mãe. Creio que o Brasil e a África é assim.
9: África é nossa mãe.
1: Não.
9: Mais ou menos isso?
1: Não é nossa mãe, mas é nossa igual. Para mim. Meu português não está... Você não entende bem meu português, mas eu estou falando. Porque brasileiros gostam muito de tecido africano. Porque eles estão gostando muito de turbante, de roupa. A gente compra bem para comprar bem. Elas conhecem muito tempo.

0: A questão de cor e forma, isso me chamou muita atenção, né? Eu venho de uma família matriarcal, onde a mulher manda, né? O respeito aos mais velhos.
1: Isso é normal na África, não é?
0: Sim,
1: Comum?
0: sim. Exatamente,
1: Sim,
0: né? Isso é
1: corrijam se
0: de
1: eu estiver
0: África.
1: errado. Esta familiar que você viu, eu é africano, eles são brasileiros, mas eles aprendem muita coisa de minha cultura, que ele fala que tem que respeitar mulher, tem que respeitar mulher manda, que me tem que respeitar velha, idade. Agora, se o nosso caminho agora na rua, quem vai falar que eu é africano, ele é brasileiro? Ninguém, só palavra. Oi, mama, tudo bem? Eu falei, tudo bem, você sabe que mama é africana. Oi, tudo bem? Ela fala, tudo bem. Ah, você, ela é brasileira. Mas se nós caminhamos, ninguém não vai saber que eu
0: Exatamente.
1: é assim. E Will, para você, qual é a importância de passar isso na roupa?
0: Eu
1: Essa ancestralidade, né?
0: acho que é o aprendizado, né? A moda é além da roupa, né? Com ela a gente pode ensinar que a moda ela traz isso, né, para o mundo, o comportamento. Então é muito importante quando a gente traz isso como uma ferramenta de ensino, né, e trazer essa ancestralidade, esse ensinamento, né, para a população, isso é muito importante. Então, por isso que quando eu vi esse grupo, me encantou muito, porque tinha muito a ver com o que eu vivenciava, né, na minha família. E, então, é isso, são mulheres que têm o conhecimento que vai passando para os outros, né? E esse respeito, eu guardo isso muito da minha família e eu tento transmitir isso também para a moda. Inclusive, um pequeno spoiler, minha próxima coleção que eu vou trazer fala muito sobre a minha família, né? Então, é um olhar para dentro dos meus. E como que isso se comunica nos dias de hoje, né, na vestimenta. Então, estou pesquisando minha própria família, trazendo essas referências, né, que é também algo que a gente aprende em África, né, que é Sankofa, que é olhar para trás, sempre olhar para trás para a gente entender o presente e construir o futuro.
1: Sankofa,
0: Isso. Que é uma
1: sempre olhar para
0: dhimkra.
1: trás para entender o
0: Entender o
1: presente e
0: presente e
1: construir o
0: construir o
1: futuro.
0: futuro.
1: Achei
0: Exatamente.
1: lindo, vou usar isso. Sankofa. E, gente, a moda ela pode ser uma grande aliada da sustentabilidade e do combate à vulnerabilidade social. Em Paraisópolis, tem um projeto que transforma resíduos da indústria têxtil em novas peças e, ao mesmo tempo, capacita mulheres para o mercado de trabalho. O resultado é uma iniciativa que reduz o desperdício, fortalece a economia circular e muda a vida de quem encontra na costura uma oportunidade para recomeçar.
2: Máquinas em funcionamento, tecidos espalhados pelas mesas e muita criatividade. À primeira vista, parece apenas uma oficina de costura, mas aqui em Paraisópolis, cada peça produzida representa uma oportunidade de recomeço.
3: Para mim foi uma oportunidade de aprender, de crescer, tanto com costura, que é uma coisa que eu aprendi a gostar, que eu estava em dúvida em que escolher de carreira, e hoje para mim vai abrir muitas portas.
2: O projeto Costurando Sonhos Brasil transforma resíduos da indústria têxtil em novas coleções e, ao mesmo tempo, oferece capacitação profissional para mulheres em situação de vulnerabilidade social e vítimas de violência doméstica.
4: E elas tiveram que atender uma menina que tinha um filho no colo e tinha sido espancada, e a criança também acabou apanhando. E aí elas começaram a pensar em alguma coisa que pudesse ajudar essas mulheres em situação, né, vulneráveis. E acabou surgindo a ideia da costura, que é uma coisa onde elas se profissionalizam, elas começaram a procurar parcerias, né? E elas, com um diploma de costureira na mão, elas conseguem ter uma independência financeira. Então, algumas ficam aqui com a gente no projeto, outras trabalham em casa, porque têm filho pequeno, mas elas têm uma renda. E quando gera uma renda, gera uma liberdade. E quando gera uma liberdade, as coisas ficam mais fáceis.
2: O que para muita gente seria apenas descarte, aqui ganha um novo destino. Os tecidos são reaproveitados e ajudam a reduzir o impacto ambiental e, principalmente, se transforma em fonte de renda e esperança para quem busca reconstruir a própria história. É a sustentabilidade mostrando que cuidar do planeta também é cuidar de pessoas. O projeto faz parte do G10 Favelas e aposta na economia circular como ferramenta de transformação social.

0: social.
1: Apresenta pra mim tudo, porque graças ao Costura no Sonho, hoje eu tenho uma própria marca de costura em casa que eu faço. E isso aqui ajuda a gente bastante a ter a educação financeira, ter estabilidade.
2: Hoje, as peças confeccionadas aqui já desfilaram em importantes eventos de moda no Brasil e no exterior. Mas os maiores resultados não aparecem apenas nas passarelas. Eles podem ser vistos na vida de quem encontrou na costura uma nova profissão e um novo caminho.
3: E hoje está feliz?
1: Demais, demais, demais. Porque graças ao curso e ao projeto, eu consigo me fazer outra renda fora daqui com a costura.
4: Ah, eu quero ser modelista, então a costura para mim vai me ajudar bastante.
5: O quão importante é que as pessoas tenham também, que se torne acessível, né, estudar também isso, né, Karina? O Senac tem possibilidades?
6: Temos. Tornar a educação acessível é uma das formas da gente desenvolver o nosso país, né, e principalmente a área de moda. E dentro do Senac a gente tem um programa de gratuidade, onde vocês podem acessar no portal do Senac para ter acesso a todos os cursos que estão com bolsas abertas. É tudo por meio do site, tem alguns requisitos para se inscrever, mas são muitas bolsas de estudos em todas as modalidades em que a gente atua.
5: É importante saber disso, porque às vezes também falta a informação e a informação faz com que as pessoas ampliem conhecimento. E, gente, uma máquina de costura e uma família inteira envolvida no mesmo sonho. Poderia ser a história da mama, mas não estou falando dela, não. Foi assim que Francislene Novembre, a Fran e o marido começaram a construir o próprio negócio. Entre a criação dos 5 filhos e a Alfa e a... o seu espaço como empresária. Então, para contar essa história de empreendedorismo, eu converso agora com ela, costureira e empresária Francislene Novembre. Oi, bom dia, Fran. Seja bem-vinda. E eu já começo te perguntando em que momento que você percebeu que aquilo que começou como um trabalho familiar poderia ser, de fato, né, um negócio em expansão. Seja bem-vinda.
7: Bom dia. Então... começamos tudo assim no susto, né? Meu marido começou a trabalhar em uma alfaiataria e foi gostando, e eu em casa, cuidando das crianças. E num determinado tempo da vida, foi tudo para ele. E as crianças cresceram e eu tive que ajudar. Tive que aprender a costurar, tive que aprender a atender. E tudo foi na raça mesmo. Agora nossa filha, com 20 anos, faz faculdade de moda e traz da faculdade o conhecimento que eu e o meu marido não temos, entendeu? Ela nos mostra o quanto é diferente a faculdade com a mão na massa, que a gente sempre faz na alfaiataria.
5: Legal.
7: Faz ajuste, reparo de roupa.
5: A gente está vendo, inclusive, algumas imagens suas aí na sua loja. Fran, inclusive, você está agora no nosso telão aqui. Seja bem-vinda, tá? Ao lado dos nossos outros especialistas aqui. Fran, você acabou de falar da Gabi, né? Sua filha, 20 anos, já está também cuidando da identidade visual, da vitrine das lojas. Sim. Como é essa história de passar esse fazer, esse saber para outra geração? Como tem sido para você trabalhar em família, nessa mesma empresa, costurando e criando?
7: É muito gratificante poder estar todos os dias e todas as horas do dia com a minha família. A Gabriele fazendo faculdade nos ensina muito o que é moda, o como arrumar uma vitrine, como arrumar uma arara, que até então a gente só costura, né? A gente marca o ajuste no cliente e faz a costura. Eu e meu marido, a gente tem pessoas que nos ajudam muito, que costumo dizer que as nossas costureiras lá no nosso ateliê são a nossa família, de verdade. Nós ficamos mais com elas do que em casa. E como a gente fez tudo isso se tornar realidade na nossa vida, para nós é gratificante, porque todos os dias a gente fica juntinho, não se separa e tudo... e tudo acontece perfeitamente.
5: Pois é, a moda autoral, né, essa parte de confecção, é um dos motores da economia criativa aqui no estado de São Paulo. É, a gente ainda tem a Fran ainda. Qual é o conselho que você dá para pessoas que estejam começando, talvez, na máquina de costura, ainda, talvez, replicando outras coisas, fazendo reparos, mas que têm a criatividade e querem fazer moda autoral?
7: Então, a Gabi, ela quer muito fazer moda autoral. E quem deseja ser costureira, não tem segredo nenhum. Não pode ter medo. Eu mesma, eu aprendi, não fiz curso, não fiz nada. Eu aprendi só olhando as costureiras costurarem. Foi assim, acho que foi encontro, entende? Eu não sabia costurar, desde então só cuidei das minhas filhas. Eu tenho 4 meninas e 1 menino, e também já sou avó. Nossa. A Gabriele, inclusive, tem uma filha de 1 aninho, a Sara, a coisa mais linda, que também foi um desafio no meio de tudo isso, e que a gente está conseguindo, ó, tá vendo aí, ó, todas essas máquinas, cada máquina dessa tem uma costureira lá, que me ajuda o Rodrigo, meu marido, a gente construir a nossa história. Não estamos sozinhos, eu e ele. Estamos com todas. Todas nos ajudam a chegar aonde a gente deseja.
5: Nossa, muito obrigada. Ali é o ateliê. Ah, eu vi, a gente viu imagens do ateliê, das máquinas, das roupas, e que legal que a família toda tá envolvida nisso agora, já que você disse que passa mais tempo na loja ou no ateliê do que em casa, pelo menos a família, casa é a família, né? Casa tá dentro do trabalho. Muito obrigada, França, seja sempre muito bem-vinda aqui no Revista Lesp, tá?
7: Muito obrigada pela oportunidade, um beijo e até outra oportunidade.
5: Um beijo, até a próxima. Gente, que bom que a família toda está envolvida, né? Agora, a Fran, ela começou ali do nada mesmo, sem um estudo. A gente fala sem um estudo, mas o fazer e o praticar, né? Eu acho que vocês podem falar melhor, é um estudo, né? Você tem que pesquisar para você também saber fazer, mesmo no olhômetro, como a mama faz. É, mas que bom que tem gente que tem oportunidade de estudar, não é, Karina? E tem, a gente já viu um pedacinho da São Paulo Fashion Week hoje, e tem 180 alunos do SENAC tendo a oportunidade de, além de estudar, estarem nos bastidores. Exato. Como é que vai ser isso?
6: Uma loucura, né?
5: Ah, imagino.
6: A gente, o SENAC é a escola oficial do São Paulo Fashion Week. Então, a gente tem 180 estudantes de trabalho. A gente tem alunos orientando na sala de desfile para como as pessoas vão sentar, onde devem sentar. É, a gente tem os alunos no backstage, orientando, né, ajudando as marcas, né, a compor toda a base, né, para a estruturação do desfile. A gente tem os alunos no credenciamento. A gente tem nossa equipe de beleza, desenvolvendo a beleza para as marcas que estão desfilando. E, além disso, a gente tem também os alunos de fotografia que estão vivenciando o evento e tendo a oportunidade de ter uma foto divulgada pela imprensa. Então, para a gente é um prazer muito grande de poder ter a oportunidade de conectar a escola com o mundo do trabalho por meio da principal semana de moda aqui do Brasil.
5: Isso, imagino que também, você falou que é uma loucura, porque backstage deve ser uma loucura, mas que oportunidade incrível para essas pessoas já estarem ali nesse meio, vendo a loucura que é e podendo participar.
6: Só estando ali para você entender o que acontece dentro de um backstage, né? É tudo muito vivo, cada marca é uma marca, todo mundo tem, né, uma peculiaridade, o evento como um todo, né? A gente estava falando aqui um pouquinho antes sobre uma outra semana de moda, então cada evento também tem uma característica própria, e aí o estudante poder vivenciar esses eventos é uma oportunidade para quando ele entrar no mercado de trabalho, ele já está conectado com essas pessoas que atuam, então ele conseguiu fazer network, ele conseguiu entender de fato se é aquilo que ele quer fazer profissionalmente, né, ou se ele quer ir para uma outra vertente dentro da área de moda, ele consegue se brilhar porque hoje muitas pessoas que estão dentro do backstage, que coordenam essas equipes, são ex-estudantes do Senac. A gente tem a vantagem de ter ex-estudantes nos bastidores, nas passarelas, ter o nosso coordenador, né, o nosso consultor criativo João Pimenta também assessorando nossos estudantes. Então, é um movimento bem grande que a gente fica muito feliz em poder proporcionar para os nossos estudantes.
5: E o que, que você quis dizer antes, quando você disse que moda não é só roupa? Eu disse que eu ia voltar nisso.
6: É porque, na verdade, a roupa é o resultado de tudo isso, né? Quando a gente faz moda, a gente tem muito estudo por trás, a gente traz repertórios culturais, a gente tem a intenção de trazer uma identidade artística dentro disso. Então, quando a gente fala da moda da periferia, a gente tem, né, movimentos culturais relacionados à música, a como essas pessoas, né, vivem no dia a dia, quais tecidos, quais volumes, quais formas. Então, tudo isso reflete numa roupa, de fato. Mas tem muita informação ali dentro dessa roupa.
5: Will, quando você veste pensando no seu ambiente, né, no seu território da periferia, e quando traz tudo isso que ela acabou de falar, identidade, né, o quão poderoso é para uma pessoa da periferia vestir uma roupa em que se sinta realmente ele mesmo e uma pessoa bonita?
0: Acho que, mais uma vez, a gente vai voltar a falar que a moda não é somente tecido e roupas, né? Tudo isso é um resultado, igual você falou. E eu vejo que quando a gente veste algo que é nosso, que é feito por nós, e a gente pode sair dali, mostrar, trazer essa identidade para o mundo, acho que hoje eu entendo que é o propósito do meu trabalho, né? Então, eu sempre falo que a Afroperifa é muito mais que uma marca, porque a gente traz todo esse impacto socioeconômico dentro do território, né? Então, toda a cadeia produtiva de moda está ali conosco, em projetos grandes, em projetos que a Afroperifa está envolvida. Então, é a costureira, é outros designers, outros artistas, são os próprios modelos, né, do nosso território, fotógrafos, enfim, a cadeia produtiva sempre com a gente. Então, para mim, é muito gratificante nós aí estar, né, em espaços e mostrando a nossa arte através da moda. Eu acho que
5: e
0: é um trabalho incrível.
5: E para pessoas que são normalmente postas por outras à margem da sociedade, se verem bonitas como são de fato e se sentirem bem, por isso que eu achei que a palavra poderosa vinha a calhar. Isso é muito poderoso para além da moda, né?
0: Exatamente.
5: Aumenta a autoestima?
0: Com certeza. Ajuda, inclusive, né? Então, a moda eu encontrei como uma ferramenta muito poderosa ao combate ao racismo, por exemplo. Né? Então, foi uma ferramenta que eu encontrei para o meu trabalho, onde eu pudesse trazer não só a minha autoestima, mas a autoestima de todos aqueles ao meu redor.
5: Combate ao racismo, combate ao capacitismo, por que não? Porque a gente tem que lembrar que há pessoas que não conseguem vestir roupas.
0: Sim.
5: Que nós vestimos, né? E em São Paulo, o concurso Moda Inclusiva, promovido pela Secretaria Estadual dos Direitos da Pessoa com Deficiência, tem o objetivo de promover a inovação e a acessibilidade no setor da moda. Neste ano, a final do concurso, gente, acontece em 11 de novembro, ainda vai chegar. E os estilistas têm muitos desafios pela frente. Romper preconceitos e barreiras no setor, tá? Pensar em roupas que atendem às diferentes necessidades das pessoas com deficiência, aliando funcionalidade, conforto e estilo.
3: Acordar pela manhã e vestir uma roupa pode parecer tarefa simples, mas para uma pessoa com algum tipo de deficiência, pode ser só o primeiro desafio do dia. E é aí que entra a importância da acessibilidade. Foi por causa dessa palavra, ou melhor, dessa ideia e movimento, que a Maiara encontrou mais um espaço para ocupar, a moda.
8: Eu vejo a moda como uma forma de expressão de quem a gente é, né? Então faz muita diferença para mim a roupa que eu tô usando, que eu quero me sentir bem com aquilo que eu tô vestindo. E muitas peças não atendem às minhas dificuldades, né? Às vezes um botão, um zíper, um tecido, uma costura mais grossa. Então eu tenho bastante dificuldade. E para a gente comprar a roupa, a dificuldade já começa de acesso na loja. Às vezes o provador não cabe a cadeira de rodas, então já começa a dificuldade por aí.
3: São zíperes, elásticos, botões em locais estratégicos que podem fazer toda a diferença. Para quem não tem nenhum tipo de dificuldade em se vestir, passa despercebido. Mas para uma pessoa com deficiência, pode ser o grande ponto de virada entre se vestir com o que tem disponível e usar a moda como uma forma de expressar a própria personalidade. Desde 2009, o estado de São Paulo conta com uma iniciativa que busca mostrar para o mercado da moda as possibilidades para impulsionar a inclusão na indústria. A ideia é estimular pequenas mudanças que criem mais oportunidades de autonomia e expressão para as pessoas com deficiência.
9: Pense em uma roupa que você usaria. O que você usaria para ir na feira, num casamento, numa balada? O que você usaria? Vocês hoje vieram fazer uma entrevista, eu também vou dar uma entrevista, a gente dá uma arrumadinha e tudo. E se a pessoa com deficiência tem que usar o que tem? Não. Ela tem que usar o que ela vai se sentir bem, o que ela vai gostar de estar ali.
10: São novos estilistas, criando coisas novas, então eu vejo muita possibilidade. É um mercado muito grande, só precisa ser trabalhado melhor, né? Porque às vezes uma peça com uma pequena adaptação já o preço sobe muito e fica inacessível para muitas pessoas. Então, o bom do concurso é que a gente conhece novos estilistas, novas opções, né?
3: No ano passado, o grande vencedor do concurso foi o Will, o criativo. A principal forma que ele encontrou para pensar em algo que realmente atendesse às necessidades de uma pessoa com mobilidade reduzida foi se colocar no lugar de uma pessoa com deficiência.
11: O que eu fiz foi sentar numa cadeira e me comportar como se eu não pudesse sentir minhas pernas ou não puder levantar da cadeira. E eu pensei, como eu posso me vestir? Como deve passar 5, 8 horas em cima de uma cadeira sem que eu precise pedir ajuda? Então, essas costuras, todas que eram da parte traseira, eu trouxe para a lateral e para frente, de uma forma que não gere atrito na pele, que não machuque, né? Então, todos os bolsos eu trouxe para a parte da região daqui da cintura para frente, do joelho para baixo. Então, ela é tudo adaptada para que não gere acúmulo de suor, para que ela possa se vestir sozinha. E o estilo, né? Ou seja, que ela seja bonita, que gere desejo na pessoa, que ela olha aquilo e queira comprar e não só fica lá na vitrine parada.

0: funcional e estiloso. E olha, essa moça linda que a gente viu aí é a Mayara Barreto. Para quem não reconheceu, ela é uma das nossas maiores atletas paralímpicas, tá? Representantes do Brasil nas Paralimpíadas, aqui do estado de São Paulo. Já esteve aqui, inclusive, no Revista Lespe. E ela, como linda que é, também é modelo, estava aí na reportagem da Beatriz Moreno. Então, um beijo para Mayara também. Mas agora, vamos mudar um pouquinho de assunto, desse assunto de moda, mas também vamos chamar outra modelo? Vamos às redes sociais, eu estou aqui com ela, Lívia Almeida.
1: Parece.
0: Oi, amiga, seja
1: Oi, muito
0: bem-vinda.
1: obrigada. Boa tarde a você, Vani, ser convidados, pessoal de casa que
0: Boa
1: assiste o
0: tarde.
1: Revista Lespe. Que tema gostoso, né? Eu sou uma grande amante da moda como expressão social, como uma ferramenta de comunicação, como identidade. Então, que tema importante, os convidados também contribuindo muito para esse debate.
0: Pois é, convidados belíssimos e você também, por que não? Nossa modelo das redes, Lívia Almeida. O que é que você tem pra gente hoje, amiga?
1: Vanifer, eu sei que você, como jornalista, também é curiosa, assim como eu, e a gente tem uma série de vídeos nas redes sociais que a gente traz curiosidades dos bastidores aqui da Lespe. Você sabia que tudo que é dito aqui no plenário, durante as sessões, é registrado palavra por palavra, viu? É a taquigrafia. Conforme o tempo foi passando, a tecnologia foi avançando, tivemos algumas mudanças, mas o trabalho continua importante. A gente preparou um vídeo contando um pouco mais desses bastidores da taquigrafia. Vamos assistir?
2: Quando alguém fala em taquigrafia, você também imagina alguém escrevendo símbolos de forma super rápida? Mas na verdade, já não é bem assim. Hoje em dia, o trabalho é muito mais tecnológico e mais otimizado. E ó, o nome mudou também. O departamento agora chama Registro de Pronunciamento. A equipe, composta por taquígrafos e outros profissionais, acompanha tudo o que é falado durante a sessão, registrando os discursos em tempo real e se revezando para garantir a precisão. Nomes, termos técnicos, leis e outras informações são corretamente registradas com a ajuda da tecnologia e de um programa desenvolvido especialmente para a Lespe. Depois, o texto passa por um rigoroso processo de revisão. A equipe confere o conteúdo com o áudio original e ajusta pontuação, gramática e ortografia. Só depois de todo esse processo, o registro se transforma em documento oficial e passa a fazer parte da memória da Lespe. Mudou a tecnologia, mas o objetivo continua o mesmo: registrar cada palavra com precisão. Mas e aí, você sabia que funcionava assim? Siga a Assembleia SC e continue acompanhando os bastidores do Parlamento Paulista.
0: Gente, que trabalheira que deve dar isso. Imagina na época da máquina de escrever.
1: Exatamente, tinha todos uns símbolos, né, que representavam ali algumas palavras. Com a tecnologia, o processo ficou um pouco mais fácil, digamos assim, mas um trabalho extremamente importante, porque tudo que é dito aqui vira um registro oficial, Vanifer.
0: Imagina escrever tudo que eu digo. Meu Deus, a trabalheira que essa pessoa
1: Belo
0: ia ter.
1: trabalho, parabéns a todos os
0: Quantas
1: taquígrafos.
0: palavras eu falo por minuto? Gente, para você que quer saber de mais curiosidades como essa, olha só, tá aqui o nosso feed aparecendo na tela. Lá você acompanha o trabalho dessa linda Lívia Almeida, roteirista das redes sociais e também dos outros criadores. Olha aqui, o QR Code está aparecendo aqui na tela. Aponta a câmera do celular e segue.
1: Siga, vale muito a pena todo dia, muito conteúdo interessante, curiosidades como essa e também prestação de serviço. Arroba Assembleia SP, Vanifer.
0: Obrigada,
1: Eu que
0: Lívia.
1: agradeço,
0: Até a
1: ótima tarde,
0: próxima,
1: até.
0: linda. Gente, para você que quer saber de todas as curiosidades, não esquece, tá? Arroba Assembleia SP. Mas agora eu vou desfilar de volta aqui para o meu sofá para continuar falando sobre moda. Tá rindo da minha cara, né, mama? Percebi. Eu sei que eu não sei desfilar, não, mama. Não tenho nenhum.
3: Sim.
0: As suas modelos estavam muito melhores do que eu.
3: Ela é bem vestido, hein?
0: Maravilhosa. Eu tô muito clean girl hoje, que é um termo, inclusive, que eu não gosto muito, que para quem não conhece, é aquele, digamos assim, garota limpa, na tradução bem literal, que são aquelas pessoas que se vestem mais com cores neutras, né? Tudo bem monótono. E eu acho que, um pouco higienista às vezes até, e eu acho que é isso que a cultura africana traz ao contrário, né, mama? É cor, é vida,
3: Viva.
0: é cultura.
3: Cultura.
0: E a senhora tem uma convidada nova aí no seu colo? Aqui no seu colo,
3: Ah, sim.
0: quem é essa que a senhora trouxe?
3: Eu poderia entregar?
4: Para uma pessoa?
0: Pode.
4: Pode? Tá bom. Espera, vou deixar isso aqui.
0: Uma presente. Eita, é um suspense. O que é que ela vai fazer?
4: Vou dar um presente para uma. Isso é Bayomi. Tem história também. Fez tudo para ter sido africano.
0: Ah.
4: Uhum. Presente
0: é para mim?
4: É para você.
0: Eu estava tentando entender essa surpresa. É. Mas que coisa linda. Isso aqui foi feito pela senhora?
4: Sim, para minha filha. Nós que faz lá.
0: Meu Deus, que... Ai, obrigada. Posso te dar um abraço?
4: Sim.
0: Linda. Obrigada, mano. Um abraço apertado aqui. Aqui a gente abraça apertado lá também.
4: Sim, lá também.
0: Muito então, obrigada.
4: Duas vezes.
0: A senhora é uma rainha. Obrigada. Muito obrigada. Obrigada. Olha que linda, gente. Deixa eu mostrar aqui o meu presente. Olha isso. E com uma roupa, é uma boneca africana.
4: Sim, boneca africana.
0: É sua filha que faz?
4: É, nós faz tudo já.
0: É o que a sua filha tinha falado, que vocês fazem com o tecido que não é jogado.
4: Sim,
0: não. É o tecido
4: sim.
0: Que nós é faz feito
4: brinco,
0: roupas.
4: Sim, nós faz brinco, faz pulseira, faz tudo. Ele sabe, ele viu tudo.
0: Ai, mama, eu amei de verdade. Isso aqui vai ter, eu tenho uma estante com coisas especiais. Isso aqui vai ter um espaço muito especial nessa estante.
4: Tá bom, tá.
0: Eu amei.
4: Tá.
0: E falando obrigada. Sobre... E era sobre isso que eu estava falando, sobre esse colorido que me encanta, essa cultura. Eu acho que ter a senhora aqui, inclusive, significa muito, como a senhora já falou, África e Brasil são irmãos.
4: Isso mesmo.
0: Gostaria que todos lembrassem disso. E é uma representatividade necessária, né, mama?
4: Verdade,
0: porque
4: é
0: a moda também é isso, não é?
4: É verdade.
0: O que é que a... Quando a senhora se veste, o que é que a senhora quer expressar?
4: Se eu vestir.
0: Ao vestir. Ao se vestir e ao vestir os outros.
4: Se eu vestir uma roupa, eu quero que se eu sair na rua, todo mundo sabe que a mama saiu na rua. Todo mundo vem em frente de mim para mostrar que eu vestir uma coisa linda.
0: Nada de
4: clima. Se eu vestir também modelos, se eles saiu, todo mundo que eles vestir uma roupa de lindo, uma roupa de criativa, como fala? Criação.
0: De criação
4: de
0: sua.
4: Criação muito linda.
0: A senhora quer mostrar, deixa eu ver se interpretei corretamente. A senhora quer mostrar que está lá, que saiu e quer ser vista.
4: A gente gosta.
0: E quer que a sua cultura seja vista também. Will, e você? Porque assim, eu estou fazendo essa ligação porque a periferia... É moda preta, querendo ou não, não é?
5: É basicamente isso que a mama falou, né? A gente sai pra trazer essa expressão para que as outras pessoas olhem com outro olhar. Né? Um olhar de beleza, um olhar de pertencimento, né? Que a moda é muito disso também, né? Então, pertencer e saber que essa cultura é nossa. E a cultura brasileira é tão rica, né? A afro-brasileira, então, a gente... Não é, mama?
4: Muito rico.
5: Essa junção
4: muito rico.
5: É incrível,
4: eu venho
5: de
4: aqui.
5: Aprendizado, né? Então, é basicamente isso. Nós saímos na rua para ser vistos, né? E visto neste outro lugar, né? De pertencimento, de estamos aqui, estamos vivos.
0: Já chega de se esconder, né?
5: Exatamente.
0: Cá entre nós. E a sua roupa, eu tô vendo que ela tem umas estampas também, que chamam a atenção, a cor chama a atenção, é muito viva. Em que você se inspira? Você já falou no seu território, nas pessoas, nas suas pesquisas, mas tem alguma inspiração mais profunda para você?
5: Então, essa estampa, né, é uma estampa bastante especial. Para quem não sabe, em Peru tem uma fábrica de cimento abandonada, né, e essa fábrica de cimento construiu, o cimento construiu Brasília, por exemplo, e tudo se... surgiu a partir dessa fábrica, né? E nessa fábrica existe um povo, né, que lutava muito pelos direitos trabalhistas e eram negados. E esses povos foram conhecidos como os queixadas. E os queixadas se uniram para cravar a maior greve da história, né? E se vocês forem pesquisar, vocês vão ver essa história real. Então, todo artista de Perus, a gente é meio que... É a sua função falar sobre essa história, não deixar morrer na sua arte. Então, eu trouxe uma primeira coleção para um outro evento grande de moda, que foi a história dessa fábrica. Então, essa logomania eu desenvolvi a partir do primeiro saco de cimento, né? Que se a gente for ver, são perus, né? Então...
0: É verdade!
5: São perus, né? Que
0: nossa, não
5: é o nome
0: tinha
5: do
0: reparado.
5: Bairro. Então a gente
1: Sim.
5: criou essa logomania a partir do primeiro saco de cimento. Então fez parte, né, da história. Então onde eu levo e carrego é um logo original, né, daquilo que é do bairro.
0: A Karina, tem coisa que não, acho que não se aprende na escola, né?
6: Então, a gente fala muito sobre repertório por conta disso. O Will não ia conseguir chegar numa estampa como essa se ele não tivesse feito uma pesquisa. Então, o repertório para você ser autoral é o que faz toda a diferença. Então, a escola contribui, né, com uma parte do olhar desse repertório, porém, cabe o interesse do estudante também em desenvolver e ampliar esse olhar no dia a dia.
0: O estudante no Senac, mas ele tem que aprender, obviamente, se ele está lá para estudar, todos os passos para se chegar, para se construir uma roupa. Isso. E são muitos, né?
6: São muitos.
0: Como é o processo lá?
6: A gente tem diversas frentes, né? Dentro do Senac, a gente fala que a gente trabalha com a criação, com a construção, com a comunicação e com negócios. Então, dentro da criação, a gente está falando ali sobre criar essa roupa, sobre o processo criativo que está envolvido nesse criar. Quando a gente fala sobre construção, a gente está falando na estrutura que vai dar vida àquela roupa, né? Então, como que eu vou encaixar todos aqueles pedacinhos de tecido para construir, de fato, aquela blusa ou aquela saia, para que ela seja ergonomicamente correta e tenha um caimento adequado. E quando a gente fala sobre comunicação, a gente está falando sobre criar imagens de moda, seja ela por meio das redes sociais, em editoriais de moda, em semanas de moda, como a gente acabou de falar aqui, e negócios da moda, tudo aquilo que faz a indústria girar. Então tem marketing e, né, e por aí vai.
0: As redes, as passarelas e outras criações trabalizam muito quem está começando?
6: Ainda é difícil começar, né? A gente precisa que... Por isso a conexão com o mercado é tão importante, para que o estudante possa vivenciar isso e também se sentir pronto para entrar no mercado de trabalho, né? Quando você, dentro da escola, você aprende os conhecimentos, mas você consegue equiparar esses conhecimentos com o que, de fato, acontece no mercado de trabalho, você vai mais confiante para uma vaga e você consegue oportunidades melhores.
0: Então, fala, a gente está chegando aos momentos finais do nosso Revista Lesp já. Fala como é que o pessoal consegue, para, quem sabe, nos próximos São Paulo Fashion Week, estar lá nos bastidores como aluno do Senac.
6: Precisa ser estudante do Senac,
0: claro.
6: Estar conosco, né, dentro dos cursos, principalmente dos cursos técnicos, que a gente tem 3 títulos, o de coordenação e estilismo de moda, né, e a gente tem o produção de moda e a modelagem do vestuário. Então, esses são os principais cursos que conseguem atuar nos bastidores do evento. O Senac é uma escola muito grande, então a moda está presente em mais de 40 unidades. Então, os estudantes do interior são convidados a participarem fazendo uma visita no evento. Então, nessa edição, são praticamente 600 estudantes com diversas atividades distintas que, né, participam da semana como um todo. Então, venham para o Senac, conheçam as nossas escolas. Vai ser um prazer estar com vocês.
0: Will, não deve ser fácil também começar, ser autoral e trazer... ter tanto orgulho das suas raízes e trazer tudo isso. O começo deve ser difícil, mas tá valendo a pena, hein?
5: Com certeza, eu acho que a cada espaço que a gente vem conquistando, né, com a Afroperifa, basicamente é muito gratificante para todos nós, né? Eu sempre falo que a Afroperifa não é do Will, é de todas as mãos ali que tá construindo com a gente, todos os profissionais envolvidos, então é muito gratificante mesmo.
0: E moda autoral da periferia, vou usar de novo essa palavra, poderoso.
5: É muito poderoso, né? Faz com que a gente também se sinta poderoso e outros também, né? Igual eu sempre falo, eu quero que existem também outras afroperifas, né? No Brasil e no mundo, e que é uma marca que traga esse impacto para o território e façam com que as pessoas acreditam nas suas bases, né?
0: Não adianta se sentir poderoso sozinho, né? Essa questão, é por isso que é moda da periferia. E a mama não tá poderosa sozinha, então eu quero chamar de novo aqui, já que a gente já tá terminando o nosso Revista Lespe, essas lindas. Vem cá, meninas! A Vilma, a Adama e a Luana, não é isso? Vem cá, meninas! Mais uma vez esse desfile aqui no fim do nosso Revista Lespe. Mama, e pra senhora, a gente já falou tanto de cultura, de pertencimento, de história. É preciso saber a própria história para construir também moda, não é?
4: Minha própria história.
0: A sua história, a história do seu povo, a história da sua cultura. É a sua história, né?
4: Ah, sim, sim. É minha história. É, minha história é simples, porque eu uma velha já está pensando muita coisa para trouxer a cultura da África aqui. Como minha filha fala, que tecido nada nós não joga fora, tem também, nós faz muita coisa. Então, a minha história é só de
0: força.
4: Mais força, tem mais força para fazer mais coisa, mais boa coisa.
0: A sua história é de força no seu passado e com a sua força para fazer o que a senhora está fazendo agora.
4: Tá bom.
0: E meninas, foi você que fez essa boneca? Ai, com licença, deixa eu mudar de lugar aqui. Que coisa mais linda. E gente, dá uma olhada aqui antes da gente terminar, olha aqui, Nil. Olha a riqueza de tecidos, até mesmo na boneca. Gente, a boneca tem um lookinho completo. Vocês conseguem ver? Que coisa mais linda. Adama, que lindo. Também é importante sustentabilidade, consciência, tudo isso é importante na moda, né?
7: Sim, a gente tem que... A moda, ela existe para vestir, mas existe também para trazer resistência, né? Contra várias coisas que acontecem no nosso planeta. Então, quantas pessoas estão destruindo, a nossa ancestralidade vem reconstruindo, né? E restaurando tudo que está sendo destruído pelas mãos das próprias pessoas, que muitas vezes não valorizam a sua própria ancestralidade, e por isso que está fazendo isso.
0: O bicho homem destrói, mas tem bicho homem que constrói.
7: Ah, com certeza.
0: Bicho é mulher nesse caso, com todo respeito. Meninas, muito obrigada. Vocês estão rainhas, poderosíssimas. Vocês também, vocês obrigada. Todos, cada um trazendo a sua identidade e o lugar de onde veio e as suas raízes. É por isso que eu falo tanto das minhas raízes aqui também. A gente tem que ter muito orgulho e a moda mostra isso. Muito obrigada por terem vindo todos.
4: Obrigada.
0: E muito obrigada. Eu que agradeço. Muito obrigada a você de casa, você que é tão importante também. Sinta-se sempre em casa aqui também. O Revista Lespe fica por aqui, mas eu te espero amanhã, tá? Até lá, nos siga nas redes sociais, @AssembleiaSP. A gente continua se comunicando por lá. Tem muitas curiosidades, tem vídeos novos todos os dias que o pessoal sempre posta, Lívia Almeida, que esteve aqui também, e todo mundo aqui, ó, tá? Com muito orgulho da roupa que tá vestindo, mas principalmente das suas raízes. Espero que você também tenha. Um cheiro! Tchau!

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16: Um projeto que começou há 10 anos falando de cidadania para estudantes chega a 2026 com um tema que faz parte da realidade de muitos jovens: as apostas online. Nessa edição do Faça Sua Parte, alunos da rede estadual transformaram o debate sobre as bets em teatro. O Faça Sua Parte

0: Parte nasceu em 2016 de uma parceria do Tribunal de Contas do Estado de São Paulo com o Instituto Maurício de Souza. O primeiro passo foi um gibi sobre participação cidadã e controle dos recursos públicos.
1: O Tribunal está sempre muito preocupado com o controle social, com a participação de todos. E uma forma de aproximar cada vez mais a sociedade, de incentivar cada vez mais o controle social. Nós queremos incentivar uma reflexão sobre a importância das escolhas, uma importância da responsabilidade.
2: E depois vieram concursos de redação, música, histórias em quadrinhos e produções audiovisuais. 10 anos depois, o desafio chegou ao palco. Alunos do ensino médio foram convidados a criar peças sobre um problema cada vez mais presente, as apostas online. O tema deste ano é Betes, quando a promessa de dinheiro vira armadilha e rouba sonhos.
3: Já tivemos concurso de redação, de tirinhas, de música, de vídeos e esse ano o teatro, que é uma maneira que o jovem se identifica, que fala a linguagem da juventude e que a gente consegue transformar esse tema tão árduo e tão atual que são as betes numa linguagem que os jovens consigam desenvolver nessa modalidade tão interessante que é o teatro.
2: Duas escolas chegaram à final. De Marília, a Escola Estadual Professor Amílcar Imatei, com a peça Membro Faltando. E de Santo Apé do Sul, a Escola Estadual Professor Itael de Matos, com o último sinal.
4: Eu fiquei bem feliz de ter participado do processo, porque é um tema tão importante para a nossa sociedade, e que agora nós estamos vendo que agora, como nós tínhamos mostrado, como é prejudicial isso para a sociedade. E atualmente o governo até proibiu as BETs de funcionarem no país. E hoje aqui a gente está mostrando vários modelos aqui, em ter vídeos, exposições, mostrando como isso pode ser passado para a sociedade, tanto prejuízo que as apostas online podem causar.
2: No palco, os próprios estudantes contam histórias sobre escolhas, perdas e as consequências de uma aposta que parece inofensiva. A arte vira um caminho para falar de um problema real.
5: O processo que a gente teve foi de organizar uns vídeos, algumas reportagens para montar o roteiro. Os ensaios foram intensos também. Nós fizemos duas etapas. A primeira etapa foi a de montar o roteiro e a outra de pegar esse roteiro e fazer a gravação do áudio, né, para depois fazer a encenação no palco.
6: Nós tínhamos uma eletiva de teatro e quando a coordenadora geral enviou o projeto no grupo, nós encabeçamos e elas toparam muito. Então elas começaram a fazer um levantamento de dados, né, do uso, enfim, e depois nós começamos a produção do roteiro.
2: Quem decide o resultado são os próprios alunos da plateia. Depois das duas apresentações, eles voltam no grupo que melhor levou essa discussão para o palco.
7: A gente tem que louvar essa iniciativa do Tribunal de Contas. Acho que o Tribunal de Contas sempre está preocupado com a boa gestão dos recursos, no caso, gestão a recurso público. E eu acho que é super aderência da Secretaria de Educação também fazer parte dessa iniciativa, porque a gente tem dentro da nossa rede uma disciplina de matemática financeira, de educação financeira. Então faz todo sentido você trazer essa chave que está acontecendo aqui dentro da sociedade.
2: 10 anos depois de começar com o Gibi, o Faça Sua Parte continua encontrando novas formas de falar com os jovens. Dessa vez, o palco virou espaço para informação e cidadania. Espero que tenham gostado. Até o ano que vem.
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9: São quase 20 anos de trabalho do Instituto, então muita coisa foi mudando. E aí você também trouxe, acho que algumas preocupações que já existiam, mas que, querendo ou não, quando a gente tem uma mulher à frente da instituição, faz a diferença, né? Essa tensão, por exemplo, com as meninas no esporte.
10: Eu acho que isso, essa questão de ter projetos de gênero assim, voltados só para meninas, foi uma construção muito conjunta também, que veio de professores, né, e gestores nossos do CADS, que há muito tempo, muitos anos já convivem em escolas públicas, públicas, principalmente, que acompanharam essa questão da menina, do envolvimento da menina com esporte, na educação física, assim, esse, um certo desinteresse, um não envolvimento. Então, eu acho que eu entrando, com certeza, contribuí para isso também, para a gente criar um ambiente, uma equipe só feminina, que atue com as meninas, né, um ambiente realmente acolhedor, seguro, e que muitas das vezes elas nos trazem situações e tal, e que a gente consegue conversar, traz uma psicóloga, consegue fazer encaminhamento. Então, a metodologia é muito parecida com os projetos mistos, né? A gente atende meninos e meninas, porém, nos projetos femininos tem esse olhar muito para falar da questão do feminino, do empoderamento, e tem esse olhar mais delicado nosso, digamos assim.
9: E aí você citou também a questão de ter as psicólogas, ter psicólogos, enfim, envolvidos no projeto. Isso também existe há pouco tempo, não foi desde o começo, né?
10: Não foi desde o começo. Quando a gente começou a voltar com os projetos depois da pandemia, depois do Covid, a gente começou a perceber situações, crianças muito ansiosas, com depressão, não querendo vir para a escola, não querendo fazer atividade física, não querendo participar de nada. E aí, claro, sempre conversando com a direção das escolas, com a coordenação, entendendo que não era uma visão só nossa, todo mundo percebendo, os próprios professores também com questões a lidar com a própria saúde mental e não sabendo lidar com os alunos. Então, a gente foi atrás de captar recurso, enfim, de viabilizar, ter uma psicóloga para, pelo menos, fazer atividades pontuais sobre emoções, sobre bullying, sobre ansiedade, né? Trazer essa visão mesmo, essa consciência, né? Trabalhar a saúde mental como quebrar o silêncio, né? Em torno da saúde mental, a gente poder falar sobre isso. E desde então, uma experiência sensacional, que a gente está conseguindo melhorar o ambiente escolar, melhorar a convivência dos alunos. A gente tem relatos de professor falando que o comportamento dos alunos está melhor em sala de aula. Então, tipo, é um combo realmente de saúde física e saúde mental, um desenvolvimento integral do aluno.
9: E aqui existe também essa preocupação, algo que a gente conversou também com o Ricardo, em relação a esse olhar atento dentro de quadra ou nesses projetos, de ver que às vezes tem alguma coisa diferente e aí poder trabalhar nisso, né?
10: Eu acho que o esporte é uma ferramenta para isso também. É onde, dentro de quadra, onde a criança às vezes expõe, de uma certa forma, ou no comportamento, ou na competição, ou em alguma coisa que ela fala para o colega do lado, que ela consegue extravasar de uma forma que talvez dentro de sala de aula ou dentro de casa não. E aqui a gente, os nossos professores, coordenadores e tal, são muito experientes e têm já esse olhar bem desenvolvido para isso. Então a gente consegue encaminhar talvez esse aluno, conversar com a direção da instituição onde a gente está com o projeto sendo realizado, fazer um encaminhamento, chamar a família, enfim, fazer um trabalho individualizado, e isso está gerando frutos também, e incluindo a psicóloga nesse desde 2022, 2023, aí a gente tem 3 anos com psicóloga, consegue fazer um trabalho mais profundo em relação a isso e atender mais gente.
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15: Homenagem na Alesp. A Associação Paulista de Imprensa celebra 93 anos no Parlamento Paulista.
16: A imprensa não tem ideologia. A imprensa é livre, é soberana, tem que ser democrática. E é o que nós procuramos fazer.
15: Bicicletas e patinetes elétricos em São Paulo. começou a fiscalização com multas para quem desrespeitar as regras de circulação pelas vias da capital.
17: E quando não existe ciclovia ou ciclofaixa, as bicicletas podem circular pelas ruas seguindo o mesmo sentido dos carros e respeitando as restrições da via.
15: Virada inclusiva. Termina hoje o prazo para artistas PCDs que querem se inscrever em evento da Secretaria de Estado da Pessoa com Deficiência.
18: A virada é uma comemoração da inclusão. Então, tanto a cultura quanto o esporte são instrumentos muito potentes de inclusão.
15: E ainda, já imaginou transformar uma ideia de um jogo em videogame? Mercado que já movimentou 13 bilhões de dólares, somente em 2026 revela criatividade, tecnologia e muito trabalho.
19: Até um jogo ser criado, ele passa por um longo processo de discussão, criatividade, programação e inúmeros testes até chegar na tela.
15: Essas e outras notícias você confere agora no Jornal da Lespe, primeira edição. Olá, uma boa tarde, Jornal da Lespe, primeira edição, começando aqui na sua telinha nesta quarta-feira. A gente abre essa edição te contando sobre os 93 anos da Associação Paulista de Imprensa que foram celebrados aqui na Assembleia Legislativa de São Paulo.
20: Duas entidades de credibilidade que trabalham pela defesa da verdade.
21: Nós estamos aqui comemorando a continuidade do nosso aniversário de 93 anos e os 30 anos da Global News, que é uma revista importante, está em todo o Brasil, né? São Paulo, Goiânia, Minas Gerais, Bahia, enfim, e merece todo o nosso apoio.
20: Legados construídos com grandes realizações e trabalho intenso.
21: E a Associação Paulista de Imprensa, novamente, aqui na Alesp, a TV Alesp, que faz parte do nosso grupo, né, de TVs públicas, que há 25 anos atrás nós lutamos tanto isso no Congresso Nacional para conseguirmos, e eu tenho que cumprimentar vocês, o trabalho que a TV Alesp tem feito, as entrevistas, os programas muito interessantes, entrevistando deputados e entrevistando também inúmeras pessoas e demonstrando a forma com que o legislativo estadual pode favorecer e ajudar, não é, a sociedade como um todo.
20: O proponente da solenidade foi o deputado Rodrigo Moraes, do PL, um dos homenageados do evento.
22: Fico muito feliz de poder ser o deputado estadual, abrir as portas da Lespe, né, mas quero agradecer, né, o nosso presidente da casa, André do Prado, e todos os deputados que permitiram que esse evento importante pudesse acontecer aqui hoje, né? Porque a Associação Paulista de Imprensa completar 93 anos, não são 93 dias, né? Você que faz parte da imprensa, você sabe da importância que tem para que se possa estar levando informação à nossa população.
20: A Associação Paulista de Imprensa, ao longo de sua história, representa um espaço de diálogo e de defesa dos profissionais que têm a responsabilidade de informar a sociedade.
21: A imprensa não tem ideologia. A imprensa é livre, é soberana, tem que ser democrática. E é o que nós procuramos fazer. Nós temos as várias matizes dos partidos, das ideologias dentro da nossa entidade. Mas preponderamos pelo quê? Pela verdade, não é? Principalmente a verdade real, que sumiu. Hoje é tudo narrativa, é tudo fake news. E, infelizmente, nós temos um grande grupo da nossa imprensa, da grande imprensa, ainda levando isso avante. Mas, graças a Deus, as maiores já começaram a perceber que não é bem assim. Porque a vontade do povo é a maior. Vox Populis, Vox Dei. A vontade do povo é a vontade de Deus. E eu acho que é isso que nós temos que pregar. E vocês da Lesp têm feito esse trabalho de forma brilhante.
20: Presentes ao evento, diversas autoridades, personalidades, jornalistas, representantes de emissoras de televisão, profissionais de comunicação que também foram homenageados.
22: A gente fica muito feliz, esperamos aí que possamos ter outras atividades, outros eventos também, envolvendo a Associação Paulista de Imprensa e também a Globo, completa 30 anos, Então são meios de comunicação importantes e credibilidade. E quero aqui cumprimentar o Dr. Sérgio Redó, sua esposa, a doutora Patrícia, de juntos a gente poder estar somando esforços para poder hoje estar saindo aqui, estar acontecendo aqui esse belo evento.
20: A Associação Paulista de Imprensa representa 73.800 jornalistas no estado de São Paulo.
16: No Brasil, nós temos um espaço importante, tanto que nós estamos crescendo cada vez mais.
15: E olha, quem anda de bicicleta ou patinete elétrico pelas ruas de São Paulo precisa ficar atento à fiscalização. Desde ontem, desrespeitar as regras de circulação pode pesar no bolso, viu? A fiscalização com multas começou na terça-feira. Veja agora o que é permitido e o que pode gerar penalidade.
0: Andar de patinete elétrico pela calçada, pedalar na contramão ou ultrapassar o limite de velocidade nas ciclovias. Atitudes como essas, que ainda fazem parte da rotina de muitos condutores, podem resultar em multa. Uma das penalidades previstas é de R$ 130,00, vinculada ao CPF do infrator. As regras estão em vigor desde agosto e foram criadas para organizar a circulação desses equipamentos na capital paulista. Mas é preciso ficar atento. As restrições variam de acordo com o tipo de equipamento e o local por onde ele circula. E para não ter surpresa, é bom conhecer as principais situações que podem resultar em penalidade. Circular em calçadas exclusivas para pedestres, ultrapassar 20 km por hora em ciclovias e ciclofaixas, exceder 6 km por hora em áreas compartilhadas permitidas, andar na contramão em ruas sem ciclovias, circular em vias proibidas para equipamento. Nas ciclovias e ciclofaixas, bicicletas e patinetes elétricos podem circular até 20 km por hora. Já nas áreas compartilhadas com pedestres, onde a circulação é permitida, as bicicletas devem respeitar o limite de 6 km por hora. Os patinetes elétricos não podem circular livremente pelas calçadas.
20: E quando não existe ciclovia ou ciclofaixa, as bicicletas podem circular pelas ruas seguindo o mesmo sentido dos carros e respeitando as restrições da via. Já os patinetes elétricos de condução em pé só podem utilizar as ruas com velocidade máxima de até 40 km por hora. Nesses casos, o equipamento não pode ultrapassar 20 km por hora. Ciclovias e ciclofaixas até 20 km por hora. Áreas compartilhadas permitidas até 6 km por hora. Ruas sem ciclovias, mesmo sentido dos carros. Patinetes elétricos. Ciclovias e ciclofaixas até 20 km por hora. Ruas com limite de até 40 km por hora. Proibidos em calçadas exclusivas para pedestres. A fiscalização é feita por agentes da Companhia de Engenharia de Tráfego, a CET, com apoio da Guarda Civil Metropolitana. As infrações são registradas no CPF do condutor e não geram pontos na carteira de habilitação. O objetivo é garantir que cada equipamento circule no espaço adequado, sem colocar em risco a segurança de quem divide as ruas.
15: São Paulo registrou quase 25 milhões de pessoas ocupadas em 2025. É o maior número desde o início da série histórica em 2012. Esses dados são da Fundação SEAD, com base em informações do IBGE. O Bruno Oliveira conta para nós.
1: O total representa cerca de 24% de todas as pessoas ocupadas no Brasil. São Paulo é o estado com o maior número de trabalhadores no país, considerando empregados com e sem carteira assinada, servidores públicos, trabalhadores domésticos, autônomos e informais. Entre os setores que mais empregam estão o comércio, com quase 4 milhões e 500 mil pessoas, e as atividades de informação, comunicação, finanças e serviços profissionais, com mais de 4 milhões e 300 mil pessoas. A indústria paulista também se destaca, com cerca de 3 milhões e 800 mil ocupados. Outro dado relevante é o perfil dos empreendimentos. Mais de 21 milhões de pessoas trabalhavam em estabelecimentos no estado, desconsiderando o setor público e os trabalhadores domésticos. Desse total, cerca de 8 milhões e 800 mil estavam em empresas com até 5 pessoas. A pesquisa também mostra mudanças na forma de trabalhar. O home office reuniu 1 milhão e 700 mil pessoas em 2025, o equivalente a 8,1% dos ocupados no estado. O índice é o menor desde o pico registrado em 2022, quando essa modalidade representava 10,5% dos trabalhadores. Também caiu o número de pessoas que trabalhavam em veículos automotores. Em 2025, eram 927 mil pessoas, ou 4,3% do total de ocupados no estado. O resultado fica abaixo do registrado em 2024, quando essa proporção chegou a 5%. Os números mostram a força do mercado de trabalho paulista, mas também revelam transformações na distribuição dos empregos e nas modalidades de trabalho. Bruno Oliveira, para o Jornal da Lesp.
15: E olha, o Corpo de Bombeiros e a Defesa Civil de São Paulo seguem atuando no combate aos incêndios florestais no estado do Amazonas. Mais de 30 profissionais embarcaram no final de semana. Assunto para o Fábio Oliveira.
3: É isso mesmo. Esse combate ao incêndio no Amazonas acabou ganhando reforço das equipes paulistas e também de vários equipamentos, como drones e também cisternas. A onda severa de incêndios florestais e a estiagem avançaram sobre o norte do país e colocaram mais da metade dos municípios do Amazonas em situação de emergência. A fumaça densa encobre diversas cidades, incluindo a capital Manaus, provocando o cancelamento de aulas presenciais, o bloqueio do transporte hidroviário e também a paralisação de atividades comerciais. Com a piora do ar, postos de saúde registraram um salto no atendimento a pacientes com complicações respiratórias, principalmente crianças e idosos. Para conter a crise, o governo estadual e os órgãos federais montaram postos de atendimento emergencial de saúde e reforçaram as equipes de combate às queimadas e de envio de suprimentos para as comunidades que estão isoladas. 36 dos 66 municípios amazonenses decretaram situação de emergência. Nos 10 primeiros dias de outubro deste ano, o Amazonas registrou 1.380 focos, uma alta de 271% em relação ao mesmo período de 2025, quando foram registrados 372. Os dados são do painel do fogo do Centro Gestor e Operacional do Sistema de Proteção da Amazônia. Do total registrado neste ano, 1.186 focos foram identificados em áreas públicas, 93 em propriedades privadas e 101 em locais cuja situação fundiária não havia sido definida. No mesmo período, foram registrados 246 focos em assentamentos federais, 117 em terras indígenas e 97 em unidades de conservação. Os ministros do Meio Ambiente e Mudança do Clima, João Paulo Capobianco, e da Integração e do Desenvolvimento Regional, Valdez Góes, realizaram neste domingo um sobrevoo sobre as áreas atingidas pelos incêndios florestais do Amazonas. Nós temos também uma entrevista da Defesa Civil do Tenente Ramatuel, que fala um pouquinho mais dos equipamentos que foram levados de São Paulo para conter ali, para combater esses incêndios lá no Amazonas. Vamos ouvir.
4: Estamos levando equipamentos como drones de combate a incêndio, drones com câmeras térmicas, bombas costais, estações de energia para carregamento, placas solares, internet satelital, além também de cisternas que somadas vão chegar à capacidade de 24 mil litros de água, que facilitarão as equipes tanto em solo quanto as equipes que estão atuando em aeronaves de asa rotativa a fazer o reabastecimento em local remoto.
3: Tá então a entrevista com o Tenente Ramatuel falando, explicando um pouco mais sobre esses equipamentos, equipamentos de última geração, drones também, ali para detectar, né, calor, enfim, tudo isso para auxiliar no combate desses focos de incêndios no Amazonas. Fábio Oliveira, para a TV Alesp.
15: Jornal da Alesp vai para um rápido intervalo. Nós voltamos em instantes. Não saia daí.

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2: De volta com primeira edição, entre janeiro de 2023 e julho de 2026, foram realizados mais de 4 milhões de exames de mamografia no estado de São Paulo. Durante o Outubro Rosa, mês de conscientização sobre a prevenção e o diagnóstico precoce do câncer de mama, a Secretaria de Estado da Saúde reforça as formas de acesso gratuito ao exame pelo SUS.
3: Pelo programa Mulheres de Peito, mulheres de 50 a 74 anos podem fazer a mamografia gratuitamente sem pedido médico. Basta apresentar documento de identidade e cartão do SUS. Para mulheres de 35 a 49 anos e acima dos 74, é necessário o pedido médico. O exame é destinado a quem não realizou a mamografia nos últimos 12 meses. O agendamento pode ser feito pelo site ou aplicativo do Poupa Tempo na opção Saúde da Mulher ou pelo telefone 0800-779-0000. As carretas de mamografia também oferecem o exame gratuitamente, sem agendamento. Os locais e horário estão disponíveis no site do Poupa Tempo. E neste Outubro Rosa, o alerta também é para os homens. O câncer de mama pode atingir o público masculino e costuma ser descoberto em estágios mais avançados. Segundo o levantamento da Sociedade Brasileira de Radioterapia, mais de 2 mil homens receberam o diagnóstico da doença entre 2020 e 2023. A boa notícia é que, quando descoberto, ainda restrito à mama, o índice de sobrevivência em 5 anos pode ultrapassar 95%. O recado deste Outubro Rosa é para todos. Mais do que iluminar a cidade de rosa, é preciso reforçar a importância dos exames, da atenção aos sinais do corpo e do diagnóstico precoce. Afinal, quanto antes a doença é identificada, maiores são as chances de um tratamento bem-sucedido.
2: Entrou em vigor a regulamentação que atualiza o Código de Defesa do Consumidor e altera radicalmente o funcionamento do Serviço de Atendimento ao Consumidor, o SAC. O decreto publicado pelo governo federal revoga a norma de 2022 e impõe limites rígidos de espera, também atendimento humano obrigatório e o cancelamento imediato de serviços.
4: O novo decreto traz uma grande reformulação e visa facilitar a vida do consumidor, a fim de acabar com as grandes esperas nas centrais telefônicas e digitais. As novas regras valem para o atendimento nos canais digitais e eletrônicos das concessionárias de água, luz e gás e também das operadoras de telefonia e internet, dentre outros serviços. A partir de agora, o atendimento deve ser realizado por pessoa humana em tempo real e passa a ser obrigatório das 8 da manhã até a meia-noite, todos os dias da semana, tanto por telefone quanto por chats. Além disso, as empresas são obrigadas a manter pelo menos um canal eletrônico funcionando 24 horas por dia. No telefone, o tempo máximo de espera foi fixado em até 20 segundos para 80% das chamadas, com limite absoluto de 5 minutos para as demais. E se a ligação cair, a empresa deve retornar o contato em até 5 minutos, reaproveitando as informações já prestadas. Outras novidades importantes incluem a limitação de menus a no máximo 5 opções, proibição de propagandas durante a espera e o cancelamento facilitado, que deve ser imediato em qualquer nível de atendimento. Pedidos de suspensão de cobranças indevidas devem ser atendidos de imediato e concluídos em até 48 horas, enquanto respostas a demandas gerais têm prazo de até 7 dias corridos. As novas regras entram em vigor em 20 dias contados a partir da publicação no Diário Oficial, realizada nesta terça-feira, dia 13 de outubro. Com informações de São Paulo, Ronaldo Penido para o Jornal da Lespe, primeira edição.
2: Você já ouviu falar na virada Inclusiva é um evento da Secretaria de Estado da Pessoa com Deficiência aqui de São Paulo e que inclusive está com as inscrições abertas para artistas PCDs que quiserem participar. Mas atenção, o prazo para os interessados se encerra ainda hoje, nessa quarta-feira.
5: O Henrique é um multiartista, filósofo, escritor, palestrante e ele também foi diagnosticado já na vida adulta com o transtorno do espectro autista. Como o diagnóstico veio mais tarde, ele precisou encontrar formas de se expressar e comunicar com o mundo, diferentes das tradicionais.
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7: A arte, né? Primeiro a poesia, depois a música, me davam uma a autoexpressão. Né? Então a arte veio para compensar. É a minha dificuldade social.
5: Hoje, com dois livros publicados e um terceiro prestes a ser finalizado, ele se considera um ativista, por estar sempre em atividade tentando construir pontes entre as pessoas que estão dentro do espectro autista e os pais, educadores e toda a sociedade.
7: Quando a criança neurodivergente começa a demonstrar os sinais da neurodivergência, ela sempre é culpada. Então, ela é culpada por ser agitada demais, ela é culpada por falar demais, ela é culpada por falar de menos, é culpada por não gostar de abraçar os familiares distantes, né? O autista adulto, isso eu digo por mim, né? Não posso dizer, falar por todos, né? Mas eu procuro sempre ser independente.
5: Ele e outros diversos artistas vão encher os espaços espalhados pelo estado, que irão receber um grande evento anual. A Virada Inclusiva foi criada em 2010 e vem crescendo a cada ano. Em 2025, foram 486 atividades com artistas diferentes em mais de 50 municípios paulistas. A ideia do evento, promovido pela Secretaria de Estado da Pessoa com Deficiência, é unir, por meio da arte e da cultura, pessoas com e sem deficiência, além de incentivar a inclusão, a convivência e a diversidade, e ainda o protagonismo de PCDs nas mais diversas áreas. A edição de 2026 começa com um grande evento aqui na região do Museu da Inclusão, no Memorial da América Latina, no dia 28 de novembro.
8: A Virada é uma comemoração da inclusão. Então, tanto a cultura quanto o esporte são instrumentos muito potentes de inclusão e permite que a gente possa trabalhar com artistas com deficiência, com atletas com deficiência, por exemplo, os nossos atletas do time São Paulo, né? Mas ao mesmo tempo trazer as pessoas sem deficiência para que a gente possa trazer ponderações, para que a gente possa trazer conscientização e fazer com que todo mundo entenda que essa é uma causa de todos e não só de uma parcela da população.
7: A Virada Inclusiva é uma iniciativa extremamente importante, porque na minha própria experiência como artista, eu precisei mais de 10 anos para conseguir um espaço.
5: O evento terá duração de 9 dias e se estende até 6 de dezembro. Os municípios que quiserem receber as atividades podem se inscrever até 23 de outubro. Já para os artistas que quiserem participar, o tempo está acabando. As inscrições se encerram nesta quarta-feira, dia 14 de outubro. Os critérios e formulários de inscrição, tanto para artistas quanto municípios, estão disponíveis no site da Secretaria da Pessoa com Deficiência, na aba Programas e Ações, dentro da área de cultura.
8: É um momento realmente de juntarmos os nossos esforços para fazer com que a sociedade seja mais inclusiva.
9: E eu não

0: Super importante esse recado. Então, atenção, o prazo encerra ainda hoje. Não deixe de se inscrever e de participar da virada inclusiva. E olha, já imaginou transformar uma ideia em um jogo de videogame? Criar personagens, inventar cenários e decidir o que acontece a cada movimento? Pois é, por trás dos games que fazem sucesso, existe um universo de criatividade, tecnologia e, claro, de muito trabalho.
1: Quem vê o jogo pronto pode até pensar que tudo começa apertando o botão. Mas, antes de um personagem correr, pular ou enfrentar um desafio, alguém precisou imaginar cada detalhe. É aqui, nesta sala do Senac, que a brincadeira vira profissão. E a sala de aula, um laboratório de ideias. Nos computadores, os alunos aprendem a dar vida a personagens e cenários. O professor Levi diz que qualquer pessoa é capaz de entrar nesse jogo.
2: Qualquer pessoa pode. A gente fala que o mercado de jogos, ele é abrangente para todos os públicos. Então, nós já tivemos alunos que são desde psicólogos, médicos, pessoas que estão também na área de formação, trabalhando com gamificação. O curso de jogos é para todo mundo. Então, todo mundo consegue se desenvolver ali no final das contas, né? É importante.
1: Por trás de cada jogo que conquista jogadores pelo mundo inteiro, existe um longo processo. Isso aqui tudo é muito mais além do que apertar um botão e começar a jogar. Passa por um longo processo de discussão, criatividade, programação e inúmeros testes até chegar na tela. E não basta ter uma boa ideia, é preciso fazer ela funcionar. Programação, design, animação, raciocínio lógico e trabalho em equipe entram nessa partida. Para Caio, Gabriel e Paulo, a paixão pelos games ganhou uma nova fase. Os três criaram um estúdio de desenvolvimento de jogos. Hoje, cada um tem uma missão nessa equipe. Caio pensa na experiência do jogador e em como o game vai funcionar.
3: Isso vai desde estudo de público, né, do que a gente quer atingir, desde a ideia, a narrativa que a gente quer encaixar para cada jogo. Então existe todo um processo para você desenvolver o jogo, né? Não é um processo fácil. Você começa com uma documentação pensando em como você quer desenvolver, qual gênero você quer atingir, que público você quer atingir. Aí, conforme isso, a gente vai tentando atingir os públicos que a gente tem em mente, né? Através do desenvolvimento de gameplay, direção de arte, narrativa, música. Então tudo isso agrega para poder a gente desenvolver um bom produto.
1: Gabriel transforma as ideias em comandos e movimentos.
4: Eu penso em o que eu quero fazer, primeiro num espectro mais amplo. Então eu quero que ele vá para frente, para trás, para cima, para baixo. Então aos poucos eu vou transformando isso em código. Então para cima eu sei que eu adiciono um valor para o personagem, aí ele vai para cima. Adiciono um valor para outro movimento do personagem, ele vai para o lado. Eu penso num espectro geral e vou aos poucos transformando em pequenas partes para colocar no código.
1: E Paulo dá forma a esse universo, criando personagens, cenários e toda a identidade visual. Três talentos diferentes, uma paixão em comum, em um só objetivo: transformar diversão em negócio.
5: Quando você começa um jogo, tudo é quadrado, bolinhas, nunca tem um visual. Então você precisa começar a pensar o que você quer transmitir para o jogador. Qual é o sentimento, qual é a sensação, se é um jogo rápido, se é um jogo difícil, terror. Tudo isso depende de quais as cores, qual é a saturação que você vai usar em cada jogo. Então é extremamente importante você decidir isso, tanto no começo e ao decorrer do jogo, você sempre altera. Então você vai melhorando o visual, nunca é um visual do começo ao fim igual, você sempre vai melhorando também.
1: E essa história não fica restrita da sala de aula. O mercado de games movimenta criatividade, tecnologia e oportunidades profissionais. De acordo com a segunda pesquisa nacional da indústria de games, divulgada em 2024, o Brasil tinha mais de 1.040 estúdios de desenvolvimento de jogos e mais de 13.200 profissionais atuando no setor. Entre 2020 e 2022, foram desenvolvidos 2.600 jogos próprios no país. Números que mostram que por trás de uma indústria
6: que diverte milhões de pessoas, também existe espaço para quem quer criar, inovar e empreender.
7: O mercado de games hoje, ele movimenta 201 bilhões de dólares, né? Então foi 7% a mais que em 2024, entendeu? Só no Brasil são 13 bilhões de dólares que é movimentado o cenário de games. Então essa, uma parte desse valor, ela está injetado no esportes, né? Então começou como uma brincadeira, depois virou uma coisa que está sendo profissional, e a gente sabe que o mercado está em evolução, né? A gente sabe que o game, o e-esporte, por exemplo, ele vai ser o esporte do futuro, né? Então, assim como os esportes tradicionais, a gente vai ter evolução para os games, para a robótica, para o holograma, né?
0: Trilha subiu, é hora da gente se despedir aqui do Primeira Edição. Muito obrigada pela sua companhia. Até aqui eu tenho um encontro ao vivo com você hoje à noite, às 7h20 da noite, aqui na telinha da TV Alesp. Muito obrigada pela sua companhia. Até lá, eu te espero.

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Presente o número regimental de senhoras deputadas e senhores deputados, sob a proteção de Deus, iniciamos os nossos trabalhos. Esta presidência dispensa a leitura da ata anterior e recebe o expediente. Dando início à lista de oradores inscritos no pequeno expediente, com a palavra o deputado delegado Olim, com a palavra o deputado Ricardo Madalena, com a palavra o deputado Paulo Fiorillo, com a palavra o deputado Dr. Jorge do Carmo, com a palavra o deputado Luiz Cláudio Marcolino, com a palavra o deputado Fábio Faria de Sá, com a palavra o deputado Gil Diniz, com a palavra a deputada Ediane Maria, com a palavra o deputado Donato, com a palavra o deputado Capitão Telhada, com a palavra a deputada Tainara Faria, com a palavra o deputado agente federal Danilo Balas, com a palavra o deputado Bruno Zambelli, com a palavra o deputado Rogério Santos, com a palavra a deputada Marcelia, com a palavra o deputado Alex Madureira, com a palavra a deputada Paula da bancada feminista, com a palavra a deputada Valéria Bolsonaro, com a palavra o deputado Paulo Mansur, com a palavra o deputado Eduardo Suplicy, que fará uso regimental da tribuna.

0: Caro presidente, deputado Carlos Giannazzi, senhoras deputadas, senhores deputados, no dia de ontem, gostaria de celebrar uma notícia revelada na semana passada e que ilumina os caminhos da justiça e da paz mundial. O Comitê Norueguês do Nobel anunciou a concessão do Prêmio Nobel da Paz de 2026, a notável jurista sul-africana Nava Netem, conhecida como Navi Pillay, aos seus 85 anos de idade. Esta premiação rende um justo tributo a uma vida inteira dedicada à promoção da paz, ao fortalecimento do direito internacional e à defesa inabalável dos direitos humanos. Como bem destacou o presidente do Comitê do Prêmio Nobel, Jorgen Wattner Freidenes, a trajetória de Navi Pillay é guiada por princípios jurídicos universais e por uma firme bússola moral. A história de Navi Pillay nos ensina que a busca pela dignidade humana exige coragem e perseverança, mesmo diante das maiores adversidades. Nascida em Durban, em uma família humilde de origem tamil e indiana, um dos povos mais antigos e tradicionais do sul da Índia, e filha de um motorista de ônibus, ela cresceu sob a opressão da segregação estrutural do apartheid. Enfrentando a discriminação, tornou-se a primeira mulher a abrir um escritório de advocacia na província de Natal, na África do Sul, em 1967. Naqueles tempos sombrios, colocou seu conhecimento jurídico a serviço dos perseguidos, atuando na defesa de Nelson Mandela e de diversos outros opositores do regime segregacionista. Com a vitória da democracia, foi nomeada pelo próprio presidente Mandela como a primeira mulher não branca a integrar a Suprema Corte da África do Sul. Sua atuação internacional sempre carregou a marca do compromisso com as vítimas de crimes graves. Como presidente do Tribunal Penal Internacional para Ruanda, liderou julgamentos históricos que estabeleceram, por exemplo, que o estupro em conflitos armados constitui crime de guerra e genocídio. Mais tarde, como alta comissária das Nações Unidas para os Direitos Humanos, entre 2008 e 2014, colocou a ONU a serviço dos mais vulneráveis em todo o mundo. Recentemente, ao presidir a Comissão de Inquérito da ONU sobre o território palestino ocupado, demonstrou novamente sua integridade e independência ao conduzir investigações minuciosas sobre as graves violações e atos de genocídio na faixa de Gaza. E mesmo aos 85 anos, continua seu trabalho incansável na Corte Internacional de Justiça, analisando as acusações de genocídio em Myanmar, país independente localizado no sudeste da Ásia Ocidental, sobre o qual desde sempre venho me pronunciando em manifestações de solidariedade humanitária. Ao receber a notícia da premiação do Palácio da Justiça de Nuremberg, na Alemanha, Pillay proferiu palavras que deveriam ecoar em todos os parlamentos e governos do mundo. Por que você precisaria de coragem para falar a verdade? Você interpreta a lei, você olha para todos os fatos. É uma tomada de decisão imparcial? Fecha aspas. Como destacou o secretário-geral da ONU, António Guterres, essa premiação lembra ao planeta que a força da lei deve sempre prevalecer sobre a lei da força. Em um momento em que as instituições multilaterais sofrem ataques e o direito internacional é pressionado, a homenagem a Navi Pillay reafirma que não haverá paz duradoura sem justiça, verdade e respeito à vida de cada ser humano. que o exemplo de Navi Pillai seja inspirador para todas as nações constituir um mundo onde a dignidade e os direitos fundamentais sejam uma realidade concreta para cada cidadão. Muito obrigado, senhor presidente. Senhor presidente, gostaria apenas de registrar que tem sido formidável e impressionante o movimento popular dos jovens, das mulheres, dos idosos, de pessoas de todas as áreas de trabalho, de profissão, de estudos, que estão se movimentando para que venhamos a ter no domingo, dia 25, uma escolha a mais democrática, a mais saudável, que vá contribuir para que o Brasil se torne efetivamente uma nação justa, solidária, fraterna, exemplar e muito mais igualitária. E eu espero que isso aconteça com a escolha pelo povo brasileiro do presidente Lula para mais uma vez estar à frente da presidência da República, juntamente com Geraldo Alckmin, que tão bem tem se conduzido. Muito obrigado.
1: Obrigado, deputado Eduardo Suplicy. Dando continuidade nesse momento à lista de oradores do Pequeno Expediente, convido para fazer uso da palavra o deputado Itamar Borges, o deputado Rômulo Fernandes, o deputado Reis, o deputado Dirceu Dalben, a deputada Carla Morando, o deputado Sebastião Santos, o deputado Marcelo Aguiar, a deputada Alessi Brandão, o deputado Major Meca, a deputada professora Bebel, deputado Dr. Elton, deputado André Bueno, deputado Carlos Gianazzi, com a palavra pelo tempo regimental do Pequeno Expediente.
2: Senhor presidente, deputado Telhada, público aqui presente, deputados, deputadas, telespectador da TV Assembleia. Senhor presidente, hoje pode ser um dia histórico no Brasil. Hoje, dia 14 de outubro de 2026, uma quarta-feira, porque o Senado Federal está prestes a votar o fim da escala de trabalho, a escala escravocrata 6x1, imposta pela Casa Grande do Brasil. E, pelo menos, está pautado hoje esse projeto, essa PEC, que é do governo federal, mas que foi, na verdade, uma iniciativa, né, dos próprios trabalhadores desse setor, do comércio, do terceiro setor, dos serviços, das pessoas, de uma boa parte do povo brasileiro, sobretudo de mulheres brasileiras, que são penalizadas por essa escala desumana de trabalho, né? E que começou em várias regiões do Brasil, mas que ganhou força no Rio de Janeiro, com um atendente de farmácia, né, que foi eleito agora deputado federal, e depois com a apresentação também de um projeto da deputada federal Érica Hilton. O Rick Azevedo foi o

0: porque o Congresso Nacional tem que representar a vontade do povo brasileiro. Né? Então, hoje, em tese, se, né, agora são 14 horas e 14 minutos aqui, estou na Assembleia Legislativa de São Paulo, e nós estamos torcendo para que, de fato, a votação aconteça hoje. É uma pauta civilizatória, talvez uma das pautas mais importantes da classe trabalhadora dos últimos anos, né? Uma pauta trabalhista fundamental, humanitária, né? Civilizatória, essa pauta, senhor presidente. Então, nós temos que apoiar. O povo brasileiro está atento e vai cobrar de todos os senadores hoje, no Senado Federal, o mundo inteiro, o Brasil inteiro está olhando para o voto de cada senador e de cada senadora. O que me chama a atenção, senhor presidente, aqui, até mesmo aqueles que estavam contra até ontem, como o senador Flávio Bolsonaro, né, que sempre se colocou contra a aprovação dessa proposta, né, porque ele representa os interesses do grande patronato, das elites econômicas e políticas do nosso país, né, que são contra, logicamente, porque eles sempre foram contra. A Casa Grande sempre foi contra os avanços trabalhistas no Brasil. Eles sempre foram contra a licença maternidade, a licença paternidade, o 13º salário, foram contra as férias, foram contra a redução da jornada de trabalho para 44 horas, contra qualquer avanço da classe trabalhadora, né? Sempre se colocaram contra, dizendo, não, o Brasil vai quebrar, não vai dar certo. E o Brasil nunca quebrou, porque os trabalhadores avançaram com seus direitos sociais, seus direitos trabalhistas e os seus direitos previdenciários. Então, essa é mais uma desculpa, né, da Casa Grande, das elites econômicas, que está fazendo de tudo para boicotar o projeto. E o Flávio Bolsonaro, agora que é a eleição, ele está com medo, né? Então ele recuou, ele falou, não, eu vou votar a favor, porque o povo brasileiro está querendo. Só que ele é tão perverso, senhor presidente, tão perverso, que ele disse, eu vou votar a favor, só se eu for eleito, no ano que vem, eu vou sabotar esse projeto, eu vou alterar, eu vou apresentar uma proposta que vai alterar a legislação trabalhista, impondo ao Brasil uma outra alternativa, que na prática vai sabotar, vai acabar com a escala 6x1, que é o pagamento por hora trabalhada. É muita perversidade, é muita maldade, senhor presidente, senhores deputados, desse senador Flávio Bolsonaro. É covarde, porque está recuando, vai votar a favor, porque está todo mundo querendo, senão ele vai perder voto, se ele votar contra. Mas ele, a perversidade é tão grande, a cara de pau, né? E o senso do absurdo que ele avisa, eu vou votar a favor porque o povo está querendo, na verdade dizendo, porque senão eu vou me ferrar, vou perder votos, vou perder para o Lula. Mas olha, ele diz para os empresários, calma aí empresário, eu vou te defender lá na frente, se eu for eleito, eu vou sabotar essa lei, eu vou sabotar essa legislação o ano que vem como presidente da República, porque eu já tenho maioria no Senado, eu tenho maioria na Câmara Federal, eu vou ter logo, logo maioria lá no Supremo Tribunal Federal, vou deitar e rolar contra os direitos trabalhistas, sociais e previdenciários do povo brasileiro. Então, é isso que está em jogo. Mas o que nos interessa agora, nesse momento, é que o projeto seja votado ainda hoje, nos dois turnos, e sancionado em caráter de extrema urgência pelo presidente Lula, né, que é o grande hoje proponente dessa vitória da classe trabalhadora, juntamente com a Erika Hilton e o Rick Azevedo. Muito obrigado, senhor presidente.
1: Dando continuidade na lista de oradores do pequeno expediente, convido o deputado Rafael Saraiva, o deputado Tiago Auríquio, o deputado Átila Jacomucci, o deputado Jorge Wilson, xerife do consumidor, o deputado Tenente Coimbra, o deputado Marcos Damásio, a deputada Ana Perugini, a deputada Solange Freitas, deputada Beth Saão, deputada doutora Damaris Moura, deputado Teonílio Barba, deputado Luiz Fernando, deputada Dani Alonso. E dando início à lista suplementar do pequeno expediente, convido a fazer uso da palavra o deputado Sebastião Santos, deputada Tainara Faria, deputado Enio Tato, deputada Carla Morando, deputado Jorge Wilson, xerife do consumidor, deputado Caio França e deputado

0: Capitão Telhado, eu farei uso. Convido o deputado Carlos Giannazzi a assumir a presidência.
1: Dando sequência à lista de oradores inscritos, no pequeno expediente, já agora na lista suplementar, o próximo orador é o deputado Capitão Telhada, que fará uso regimental da tribuna.
0: Obrigado, presidente. Excelente tarde a todos que nos acompanham pela TV Alesp, pelos canais de comunicação, a todos os funcionários civis e militares da Assembleia Legislativa, a todos os nossos pares, deputados aqui presentes. Eu enviei algumas imagens para o Machado e eu já queria, antes de iniciar a minha colocação, colocar uma imagem, Machado, é uma cena parada, uma fotografia que aconteceu agora nesse final de semana. Olhem só. Eu convido a todos, pode colocar na tela inteira, por gentileza, pode me tirar da tela. Eu convido a todos que estão vendo essa imagem tentarem me descrever o que está acontecendo aí. Um período noturno, baixa luminosidade, eu posso dizer que é uma madrugada. Três policiais, três homens fardados ali, um, dois de arma curta, um com arma longa. Apontam seus armamentos para um outro indivíduo que está aqui no canto direito da tela, apontando também uma arma para os policiais. Essa é a descrição que qualquer um de nós faríamos, certo? Certo ou errado? Qualquer um de nós faremos essa descrição, né? Isso é um fato. Aconteceu agora na madrugada de 10 de outubro. Agora, por gentileza, Machado, coloca o vídeo. O primeiro minuto é um vídeo de 3 minutos. Eu quero explorar apenas o primeiro minuto, que é quando acontece o entrevero, quando de fato acontece aí o. Vamos lá, eu vou explicando aqui também para ajudar. O indivíduo jogou a blusa na calçada, justamente para mostrar para os policiais aonde ele estava. Segurando na cintura o objeto, ele vai para um canto escuro. Os comércios estão fechados, é madrugada, não tem mais ninguém na via, ele está segurando o objeto, o policial não tem visualização dele, os policiais vão fazendo a tomada de ângulo, vão fazendo fatiamento, como a gente chama, a técnica policial, vai ganhando ângulo, vai começando a observar, um policial atravessou a rua, esses aqui vão verbalizando, você percebe que ele está mexendo a mandíbula, ele está gritando, ele ainda não conseguiu visualizar o indivíduo ainda está escondido, ainda está num canto. E de repente, quando a lanterna começa a iluminar o indivíduo agressor, ele surge apontando. Olha lá, foi baleado. Quatro policiais. Cada um efetua 6, o outro 12, 13 e 14 disparos. O indivíduo foi ao solo. Quando se aproximam, identificam. Pode parar aí, daí para frente é o socorro. Então, quando os policiais se aproximam desse indivíduo, verificam que o que ele segurava na mão era justamente um celular. O que ele segurava era o celular dele. Apontando para os policiais, ele progrediu, deu pelo menos 3 passos apontando o celular na direção dos policiais. Numa baixa luminosidade, uma madrugada aqui na Zona Sul de São Paulo, e os policiais que não começam o serviço para morrer, que não iniciam o seu serviço para matar, que não iniciam o seu serviço para apanhar, para tomar tiro, para tomar pedrada. Todos os policiais iniciam o seu serviço para cumprir a sua missão e para voltar para sua casa, para ajudar a população e combater o crime. E, infelizmente, uma ocorrência dessa é uma fatalidade que ninguém deseja se deparar na vida policial. E agora eu vou explicar, presidente, o que aconteceu nesse dia. Porque eu visualizei ontem alguns deputados criticando essa ocorrência. Que absurdo um indivíduo com celular ser morto pela polícia com mais de 20 disparos, porque ele tinha 27 perfurações no corpo entre entradas e saídas. Então, cerca de 20 disparos ele acabou recebendo. Eram 4 policiais na ocorrência. Que absurdo, que absurdo. Só que ninguém, absolutamente ninguém, ou por ignorância, ou por canalhismo, ninguém mostrou isso aqui, ninguém mostrou a verdade. Esse cidadão, vou falar cidadão porque ele não era um bandido, ele não estava roubando. Era um indivíduo que tinha problemas psiquiátricos, que tinha ligado para a polícia, presidente, sabe quantas vezes? Nos últimos 5 anos? A Polícia Militar fez o levantamento. 184 ligações para o telefone da Polícia Militar, para o telefone de emergência. 184 vezes ele ligou, dizendo que estava armado. Ele mesmo ligava se denunciando que estava armado, ou que ia se suicidar, ou que ia pular da passarela, ou que ia dar um tiro na cabeça. Dessas 184 ligações, 18 foram deslocadas viaturas. 18 ocorrências foram deslocadas viaturas para atendimento. Só que, via de regra, não encontravam o solicitante e a ocorrência era encerrada. Só que nessa madrugada foi diferente. Esse indivíduo, infelizmente, como a própria mãe declarou à polícia após esse acontecimento, declarou que ele tentou suicídio várias vezes, que ele tinha problemas psiquiátricos, infelizmente, e que não aceitava ser internado pela família. Aqui do meu lado tem um fluxograma que a Polícia Militar elaborou para explicar o passo a passo da ocorrência. Quem tiver interesse pode pesquisar na tela, pode dar o print, pode fazer uma fotografia, porque a Polícia Militar trabalha com transparência, trabalha dentro da lei, trabalha com técnica, com profissionalismo e, acima de tudo, para defender a vida do policial, a vida do cidadão de bem, as duas em primeiro lugar, e a vida, inclusive, do agressor. A gente busca o máximo proteger a vida do agressor. E aí está o fluxograma, passo a passo, minuto por minuto, horário por horário, de tudo o que aconteceu, porque a polícia não tem nada a esconder. Esse indivíduo, ele chamou a viatura, informou que estava armado. Quando a primeira viatura do 12º Batalhão, primeira companhia, inclusive a área aqui que nós estamos, da Assembleia Legislativa, Ibirapuera, região aqui da Avenida Moreira Guimarães, quando a primeira viatura chegou, que se deparou com esse agressor, ele correu segurando um objeto na cintura e chegou a esse local que nós vimos aqui, que nós acompanhamos o vídeo. E quando ele chegou, ele fez tudo que alguém não deveria fazer numa abordagem policial. Ele simulou estar armado com o objeto, que era o celular, avançou contra os policiais, simulando estar armado, e os policiais, com baixa luminosidade, com a informação de que já tinha um indivíduo armado, acabaram por ter a certeza, né, até por erro, juridicamente falando, né, mas por ter a certeza naquele momento que o indivíduo estava armado, acabaram disparando, e a fatalidade, infelizmente, veio à tona, o indivíduo foi morto. Mas nós não podemos, em hipótese nenhuma, diante de todas as circunstâncias, diante das imagens, diante do fato, diante dos relatos anteriores, inclusive testemunhos de familiares e de todos os registros que a polícia tem, nós não podemos ser levianos, nós não podemos ser desonestos em apontar o dedo para uma patrulha policial militar dessa. Homens honrados, mulheres honradas que estão lá trabalhando de madrugada, atendendo o chamado do telefone emergência 190 para ir ao encontro do desconhecido, se deparam com uma ocorrência complexa como essa. E aí vem uma deputada, um deputado aqui apontar o dedo e criticar a ação dos policiais. É uma fatalidade que eles mesmos estão tristes nesse momento por ter por terem, infelizmente, participado de uma ocorrência dessa. Os próprios policiais, eu tenho certeza. Eu sou polícia, eu já tive vários confrontos, vários. Infelizmente, tirei a vida de muito bandido, que eu não desejava, mas era bandido. Era bandido, estava roubando, estava sequestrando, estava traficando. Então, a gente, infelizmente, sente pela outra vida, mas a gente tem o cumprimento da missão, a satisfação do cumprimento da missão. Essa ocorrência é uma ocorrência triste, porque do outro lado tinha uma pessoa doente. Mas agora eu não posso permitir, como deputado eleito e reeleito pela população de São Paulo, e como policial militar, que pessoas que não conhecem da atividade venham até a tribuna da Assembleia Legislativa ou vão às redes sociais criticar uma ação policial que foi uma ação legítima, triste, um final, né, que não esperado ou não desejado, triste, porém totalmente legítima. Esses policiais não podem sofrer, em hipótese alguma, uma condenação pela imprensa, pela opinião pública ou por políticos que não conhecem da atividade policial e querem fazer palanque, querem sapatear sobre uma questão grave como essa, que é, inclusive, doutrinariamente, na doutrina policial, presidente, esse tipo de ocorrência é classificado, existe uma classificação, que é o chamado suicide by cop. né, em inglês, que é o chamado, basicamente, o suicídio através de policial, suicídio por forças policiais. É a pessoa que ela não tem coragem de tirar a própria vida, não tem coragem de se suicidar, então ela provoca uma situação para ser morta, intencionalmente. É triste, mas é a realidade. E eu aqui defendo os nossos policiais que agem dentro da lei, que trabalham de maneira legal, que trabalham de maneira honesta e profissional. Esses policiais do 12º Batalhão terão a minha defesa de toda a bancada da Segurança Pública, inclusive falei com o secretário, adjunto com o secretário de Segurança, Dr. Nico, também todos já têm essas informações e defenderemos esses policiais para que nada chegue a prejudicá-los na carreira, bem como nada prejudica eles também juridicamente. Tá bom, presidente? Eu tinha que fazer essa exposição, agradeço.
2: Permite uma
0: parte? Peço desculpas do tempo ultrapassado.
2: Permite a parte?
1: Pela ordem, não cabe comunicação, não cabe a parte, mas cabe uma comunicação pela liderança do PT, que Vossa Excelência pode usar por 2 minutos.
0: Por gentileza, deputado Eduardo.
3: Eu quero dizer, capitão Telhar, que considero importante os esclarecimentos que Vossa Excelência trouxe aqui hoje. Agora sabemos um pouco melhor de todo o evento que aconteceu. Já tínhamos tido a notícia que esse homem tinha diversos problemas psíquicos que já foram considerados e relatados, inclusive, pela sua mãe. E, então, eu avalio que mais elementos deverão ser colhidos, somando-se aos que Vossa Excelência aqui nos trouxe, para que então seja feito o julgamento o mais imparcial possível desses policiais que estavam realizando um trabalho que, conforme Vossa Excelência conhece tão bem, normalmente caracterizado por grandes surpresas. Cada acontecimento desse de natureza policial sempre pode ter surpresas que venham a esclarecer episódios tais como o que eu acho importante. Positivo a iniciativa de Vossa Excelência de trazer aqui um esclarecimento melhor sobre o episódio. Talvez tenhamos que ter mais elementos ainda para a avaliação completa da responsabilidade dos policiais.
1: Se Vossa Excelência quiser fazer uma comunicação também para responder ao deputado
0: Suplicy,
1: pode, sem dúvida.
0: Obrigado. Obrigado, deputado Suplicy, pela colocação. De fato, eu, nesse meu primeiro mandato, ambos deputados aqui, Carlos Giannazzi e Eduardo Suplicy, estivemos juntos. E Vossa Excelência me conhecem. Eu tento, da melhor maneira possível, abordar os temas policiais de maneira técnica, com materialidade. Eu sempre procuro trazer aqui para o púlpito, da tribuna, da Assembleia e para as redes, né, a conhecimento da população, a verdade e o máximo possível de material técnico, não me posicionando só em discursos fáceis. Eu procuro não me posicionar apenas em discursos apelativos, mas trazer imagem, trazer vídeos, trazer informação doutrinária e trazer a realidade dos fatos, como o fiz aqui hoje, porque eu acredito que de narrativas, a gente já está farto, né, presidente? São várias pessoas, e não só no assunto de segurança pública, mas quando fala de educação também, um monte de gente fala sem conhecer sobre educação, sobre segurança, sobre saúde. Então, a gente que conhece e tem propriedade nesse tema tem a obrigação, pela função que a gente exerce hoje, de esclarecer e de, se for o caso como é esse, trazer a verdade para proteger os nossos policiais, os nossos profissionais da segurança pública. E para encerrar, nesses últimos segundos, eu deixo a seguinte pergunta para reflexão nossa. Se não tivesse essa câmera filmando a ação policial, será que esses policiais estariam presos agora? Por causa da força da imprensa, da opinião pública, de pressões adversas, de instituições, associações, ONGs? Será? Se não tivesse essa câmera provando tudo o que aconteceu ali, será que esses policiais estariam recolhidos? Como estaria sendo feita o julgamento, que a gente sabe que acontece, infelizmente, mas o julgamento, né, alastrado pela sociedade, nas redes, na imprensa, nos jornais, na televisão, acerca desses quatro profissionais? É a pergunta que eu deixo. Presidente, muito obrigado. E vamos dar continuidade na sessão? Vai falar novamente?
1: Tá bom. Dando sequência à lista de oradores inscritos no pequeno expediente, com a palavra o deputado Eduardo Suplicy, que fará uso regimental da tribuna na lista suplementar. Quero, enquanto isso, enquanto o deputado Suplicy se dirige à tribuna, registrar honrosa presença aqui na Lesp dos vereadores de Sebastianópolis do Sul, Gustavo Pereira e Edilson Soares Nunes. Sejam bem-vindos aqui à Assembleia Legislativa de São Paulo. Um abraço para vocês.
3: Senhor presidente, deputado Carlos Janazzi, acho que neste momento a reflexão é sobretudo o que vai acontecer num dia tão importante para a nossa nação, dia 25 de outubro, quando os brasileiros e brasileiras comparecerão novamente às urnas para a escolha do chefe da nação, do presidente da República, havendo agora duas opções: Luiz Inácio Lula da Silva e Flávio Bolsonaro. Como é próprio, eu fiz a minha escolha e avalio que o presidente Lula vai ser muito melhor para o Brasil. E tenho a convicção de que todos os projetos nas áreas de educação, saúde, cultura, proteção do meio ambiente, estímulo às formas cooperativas de produção, novas moedas sociais, novas formas de transferência de renda, inclusive caminhando na direção. Hoje temos o Bolsa Família, que segundo a Lei 10.835 de 2004 e a Lei 14.601, o Bolsa Família deverá gradualmente se transformar na renda básica universal, incondicional para toda e qualquer pessoa. E isto é resultado, inclusive, de recomendações muito fortes de pessoas como nada menos do que o Papa Francisco, que em Vamos Sonhar Juntos o Caminho para um Futuro Melhor, ele diz que é muito importante que agora se considere a renda básica universal e incondicional como um meio de prover dignidade e liberdade real para toda a população, todos os homens, todas as mulheres, de toda e qualquer idade. Muito obrigado, senhor presidente.
0: Muito obrigado, deputado Suplicy. Dando continuidade na lista suplementar, convido o deputado Carlos Giannazzi para fazer uso da palavra no pequeno expediente.
1: Senhor presidente, deputado Capitão Telhada, público aqui presente, telespectador da TV Assembleia, de volta à tribuna no dia de hoje, senhor presidente, eu quero aqui, primeiro, já antecipadamente, parabenizar todos os professores e professoras do nosso estado, de todas as redes municipais de ensino, dos 645 municípios, da rede estadual, da rede particular, da rede federal de ensino, não só de São Paulo, mas de todo o Brasil, que amanhã é o dia 15 de outubro, considerado o dia do professor desde 1947. Só que aqui em São Paulo, seu presidente, o governador Tarcísio de Freitas vetou o dia do professor. Eu apresentei um projeto de lei, está aqui o projeto 731 de 2024, que foi aprovado pelos deputados. A Assembleia Legislativa aprovou aqui uma espécie de um feriado escolar do dia do professor, em homenagem ao dia do professor, para o professor poder descansar, não só o professor, todos os profissionais da educação, os agentes de organização escolar, os gestores, a coordenação pedagógica, a direção da escola, todos os servidores que trabalham, até mesmo os terceirizados. No entanto, o governador vetou o meu projeto no início do ano. Está aqui matérias na grande imprensa, no Estadão, na Folha de São Paulo, dando conta desse veto, um veto absurdo, seu presidente, né? Que deixa os professores reféns, na verdade, na prática, dos humores, das vontades dos governantes, de plantão de cada governador e de cada secretário da educação, que podem ou não dar um ponto facultativo nesse dia, liberar ou não as aulas, né? Como agora, no calendário escolar, né? Eu vi que tem várias escolas que não terão aulas amanhã, mas elas não liberaram, por ordem da Secretaria da Educação, não liberaram os agentes de organização escolar, nem os gestores. E eles também são profissionais da educação, reconhecidos por lei, inclusive pela LDB, pela lei do Fundeb. No entanto, eles são excluídos, né, desse dia de folga, dia de celebração do dia dos professores. Eu apresentei um projeto de lei, seu presidente, que resolve essa situação definitivamente, que não vai depender mais de secretário da Educação, de secretário Feder, de governador Tarcísio de Freitas, nada disso, né? Vai ser uma lei, era para ser uma lei. Eu aprovei a lei, o projeto de lei, porém o governador mais uma vez vetou um projeto que beneficia os profissionais da educação. Como vetou o meu projeto que proíbe a cobrança pelo CREF dos professores de educação física? Aprovei aqui no plenário, o governador vetou o projeto, vetou também o outro projeto que eu aprovei aqui nesse plenário, senhor presidente, com a maioria dos deputados aprovando até a base do governo, porque o projeto é sério, o projeto que cria o programa de proteção às vítimas da violência nas escolas, aos profissionais da educação vítimas de violência dentro da escola. O projeto foi aprovado, o projeto depois foi vetado pelo governador. Me parece que o governo, essa gestão Tarcísio Feder, tem ódio aos professores, aos profissionais da educação. Então, mas nós vamos continuar lutando cada vez mais aqui na Assembleia Legislativa para derrubar todos esses vetos. Nós não desistimos. Eu já derrubei outros vetos aqui. Quando eu aprovei, por exemplo, a lei da meia entrada para todos os professores das redes municipais, dos 645 municípios do estado de São Paulo, em 2012, aprovei a lei, o governo estadual vetou, nós derrubamos o veto e virou lei. Depois, em 2014, eu aprovei outra lei, né, para que todos os profissionais da educação tivessem acesso também à meia entrada, e sobretudo os agentes de organização escolar de todo o estado de São Paulo. O projeto foi vetado pelo governo de plantão, nós derrubamos o veto, virou lei, né? E também o mesmo aconteceu com a Lei 15.380, a lei que eu aprovei aqui em 2015, que trata da questão da redução do número de alunos por sala, com matrículas de alunos com deficiência, reduziu para 20 alunos. Senhor presidente, aprovei o projeto aqui, o governo vetou, nós derrubamos o veto, virou lei. E nós vamos derrubar todos esses vetos contra a educação, sobretudo esse, do dia do professor aqui no estado de São Paulo. É um absurdo que não exista ainda essa lei, que o governo não tenha garantido isso numa legislação. Mas a Assembleia Legislativa aprovou meu projeto, o projeto está aqui, 731 de 2024, vetado no início desse ano, né? Nós votamos no final do ano passado, o veto veio no início desse ano, em fevereiro, mas tenho certeza que agora, senhor presidente, nós estamos mais fortes do que nunca para derrubar todos esses vetos que foram impostos à rede estadual de ensino. Muito obrigado, senhor presidente. Havendo acordo entre as lideranças, eu solicito a suspensão dessa sessão até às 16h30.
0: É regimental, deputado Carlos Giannazzi. E sendo assim, havendo acordo de lideranças, declaro suspensa a sessão até às 16h30. Muito obrigado.

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1: Você já parou para pensar em como o racismo aparece no nosso dia a dia? E quando uma pessoa sofre racismo, você sabe como buscar ajuda? O racismo vai muito além de atitudes individuais. Ele está presente nas estruturas da nossa sociedade e pode dificultar o acesso de pessoas negras a direitos básicos como educação, trabalho, renda, saúde ou justiça. No Brasil, essa discussão também passou a fazer parte das leis. Em 1951, a Lei Afonso Arinos se tornou a primeira legislação brasileira a tratar da discriminação racial. Mais tarde, a Constituição de 1988 reconheceu o racismo como crime inafiançável e imprescritível. Em 2003, vieram o Estatuto da Igualdade Racial, a Lei 10.639, que tornou obrigatório o ensino de história e cultura afro-brasileira nas escolas. Além disso, vieram também as políticas de cotas, tanto nas universidades como no serviço público. Mas como é que essas leis funcionam na prática? E qual é o papel do Estado? É sobre isso que a gente conversa com o Denner Luiz Silva, ele que é subchefe do Gabinete da Defensoria Pública do Estado de São Paulo, e também com o Héctor Batista, do SOS Racismo, o Serviço de Combate ao Racismo aqui da Lesp, para a gente discutir sobre políticas públicas de enfrentamento à desigualdade racial. Vamos lá?
2: Hector, aqui é o seu espaço de trabalho, é onde funciona o SOS Racismo.
3: Isso, é aqui onde eu e a equipe, a gente funciona, a gente atua aqui todos os dias.
2: E o que é o SOS Racismo? Para o pessoal que não conhece, começar a conhecer e também ter essa ferramenta, né?
3: O SOS Racismo, ele é um espaço aqui da Assembleia Legislativa que serve e atende a população aqui do nosso estado. Então, nós recebemos casos de racismo de todo o estado de São Paulo, por nosso e-mail, pelo telefone. Também fazemos, inclusive, o atendimento presencial aqui. Então, temos uma sala ao lado que serve justamente para atendimento presencial para vítimas de casos de racismo em todo o estado de São Paulo, onde a gente faz a orientação correta para onde ela deve encaminhar a denúncia, mas também ajuda, inclusive, a fazer o encaminhamento, né? E muitas vezes, quando chega o caso da vítima vir aqui presencialmente, uma das nossas principais tarefas é justamente, inclusive, fazer o acolhimento a essa vítima.
2: E aí, qual é a função do SOS Racismo a partir disso, né? Então, essa denúncia chega para vocês. Quais são os passos a partir da chegada dessa denúncia?
3: Bom, a denúncia chega ao SOS Racismo, nós recebemos, né? Entramos em contato justamente com a pessoa que fez a denúncia e os orientamos, né, aos caminhos que ele deve seguir. Então, se a denúncia é de fato, ela deve prosseguir como uma questão de injúria racial ou se ela se encaixa em outra questão, mas também quando se enquadra na questão de injúria racial, nós encaminhamos aos órgãos competentes e também buscamos justamente auxiliar a pessoa no acompanhamento desse caso, que muitas vezes ela vem e recorre a gente justamente para buscar.
2: E também é interessante porque, para quem não conhece a Assembleia, a gente está no mesmo andar aqui da Polícia Civil e também da Defensoria Pública. Então é interessante também porque tem essa integração, né, entre os poderes que podem se ajudar.
3: Não, exatamente. Aqui a gente tem o SOS Racismo, do lado, inclusive, a Defensoria Especial das Mulheres, a Defesa Civil e a própria Polícia Civil, que são órgãos que devem atuar, né, cotidianamente justamente para conseguir sanar essas questões, né, que são órgãos que devem trabalhar coletivamente. Então, esse espaço aqui, a gente conseguir estar tão próximo também, serve justamente para que a gente possa trabalhar coletivamente entre os setores para fazer com que os casos de racismo aqui no estado de São Paulo sejam ouvidos, mas, sobretudo, que eles possam ser resolvidos.
1: Dos diversos casos que a gente pode encontrar, né, de crimes, de processos aqui no estado de São Paulo, um deles é o de racismo. E aí, na prática, o que acontece, pensando no processo do judiciário, a partir de um caso de racismo?
4: O tema do racismo e do enfrentamento, acima de tudo, é fundamental na nossa sociedade. A nossa sociedade precisa sempre estar atenta aos riscos dessa prática, que é absolutamente nociva para a nossa sociedade. E também é importante que a gente busque, enquanto coletivo, garantir que esse tipo de prática não se repita. A gente tem um núcleo de atuação especializada para igualdade racial, isso é muito importante. E a gente também tem os atendimentos individuais aqui na Defensoria. A gente busca dar orientação, um atendimento que, nesses casos, necessita de ser humanizado, né? A gente está falando de algo que viola a personalidade das pessoas, que viola um sentimento muito íntimo. E a gente busca, por meio disso, dar orientação. Então, as pessoas podem procurar a delegacia. Existem delegacias especializadas no estado de São Paulo. Fazer um boletim de ocorrência. Buscar, por meio dos órgãos de acusação, a responsabilidade criminal de uma pessoa que tenha esse tipo de... que pratique esse crime. E também damos todo o suporte para atuação no âmbito civil, para que a pessoa também tenha acesso a uma indenização, a uma reparação. Muitas vezes no dia a dia a gente vê como danos morais. Então, a atuação e o enfrentamento a uma prática que é tão perversa, que é tão ruim, precisa envolver todos os atores da sociedade, todos os agentes. E eu acho que parte justamente desse lugar, de que uma conduta intolerável demanda uma resposta firme da sociedade e do próprio Estado. E aí, pensando no enfrentamento ao racismo, é importante dizer, primeiro, que o racismo, ele já existe na própria Constituição uma ordem de que ele seja criminalizado. E isso coloca o quanto que essa conduta, ela não pode ser tolerada de forma alguma, porque ela representa um problema da nossa própria construção democrática, da nossa própria assimilação, né, daquilo que a gente é como sociedade. E, dentre outros aspectos, houve uma mudança também legislativa para coibir o racismo recreativo, que é uma das formas corriqueiras de vermos práticas racistas que muitas vezes passam batido no dia a dia. É aquele racismo que parece engraçado e parece bem-humorado, mas também é intolerável, porque, na verdade, ele não tem nada de bom humor e não tem nada de graça.
1: Denner, quando a gente pensa em um caso de racismo, às vezes as pessoas, primeiro, não entendem que aquilo pode ser um caso de racismo, como a gente estava falando da questão do racismo recreativo e o racismo já estrutural que a gente tem no Brasil. E o outro ponto é, o que eu vou fazer a partir disso? Porque pode virar aquela coisa de, um disse, o outro disse, a gente não tem como provar, né, tem que buscar testemunha. Então, qual seria o passo a passo para que uma pessoa busque mesmo ajuda no momento em que sofre o racismo?
4: Mia, como você trouxe, o racismo é uma situação grave. Uhum. E existem medidas que são necessárias que sejam tomadas. Acho que um primeiro passo importante, quando a gente fala de enfrentamento ao racismo, é buscar os órgãos competentes. Então, existe uma delegacia especializada em que é importante que seja feito o registro de boletim de ocorrência e também, se for o caso, procurar o Ministério Público para informar sobre essa situação. Isso vai desencadear uma consequência, que é a consequência no âmbito criminal. Ou seja, a pessoa que comete esse crime pode ser sujeita a uma pena, que é uma pena de 2 a 5 anos, mas além do âmbito criminal, o racismo também pode e ocasiona, invariavelmente, danos no sentimento das pessoas, né? Danos que chamamos de danos morais, né? Então, é possível também, diante dessas práticas, buscar e pleitear uma indenização na esfera civil, que a gente fala, né? Que é uma indenização, um valor a ser pago como uma forma de reparação por uma conduta que é uma conduta criminosa. Eu acredito, Bia, que a sociedade, ela evoluiu. A população negra ocupa espaços, a população negra ganhou, por meio de suas lutas e do seu histórico, voz nesse debate, e é por isso que esse argumento, que é muitas vezes utilizado histórico, de que não era assim ou era assado, ele não se justifica. A gente tem que entender que a gente caminhou, e felizmente, quando a gente passa a não tolerar esse tipo de conduta, significa que a gente avançou, na verdade. É muito lamentável, certamente, quando a gente ainda vê episódios de discriminação e de racismo no âmbito esportivo, por exemplo, mas é justamente nesses lugares que a gente precisa demonstrar a nossa civilidade, né? A nossa vocação para justamente buscar uma sociedade igualitária em todos os aspectos materiais e formais, ou seja, não só o que está no papel, mas aquilo que é o concreto. Então, eu acho que seguimos nessa luta e nessa vontade de que esse tipo de conduta nunca se repita, né? De que ninguém tenha que passar por isso, porque isso é uma situação absolutamente incompatível, né? Com tudo que a gente espera de uma sociedade democrática, de uma sociedade justa, de uma sociedade ética, né? Então, é importante olharmos para isso como avanços que foram feitos e avanços que precisam ser construídos no dia a dia.
1: Enfrentar o racismo é uma responsabilidade de toda a sociedade. E o Estado também tem um papel fundamental nessa tarefa. São leis, serviços de atendimento, orientação jurídica e políticas públicas que servem para acolher, investigar e enfrentar situações de racismo, sem deixar passar como se fosse algo normal ou corriqueiro. E já disse Angela Davis, não basta não ser racista, é preciso ser antirracista. Isso significa manter a atenção, questionar atitudes discriminatórias, apoiar ações de conscientização e trabalhar juntos por uma sociedade mais justa. E agora, bora para a próxima?

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0: Uma palavra tão presente na nossa vida que às vezes parece até estranho admitir. Muita gente trabalha, paga contas, compra, vende, guarda, mas ainda não sabe exatamente como fazer o próprio dinheiro trabalhar a seu favor. E quando aparecem palavras como juros compostos, renda fixa, renda variável, liquidez e fundos, parece que a gente está aí diante de uma linguagem estrangeira, né? Mas e se eu disser para você entender que tudo isso não precisa começar por uma planilha, por exemplo? A gente pode começar por uma pizza, ou por um GPS, ou por uma ida, por exemplo, ao supermercado. É justamente, gente, essa é a proposta desse livro aqui, ó. Livro Dinheiro Descomplicado, transformar conceitos que parecem difíceis em situações que fazem parte da nossa vida. Hoje, aqui no Cultura e Saber, a gente vai falar sobre dinheiro sem economês, né? Sem fórmulas mágicas, sem promessa de enriquecimento. Sabe aquela história que é fácil enriquecer? Balela, tá? A gente vai descobrir que entender finanças pode ser muito mais simples do que parece. E para essa conversa, a gente está recebendo hoje o escritor e economista Hugo Daniel Azevedo, já aqui com a gente. Oi, Hugo, obrigado por ter aceito nosso convite. Esse assunto, hein?
1: Que assunto, né?
0: Que assunto.
1: Que assunto. Assunto pertinente a todas as famílias, todos os indivíduos, todas as empresas no nosso dia a dia.
0: É quase salvar a humanidade, Hugo, esse assunto. E aí eu vou deixar essa responsabilidade para você, porque esse livro aqui promete, tá? Eu comecei a paginar, ainda vou finalizar, mas pelo início eu gostei dessas dicas. Tá? Você, por exemplo, não enrola muito aqui.
1: Não, a ideia é exatamente a gente falar sem economês, tentar explicar para as pessoas conceitos como alocação de recursos, assessoria de investimentos, diversidade de produtos, sem trazer aquela tecnicidade do mundo dos investimentos, do mundo bancário, do mundo das instituições financeiras, e fazendo analogias com conceitos que fazem parte do dia a dia das famílias e das pessoas, como um supermercado, como um GPS, como uma boneca, como uma pizza.
0: Hugo, antes da gente falar, por exemplo, de investimentos, eu queria começar, inclusive, pelo começo, né? Por que que falar de dinheiro ainda é tão difícil para tanta gente? O que que acontece? Por que que o brasileiro, ele é tão ruim nesse ponto, hein?
1: O ser humano, e um dos capítulos do livro explica isso, o ser humano, ele sente dor, uma dor psicológica, em tratar de assuntos onde ele tem dificuldade de entender os conceitos que estão ali por detrás. E isso não é só sobre economia ou investimentos, né? Mas explicando economia e investimentos, essa dor psicológica, ela faz com que nós tenhamos essa dificuldade de querer tratar desse assunto, de estudar esse assunto, de nos dedicarmos um pouco a esse assunto. Eu vou dar um exemplo aqui real para vocês. Você sabia que o brasileiro médio, na hora de trocar um celular, na hora de comprar um celular novo, ele passa mais de 30 dias avaliando esse celular? O modelo, escolhendo o preço, a loja, a cor, o tipo e por aí vai. Só que na hora de escolher o plano de previdência dele, que vai garantir a aposentadoria dele lá no futuro, ele gasta menos de 2 horas.
0: Incrível.
1: Por aí a gente já vê o como que o brasileiro tem essa dificuldade de querer se livrar logo de um problema.
0: Agora, Hugo, o livro ele nasceu justamente dessa percepção, né, de que existe uma distância entre o mercado financeiro e a vida real.
1: Exatamente. Então, a gente traz no livro várias analogias, por exemplo, que possam fazer com que o indivíduo entenda um conceito de uma forma mais fácil. Um exemplo simples é o capítulo 8, que é o capítulo que a gente faz uma analogia com o supermercado. Quando você chega no supermercado, por exemplo, e você vai decidir por qualquer produto, seja um produto de limpeza, seja um suco, seja uma marca de fralda ou qualquer outro tipo de produto, existem várias marcas diferentes, existem vários tipos de produtos, existem quantidades diferentes, existem peculiaridades, especificidades diferentes em cada produto. Certo? E você fica na dúvida do que escolher. Ora, quando você vai efetivamente investir o seu dinheiro, também existem milhares de alternativas diferentes, milhares de alternativas na bolsa com as ações, milhares de alternativas em fundos de investimento, milhares de alternativas diferentes em produtos de renda fixa. Então é muito bom quando você vai investir, você entender essa diversidade de produtos, esse conceito de diversidade de produtos, para você já chegar de certa forma direcionado, porque quem não sabe onde quer ir, qualquer caminho serve e acaba se perdendo.
0: Agora aí a gente está falando para uma fatia muito pequena da população no Brasil, né? Alguém que consegue investir. E a grande massa, hein, Hugo?
1: Esse você tocou no ponto principal do livro. Esse livro foi construído para a grande massa, porque a grande massa, ela precisa se conscientizar de que ela precisa primeiro começar a poupar, a construir a sua poupança, não no sentido de investir na caderneta de poupança, mas a sua poupança no sentido de reserva, para que ela possa usar isso para consumo ou para investimento. Então a gente começa o livro com uma analogia, que é a analogia da semente, né? Onde você precisa se conscientizar de que você precisa começar. E a hora para você começar, a hora perfeita para você começar, era há 10 anos atrás. E existem duas pessoas que vão estar assistindo esse nosso vídeo. São as pessoas que não começaram e não vão começar nunca, ou vão começar muito atrasado, e as pessoas vão começar agora. E isso vai fazer a diferença para esse tipo de, para essas pessoas lá na frente.
0: Bom, vocês decidiram, inclusive, trocar o chamado economês, né? Por analogias. O que uma boa analogia consegue, por exemplo, ensinar que uma definição técnica muitas vezes não consegue?
1: Por exemplo, vamos falar aqui sobre o conceito de alocação de recursos. É um conceito do economês, onde a gente mostra para o investidor que ele tem que alocar o dinheiro dele em várias classes de ativos diferentes. Eu poderia explicar dessa forma, ou poderia explicar usando o exemplo de uma pizza, como a gente faz no livro. Quando você vai a uma pizzaria com sua família, sua esposa, seu marido, seus filhos, seus amigos, em geral, um quer uma pizza de um sabor, o outro quer de outro sabor, o outro quer de outro sabor. Então, pense que você pudesse chegar numa pizzaria e pedir uma pizza de 5, 6 sabores diferentes. Ora, cada fatia daquela pizza significa uma fatia de alocação de recurso, uma classe de ativo diferente. Ou seja, você, para satisfazer todas as necessidades do seu grupo, você precisa alocar em coisas diferentes, dependendo dos seus objetivos. Então, para você atender as suas necessidades como chefe de família, seja um pai ou uma mãe, atender as necessidades dos seus filhos, atender a necessidade de educação, de consumo, de aposentadoria, você precisa alocar o seu dinheiro em ativos diferentes, classes de ativos diferentes. Você precisa pedir sabores de pizza diferentes. E nessa composição como um todo, você sai com uma pizza que parece meio esquisita, mas que vai atender as suas principais necessidades.
0: Para me dizer uma coisa, Hugo, tem capítulos que você toca que a gente tem que levar para a vida pessoal também, que faz parte, né? Porque a economia tem tudo a ver, né? Você fala muito de família, por exemplo. Filhos é algo realmente muito caro. Tem que ser planejado, né? E aí tem a história também de quem tem um casamento, quem tem um relacionamento, onde existe ali dois salários se juntando.
1: Sim.
0: Isso é importante?
1: Totalmente importante. Esse conceito que você tocou muito bem, que é o conceito do orçamento familiar, ele tem que ser levado com muita seriedade mesmo. Eu tenho uma regra muito clara que eu sempre falei para todo mundo ao longo de todos esses anos, de como eu entendo que o orçamento familiar deve ser composto, né? Porque se você está em um objetivo comum, os dois orçamentos devem entrar e as despesas, elas devem ser divididas proporcionalmente ao orçamento que entra na composição. Então, por exemplo, se os dois contribuem para a renda familiar da mesma forma, eles têm que dividir as despesas igualmente. Tá? Se um tem 80% da renda e o outro 20% da renda, eles vão dividir 80% das despesas da família, 20% das despesas da família. E, além disso, eles devem pensar em construir uma reserva de emergência, como a gente coloca no livro logo nos primeiros capítulos, idealmente de 6 a 12 meses, que é aquela reserva que você vai usar caso a sua renda deixe de existir por uma perda de emprego, pelo fechamento de um negócio. E isso foi muito importante na época da pandemia. Por exemplo, muita gente não tinha essa reserva de emergência e precisou ter, e aí viu a necessidade, né? Como o passo seguinte, que é o passo de você adicionar mais poupança para você fazer os seus investimentos diversificarem e fazer o seu dinheiro trabalhar para você, não só para momento atual e para a aposentadoria, mas entre o momento atual e a aposentadoria durante os próximos 20, 30, 40 anos.
0: Quando você fala em aposentadoria, isso é algo que confunde muito a gente hoje, porque as mudanças estão aí, as pessoas estão mudando, inclusive a própria idade, né? Uhum. Tem essa história toda do próprio INSS, afinal, a gente está envelhecendo cada vez menos, né? Graças a Deus. Mas, por outro lado, tem essas dúvidas, né? Está tudo muito novo. O que que nesse momento você aconselha para a gente quando se fala em aposentadoria? O que que é melhor? Quais são os caminhos? Porque está todo mundo muito perdido, né?
1: Sem dúvida. Olha, não tem como a gente falar de uma coisa diferente que não seja você preparar a sua aposentadoria, como você bem falou. A gente está vivendo mais. Se a gente está vivendo mais, a gente vai precisar de mais renda lá no futuro, né? Então, se a gente vai precisar de mais renda lá no futuro, eu preciso preparar isso muito melhor hoje em dia. E para preparar a aposentadoria, tem duas recomendações assim que são muito básicas. Procurar um plano de previdência privada adequado ao seu tipo de renda, adequado às suas necessidades, né? E aí entra uma série de questões que precisam ser olhadas no caso individual, mas o plano de previdência, não conte somente com a previdência do INSS, né, com a renda do INSS, procure fazer esse seu plano de previdência. E mais básico ainda do que isso, você pode passar a investir em títulos de renda fixa atrelados à inflação, como são os títulos de inflação do Tesouro Direto, para longuíssimo prazo. Eu, por exemplo, tenho títulos que eu investi há quase 20 anos atrás. E que vão, a gente está em 2026, esses meus títulos só vencem em 2035 e 2045, me preparando para a minha aposentadoria, quando eu não estiver mais trabalhando para gerar renda. Então, assim, é muito importante que você tenha muito cuidado na escolha desse plano de previdência, mas mais do que isso, que você estruturalmente passe a investir já a partir de hoje, nem que sejam quantias bem pequenas. Como se diz o velho ditado, de grão em grão a galinha enche o papo, não é? Então, e o tempo trabalha a seu favor no mundo dos investimentos. Então, quanto antes você começar, mais cedo e melhor você vai poder aproveitar dessa sua poupança, dessas suas economias.
0: E Hugo, essa pesquisa que você fala em relação à aposentadoria, futuro, qual a melhor, quais as melhores opções, por onde começar? Que também é uma dúvida da maioria. Por quê? A gente começa pelo banco, é pelo nosso gerente, é pelo economista, porque às vezes a gente chega, por exemplo, no banco, você é ali sobrecarregado, né? Tem um leque de coisas que o próprio banco quer passar para você e você não sabe se aquilo é bom ou ruim. Às vezes tem outro também, outro segmento, outra empresa nesse setor. Por onde que a gente começa, então?
1: Excelente pergunta. A gente também traz um capítulo nesse livro que fala dos diferentes tipos de assessoria. E sim, existem conflitos, né, especialmente em instituições que têm seus próprios produtos, né, existem certos conflitos, mas há profissionais muito sérios também, como em todos os lugares. Então, há profissionais sérios e há profissionais não sérios em todos os lugares. O importante é você ter alguém de sua confiança, e quando eu falo confiança, são em dois quesitos. Confiança no sentido de que aquela pessoa vai estar te indicando aquilo que é melhor para você e não necessariamente para a instituição para a qual ela trabalha, né? Ou você procura um profissional que é completamente independente, um consultor financeiro que é completamente independente, que não é atrelado a nenhuma instituição financeira, tá? E o segundo tipo de confiança é a confiança técnica. Se aquela pessoa tem o conhecimento técnico e a experiência, e aqui a experiência eu falo horas de voo, tá? Horas sentadas na cadeira, para poder está te indicando, né, ou te sugerindo realmente aquilo que se adequa às suas necessidades. Eu vou dar um exemplo. Quando um cliente novo chega para a gente costuma dizer que a gente sabe coisas da vida daquele cliente que nem ele pensava que ele precisava saber. Então, por exemplo, eu faço mais de 130 perguntas diferentes durante quase

0: pena você alugar um imóvel do que você comprar um imóvel, tá? Esses especialistas estão olhando só o ponto do ponto de vista matemático. Muitas vezes, sim, vale a pena mais você alugar um imóvel do que você comprar um imóvel. E não cabe aqui a gente ficar entrando no ponto de vista na matemática da coisa. Mas tem um ponto de vista que eles não olham, que é o ponto de vista psicológico, que para mim é o mais importante de todos. A pessoa garantir o seu imóvel próprio é realmente uma segurança psicológica para o ser humano, para aquela pessoa, né? Para aquele pai de família, para aquela mãe de família, de que ele vai ter o seu lar, vai ter a sua casa própria, vai poder criar seus filhos com mais tranquilidade, né? Então, realmente recomendo que, se você não tenha, você tenha, tá? Indo contra a matemática da coisa muitas vezes, mas eu recomendo que você tenha. E te respondendo, a melhor forma de você começar depende da sua necessidade. Então, se você já tiver uma reserva, você pode dar uma entrada e financiar o resto. Se você não tem, você tem que começar a poupar para ter essa reserva. Se não, o consórcio, em parte dos casos, né, as alternativas de consórcio podem ser uma boa alternativa. Eu mesmo, o meu primeiro imóvel próprio, lá vários anos atrás, foi através de consórcio, né? Então, isso depende, mais uma vez, da questão individual de cada pessoa, e para isso são importantes as 130 perguntas, que a gente tenta entender realmente qual é a necessidade, o que cabe de melhor ali para aquela pessoa.
1: É interessante isso que você está falando. Eu sempre achei, tive certeza, que essa história da economia tem muito a ver com o pessoal, somente com o pessoal, né? Você sabe aonde o sapato está apertando,
0: Exato.
1: aonde o dinheiro pode sobrar, como
0: Exato.
1: acontece, né? E depende de cada pessoa. É tanto que a gente tem exemplos, né, Hugo? Pessoas que ganham uns salários que são bem diferenciados no nosso país hoje, mas tem pessoas que e vivem endividados, né?
0: Exato, exato. Assim, a sua capacidade individual, de novo, de formação de poupança é muito importante. O Brasil é um país que poupa pouco, né? A nossa capacidade de formação de poupança é muito baixa. Mas aqui a gente está tratando de um tema individual. Então, como você bem colocou, tem gente que tem renda muito alta, mas não consegue formar poupança, porque ela gasta muito. Ela não consegue ter a disciplina necessária, e a disciplina é uma palavra muito importante aqui, a disciplina necessária para fazer essa formação de poupança. Então aqui vai uma regra básica, assim, acho que essa é a regra de ouro. Se você tivesse me perguntar uma única regra de tudo, essa para mim é a regra de ouro. De tudo que você ganha por mês, você recebeu o seu salário, o seu rendimento, não importa como, no mês, a tua primeira despesa tem que ser a sua poupança. Você tem que olhar e falar assim: não, eu vou poupar 10% da minha renda, 15%, 20%, quanto mais melhor, mas vamos supor 10%. Eu vou poupar. Os outros 90% vão ter que dar para as suas despesas outras. Esse é o ponto. A sua primeira despesa tem que ser a sua poupança. Essa tem que ser a sua preocupação. E aí as pessoas vão falar assim: pô, mas eu já não consigo com os 100%, vou ter que conseguir com os 90%? Essa é a regra de ouro. Eu sei dizer, assim, não existe almoço grátis, né? A gente fala, nós economistas, tem uma frase famosa, se não me engano, do Milton Friedman, que diz: não existe almoço grátis. E também não tem. Se você quer ter uma vida mais tranquila lá na frente, se você quer realizar os sonhos de colocar seus filhos em uma boa escola, se você quer comprar sua casa própria, se você quer fazer uma viagem de família, ou se você quer ter uma aposentadoria tranquila, não tem almoço grátis. Você precisa ter disciplina e fazer o seu esforço individual. Ninguém vai fazer por você. E a regra de ouro para a disciplina e do esforço pessoal é: tua primeira despesa tem que ser a tua reserva, a tua poupança, aquele pedaço de dinheiro que você vai separar e vai investir. E aí o resto você gasta com o que você precisa gastar, e você tem que se adequar àquilo.
1: Os bancos onde a gente deixa lá alguns investimentos, tem os bancos públicos, privados agora e tal. O que que você aconselha? É legal quem tem um dinheiro, por exemplo, sobrando, deixa lá rendendo?
0: O objetivo é esse, é deixar rendendo. O ponto é onde deixar rendendo e em que deixar rendendo, de que forma você vai deixar rendendo. Mas o objetivo é esse, tem que deixar rendendo. Você pode deixar rendendo numa simples caderneta de poupança, o que eu não recomendo, né? Porque há uma série de investimentos de renda fixa com a mesma segurança da poupança que rendem de uma forma líquida, mesmo pagando imposto mais do que a poupança. Mas você pode deixar desde rendimentos numa poupança, investimentos em renda fixa como CDBs, LCIs, LCAs, protegidos do FGC. Para quem tem um pouco mais, tem letras financeiras, né? Aí tem títulos do Tesouro Direto. E aí, quando a gente vai indo para outras classes com um pouco mais de risco, aí a gente tem os fundos de investimento.

0: que vão desde os mais simples, os de renda fixa, até fundos multimercado, até fundos de renda variável, né? E aí a gente já parte aí para produtos como ETFs, né? ETF é um produto que a gente explica no livro, né? Que é um produto fantástico, é um produto que é um fundo negociado em bolsa, né? Que tem uma taxa de administração muito baixa, que você consegue fazer uma diversificação de risco ótima, dependendo da classe de ativo que você queira diversificar. É, acho que não cabe aqui a gente ficar entrando no detalhe, mas isso está tudo explicado no livro, né? Mas, voltando, sim, deixe o dinheiro rendendo. O ponto é, onde, se é no banco privado, no bancão, se é no banco público, se é em alguma corretora ou distribuidora independente, que hoje existem várias e muito boas e excelentes. Você pode, inclusive, investir o seu dinheiro no exterior. Você, mas como? Eu posso investir meu dinheiro no exterior? É, hoje, todo mundo tem acesso a pegar um pedaço do seu dinheiro e investir no exterior de uma forma muito simples e a valores muito baixos. Tá? E a gente também explica isso aqui no livro.
1: Que legal. Inclusive, você fez um mapa aqui no livro que eu achei super interessante. É realmente uma bíblia, né, da economia. A gente que está em casa, quem gosta de economia, quem quer aprender, né? Eu estou sempre aprendendo também. Eu sou ex-bancário, né?
0: Legal.
1: Comecei no banco e aprendi muita coisa. Sou filho também de bancário e a gente cresceu lá em casa. Eu cresci lá em casa economizando tudo. E aprendendo que cada centavo ali, cada centavo aqui faz muita diferença.
0: Exatamente.
1: E é verdade, viu, gente? Vale muito a pena. Às vezes a gente até comer menos, né? Que parece um exagero. Exato. Você fala muito supermercado. Que às vezes a gente compra coisas no supermercado que um potinho aqui a mais, um potinho a menos, no final faz diferença, né?
0: Faz diferença. Assim, eu costumo dizer, a pessoa também tem que ter o seu prazer, né? Tem que Sim. comer aquilo que quer, né? Etc. O que eu falo é que a pessoa precisa ter o prazer, mas precisa ter bom senso. Então, por exemplo, hoje, na cidade de São Paulo, vamos pegar o exemplo da cidade de São Paulo, né? Porque a gente está aqui na cidade de São Paulo, comer fora é muito caro na cidade de São Paulo, né? Ir a um restaurante em família é muito caro. E eu nem estou falando de restaurantes para altíssima renda. Mesmo nos restaurantes médios, é muito caro você comer fora. Então, se você vai comer fora todo fim de semana, né? Passe a comer fora cada dois fins de semana.
1: Sim.
0: E aí aquele dinheiro que você gastava, né, nos outros dois fins de semana, vai para a poupança. Garanto que aquilo ali, depois de 3, 4, 5 anos, começa a fazer diferença. E aquilo pode se transformar ou numa outra casa, ou num outro automóvel, ou numa viagem, ou mesmo no que eu falo que é a principal segurança. É a segurança psicológica. Eu, por exemplo, eu não ligo de ter o último modelo de carro. Não ligo de morar numa casa gigantesca, eu moro numa boa casa, não ligo para nada disso. O meu conforto está no meu conforto psicológico, olhando o número que eu tenho na minha conta. Crescer todo dia. Para mim é isso que funciona, tá bom? Eu acho que para a maioria também. Então, se eu tiver que deixar também uma sugestão nesse sentido, tenha o seu conforto psicológico. Ah, em algum momento eu vou usar esse conforto, esse número dessa conta para consumo. Vai, a gente vai usar para consumo. Mas aí você deixa para decidir isso lá na frente.
1: E você pode, e como você fala aqui no livro, né, Hugo, procurando, cada um tem sua técnica, vai descobrindo, né? Eu, por exemplo, quando eu não quero gastar, por exemplo, final de semana, eu vou investir na academia, eu vou fazer uma corrida nos parques aqui em São Paulo, que é tudo de graça, eu vou para os programas culturais, que tá tudo no meio da rua de graça também, né? Então, eu acho que isso é muito importante. Parece que não é, mas, por exemplo, final de semana em São Paulo, por exemplo, qualquer pessoa para sair de casa, para ir para um restaurante com família ou não, coloca aí seus 200, 300, 400 reais, né?
0: Perfeito.
1: E isso na conta é bom, né?
0: Faz uma diferença total. Eu vou dar um exemplo pessoal, tá, gente? Eu gosto muito, o livro é baseado
1: Sim.
0: em analogias, a gente traz uma série de exemplos ali. Eu vou dar um exemplo pessoal. Tenho, sei lá, uns 3 meses, eu comecei a ver alguns débitos em conta, alguns débitos no cartão de assinaturas que eu tinha, sabe? Assinaturas de streaming daqui, assinatura de um outro aplicativo dali, uma inteligência artificial dali. Falei, cara, eu não estou usando nada disso. E aí eu fui cortar. Quando eu vi no final, eu cheguei a cortar quase R$500 por mês de assinaturas. Eu nem percebia que eu estava gastando. Aí você falou assim, cara, quase R$500 por mês são R$6.000 no final de um ano. Em 10 anos sem rendimento são R$60.000.
1: Faz muita diferença.
0: Faz muita diferença.
1: É um carro, né?
0: É um carro.
1: É um carro.
0: É isso. Um carro que estava indo embora, né? com assinaturas que eu nem usava.
1: É, e dependendo da prestação, né, o que isso também é importante a gente falar, que você falou da casa própria, que ainda é dessa maneira a negociação. Enquanto menos idade, né, maior o número de prestação num financiamento, por exemplo, né? Então, quem tem condição de comprar um apartamento mais jovem, uma casa mais jovem, fica mais fácil, né? Eu, por exemplo, fiz isso. Eu financiei meu primeiro imóvel em 36 anos e consegui pagar em 12 anos.
0: Ótimo.
1: Porque você consegue pagar de trás para frente, né?
0: Exato.
1: E consegue ir economizando, e as prestações elas vão diminuindo de uma forma impressionante.
0: Exato.
1: Porque juros do nosso país é incrível, né?
0: É incrível. É, assim, é, a gente entrando aqui do lado da dívida, né, do crédito, é, e esse é o grande vilão, né? Assim, é, as famílias que precisam compor renda se utilizando de crédito, e aí crédito de todas as formas, tá? É, parcelando no cartão de crédito, no cheque especial. Usando financiamento imobiliário ou qualquer outro tipo de crédito, essas famílias precisam prestar muita atenção na forma em como se contrata esse crédito, no custo efetivo total desse crédito, taxa de juros e esse tipo de coisa, e sempre, volta e meia, tentar negociar com o banco essas condições ou com outras, fazer a transferência, a portabilidade desse crédito para outra instituição, sempre tentando minorar essa dívida, né? E quanto antes você conseguir pagar essa dívida como você conseguiu no seu caso, melhor.
1: Isso é muito interessante, porque muita gente não sabe disso, né? Para financiar, se você tiver menos idade, é maior o número de prestação, isso,
0: sim,
1: significa que a prestação vai vir menor.
0: Sim.
1: E você, de uma certa forma, consegue até pagar uma de trás para frente, né?
0: Exato.
1: Você e aí
0: paga
1: vai,
0: as últimas primeiro.
1: Paga as últimas, né? Isso faz muita diferença.
0: Faz muita,
1: né,
0: diferença.
1: Impressionante. Quando se fala em dívida, o que que chama mais atenção pela sua pesquisa que está aqui nesse livro, pela experiência também, quando fala em dívidas e Brasil?
0: A falta de disciplina do brasileiro com as suas dívidas, né? Aqui, o crédito no Brasil já é caro. E o brasileiro, culturalmente, a gente falou isso no início aqui da conversa, ele, além de não poupar, ele tem sempre essa, eu vou financiar no cartão, fazer o rotativo, vou fazer um cheque especial, vou pegar um empréstimo numa financeira. Essa questão cultural, eu sei que é muito difícil, eu sei, assim, o crédito, ele tem de ser usado efetivamente para coisas estruturais, e ele é até positivo, como financiar um imóvel, né? Isso é uma coisa estrutural. Então, é positivo você usar crédito para isso, porque quem é que tem dinheiro para comprar um imóvel à vista quando é jovem, né? E poucas pessoas têm.
1: Difícil, né?
0: Muito difícil. Quando você precisa financiar um veículo, também é válido, porque às vezes você precisa daquele veículo para locomoção, para sua família, né? E etc. Então também pode ser válido. Novamente, eu só chamo muita atenção para essa questão cultural, de achar que tudo pode ser resolvido se eu tomando uma dívida, né? Ao invés de se ter um pouco mais de disciplina por algum tempo para coisas menores, tá? Eu acho que o crédito ele tem que ser usado nos momentos que você realmente precisa. Eu mesmo já usei, tá? Mas para coisas realmente estruturais.
1: E aí você tem um, de certa forma, um retorno,
0: Um
1: né?
0: retorno sobre isso. Usar o crédito para consumo, usar o cartão de crédito porque eu comprei roupas a mais, porque eu gastei mais com lazer, porque eu gastei com viagem. Isso para mim é uma coisa que me dá um pouco de arrepios até, tá? Eu acho que a pessoa tem que ter mais disciplina para poder sim comprar suas roupas, gastar com seu lazer, fazer as suas viagens, mas sem precisar usar crédito para isso, tá? E quando eu falo crédito, não é pagar no cartão de crédito, mas sim chegar na hora de pagar o cartão de crédito e você não conseguir pagar a fatura toda. E aí você entrar naquela espiral que muitas vezes vira uma espiral negativa.
1: A bola de neve,
0: A
1: né,
0: bola de
1: Hugo?
0: neve, a famosa bola de neve.
1: E olha, gente, quando a gente fala em dinheiro, muitas vezes pensa em números, né? Mas como o Hugo está mostrando aqui para a gente, antes dos números, existem escolhas. Escolher guardar ou gastar, hein? Escolher começar ou adiar. Escolher entender ou simplesmente seguir o conselho de alguém. É difícil, né? Por isso, no próximo bloco, a nossa conversa vai entrar justamente nesse universo dos investimentos. Não sai daí, a gente vai falar de juros compostos, renda fixa, renda variável, liquidez e também dos caminhos para quem quer começar sem cair em armadilhas. Não sai daí, o Futuro e Saber volta em instantes.
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1: Estamos de volta com Cultura e Saber. E se no primeiro bloco a gente descobriu que falar de dinheiro não precisa ser complicado, agora nós vamos colocar esse conhecimento em prática, porque entender o conceito é importante, viu gente? Mas saber o que fazer com ele no dia seguinte é ainda mais importante. Hugo Daniel Azevedo continua aqui conosco e agora eu quero levar essa conversa pro bolso literalmente, viu Hugo? Ajuda, ajuda a gente, ajude, nos ajude, né? Porque se tem um assunto que é difícil para jornalista, para qualquer tipo de profissional e brasileiro, é economizar, viu?
0: É, imagino. É difícil para todo mundo. Foi difícil para mim no começo.
1: Né? Que bom ouvir isso.
0: É, mas foi difícil para mim. É difícil para todo mundo, como todo assunto. Você tem que começar pelo começo, né? Como a gente fala. Sim. Né? Então foi difícil para mim também, gente. Eu tive que sentar. Tive que estudar, tive que ler muita coisa, e numa época onde não havia internet, não havia mídia social, não havia YouTube. Hoje em dia, as mídias sociais têm uma vantagem e uma desvantagem, né? Tem a desvantagem porque a gente tem acesso muito fácil, muito rápido a muito conteúdo, né? Então, quem quiser digitar lá no YouTube, no Instagram, investimentos e aprender muita coisa, ou começar a aprender, pode. Qual que é a desvantagem disso tudo? A desvantagem é que você tem que separar, como se chama, o joio do trigo, né? Porque, confesso que também tem muita gente sem a base técnica e sem número de horas de voo. Eu tenho 30 anos de mercado.

0: ser tomadas como verdade,
1: Tem
0: né?
1: que ter
0: Vamos dizer assim,
1: cuidado,
0: tem
1: né?
0: que ter cuidado,
1: Aquela
0: sempre.
1: história, cuidado com o que está na internet, gente, nem sempre ou quase sempre, principalmente quando se fala em dinheiro, né?
0: Exato, você tem que tomar muito cuidado. Fora os casos de fraudes, né? Existem uma série de casos de fraudes conhecidos que estão aí na mídia, né? E volta e meia, cada 2, 3 meses, você vê um caso de fraude novo aí na mídia, né? Então eu recomendo muito cuidado. Mas falando assim do aprendizado, como a gente fala aí no livro, eu queria, se você me permitir, fazer uma analogia que eu acho que pode convencer muita gente que está nos vendo aqui a começar já a investir, a poupar e investir. Vamos fazer uma brincadeira? A brincadeira é a seguinte, acho que é o capítulo 2 ou 3 do livro, que é a brincadeira da fita métrica. Pensem numa fita métrica que vai de 1 a 100 centímetros, certo?
1: Sim.
0: Olhem essa fita métrica como se fosse o tempo da sua vida, tá bom? Vamos supor que você hoje é uma pessoa na casa dos seus 30 anos. Então você vai lá na fita métrica e corta no 30. Porque se você não começou a investir, do 1 ao 30 você já jogou fora. Você pode pegar aquele pedaço da fita métrica e jogar no lixo. Porque você já perdeu tempo. Você já começou a não, você já não investiu durante 30 anos. Perfeito? Tá claro até aqui. Então você tem do 30 até o 100. E você fala assim, até quantos anos eu vou viver? Ah, olhando que a gente vai viver um pouquinho mais, né, daqui para frente, vamos chutar assim, eu vou viver até os 85 anos? 80? Diz um número você. O que que você acha?
1: Ah, por mim pode até os cento e
0: Não,
1: pouco,
0: não, não,
1: né?
0: mas vamos olhar as estatísticas
1: Mas
0: da
1: vamos
0: Organização Mundial da Saúde, vamos
1: principalmente
0: olhar uns 80 anos, tá bom?
1: 80 anos.
0: Então você corta a fita de 80 para 100, porque em teoria você vai viver até os 80. Então você tem 30 anos hoje e você vai até os 80. Então você tem uma fita métrica com 50 centímetros, são 50 anos de vida. E aí você, a terceira conta que você tem que fazer é quando é que eu quero me aposentar? Ah, eu quero me aposentar aos 60. Tem 30. Quero me aposentar aos 60. Vamos dizer assim, a cabeça média do brasileiro. Quero quanto antes me aposentar, melhor, né? Vamos me aposentar aos 60. Então você corta essa fita métrica nos 60. E aí você tem dois pedaços. Você tem um com 30, que vai dos 30 aos 60, que é o tempo que você tem para trabalhar, gerar renda. Dessa renda você vai pagar imposto. Do que sobrar, você vai gastar em duas coisas: consumo, consumo de uma forma geral, e investimento. Tá? E aí é que tá, no outro pedaço dos 60 aos 80, você não tem geração de renda, você só tem consumo. Então, esse pequeno pedaço que você poupa dos 30 aos 60, ele tem que ser capaz de criar uma poupança, você botar o dinheiro para trabalhar para você, de tal sorte que permita que você viva disso, não só esses 30 anos, mas os outros 20. Então, novamente, o melhor momento para você começar foi há 10 anos atrás. E o segundo melhor momento é agora, né? Então, e como é que você deve começar? Você deve começar se instruindo. Não tem jeito. Não adianta você assistir o nosso vídeo aqui e achar que você vai aprender. Não. Você tem que começar fazendo cursos, lendo livros, né? Se instruindo, sentando e dedicando um tempo a isso. Ah, Hugo, eu vou precisar dedicar um ano da minha vida a isso? Não. E o livro foi feito para isso. Garanto, garanto para você que se você tiver disciplina, pegar um livro desse e ler com 30 dias, resumir, anotar, buscar tirar dúvidas, né? Porque ele vai te trazer dúvidas. O legal de quando você lê é que você passa a querer saber de mais coisas, vai tirar dúvidas. Garanto que em 30, 60 dias, dedicando de 1 a 2 horas por dia, você já tem uma base muito melhor do que 80% da população para você investir seu próprio dinheiro sozinho ou com a ajuda de alguém.
1: Inclusive, aqui no capítulo 2, a fita métrica, você deixa aqui até algumas perguntas, né, para quem está lendo. As perguntas super interessantes. É uma espécie de mapinha, gente, que ele fez de uma maneira bem prática, mas é muito direta. Isso eu gostei também. Confesso que nunca tinha visto dessa forma a gente ser questionado ou perguntado por alguém da economia. Geralmente vem a fórmula mágica, né?
0: É,
1: Aqui não, aqui você
0: não.
1: pergunta e deixa cada um fazer a sua espécie de mapa, né? Cada um
0: É.
1: sabe.
0: O nosso objetivo, né? O meu e o do Rafa,
1: Sim.
0: que foi um colega que eu convidei para autorar o livro comigo, é justamente colocar o leitor para ele buscar as suas respostas. A gente dá muita resposta, mas tem certas horas que a gente precisava provocar para ele parar e pensar. Porque lembra do exemplo que falamos lá no início do vídeo? O brasileiro gasta mais de 30 dias escolhendo um celular. O brasileiro gasta mais de 3 meses escolhendo um carro novo. mas gasta menos de 2 horas escolhendo seu plano de previdência.
1: É incrível. Hugo, eu queria começar agora pelo famoso juros compostos.
0: Certo.
1: Se você tivesse que explicar, por exemplo, esse conceito para alguém tomando um café com você sem usar nenhuma palavra técnica, como é que você explicaria agora para o nosso telespectador?
0: Juro composto é igual você fazer exercício. Exercício físico, tá? Você faz exercício físico em um dia. Vou colocar aqui um exercício mais simples de todos, a corrida, tá bom? Então, você faz um exercício, você começa a correr em um dia e você não aguenta correr 1 quilômetro. Você corre 500 metros e já cansa, certo? Só que aquela corrida de 500 metros, o que, que ela fez com você? Além dela te dar capacidade pulmonar, ela te fez perder um pouquinho de peso.
1: Sim.
0: No dia seguinte, a tua capacidade pulmonar provavelmente não mudou, porque só passou um dia. Mas você perdeu um pouquinho de peso. Aquela perda de peso vai te fazer correr um pouquinho mais do que 500 metros. Só aquela mínima perda de peso. Então você vai correr um pouquinho mais de 500 metros no segundo dia. E aí no segundo dia, você perde um pouquinho mais de peso, aumenta um pouco mais a sua capacidade pulmonar. E no que menos peso, mais capacidade pulmonar. E esses dois fatores em conjunto, né, vão fazer você conseguir correr cada vez mais, você acumular distâncias maiores. O juro composto é isso. Se você investe hoje e deixa o seu dinheiro investido ao longo do tempo, a cada vez que chega o momento em que os juros deveriam ser pagos, e esse juro é reinvestido, né, naquele investimento, isso te faz acumular uma capacidade maior de poupança mais rápido, né? Então, é como se fosse a corrida, né? Esse exercício físico. Se você faz exercício físico todos os dias, você vai tendo um acúmulo de capacidade pulmonar, perda de peso, e isso vai trazendo mais capacidade ainda de perda de peso e ganho de massa muscular e por aí vai. O juro composto é isso. Você investe um pouquinho, aquele juro que você ganhou sobre aquele investimento, você reinveste e aí vira uma capacidade maior, e aí você tem mais juros sobre um montante maior, você acumula esse juro, aí vira um bolo maior, e vai virando um bolo maior ao longo do tempo. Ou seja, a sua capacidade física e a sua capacidade financeira vão aumentando ao longo do tempo.
1: Agora, Hugo, por que os juros compostos eles podem ser tão poderosos para quem começa cedo, por exemplo, e tão cruéis para quem acumula dívidas?
0: Perfeita, excelente pergunta. Quando? Vou começar por quem acumula dívida. Porque, novamente, vamos pegar o exemplo do cartão para a gente usar exemplo só que a gente usou e as pessoas poderem manter na mente isso. Se você tem lá uma dívida no cartão de crédito para pagar de R$ 2.000 no fim do mês, e você não tem o dinheiro para pagar, você pagou apenas 1.000, sobre aqueles 1.000 vai passar a incidir uma taxa de juros. E você devia 1.000, você devia 2.000, pagou 1.000, vai incidir juros sobre 1.000. Aquele juro é alto, dependendo da instituição, mas é um juro bem alto. Até mais alto do que o juro que você ganha investindo seu dinheiro. Bem mais alto, na verdade. Só que vai chegar no outro mês, você vai ter as dívidas do cartão daquele mês, mais as 1.000, mais 1.000. Então, se você já não podia pagar os 2.000, e agora você só paga 1.000, sua dívida vai aumentar em mais 1.000 e pouco. E por aí vai. Isso vira uma bola de neve, como a gente falou, que vira contra você. Só que esse efeito também pode virar a seu favor se for o contrário. Você passa a investir e quanto antes você começa a investir, né, quanto mais jovem você começa a investir, menor é o valor que você começa a investir. A gente tem uma tabelinha aí no livro para isso. Acho que, se eu não me engano, no capítulo 2 ou 3 ou 4, tem uma tabelinha que mostra o quanto você precisa investir de acordo com a sua idade para acumular o mesmo montante financeiro. Quanto mais jovem você investe, o efeito desse juro composto vai fazer com que aquilo que você precisa investir seja muito menor em relação a você investir dali a 2 anos, 3 anos, 5 anos, 10 anos, 15 anos.
1: Inclusive, a tabela está aqui no capítulo 2, eu vou mostrar rapidamente para quem está em casa, só para a gente ter uma noção. Mas aqui, ó, tem números, tem os valores, eu achei super interessante
0: isso. Por exemplo, pega a primeira linha, quanto que a pessoa precisa investir, qual a idade?
1: Ó, você botou aqui idade de início, por exemplo. Vamos pegar uma idade mais ou menos, né?
0: Uhum.
1: Mais atualizada, vamos assim, uma média.
0: Tá.
1: 30 anos,
0: uhum.
1: Por exemplo. 30 anos, o número de meses investido regularmente é para 30 anos, 420.
0: Isso, para você se aposentar,
1: Isso.
0: Lá, dali com 65, 70 anos, se não
1: Isso,
0: me engano.
1: aí tem aqui mais de 232.960 é o valor acumulado.
0: Tá. E se você fosse fazer, por exemplo, mais novo, em vez de 30 anos, com 25 anos?
1: Com 25 anos, você colocou aqui
0: Um
1: 480,
0: valor
1: né? O
0: menor.
1: número de meses investidos, né?
0: É. Por quê? Porque você investe mais tempo e o valor é menor.
1: Isso é bem interessante. Parece muito com aquela história do apartamento, quem financia um apartamento mais jovem, né? Que a
0: Exatamente.
1: gente conversou no primeiro bloco,
0: Exatamente.
1: né?
0: É, o racional é exatamente o mesmo. É antes. É, começa hoje. Se você está assistindo esse programa e não começou, não importa a sua idade. Se você tem 18, 28, 38, 48, começa agora. Agora, se você tem 18, 20, 25, 30 anos, começa já. Aproveita. Tá? Eu queria ter começado, queria ter tido essa ciência aos 15 anos de idade. Hoje, eu queria ter tido essa ciência aos 15 anos de idade. Eu tenho duas filhas, uma de 20 anos, outra de 12 anos. Já expliquei para as duas os conceitos e as duas já investem, tá bom? A de 12 anos começou agora tem um ano e a de 20 anos já investem já uns 3, 4 anos.
1: Que legal, né? Desde o início, né?
0: É, desde o
1: Você
0: início.
1: vai, é como meu caso também, né?
0: É.
1: Eu fui vendo o que meu pai fazia como bancário e fui aprendendo muita coisa, inclusive a economizar.
0: Exato.
1: Meu pai, por exemplo,
0: Perfeito.
1: parecia que
0: Excelente
1: fazia
0: exemplo.
1: mágica com o dinheiro. Ele conseguiu realmente fazer muita coisa e sempre eu percebia que meu pai estava meio, entre aspas, folgado ali, né? Enquanto os outros colegas dele, muita gente não conseguia. E ele parecia que realmente fazia uma mágica com o
0: Qual
1: dinheiro.
0: era a palavra mágica do seu pai? Disciplina.
1: Disciplina, né? É
0: Disciplina. É.
1: impressionante.
0: Seu pai deve ter aberto muito mão, deve ter aberto mão de muita coisa que ele queria fazer ali no presente. Queria te dar um presente melhor para você. Não sei se você tem irmãos, ou se você e seus
1: Não tem
0: irmãos.
1: irmã.
0: Queria ter feito uma viagem que provavelmente não fez, né? Queria provavelmente ter trocado de carro e não trocou, né?
1: Sim.
0: Então ele guardou consumo no presente para poder ter segurança no futuro.
1: Agora, Hugo, existe uma diferença importante, né, entre investir e simplesmente guardar dinheiro. Qual é?
0: Guardar dinheiro. Basta você receber o seu salário, né, seus rendimentos, guardar dinheiro e deixar ele parado em conta. Isso é guardar dinheiro, você está guardando dinheiro. Investir, não. Investir é você efetivamente, na prática, você pegar esse dinheiro que está em conta e colocar em algum produto de investimento, tá bom? Para quem está começando, não tem dúvida, você precisa formar uma reserva de emergência equivalente, como já comentamos, de 6 a 12 meses da sua renda. Então, vamos supor, se você tem uma renda de R$ 5.000 por mês, eu recomendo que você faça uma reserva de emergência de 30 mil. Tá? E como é que você vai fazer essa reserva de emergência de 30 mil? Lembra aqueles 5 mil que eu falei 10% para você poupar? Você pega 500, começa com 500, vai investir em um produto de renda fixa. Em geral, pós-fixado, de baixíssimo risco de crédito. Ou seja, você vai botar num título do Tesouro ou num CDB do banco, ou num LCI, num LCA, onde você não vai ser tributado na LCI e na LCA, e você vai ter aquilo rendendo. E depois, talvez de 2 anos, 2 anos e pouquinho, você já tenha conseguido acumular os seus 30 mil reais.
1: O que, inclusive, o que a gente tem hoje, né, aqui no Brasil, vários tipos, né, e segmentos de bancos, né?
0: Sim.
1: E claro que a maioria conhece aqueles bancos mais tradicionais, principalmente em algumas regiões do nosso país, né? É mais ou menos isso. Mas tem outras opções. E ao mesmo tempo, nós, brasileiros, nós somos muito desconfiados, né? A gente tem medo ali, principalmente quando se fala em dinheiro. Ah, coloca aqui que vai render mais, coloca ali que vai ter uns juros melhor e tal. E aí as pessoas têm muito medo, né? E aí como é que a gente faz? O que é que você aconselha hoje?
0: Você falou, as pessoas têm muito medo, mas também o brasileiro, eu vou trazer aqui uma dicotomia muito grande do brasileiro. Olha só, o brasileiro tem medo de investir, porque ele não tem essa cultura de investimento, mas muitas vezes investe em coisas muito arriscadas, tá bom?
1: Como, por exemplo,
0: Como, por exemplo, criptoativos, que são coisas muito
1: sim.
0: arriscadas.

0: imposta o dinheiro, que é o seu dinheiro estrutural, o dinheiro da sua renda, especialmente para famílias com renda mais baixa. Por favor, não façam isso.
1: Agora, Hugo, e renda variável, hein? Por que que tanta gente associa automaticamente bolsa de valores ao risco extremo?
0: Essa é uma das melhores perguntas que você fez. Assim, bolsa de valores, a bolsa de valores é uma ferramenta muito importante para o mercado como um todo, para o mercado financeiro, para a economia de um país. Tá? As empresas vão ali para pegar dinheiro, para esse dinheiro custear a expansão dessas empresas. E posso garantir a vocês, os países mais ricos, né? A gente vê países muito ricos. Mais de 70% da população investe diretamente em ações na Bolsa de Valores. Aqui no Brasil, nós estamos na casa dos 3%, se eu não me engano. Ou seja, nós, nos Estados Unidos, temos um número 23 vezes maior do que no Brasil. Então, não encarem Bolsa de Valores como algo mal, como algo arriscado ao extremo. Tem seu risco? Tem. Cabe para todo mundo? Não. Algo, como é que eu sei se cabe para mim? É simples. A gente coloca esse teste no livro. Faz o teste do sono. Tá? Faz o teste do sono. Faz o seguinte exercício. Pensa que você tem a sua reserva e da sua reserva você pegou 10% da sua reserva e investiu em ações. Pode pensar nas ações mais conhecidas que você tiver aí na cabeça. Petrobras, Vale do Rio Doce, ações de bancos e etc. Né? São as mais conhecidas, só para
1: Sim.
0: facilitar. Pensa o seguinte: você foi dormir e no dia seguinte, aqueles 10%, tá? Se você tinha 10 mil guardados, você pegou mil, investiu em ações, e naqueles 10%, eles caíram 10%. Você vai continuar dormindo? Porque se a resposta for não, então não é para você. Ah, eu tenho um exemplo real em família, uma pessoa de família que investiu a vida inteira em renda fixa. A vida inteira, inteira, inteira em renda fixa. E aí, uns 3 anos atrás, ela foi investir numa ação indicada por um especialista, né? Uma pessoa que trabalha com isso, indicou uma ação que já tinha caído 80%. Não, agora vai voltar, vai voltar, vai voltar. Aquela promessa, né? Porque caiu, não vai cair mais, vai voltar. E ela foi lá e investiu 3% da reserva dela, mas é uma pessoa de reserva bem alta. Ela investiu 3% da reserva dela nessa ação, somente nessa ação. E essa ação que já tinha caído 80%, caiu mais 50% e praticamente virou pó. Aqueles 3% deixaram praticamente de existir. Tá? Virou 1%. Tá? Caiu uns 60%, 70%. Essa pessoa, ela ficou sem dormir por 6 meses. Da minha família. E ela me ligou e falou: o que que eu faço? Eu não consigo fazer milagre. Eu não consigo fazer milagre, você não me ligou antes. Então temos alguns erros aqui, tá? Eu vou usar esse exemplo para colocar o erro. Primeiro, ela não fez o teste do sono, tá? Porque a ação foi caindo, caindo, caindo, caindo, e ela não tinha estômago para isso. Então, se você chegar à conclusão que você não tem estômago para isso, porque pode cair, pode ter uma crise, e crises vão e vêm, né? Não é para você. Segundo erro dela. O primeiro investimento dela, ela investiu em uma única ação. Gente, não se faz isso. Você compra uma carteira diversificada, tá? Ah, que carteira é essa? Aí é uma outra discussão, tá bom? Mas eu recomendo, por exemplo, procurar ETFs. Tem os ETFs aí de renda variável que são ótimos e você consegue comprar uma carteira diversificada numa única operação com mais de 30, 40, 50, às vezes 60 ações numa única operação, de uma forma barata e com custo muito baixo. E o terceiro erro dela foi ter pego uma única opinião. Por exemplo, é familiar, podia ter me ligado, né? Não que a minha opinião fosse, mas pelo menos uma segunda opinião, tá bom? Então, eu recomendo investimento em ações, não recomendo para todo mundo, mas e se você tiver interesse de aprender, entender, eu acho ótimo, acho fantástico, mas tem que tomar alguns cuidados.
1: É, e na dúvida, né, Hugo, deixa ali o dinheiro quieto, deixa o dinheiro
0: Na
1: guardado.
0: dúvida, na dúvida,
1: Ah, tem um dinheirinho extra, às vezes o
0: renda
1: trabalho
0: fixa.
1: final de semana, até o trabalho final de semana acontece muito, né, com
0: Isso.
1: a maioria dos trabalhadores, né? Isso serve, né, aquela coisa de grão em grão, então não sabe o que fazer, deixa ele
0: Renda
1: para lá.
0: fixa, pós-fixada, com baixo risco de crédito. título do tesouro atrelado à inflação para longo prazo, título do tesouro pós-fixado para curtíssimo prazo, para reserva de emergência, está ótimo.
1: Por algo, qual é a importância de entender o próprio limite, por exemplo, de risco, antes de escolher um investimento, hein?
0: Total, total. A gente tem um capítulo que fala só disso, que é o capítulo do travesseiro, né? A gente fala, você tem que deitar a cabeça no travesseiro e dormir, né? Então, existem basicamente aí, você vai ver nas instituições financeiras, até no livro, em outras fontes, três perfis de risco, né? O investidor que ele é conservador, o investidor que é moderado, que é o meu caso, e o investidor que é arrojado, tá? E esse seu perfil, ele tem muito mais a ver com questões de foro íntimo do que com a sua idade, com o seu sexo, com a sua renda, ou com outras coisas, tá? É uma questão muito de, novamente, de foro íntimo. São perguntas que você tem de se fazer para identificar o teu tipo de investidor. Em todas as instituições financeiras, há testes para você identificar o seu tipo de investidor, tá? Existem testes simples que são chamados de perfis de risco, então desde os grandes bancos privados, os bancos estatais, né, os bancos do governo, até as distribuidoras e corretoras, eles são obrigados, por força regulatória, a aplicarem esses testes antes de deixar você investir, né? Então, eu recomendo que você faça esse teste, mas não em um local. Faz em dois, três locais diferentes e deveria dar o mesmo resultado. Se não der o mesmo resultado, aí você tem que parar e pensar no teste que realmente mais se adequa a você. Faz em dois, três locais diferentes e vê o resultado. Deveria dar o mesmo resultado.
1: Eu queria que você falasse rapidinho de liquidez também. Por que é que dinheiro disponível imediatamente nem sempre é a melhor escolha, né, para todo objetivo? Muita gente cai nessa cilada, né?
0: Perfeito. Mas assim, a liquidez é um tema muito importante, né? Como você falou da renda variável, se você não souber o que fazer, deixa o dinheiro em uma coisa líquida. Um CDB que você pode resgatar o quanto antes, tesouro direto você pode resgatar no mesmo dia ou no dia seguinte, deixa em coisa líquida. Mas novamente, e a gente traz aqui para o cerne central da nossa conversa, o teu perfil individual. O teu perfil individual é que vai dizer se você é um conservador moderado, arrojado, se você precisa de liquidez para todo o seu dinheiro, se essa liquidez pode ficar para 30 dias, 60 dias, ou para 20 anos, como é o meu caso, em parte do meu dinheiro. Meu dinheiro, tem um pedaço do meu dinheiro que está guardado há 20 anos.
1: Tem muito, Hugo.
0: Tem um bom pedaço, tem um bom pedaço. E assim, o meu próximo dinheiro de liquidez é para daqui a 4 anos, quando eu fizer 55 anos. Meu plano de previdência está guardado há 17 anos.
1: E eu perguntei assim, brincando, mas estou perguntando de verdade, porque eu gosto de ver principalmente o resultado. Então, você conseguiu.
0: Eu consegui, mas não é porque eu consegui, eu não consegui por sorte. Eu consegui por duas coisas. Eu consegui por quê? Porque eu fui estudar e entender, e eu consegui porque eu tive disciplina.
1: E praticar, né, Hugo?
0: É.
1: Você praticou, né?
0: Você tem que... esse é um bom ponto, porque não adianta você ler o meu livro ou mais 500 livros e fazer 200 horas de vídeo no YouTube, se você não colocar em prática.
1: E tudo isso, gente, o Hugo termina aqui na conclusão, que tá fantástica, né? Adorei a conclusão aqui do livro. Claro que eu não vou dar spoiler para quem tá em casa. Mas tem que comprar o livro, tem que ler. Tá incrível esse livro, viu, gente? Então, ó, na conclusão, vocês vão ver tudo isso que a gente falou. Infelizmente, a gente não tem mais tempo. Mas, Hugo, o resultado, então, é esse, né? Qual é o recado final para o nosso telespectador em relação a tudo que a gente falou e principalmente a futuro? Porque o futuro está aí, mas o futuro ao mesmo tempo só é um. E o brasileiro adora essa frase, ah, mas eu vou morrer mesmo e tal. Mas até lá tem muita coisa.
0: Tem o chão, tem o chão. Assim, a conclusão que a gente pode dizer é, para quem está me vendo agora, ninguém vai cuidar da sua vida por você. Ninguém vai cuidar do seu dinheiro. Não vai vir ninguém lá do céu e dar uma mala cheia de dinheiro para você não ter problema. Então, cuide do seu dinheiro e de que forma? Comece o quanto antes, tá bom? Aprenda, e aí, se me permite, o livro tá disponível na Amazon, tá bom?
1: Tá
0: na Amazon lá, você pode comprar online, ele chega na sua casa bonitinho, tá bom?

0: Incrível, procure esse livro, é uma bíblia realmente, se você quiser economizar seu dinheiro e principalmente, que é o principal, né? Viver bem, encontrar um futuro daqueles, né?
1: E
0: Mais sossegado.
1: botar o dinheiro para trabalhar para você.
0: Hugo, muito obrigado
1: Muito
0: pela nossa
1: obrigado.
0: conversa, tá? E por ajudar a transformar um assunto que parece complicado em algo aqui, ó, que cabe na vida real. Obrigado de verdade,
1: Eu
0: tá?
1: que
0: Parabéns pelo
1: agradeço.
0: livro.
1: Muito obrigado.
0: Até o
1: Obrigado
0: nosso
1: pela
0: próximo
1: oportunidade.
0: encontro, tá bom?
1: Obrigado,
0: E
1: Vitor.
0: olha, gente, talvez a maior descoberta dessa conversa aqui seja perceber que dinheiro não precisa ser um assunto distante, não. Ele está na lista do supermercado, na viagem que a gente planeja, na aposentadoria que ainda parece longe, naquela pequena quantia que sobra, sabe, no fim do mês, e até nas escolhas que fazemos quando acreditamos que não temos dinheiro suficiente para escolher. Hoje, o Hugo nos mostrou que compreender finanças não precisa começar com números difíceis, não. Pode começar com uma pergunta simples: o que eu quero fazer com o dinheiro que eu tenho, hein? Porque talvez o verdadeiro investimento não seja apenas aquele que aumenta o saldo da conta, tá? Você nos acompanhou, fica o convite. Não deixe que falte conhecimento, ou que o conhecimento decida por você, tá? Esse foi o Cultura e Saber de hoje. Muito obrigado pela sua companhia. Até o próximo programa e, claro, né, uma boa leitura para você de casa. Até o nosso próximo encontro.

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0: A gente está começando o Diversão e Arte, que hoje recebe a cantora e multi-instrumentista Nayá, muito obrigado pela presença, por ter aceitado o nosso convite em bater esse papo aqui, para a gente conhecer um pouco sobre a sua carreira, sobre a sua trajetória. Muito obrigado, viu?
1: Obrigada, estou muito feliz, grata por estar aqui, por essa oportunidade. Acho que vai ser legal.
0: Que bom. Visual é muito a coisa de arte.
1: Música sempre esteve imerso, né, nessa fazer teatro, enfim. Então eu cheguei no mundo, não foi a música nem a arte que chegou na minha vida, foi eu que cheguei na vida dela. Então a minha referência sempre foi o meu pai e as referências dele, né? Então tudo que ele ouvia muito MPB, né, Caetano, Gilberto Gil, Geraldo Azevedo, enfim, todos esses nomes. E aí eu comecei a tocar vendo meu pai tocar, né? Ouvindo e vendo. Instrumentos de percussão, super rápido. Meu pai olhava, ele conta que quando eu tinha uns 4 anos, assim, ele olhava e falava assim, ó, faz assim. E aí eu fazia e pronto, já tava tocando junto com ele ali, onde ele estivesse, em casa ou em algum palco. Então começou assim. Mas até entender que era uma carreira, né? E pensar em carreira artística, em profissionalizar e tudo, levou um tempo, até um tempo de entender que eu era artista, porque para mim aquilo era tão familiar que não era uma coisa que eu pensava,
0: Era
1: né?
0: da sua natureza, da sua
1: É,
0: essência mesmo.
1: exato, não foi uma coisa tipo, vou ser artista, quero ser artista. E aí depois, com a maturidade, veio tipo, sou e preciso agir como tal, né? Tipo, preciso me posicionar como artista, como produtora cultural, que eu sou também formada pela UF, fiz produção cultural. Então, como é que eu me relaciono com algo que é tão familiar para mim, que é tão natural? Como é que eu profissionalizo isso, sabe? Como é que eu uso uma linguagem para, enfim, comunicar e dizer quem eu sou, ao mesmo tempo que eu sou isso e eu vendo isso também, né? Tem que vender minha arte. Então, enfim, com o tempo eu fui entendendo e me conceituando também, né?
0: Mas
1: Como.
0: em que momento nasceu a Nayá arte educadora? Qual que é a relação da Nayá arte educadora com a Nayá que ouvia música em casa, que teve toda essa ligação com música, com arte do pai, dos pais, da família, né?
1: Acho que foi uma coisa que eu entendi também, que eu já naturalmente fazia, com as crianças, tenho muita conexão com as crianças. Então, falei, bom, acho que é isso, eu sou arte educadora, passo todos esses meus conhecimentos, brinco com as crianças e trago, saberes para elas, através da arte, através das histórias, da contação de história, né, das mitologias. Então, um momento que acho que foi depois da faculdade até, né? Apesar de já vir sendo eu e cumprindo o que eu vim cumprir, entendi isso depois da faculdade, em alguns momentos que eu falava, bom, quero estar com as crianças e quero fazer coisas legais e brincar e tocar e ensinar elas. E isso também ser uma demanda delas para mim, porque elas veem o que
0: Nayá, você encabeça o projeto Forró das Encantadas. Explica o porquê de um projeto e não uma banda.
1: tipo uma cidade, uma comunidade, e que eu atuo em diversos territórios. Então, dentro do meu trabalho e da minha própria trajetória, que é um tanto nômade, itinerante, para mim faz sentido, né? Ter um coletivo de mulheres que tocam e que tocam forró, ou então que querem tocar forró, que querem aprender, que querem chegar junto, querem ir para o palco. Porque na verdade, eu quero compartilhar com mais e mais e mais mulheres o espaço que eu tenho. o lugar que eu ocupo, né? Então, se eu tô no palco, eu quero trazer mais mulheres pro palco. E aí também é muito difícil a logística de uma banda, né? Tipo, ah, são quatro, cinco pessoas, sempre aquelas pessoas, e aí precisa de um contrato de exclusividade que tá difícil de conseguir, né, das pessoas ultimamente. Então, por conta de várias questões, assim, mas principalmente quero mais pessoas, mulheres ocupando
0: Te dá mais
1: palco, assim.
0: liberdade nesse sentido.
1: E também me dá mais liberdade, né? Tipo, ah, rolou um show, pintou um convite para tocar em Santos. Quem que tá por perto? Quem que tá disponível? Aí a gente vai. Então acaba que são várias formações para fazer show.
0: Ficar a seu cargo fazer essa produção, de conseguir as artistas locais. É um trabalhão também. É isso.
1: É trabalhoso, mas também gosto. Coisa que me dá. Faz sentido para mim, né? Mas acaba sobrecarregando em alguns momentos, porque, enfim, dependendo da demanda, aí a logística é. Por isso é sempre é legal ter mais mulheres para até somar nesse sentido, né? E outros trabalhos que estão, que não é só chegar no palco e tocar, né? Que tem muita coisa que precisa fazer até a gente conseguir realizar. A gente está agora construindo um estandar. A gente quer uma loja, então tem algumas artesãs que vão chegando. Pô, o que a gente pode produzir enquanto coletivo para que esse movimento contemple cada vez mais mulheres e a gente agregue várias linguagens artísticas também, né? Porque o forró é isso, na verdade. O forró é uma grande festa. O forró é muito mais do que um gênero musical. Então a gente consegue agregar ali o artesanato. Outros gêneros também, a gente gosta de trazer um coco, a gente de repente faz um maracatu, isso depende da influência de cada mulher que chega também. É muito rico, é muito especial. Então, tipo, a gente tá assim, numa banda, se a gente abre para um coletivo, a gente, poxa, abre
0: Abarca
1: para
0: mais
1: mais
0: pessoas.
1: pessoas.
0: É coisa de cidade para cidade, as coisas nômades, né, que a gente estava falando agora. Vem daí também esse termo, cigana forrozeira? Tem essa relação?
1: Tem essa relação, Então, isso é uma coisa que eu também entendi. Tudo que eu não gosto de rótulo, né? Inclusive tem uma música minha que se chama Rótulos, que é a primeira que eu entendi assim, nossa, eu tô entendendo que eu tô construindo essa minha personalidade artística, né? Por conta da minha jornada, da minha caminhada. E aí eu, bom, cigana é uma coisa que me contempla, porque é isso, eu tô em. Mais do que falar, eu sou uma artista nômade também, mas cigana é uma coisa, até porque eu trago, resgato, faço esse resgate dessa ancestralidade cigana, do povo cigano, né, que tá aí, catando um pouquinho de cada um por onde passa e tem a sua, também a sua essência. Tem um amigo que eu encontro, ele fala, meu Deus, aonde você não está? Porque eu tô em todos os lugares e circulando pra lá e pra cá e atuando e do ou

fortalecer e resgatar tanto a cultura do povo cigano também, que é um pouco de mim, que vai e tal, bebe de fonte.

0: acordeon, que não é o acordeon, né? A sanfona, ela tem vários instrumentos mesmo com essa dinâmica, né? Do fole, os botões e tal. Então, que tem, no povo cigano tem, que não se chama acordeon, chama outro que eu não me lembro.
1: Mas é o mesmo instrumento.
0: Não é o mesmo instrumento, é tipo.
1: Semelhante.
0: E tem vários, assim, são vários, né? Aí aqui a gente tem essa sanfona que, inclusive, tô tentando aprender e tá difícil pra caramba, mas é isso.
1: E a escolha do forró, assim, você lendo sobre você, pesquisando sobre você, muitos gêneros musicais te interessam. Você bebe na fonte de muitos gêneros, mas o forró acaba tendo sendo um carro-chefe. Por quê?
0: Porque foi o forró quem escolheu, não fui eu que escolhi o forró. Eu, nessas minhas jornadas, né, teve um momento que eu falei, gente, eu preciso viver. Porque estudar,

0: Eu fui pro Crato, que é ali no Cariri Cearense. E lá, menino, eu não sei o que aconteceu. Eu cheguei lá, conheci as pessoas e quando viu, eu tava no palco de vários festivais que eu nem sabia que existia e que eu também não sabia que eu ia parar nesses palcos, cantando e tocando forró. Forró coco também. Fiz, toquei junto com a Mestra Marinês do Coco Frei Damião e com artistas Junu, o Ítalo, Lenker, e outras tantas figuras assim incríveis daquele lugar que é muito mágico e sagrado. E era isso, os mestres me viam e falavam assim: vamos, bora tocar! E me botavam pra tocar. E eu falei: bom, acho que eu tenho que tocar forró, né? Acho que eu tenho que estar no palco cantando forró, cantando o que também faz sentido para mim, porque aí na minha caminhada nessas de estar de carona, toda cidade que eu parava tava acontecendo um forró. A todo lugar eu parava no forró, Falei, não, tem
1: Não,
0: alguma
1: não é por
0: coisa,
1: acaso,
0: não é
1: né?
0: por acaso, né? Então, porque é isso, a gente precisa fazer uma escolha. Eu sou uma cantora, mas eu canto o quê? Eu sou uma cantora de quê, né? É uma coisa dos rótulos, as pessoas precisam saber. Tá, Nayá, você canta. Eu falo, canto tudo. Tá, mas a Nayá, ela é a do forró. Aí eu sou conhecida também por dançar sozinha. Porque eu danço sozinha no forró. As pessoas ficam esperando os outros virem,
1: Um par.
0: um par, puxar você pra dançar. Eu falo, gente, eu vou ficar esperando alguém me chamar pra dançar. Aí dá nossa, né? Eu preciso dançar. E aí, porque eu danço sozinha, todo mundo quer dançar comigo. Porque estão me vendo ali, ó, a bicha dança. Então vamos dançar. Dançar junto.
1: Mas a gente vai fazer uma pausa agora para o intervalo comercial, porque a gente volta daqui a pouco com esse papo incrível com a cantora e multiinstrumentista Nayá. É daqui a pouco.

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0: de Diversão e Arte de volta. Hoje a gente recebe aqui a cantora e multi-instrumentista Nayá. E a sua relação com a música, assim, você se auto-intitula ou foi, acabou que o mercado te forçou a escolher o termo forró, mas assim, o quanto você bebe de outros gêneros musicais? Me fala um pouco sobre isso.
1: Não foi nem o mercado, né? Foi a história que eu te contei de ter recebido essa missão, ter parado lá no Cariri Cearense e de repente eu estava nos palcos cantando forró, cantando coco, tocando junto com as mestras, com os
0: Mas
1: mestres.
0: a ideia de se intitular uma cantora.
1: É, de forró. Né? Como meu pai sempre ouviu MPB, ai, poxa, tanta coisa. E na minha própria jornada, de repente eu paro num lugar e tá rolando um som e eu me conecto, porque a música, para mim, ela é só uma ferramenta de conexão. Então eu me conecto e toco todos os ritmos que eu estiver ouvindo e vendo e reproduzindo. Então, mas é isso, a gente tem que ter uma linha de trabalho, a gente tem que ter um público, né, que a gente vai escolher para trabalhar, para se comunicar. E eu escolhi o público também. Aí eu entendi, pô, eu recebi essa missão, o forró me escolheu, agora eu preciso entender o que que eu quero fazer dentro do forró, né? Quais são as temáticas, quais são as coisas que eu vou trazer para

0: esse público, para essa bolha, porque é uma bolha, o povo do forró, né? É, o que que eu vou trazer ali? E aí o forró ainda é, assim como vários outros movimentos e gêneros, enfim, um lugar predominantemente masculino e violento e machista, e enfim, então isso tudo vai construindo a nossa narrativa enquanto artista, né? Tipo, meu, isso daí me incomoda. Eu gosto de ir pro forró e dançar forró, mas eu não gosto do que rola. Né?
1: O
0: Então,
1: ambiente, sim.
0: vamos falar sobre isso. Então, eu vou subir no palco e vou falar isso.
1: E qual que é a reação do público quando você se põe nesse lugar de não só se apresentar artisticamente, mas também se posicionar?
0: Ai, o povo pira, né? Tem várias reações. Agora, lembrando aqui da última de Maresias, do show que a gente fez em Maresias, tem algumas músicas que aí a gente vai cantando e vai. Caras que. Ó, juro, tem uns caras que fazem assim, ó. Ih, começa a vaiar, sabe, e tal. E tem outros que estão ali, aplaudindo, e principalmente as mulheres, meio hipnotizadas, assim, do tipo, meu, ela tá tendo coragem de fazer isso, sabe? De falar, de cantar um negócio desse. Então, são várias as reações. E aí hoje eu vejo e sinto muito respeito por algumas pessoas, né, que já me conhecem, já conhecem o meu trabalho, já entendem qual é o meu papel ali e que tem muitas pessoas também buscando por isso, né, e fala, pô, a gente também não quer mais, a gente também quer mudar, a gente também quer transformar o ambiente, tornar o forró enquanto um movimento mais inclusivo, um movimento, né, enfim. E é isso.
1: E você percebe que discutir essa questão de limites, desrespeito, hoje me parece muito mais presente do que foi, do que era, por exemplo, há 10 anos, há 20 anos. Mesmo assim, você acabou de falar que há momentos ali na plateia que há pessoas que ficam vaiando e tudo mais. E como é que é você ter força para enfrentar isso indo além da artista, que só se apresenta artisticamente, assim? Isso já é uma coisa que sempre teve com você, assim, se posicionar politicamente, ter voz ali para combater esse tipo de coisa?
0: Sim, sempre. Sempre fui a louca que me enfiava no meio das brigas, assim, para resolver, né? Para tipo, gente, para. Não vamos fazer isso, né? Mas também, lógico, nesse lugar de apaziguar, quando era para apaziguar, mas um lugar de chamar a treta e falar, opa, peraí, aqui não. Vamos resolver isso, vamos falar sobre isso, vamos lidar com isso. Então, sempre. Sempre. Inclusive, muitas pessoas me convidam para certos ambientes e movimentos porque sabe que eu vou falar o que ele não vai.
1: A sua formação como arte educadora também dialoga com isso?
0: Em que sentido você fala?
1: De levar, além da sua música, além da sua poesia, também o discurso,
0: Claro,
1: assim.
0: para as crianças, para as pessoas
1: Para as
0: no
1: pessoas em
0: geral,
1: geral,
0: né?
1: exato.
0: É, sim, claro. A gente precisa colocar naquilo que a gente está fazendo os valores que a gente quer perpetuar, né? Então, claro que eu vou, de um jeito ou de outro, eu vou falar sobre feminismo, sobre o patriarcado e todas as questões, né? A gente vai trabalhar uma comunicação e uma educação antirracista. Então, vamos trabalhar tudo isso, que são questões. Ah, gente, na verdade isso assim é tão simples, mas é difícil porque a gente já está tão acostumado num esquema tão violento, né, numa estrutura tão violenta. Então a gente precisa ter amorosidade também para às vezes não só dar porrada não
1: Não
0: funciona, não
1: resolve.
0: resolve. Então sim, tem as maneiras de trazer os temas de uma maneira que seja legal também, gostoso, né, lúdica, enfim.
1: Me fala um pouco sobre as suas apresentações. Assim, geralmente é uma apresentação que reúne grandes clássicos da música brasileira, do forró. Em algum momento você também coloca as suas músicas. Me conta um pouco sobre isso.
0: Sim, grandes clássicos. Gosto de trazer, principalmente aqui a galera não tá fazendo, né? O que o pessoal não canta, não traz pro repertório. Tem muita coisa, tem muita música que a gente não conhece. E tem também as autorais, né? Por enquanto as minhas. Não, também tem algumas mulheres que tocam comigo que também têm músicas autorais. E aí eu sempre falo. E é muito legal que a maioria tem. Ou um forró, ou um baião, sabe, assim, pra gente colocar no repertório, que já tá nessa, que tá dentro já da proposta. Então a gente na medida do possível, vai soltando as nossas músicas autorais também, junto com os clássicos, porque para mim é muito importante honrar a ancestralidade, né? Honrar as pessoas que vieram e abriram os caminhos para que a gente pudesse estar ali no palco fazendo o que a gente está fazendo hoje.
1: Você estava comentando antes sobre toda aquela a viagem que você fez para o Nordeste, para Pernambuco, para o Ceará, o momento em que você se deparou ali com vários festivais, se apresentando e tudo
0: Sim.
1: mais. O quanto você está mergulhando nessa cultura do forró e o que que isso está te trazendo? Assim, o que você está aprendendo com tudo isso?
0: Olha, acho que muito sobre comunidade, sabe? Sobre fazer junto e sobre todos os desafios que existem em fazer junto com pessoas que, na verdade, a gente não conhece. Porque o forró é isso, é o que eu vivi lá, porque lá no Ceará, nos movimentos que tem lá, pelo menos onde eu cheguei, é família, né? Tipo, eu toco sanfona, o meu filho, minha sobrinha, minha prima, os coletivos, as bandas, os trios, enfim, que se formam, é tudo. Então, é aquela coisa de família, né? Isso me traz muito aprendizado, né? Do tipo assim, pô, a gente tá aqui, a gente tem as nossas questões, as nossas diferenças, mas a gente é uma família. Tá todo mundo querendo ouvir forró, tá todo mundo querendo dançar, todo mundo querendo tocar. Inclusive, isso aqui em São Paulo talvez seja menos, porque é muito grande, tem muita gente, muitos espaços, mas lá no litoral. Rola muita disputa, muita competição por espaço, né? Eu, que sou uma figura que, por mais que meu trabalho já esteja estruturado e ganhando uma certa consistência, ainda sou muito nova por lá. Então, é difícil ter abertura, dos espaços para a gente poder chegar, para a gente tocar, apresentar o nosso trabalho, né? As pessoas são muito fechadas, né? Bairristas, tipo, ah, essa pessoa aí vai tomar meu lugar, né? Vai ocupar um lugar que tá tão difícil de conseguir já. Então, são vários desafios. E aí, para mim, estar dentro de um coletivo, de um movimento, é sobre trocar essa ideia e falar assim, cara, não vamos competir, vamos fazer junto. Porque se a gente faz junto, a gente alcança mais e mais e mais pessoas e mais lugares e possibilidades. Esse é o meu ideal, que está aqui na minha cabeça, né? Vamos fazer junto. Tô tentando.
1: Não, eu espero que você conquiste o seu ideal, conquiste tudo que você pretende aí pela frente, levando a cultura brasileira, levando o forró, o coco, a MPB, enfim, diversos gêneros para o maior número de pessoas possíveis. Muito obrigado por ter
0: Obrigada
1: vindo aqui, por
0: também.
1: esse papo incrível, viu? Muito
0: Agradeço.
1: obrigado mesmo, viu?
0: Obrigada.
1: O Diversão e Arte de hoje fica por aqui. Até a próxima semana. Tchau, tchau.

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0: 15ª Data Nacional de Taiwan, realizada no dia 14 de outubro do corrente ano, em Brasília, ser recusteada via verba de gabinete parlamentar. Em votação, senhoras deputadas e senhores deputados que tiverem de acordo, vem com esse encontro aprovado.
1: Pela ordem, presidente.
0: Senhor deputado Fábio Faria
1: de Sá. Havendo acordo de liderança, solicitar o levantamento da presente sessão.
0: Regimental, pedido de Vossa Excelência, senhoras deputadas e senhores deputados, havendo acordo de liderança da presidência, se dá para levantar os trabalhos, convoca Vossa Excelência para a sessão ordinária de amanhã, hora regimental, sem ordem do dia, está encerrada, levantada a sessão.

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Olá para você que acompanha a programação da TV Alesp. Hoje, quarta-feira, dia 14 de outubro de 2026. Muito prazer, eu sou Fábio Oliveira e te faço companhia nos próximos minutos aqui dentro do nosso Alesp News. A gente começa falando de operação da Polícia Civil, que aconteceu nesta quarta-feira, dia 14, em Araçatuba, interior de São Paulo. Seis pessoas aí tiveram a prisão decretada, né, a prisão temporária decretada pela Justiça, e uma pessoa foi presa em flagrante por tráfico de drogas. Essa ação também resultou na apreensão de dois carros e no bloqueio judicial de mais de 300 mil reais em bens e valores relacionados aos crimes de investigados. A equipe da 2ª Delegacia de Investigações sobre Entorpecentes, a DISE, vinculada à Divisão Especializada de Investigações Criminais, DEIC de Araçatuba, cumpriu ali mandados de prisão temporária e também 17 busca e apreensão nos bairros Águas Claras e São Rafael. Durante a operação, foram apreendidos ali dois veículos e aparelhos celulares. A investigação apura... além de uma possível lavagem de dinheiro e outros crimes relacionados. A operação contou com cerca de 80 policiais distribuídos em 20 viaturas. Encaminhada à 2ª Delegacia de Investigações sobre Entorpecentes, a DISE, a ocorrência foi registrada no plantão da Central de Polícia Judiciária pelos crimes de captura de procurados, apreensão de objetos e tráfico de drogas. Os suspeitos foram detidos e permaneceram à disposição da Justiça. A gente muda de assunto agora e fala sobre queimadas no Amazonas. Nos últimos dias, o estado do Amazonas registrou pelo menos 540 novos focos de incêndio em números, né, no seu território. O número representa ali mais da metade dos focos detectados em todo o mês de outubro de 2025, quando foram registrados ali 874 focos em 31 dias. Segundo o painel de queimadas do Instituto de Pesquisas Nacional e também Espaciais, o INPE. No último sábado, tivemos aí 494 novos focos de incêndio, tiveram ali no início, né, do estado, o maior número desde o início do mês, no mês do ano de 2025. O INPE, né, não registrou novos focos em todo o Amazonas. No último domingo, dia 11, o ministro do Meio Ambiente e Mudanças do Clima, João Capobianco, e o ministro de Integração e também do Desenvolvimento Regional, eles fizeram um voo ali, sobrevoaram para identificar ali a presença de fogo em áreas florestais de difícil acesso. O aumento da poluição do ar provocada pela fumaça das queimadas levou a Defesa Civil de Manaus a emitir um alerta de risco à saúde na última sexta-feira, dia 9. A situação também levou ao reconhecimento em caráter sumário da situação de emergência de 36 municípios do estado. A força-tarefa emergencial, integrada pelo governo municipal, estadual e federal, atua no combate aos incêndios do Instituto Brasileiro do Meio Ambiente e também dos Recursos Naturais Renováveis, o IBAMA, que enviou também ali para a região 6 aeronaves, 4 aviões Air Tractor, né, e também utilizados ali no lançamento de água, e também helicópteros, além de 290 brigadistas. Outro ponto também é que a Defesa Civil de São Paulo, né, também enviou vários bombeiros e também ajuda da Defesa Civil com equipamentos de última geração para o apoio lá no Amazonas. A gente muda de assunto agora e fala com você, estudante. Muita atenção, você, estudante. A Unicamp aplica no próximo domingo, dia 18, a prova da primeira fase do vestibular Unicamp 2027. É isso mesmo. O exame começa às 9 horas da manhã. A orientação é para que os candidatos cheguem aos locais com uma hora de antecedência. O tempo máximo na prova, na primeira fase, é de 5 horas. Os candidatos só poderão deixar...

0: 523 vagas em 70 cursos de graduação. Os vestibulandos devem ir até o local da prova com documento de identidade indicado na inscrição, caneta na cor preta em material transparente, lápis preto e borracha. É permitido o uso de régua transparente e também compasso. Os candidatos podem levar suas próprias garrafas de água, doces, balas, refrigerantes e alimentos leves, né, que podem ser consumidos durante a prova. Mas muita atenção também aí com a quantidade de alimentos que levam aí para não atrapalhar ou prejudicar os colegas, tá certo? Vamos mudar de assunto, falar de esporte agora? Bora falar de esporte? Seedorf desembarcou na manhã de hoje em São Paulo com uma missão de dar o choque no elenco e mudar o ambiente interno do Corinthians, considerado muito tóxico nos bastidores. Segundo fontes ouvidas aí pela gente na reportagem, o clima interno é abaixo de ruim. Os relatos apontam divergências entre atletas e outros profissionais do futebol sobre a maneira como o grupo enfrenta a sequência de resultados negativos. É visto como alguém de mãos atadas. Já a ausência e a falta de pulso do presidente Osmar Stabile são apontadas como os principais fatores para a deterioração do ambiente interno. Seedorf chega com a missão de fazer o que precisa ser feito para tentar recuperar a confiança dos jogadores e também dar um gás, aí, um ânimo para o clube. O treinador terá liberdade para tomar as decisões e promover as mudanças que são consideradas necessárias, mesmo que impacto nos bastidores. A princípio, o novo comandante conta com apoio do departamento de futebol e da diretoria para implementar as medidas que julgar necessárias. Seedorf, então, tem contrato até o ano que vem, até 2027, com o Timão, tá certo? Então, atenção, você corintiano aí, uma excelente notícia com a chegada do Seedorf, mas o clima ali não é um clima amistoso, não é um dos melhores climas dentro do vestiário do Timão, tá certo? Segundo fontes que nós ouvimos aí. Beleza? Então é isso. Esse foi o nosso Alesp News desta quarta-feira. A gente volta a se encontrar ao longo da programação da TV Alesp. Um forte abraço para você, obrigado pela sua companhia, obrigado pela sua audiência e, ó, tudo de bom. Valeu, tchau, tchau.
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0: Essa semana, o Alesp Arte visita o Mosteiro da Luz, um dos mais importantes exemplares da arquitetura colonial de São Paulo. Aqui funciona o Museu de Arte Sacra de São Paulo, que guarda mais de 18 mil obras de arte sacra. O Alesp Arte de hoje visita esse espaço, um convite para conhecer não apenas as obras, mas também todo o universo artístico, histórico, simbólico e artesanal que envolve esse importante segmento da cultura brasileira. Professor, quando falamos em arte sacra, do que exatamente estamos falando? Como podemos compreender esse conceito para além da ideia de uma obra religiosa?
1: Então, a gente pode pensar de algumas maneiras. O que é arte sacra? A arte religiosa seria aquela que a gente faz por devoção, que a gente faz para colocar no quarto, faz para colocar em casa, faz para ter com a gente. Tem uma questão estética. Faz, mas não é necessariamente para o culto que acontece dentro de uma igreja. A arte sacra seria aquela arte que é pensada exatamente para estar na igreja, mas que ajude no culto, que ela ilustre o que está acontecendo nesse culto, que ela ajude na devoção das pessoas que estão frequentando aquele espaço. Então é diferente eu pintar um quadro para eu colocar no meu quarto, seja uma Nossa Senhora, do que uma Nossa Senhora que vai para a igreja. Porque o artista sempre pensa em que lugar que vai ficar esse quadro, ele vai ser olhado de cima, de baixo, na hora que eu entrar na igreja, onde que ele vai estar. Então, nas comemorações de Nossa Senhora, aonde que esse quadro estaria. Então, é uma... Essa arte sacra, ela estaria em função daquele ritual que acontece, em função daquilo que a igreja entende do que tem que acontecer naquele momento. Então, assim, essa distinção que alguns autores gostam de fazer.
0: Qual a importância da arte sacra para compreender a formação histórica e cultural do Brasil? O que essas obras revelam sobre a sociedade de diferentes períodos?
1: Olha, no nosso caso, ela representa tudo, né? Porque a gente está falando de um Brasil, a gente está falando de mais de 500 anos de história. O cristianismo chega no Brasil junto com os descobridores, né? Os ditos, né? Descobridores. Então, assim, e desde o começo, o que que igrejas e conventos e mosteiros estão fazendo? Estão ajudando a ocupar o nosso território. Então a gente tem que imaginar que não é só o português, né? Ele não tem gente o suficiente para ficar montando guarda em todos os lugares no Brasil. Então, desde o começo, conventos, mosteiros, igrejas estão fazendo esse papel. É como se fosse uma guia, né? Assim, né? Uma guarita que estivesse naquele espaço e também estivesse guardando para o Império Português. Com o decorrer da história, o que que vai acontecer com essas igrejas, principalmente? Onde começam as povoações e as cidades no Brasil. Então, no acompanhar da história do Brasil, você vai ver estilos diferentes acontecendo dentro dessas igrejas, desses conventos e desses mosteiros, né? A gente vai ver o gosto da sociedade mudando com o tempo, a gente vai ver o quanto da sociabilidade do cotidiano acontece no frequentar as missas e nas festas religiosas. Então se torna uma coisa extremamente importante para entender a história social e política do próprio Brasil, e econômica, porque se você tem ou não dinheiro, faz com que você embeleze ou não a sua igreja. Se você tem ou não poder político, faz com que você contrate artistas, possa exigir a construção de uma igreja ou não, né? Então, assim, quando a gente pega aí, a gente pode pegar os países cristãos todos, né? Se torna um núcleo muito importante onde as pessoas se encontram, se veem, elas casam, onde acontecem os batizados, onde elas vão usar as melhores roupas. Então, assim, fica, né, estudar, manter esse patrimônio religioso seria exatamente poder contar a história do Brasil como um todo. Né? Então, assim, a gente vai entender nas mudanças do gosto, como a gente falou, a gente vai entender no que é o cotidiano, quando a gente tenta entender o que é uma cadeira, por que é que aquele quadro está naquele lugar, quando a gente pega o nome dos doadores, quem foi que fez, né? Então, isso, ao mesmo tempo, você está contando a história do país, que não precisa ser uma história religiosa nesse sentido, tá? Mas está me ajudando a contar como esse lugar foi povoado, quem chegou, quem veio, quando casou, se tinha muita ou pouca gente, o que comia, onde foi a festa. Então, na hora que você pega esses papéis da igreja,

Você mexe com um documento de batismo, você vê quem são os pais daquela pessoa, você vê, de repente, está discriminado se a pessoa é branca, se é negra, se é mestiça. Aí você percebe também a população convivendo com essa documentação. Então,

0: estar naqueles documentos, vão estar ali, vão estar na Doha, vão estar ali. Então, assim, você vê a vida acontecendo de fato, né? Porque quando a gente olha para uma igreja, a gente tem que pensar, sobretudo, se você frequenta aquele espaço, se aquele lugar é diferente para você, você quer um espaço bonito. A não ser que você não tenha dinheiro suficiente para aquilo. Você vê que até essa população, né, que a gente considera, né, é uma população subalterna, né, sofre as consequências da opressão, até essa população consegue se organizar para também ter uma igreja à altura, para também ter obras de arte à altura, e tem e muitos artistas entre eles também. Então você vê, né, uma sociedade que do superior ao que está mais embaixo da pirâmide, está todo mundo produzindo arte, está todo mundo querendo o seu bonito, né, honrar a Deus de alguma maneira. Então você vê quais são os valores de uma época, né? Você vê que todo mundo tem alguma ideia estética de mundo. Isso é muito interessante.
1: A simbologia é um dos elementos fundamentais da arte sacra. Ler uma seus cinco elementos.
0: Olha, isso aí é uma história comprida, né? Assim, é um estudioso, poderia passar muitas vidas estudando isso. Que essa arte religiosa ou arte sacra, né? Se ela vem com uma função, com uma devoção, do rito ou em função de um santo, aquilo é um texto para ser lido. A gente está falando de uma produção, assim, faz muito pouco tempo que a maioria da população sabe ler. Então a gente tem que imaginar que tudo dentro de uma igreja, e não só, estou falando da arte religiosa em geral, ela precisa estar com os símbolos e as alegorias corretas para que ela seja entendida como tal. É que nem ler um livro. Que nem abrir um livro é entrar numa igreja, né? Que nem ler uma página de um livro é olhar para um santo. Então a gente tem que imaginar que a igreja desde sempre, né, ela tentou criar códigos para que essa arte fosse produzida e como ela seria produzida, para que esse texto não mudasse as palavras e as letras dependendo do lugar onde estivesse. Você tem que tentar manter o máximo possível uma unidade. A gente sabe que não consegue, mas a tentativa é essa. O que que um artista religioso e sacro ele está fazendo desde o começo? Ele está buscando referências comuns às pessoas. Então a gente vai encontrar muito da arte pagã na arte religiosa cristã, né? Muita gente fica com essa sensação, olha como a igreja está utilizando disso para, né, entrar na cabeça do povo. Não é isso, quer dizer, não tem sentido você mudar a ideia que Deus é sol, né? Luz é Deus. Isso vem desde o Egito Antigo, isso vem de antes, isso todos os povos têm isso. Não tem sentido nenhum você mudar essa simbologia. Não tem sentido nenhum você mudar outras coisas pagãs só porque aqui o mundo é cristão. Você aproveita coisas que as pessoas já conhecem. Então, é pintar de azul um manto porque é o céu, né? Representa que a pessoa é diferente. Você pôr uma auréola no santo, representa um disco solar, é o sol. Isso é uma tradição que vem desde a antiguidade, né? Você usar o verde como a esperança, né? Então, assim, você vai criando códigos. E muitas vezes esses códigos já estão na própria Bíblia. Então você tem várias passagens da Bíblia falando, né, que Moisés pegou o cajado, que não sei quem soltou uma pomba, que não sei um pássaro, né, que a pomba desceu em forma de Espírito Santo. Então, assim, esses textos que vão dar para a gente depois a possibilidade da construção da imagem, tanto das imagens que vão ter em casa, as imagens religiosas, como as imagens que vão estar dentro da igreja. Então, assim, como chega algum momento você tem vontade de representar muita coisa, até da vida de um santo, você nem acha o símbolo específico às vezes na Bíblia, você vai recorrer a toda aquela literatura antiga, dos gregos, dos romanos, de todo mundo. Então, para quem estuda simbologia, é muito importante você ter os textos sacros na mão, entender muito dos mitos da antiguidade, porque a igreja está pegando muita coisa, porque era uma linguagem comum que se entendia, né? Tem que pensar nos textos que não estão necessariamente na Bíblia, textos que, né, que percorrem, são textos também que falam da vida de Jesus Cristo, que também falam de pessoas santas, são os textos apócrifos. Então todos eles estão dando dicas né, de como representar. Então, por exemplo, Maria, né, muita coisa de Maria, que a gente representa Maria, não está no Novo Testamento, mas a gente encontra no Antigo Testamento, há mulheres santas, há mulheres que doaram a sua vida a Deus, uma é uma coluna como uma fortaleza, a outra cheira a jasmim, a outra isso. Então você pega toda essa simbologia e você vai usar nessas imagens, seja as esculturas, seja nas pinturas, seja até na talha, né? Quando a gente pega uma igreja com a talha, a gente vai ver que tem uva, que tem trigo, né? Então a gente tem uma tradição aí que é vinho, que o vinho virou sangue, é o sangue de Jesus Cristo. Tem o trigo, que é o pão, que é o próprio corpo de Cristo. A gente pode encontrar num altar a fênix. Isso, né, um símbolo pagão a princípio, é uma ave de uma tradição antiga. Mas por que que me interessa no cristianismo? Porque essa é uma ave que ressuscitou, ela renasce das cinzas. Então ela seria um bom motivo para mostrar quem foi Jesus Cristo. Né? Então, assim, você tem uma lenda sobre o pelicano antiga, né? Se os filhos não tiverem o que comer, é como se ele bicasse o próprio peito e desse essa carninha que sai para os próprios filhos. Isso é uma lenda. Mas por essa lenda ser assim, você pode usar o pelicano para estar numa igreja, para estar junto com um santo, para dizer isso é o que o próprio Cristo fez isso com a gente. Então, o que que a gente vai ver com o tempo é que os próprios artistas, e não só, eles começam a fazer dicionários sobre como representar as coisas. Então, dependendo da emoção, você usa uma planta, se dependendo da emoção, você usa um animal que seja correspondente, se for força, você usa um leão, por exemplo. Então, assim, e esses dicionários vêm vindo, né? Então, você consegue manter na cristandade uma certa homogeneidade nesse sentido, porque os símbolos já têm os seus códigos, já estão codificados. Então, mesmo que você não saiba ler, só de você estar convivendo naquele espaço, você aprende por si só. Então, o artista consegue reproduzir aquilo. Se a gente pensar numa arte super erudita, você vai achar os textos todos, inclusive os dos poetas romanos, da mitologia grega. Então, assim, para quem quer entrar nesse universo, é por aí que tem que brincar.
1: E o que que muda quando uma obra criada originalmente para um espaço de culto passa a ser preservada e apresentada dentro de um museu? A obra mantém sua função e seu significado?
0: Olha, ela está ali, é um santo, pode ser às vezes um objeto, né, de uma igreja, alguma coisa assim, mas estando no museu, possibilita a gente olhar aquela peça com outros olhares, não só aquele olhar religioso. Né? Porque muitas peças, quando você está pensando para colocar numa igreja, a gente tem que imaginar assim, tem artistas que não terminam direito a obra do lado de trás. Não por falta de habilidade, porque ele sabe que aquilo não vai ser visto. Então, na igreja, aquilo fica escondido da gente.
1: Não sabia.
0: No museu, muitos artistas importantes. Aleijadinho tem umas peças assim. E depois as pessoas falam, ah, mas ele não era tão bom artista. Sim, pelo contrário, né? Os artistas, eles têm encomenda. Isso é uma obra de encomenda. A criatividade dele vai até um tanto. Ele não pode ficar imaginando coisas, senão o profeta deixa de ser profeta. Né? Se ele mudar os símbolos da Santa Bárbara, se você tirar a torre da mão da Santa Bárbara, não é mais Santa Bárbara. Então você tem uma série de limites aí. Quando essas peças estão no museu, ajuda a gente contar essa história, como o artista trabalha, você começa a ter mais liberdade para pensar na construção da simbologia, de onde vieram esses símbolos. A gente tem mais liberdade de pensar na política da época, na sociedade da época, porque ela, né, ela está no museu, ela está ali para ser estudada, não só do ponto de vista da história da arte, como da história dos homens e mulheres, né, que viveram. Então ela abre um campo muito maior. Mas isso também não diminui a peça se ela tiver uso apenas sacro. Porque a gente pode fazer esse uso sacro na igreja, mas na igreja você vai para que aquele ofício aconteça. Né? As peças estão dispostas não para serem museu, né? Elas não vão ser museu, é para culto. Quando elas estão no museu, abre essas possibilidades que a gente está discutindo agora, que a gente está conversando.
1: E por que preservar a arte sacra também significa preservar parte da memória brasileira? O que podemos perder como sociedade se esse patrimônio não for protegido?
0: Vamos lá, como a gente conversou agora há pouco, né? Se igrejas, conventos e mosteiros ajudar a povoar o Brasil, foram centros sociais, né? É o lugar onde você apresenta o seu filho quando nasce, com batismo, onde acontecem os casamentos, onde acontecem as missas de quem morreu. Quer dizer, toda a sua vida é marcada por algum ofício que acontece na igreja. Se a gente não cuida desse patrimônio, vamos imaginar que uma parte grande, mas muito grande, da história do próprio país vai embora. Porque agora a gente não está mais discutindo, quando a gente chega nesse ponto, a arte como uma questão sacra. Ela é muito maior do que isso. Né, ela dá todas essas dicas que a gente falou, né? Pelos santos que estão na igreja, a gente sabe a devoção que essas pessoas têm, mas esses santos têm uma história própria, como essa devoção chegou no Brasil, não é só por meio de Portugal, quer dizer, então assim, se você não preserva isso, você não preserva as relações sociais que a gente tinha. Uma coisa interessante para a gente pensar, se a igreja precisa tanto ficar afirmando o certo, né, pelas imagens, esse texto que a gente está que a gente tá conversando, que são as esculturas, a talha, a pintura e tudo mais, se todo o tempo você tem que estar pintando essa história, estar contando essa história, é sinal também que as pessoas não devem fazer tudo certinho. Porque se as pessoas fizessem tudo aquilo que a política ou a igreja manda, não tinha tanta necessidade de reforço assim. Então, o que que é interessante desse patrimônio? O que que o poder queria que a gente fosse? E eu não sei se a gente foi. Porque senão não teriam tantos sermões admoestando as pessoas a voltarem à vida correta, né? Então nos dá o cotidiano, a gente fala assim, pô, né, antigamente era muito mais religioso. Talvez sim, mas eram pessoas como a gente, que faziam errado, que pediam perdão e tal. Se a gente perde esse patrimônio, a gente perde literalmente um pedaço muito grande da história social e política e econômica do próprio país. Então ele tem que estar aí, independente da questão religiosa. Então, além da questão de nos contar a história da própria religião, a gente pensar como o cristianismo chegou no Brasil, isso é uma história grande do cristianismo, é um tema importante, ela pode nos ajudar a pensar como indígenas também fizeram parte desse processo, como eles interpretaram isso que tentaram colocar neles. Né? O que que eles enxergavam ali? Muitas vezes eles não enxergavam o que a igreja queria que eles enxergassem. Muita gente não tem a Bárbara.

0: né, de achar muito interessante a Santa Bárbara a Iansã do português ser branca e chamar Bárbara. Tá? Se a gente não tem isso, a gente não tem essas outras vozes, né, que ajudaram a compor o Brasil. Isso vale para toda a cultura indígena, né, essa mão de obra que, né, as duas que a gente está falando, que construíram esse país, né, que está nas igrejas, que está nas imagens, na produção das imagens, que leva a sua estética para a produção dessas imagens. Então, perder um patrimônio como esse vai muito além do que só a questão religiosa, né? Vai a nossa história junto, né?
1: Professor Marcos, muito obrigado
0: Muito obrigado.
1: por todas as explicações, por
0: Que
1: essa
0: bom que a
1: aula
0: gente está aqui.
1: sobre arte sacra e também sobre a história do nosso país, a história da sociedade.
0: Obrigado.
1: Luiz Fernando, muito obrigado por nos receber. E aí eu quero começar perguntando o seguinte: arte sacra para ver e sentir. Qual necessidade vocês perceberam que precisa

0: cegos ou de baixa visão, quanto pessoas que têm outras barreiras para chegar até o museu. Então, era uma forma que a gente tinha de conservar a obra original, né, no seu ambiente controlado, e criar as réplicas para que a gente pudesse levá-las mais próximo das populações, das pessoas que não têm a oportunidade de estar aqui no museu, ou que não têm a oportunidade de conhecer com outros. Com outras formas, né, as esculturas que não podem ser tocadas exatamente pela sua fragilidade, pelo tempo, por aí vai. Então, foi uma forma que a gente encontrou de se aproximar mais de mais pessoas.
1: E como é que tem sido a reação do público?
0: O público normalmente ele sempre age com muito encantamento, tanto para as pessoas que necessitam de fato do toque para conhecer a peça, quanto aquelas que descobrem que é uma réplica. Exatamente porque a feitura da réplica, ela tem toda um esforço de toda uma equipe técnica para deixar a réplica o mais próximo possível da original, tanto na visão quanto, claro, na forma que é feita aí a partir de um escaneamento tridimensional, né?
1: Como reproduzir uma obra sem perder aquilo que faz dela uma experiência artística e cultural?
0: Olha, como a gente está vendo aqui as réplicas sendo perfeitas, ela carrega consigo toda essa questão mais simbólica, devocional que o objeto de arte tem. O exemplo que a gente trouxe aqui para vocês já é da segunda série do Arte Sacra para Ver e Sentir. Essa aqui é uma imagem que a gente chama de Santa Virgem, que é do século XVI, toda feita em madeira. E como que a gente vai reproduzir e tirar uma peça que é do século XVI, de madeira, de um ambiente controlado para um lugar, né, que não necessariamente vai ter toda essa estrutura? As réplicas, ela tem basicamente a mesma forma. A gente busca ter até a perda de policromia, então todos esses detalhes são replicados e essa daqui já permite com que, as, que é essa aproximação. Então, uma pessoa que ou nunca veio no museu ou já veio, sempre vai ter esse encantamento de entender que essa não é a original, e aquele que não pode ver, ele vai conseguir entender a partir do toque todos os traços que foi colocado na mesma peça original ali do século XVI. Então, são múltiplas, né, as visões que as pessoas têm sobre esse acervo e sobre essa exposição. E eu acho que ela faz com que o museu consiga estender o seu território para além, né, dos muros aqui do Mosteiro da Luz.
1: Fernanda, é impressionante como realmente a olho nu, assim, elas são idênticas mesmo, né? Os detalhes aqui da madeira, a feição aqui, realmente impressiona. E aí, o nome Ver e Sentir chama atenção para uma experiência que vai além da observação.
0: Claro.
1: Como os sentidos podem aproximar uma pessoa do patrimônio?
0: É exatamente pela possibilidade de acesso que a gente dá, né, com o Arte Sacra para Ver e Sentir. Esse ano a gente passou por diversas cidades aqui do estado de São Paulo, então em algumas cidades que mesmo nem tem um museu, que não tem uma programação cultural contínua, a gente também tem participado de alguns eventos mais abertos, então isso realmente faz com que as pessoas se aproximem e entendam esses objetos, não só de arte, mas também de devoção, né, pensando num estado que tem bastante pessoas religiosas ainda, católicas, é muito interessante que a réplica não pede isso. Então a relação que se cria é completamente nova, que às vezes a original no museu ela não consegue alcançar.
1: E aí, aproveitando, alcançar, que públicos vocês querem alcançar para fora do museu? A iniciativa pode ajudar a aproximar pessoas que normalmente não frequentam museus?
0: Certamente, a gente está falando isso, tanto da própria questão de acessibilidade, então pessoas com deficiência. Um detalhe que é interessante falar, que até as legendas das peças, elas são acessíveis, são com dupla leitura também, braille, os textos de exposição também são feitos em Libras. Então tem esse público de pessoas com deficiência, que não necessariamente vão conseguir ter esse mesmo proveito com a peça dentro da vitrine, mas também tem esse público que não vai ao museu, às vezes nem é por uma questão de querer, às vezes por outras barreiras que impedem que essa pessoa chegue até aqui. Então, quando a gente vai pensar no público que o Ver e Sentir quer alcançar, a gente não tem um específico, a gente tem realmente esse desejo de difundir todo esse acervo que representa muito bem o estado de São Paulo e, claro, o nosso país, né?
1: Quando uma obra sai do espaço tradicional do museu e chega a uma escola, uma instituição pública ou outro ambiente, o que que muda na relação entre público e patrimônio?
0: Eu acho que o museu, como uma instituição que tem, né, que tem dentro da sua, do seu significado esse serviço à sociedade, principalmente de uma memória coletiva, é demonstrar essa presença e tira um pouco esse tabu, essa coisa que coloca o museu num lugar quase que sagrado, né? Coloca realmente o museu em contato direto com a sociedade, nos espaços que a sociedade ocupa no geral, né? Como você bem falou, às vezes uma escola, um prédio público, às vezes até o mesmo salão de igreja, isso já cria naquele ambiente, já toda essa questão quase ritualística.

0: E para o público entender esse processo na prática, o que que existe por trás da criação de uma réplica, de uma obra sacra? Quais materiais, técnicas e profissionais são necessários até chegar ao resultado final, por exemplo, como essa réplica aqui?
1: É interessante, né, que muita gente tende a acreditar que as réplicas são feitas só ali na impressão 3D, então ela sai da máquina desse jeito. Mas não, é um processo muito longo até a gente sair da original e chegar na sua réplica. Primeiro a gente vai fazer um escaneamento 3D, que vai gerar um arquivo tridimensional dessa peça, que depois vai ser impresso normalmente em blocos, então ela não sai inteira da impressora. Vai ser feito em blocos e depois a gente vai colar os blocos e começa o trabalho, da oficina da memória, que é dirigido pela professora Titina Corso, que está à frente do projeto de arte sacra para ver e sentir, junto aqui com o museu. E essa equipe são especialistas em conservação e restauro, que vão criar diversas camadas com muitos materiais exatamente para a gente ter a mesma sensação, inclusive no toque da peça original. Então, com essa metodologia que vai misturar o trabalho mais tecnológico, digital, a digitalização do objeto, com o trabalho mais humano, que é essa pintura, policromia, encontrar até os mesmos defeitinhos, os mesmos lugares, que é o trabalho mais humano, que vão gerar, eu acho que essa magia que o arte sacra para ver e sentir cria nas pessoas, né? Como eu falei, é um trabalho feito por várias mãos e que demora muito tempo, mas ainda assim permite com que as pessoas acessem e se encantem também com essa nova camada que é a tecnológica, né? Basicamente, então, a escultura era feita a partir de um termoplástico que chama ABS, muito usado, né? Enfim, nas indústrias automotivas, indústria de aviões, exatamente porque ele é muito leve, resistente e duro, né? Então, isso facilita muito, inclusive, o transporte e o deslocamento dessas peças, né? Então, como eu falei, não é um trabalho puramente tecnológico, não é um trabalho puramente humano. São as duas coisas misturadas para a intenção do museu se realizar, o que está acontecendo agora, né?
0: E demais. Para comprovar que realmente é uma réplica, então agora eu vou matar minha curiosidade, vou mexer aqui nessa obra, olha só,
1: Isso.
0: aqui.
1: E o ideal é a
0: Até
1: ideia é
0: agora não
1: essa,
0: tomei
1: né?
0: nenhuma bronca.
1: Não tomou, nessa pode. E a ideia é essa, inclusive replicar a sensação da madeira um pouco, né? Então você
0: Sim.
1: vai ver que ela não tem aquela frieza do barro queimado.
0: E peso mesmo.
1: É muito mais leve que a original. Isso, né? Então essa daqui ela ainda é um pouco mais pesada, mas não se compara ao peso de uma original. Nessa o senhor pode, nessa não pode não.

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0: E assim, quando os pesquisadores procuram as obras de arte sacra, geralmente quais costumam ser os seus principais objetivos, interesses?
1: Muito legal. Então, nós, geralmente a gente recebe pesquisadores muito interessados na história das obras que a gente apresenta aqui. Claro, existem vários recortes. Nós recebemos pesquisadores do mundo inteiro, visto que bem variado, né? O foco geralmente é a história das peças, mas a gente também recebe pesquisadores interessados na arquitetura, muito porque muitas vezes as obras são vinculadas a alguma arquitetura, ou então fazem parte de mobiliários e conjuntos que conversam nesse sentido também. As imagens. Seu cotidiano, da sua vivência. Então, elas são indícios muito importantes que contextualizam socialmente tanto a arte quanto a história e mesmo a urbanidade e vivência e cultura popular.
0: Bom, depois dessa explicação, agora é hora da gente conhecer um pouco mais aqui do Museu de Arte Sacra. Vamos lá conhecer as Paulistinhas, é isso?
1: Isso mesmo, vamos lá.
0: Vamos lá.

0: Vini, chegamos aqui nas Paulistinhas, e aí eu quero aproveitar e perguntar o seguinte, o que uma obra sacra pode revelar sobre o período em que foi produzida? É possível conhecer costumes, valores e até relações sociais por meio dessas obras?
1: Sim, com certeza. É justamente interessante a gente olhar e analisar as Paulistinhas nesse sentido, porque esse tipo de obra, que é uma escultura, né, mas produzida a partir de moldes, elas são principalmente feitas de barro, elas foram muito populares ali no século XIX, na região do Vale do Paraíba. E justamente ela vai fazer uma transição social, representa essa transição social. Por quê? As obras que antes de arte sacra, que estavam nas igrejas, não estavam no cotidiano das pessoas. Então, para poder acessar as obras, as pessoas tinham que se deslocar das igrejas até os e ali sim terem essa experiência de apreciação. Já no século XIX, a gente começa a ter uma secularização dos produtos e isso acaba reverberando, de certa forma, na produção de arte sacra. Era uma produção artesanal, é claro, mas já pensada em ser feita em maior escala. Então, a obra ela sai do espaço de culto religioso específico para o ambiente doméstico, para uma certa intimidade. E ela traz para os oratórios domésticos, então ela vai guardar uma relação quase familiar. Né? E o interessante também é porque são artistas populares que faziam. Infelizmente, muitos não assinavam as suas obras. A gente tem algumas exceções aqui, como, por exemplo, o Dito Pituba. Nós temos algumas obras dele, e aqui a gente tem uma obra dele também, que foi assinada dentro dessa peça, nessa base dela, ela é oca. Então, dentro dessa alcagem, ele assinou o seu nome e também datou de 1800.

0: Óbvio, né? Já Belém, já era pela proximidade com Portugal, inclusive marítima, né? Já se previa que fosse uma grande cidade. Então, desde as primeiras construções, eles já fizeram construções. E o que foi mudando com o tempo? Então, aqui, no início do século XX, houve essa necessidade, essa sensação de que precisaria esconder ou superar o passado, e aí propor. Que tem um estilo neogótico um pouco diferente do que tradicional na arquitetura colonial.
1: Quais detalhes muitas vezes o público não percebe, mas que são fundamentais para compreender a sua importância artística e histórica?
0: Pois é, essa obra ela tem muita presença, né? Ela tem uma dimensão quase proporcional ao tamanho de uma pessoa de verdade. Ela tem esse realismo. Os olhos de vidro, por exemplo, dessa peça, vêm também fazer esse apelo a essa aproximação com uma figura real. É claro, muitas vezes a gente passa por ela, uma obra tão encantadora, a gente se perde nos detalhes, mas a gente não pensa muito na história dela. Às vezes, a legenda traz para a gente alguns detalhes.

0: O edifício foi demolido e isso interferiu bastante na paisagem urbana, na maneira de lidar com a região, né? E essa peça acaba sendo um indício daquele passado, aquela sensação de presença, de estar dentro de um prédio histórico e dentro de uma igreja, a gente não tem mais, mas pelo menos a gente tem a sensação de estar de frente de uma obra que fez parte daquele conjunto religioso ali naquele espaço e da maneira de viver que existia naquela época, de ocupar aquela região e que hoje é bem diferente.
1: E existe uma diferença entre olhar uma obra simplesmente como objeto artístico e compreendê-la dentro de seu contexto religioso e histórico? Como o museu ajuda o visitante a fazer essa leitura?
0: Bom, a gente, ao olhar uma obra, a gente no contexto artístico, sem dúvida, né? É o primeiro apelo que ela traz. Essa obra, por exemplo, ela emprega uma série de técnicas muito importantes do período em que ela foi feita, né? Então, ela tem, por exemplo, uma técnica de douramento, e esse douramento diz grafito, né? Que é um tipo de douramento onde a obra é pintada e depois ela coberta com folhas de ouro, depois pintada e depois essa pintura é retirada para revelar a folha de ouro que tem embaixo e também de punção. Então você vai vendo que ali existem são empregadas técnicas muito elaboradas, né? Isso são indícios para a gente, porque quais eram os artistas, os artesãos que tinham essa formação para empregar esse tipo de técnica? Onde eles eram formados, né? E como essas obras chegam até nós, considerando as dificuldades de trânsito, de circulação de peças típicos daquele período, né? Então, assim, a gente vai a pesquisa e o conhecimento, ele vai tentando responder a essas perguntas, ou no mínimo disponibilizando as peças para que essas perguntas sejam feitas e que esse patrimônio que esteve vinculado a uma circulação, a uma determinada vivência de um determinado período histórico, se mantenha, continue fazendo sentido no tempo presente. Então, a função do museu é justamente preservar, pesquisar e comunicar esse conteúdo que é feito e que é levantado tanto pelos pesquisadores como pelo próprio museu, né, que vai trazendo sempre atualizações para o nosso público.
1: Pedro, qual foi a percepção do público do Tribunal de Justiça de São Paulo?

0: diante da exposição Arte Sacra para Ver e Sentir, houve algum aspecto da experiência que chamou mais a atenção de vocês aqui do TJ?
1: Então, Bruno, a experiência ela foi positiva de modo geral, mas foi positiva em diversos níveis, né, diferentes. Primeiro que as pessoas entram aqui, né, normalmente, e associam esse prédio muito à estética da justiça, né, aos valores do direito. Então, elas ficavam surpresas primeiro, de repente, ter uma exposição de arte sacra, né? Isso chamava bastante atenção. Depois, elas começaram a se surpreender com o realismo das réplicas, né? Tratando-se de uma exposição que trabalha com réplicas de obras originais do Museu de Arte Sacra. Muita atenção delas pelas cores, pelas formas, pelos detalhes. Isso era, para elas, era muito impressionante. A possibilidade de tocar nas obras, né? Que isso realmente parece ser uma novidade, né? As pessoas têm dito isso, né? É algo que elas não estão habituadas a fazer. E que é interessante não só para as pessoas que são cegas ou que tenham baixa visão, mas mesmo para as pessoas que têm a visão normal, assim, que enxergam normalmente, é interessante experienciar a obra de arte de uma outra forma que não seja pela visão tão somente, né? Mesmo eu, como público, né, dessa exposição, embora eu trabalhe aqui no Palácio, como público dessa exposição, eu também gostei muito da experiência de poder sentir as formas, né, pelo tato, né? A gente vive hoje um pouco o império da visão, de modo geral, né, nas mídias e com as artes, e isso foi bastante interessante. Por fim, eu acho que ela agregou assim, um valor estético ao prédio que é todo predominantemente neoclássico e, de repente, você tem aqui dentro uma exposição de obras barrocas, obras do maneirismo, né? Então, isso foi bem legal.
0: Tatiana, qual o principal desafio de um museu? Preservar o patrimônio ou fazer com que esse patrimônio chegue a cada vez mais pessoas? Como equilibrar essas duas missões?
2: Olha, são indissociáveis. Não há o que se falar sobre isso. Ao mesmo tempo que a gente traz a preservação do acervo, que se institui na conservação, muitas vezes na higienização, no restauro, também tem o outro lado, né, que pertence à história. E você levar toda esse acervo ou a parte histórica, artística do museu a determinados lugares também é muito importante, porque é uma questão de pertencimento, de regionalização, que rememora, né, as memórias de um próprio acervo. Então, não há como separar um do outro, é humanamente impossível. A gente não pode deixar o museu só focado para essa preservação física, esquecendo da preservação histórica e da identidade cultural de um local, ou, né, do local que esteja o museu, ou outros locais em que a gente possa levar essas exposições para conhecimento.
0: Democratizar o acesso à cultura significa apenas levar uma exposição para outros lugares, ou é preciso criar novas formas de relacionamento entre o público e a obra?
2: Democratizar o acesso à cultura, ele envolve uma série de características. Muitas vezes através de um museu, muitas vezes através da fruição cultural, da formação cultural. Então, ambos são muito importantes, né? Nessa formação. Por exemplo, nós temos cidades do próprio estado de São Paulo, em que nunca receberam uma exposição. Foi o caso que nós levamos a um município de cerca de 5 mil habitantes, que tem mais de 130 anos, nunca receberam uma exposição e tiveram a oportunidade de conhecer tanto a peça física, como também toda a construção histórica e artística que está por trás dela. E o mesmo são para todos os outros critérios culturais de formação, de difusão, de fruição, de aspecto museal. Então, isso é muito importante, essa congruência dessas tipificações culturais, desse acesso democrático, não só num equipamento público ou privado, num espaço que esteja ali, mas também levar essas atividades artísticas extramuro. Até onde nós podemos chegar com a arte na sua concepção física e levá-la, né, para o conhecimento das pessoas, quanto à história do seu país, à história da sua região, quanto aos sentimentos também, muitas vezes, como traz a nossa exposição sacra.
0: Qual que foi a reação do público desse município de cerca de 5 mil pessoas ao ter essa experiência dessa exposição?
2: Tá bem. Eu costumo ir a todas as aberturas dessas exposições da Ver e Sentir, que é para observar de perto mesmo. E eu digo assim, nós tivemos várias exposições em lugares muito significativos, como aqui no Tribunal de Justiça, que é, né, o palacete querido dos paulistas da década de 30, magnífico, exuberante.

algo extremamente especial. Eu não tinha o conhecimento até então, quando cheguei na abertura, né, da exposição, que nessa cidade nunca havia tido uma exposição. E haver e sentir, se você me permite falar, ela tem uma característica que ela é tão perfeita no seu estado que ela cabe em qualquer espaço. Ela cabe num prédio como este magnífico, ela cabe numa catedral, ela cabe numa museoteca, como foi nessa cidade, de pouquíssimos metros quadrados, cerca de 40 metros quadrados. E a experiência foi magnífica. Foi magnífica pela recepção, foi magnífica que mais de 85% da cidade visitou a exposição. E isso cria uma relação com a arte que a gente vai desenvolvendo conhecimento histórico para as crianças, tendo a sensação de que determinadas peças de séculos 100, 200 anos, muitas vezes podem ter sido criadas ali, como as Paulistinhas no Vale do Paraíba, como os nós de pinho, que traz uma característica africana, que vem da nossa descendência africana. Então, trazer todos esses aspectos e poder levar alguém que nunca, né, teve a oportunidade de conhecer uma exposição ou qualquer outra situação artística é magnífico, porque isso de fato é democrático. A cultura, ela tende a ser democrática, né? E ela tende esse acesso a todos os corpos, a todas as pessoas. E mesmo sendo uma exposição que também chama muita atenção, isso nessas visitações, nesses acompanhamentos, nessas conversas que nós temos com pessoas de várias regiões de São Paulo e de fora de São Paulo também, é muito interessante porque, embora seja uma exposição que guarda características de um acervo sacro católico, a gente acaba por ambientalizar também uma coisa muito bacana e muito bonita, que é a interreligiosidade e é o respeito entre as religiões. Então, nós temos tanto católicos como protestantes, como pessoas de religião das matrizes africanas, que amam a exposição, que resguardam ali, trazem ali na memória como ela foi construída e, na verdade, por tudo, né? Então, isso é muito importante. Essa exposição, ela cria uma tríade que, se ela iniciou-se com um processo da gente possibilitar o toque para as pessoas de baixa visão ou pessoa com a deficiência visual, mas junto da história, né, junto das características técnicas, artísticas, mas veio uma segunda, uma terceira caracterização que formou uma tríade, que é o quê? É o carinho religioso. É a pessoa poder chegar ali, tocar naquela obra, fazer sua oração, fazer os seus pedidos, né? A gente tem situações muito interessantes que nós passamos. Por exemplo, nós tivemos um dos Revelando São Paulo, que é um dos programas mais antigos do governo do estado, dentro da Secretaria de Cultura, que trabalha com características de culinária, e é uma grande feira maravilhosa, com show, com congada, com todo tipo de manifestação artística que a gente pode ter, e nós levamos a alguns lugares, e é muito interessante sentir isso do público, né? Nós tivemos duas situações assim que foram bastante queridas e surpresas. Por exemplo, em uma delas nós tínhamos um Santo Antônio que tem a manjedoura, porém a imagem de Jesus não estava ali. Isso foi em Iguape. E as pessoas começaram a colocar moedas ali. E outras

E as pessoas estão as moedinhas. Isso é um costume que as pessoas vão fazer os pedidos, então deixa.

0: olhou para a imagem, é uma imagem dos crucificados, e ela pegou e falou assim para mim: Jesus está sangrando? E surpresa, e eu, né, brinquei, eu falei: deixa eu ver, olha aqui, ele está sangrando, mas isso é porque foi lá atrás, há muito tempo. Hoje ele não sangra mais, hoje ele está feliz, está olhando por você e tudo mais. E fomos para uma outra imagem de uma Nossa Senhora que tem os olhos fechados, e eu falei que ela podia tocar, e ela tocou, e aí vem a pergunta surpresa de novo, né? Ela perguntou para mim: Nossa Senhora tá dormindo? E eu aproximei pertinho e fiz assim: meu Deus, deixa eu... Nossa, não é que ela tá dormindo mesmo? E aí ela de novo: e quem vai olhar por nós? Então, assim, é magnífico, porque a gente tem todas as idades sentindo essas peças e o que elas podem trazer para a gente, né? O que a cultura pode trazer para a gente.
1: Sim.
0: Então, não tem preço levar a ver e sentir. É uma exposição que cresceu muito. É uma forma do Museu de Arte Sacra poder contribuir com esse extramuros, levar as pessoas que têm pouco acesso. A parte da questão da acessibilidade para a pessoa com deficiência também é magnífica, porque esse toque é muito. Tem uma das imagens que a gente pode fornecer para vocês, que nós fizemos no Memorial da Inclusão. E uma dessas pessoas começou a tocar uma peça de Aleijadinho, e o sorriso, quando ela abriu o sorriso e começou a identificar toda a textura, identificar essa, conhecer a peça, é demais, né? É um presente que, assim, não tem preço pra gente.
1: Tatiana, cada pessoa pode estabelecer uma relação diferente com uma obra de arte. Como a percepção, a memória e as sensações individuais podem contribuir para essa experiência?
0: Cada um, quando relacionado à cultura, tem uma experiência muito individual. Nós podemos trazer memórias da nossa infância que estava ali na nossa casa. Nós podemos trazer memórias, às vezes, olfativas, né? De um local, de um acervo, mas ela tem que ser tratada muito individualmente. A gente vê num critério de acervo, por exemplo. Mais de arte contemporânea, arte barroca, por exemplo. E é como futebol, não se discute, né? Como se discutir esse gosto, música, o gosto pelas tradições folclóricas, elas estão presentes na nossa vida, elas são marcantes. A única coisa que nós temos que fazer é respeitar, só isso, nada mais.
1: Tatiana, muito obrigado pela entrevista.
0: Obrigada.
1: Foi muito bonito ver a sua
0: Obrigada.
1: emoção contando, dando esse relato aqui pra gente. Muito
0: Obrigada.
1: obrigado, viu?
0: Obrigada.

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0: Maria Leopoldina, ela é uma personagem que aparece no Museu do Ipiranga. Tem um grande quadro pintado pelo pintor italiano Domenico Failucci para a abertura do museu, para a reabertura do museu no centenário da independência. A gente teve a reabertura do bicentenário e no centenário, lá em 1922, o museu também passa por uma nova inauguração, né? Um museu que é do final do século XIX, vai passar por uma grande mudança do seu perfil, né? De um museu de ciências naturais para um museu de história nacional, e essa reabertura vai incluir uma série de novos quadros. Um dos poucos quadros, se não o único quadro que já estava presente aqui, era o Independência ou Morte, do Pedro Américo, e o diretor do museu naquele momento, Afonso Toné, ele vai encomendar para vários artistas pinturas novas para esse museu. É o projeto decorativo que o Toné vai encabeçar aqui para a reabertura do museu em 22. E aí a gente tem um retrato a óleo da Imperatriz Leopoldina, né? Como eu disse, pintado pelo Domenico Failucci nos anos 20, e que vai mostrar a Leopoldina como uma grande matriarca, né? Então ela cercada dos seus filhos, dos seus descendentes. Não tem a Marquesa de Santos nesse projeto, mas tem a Leopoldina, tem a Maria Quitéria de Jesus e tem a Joana Angélica de Jesus também, apesar de não serem parentes, tem o mesmo sobrenome. Então tem três mulheres, duas delas baianas nessa narrativa, mas a Marquesa de Santos realmente não cabia dentro desse projeto.
1: A frase independência ou morte mudou a história do Brasil, porque nos deu o senso de nacionalidade, né, mais aflorado, independente, uma nação forte, grande, como é o nosso país, consolidado muito com a participação do Exército Brasileiro. Foi o Exército que garantiu que as nossas fronteiras fossem as fronteiras que são hoje.
2: Pouco se fala sobre a importância das mulheres nesse processo de independência no Brasil, né? É importante a gente pensar que esse Brasil do século XIX, né, nesse momento de independência, há uma necessidade de se construir, né, de se pensar uma nação, tá? E Dom Pedro I, junto com José Bonifácio e outros pensadores, eles estão preocupados em realizar isso. O Brasil, naquele momento, ele não tinha, né? Não era uma unidade, tá? Havia muitas províncias e o processo de independência foi um processo que foi conquistado. Ele não aconteceu no dia 7 de setembro.
3: A independência do Brasil, ela é um fenômeno que não é isolado do que está acontecendo no resto do mundo. A gente tem nesse contexto mundial, no final do século XVIII, começo do XIX, que a gente chama de Era das Revoluções, com a Revolução Francesa, as independências latino-americanas e por aí vai. O Brasil absorveu experiências de outros locais, como a França Revolucionária, como a América Latina, para também forjar a sua própria revolução, forjar a sua própria revolução de independência.
2: As mulheres da elite, elas atuavam junto aos seus companheiros, fazendo alianças, recebendo esses indivíduos em casa, né? E elas era nesse lugar de espaço privado que acontecia essa negociação. Então elas estavam ali para receber esses indivíduos e fazer essas alianças políticas ali. As mulheres populares, né? Elas nesse lugar de venda, sobretudo nos centros urbanos, né? Então realizando as atividades comerciais, né? Se reconhecendo agora como brasileira, né? Como um país que estava começando a pensar a independência, né? Então essas mulheres, elas também ajudaram e atuaram nesse processo de independência do Brasil. Lembrando mais uma vez que o processo de independência no Brasil ele não aconteceu de um dia para o outro, né? Ele é um processo e teve vários fatores, né, e elementos que contribuíram para essa independência do Brasil.
3: O ano de 1822, então, que é crucial para a independência do Brasil, ele vai começar, se a gente tomar uma cronologia de datas, ele começa com o 1º de janeiro de 1822, que é o chamado Dia do Fico, né? Que as cortes de Lisboa ordenaram para que Dom Pedro regressasse a Portugal, numa tentativa de esvaziar o poder do Reino do Brasil. E Dom Pedro, atendendo a pedidos principalmente da população do Centro-Sul, Rio de Janeiro, São Paulo, Minas, ele decide ficar, desobedecer às cortes e ficar aqui no Brasil, mantendo o centro de poder no Brasil. Ainda em 1822, Dom Pedro conclama uma assembleia constituinte para o Brasil,

0: Os dias de hoje, que é o Independência ou Morte do Pedro Américo, essa tela pintada muito tempo depois, mais de 70 anos depois, quase 70 anos depois do chamado Grito do Ipiranga, né, desse evento mítico que seria o nascimento da nação brasileira enquanto tal, né, ou seja, até aí a gente tinha um território que tinha sido colônia portuguesa, que depois vai ser elevada à categoria de Reino Unido de Portugal, ou seja, independente. O Independência ou Morte é, sem sombra de dúvidas, a obra mais mítica, né, mais icônica de toda essa coleção, muito em função da presença dele no nosso imaginário coletivo, mas também em função desse poder de persuasão que ela tem, né? Morte, e a gente, de fato, vê ou acha que está vendo como a coisa aconteceu. Ele tem um poder persuasivo que, claro, Pedro Américo era formado nessa tradição, era para isso que ele produzia, para que os quadros pudessem produzir essa sensação muito forte de uma imagem que consegue concentrar, né, e catalisar uma série de eventos históricos. Mas o próprio Pedro Américo sabia que essa tela era uma representação. Ele nunca achou que isso seria um retrato fiel de como a coisa aconteceu.
1: Para a independência, ele é um local de mito fundador, né? Todos os países, a maioria dos países, eles têm seus mitos fundadores, seus mitos de origem. O Brasil não poderia ser diferente. Como um país que vai se formando, ele precisa dos seus mitos de origem para agregar uma população em torno de uma memória comum, né? O Ipiranga é o local de um desses mitos de origem, que é o grito de Dom Pedro I. Então, é um local, em termos de uma memória histórica, um local da maior importância para forjar uma memória, uma identificação com que toda uma população se identifique e como uma população forme uma nação.
2: Um dado que é sempre importante lembrar é que esse edifício não foi feito para ser um museu. O edifício que abriga o Museu do Ipiranga foi realizado para ser um altar da pátria, um prédio que deveria, sobretudo, marcar o lugar da declaração da independência no bairro do Ipiranga. E esse era um projeto do Império do Brasil. Depois, com a declaração da República, com a proclamação em 1889, o prédio ficou um tanto difícil para as autoridades públicas, porque ele era um projeto do Império e esse era um novo regime republicano. Então, durante 4 anos, o prédio ficou vazio e, a partir de 93, de 1893, ele foi destinado a acolher o Museu do Estado, que passou a se chamar Museu Paulista, embora todo mundo conheça como Museu do Ipiranga. A transformação do Ipiranga no monumento do nosso país é um processo lento. Ele começa efetivamente com a construção do edifício que passou a abrigar o Museu do Ipiranga, que ocorreu entre 1885 e 1890. Depois, nós temos uma outra etapa importante, que é a construção do jardim na frente do jardim, que não existe mais, em que o prédio ganhou uma ambientação. Esse jardim foi terminado em 1908 e foi demolido em 1919. A partir justamente de 1919, o governo do estado de São Paulo, com apoio da prefeitura, passam a realizar um processo de transformação urbanística do Ipiranga, no sentido de dar a este espaço uma monumentalização que fosse compatível com as festas do primeiro centenário da independência, em 1922. Portanto, para a preparação do centenário, é contratado um paisagista francês, Félix-Émile Cochet, e ele então compõe aquilo que nós encontramos hoje no Ipiranga. O museu no alto da colina, um novo jardim francês mais baixo, um terreno que foi rebaixado para que esse rebaixamento permitisse a visão desimpedida do edifício, uma praça do lado do riacho do Ipiranga, onde foi erguido o Monumento à Independência, e depois uma avenida que levava a uma praça circular no final, que deveria ter um monumento à República. E é importante que nós lembremos, não é, que esse projeto, ele é a tentativa de transformação do Ipiranga num eixo monumental parisiense. Ou seja, onde está o Museu do Ipiranga? É o Museu do Louvre. O Jardim Francês é o Jardim das Tuileries. A praça com o monumento é a Praça da Concórdia, em Paris. A Avenida Dom Pedro, antes a Avenida da Independência, a Avenida de Champs-Élysées, em Paris, e finalmente a Praça Circular, lá no final, não é a Place d'Étoile, em Paris, de l'Étoile, mas é a Praça Alberto Lyon, onde deveria ficar o monumento, mas que, na verdade, nunca foi construído.
1: Mas em 1822, esse grito ele não teve tanta repercussão. Os acontecimentos mais importantes para o ano de 1822 depois disso foram, primeiro, a aclamação de Dom Pedro como imperador no dia 12 de outubro, que também é aniversário de Dom Pedro, e mais, um pouco mais tarde, em 1º de dezembro, a coroação propriamente dita dele como imperador.
0: Nós temos episódios de batalhas nesses primeiros momentos da independência, nos primeiros meses, no primeiro ano principalmente, em que o papel do exército foi fundamental em batalhas na Bahia, com a Maria Quitéria.
3: Ainda que, e esse é o, só para fechar, o problema do Independência ou Morte, ele é uma síntese de um processo político muito complexo, multifatorial e que envolveu inclusive a luta armada. E aí que eu acho que entra a importância da Maria Quitéria de Jesus dentro desse projeto decorativo.
0: Em alguns locais foi mais difícil com que isso, com essa informação chegasse e fosse aceita pelas tropas portuguesas. Então na Bahia, por exemplo, a gente teve grandes batalhas lá para essa consolidação. Tanto é que lá isso só aconteceu um ano depois de julho de 1800. Que a Bahia realmente foi independente. E nessas batalhas a gente teve a participação de Quitéria, que é uma figura muito célebre no Brasil, no exército brasileiro. Ela é patrono de um dos quadros do exército. Ela na época não podia ter mulheres no exército e ela usou as roupas do cunhado, o soldado Medeiros, e fingiu ser um homem para participar da batalha. Era uma exímia atiradora. Tanto que, depois que já foi terminadas as batalhas, que ela foi descoberta, ela foi autorizada pelo imperador a continuar no exército brasileiro, foi condecorada com a Ordem Cruzeiro do Sul e está na nossa galeria de heroínas do nosso país.
4: Então, naquele momento, ali na província da Bahia, houve a articulação de muitas mulheres importantes nesse processo. Uma delas foi a Maria Quitéria, foi uma soldada. E ela, junto com outros indivíduos, articulou essa independência. Outro sujeito muito importante desse processo foram as caboclas, né? Que foram indígenas que, junto também com a Maria Quitéria e a Maria Silveira, elas conseguiram se organizar ali e conter as tropas portuguesas que queriam invadir o Brasil para tentar reconquistar o Brasil.
3: Maria Quitéria de Jesus era uma mulher que tinha por volta de 29, 30 anos, quando a independência começa a ganhar corpo, mas é preciso até lembrar que para Maria Quitéria, lá em 1822, a independência que a gente conhece hoje não estava caracterizada dessa maneira. Então, o que acontece? Ela, lá por volta de seus 30 anos, solteira, morava na fazenda com seus pais, com seu pai, na verdade a mãe já era falecida e tinha os irmãos, né? Era uma família que não era das mais pobres do interior da Bahia. Eu não localizei, Maria Quitéria e a família dela moravam na fazenda da Serra da Agulha, né? Na região atualmente de Feira de Santana, mas que naquele momento era parte da Vila de Cachoeira. Então era território da Vila de Cachoeira. O que acontece na Bahia nesse período? No início de 1822, bem no começo do ano, a gente tem uma nomeação para o governador das armas da Bahia. Essa nomeação ela é feita pelas Cortes de Lisboa, que a gente tem representada aqui uma sessão também nesse Salão Nobre, uma sessão das Cortes de Lisboa. Essas cortes elas vão justamente buscar a constitucionalização do Império Português, o que poderia ser até um avanço, né, liberal para a época. Era um avanço liberal, era justamente foi uma revolução liberal que leva às Cortes de Lisboa, né? Essas Cortes de Lisboa vão nomear um governador das armas, então, para a Bahia, que responderia diretamente a Lisboa e não ao Rio de Janeiro, não ao príncipe regente Dom Pedro. As Cortes de Lisboa, o Dom João VI retoma a Lisboa, inclusive dos deputados, e o Dom Pedro fica como príncipe regente. Essa nomeação do governador das armas, do Madeira de Melo, ela não é aceita pela elite baiana.
0: população não vão aceitar, das camadas mais populares não vão aceitar essa nomeação, que se entendia como uma forma de refazer o Brasil voltar ao seu estado de colônia. Hoje, na historiografia, a gente sabe que não era bem isso o objetivo, não era bem esse o objetivo, voltar o Brasil ao estado de colônia, mas a retórica era essa. E a retórica era muito inflamada nesse contexto. A gente tem registros de panfletos políticos que circulavam, esses panfletos eram lidos em praça pública, viajavam. E por que eu estou falando desses panfletos, dessa retórica? Porque é isso que vai chegar aos ouvidos da Maria Quitéria, na fazenda onde ela morava, e é essa retórica, esse discurso que vai convencê-la da necessidade de se alistar. Essa junta de governo em Cachoeira começa a enviar emissários para irem até as fazendas de toda a região em busca de voluntários que vão engrossar as milícias que estavam se formando contra os portugueses. É preciso lembrar, não existe Brasil nesse momento, não existe exército brasileiro nesse momento. O que existe é o Dom Pedro I no Rio de Janeiro, tentando aglutinar em torno dele o poder, né? E inclusive contratando exércitos mercenários, porque não tinha tropas aqui para bater os portugueses. O exército que tinha em tese era português, né? Então eles precisam da formação dessas milícias para justamente fazer frente às tropas portuguesas. É um desses emissários, então, que vai chegar na Serra da Agulha, onde a Maria Quitéria vivia, por volta de agosto, setembro de 1822, a gente não sabe com precisão, mas é por volta, é antes do 7 de setembro, isso é interessante de notar. Ele chega provavelmente antes ou nesse mesmo período, em que o Pedro I estava aqui em São Paulo, inclusive. E esse emissário chega na fazenda do pai da Maria Quitéria, ele é convidado a jantar, para ficar para o jantar, e nesse jantar ele está falando para todo mundo na família, mas ele está se dirigindo para o pai da Maria Quitéria. Ele vai dizer para o emissário, olha, eu já sou velho, não tenho, como, não tenho filhos homens para enviar para a guerra, e ela vai para a casa da irmã, que mora perto, não estava no jantar. E é interessante porque a irmã também fica animada pelo discurso. Ela também se mobiliza por esse discurso e ela diz para Maria Quitéria, por metade do que você me disse, eu já teria ido para a guerra, para lutar pela independência. E aí a Maria Quitéria não precisa de mais incentivo, a irmã ajuda ela, trazendo roupas do marido. A Maria Quitéria assume a identidade desse cunhado, o José Medeiros, por isso que muitas vezes esse sobrenome aparece, Medeiros, no nome dela, mas é do cunhado. Passo a passo dela dentro do exército, mas a gente sabe que vai ter um certo momento, primeiro, que ela vai ser aceita de imediato, sob identidade masculina, sob identidade de José Medeiros, sem ser descoberta, e esse disfarce só é revelado quando o pai dela vai à procura dela nas tropas, e aí estraga o disfarce, estraga tudo, mas ela já sabia atirar muito bem. O comandante, então, ele acaba se comovendo com essa situação e permite que ela continue dentro da tropa, mesmo sob identidade feminina. Essa imagem da Maria Quitéria com um uniforme militar e uma saia, apesar de ter se consolidado como imagem, né, oficial dela, essa saia, a gente sabe pela documentação, um ofício pedindo um tecido de camelão, que era uma lã bem grossa da época, para fazer uma saia, e fala para Maria Quitéria. Abril de 23, já no ano seguinte, então ela teria passado aí talvez entre 7 e 6 meses com seu uniforme apenas masculino, entre aspas, e a partir de certo momento ela adiciona a saia, o que não devia ajudá-la muito, né, porque acaba que a calça era mais prática. É interessante como a Maria Quitéria, de forma mais ou menos consciente, se apropria dessa ambiguidade com o uso de uma saia que lembra um kilt. Por isso que a gente vê, inclusive, com a estampa quadriculada, que não necessariamente era a que ela tinha, mas como ela fala do kilt, nas representações é o tipo de vestimenta que vai aparecer.
1: O governo de Dom Pedro, ele começa... se vê, não vê outra possibilidade além de abdicar o filho Dom Pedro II.
0: A Leopoldina tem um papel bem importante na independência do Brasil. Ela chega aqui para ser a esposa do Dom Pedro, né, que era o então príncipe. Ela chega então como princesa numa corte ainda se organizando nos trópicos, né? A gente tem que lembrar que a corte portuguesa vem em bando aqui vai para o Rio.

0: Inclusive, essa é uma outra atuação dela muito importante, que é o incentivo à ciência e às artes, né? Brasil, incentivando a vinda de artistas. Ela é muito relevante, especialmente durante o período em que ela é regente. Ela se torna regente enquanto Dom Pedro veio até aqui São Paulo, até a província de São Paulo. Durante esse período, isso já é, como a gente sabe, setembro de 1822, a crise política já estava muito acirrada. A Leopoldina, ela é regente, ela é a presidente do Conselho de Estado, que era o Conselho de Ministros, que era presidido pelo Dom Pedro, mas que na ausência dele vai ser ela justamente que vai ser a presidenta desse conselho. Nessa sessão, uma dessas sessões já em setembro, ali quase setembro, se eu não me engano, chegam notícias muito graves de que as cortes de Lisboa, elas estão cada vez mais agressivas e cada vez mais pressionando para o retorno do Dom Pedro e que isso está se tornando uma situação insustentável. Então, os próprios ministros, dentre eles o José Bonifácio, explicam para a princesa essa situação e dizem que não tem mais tempo a perder, que é preciso tomar uma decisão naquele momento, senão, e aí a máxima que acabou ganhando, né, tendo muita fortuna, né, como a gente fala na história, que é o pomo está maduro, colhei-o já ou apodrecerá. Seria a frase que o José Bonifácio teria dito a Leopoldina, querendo dizer, olha, se não for agora, não dá mais, tem que ser agora. E ela teria tomado então essa medida, essa recomendação que o Conselho de Estado então vai adotar de que a independência seja feita, né? E essas cartas, essa decisão é que vai ser enviada para o Dom Pedro, que vai receber no caminho, né, até o Rio de Janeiro, indo para. Né, que levava até o Rio, e seria justo aqui, esse é um pouco o mito, né? Seria justo aqui no Ipiranga que ele teria recebido essa comunicação da Leopoldina e que ele decide então dar o grito do Ipiranga, consolidando algo que tomado. Então, percebe a Leopoldina como uma figura que não só era muito astuta do ponto de vista da política, de perceber uma situação, de entender o contexto e tomar uma decisão a partir dos dados que estão colocados, a gente percebe isso, mas também uma, como dizer, mas uma, um desejo de fato de fazer o Brasil existir de alguma forma. A Marquesa de Santos, apesar dela surgir na vida do então príncipe regente, depois do imperador Dom Pedro I, apesar dela surgir nesse contexto de São Paulo, né, quando ele vem até aqui para justamente convencer e atrair os paulistas para a causa da independência nacional em 1822, é nesse contexto que ele conhece a Marquesa de Santos, que vai se tornar Marquesa de Santos no futuro, mas ela nesse momento ainda não tem um papel tão central. E depois, claro, ela vai se tornar uma das poucas mulheres que na corte do Rio de Janeiro eram interlocutoras do Dom Pedro I. Então ela tinha uma posição, um lugar muito privilegiado nesse sentido. Agora, a ausência dela aqui no Museu do Ipiranga, a gente pode refletir, inclusive, dentro do contexto do projeto do Afonso Toné para decoração do edifício, esse projeto decorativo, né? Que hoje em dia a gente falaria de uma curadoria, né? Na época ele chamava de projeto decorativo. A Marquesa de Santos, ela tem, nesse período, e mesmo hoje na historiografia, por vezes, uma imagem muito associada a essa mulher adúltera, a essa mulher que de alguma forma provocou, ainda que, né, mais uma vez colocando a culpa na mulher, como se ela tivesse provocado a morte precoce da Leopoldina, né, que morria de fato muito jovem, de causas naturais, mas falava de uma morte por tristeza, né, por depressão, e grande parte da narrativa atribui essa morte precoce a esses desamores da Leopoldina, né? Então, muito se falou do papel da Marquesa de Santos nessa morte, mas, mais uma vez, o compromisso, né, a traição de fato era do Dom Pedro. Então, a Marquesa de Santos, ela não aparece no Museu do Ipiranga, né, dentro desse grande projeto do Toné, muito em função desse imaginário negativo em torno dela, né? E não só tão negativo, como quase que criminoso.
1: Eu acho que a importância Eu acho que a Marquesa de Santos realmente é uma mulher que na época dela, né, considerando obviamente a época em que ela viveu, ela fez algumas coisas no mínimo notáveis, assim. Principalmente no que diz respeito à sua condição de mulher, porque, por exemplo, ela foi a primeira figura histórica que se tem notícia de que conseguiu divorciar, digamos assim, né? Nem havia esse termo na época, mas ela conseguiu voltar para casa da família dela, aqui em São Paulo, quando ela se separa do primeiro marido dela. E ela, né, o homem que era violento com ela, ela consegue se afastar dele e voltar para casa dela, aqui em São Paulo, para o seio da família dela, família de origem. Eu acho isso bastante notável. Também pelo fato dela ter conseguido movimentar, pelo fato dela ter tido algumas atitudes como mecenas, incentivando estudantes da época, e fazer com que a casa dela fosse um centro de circulação de ideias, de artistas, né, da coisa que populava aqui no centro de São Paulo. Eu acho que essa é a razão, as principais razões de eu considerar a Domitila uma pessoa, uma figura histórica, uma mulher notável. E a importância dessa, aqui faz parte da onde a cidade surgiu, onde a cidade começou. Aqui é onde tem o Pátio do Colégio, a Praça da Sé, é o grande triângulo histórico. E aqui a gente tem espaços como a antiga Várzea do Carmo, que tem a ver com a história dessa casa, o Centro Histórico, a Rua do Carmo, e tem alguns pontos que são de referência para o surgimento dessa cidade. Na segunda metade do século XVIII, essa casa ela é construída, é uma casa construída numa antiga chamada. Muitas casas aqui de São Paulo, da São Paulo antiga, foram, inclusive algumas que fazem parte desse complexo, que é o Museu da Cidade de São Paulo. E aqui nessa Rua do Carmo foram construídas quatro casas antigas na segunda metade do século XVIII. Essas casas elas foram era uma casa normal, morava uma família dentro dela, e com o tempo ela foi passando por várias transformações, até chegar no momento em que a Marquesa adquire essa casa quando ela volta do Rio de Janeiro. Ela compra essa casa de uma descendente, uma herdeira dos antigos proprietários, e ela faz várias transformações, né? Por exemplo, aqui eram quatro casas antigas que tinham nessa rua. Duas dessas casas se juntaram para formar o que é hoje o Alfelar da Marquesa. Então, a partir dela, essa casa passa a ser um centro de atividades sociais que ela promovia aqui dentro da casa. A razão da Marquesa ter vindo aqui para essa região é porque a família dela é daqui. Ela faz parte de famílias antigas da São Paulo rural, digamos assim, da São Paulo antiga. E ela voltou, quando ela foi expulsa da corte lá do Rio de Janeiro, ela volta para a região dela, para a família dela, e eles moravam todos por aqui, os familiares dela. Ela adquire esse imóvel e desde o início, né, como ela era uma mulher de sociedade, digamos assim, ela tinha muitos contatos com a ebulição social que tinha aqui na região na época, como, por exemplo, os alunos da antiga faculdade de direito, os ricos, os proprietários aqui da região, todos frequentavam a casa dela. E então não sei se ela teve um intuito, mas assim foi uma coisa orgânica que foi acontecendo, de a casa dela meio que se tornar um point, digamos assim, da época dos acontecimentos sociais, da efervescência social aqui da região. Então ela dava festas, fazia saraus, inclusive o poeta Álvaro de Azevedo era um dos frequentadores da casa. Ela teve muitos filhos, a Marquesa, né? Quem que foi a Marquesa? Foi uma figura da sociedade que teve uma história marcada por três relacionamentos, né? O primeiro relacionamento dela, ela se casou com um homem, com um mineiro, que levou ela lá para Minas Gerais. Ele batia nela, espancava ela tinha uma relação muito difícil com esse cara. E aí ela volta para São Paulo, para o seio da família dela, e aqui ela conhece Dom Pedro I. Dom Pedro I se encanta por ela, eles têm um relacionamento, ela vai para a corte do Rio de Janeiro. Imagina, ele já era casado com outra pessoa, né, com a Leopoldina, a partir desse casamento com a Leopoldina, ela passa 10 anos vivendo com ele lá na corte do Rio de Janeiro. Depois ela volta para São Paulo quando eles casam com a Maria Amélia. E aí, chegando aqui, ela vem com os filhos que ela já tinha do primeiro casamento, com os filhos que ela fez com Dom Pedro I, e aí ela aluga, compra essa casa e vem morar aqui com toda a família dela, que já era, ela se relaciona com outro homem, casa pela segunda vez, pela terceira vez, ela tem um relacionamento pela terceira vez. E aí toda essa gente mora aqui junto com os empregados que tinha na casa, com as pessoas escravizadas que trabalhavam na casa. Então era uma casa que tinha muito movimento no momento que ela, no período que ela morou aqui. Depois que a Marquesa, a casa passa para Mitra Católica, e depois ainda tem o grande período, no começo do século XX, que a casa é ocupada pela Companhia de Gás, que é uma empresa que adquiriu o imóvel e fez várias alterações, inclusive esse estilo neoclássico que tem na fachada é do período da Companhia de Gás. Então, essa casa ela é importante por isso, porque ela tem esses movimentos todos, na estrutura dela, ela tem todas as marcas, as transformações que foram acontecendo ao longo de todo esse período, desde o século XVIII até 2020.
0: E esse lugar, ela tem mais recentemente também, não é algo que estava colocado, por exemplo, lá no período em que o museu estava sendo reformulado pelo Toné. Então,

0: fala dessa tirania portuguesa, fala das violências que os portugueses teriam cometido contra os baianos, mas eu queria falar de dois manifestos políticos assinados por coletivos de mulheres no período da independência e que são pouco conhecidos, infelizmente. A gente tem o primeiro manifesto. Os dois casos são cartas abaixo assinados enviados à Leopoldina. Mais uma vez ela, a Leopoldina aí como essa figura política. Então o primeiro abaixo assinado é enviado em maio de 1822, se eu não me engano, 168 senhoras baianas, como elas assinam. E é uma carta que elas escrevem a próprio punho, claro, um papel com bordas douradas, né? Então tem todo um cuidado nessa carta. E elas escrevem essa carta, que é um manifesto político, assim como eu e muitas historiadoras leem e interpretam esse documento como um manifesto político dessas mulheres, em que elas usam toda essa linguagem política do período. Então dá para ver que elas estavam inteiradas, liam jornais, pelas expressões, pelos fatos que elas vão mencionando. Então, somos a favor do Império, elas falam do Império Luso-Brasileiro, para evitar as decisões arbitrárias e tirânicas das cortes do dia tal. A gente tem uma iniciativa muito parecida de mulheres aqui de São Paulo também. E no caso das baianas, é importante mencionar, elas enviam junto das cartas suas joias, ou uma parte das joias, né, pelo menos, para financiar a causa da independência, como elas falam. Então, isso, por aí a gente já entende que também são mulheres da elite, que não são mulheres das classes populares. Elas enviam suas joias, escrevem num papel adornado de ouro nas bordas. Então, a gente já tem aí elementos de classe que são importantes de considerar também. No caso das paulistas, é interessante porque elas começam quase se desculpando, falando: ah, a gente sabe que em São Paulo ainda não é um estado mais civilizado. Elas têm uma certa, quase que uma, se desculpando mesmo, porque São Paulo ainda não tinha essa posição tão central no cenário nacional, né? Mas são mais ou menos 60 mulheres que assinam também um manifesto à Imperatriz. Quando as baianas escreveram, ainda era a princesa, né? As paulistas enviam a carta delas um pouco depois, e fazendo esse mesmo apoio, né, à Imperatriz e ao Imperador, né, ao Dom Pedro e à Leopoldina, como os defensores dessa causa que seria a da liberdade.
1: A história é uma disciplina que se faz no presente. A história não é o passado. O passado é o que passou. A história é o que nós fazemos a partir dos restos do passado para imaginá-lo, não é? Para tentar compreendê-lo. E é essa a nossa missão aqui no museu. Mais do que contar a história do Brasil, nós procuramos dividir com os nossos públicos a responsabilidade de pensar historicamente o nosso passado.
2: Toda e qualquer sociedade tem um pensamento acerca de.

0: faz as nossas escolhas. Então, o Brasil, depois de 7 de setembro de 1822, pôde escolher os seus rumos, né? Os seus caminhos, as suas pretensões. Então, acho que é isso que a gente tem que trazer em cada 7 de setembro, é relembrar o caminho que a gente quer trilhar para o nosso país, para a nossa sociedade e para cada um de nós, de uma maneira geral.
1: Eu acho que o significado fundamental da participação das mulheres na independência do Brasil tem a ver com uma quebra de um certo imaginário de que foi um processo conquistado por uma figura individual, o Dom Pedro, né? Quando a gente coloca essas outras personagens dentro dessa narrativa, a gente começa a complexificar esse relato fundacional, esse mito de origem brasileiro, né? Então a gente começa a ganhar novos personagens e com isso novas camadas também para essa história.

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0: Olá, tudo bem? Seja bem-vindo, seja bem-vinda. No programa de hoje nós vamos falar sobre genética humana, doenças neuromusculares, células-tronco, envelhecimento e pesquisas. Nossa convidada é graduada em Ciências Biológicas pela Universidade aqui de São Paulo, também cursou doutorado em Genética pela Universidade de São Paulo e é pós-doutorada também em Genética Humana e Médica pela Universidade da Califórnia. Ela decidiu cursar Biologia devido ao interesse pela genética. Atualmente é professora titular de Genética do Instituto de Biociências da Universidade de São Paulo e coordenadora do Centro de Pesquisa sobre Células-Tronco. Nossa convidada é uma das pesquisadoras brasileiras de maior destaque na área de genética humana. É reconhecida também por sua atuação em genética humana, doenças neuromusculares, células-tronco, envelhecimento e pesquisa contra o câncer. Ou seja, não é qualquer convidada, tá? Doutora Maiana Zatz, seja muito bem-vinda ao nosso programa. Obrigado por ter aceito o nosso convite.
1: Um prazer enorme. Eu que agradeço o convite.
0: Eu sei que sua agenda é lotada, mas aqui também é uma maneira de levar informação, né, doutora?
1: Eu acho muito importante divulgar a ciência para a população, contar um pouco o que nós estamos fazendo.
0: Eu sei que a senhora tem muitas novidades, é o que a gente vai conversar já já. Me acompanha também nessa conversa a Beatriz Moreno, nossa repórter aqui da TV Alesp, nossa convidada especial, não é, Bia? Seja bem-vinda também.
2: Muito obrigada, Vini. Um prazer estar aqui, ainda mais com um dos maiores nomes da ciência brasileira, né? Sempre muito bom participar da Alesp Conexão.
0: Claro. E aí, doutora, a gente não tem como começar com outra pergunta. O que que temos de novidades enquanto se fala em descobertas, em ciências, em pesquisas aqui no Brasil?
1: Olha, tem muita novidade. Nos últimos anos, nós tivemos várias revoluções em pesquisas. Então, nós tivemos a clonagem da ovelha Dolly, que abriu as pesquisas com células-tronco. Depois, nós tivemos o projeto Genoma Humano, que queria desvendar todos os segredos do nosso DNA e que continua sendo extremamente importante. Nós tivemos pesquisas mostrando que, a partir de uma célula do sangue, hoje você pode reprogramar no laboratório, fazer qualquer linhagem celular. Isso deu o prêmio Nobel à Shinya Yamanaka. Então eu posso pegar teu sangue ou da Bia e no laboratório eu posso fazer célula muscular, eu posso fazer neurônio, eu posso fazer célula cardíaca. E isso abriu pesquisas extremamente importantes em todas as áreas do corpo humano. E depois nós tivemos a outra revolução, que foi a possibilidade de editar genes, de alterar genes, que também deu o prêmio Nobel a duas mulheres, a Jennifer Doudna e Emmanuelle Charpentier. Uma coisa que a gente não podia imaginar alguns anos atrás, que era possível alterar genes. Isso está revolucionando a medicina. E, por sorte, eu trabalho no Centro do Genoma Humano, nós temos projetos que são aprovados pela FAPESP, a Fundação de Amparo do Estado de São Paulo, e nós conseguimos incorporar todas essas tecnologias. E com isso, então, a gente está tendo avanços muito grandes em várias áreas que eu acho que vão ser muito importantes para a medicina.
0: Que legal, doutora. E quando a senhora fala em revolucionar, na prática, para quem está em casa entender bem melhor, o que que significa para nós, que estamos do outro lado?
1: Isso vai mudar completamente o jeito que se faz a medicina hoje, tá? Então, eu vou te dar um exemplo que interessa para todo mundo. Hoje, quando você toma um remédio, você não sabe se ele vai ser benéfico, se ele vai ser prejudicial ou vai ser inócuo. Porque isso depende do teu genoma. A resposta a drogas depende do genoma. E, inclusive, a velocidade de metabolizar a droga. Então, se você for um metabolizador rápido, você precisa de uma dosagem maior. E se você for um metabolizador lento, é o contrário. A mesma dosagem que pode ser boa para mim pode ser tóxica para você. Tá? Então, como é que vai ser no futuro? Em vez de você tomar um remédio e ler aquela bula cheia de instruções dos possíveis efeitos colaterais, você vai tomar a droga de acordo com o estudo do teu genoma, tá? E de acordo com a velocidade de metabolizar. E com isso, você vai ter certeza que a droga vai ser benéfica para você. E eu gosto muito de repetir isso porque nós temos a mania de ficar receitando remédio para os nossos vizinhos. Olha, isso é muito bom para mim, tá? Toma que esse remédio é muito bom. Pode ser muito bom para mim, pode ser péssimo para o vizinho. Então, isso vai ser uma revolução na medicina.
0: Que legal. E falando em revolução, doutora Bia, inclusive tem uma pergunta para a senhora sobre o seu núcleo de pesquisa.
1: Então, eu no meu núcleo de pesquisa, eu tenho três grandes projetos importantes que eu estou coordenando hoje, tá? Um é com doenças neuromusculares, o segundo com envelhecimento, e o terceiro foi a descoberta que o vírus da Zika pode curar tumores cerebrais, tá? Qual você quer que eu fale primeiro?
2: Era justamente sobre o que foi descoberto em relação ao uso, né, do Zika vírus nessa pesquisa, né? O que ele pode fazer? Porque a gente se assusta, né, pensando nesse vírus que acabou prejudicando muita gente, mas que tem a possibilidade de salvar muitas pessoas também, é isso?
1: Então, mostra a importância de fazer pesquisa básica. Como é que começou? Qual foi a ideia? Quando começaram a nascer os bebês com microcefalia, vocês lembram que teve a epidemia no Nordeste? Milhares de pessoas foram infectadas, mas só se começou a dar importância para isso quando se viu que mulheres grávidas tiveram filhos com microcefalia, tá? E apesar de cada caso ser uma tragédia, apenas mais ou menos 10% das mulheres infectadas tiveram filhos com microcefalia. As outras, apesar de infectadas, não. E eu me interessei por isso. Eu disse, por que será que alguns bebês nascem com microcefalia e outros não? E para entender melhor, eu fui para o Nordeste, entrevistei um monte de mulheres, coletamos sangue dos bebês com microcefalia, e eu perguntava para as mães, como é que você sentiu que foi infectada? E a maioria disse, eu não senti nada. Eu tive um dia de febre, eu tive um dia de um eczema na pele, completamente diferente do que acontece com a Covid, né? Que foi aquele desastre. Tá? E então, e assim mesmo, nasceram os bebês com microcefalia. Então, ficou claro para mim que o vírus da Zika, ele tinha um direcionamento para o cérebro do bebê em formação. Ele não estava interessado na mãe, tá? Ele só tinha esse direcionamento. E o cérebro do bebê em formação, ele é rico em células que a gente chama de células neuroprogenitoras, que são as células que vão dar origem ao cérebro adulto. Então, eu coletei sangue desses bebês, levamos para o nosso laboratório na USP, e no laboratório, a partir do sangue, a gente conseguiu transformar em células neuroprogenitoras. E infectamos com o vírus da Zika, e vimos que houve uma destruição enorme dessas células, tá? E aí, a gente sabe também que tumores cerebrais são ricos em células neuroprogenitoras. E aí surgiu a ideia, disse, bom, vamos testar o vírus da Zika nos tumores. E um dos nossos colegas que trabalha com tumores cerebrais disse, olha, eu tenho linhagens aqui de tumores cerebrais, vamos testar. E testamos e houve que uma destruição enorme também dos tumores nas linhagens celulares. E o próximo passo, então, a gente injetou essas linhagens de tumores humanos em camundongos e eles desenvolvem tumores rapidamente, tá? Ficam os tumores na cabeça e morrem em poucas semanas, às vezes poucos dias. Então, depois que os camundongos estavam com os tumores, nós injetamos eles com o vírus da Zika. E vimos que houve uma redução enorme dos tumores, em um terço dos animais, os tumores sumiram, desapareceram completamente. Vocês não podem imaginar a emoção que a gente teve quando a gente viu isso, os tumores e metástases desaparecendo, né? E aí, o próximo passo, nós descobrimos que cães também podem ter tumores. A gente não injetou nenhum tumor nos cães, eles têm tumores espontâneos semelhantes aos tumores humanos, né? Só que são raças diferentes, tamanhos diferentes, né? E normalmente no cão você só descobre quando o tumor já está muito grande, porque os coitadinhos dos cães não se queixam de dor de cabeça, né? Mas eles começam a ter convulsões, eles começam a andar em círculo, que é uma coisa típica do tumor. Bom, nós conseguimos injetar em 8 cães o vírus da Zika. A gente injeta aqui no líquido cefalorraquidiano. Em todos eles houve a redução dos tumores, aumento da expectativa de vida, tá? E sem efeito colateral. Isso que foi o melhor de tudo. Eles tinham um dia de febre só quando a gente injetava o vírus da Zika, tá? Isso a gente acredita que vai se transformar num tratamento para tumores. São tumores 100% letais, são tumores para os quais não há tratamento, tá? Nós fundamos uma startup chamada Vairo E a partir dessa startup, a gente está querendo, então, arrecadar, a gente está precisando arrecadar mais recursos para poder transformar isso num tratamento. Então, um tratamento letais, que são tumores 100% letais. Estão mostrando a importância da pesquisa básica, tá? Uma pesquisa que começou por curiosidade, eu queria entender, né? O que estava acontecendo pode se transformar num tratamento revolucionário.
0: Né? Que incrível, né, essa notícia, uma excelente notícia, né? Bacana demais. Agora, doutora, eu vejo que a senhora fala muito em futuro, né? E eu sempre gosto de trazer isso com quem pesquisa, né? Eu acho importante os pesquisadores estarem bem próximos da população, até para que a gente entenda, né? Você que está em casa também, entenda a importância de uma profissional como a doutora. Onde é que a gente está errado, hein? A gente está vendo aí uma sequência de tantas doenças, tantos problemas, e eu tenho a impressão, acho que a Bia também concorda, que a maioria desses problemas a gente pode evitar, né? Podemos evitar. Por exemplo, o meio de vida que a gente tem, a nossa alimentação, né? Está tudo aí disponível, então tem as escolhas. E ao mesmo tempo a gente percebe, no meio desse furacão que a gente está vivendo, pessoas vivendo cada vez mais, né? Pessoas com 90, 100 anos, com cara de jovens de 20, 30 anos, estão ali nas academias, estão vivendo mais, estão encarando a vida como tem que ser, morando sozinhos, coisas que a gente não via. O que a senhora tem a dizer para o nosso telespectador em relação a isso? Envelhecimento, saúde, meio de vida, já misturando suas pesquisas e tudo que eu sei que a senhora sabe.
1: Então, a população está envelhecendo, isso no mundo todo, né?
0: Sim.
1: E a gente quer envelhecer com saúde, certo? E realmente a gente está vendo isso, né? Que cada vez você tem mais pessoas idosas que têm uma vida independente e estão com saúde. Mas o que a gente sabe sobre envelhecimento? Hoje a gente sabe

fazer exercício físico, caminhar alguns quilômetros por dia, tudo isso a gente sabe que é extremamente importante para um envelhecimento saudável, né? E se manter conectado, né? Então, manter uma vida social ativa, poder ler, enfim, se manter conectado. Agora, o que que acontece é que a gente sabe que quanto mais idosa a pessoa, maior é o peso da genética para ela se manter bem. Então, a partir dos 90 anos e principalmente a partir dos 100 anos, a genética que manda, tá? Não é mais o ambiente, tá? Tanto é que nós estudamos vários centenários que foram expostos à Covid e que não tiveram nada ou tiveram assim uma forma muito leve de Covid. Então, essas pessoas têm o que a gente chama de genes de resistência, tá? E a gente quer descobrir o que que esses genes fazem, como eles atuam, para a gente poder ajudar os que não nasceram com esses genes premiados, tá? Então, nós temos esse projeto, nós já estudamos 230 centenários. E dentre eles, 21 que são super centenários, mais de 110 anos, tá? Que é super raro. Só para vocês terem uma ideia, uma coisa que pouca gente sabe,

0: é hoje o homem mais idoso do mundo, tá? E nós publicamos um trabalho no começo do ano falando dessa nossa população. Só para vocês terem uma ideia, foi traduzido para 30 línguas, teve 15 milhões de visualizações. Ninguém sabia que no Brasil a gente tinha esse centenário. Se fala sempre do Japão,
1: Sim.
0: realmente o Japão hoje está com 100 mil centenários.
2: Nossa, muita coisa.
0: Mas no Brasil a gente tem também muitos centenários, né? E o que é mais interessante, diferentemente do Japão, a gente tem centenários que vivem em regiões longínquas, não tem acesso à medicina moderna, né? E assim mesmo consegue passar dos 100, passar dos 110, tá? E está muito bem, obrigado, né? Então, a gente tem interesse, nós estamos estudando esses centenários, a gente está no laboratório derivando, a partir do sangue, neurônios desses centenários, a gente está derivando células musculares. Nós temos centenários que são campeões de natação.
1: Nossa.
0: Uma das nossas centenárias, que é a Laura, que hoje está com 107 anos, ela é de BH. Ela começou a nadar com 70 anos e virou uma campeã de natação aos 100. E além dessa parte muscular, ela está ótima do ponto de vista cognitivo, né?
1: Cabeça e físico, né?
0: Então se fala, né? Mens sana in corpore sano, né? A cabeça,
1: É o
0: sangue.
1: casamento perfeito, né, doutora?
0: E ela é uma pessoa incrível. Agora, ela tem duas irmãs centenárias e uma tia de 110 anos que ainda está viva. Então, essas famílias de centenários, que são raras, vão ser extremamente importantes também para a gente descobrir esses genes de proteção, esses genes que faz a pessoa ser centenária.
1: Agora, por favor, pesquise essa família, né, Bia, e traga
2: Com
1: para a
2: certeza,
1: gente o
2: para a gente saber
1: resultado.
2: também.
1: A Bia tem uma pergunta para a senhora sobre isso.
2: Doutora, eu li um pouquinho mais sobre a pesquisa e eu também vi um ponto que eu achei interessante, que foi justamente sobre os hormônios reprodutivos, né? Que tem uma faceta ali que fala um pouco sobre essa questão reprodutiva e que eles podem acompanhar ali essa longevidade. No entanto, as mulheres têm sido mais longevas do que os homens. E aí vem a minha dúvida justamente porque normalmente as mulheres elas perdem ali a capacidade reprodutiva muito mais cedo do que os homens, né? Então, o que acontece para as mulheres serem mais longevas pensando nesse ponto da reprodução humana?
0: Eu acho que não está relacionado diretamente com a reprodução, mas a longevidade nas mulheres, ela é vista também nos modelos animais. Mamíferos do sexo feminino também vivem mais do que mamíferos do sexo masculino, tá? Então, isso tem a ver com o fato que nós mulheres temos dois cromossomos X. E o homem só tem um cromossomo X. Então, se você tiver uma alteração em genes do cromossomo X, você tem uma cópia do outro cromossomo X que pode compensar esse erro genético, tá? E essa é uma das explicações. Mas a outra explicação é que, do ponto de vista não de reprodução, de proteção, vamos dizer, à prole, tá? As mulheres precisam viver mais justamente para proteger a sua prole, tá? Tanto é que mulheres que têm filhos mais tarde, em geral, são mais longevas, tá?
2: Olha só.
0: Então, isso é do ponto de vista evolutivo, isso explicaria também porque as fêmeas de mamíferos também vivem mais. Porque se fala muito, porque a mulher é menos estressada, porque a mulher se cuida mais. Mas não é só isso, tem uma explicação biológica também, tá? E uma outra coisa interessante que a gente está vendo nos nossos centenários, e isso nas mulheres, nos homens não, são todas baixinhas, tá? A média de altura é 1,53 m. Obviamente que eu não gosto disso, porque eu tenho mais de 1,70 m, né? Mas é uma coisa que a gente não teve uma centenária que a gente tivesse achado até agora que fosse mais alta, tá? E como é que a gente explica isso, tá? A gente sabe que cães pequenos vivem mais que cães grandes. Pônei vive mais que cavalo. Então, a explicação é que num corpo menor você teria uma circulação melhor, você tem menos divisões celulares, né? Você tem menos requisição de energia. Isso explicaria por que que as mulheres, as baixinhas vivem mais. Mas a gente está achando isso nas mulheres, nos homens não. Então isso também é uma questão que a gente não consegue entender, né?
1: É, mas tenho certeza que você vai descobrir ainda, né? Estava esperando aqui a resposta para os homens.
0: Eu espero que sim, né? Porque eu falo... Vê se acha pelo menos uma altinha, né?
1: Uma coisinha, né? É. Doutora, é possível que no futuro um teste genético, por exemplo, ele consiga indicar como é que uma pessoa provavelmente vai envelhecer? Só o teste genético ou no meio do caminho, mais uma vez, tem aquela história meio de vida, estilo de vida... O que a senhora acha?
0: Eu acho que no futuro você vai poder ter uma sugestão, mas não uma certeza. E realmente, a maioria das nossas características depende da genética e depende da interação com o ambiente. Tá?
1: Sim.
0: Então, existem testes hoje que estimam se uma pessoa jovem vai ter um risco aumentado de vir a ter Alzheimer, de vir a ter Parkinson, de vir a ter hipertensão, doenças de início tardio. Mas hoje essas estimativas são muito falhas.
2: Uhum.
0: Né? Então, ainda tem muito a aprender. Né?
2: Bom, doutora, se a senhora pudesse escolher, qual que seria a principal descoberta científica necessária hoje para que as pessoas envelheçam melhor, né? Porque a gente tem ali muitas descobertas novas, a gente tem outras áreas da medicina que estão se desenvolvendo um pouco mais, a gente está vendo formas revolucionárias de emagrecimento, por exemplo, daqui a pouco a gente também conversa um pouquinho sobre isso, mas se tivesse alguma descoberta, algo que a senhora considera, que você considera o principal para que as pessoas se preocupem para ter um envelhecimento melhor.
0: Olha, hoje o consenso é exercício físico, tá? A gente ainda não conhece o efeito desses genes de longevidade. A gente espera que logo a gente vai poder conseguir entender, tá? E as pessoas me perguntam qual a importância desse projeto. Justamente na hora que você descobrir o que, que esses genes de proteção fazem, qual é o produto desses genes, aí sim a gente vai poder ter essa possibilidade de oferecer esse produto para todo mundo. Uhum. E uma outra coisa, que ainda é futuro, mas vai ser possível no futuro, é editar genes, alterar genes, tá? Então, se eu sei que o gene XYZ é relacionado ao envelhecimento, eu vou poder alterar os genes comuns, que não são esses genes, e transformar eles em genes que podem proteger contra o envelhecimento. Isso vai ser coisa de futuro. Mas essa parte de edição genes, de alterar genes, já está sendo usada em algumas doenças genéticas, uma coisa assim que é também revolucionária, né? Uma coisa também que pode revolucionar tratamento de alguns tipos de câncer, de tumores. Então, por exemplo, você desenvolve um tumor porque o teu corpo não reconhece aquele tumor como um inimigo. E aí já existe possibilidade, em alguns casos, de você alterar o teu sistema imunológico a partir de editar genes, para que ele reconheça o tumor como um inimigo a ser destruído, do teu próprio corpo.
1: Que legal, a senhora falou no câncer, eu queria aproveitar isso, que é algo que realmente a gente se preocupa muito, acho que todo mundo, né, conhece alguém ou tem um parente muito próximo. Como é que estão as pesquisas, doutora, em relação ao câncer? Realmente a gente está perto aí de enfrentar, de vencer essa batalha? Porque o que a gente vê hoje na prática, graças a Deus, pelo menos eu tenho essa experiência, não sei se a senhora acompanha isso, mas hoje a gente acompanha muitas vitórias, né? As
0: Sim.
1: mulheres, principalmente, é cada vez, abre aspas, mais fácil, né, vencer, por exemplo, o câncer de mama e outros tipos também. Como é que a gente está no meio dessa história aí? Temos boas notícias?
0: Temos, eu acho que sim. Cada vez a gente consegue tratamentos melhores, né?
1: Que bom.
0: E menos agressivos. Mas câncer são centenas de doenças diferentes, né? Então, quando a gente fala de câncer, cada um tem a sua evolução, cada um tem as suas características,
1: sim.
0: né? Mas acho que a gente está avançando muito. Antigamente, câncer era uma sentença de morte, né?
1: Sim.
0: E hoje, cada vez mais, você vê que tem tratamento, né? Mas, novamente, veja a variabilidade que pode acontecer. Nós fizemos o primeiro projeto genoma na nossa população de mais de 60 anos e descobrimos 2 milhões de variantes genéticas na nossa população que não estavam descritas nos bancos genômicos internacionais, tá? Porque os bancos genômicos internacionais ou da população europeia ou oriental. Tá? Qual a importância disso? Então, eu vou dar um exemplo. Existe uma mutação que está descrita nos bancos genômicos internacionais como responsável por uma forma hereditária de câncer de mama, que afetou, não sei se vocês lembram, a família da Angelina Jolie.
1: Sim.
0: Tá? Então, ela teve a mãe, a avó, a tia. Bom,
1: Que ela retirou, né? Foi até
0: isso.
1: polêmico na época, né?
0: Bom, nós descobrimos na nossa coorte três mulheres que tinham exatamente a mesma mutação e nenhuma delas desenvolveu câncer de mama com mais de 90 anos. Tá? Então, mostrando a importância da gente estudar a nossa população. Então, a nossa população, que é extremamente miscigenada, tá? Você pode ter uma resposta completamente diferente do que numa população europeia, numa população oriental, tá?
1: Que bom, né? Essa notícia é muito boa, né,
2: Com
1: Bia?
2: certeza.
1: Com você.
2: Bom, doutora, a gente, quando faz aqueles exames, né, bioimpedância, algo desse gênero, às vezes dizem pra gente, olha, o seu corpo não tá condizente com a sua idade, às vezes pode dizer que tá mais novo, que tá mais velho. Então, eu queria entender, todos os órgãos, o cérebro, os músculos, o sistema imunológico, eles vão envelhecer da mesma forma, na mesma medida? Como é que funciona essa questão do envelhecimento do corpo mesmo?
1: E só incrementando a Bia, doutora, porque a gente se sente dessa forma, né? Eu, pelo menos, sou
2: Exato.
1: mais velho do que a Bia, mas eu estou ainda indo para os 50, já pertinho, mas eu não me sinto com 50, eu acho que eu ainda tenho 20. Às vezes eu tenho, às vezes o corpo não obedece, mas o meu cérebro diz outra coisa. E aí?
0: Não, mas é verdade. A gente tem o relógio biológico e o cronológico.
1: Ah, isso é verdade?
0: É
1: Que
0: muito
1: legal.
0: verdade. Agora, uma coisa interessante, você falou do envelhecimento de órgãos. Se viu agora que os nossos órgãos envelhecem de maneira diferente. Então, por exemplo, o teu fígado pode envelhecer mais rapidamente ou menos rapidamente do que o pulmão e assim por diante, tá? O mais interessante é que, sabe, o órgão que envelhece mais rápido? O músculo. E a boa notícia é que o músculo a gente consegue atuar e a gente consegue ajudar que ele não envelheça tão rápido. Porque eu não consigo controlar o envelhecimento do meu fígado, mas eu consigo controlar o envelhecimento da minha musculatura, fazendo exercício, né? E mantendo ativa.
1: E como é que faz, doutor? Essa energia vem da onde? Como é que a gente faz?
0: Bom, você não pode pensar, acorda de manhã. Pula na cama e vai fazer
2: Como
0: exercício.
2: se fosse
0: Depois,
2: escovar os dentes.
0: não, nem pensa. Não, eu estou conversando outro dia com um primo meu que é sedentário. Eu faço de vez em quando. Eu olhei para ele e falei: Você come de vez em quando? Não, né? Então, é a mesma coisa. Tem que fazer exercício todo dia, né?
1: Tem um
2: Seu
1: amigo
0: grande
1: médico que ele
2: medo.
1: até brinca, diz que a preguiça, ela tem em todas as idades, né? Então, cabe a você lutar contra, né?
0: Pois é, mas é igual para todo mundo. Quer dizer, sempre você tem preguiça de começar, mas você nunca acha ruim depois que você conseguiu acabar o
2: É
0: exercício.
2: verdade.
1: Bom, a doutora ainda tem muita coisa boa para trazer. Vocês estão vendo que a gente está falando de boas notícias, né? Dessa forma é que a gente quer trazer a ciência e a medicina. Por isso que ela é nossa convidada especial. Essa conexão vai continuar já já, é rapidinho. A gente vai fazer um intervalo. Na volta tem outras novidades. E claro, falando mais sobre ciências, pesquisas e boas notícias. Não sai daí, a gente volta já.

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4: Estamos de volta com a Alesp Conexão e no programa de hoje estamos falando sobre genética humana, doenças neuromusculares, células-tronco, envelhecimento e pesquisas. Aqui no nosso estúdio, uma das pesquisadoras brasileiras de maior destaque da área genética humana, e ela é cheia de boas notícias, por isso que ela é nossa convidada, é a doutora Maiana Zatz, aqui com a gente, né, falando dessas pesquisas, hein, doutora? Eu queria já começar falando desse bloco da senhora. Nós estamos falando, por exemplo, de emagrecimento, né, de envelhecimento, de juventude, e aí estamos na era das canetas emagrecedoras. Doutora, o que que a senhora tem a dizer dessas canetas, hein? Eu tenho dúvida, não sei se a Bia já usou, se usa, se tem coragem. Por enquanto, eu estou esperando. A Bia não precisa, né?
5: Nem você.
4: É, eu preciso, mas eu estou aqui, né? O que que a senhora acha, hein, doutora, dessas canetas?
5: Então, é um trabalho muito interessante que foi feito agora em camundongos, tá? Para ver, a ideia era saber se essas canetas poderiam atuar no aumento da longevidade, tá? Uhum. E em humanos é muito difícil ver isso, né? Então, o que que eles fizeram? Eles pegaram dois grupos de animais e em um grupo eles deram o Ozempic e o outro era o grupo controle, tá? E aí eles acompanharam por 3 meses e viram que o grupo que tomou o Ozempic viveu 12% a mais do que o grupo que não tomou, né? Uhum. Bom, mas a gente sabe que a obesidade, ela traz muitas comorbidades. Então, perder peso pode melhorar a tua expectativa de vida, porque você vai ter menos diabetes, você vai ter menos problema cardíaco, menos colesterol aumentado, né? E poderia ser esse o efeito, né? Mas, então, para tirar isso a limpo, o que que eles fizeram? Eles fizeram um segundo experimento, tá? Onde compararam os animais que tinham tomado Ozempic e que perderam 24% do peso com outro grupo que também perdeu peso semelhante, mas que não tinha tomado Ozempic, tá? Então, os dois grupos com perda de peso, um tomando Ozempic e o outro não. E o que que eles viram? Que nesse caso, os dois grupos que tinham perdido peso tiveram a mesma expectativa de vida. Mas no grupo que tinha tomado Ozempic, eles tiveram um desempenho melhor em testes cognitivos, testes musculares e testes de inteligência, os camundongos, né? Eu achei isso super interessante. Obviamente é muito difícil você repetir isso em humanos, né? Sim. Mas tem muita gente que tem excesso de peso, que precisaria tomar, né? Quer dizer, eu acho super importante que o preço também seja acessível para todo mundo,
4: sim,
5: né?
4: Sim.
5: Mas que às vezes ficam com medo, né? Então eu achei esse trabalho, acabou de ser publicado. Eu achei bem interessante que eles observaram em camundongos.
4: Doutora, só para a gente fechar essa parte da caneta, é uma dúvida minha também, que eu acho que muita gente que está em casa assistindo a gente, eu particularmente, eu acho estranho as pessoas ficarem sem conseguir comer uma quantidade maior, de ir várias vezes ao banheiro, de sentir alguns sintomas, né, aquela coisa do enjoo e por aí vai. A senhora acredita que isso realmente é correto, faz mal à saúde ou não, ou depende realmente de cada caso?
5: Olha, depende de cada caso. Eu conheço gente que não teve nenhum desses efeitos colaterais, que perdeu o apetite, mas não teve esses efeitos, sim, secundários. E, como eu falei, cada pessoa reage diferente ao medicamento, né? E tem gente que tem realmente efeitos bem mais chatos, né? Mas, de qualquer maneira, a gente sabe que a obesidade é uma coisa muito prejudicial, tá? Sim. Então, qualquer que sejam os efeitos, eu acho que é melhor do que a obesidade, né?
4: Por isso a importância de procurar um médico, né? Sim. Antes de usar, né, doutora?
5: Sim, sim, com certeza. É.
4: Bia.
6: Doutora, a gente estava falando um pouquinho antes sobre a importância da saúde dos músculos, né? E aí, inclusive, trazendo um pouquinho essa questão das canetas emagrecedoras, porque quando as pessoas acabam perdendo muito peso, pode ser que percam muito músculo também, sim, né? E aí entra a preocupação tanto com o envelhecimento quanto com o uso das canetinhas, por exemplo, das distrofias musculares, né? Dos problemas de saúde que podem estar relacionados ali à mobilidade. Então, o que a gente já sabe sobre isso, sobre as questões mesmo em relação ao músculo que, como a senhora bem disse, né, como você bem disse, é a parte mais importante quando a gente pensa em saúde, né?
5: É, então, uma coisa é você falar de músculo em pessoas normais, né, em pessoas que não têm mutações genéticas, uhum, né? E eu sempre tenho ouvido que as pessoas que tomam essas drogas têm que fazer musculação, têm que tomar

0: mas eles têm uma mutação que vai determinar a perda da musculatura, de modo que eles vão perdendo cada vez mais a capacidade, eles vão para uma cadeira de rodas, não conseguem mais andar, tá? E depois essa perda acontece nos membros superiores, afeta pulmão, coração, e eles ficam totalmente dependentes para todas as atividades, tá? Então é uma doença muito grave, tá? E já existem muitas tentativas de tratamento no mundo todo que não se mostraram efetivas, tá? Então, o tratamento melhora se na criança consegue andar 1 ou 2 anos a mais, tá? Mas não melhorar mais do que isso, né? Bom, e nós descobrimos, por acaso, um paciente que tinha essa mutação, que é raríssima, né? Essa mutação que causa a distrofia de Duchenne, e ele tinha uma outra mutação, de modo que com 20 e muitos anos ele continua andando, tá? Então ele tem o que a gente chama de um gene protetor. Super raro esse gene. E nós descobrimos o outro paciente na Espanha, nada a ver com nós, tá? Que também conseguiu andar até quase 30 anos e que tem esse mesmo gene protetor, raríssimo, tá? Então agora nós estamos focando todas as nossas pesquisas para descobrir o que que esse gene protetor faz, né? Porque a gente acha que a gente vai conseguir um tratamento revolucionário com isso, né? E ajudar milhares de pacientes. Nós temos no Brasil milhares de pacientes, no mundo todo, é uma doença que afeta igualmente o mundo todo, né? E que poderia ajudar também nos casos de sarcopenia, por exemplo, onde a pessoa perde o músculo por causa do envelhecimento, né? Então, agora a gente precisa de mais recursos. A gente precisa de mais dinheiro para continuar esses projetos, né? E eu sempre falo que a gente precisaria, além de ter mais dinheiro do governo, felizmente a gente em São Paulo tem a FAPESP, mas fora de São Paulo, governo federal, infelizmente a gente não tem recebido recurso nenhum nos últimos anos, tá? E a gente precisa de mais recursos para desenvolver essas pesquisas, né?
1: Isso é comprovado, né? A ciência, inclusive, se economiza de várias formas, né? Evita doenças, né? Salva vidas. Isso é muito
0: Não,
1: importante.
0: só para você ter uma ideia, esse tratamento, esse último que foi oferecido de terapia gênica, teoricamente, para ajudar esses pacientes, custa a bagatela de 3 milhões de dólares por paciente. Faz a conta? 3 milhões de dólares por paciente. Não tem quem consiga pagar
1: É
0: isso.
1: muito, um valor muito alto. Agora, doutora, e as células-tronco, hein? O que que hoje é realidade nos hospitais e o que ainda é promessa de laboratório? A gente ouve tanto falar, né, em células-tronco. É algo que realmente traz dúvida à maioria.
0: Então, hoje a gente usa mais as células-tronco para pesquisa do que para tratamento, né? Porque aquilo que eu falei, o fato de eu conseguir transformar qualquer linhagem do sangue em célula-tronco específica me ajuda muito. Por exemplo, se eu tenho um paciente que tem doença de Alzheimer, um exemplo, eu faço no laboratório células neuronais dele e aí eu posso testar nessas células inúmeras estratégias para corrigir o defeito. Tá? Antes de ir para o modelo animal. Então, isso te acelera muito os processos. Mas existem já, nos Estados Unidos, inclusive, eles estão investindo muito nisso, de usar células-tronco para rejuvenescer tecidos. Tá? Ainda é pesquisa, não existe ainda nada de muito definido, tá? Mas também é o futuro. E outra coisa é para fazer bioengenharia, formação de órgãos, tá? Então, por exemplo, você tem uma pessoa que tem precisa trocar o coração, tá? Com problema cardíaco. Então, você pode pegar um arcabouço de um coração, vamos dizer, um fígado, por exemplo, que isso a gente já fez no laboratório. Você pode pegar um arcabouço de um fígado, tá? Uma pessoa morreu, tá? Você tem lá e você tira todas as células, fica só o esqueleto. E aí você pode repopular com células da própria pessoa. E como é que eu faço isso? Eu estou precisando de um fígado novo, tiro meu sangue e no laboratório eu faço todas as células hepáticas. E repopulo, reconstruo esse arcabouço com as minhas próprias células. Tá? E aí Se eu repor esse fígado, eu não vou ter rejeição, porque são minhas próprias células.
1: Sim.
0: Você teve um fígado recalchutado, vamos
1: Isso é
0: dizer,
1: incrível, né? Quantas vidas, né, serão salvas
0: né?
1: com isso?
0: Então, isso também são projetos que ainda estão no laboratório, mas são muito promissores. E que a gente pode fazer também o arcabouço com a impressora 3D.
1: Olha
0: Tá?
1: só. Incrível, né?
0: Então, nós fizemos um mini fígado de rato com isso, tá? No nosso laboratório. Tiramos o fígado de um rato, tiramos todas as células e repovoamos com células hepáticas humanas. E ficou um fígado bem bonitinho, né? E isso também é futuro, né? Mas eu acho que a gente vai conseguir chegar lá, né?
2: Bia. Doutora, acredito que não exista a gente falar, ter uma discussão sobre genética sem a gente falar sobre ética também, né? Acho que isso sempre acaba surgindo. Na sua opinião, doutora, existe um limite ético quando a gente fala dos estudos genéticos na ciência? Porque acredito, em especial quando a gente fala sobre reprodução, já houve essa discussão, né, de descarte às vezes de algum embrião que ali já tem uma tendência a ter alguma questão, ou de repente até o uso do DNA das células de uma pessoa para outra pessoa. Qual que é esse limite? Existe um limite?
0: Existe e a gente discute muito, mas inclusive em questões de doenças genéticas. Tá? Inclusive, eu escrevi um livro chamado Genética, todo baseado em histórias reais. Tá? Então, por exemplo, você tem doenças genéticas que começam depois dos 40, 50 anos e que são doenças que ainda não existe tratamento. Por exemplo, chorea de Huntington ou formas hereditárias de doença de Alzheimer, tá? Parkinson.
1: Parkinson, né? Que também é muito comum, né?
0: Bom, e o que que acontece? Nessas doenças, você pode determinar, num recém-nascido, se ele tem ou não aquela mutação que vai dar aquela doença depois dos 40, 50 anos. Por exemplo, se o pai ou a mãe tem a doença, o filho tem 50% de ter dado a mutação. E você pode determinar na criança se ela vai ter ou não. Só que nós somos totalmente contra, do ponto de vista ético, de testar uma criança por uma doença de início tardio para quando não há tratamento. Tá?
2: Sim.
0: Tá? Porque se você testar uma criança, você está tirando dela o direito de decidir quando adulta se ela quer ou não ser testada. Tá? Então a gente tem esse limite ético de não testar crianças, tá? Isso eu falo no centro de pesquisa, porque laboratório comercial não está muito preocupado com isso,
2: Não.
0: né? A outra coisa que está acontecendo na prática é o seguinte, que a gente chama de achados acidentais. Então, por exemplo, tem uma criança, um menino de 10 anos, que tem uma doença neuromuscular. Você quer descobrir a mutação que causa essa doença. E você descobre, por acaso, que ele tem uma mutação responsável por câncer de mama hereditário. Conta ou não conta? Tá? Lembrando que se ele tiver o câncer, sendo menino, o risco é menor e vai ser muito mais tarde, tá? E não era isso que estava se procurando. Então a gente discute isso do ponto de vista ético. E foi um caso assim que a gente teve e todo mundo no laboratório disse, não, não vale a pena contar porque se ele desenvolver câncer vai ser muito mais tarde, ele não precisa saber agora. E alguém levantou a mão e disse assim, e se a mutação tivesse sido herdada da mãe dele? Se a mãe dele tivesse a mutação e é possível prevenir, tá? Então, cada caso a gente discute, mas existem muitos dilemas éticos, né? Acontece às vezes de um casal, isso não é raro, de ter um filho com uma doença genética. O casal quer saber o risco de vir a ter outra criança com o mesmo problema e você descobre que o pai não é o pai.
1: Nossa.
0: E aí, conta ou não conta?
1: Conta, doutor, não. Eu fiquei na dor, olhei para a vida e aí, uma situação dessa.
0: Pois é. Pois é, eu perguntei isso para um grupo de pessoas que eram ligadas à ética e me disseram, você pode ser processada nas duas situações.
1: Sim.
0: Se você contar, você vai ser processada pela mãe. Se você não contar, você pode ser processada pelo pai que sustentou aquela criança, ficou com medo de ter outros filhos com o mesmo problema. E você não contou nada.
2: E é interessante porque a gente vê que assim, aqueles limites que a gente tem de discussões, por exemplo, das ciências da natureza, né, que a gente considera que é tudo muito escrito em pedra, que é tudo muito fiel à ciência mesmo, ela começa a ter linhas borradas ali com as ciências humanas, né, porque a gente vai discutir o social, a ética.
0: E isso acontece com uma certa frequência de a gente ter casos de falsa paternidade. Então, qual é a nossa conduta?
1: E vocês contam, doutora? Faltou a senhora dizer se conta ou não. Mas vocês contam ou
0: Não.
1: não?
0: Você acha que a gente
1: Geralmente.
0: devia contar ou não?
1: Eu acho, sei lá, é uma situação muito complicada, realmente, para quem está ali.
0: Né?
1: Eu acho que é mais complicado para o pai que sabe que não é o pai, o que vai descobrir. Eu acho que é mais complicado para o médico que está ali, né? Trazer isso à tona.
0: Então,
1: E aí?
0: a conduta nossa é o seguinte:
1: Ah.
0: se aquilo vai alterar o risco genético, por exemplo, tem um risco genético para aquele casal que veio nos conversar com a gente, tá?
1: Sim.
0: Mas se o pai for outro, não tem risco genético. Então, nesse caso, acho que a gente tem que falar, tá?
1: Ah.
0: Agora, se for uma coisa que não altera o risco genético, aí não é da nossa conta, né? Eles que se entendam, né?
1: É uma notícia complicada, né?
0: É muito complicado, mas a gente analisa cada caso, tá? Então, por exemplo, teve um caso, eu acompanhei nos Estados Unidos. Era uma moça cujo pai tinha uma forma grave de hemofilia, tá? E ela engravidou e falou: olha, eu não quero ter um filho com o mesmo problema do meu pai, porque eu sei quanto que ele sofre e eu adoro meu pai. Então, se o feto tiver o gene da hemofilia, eu vou interromper, tá? E aí a gente analisou de novo, né? Mãe, pai, e descobriu que o pai dela, que tinha hemofilia, não era o pai biológico. O pai dela era outro. Ou seja, ela não tinha risco nenhum para aquele feto. Mas era uma família super bem estruturada. E a gente ficou pensando, se a gente for contar que aquele senhor, que ela adora, que não é o pai, isso pode destruir toda a
1: Sim.
0: família, né? Qual foi a nossa conduta? A gente chamou a mãe dela, e disse: olha, os estudos genéticos, a análise está dando umas incompatibilidades e a gente quer repetir. Aí ela disse: não, eu sei por que que está dando incompatibilidade, eu vou conversar com a minha filha. Tá? É, a mãe mesmo falou com a filha, né?
1: Uma decisão
0: É.
1: interessante, né?
0: Mas como eu falei, cada caso é um
1: Cada
0: caso,
1: caso é um
0: né,
1: caso.
0: cara?
1: Doutora, a maneira como a gente nasce, o parto, né, sendo normal ou não, isso influencia algumas doenças ou no nosso futuro?
0: Não. Se é
1: Não?
0: parto normal ou cesariana,
1: Isso.
0: não. Não tem nenhum estudo que mostre
1: Não
0: isso.
1: existe estudos ainda, né?
0: Não.
1: Porque geralmente, dependendo do que você passa, os médicos querem saber, geralmente, e alguns acreditam, né, nisso, que isso pode influenciar, mas cientificamente até o momento nada, né?
0: Não.
1: A gente está falando aqui dessa história também de crenças, né, de ética. Como é hoje o cientista quando se fala, por exemplo, em religião? Porque nós, né, nós nascemos com essa ideia de que o cientista era aquela pessoa distante dessa parte da sociedade, que não acreditava em Deus, nas religiões, mas hoje está tudo mudando. Recentemente, inclusive, os evangélicos agora mudaram essa maneira de pensar e agora deixaram à vontade, né, quem é evangélico para escolher ou não quando se fala em transfusão de sangue e outras
0: Sim.
1: questões de saúde, que também é um ponto muito interessante. Agora ficou a critério, né, da própria pessoa. Então, eu acho que a religião acertou bastante, foi bem interessante. Mas vocês, cientistas, a você, por exemplo, como é esse relacionamento com Deus, o que vocês estudam? A senhora acredita, por exemplo, em Deus? Explica, porque a gente tem essa curiosidade, doutor. Quando se fala em cientista, nós queremos saber.
0: Eu acredito
1: Ah.
0: na uma energia positiva, acredito
1: Sim.
0: no bem, acredito em ajudar as pessoas, né?
1: Aham.
0: Ah, eu acho que todas as religiões falam disso, né? Mas eu vou te contar uma coisa interessante. Eu participei ativamente da aprovação das pesquisas com células-tronco embrionárias,
1: Sim.
0: tá? Então, a gente queria. O que que são essas células-tronco embrionárias? São embriões que são resultantes de fertilização assistida e que sobram nas clínicas de fertilização, né? Porque os casais não querem mais ter filhos e a gente queria estudar essas células desses embriões, porque era isso que ia nos ensinar justamente como é que a partir de uma célula embrionária você deriva todos os tecidos, tá? E eu briguei muito por isso, e as pessoas religiosas eram contra, dizendo, não, vocês vão arrancar perninha e bracinho de fetinho. Eu falei, não, é uma célula, meia dúzia de células, não tem nada a ver, bom. E a religião católica era a que era mais contra, né, dessas pesquisas. E eu conversei, então, com um senhor no Rio, que era no alto escalão da Igreja Católica, e ele me disse, Maiana, não desista da luta, a religião muda de posição.
1: Legal, né?
0: É. Então, eu acho que a gente tem isso também, né?
1: Sim,
0: aquilo
1: sim.
0: que você falou dos evangélicos, né? Que não queriam transfusão de sangue, hoje em dia eu acho que isso está mudando, né?
1: Está mudando, né? E eu acho que é um casamento muito perfeito, né? Essa história da crença, da própria ciência. Eu acho, por exemplo, que um cientista, vocês são obras de Deus, assim. Eu acho que pesquisar, descobrir o que vocês fazem, né? Ali, ajudar vidas, eu acho que não deixa de ser algo também de outro mundo. Eu acho super interessante o que vocês fazem, assim.
0: Eu vou te contar, ser cientista é fascinante. É fascinante, porque é um quebra-cabeça eterno. Para cada pergunta que você responde, abre-se um leque de novas perguntas.
1: Sim.
0: E são as perguntas que nos movem. Sabe, que se acordar no meio da noite pensando naquilo, não tem monotonia. As pessoas sempre me perguntam, tudo bem? Eu falei, não posso me queixar de monotonia. Porque não tem na vida do cientista, né? Agora, obviamente, o que a gente mais quer para quem trabalha com doenças é conseguir tratamento para essas doenças, né? E para isso a gente precisa de mais recursos, né? Para a gente não morrer na praia, né?
1: Vamos mudar essa situação, né? Que bom que a gente percebe alguns avanços, né? Eu estou falando não só de Brasil, mas do resto do mundo. E todo mundo já entendeu, né, a importância de vocês, da própria ciência, para as nossas vidas.
2: Exatamente.
1: Né, Bia?
2: Exatamente, com certeza. E eu acho que... Eu, na verdade, tenho uma pergunta quase pessoal, viu, doutora? Porque é o seguinte, eu não seria deselegante de falar sobre idade aqui, mas pelas datas de formação, eu vou dizer que a doutora parece muito mais jovem do que eu acredito que seja. Então, depois de tantos anos estudando os genes e o envelhecimento, doutora, eu quero saber o que você aplica na sua vida, porque eu também quero ser longeva dessa mesma forma e também entender o que mudou ao longo do tempo na sua forma de enxergar a vida, né? Porque aí essa questão de falar de envelhecimento, de longevidade, com certeza também vai dando uma alterada, né, na forma como a gente enxerga o mundo.
0: Olha, eu faço exercício físico todos os dias, eu ando pelo menos 6, 7 quilômetros, tá? Faço pilates 3 vezes por semana,
2: uhum.
0: Então isso é uma coisa que eu sempre fiz. Tenho uma alimentação saudável, tá? Eu morei nos Estados Unidos há alguns anos e toda vez que eu chegava no caixa, eles olhavam meu carrinho e diziam, você não é americana. Porque eu sempre comi muita verdura, muita fruta, né? E isso é uma coisa que eu... Comidas naturais, né? Não, como, não gosto dos processados, não como carne, mas acho que isso não tem nada a ver, né? E sou muito conectada, né? Eu acho que isso também ajuda, né? Eu acho que todo dia eu acordo feliz para poder trabalhar e poder pesquisar e não ter monotonia.
1: O cérebro, né, tem uma boa parte aí dessa, da maneira de envelhecer,
0: sim,
1: né? Isso é bem curioso, doutor. Que nem sempre é fácil, né?
0: É.
1: Se desligar e dependendo de cada situação. Mas, pelo que eu tô vendo, acho que o caminho é esse mesmo,
2: o
1: né?
2: O caminho é
1: esse. Eu tô feliz que eu sou da turma da doutora, tá, Bia? Às vezes, a gente conversa aqui no estúdio, é muito engraçado. Eu também não sou fã de carne, nunca gostei. É uma coisa que eu já nasci com isso.
0: Você não come carne?
1: Não, não sou 100%, né? Às vezes tenho que comer, porque às vezes eu vou para um local que
0: social.
1: Só tem carne. Mas eu confesso que não sou fã. Mas a gente está no mesmo barco, viu, doutor? Que bom, né? Acho que a gente vai chegar bem, hein?
2: Mais ou menos nessa linha. Eu venho de uma família que sempre comeu muita verdura, muita fruta, veio muito de sítio, então a gente também está bem acostumado.
0: Você também é.
2: Também é.
1: Doutora, e só para a gente encerrar aqui nesse pacote dessa pergunta que a Bia fez, é possível, no meio do caminho, agora vamos falar para as pessoas que já passaram dos 30, 40, 50 e até tá ali nos 60, é possível ainda mudar tudo, continuar, faz algum efeito, mudar o estilo de vida ali, virar aquela chave?
0: Eu acho que sim, acho que nunca é tarde. Eu esqueci de falar desse trabalho dos camundongos, eles testaram camundongos mais velhos.
1: Ah.

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0: Chuva de granizo e ventos fortes deixam estragos na Grande São Paulo. No centro da capital, o túnel Anhangabaú foi tomado pela água e carros ficaram submersos. Na zona sul, o Lago do Parque Ibirapuera transbordou. A preparação de mais de 114 mil urnas eletrônicas para o segundo turno das eleições 2026 em São Paulo.
1: Qualquer pessoa da sociedade que quiser vir, quiser acompanhar, pedir para verificar alguma urna eletrônica, até sexta-feira 18, não pode comparecer ao cartório.
0: De olho no vestibular. Faltando 25 dias para o primeiro dia de provas do Enem, aulão preparatório é realizado para a rede estadual de ensino.
2: O objetivo do aulão era que os alunos deixassem a sala de aula sabendo quais são as melhores estratégias de revisão de conteúdo, além de como planejar e controlar o tempo durante a prova.
3: Nós teremos uma simulação real a partir da data do dia 19 a 21 da próxima semana, para que os estudantes cheguem mais confiantes para a prova, para que eles não apenas realizem ali uma confirmação, mas que eles saibam quais são as dicas, o que levar no dia, qual a documentação.
0: E ainda, os 30 anos da São Paulo Fashion Week, a maior semana de moda da América Latina, que vai até domingo na capital.
4: Acho que tendência é você ser quem você é e entender sua relação com o corpo, com sua própria história e se vestir com liberdade, imprimindo sua identidade.
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0: Olá, uma boa noite. Quarta-feira, dia 14 de outubro, muita chuva cai em São Paulo. Na data de hoje, os nossos repórteres percorrem toda a capital paulista, trazendo as atualizações. Vamos conversar com eles então. Começamos o nosso giro de repórteres falando com o Fábio Oliveira, que está no túnel Anhangabaú. Foi uma das áreas afetadas ao longo da tarde de...
1: É isso mesmo, Camila. Uma das áreas mais afetadas, como você bem mencionou. Uma boa noite para você e para quem acompanha aqui o Jornal da Leste. A gente fala ao vivo, né, direto do túnel, aí em Anhangabaú, onde você mencionou. Neste momento, o túnel está sendo liberado aqui.

0: duas faixas, né, para os motoristas circularem aqui, sentido aeroporto. E olha, um detalhe também é que nós conversamos com muitas pessoas aqui do tour, muitos motoristas que passavam por aqui, e claro que momentos desesperadores, momentos de muita atenção para motoristas que ficaram quase que presos dentro dos veículos, e por sorte, muitos conseguiram sair do carro, né. Um balanço aqui, nenhuma vítima fatal, 4 pessoas foram socorridas para pronto socorro para unidades aqui da região de São Paulo, onde nós estamos, e pelo menos 12 veículos ficaram numa situação bem triste, né? Situação aí de perda total. Daqui a pouquinho a gente traz mais detalhes e mostra como ficou aqui a situação do túnel e também os veículos aqui no túnel Anhangabaú. Camila?
1: Tá certo, Fábio. Em cima da notícia, trazendo pra gente ao vivo aqui no Jornal da Leste o momento em que foi liberada uma das vias aí no túnel Anhangabaú, que hoje ao longo da tarde ficou completamente alagado. Com a gente para trazer todas as atualizações. Em outro ponto aqui da capital, a gente conversa agora com o Bruno Oliveira, que está acompanhando também a situação aqui no entorno do Parque Ibirapuera, porque o lago transbordou já tarde, né, Bruno? Uma boa noite.
2: Oi, Camila, boa noite para você, boa noite a todos. É isso mesmo, Camila. E a água desse lago que transbordou foi a responsável, olha só, por ter derrubado esse muro, esse gradil que está aqui atrás de mim. Eu estou precisamente em frente ao portão 8 do Parque Ibirapuera, ao lado da Avenida República do Líbano, e a chuva desta tarde foi tão forte, foi tão intensa, que transbordou e chegou até aqui. De acordo com funcionários da prefeitura, aqui, que trabalham aqui no Parque Ibirapuera, dá uma distância de mais ou menos 20 metros, do lago até aqui. E por volta de umas 4h, 4h30 da tarde, a água chegou até esse ponto e derrubou o muro e o gradil. Nesse momento, funcionários aqui do Parque do Ibirapuera estão colocando tapumes no local onde ficava esse trecho aqui do muro. São cerca de 10 metros aqui, o trecho, o espaço onde esse muro e esse gradil caiu. Daqui a pouco eu volto com mais detalhes para explicar todos os estragos provocados durante a chuva desta tarde aqui na região do Ibirapuera, Camila.
1: Tá certo, Bruno. Muito obrigada pelas informações por enquanto. E além da cobertura sobre as chuvas, claro, o Jornal da Lesp traz muitas outras notícias atualizadas por aqui. Já chegando com a gente, dividindo tela aqui com o Bruno Oliveira, Ronaldo Penido, também conosco agora para contar o seu destaque de hoje. Meu amigo, uma boa noite.
3: Oi, Camila, boa noite para você e para todos que acompanham o Jornal da Lesp. Governo de São Paulo anuncia a criação de 10 novas FATECs com oferta de mais vagas em cursos de tecnólogos. Os cursos de tecnólogos são aqueles com menor duração do que a faculdade convencional, a faculdade tradicional. Estes cursos têm duração de até, no máximo, 3 anos. Daqui a pouco vou trazer esta novidade, estas informações aqui no Jornal da Lesp, inclusive sobre as vagas também, onde serão oferecidas estes cursos, onde serão oferecidos os cursos e onde serão instaladas também as 10 novas unidades da FATEC. Daqui a pouquinho, no Jornal da Lesp.
1: Tá certo, meu amigo, combinado. Espero todos vocês daqui a pouco. E é claro, tô sempre esperando a sua audiência. Você que está em casa, não saia daí. O Jornal da Lesp volta em 2 minutos.
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1: Olá, uma boa noite novamente. Nós abrimos essa edição do Jornal da Lesp com uma triste notícia. Uma pessoa morreu após o deslizamento de terra atingir uma residência durante as fortes chuvas. A casa atingida fica na rua Santa Cruz do Monte Castelo, na Brasilândia, zona norte de São Paulo. A ocorrência foi registrada às 5 horas e 33 minutos. Segundo o Corpo de Bombeiros, a morte foi constatada por um médico da equipe de atendimento. A Defesa Civil foi acionada e 8 viaturas foram empenhadas na ocorrência, que já foi encerrada. E olha, a capital paulista parou nesta tarde devido às fortes chuvas que alagaram importantes vias e terminais. O túnel Anhangabaú ficou completamente alagado, deixando motoristas ilhados. Imagens semelhantes se repetiram no terminal Bandeira, na rua do Glicério e também em diversos pontos da região da capital, na região central especialmente e também na zona sul. Em razão do temporal, a Prefeitura de São Paulo suspendeu o rodízio de veículos na tarde desta quarta-feira.
8: As fortes chuvas provocaram estragos em diversas regiões da capital. O túnel Anhangabaú, sentido aeroporto, ficou completamente alagado, com a água cobrindo boa parte dos carros e deixando motoristas ilhados. O terminal Bandeira, no centro da capital, também sofreu com alagamento. Imagens mostram passageiros aguardando a água baixar. A inundação atingiu ainda a rua do Glicério, na região central, onde diversos carros ficaram submersos. Na estação Japão Liberdade do metrô, a água invadiu o local pela escada, deixando passageiros ilhados. Na Bela Vista, ruas ficaram alagadas, com a água chegando a cobrir os pneus dos carros estacionados. No viaduto 9 de julho, motoristas entraram na contramão para evitar a avenida alagada.
9: Até o CT voltou, rapaziada. Olha a parada.
8: Na Avenida Pedro Álvares Cabral, em frente ao Parque Ibirapuera, o alagamento causou lentidão no trânsito nesta tarde. Avenida Doutor Ricardo Jafé, importante via de ligação na zona sudoeste e centro-sul, também ficou alagada. Em Moema, na zona sul, uma moto ficou completamente submersa. Segundo o Corpo de Bombeiros, entre as 3 e as 5 da tarde, foram registrados 7 chamados para queda de árvores, 2 para desabamentos e 14 para enchentes na região metropolitana.
1: Pois é, gente, são muitos estragos mesmo registrados na tarde desta quarta-feira aqui na capital paulista. Dá uma olhada nessas imagens que a gente vai colocar agora para você. Muitas árvores também acabaram cedendo com as chuvas e o vento. Essa imagem que você está vendo aí na tela é da Alameda Araés, no Planalto Paulista. A gente percebe, inclusive, uma região residencial em que muitos veículos acabaram sendo atingidos. Segundo o Corpo de Bombeiros, foram registradas 11 quedas de árvores ao longo da tarde de hoje. E olha, a Defesa Civil de São Paulo emitiu 35 alertas de chuvas intensas, com raios, ventos e condições para queda de granizo para a capital e também municípios do interior do estado. O Fábio Oliveira está no terminal Bandeira, na verdade agora ele já está no túnel, né, da Anhangabaú. Vamos conversar com ele porque nós mostramos há pouco a situação no terminal Bandeira, você acompanhou agora na reportagem do Bruno Oliveira e o Fábio está então ali no túnel Anhangabaú, que teve uma das vias liberadas agora há pouco, mas ao longo da tarde que a gente viu por aí, foi uma cena muito assustadora, né, Fábio?
0: cena de filme, viu, Camila? Boa noite para você, boa noite para quem está chegando agora aqui no Jornal da Leste. Nós passamos agora há pouco também no Terminal Bandeira, né? A situação por lá estava parcialmente controlada. Nós falamos ao vivo, direto do túnel Anhangabaú, onde uma situação, né? Você vê aqui, Filipe Bina mostrar um pouquinho, nesse momento, duas faixas liberadas aqui, sentido aeroporto, né? Então, acontece que o pessoal está fazendo um trabalho de limpeza, mas a situação aqui foi uma situação bem intensa. Dá uma olhada nesse veículo aqui, que eu vou mostrar para você, junto com o Bina. Dá uma olhada aqui, as marcas, né? Da água, onde chegou esse veículo, mais ou menos nesse ponto aqui, ó, quase perto, mais ou menos, dos retrovisores. E claro que a força da água foi tamanha, foi muito forte a água aqui no túnel. Muitas pessoas acabaram sendo pegas de última hora. E olha só, a força da água acabou arrastando alguns veículos para cima aqui de uma parte, né, uma contenção, uma parte de concreto aqui onde nós estamos. Outro ponto também que deixou muitas pessoas preocupadas aqui no túnel Anhangabaú é a situação de muita lama, né? Muitas pessoas que estavam percorrendo por aqui, muitas pessoas que estavam precisando passar aqui no túnel Anhangabaú, que passam por aqui todos os dias, acabaram sendo pegas ali, acabaram sendo pegas de surpresa, né? Porque, segundo relatos, a força da água era tamanha e a rapidez acabou enchendo rapidamente dentro do interior dos veículos. Outro ponto também é esse ônibus aqui da... Praticamente aqui, até esse ponto, mais ou menos aqui, ó, a parte de cima, alagado, né? Aqui, ó, a marca d'água aqui, ó, mostra perfeitamente onde a água chegou aqui dentro, aqui na parte externa desse ônibus. E claro que algumas pessoas que estavam aqui sentiram, né, a parte ali do medo, o medo de alagar esse ônibus, não poder sair. Teve inclusive um motorista que relatou pra gente que estava aqui no momento que a água estava subindo, acabou perdendo uma chave quando saiu do carro, enfim. E olha, a gente mostra pra você também o seguinte, o pessoal fazendo a limpeza. Na capital paulista e também no interior do estado. Nós conversamos com algumas pessoas aqui, dois motoristas que sofreram aqui durante esse alagamento dentro do túnel aqui em Anhangabaú, e nós vamos ouvir a partir de agora. Pode rodar.
10: Então, ela já começou bem forte antes da entrada do túnel. Ao entrar no túnel, o trânsito travou porque começou a vir enxurrada da pista contrária. Aí começou a subir a água, aí eu consegui ainda estacionar meu carro bem estacionado. Quem ficou lá para trás, a água cobriu os carros e eu, na hora do desespero, deixei a chave do carro cair e acabei recuperando pela enxurrada, consegui recuperar, mas dos males o meu foi o menor. Eu tenho pena do povo aí que ficou ao léu aí, tem muita gente aí que depende, não tem seguro, mas graças a Deus todo mundo teve um livramento.
11: Realmente assim, de repente parou o trânsito e a água começou a descer, mas eu não botei fé que iria subir tão rápido, né? De repente já estava na janela.
0: Foi esse momento desesperador, né?
11: Cara, desesperador porque todo mundo começou a dar ré e os carros começaram a flutuar e o carro morre, né? O carro já não... E aí eu vi que a única solução era eu pular para fora e sair pela sarjeta ali lateral, né? E tinha uma senhora em muito mau estado, assim, tadinha, né? Eu fui segurando ela, ajudando ela a sair. Senão eu acho que ela ia passar mal no caminho.
0: É isso, então esses são os relatos, né, de alguns motoristas que passavam por aqui dentro do túnel. Como você ouviu, né, o motorista falando um pouquinho mais, a sarjeta que ele menciona é exatamente essa sarjeta aqui onde eu estou. Então ele acabou justamente fazendo esse caminho, né, acabou saindo aqui pela sarjeta onde nós estamos para não ficar ilhado dentro do túnel. E é claro, outro ponto também. Como eu disse anteriormente, muita lama por aqui, acabou, muitos motoristas acabaram ficando com medo, muitos motoristas passavam por aqui, o medo, né, de ficarem ilhados. A gente reforça mais uma vez que esse túnel aqui, o túnel onde nós estamos, é bem parecido com algumas coisas que aconteceram lá em 1900, anos 90, né? Então, isso aqui são imagens que se assimilam perfeitamente com o que acontecia lá nos anos 90. Então, a gente mostra mais uma vez o quê? O pessoal da Prefeitura de São Paulo fez a limpeza aqui, fazendo uma limpeza para liberar o mais rápido possível todas as faixas aqui do túnel Anhangabaú. Outro ponto também que a gente precisa destacar é que caso tiver algum tipo, né, de, algum tipo de reclamação, algum tipo de orientação, você pode ligar no número da Defesa Civil, que é 199, e também no Corpo de Bombeiros 193, para qualquer tipo de emergência. E claro, né, o pessoal da CET também trabalhando aqui para orientação do trânsito. Enfim, a gente mostra porque é o seguinte: no Terminal Bandeira, a situação, agora há pouco, né, a situação estava bem caótica. Muitas pessoas ali, muita água também por São Paulo. Nós passamos pela 23 de maio, Avenida 23 de Maio, onde tem alguns pontos de alagamentos. E claro que a avenida ali conta com pelo menos ali 10 quilômetros de congestionamento na tarde de hoje, né, por volta das 6h30 da tarde. Outros pontos de São Paulo, aqui da capital paulista, muitos outros pontos com muito congestionamento também. Para você ter uma ideia, Camila, e você que está em casa, esses motoristas que estão passando agora aqui, eles estavam esperando essa liberação do túnel aqui há pelo menos de 3 a 4 horas, né, do momento em que a chuva atingiu aqui a capital paulista, que foi uma chuva rápida, né, uma chuva que não era tão esperada, tão volumosa, e esses motoristas que estão passando nesse momento, eles estavam aguardando aqui a liberação do túnel. Alguns outros motoristas, né, motoristas de ônibus, caminhões também, eles estavam aguardando a liberação, só que teve um relato que chamou a atenção, que foi o seguinte: um dos motoristas, uma pessoa que estava conversando com a gente aqui em off, ela diz o seguinte: eu estava, né, dentro do meu carro quando a água começou a subir muito rápido. Eu tentei dar ré com o meu veículo, tentei ir para frente, mas eu não consegui, porque muitas pessoas, elas estavam realmente ali mexendo no celular, não imaginava que essa água ia subir tão depressa. Então ele tentou dar ré, tentou ir para frente, não conseguiu, ficou preso, e aí o carro dele ficou exatamente na situação em que nós mostramos, que é esse veículo bem aqui atrás, Mina. Mostra para quem está em casa, é esse veículo aqui, ó, que acabou atingindo aqui boa parte, né? Então, como ele bem mencionou, por sorte, esse motorista tem seguro, e ele acabou falando que pelo menos aqui é um prejuízo de parte elétrica, né? Então, com isso, perca total neste veículo, né? Um motorista que acabou tendo prejuízo na data de hoje. Outras pessoas que passavam por aqui também relataram o medo, né? O medo. E também deram alguns pontos também de soluções, enfim. Só que o que acontece? Um motociclista que passava por aqui pelo túnel, ele acabou caindo, né, na lama, ele acabou escorregando nesse barro aqui, escorregadio aqui no chão, ele acabou caindo. Um balanço que nós temos, pedi, pessoal, só mostrar aqui rapidinho um balanço que nós temos aqui, só para quem está em casa entender. Na data de hoje, aqui no túnel João Paulo II, Vale do Anhangabaú, 12 carros, né, o veículo, 12 veículos aqui foram atingidos, 4 pessoas foram socorridas a hospitais próximos aqui, nenhuma vítima fatal. Esses são os dados aqui do túnel Vale do Anhangabaú, onde nós estamos neste momento. Outro ponto também que a gente quer destacar para quem está em casa é o seguinte, Camila. Nesse momento, a gente vê aqui também o pessoal fazendo, né, toda a liberação da via. Muitas pessoas aqui, de seguradoras particulares, fazendo, né, o resgate, né, de alguns carros que ficaram ilhados. Muitas pessoas fazendo aqui também o seguro dentro deste túnel. Então, passando mais uma vez a perspectiva para você, motorista, que precisa, né, acessar aqui a parte do túnel Anhangabaú. A situação de momento é muito congestionamento na parte, né, aqui, a dar acesso aqui ao túnel sentido aeroporto. Então, evitar essa região neste momento. A previsão aqui da liberação das faixas, segundo o pessoal aqui da CET, é quando as seguradoras aqui liberarem todos os veículos que estão danificados aqui nas laterais. Outro ponto também que a gente precisa destacar é que muitas pessoas, né, acabam querendo acessar outros pontos, aeroporto. Então, neste momento, o congestionamento de São Paulo já ultrapassa, em toda a capital paulista, já passa aí dos 200 quilômetros de congestionamento, contando com marginais e também outras ruas da capital paulista. Esse é o balanço, então, Camila, aqui no túnel do Vale do Anhangabaú, trazendo os detalhes aqui. A gente está mostrando para vocês todos os detalhes e, claro, todos os a movimentação e muitos motoristas, né, como eu disse, todos veículos que ficaram danificados aqui no túnel Vale do Anhangabaú, túnel João Paulo II. Camila.
1: Tá certo, meu amigo. Muito obrigada pelas informações. A gente acompanhou aqui também o trabalho da prefeitura para rapidamente tirar, né, toda aqui a questão dos veículos que estavam paralisados. Esses, inclusive um ônibus que teve que ser guinchado agora há pouco, e o trânsito então liberado no sentido aeroporto, como o Fábio já trouxe para a gente aqui na participação dele. O trabalho agora para liberar a via no sentido oposto. Vamos passar aqui para o outro lado? Você já está vendo aqui na imagem, chegando com a gente ao vivo, o Bruno Oliveira. Está no Parque Ibirapuera, já adiantou para nós ao longo da tarde de hoje. Houve aí o transbordo. Por aí, meu amigo, uma boa noite novamente.
2: Oi, Camila, novamente, boa noite para você, boa noite a todos. Camila, eu começo falando que voltou a chover, tá? Neste momento aqui a chuva não tá, obviamente, tão forte, tão intensa quanto durante a tarde, mas está chovendo nesse momento. Camila, os funcionários aqui do Parque Ibirapuera terminaram de colocar há poucos minutos o tapume no lugar onde tinha aqui um muro, um gradil de cerca de 10 metros que cedeu por conta da água que transbordou do lago do Parque Ibirapuera. Para vocês terem uma ideia, a distância entre o lago e esse muro é de mais ou menos 20 metros. A chuva foi tão forte, tão intensa, que o lago transbordou, a água chegou até aqui o muro, que não aguentou e cedeu. Bom, os funcionários fizeram toda a retirada aqui desse muro, desse gradil. De acordo com eles, a reconstrução do muro será feita amanhã, mas para que não ficasse aqui sem absolutamente nada, até por uma questão de proteção também, quem frequenta aqui o Parque Ibirapuera, foi colocado esses tapumes aqui no lugar. Ainda de acordo com os funcionários aqui do Parque Ibirapuera, felizmente ninguém foi ferido nesse acidente. Apesar do prejuízo financeiro, graças a Deus, felizmente ninguém se feriu. Camila, uma outra informação também importante é que assim, o trânsito aqui na região, na Avenida República do Líbano, está intenso, está muito trânsito, mas pelo que eu apurei aqui, é um trânsito comum em dias de semana. Claro, com chuva tudo piora, mas não tem exatamente um reflexo, uma conexão com a chuva de hoje à tarde. Agora os funcionários informam aqui que amanhã, por volta do início da manhã, já começam os trabalhos aqui nessa região aqui. Para frisar aqui, eu estou aqui no portão 8, em frente ao portão 8 do Parque Ibirapuera, um parque que é o mais visitado, tanto para quem mora aqui em São Paulo, quanto pelos turistas que visitam aqui a cidade. O Parque Ibirapuera é um dos principais pontos turísticos aqui de São Paulo. Camila, a chuva foi tão forte, tão intensa, que a gente recebeu vídeos que mostram como ficou a pista ao lado do lago do Parque Ibirapuera. Não sei se a gente já consegue rodar essas imagens que mostram, por exemplo, um peixe que estava ali no lago e que acabou sendo levado para a pista onde os atletas, onde os frequentadores do parque utilizam nessa pista ao lado do lago do Ibirapuera. Além de um peixe, também dá para ver por essas imagens que tem uma tartaruga também entre essa pista onde os frequentadores do parque ficam. E aí a gente também consegue ver nessas imagens a força da água na pista ao lado desse lago aqui do Parque Ibirapuera. Camila.
1: Zé, meu amigo, muitos estragos ao longo da tarde de hoje. O Bruno falou, vamos mostrar de novo um pouquinho aqui o trânsito com o nosso repórter cinematográfico, se a gente consegue mostrar rapidamente ali na região em que está o Bruno. Trânsito com bastante lentidão, que já é de se esperar, especialmente em dias normais, porque a gente está num horário de pico, mas especialmente hoje com toda essa situação, né, causada ao longo de toda a cidade, né, de toda a capital paulista. É claro que o trânsito fica carregado, tem lentidão. O motorista que vai passar principalmente por essas regiões que nós mostramos agora há pouco, região central com o Fábio Oliveira e também agora com o Bruno Oliveira na zona sul, chuva muito intensa, então cuidado para o motorista é redobrado. Bruno, muito obrigada pelas informações, procure um lugar para você se abrigar por aí. E olha, a Prefeitura de São Paulo suspendeu o rodízio de veículos agora nesse final de tarde até às 8 horas da noite, justamente por conta de toda essa situação. Lembrando que para os veículos pesados, que é o caso dos caminhões, essa suspensão, ela não se aplica, tá? Então você que está circulando pela capital paulista, procure aí, se conseguir, né, optar por vias alternativas, justamente para não ter que passar por essas regiões. É claro que nesse horário a gente sabe o trânsito é complicado. E olha, apesar dos problemas pontuais com a chuva, a operação continua normal em todas as estações, no aeroporto de Congonhas, duas chegadas e também 4 partidas foram canceladas. Toda a infraestrutura do aeroporto de Congonhas está disponível para pousos e também decolagens, além de todos os serviços para atendimento aos passageiros. A AENA orienta então que os passageiros com viagens programadas verifiquem a situação dos seus voos diretamente com as companhias aéreas antes de se deslocarem ao aeroporto. No aeroporto de Guarulhos, até 6 da tarde, 4 voos haviam sido alternados. Até o momento, a Prefeitura de São Paulo não respondeu sobre o alagamento no túnel do Vale do Anhangabaú. Quando a resposta chegar, a gente, claro, atualiza por aqui no Jornal da Lesp. E olha, a gente também, a respeito do Parque do Ibirapuera, uma última atualização, a nossa produção falou com a Urbia Parques, que é responsável pela gestão do parque, que informou que ainda está apurando internamente todos os estragos causados pela chuva. O Jornal da Lesp vai para um rápido intervalo, nós voltamos daqui a pouco, não saia daí.
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1: Estamos de volta com o Jornal da Lesp. O primeiro dia de provas do Enem está chegando. É no dia 8 de novembro. Os candidatos se preparam o ano todo, mas nessa reta final a gente sabe como é, né? Inclusive, algumas dicas valiosas podem fazer toda a diferença na resolução das questões.
18: A Giovana está se preparando para os vestibulares desde o início do ano. Ela quer estudar fonoaudiologia na Universidade Federal de São Paulo, a Unifesp, e tem tentado manter a calma na reta final antes das provas.
19: Eu achei que eu ia estar um pouco mais nervosa, mas eu tô tranquila, assim, porque eu sei que eu fiz o que eu pude ano todo, eu estudei, fiz cursinho, eu sei o que for para ser, vai ser, vai acontecer.
18: A Camille também quer ir para a área da saúde e estudar biomedicina na Unesp. Ela está colocando todas as fichas no Enem.
20: O meu foco mesmo hoje é Unesp, porque é uma faculdade dos sonhos, USP também, mas meu foco mesmo é Unesp e eu estou apostando muito no Enem, porque os vestibulares específicos são muito mais difíceis, eu estou apostando muito mais no Enem.
18: Mais de 5 milhões de inscrições foram confirmadas na edição de 2026 do Exame Nacional do Ensino Médio. O estado de São Paulo lidera no número de inscritos. São mais de 850 mil participantes paulistas. Dentre eles, quase 325 mil estudantes estão matriculados no terceiro ano do ensino médio da rede estadual. Todas as escolas estaduais puderam acompanhar simultaneamente o aulão especial, com reprises no período da tarde e da noite.
3: Nós teremos uma simulação real a partir da data do dia 19 a 21 da próxima semana, para que os estudantes cheguem mais confiantes para a prova, para que eles não apenas realizem ali uma confirmação, mas que eles saibam quais são as dicas, o que levar no dia, qual a documentação.
18: Na Escola Estadual Alexandre de Gusmão, o trabalho de preparação dos alunos começa cedo. Desde o primeiro ano do ensino médio, os estudantes e as famílias recebem as orientações. E quando o assunto é nervosismo, os alunos podem contar com apoio psicológico.
21: É um trabalho que eu começo com a família e depois, ao longo do ano, né, nós temos professores que vão fortalecendo com os alunos a escolha. Eles estão hoje nesse processo de escolhas de curso, entender onde que é a Unesp, onde que é a Unicamp.
18: O objetivo do aulão era que os alunos deixassem a sala de aula sabendo quais são as melhores estratégias de revisão de conteúdo, além de como planejar e controlar o tempo durante a prova. Para a redação, a parte mais importante do Enem, é preciso entender a estrutura do texto esperada pelo avaliador, além de como utilizar o próprio repertório e os textos de apoio para construir a argumentação.
22: Ele precisa estar atualizado, buscando se atualizar, né, procurando saber das notícias atuais, né, dos temas que estão acontecendo hoje. Em geral, são ali 4 parágrafos, né, que o aluno precisa escrever, qual é a linguagem que ele tem que utilizar, que é uma linguagem mais formal, utilizando conectivos adequados, né, em todos os parágrafos do texto.
18: A matemática costuma ser um dos maiores desafios dos estudantes. Por isso, eles também aprenderam estratégias para a resolução do maior número possível de questões.
23: No dia da prova, a principal parte é começar pelas questões mais fáceis. Não só como uma estratégia de tempo, tá? Mas também porque se você consegue resolver as fáceis e depois você erra uma difícil ou outra, não tem problema, você vai ter uma boa pontuação. Agora, se for o contrário, imagina um estudante, ele chuta as mais difíceis e acerta e erra as fáceis, a prova ela vai descontar ponto do estudante, porque é algo contra-intuitivo.
18: Para o Gustavo, que quer ser nutricionista, esse objetivo foi alcançado com sucesso.
24: Porque a gente sempre fica com medo, a gente não sabe o que vai vir pela frente, mas com a aula você vê que com o cronograma certo, você acaba que já tem um norte, você já sabe o que você tem que fazer. Então, tanto em redação, tanto em matemática, você já está mais preparado. E eu achei muito, muito boa a aula mesmo.
18: A menos de um mês do primeiro dia de provas do Enem, a principal orientação para os alunos é simples nas palavras, mas difícil na prática. Manter a calma e acreditar no próprio potencial.
25: É isso, né? Quem estudou, quem se preparou, não tem por que ficar nervoso, ansioso. A gente sabe que é uma responsabilidade tanto, mas quem está preparado, com certeza, vai conseguir dar o seu melhor nessa prova que é tão importante e que ajuda, né, a gente a definir o nosso futuro. E olha, as faculdades de tecnologia do estado de São Paulo, as FATECs, terão 10 novas unidades e ampliarão a oferta de formação em áreas como engenharia, tecnologia e saúde no primeiro semestre do ano que vem. Vamos conversar então com o Ronaldo Penido, que está chegando com todas as informações sobre esse assunto, notícia para lá de boa, né, Ronaldo? Boa noite.
26: É isso mesmo, Camila. Mais uma vez, boa noite para você e para todos que nos acompanham. O governo de São Paulo anunciou a criação de 10 novas FATECs, que são as faculdades de tecnologia aqui do estado de São Paulo, que vão ofertar mais vagas e mais cursos também para os estudantes. É importante a gente destacar que as FATECs, elas oferecem vagas nos cursos de tecnólogos. São graduações que tem um tempo de duração mais curto em relação à graduação tradicional. O curso de tecnólogo tem a duração média de 2 anos e meio a 3 anos, diferentemente da graduação tradicional, que costuma durar aí até 4 ou 5 anos, dependendo do curso escolhido. Entre as novidades estão os cursos de Ciências de Dados e Inteligência em Saúde, Engenharia Agronômica, Engenharia Mecatrônica e Arquitetura e Urbanismo. É importante lembrar que as inscrições para o vestibular 2027 da instituição podem ser feitas até o dia 6 de novembro. Então, você que pretende prestar o vestibular, fique atento ao endereço e também ao prazo, até dia 6 de novembro. O site é vestibular.fatec.sp.gov.br. As provas acontecem no dia 13 de dezembro. As novas FATECs serão instaladas nas cidades de Arujá, Barueri,

0: As formações estão entre as novidades previstas para o processo seletivo de 2027. Em Praia Grande, a nova FATEC, localizada no bairro Maracanã, terá 80 vagas, 40 para arquitetura e urbanismo e 40 para engenharia civil, ambas no período noturno. Já a nova unidade de Embu das Artes vai oferecer 50 vagas, divididas entre desenvolvimento de software, multiplataforma e logística, também à noite. A ampliação dos cursos vai alcançar outras unidades da rede. Engenharia agronômica será oferecida em Capão Bonito, Jales, Mococa, Presidente Prudente e São José do Rio Preto, com um total de 125 vagas. Engenharia mecatrônica terá outras 125 vagas, distribuídas entre Garça, São Bernardo do Campo, São Paulo, Sertãozinho e Tatuí. Administração também vai contar com 120 vagas. A oferta inclui ainda engenharia de alimentos no município de Jaboticabal e Marília, engenharia florestal em Capão Bonito, engenharia naval em Jaú, engenharia química em Araçatuba e engenharia de materiais em Sorocaba. Também há vagas para gastronomia, o curso que será oferecido em São Roque, e arquitetura e urbanismo, que também estará disponível na FATEC do Tatuapé, aqui na capital paulista. Portanto, tem inúmeras vagas nas novas unidades da FATEC. O vestibular está com as inscrições abertas e quem deseja participar deve ficar atento ao prazo. Vai até o dia 6 de novembro o prazo para inscrições do vestibular da FATEC e pode ser feito no site. Eu vou repetir aqui o site para que você possa fazer a inscrição: vestibular.fatec.sp.gov.br. Eu volto com você nos estúdios do Jornal da Lesp.
1: Tá certo, Ronaldo. Muito obrigada pelas informações. Está dado aí, então, o recado, notícia importantíssima para a área da educação. E olha, amanhã a estação Suzano, linha 11 Coral, da CPTM, recebe uma ação informativa sobre o vestibular da unidade de Suzano da FATEC, realizada em parceria com o Centro Paula Souza nesta quinta-feira. A equipe da FATEC Suzano estará então disponível para tirar dúvidas e também orientar os interessados a respeito do processo seletivo e os dois cursos disponíveis na unidade. São 23 vagas para gestão da produção industrial e 25 vagas para redes de computadores, ambos os cursos para o período noturno. Os atendimentos serão realizados das 2 até as 4 horas da tarde. Então fica aí esse recado importante. Vamos falar de eleição, segundo turno para as eleições 2026. E a preparação das urnas para esse segundo turno já começou hoje aqui na capital paulista. O presidente do Tribunal Regional Eleitoral de São Paulo deu início à programação dos aparelhos.
2: A cerimônia de início da preparação foi realizada nesta quarta-feira no cartório da primeira zona eleitoral de São Paulo. O chefe do órgão fez uma nova demonstração de como funciona o processo, que deve ser encerrado até o dia 23 de outubro.
3: É um procedimento que apenas a inserção dos dados, a reprogramação das urnas, que já estão lacradas, então é um procedimento mais rápido, mais célere, né? Que mesmo assim vai durar alguns dias. Ele é mais simples porque as urnas eleitorais, as urnas eletrônicas, elas, no primeiro turno, a gente tem que inserir o ambiente de votação, que a gente chama da carga de sessão. Então, essa preparação do ambiente, ela já está na urna eletrônica. Então, a única coisa que é preciso ser feita é reprogramar para que a urna entenda que só agora dois cargos em disputa e somente dois candidatos, né? Dois cargos não, um cargo em disputa com dois candidatos.
2: Essa reconfiguração

0: provas mais uma vez. Esse procedimento é aberto ao público e pode ser acompanhado por qualquer cidadão em qualquer um dos cartórios eleitorais do Estado. Verificar a programação das urnas é mais uma forma de comprovar a segurança dos aparelhos, que funcionam de maneira independente, sem qualquer conexão com a internet, Wi-Fi ou Bluetooth. Além disso, o eleitor pode checar os lacres no momento da votação. Quando violado, o lacre passa a exibir uma marca d'água do TSE, o Tribunal Superior Eleitoral.
1: Qualquer pessoa da sociedade que quiser vir, quiser acompanhar, pedir para verificar alguma urna eletrônica, até sexta-feira, das 8 às 18, ela pode comparecer ao cartório.
0: Depois de um primeiro turno considerado satisfatório pela Justiça Eleitoral, as expectativas do desembargador Encinas Manfré, presidente do TRE de São Paulo, é de que a população aja de acordo com os padrões democráticos no dia 25 de outubro.
2: A Justiça Eleitoral está se preparando para o segundo turno, nessa nova eleição. Ontem estive em Brasília com outros presidentes de tribunais regionais eleitorais, uma reunião com o ministro Cássio Nunes Marques. Todos os preparativos continuam e esperamos que o eleitorado novamente se manifeste com segurança, com tranquilidade, num clima compatível a essa responsabilidade, e que nós possamos ter, como tradicionalmente, permito-me a expressão, a festa da democracia.
3: É isso, gente. Vamos conferir agora os destaques das redes sociais aqui da Assembleia Legislativa. A Natália já está aqui com a gente para trazer as informações. Tem vídeo novo por lá, minha amiga?
4: Tem vídeo novo. Hoje é dia de TBT nas nossas redes. E, bom, hoje está sendo um dia bem estressante aqui na capital por conta da chuva, do trânsito. E, bom, todo mundo que mora em São Paulo já se estressou com o trânsito na capital, né, Ká? E, ó, se eu te disser que isso não é de agora, viu? Esse problema já acontece há muito tempo. Para ser mais exata, desde 1911. Nesse ano, uma noite de ópera ajudou a revelar um dos primeiros grandes congestionamentos de São Paulo. Era a noite de inauguração do Teatro Municipal e 100 carros seguiram ao mesmo tempo para o centro. Bom, aí vocês já devem imaginar o que aconteceu, né? A Ana conta essa história no TBT de hoje. Vamos ver?
3: Vamos conferir.

0: preso no condicionamento e pensou que São Paulo não tem mais jeito, pois saiba que essa história é muito mais antiga do que você imagina.
1: No dia 12 de setembro de 1911, a cidade parou para a inauguração do Teatro Municipal. Na época, São Paulo tinha cerca de 40 mil habitantes e apenas 300 carros emplacados.
0: E aí que veio o problema. Cerca de 100 desses carros seguiram juntos para o centro. E isso fez travar o Viaduto do Chá e a região da Rua Xavier de Toledo.
1: A movimentação foi tanta que os carros e carruagens formaram uma longa fila. E tem mais, a ópera começou e terminou antes que parte dos convidados conseguissem sequer descer dos veículos.
0: Em pensar que uma ópera já foi capaz de parar São Paulo todo, há mais de um século a gente enfrenta o mesmo inimigo, o trânsito. Se você já conhecia essa história, conta aqui pra gente e siga @assembleiasp para mais curiosidades.
2: Nessa época era quase um vilarejo, né? Porque o número de carros também era pouco.
3: Sim, foi quase como se um terço dos carros da cidade tivessem decidido ir para o mesmo lugar ao mesmo tempo.
2: A Natália estava falando aqui que eram 300 carros registrados
3: exatamente,
2: nessa época.
3: Exatamente.
2: Então você imagina, 100 foram para a rua, lógico que ia dar problema, né?
3: É. Enfim, a gente ainda enfrenta isso, infelizmente, né? Mas para vocês ficarem por dentro dessas curiosidades que a gente traz toda semana, é só seguir a gente lá no Assembleia SP em todas as redes sociais.
2: Tá certo, Natália. Muito obrigada pelas informações. E ó, você que tá aí do outro lado, a gente vai fazer um rápido intervalo aqui no Jornal da Lesp. Daqui a pouco tem mais notícias. Não saia daí.

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4: Exato.

0: Estamos de volta com o Jornal da Lespe. O estado de São Paulo registrou em setembro o menor número de focos de calor para o mês desde o início da série histórica em 1998. Foram apenas 45 registros, uma redução de 96% em relação a setembro do ano passado, quando o estado teve mais de 1.000 focos registrados. O resultado também supera a menor marca anterior para o mês, registrada em 2009, com 148 ocorrências. E esse cenário positivo, ele não se limita apenas ao mês de setembro. Em agosto, São Paulo também havia batido recorde com 171 focos de calor, o menor número da série histórica para aquele período. Segundo o governo do estado, a redução é resultado de uma combinação de fatores. As condições climáticas, com mais umidade e menos vegetação seca, dificultaram a propagação do fogo. Além disso, foram reforçadas as ações de prevenção, monitoramento e também de fiscalização. Para a temporada de estiagem deste ano, o estado mobilizou mais de 400 milhões de reais em investimentos e ações preventivas. O trabalho inclui monitoramento por satélite, uso de inteligência artificial, preparação de equipes e fiscalização em áreas de maior risco. E a redução também aparece nas áreas de conservação ambiental, viu? Nas unidades de conservação e também nos seus entornos, a área atingida por incêndios caiu de mais de 1.300 hectares em setembro do ano passado para cerca de 12 hectares no mesmo mês deste ano. Os boletins de ocorrência de incêndio também diminuíram, passaram de 37 para apenas 2. Apesar dos números favoráveis, a orientação é manter a atenção e as medidas preventivas. A Operação São Paulo Sem Fogo reúne diferentes órgãos do estado e mantém ações ao longo de todo o ano. O objetivo é prevenir incêndios, proteger a vegetação e reduzir os danos ambientais. Reta final aqui do Jornal da Lespe, a gente passa agora então a falar sobre um outro assunto. Justamente com o Will Rafael. Os cartórios de protesto do estado de São Paulo, aqueles responsáveis por registrar oficialmente a inadimplência de uma dívida não paga, já recuperaram mais de 388 milhões de reais desde 2020. Esses valores são de pessoas que venceram na justiça e não receberam o dinheiro que lhe é devido. Vamos conversar então com o Will, que vai explicar para nós no detalhe todas as informações. Meu amigo, uma boa noite.
1: Oi, Camila, boa noite para você, boa noite a todos. Exatamente isso. Segundo o Instituto de Estudos de Protesto de Títulos do Brasil, foram 30 mil decisões judiciais encaminhadas aos cartórios e cerca de 6.500 pagamentos realizados. Isso representa um pouco mais de 21% dos casos desse que a gente falou aí, Camila. E sabe onde essa alternativa tem trazido bons resultados? Justamente no pagamento de pensão alimentícia, viu? Mas ela também pode ser usada para cobrar dívidas e indenizações reconhecidas pela justiça. Funciona assim: depois que termina o prazo dado pela justiça para o pagamento, quem tem direito ao dinheiro pode pedir o protesto da dívida. Esse pedido pode ser feito pela internet. A partir daí, o cartório notifica o devedor que tem 3 dias para pagar. Se isso não acontecer, a dívida é protestada e pode prejudicar o acesso ao crédito. E tem um detalhe importante: quem pede o protesto não precisa pagar as taxas do cartório, a não ser que desista do procedimento antes de receber. Em regra,

0: para que o pedido de protesto pode ser feito diretamente no processo judicial eletrônico, não precisando mais passar por toda a burocracia e depois pedir essa solicitação via internet. Isso pode tornar as cobranças mais simples para quem já ganhou na justiça e ainda está esperando receber esse dinheiro, Camila.
1: Tá certo, Will. Muito obrigada pelas informações. Recado importante, principalmente para você que está esperando aí o pagamento de uma dívida judicial. Então, ó, vamos conferir os destaques da Assembleia Legislativa para amanhã, quinta-feira, dia 15 de outubro de 2026. Dois eventos aqui na Casa Legislativa.
2: Às 14h, no plenário Juscelino Kubitschek, a 152ª sessão ordinária, o expediente. Também às 14h, o programa Alesp de Portas Abertas recebe integrantes da Câmara Municipal de Pilar do Sul. Quem organiza é a Divisão de Comunicação Social da Alesp.
1: É isso, gente. Aqui na Assembleia Legislativa, você está sempre convidado a participar de todas as atividades que ocorrem por aqui. Afinal de contas, a Alesp é a casa do povo. Os olhos da moda estão voltados para São Paulo. É o São Paulo Fashion Week, o maior e mais importante evento de moda da América Latina, que está completando, nesse ano de 2026, 30 anos. A Semana de Moda começou ontem aqui na capital e vai até domingo, com desfiles conceituais que apresentam a criatividade brasileira e também as principais tendências das passarelas do mundo.

0: No backstage do São Paulo Fashion Week, cada segundo vale ouro. É cabelo para arrumar, maquiagem para finalizar, roupa para ajustar. Uma verdadeira operação de guerra, só que com muito estilo. O resultado de tanto esforço e correria é mostrado na passarela.
1: Muito especial, muito legal, foi muito bacana, a coleção tá maravilhosa.
0: Mas a moda não é feita só de beleza, ela também conta histórias. A estilista cearense Marina Bitu levou à passarela um olhar que une pesquisa histórica, trabalho artesanal e contemporaneidade. Uma criação que valoriza as raízes nordestinas e mostra a diversidade da moda brasileira.
2: A gente apresenta uma coleção inspirada na história de três mulheres e suas relações com o mar. Então a gente traz a história de uma pescadora, de uma oceanógrafa e de uma bióloga marinha. Elas que em seus tempos, né, a gente está falando de passado e presente, foram tão importantes para a disseminação do conhecimento e abriram portas, né, para hoje nós mulheres ocuparmos os espaços que ocupamos. Então, acho que durante muito tempo a gente concentrou a moda no Sudeste, mas cada vez mais a gente vem entendendo que se a gente fala de moda, comportamento e história, a gente tem que olhar para esse Brasil como um todo, compreendendo suas diferenças, né, e sobretudo o que faz a gente ser também essa grande potência mundial.
0: O São Paulo Fashion Week completa 30 anos, mostrando que moda vai muito além das passarelas. É vitrine de talentos, expressão de identidade e criatividade, que projeta a moda brasileira para o mundo e ajuda também

0: gente tem a moda, as passarelas, são coleções que são lançadas duas vezes por ano, né? Então as marcas se preparam para esses lançamentos e esse caminhar pela cidade já faz parte do evento. Já algumas edições que a gente propõe sempre esse passeio pela cidade, integrar a cidade com o evento. Então buscar, os estilistas vão atrás, as marcas também, né? Buscar esses espaços na cidade que são icônicos, e a cidade de São Paulo tem diversos lugares assim, para também fazer com que o público saia dos lugares comuns, né? Daqueles lugares que estão mais acostumados. Então, um lugar como esse, por exemplo, é um achado, é algo que as pessoas podem conhecer através do evento, né? Saber que existe um convento como esse, preservado, e que aqui vai surgir um outro empreendimento. E acho que a moda, ela acompanha o seu tempo sempre, ela está sempre nessa conversa com o que está acontecendo em volta e também, às vezes, ousando, né? Trazendo algo que as pessoas ainda não despertaram para ver, mas que já está presente. Então, essa é uma conversa contínua, um diálogo que vai permanecer sempre, porque a moda se trata disso.
1: Acho que tendência é você ser quem você é e entender sua relação com o corpo, com sua própria história e se vestir com liberdade e imprimindo sua identidade.
2: Sensacional esse recado, né, deixado pela estilista sobre a importância de você ser quem você é e ter a sua identidade imprimida também na moda, né, impressa, perdão, também na moda. Muito obrigada pela sua companhia, o Jornal da Lesp fica por aqui e a gente encerra essa edição com as imagens do dia, infelizmente, das fortes chuvas que atingiram a cidade de São Paulo, a capital paulista, especialmente ali no túnel Anhangabaú. Com muitos veículos, pelo menos 12 carros atingidos que ficaram submersos. Muito obrigada pela sua companhia até aqui. Eu te espero amanhã aqui na TV Alesp. Uma boa noite. Tchau.

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0: responsáveis pela criação de leis, fiscalização. Representam os estados e a população. Mas como tudo isso funciona e quais são as atribuições de cada um depois de eleito?
1: São, a nível estadual, os deputados estaduais, a nível federal, os senadores e deputados federais.
0: No Brasil, deputado estadual, deputado federal, senador, governador e presidente são eleitos por dois tipos de sistemas.
2: Na nossa Constituição, nós temos dois sistemas de eleição, sistema majoritário e sistema proporcional. O sistema majoritário é aquele para presidente, governadores, prefeitos e senadores. É importante a gente lembrar, senador é do Poder Legislativo, mas também o sistema de eleição é majoritário. Esse sistema é, quem faz mais voto ganha, quem faz mais voto se elege, ou seja, só interessa a medalha de ouro. A medalha de prata aí não interessa, a não ser neste ano, por exemplo, quando a gente vai votar para dois senadores. Aí se elege o primeiro e o segundo colocado. Vale aí a medalha de prata, medalha de bronze não. Então esse é o sistema majoritário, ganha quem faz mais voto. Um voto a mais já é o suficiente. Já no outro sistema, que é utilizado para os deputados estaduais e federais, que é o sistema proporcional, o critério é do quociente eleitoral. Às vezes as pessoas falam um coeficiente eleitoral, tanto faz. Que significa que os votos vão ser dados nominalmente ao candidato, aquele que aparece a foto e a gente confirma, ou só a legenda, os dois primeiros dígitos do partido confirma. Todos esses votos vão ser somados para os candidatos daquele partido, daquela legenda. E aí é feita a divisão desses votos somados pelo número de cadeiras a serem preenchidas. Aqui no estado de São Paulo, 70 deputados federais, 94 deputados estaduais. E aí o resultado dessa soma, dessa conta, é o quociente eleitoral. E aí a gente divide o número de cada partido por esse quociente eleitoral. Por isso é que dá 10 vagas para um partido, 11 vagas para outro partido, 5 vagas para o outro. E dentre essas 10 vagas, 6 vagas, 5 vagas, são sempre os mais bem votados, os primeiros colocados no partido.
0: Eleito pelo sistema proporcional, o deputado estadual é o responsável por elaborar as leis que vigoram nos estados. Na esfera do governo estadual, cabe a ele também fiscalizar o trabalho do executivo.
3: Ele, de certa maneira, participa do governo nesse sentido. Então, ele fiscaliza, ele elabora as leis, ele contribui para que o processo de governo ocorra, seja um deputado da oposição, seja um deputado do governo. Que na democracia isso é importante dizer, a oposição também tem uma função muito importante, que é de apresentar alternativas, de ser mais efetiva na fiscalização e na cobrança, de dar voz a setores da sociedade que não foram contemplados pela decisão que a maioria consagrou nas urnas escolhendo um determinado governo. Então a oposição tem esse papel importante também. E, claro, aqueles que apoiam o governo contribuem para a formulação das políticas públicas, para a aprovação daquilo que é uma agenda governamental.
0: Em São Paulo, 94 deputados estaduais são eleitos a cada 4 anos, seguindo a Constituição Federal. A Assembleia Legislativa é o local onde os parlamentares se reúnem para exercer as suas funções. E é aqui, no plenário Juscelino Kubitschek, onde acontecem os grandes debates e as votações. Os deputados estaduais utilizam a tribuna para defender os interesses da população. Por ser o estado mais populoso do Brasil, São Paulo possui o maior número de deputados estaduais. Parlamentares que atuam de forma próxima ao cidadão, como representantes dos interesses regionais e locais da sua base eleitoral.
3: A Constituição estabelece uma relação entre a população do estado, o número de eleitores que existe ali, e o número de representantes que cada uma das unidades da federação, ou seja, os estados e também o Distrito Federal, que vão ter nas suas casas legislativas. Tudo isso envolve as próprias leis. E por isso é que deputados estaduais, que são legisladores no nível dos estados, têm toda essa importância.

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0: um décimo de segundo. É o tempo que pode bastar para começarmos a formar uma primeira impressão sobre alguém. A descoberta é de um estudo da Universidade de Princeton, nos Estados Unidos, publicado em 2006. Antes mesmo de conhecer uma pessoa, nosso olhar já começou a fazer julgamentos. E a roupa que vestimos também participa dessa comunicação. A moda revela a época em que vivemos, as transformações da sociedade e até aquilo que uma geração decidiu contestar. A moda não acontece apenas nas passarelas. Ela está nas ruas e nas mãos de quem transforma tecido em trabalho, arte e identidade. Por trás de cada peça existem escolhas que vão muito além da aparência. Oi, bom dia. Seja muito bem-vindo. Hoje o Revista Lespe abre a passarela para um mercado que não para de crescer. Estamos ao vivo para todo o estado de São Paulo, discutindo sobre economia criativa e moda. Projetos e leis que incentivem o empreendedorismo em vários setores, inclusive na moda, são importantes para quem precisa de apoio para colocar em prática um grande sonho, expandir ou mesmo se manter neste grande mercado. Uma lei aprovada aqui na Lespe criou o PROAC, que é o Programa de Ação Cultural, que também inclui o setor da moda. É a Lei Estadual número 12.268 de 2006, com última atualização em 2017, e abrange editais nas áreas de cultura, economia e indústria criativas, com a seleção de projetos voltados também para design de moda e de produtos, com apoio financeiro para estabelecer e fortalecer o setor. Bom, gente, por isso, para falar sobre moda, eu tô aqui com convidados super especiais. Afinal, uma roupa pode carregar muito mais do que cores e estampas, né? E eu acho que esses convidados podem falar muito melhor sobre isso, porque uma roupa pode guardar a memória de um país, as tradições de um povo e a história de quem precisou recomeçar longe de casa. Imagina só, gente. Foi assim com a estilista senegalesa Soda, conhecida como Mam. Há quase 20 anos no Brasil, ela transformou as referências da cultura africana em criações autorais e conquistou seu espaço no mercado de moda aqui em São Paulo. E antes de uma roupa chegar à passarela, existe um caminho que passa pelo desenho, pela escolha do tecido, pela costura e por muitas horas de aprendizado. Para falar sobre formação, criatividade e oportunidades de trabalho, a gente também recebe Karina Takamura, coordenadora da área de moda do Senac São Paulo. E, gente, me conta, quem disse que a moda precisa nascer num ateliê de luxo para chegar às passarelas? Na periferia de São Paulo, ela nasce da cultura das ruas, das referências afro-brasileiras e do talento de quem transforma a própria história em criação. Foi com essa proposta que o designer Will da Afro fundou uma marca que valoriza a identidade negra e movimenta o trabalho de profissionais da comunidade. Sejam bem-vindos. Vamos mostrar nossos convidados que não mostramos. Sejam bem-vindos, pessoal. Um prazer estar com vocês aqui, um prazer imenso, tá? E, inclusive, para falar sobre um assunto que eu adoraria entender muito. Mas como não entendo, estou aqui para aprender com vocês. Bom dia.
1: Bom dia.
2: Bom dia.
0: Bom dia. Inclusive, gente, não, dá uma olhada nesses entrevistados. Belíssimos, né? Hoje é dia de beleza nesse estúdio. Beleza e muita moda. E eu gostaria de começar falando com a senhora Mama. Seja muito bem-vinda. Obrigada. É um prazer lhe receber. A Mama, para quem assiste ao Revista Lespe, já esteve aqui, só que não aqui no estúdio. Esteve ao vivo, porque nós fomos até o ateliê dela, não é, Mama? Mostramos um desfile belíssimo. Inclusive, o Mama preparou também um desfile pra gente aqui hoje, ao vivaço, aqui no estúdio. Mas, Mama, sua história começou no Brasil 20 anos atrás.
1: Sim.
0: Como foi essa história? Você só virou estilista aqui no Brasil?
1: Sim, virou.
0: Eu vou pedir para a senhora falar um pouquinho mais alto, até porque a gente tem uma dificuldade para entender, tá?
1: Meu nome é Mama. Meu nome é Jamu Falo Diop, apelido é Mama.
0: É melhor o apelido, porque infelizmente a gente não fala a sua língua.
1: Sim. Apelido é Mama. Eu chego aqui em 2006. Eu chego aqui no Brasil, desci na São Paulo, coisa de mi vestimento, de mi turbante, andava todo lugar aqui na São Paulo, na metrô, na ônibus, gente viu e gostou de mim. Antes não tinha muito problema, depois gente viu e começou a perguntar onde você veio. Eu falei de África, onde posso comprar essas roupas? Eu começou, depois começou meu próprio armário, meu guarda-roupa de vender minhas coisas.
0: Viam as roupas que a senhora usava,
1: sim, eu que trouxe,
0: gostavam quando... e sim. Começaram a perguntar.
1: Sim. Depois eu trouxe, gente trouxe tecido para mim, eu começou a vender, mandar na África, trouxe para mim, eu começou a vender tecido na rua, começou a fazer turbante. Primeiro turbante de uma famosa que eu fiz é Lilinque. Cantor,
0: a Lineker, uma cantora.
1: Sim.
0: Foi o primeiro turbante de uma famosa?
1: De uma famosa que eu fiz é Lineker. Depois Lineker, eu fiz Miss Brasil 2006 ou 2016. Esqueci o nome dela.
0: Já em 2006, desculpa, a senhora fez,
1: sim,
0: de uma Miss Brasil?
1: Sim, turbante.
0: Então foi
1: dele.
0: Muito rápido.
1: Sim, eu começou para turbante, depois eu chegou na roupa, vestido. E depois eu fiz uma estilista me chamou para fazer também turbante de Elsa Soares.
0: Uau!
1: Uma mulher que está com Deus. Ela é muito legal.
0: Um ícone.
1: Deus.
0: Um ícone fazendo turbante para outro ícone.
1: Verdade. Estava muito feliz. Ele também estava muito feliz esses dias. Esse dia que eu estava lá. Isaac Silva que me levou lá.
0: Mama, depois... mas a senhora não costurava antes? Costurava?
1: Sim, costurava. Mas
0: para,
1: também
0: para
1: eu
0: vender.
1: Começo. Porque para mim estava pensando que eles não vão gostar de minha roupa, de tecido africano. Porque está muito colorida. Eu também. Então, com o turbante, a gente amava muito. Até hoje, eles amam. Porque eu que deixo o turbante na moda. E depois, eu começou a vender minha própria roupa. Depois, eu trouxe de tecido africano. Trouxe de África e aqui. E começou a costurar.
0: A senhora aprendeu a costurar com sua mãe?
1: Mas minha mãe estava costurando com mal, não costurava com máquina, não tinha máquina.
0: Gente, que trabalheira mal,
1: todos,
0: que devia
1: todos
0: dar,
1: todas as nossas roupas, mesmo agora mesmo, eu tenho uma roupa dela que ela costurou na mão. Uns dias eu está lá na casa, eu não trouxe. Tá lá.
0: Mas a senhora costura com máquina?
1: Sim, com máquina.
0: E corta? A senhora desenha antes?
1: Não,
0: corte?
1: Eu fiz a mesma coisa com minha mãe. Minha mãe não desenha, ela vem só cortar. Eu também penso uma coisa, eu falei, você pode fazer isso, eles fazem umas costuras, e aí vai dar.
0: No, como a gente chama aqui, o velho olhômetro, no,
1: sim,
0: olho mesmo, a senhora,
1: sim,
0: já consegue cortar,
1: sim,
0: e fazer suas
1: eu
0: criações.
1: Fazer. Sim.
0: Essa roupa que a senhora está usando, linda, foi a senhora que criou?
1: É sou minha filha que me mandou.
0: A sua filha que mandou,
1: mandou
0: não foi sua criação,
1: mim.
0: Então.
1: Não,
0: mas é um
1: eu
0: exemplo
1: fiz também.
0: De um...
1: Eu fiz também. Ela
0: é um exemplo de um tecido africano.
1: É África, tudo tecido tem lá. Europa africana também, Arábia até África, porque tem uma parte da Arábia que são africanos, como Marrocos, Algéria, Egito, Algéria, tudo são da África, faz parte da África, mesmo,
0: sim,
1: cultura lá também.
0: Gente, a Mama é um ícone aqui para moda no estado de São Paulo, não apenas, tá? Eu falo no estado de São Paulo porque a senhora se estabeleceu aqui 20 anos atrás, mas ficou conhecida pelo Brasil e também no mundo. E eu acho que principalmente por essa característica da autenticidade, né? Que é uma coisa que a moda, acho que vocês também podem falar, vocês também... refletem isso, é uma coisa que a moda traz pra gente, né, Karina? Seja bem-vinda também,
1: obrigada.
0: Bom dia. Eu
1: sim.
0: Acho que a autenticidade é uma palavra que pode explicar a forma de se expressar através da moda, né?
2: Com certeza. A gente fala que o principal ponto é você descobrir o seu olhar dentro da moda, né? Então, a partir disso, você precisa se encontrar dentro desse mundo e criar a sua, desenvolver a sua criação de forma autoral, né? E para ser uma pitada de identidade ali, então com o seu repertório cultural, né, com as suas ancestralidades, né, tudo isso torna aquele produto único, né, e que faz toda a diferença para o público que vai receber esse produto.
0: Mas, Karina, nem todo mundo nasce, eu vou dizer que nasce, que é nato o seu talento, tá, dona Mama?
1: É.
0: Nasce um talento que nem ela, que faz o olhômetro, inclusive, isso deve ser dificílimo de fazer sem desenho antes. É, o aprendizado leva tempo e exige muita técnica, por isso que o Senac também ensina.
2: Exato, exato. A gente fala que o principal processo, né, para você conseguir se destacar dentro da moda é você estudar. Né? Então, a gente, dentro do Senac, a gente tem diversas oportunidades de curso. São mais de 60 cursos dentro do nosso portfólio, na modalidade de pós-graduação, graduação, ensino livre. E dentro disso, a gente fala para o estudante, você precisa, né, desenvolver o seu próprio repertório, você precisa se dedicar, precisa treinar de forma prática. Se é um profissional que vai se dedicar à costura e à modelagem, né, quanto mais eu praticar, mais eu vou conseguir me diferenciar por meio daquele trabalho. Então, a prática é extremamente importante. E dentro da nossa sala de aula, a prática faz parte de todos os currículos.
0: Quando a gente fala de autenticidade, de mostrar cultura através da vestimenta, Will, você é outro representante disso. Seja bem-vindo também, tá? Bom dia.
3: Bom dia.
0: No seu caso, também um representante da cultura negra e periférica, né? Você traz isso muito forte na sua identidade. Essa roupa que você está usando é sua?
3: Sim, com certeza. Da Afroperifa.
0: Como é que você começou? Desculpa, porque eu perguntei para ela como é que ela se encontrou com a moda. E você?
3: Eu me encontrei também bem nessa questão do meu território, né? Entendendo o meu território, entendendo essa questão da potencialidade dele. E trazendo essa questão das artes visuais, encontrando a moda, né? Então, eu sou formado em design de interiores e eu fiz uma optativa por moda e desde essa optativa eu nunca mais saí deste mundo, né? Comecei a vestir realmente essa camiseta e a Afroperifa lá nasceu nessa questão que estamos falando, né? Dessa representatividade, dessa identidade. Então, foi através da moda que eu encontrei essa ferramenta mesmo para trazer essa representatividade da cultura preta e periférica.
0: Conta qual periferia daqui você nasceu?
3: Sou de Perus, zona noroeste aqui da cidade de São Paulo.
0: E lá, quando você se via como criança, um menino crescendo, qual era a moda da periferia que você via, que talvez você traga hoje para a sua identidade?
3: Eu pesquiso muito no meu território, né? Então hoje o meu ponto de partida das minhas criações é o meu próprio território, eu bebo muito dessa fonte. Então a inspiração realmente vem da cultura, né? Da periferia. Então é o funk, é o samba, é a cultura hip hop, né? Então a gente tem muitas coisas, né, dentro desse território diverso que eu consigo extrair para as minhas criações.
0: Mas o pessoal da periferia tem um modo mais autêntico, você acha, que você consegue trazer para sua marca de se vestir?
3: Eu acho que quando a gente fala de periferia, a gente está falando dessa diversidade, né? Então, por isso que a gente traz essa autenticidade. Então, a gente bebe da fonte realmente de tudo que ali está, né? São várias artes, vários artistas envolvidos, várias manifestações. Então, isso faz com que o nosso olhar brilhe e a gente consegue ali trazer um pouco de cada e pensar nesse todo, né? Numa coleção, enfim.
0: Eu vou fazer uma pergunta para começar, que talvez seja difícil. Bom, para mim seria, para vocês talvez não. Começo por você então, Will. O que é a moda?
3: A moda para mim é uma ferramenta de você poder se expressar para o mundo, quem você é.
0: Foi fácil. E para você, Karina?
2: Eu concordo com o Will. Eu acho que é total a forma de expressão. É uma forma da gente representar a nossa cultura. Né? Você falou sobre a lei, né, que existe. A gente precisa de incentivos, né, que transformem a moda como um poder. Porque a gente fala de movimentos culturais. A gente fala de envolvimento com a música, com o cinema. Né? A gente, dentro da nossa escola, a gente tem muito uma questão de quando a gente vai fazer a pesquisa, a gente não olha só para os países eurocentrados, a gente olha muito para aquilo que a gente tem como Brasil, como cultura, para que o nosso aluno possa despertar a partir disso o seu olhar também, assim como o Will, né? Então a moda para mim é representar a nossa sociedade, movimentos culturais, expressões artísticas É um pouco disso tudo junto, mas não é só roupa.
0: Não é só roupa. Fiquei até curiosa para saber sobre isso. E antes de saber a sua resposta, mama, estão me chamando aqui porque a gente vai mostrar uma coisa ao vivo. Os bastidores da moda estão movimentados na capital. A 61ª edição da São Paulo Fashion Week reúne 26 desfiles até domingo. E eu soube que tem coisa rolando agora, ao vivo. Vinícius Weiner está lá no Ipiranga, onde acompanha, né, um desfile. Lili, me conta o que está acontecendo aí, Vinícius. Bom dia.
4: Oi, Ivane, foi bom dia. Eu não vou nem perder tempo, tá? Porque o desfile, ó, é o primeiro desfile de hoje, único, ó. Ele está encerrando nesse momento. Vamos pra lá, Mauro, mostrar nosso cinegrafista, ó. Vocês estão acompanhando imagens ao vivo aqui do primeiro e único desfile dos 30. Paulo, nesse momento, é o desfile da estilista cearense Marina Bitu. Ela está apresentando a sua nova coleção aqui no Alma Mata Ipiranga, que é esse monumento histórico impressionante que se transformou hoje nesse cenário para um dos eventos mais importantes da moda brasileira, que é o nosso São Paulo Fashion Week. Está aí as modelos saindo, encerrando o desfile nesse momento da estilista cearense, sendo bastante aplaudida. Ela que traz essa moda, né, com muita leveza, com a cara do Ceará, Vânifer, que você conhece muito bem, é o seu estado, que a gente ama também, né, Fortaleza, e a gente está acompanhando essas imagens ao vivo. E aí, quando a gente fala em moda, não estamos falando apenas de roupas, não, na tendências ou que vai chegar às vitrines. A gente está falando de cultura, identidade, inovação, negócios, oportunidade de trabalho. É isso tudo São Paulo Fashion Week. Porque por trás de cada desfile, existe uma verdadeira engrenagem. A gente vai acompanhar agora, ó, eu acho que é a Marina Bitu, a estilista Vânifer, que é sua conterrânea lá do Ceará, de Fortaleza, ela sendo bastante aplaudida, tá vindo agora aqui receber os aplausos da plateia, ó, ela vai já entrar, a expectativa é para que ela entre e receba todos os aplausos. E quando ela chega, deixa as imagens aí na plateia, a gente vai mostrar a plateia, ó, todo mundo na expectativa, a plateia agora se desfazendo, a gente está na expectativa de falar com a Graça, que é a curadora ao vivo, vou tentar falar com a Graça, porque agora a plateia se desfaz aqui, todo mundo vai querer fazer fotos, cumprimentar, conversar, inclusive, com muitas modelos conhecidas que estão aqui, grandes estilistas, não só do Ceará, mas do país inteiro, estão por aí. Afinal, né, são 30 anos acompanhando essas mudanças de comportamento, as novas formas de expressão e transformações também na maneira como o brasileiro se veste. Isso tudo é o São Paulo Fashion Week. Eu vou chamar agora Vânifer, antes da gente gravar, entrar aqui ao vivo, eu fui no backstage, nós mostramos os bastidores, foi incrível, muitas modelos, todo mundo na produção, a gente tem imagens aí, inclusive exclusivas, a nossa equipe foi a primeira a chegar aqui no São Paulo Fashion Week, eu acho que vocês estão vendo as imagens do backstage, que foi incrível, as modelos tiveram pouco tempo, mas foi um sucesso, como sempre, tudo dá certo, afinal, são dezenas de profissionais envolvidos nessa edição aqui do São Paulo Fashion Week, comemorando 30 anos do evento. Agora, nós também, Vânifer, conversamos com a estilista a Marina Bitu, mas antes, claro que a gente já conseguiu seguir para você, a Graça tá chegando aqui, ó, não liga pra bagunça, vocês aí são de casa do Revista, a Graça tá chegando aqui, cumprimentando, ó, a Graça Cabral, que é a curadora do São Paulo Fashion Week, ela tem a cara, tá, Vânifer? Foi ela que faz parte, ela que faz toda essa bagunça dar certo, essa bagunça que a gente adora, né, Graça? Tudo bem? A gente está ao vivo aqui para o Revista Lesp, tá? São 11 horas e 50 minutos. Que sucesso, hein, esse desfile de uma cearense, né?
5: De uma cearense. Esse é o bonito da semana, porque a gente tem estilistas do Brasil inteiro e a gente consegue ver essas criações que vêm de outras partes também. E a gente vê essa leveza, né? Esse tema do oceano, que é tão importante hoje em dia a gente pensar retratado aqui na Marina Bitu.
4: Agora, Graça, são 30 anos de São Paulo Fashion Week, um evento que vem se transformando, né? E agora espalhado por São Paulo. Que ideia foi essa? E por que que a gente está nesse prédio que foi um convento, né?
5: Sim. Eu acho que esse é o bom, né? Porque as marcas querem sempre experimentar outros lugares, que faz parte da história, da narrativa de cada marca buscar esses espaços também. Então, além do hub do evento central lá no Pavilhão das Culturas Brasileiras, a gente tem alguns desfiles que acontecem acontecem na cidade, em lugares icônicos, porque São Paulo tem diversos lugares maravilhosos e que a gente gosta de mostrar também como patrimônio da cidade.
4: Graça, a gente está falando também para o Brasil inteiro e todas as mulheres, homens também, todo mundo quer participar do São Paulo Fashion Week, mas o espaço não dá para todo mundo. Como é que faz, hein? Vamos ajudar para quem está em casa?
5: Eu acho que já tem uma abertura, antigamente era só para convidados das marcas e dos patrocinadores, hoje a gente tem venda de ingressos, então o evento abriu essa possibilidade, quem quiser também pode ir para o site da Eventim e lá eles acham os tipos de ingressos que existem para acessar o evento.
4: Hoje estamos no segundo dia de evento.
5: Hoje estamos no segundo dia, ontem abrimos com dois desfiles externos, Alexandre Reskovic na FAAP e a Forca, que foi na Praça Charles Miller. E hoje o primeiro foi Marina Bitu aqui também no convento e agora a gente vai para o Hub correr com os outros desfiles.
4: Graça, para a gente encerrar, 30 anos no meio dessa produção, você que não para, você que realmente conhece todas as marcas, toda essa logística, não é fácil, né? E como é que você fica o coração? Desfile encerrado, e aí como é que tá a Graça agora? Porque antes você estava ali, eu vi você correndo para um lado, para o outro, todo mundo querendo falar com você.
5: Feliz, porque, né, sempre que termina um desfile,